0: por causa do esforço das farmacêuticas, mas adianta que este é um problema que já existe há alguns anos.
1: Nós temos tido, ao longo dos últimos anos, e sobretudo desde de pós-pandemia e da guerra da Ucrânia, um aumento significativo daquilo que é o desabastecimento de medicamentos em toda a Europa. Está intimamente ligado com um aumento de custo significativo, do qual as empresas tiveram que absorver e que fez com que muitos medicamentos se tornassem inviáveis do ponto de vista económico. Entre 2020 e 2024, as inflações acumuladas na Europa são de 19%. As inflações industriais na Europa, portanto, as empresas para poderem produzir os medicamentos, tiveram nestes 4 anos também inflações na ordem dos 29%. E nós não vimos isto refletido no preço que pagamos nas farmácias.
0: Os dados do Infarmed indicam que a cota de mercado dos medicamentos genéricos desceu quase 2% de 2024 até abril deste ano. Ainda assim, João Paulo Nascimento destaca que a cota se tem mantido pelos 50%. Para o presidente da Associação, Portugal continua abaixo do potencial destes medicamentos, especialmente quando comparado com outros países da Europa. A Equalmed defende medidas que incentivem a prescrição e a dispensa de medicamentos genéricos, mas alerta também para um agravamento dos custos provocados pela situação internacional.
1: Não estamos só a falar no aumento de custo do transporte, estamos a falar de um aumento do custo da transformação do produto, porque não só ao nível da matéria-prima ou produtos intermédios, os medicamentos dependem muito dos petroquímicos, mas também, no caso dos blisters, no caso da cartonagem, a enorme dependência que temos da flutuação destes preços. Depois há outra questão também, que é, em muitos países da Europa, a própria transformação, aquilo que é a produção de medicamentos, depende de outra fonte de energia, que é o gás natural, que teve também um aumento significativo neste período. E, portanto, desde este conflito do Irão, a situação de margem operacional das empresas agravou-se ainda mais do que já tínhamos visto naqueles primeiros anos do pós-pandemia.
0: Os medicamentos genéricos são comercializados em Portugal há 34 anos. A Equalmed, a associação que representa os fabricantes de medicamentos genéricos, lembra que estes medicamentos representam atualmente cerca de metade das dispensas nas farmácias do país. A Suíça qualificou-se esta noite para os quartos de final do Campeonato do Mundo de Futebol ao eliminar a Colômbia. Foi nos penaltis que a Suíça levou a melhor, bateu a Colômbia por 4-3 e depois de um jogo e de um prolongamento sem qualquer golo. Estão assim definidos os jogos dos quartos de final. A França vai defrontar Marrocos na próxima quinta-feira. Na sexta, a Espanha defronta a Bélgica. Sábado jogam Noruega, Inglaterra e Argentina, Suíça.

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0: a época de exames do secundário já ditou o chumbo do governo mesmo antes da publicação das notas, é pelo menos o que diz a oposição. Ora, o calendário foi alterado pelo adiamento dos resultados da primeira fase e ontem o Ministro da Educação foi até confrontado por alguns alunos que vivem uma fase decisiva para delinear o futuro profissional. Ora, é o tema para o Conselho de Líderes de hoje, com Pedro Alves do PSD, Rui Cardoso do Chega, Aida Carvalho do Partido Socialista e Fábio Figueiredo do Bloco de Esquerda. Antes de mais, agradeço aos quatro por estarem no Conselho de Líderes. Ora, Pedro Alves, começo por si, até porque têm existido muitas críticas da oposição ao longo dos últimos dias. Pergunto se houve, e se considera que houve falta de planeamento por parte do Governo nesta transição para a correção digital dos exames do secundário.
1: Mais uma boa tarde a todos, também ao Fabián, à Aida e ao Rui Cardoso e a todo o auditório da TSF. Dizer que penso que não é uma questão de falta de planeamento, até porque o ano passado houve uma prova-teste. Este processo de transição digital é um compromisso que foi assumido já em 21-22 e que tem vindo a ser trabalhado pelos serviços do Ministério da Educação. E que por essa mesma razão, creio que tudo o que é novidade, e neste caso com a escala em que foi implementado, trouxe alguns constrangimentos de natureza técnico que estão a ser ultrapassados. Uma coisa é problema mas de implementação. Outra coisa é criar, através de problematécnicos, uma falsa crise política, como a oposição está a tentar fazer. É só isto que está em causa, até porque os problemas têm vindo a ser resolvidos, independentemente da questão do ajustamento do calendário, que me parece também uma decisão de bom senso, porque o fundamental é que haja tranquilidade e confiança, neste caso, nas instituições e nos organismos que estão a trabalhar no Ministério da Educação, e nesse sentido penso que é muito mais o ruído e a procura de um aproveitamento político por parte da oposição do que propriamente falta de planeamento, independentemente de, naturalmente, alguns erros que ocorreram, considero problemas técnicos, uns de uma natureza, outros de natureza informática.
0: Mas não considera que há razões para essas críticas da oposição, desde logo com pedidos para audições no Parlamento ao Ministro da Educação?
1: Há razões para que tudo seja esclarecido, uma vez que as coisas não decorreram com a normalidade que seria desejável. Outra coisa é querer transformar problemas ou erros técnicos numa crise política com a dimensão que procuraram dar ao problema, criando ou querendo transformar nisto, ou passando para as famílias e para os alunos alguma ansiedade, como se não houvesse segurança e qualidade também ao nível daquilo que são as classificações das provas, como se os exames que foram feitos por escrito tivessem acabado por desaparecer e não tivesse garantida a justiça na correção que pudesse vir a ser feita e o rigor. E é este o problema que procurou adensar. Por isso, compreendo perfeitamente a necessidade dos esclarecimentos, todos devem ser dados e serão certamente dados, mas neste momento a prioridade era resolver o problema, ao contrário da oposição, que procurou foi dar aqui eco a que as situações tão simples como problemas técnicos procurassem criar instabilidade nas famílias dos alunos. Da nossa parte, e quem faz política educativa não procura manchetes, procura, neste caso, resolver problemas. E foi o foco em que o Governo se colocou, e penso que as coisas estão hoje mais normalizadas, as provas estão entregues aos professores, os professores estão a fazer a correção, e creio que no prazo que agora está estabelecido as coisas vão correr com normalidade.
0: Vamos então ouvir a oposição, até tendo em conta as palavras agora do Pedro Alves. Rui Cardoso, deputado do Chega, pergunto-lhe, até tendo em conta o que acabou de dizer o Pedro Alves, se ao fim de uma semana, e já depois recordo de um ministro ter ido ao Parlamento para uma audição regimental, se ao fim de uma semana já entendeu e já ficou esclarecido sobre o que se passou.
2: Olá, boa tarde. Gostava de cumprimentar os meus colegas de painel e todo o auditório da TSF e dizer que eu até fiquei sem palavras depois de ouvir o deputado Pedro Alves, que me antecedeu nesta intervenção, porque falou em coisas tão simples como constrangimentos técnicos. A culpa é da oposição e que o fundamental é que haja tranquilidade e confiança. De facto, o fundamental é que haja tranquilidade e

0: confiança. Mas isso é tudo o que não tem acontecido, porque este processo foi todo ele mal gerido. Vejamos que os exames nacionais são das poucas coisas que funciona bem em Portugal. Desde que existe, não há constrangimentos, as pessoas têm confiança no processo de classificação, ele é transparente e as famílias, pese embora a ansiedade que estes momentos causam sempre na vida dos estudantes, conseguem confiar no sistema educativo do ponto de vista da classificação dos exames nacionais. E o Ministro da Educação e o Ministério da Educação conseguiram, numa das coisas que era praticamente consensual, que não dava problemas causar constrangimentos, em nome de uma suposta reforma do Estado. Vejamos que este processo de digitalização se enquadra numa componente mais vasta. Mas aquilo que nós temos visto são carros da PSP a vir de Bragança trazer provas para Lisboa. Isto é do mais provinciano, do mais atrasado e do menos reformista que eu conheço. E, portanto, todo este procedimento está envolto em dúvidas. Nós ficámos hoje a saber pela capa do Correio da Manhã que, inclusivamente, a empresa particular à qual foi adjudicado este serviço não foi divulgado. Quer dizer, todo o processo é tudo menos transparente, é opaco, está repleto de suspeições e não está nada, nada a correr bem. E, portanto, o Ministro da Educação, nas declarações que deu na audição regimental na qual estávamos na semana passada no Parlamento, disse, que estava tudo a correr bem, que estava tudo a ser sanado e que não ia haver alterações nos prazos. Tudo o que esta semana nós verificámos que não estaria a acontecer. Ontem, a plataforma onde os professores podem aceder para corrigir os exames esteve em baixo durante a manhã. Tivemos muitos professores a contactar-nos neste sentido. Os prazos já não estão a ser cumpridos, as famílias estão ansiosas, o governo não diz nada e, portanto, o Chega usou, naquilo que é o expediente parlamentar que tem, de poder chamar para um debate de urgência o ministro ao Parlamento, porque o governo não se pode refugiar em declarações dúbias ou a não falar à imprensa. O governo tem que prestar declarações e explicações ao Parlamento e nós não vamos abdicar desse nosso direito e, portanto, chamámos o ministro ao Parlamento porque ele tem que dizer aquilo que não disse na audição da semana passada.
1: Já agora, tendo em conta que falou sobre esse debate de urgência que foi anunciado ontem por André Ventura, pergunto se o pedido já deu entrada e se já tem resposta por parte dos serviços do Parlamento,
0: Sim.
1: tendo em conta que o próximo plenário, a próxima sessão plenária que está marcada é para dia 16 de julho, com o debate sobre o Estado da Nação.
0: Sim, o requerimento para o debate de urgência já deu entrada, e aguardamos, naturalmente, a resposta do Sr. Presidente da Assembleia da República. Agora, não esperamos outra decisão que não seja a do debate ser agendado, porque nós estamos ainda em trabalhos parlamentares. Os deputados não estão de férias, pelo menos alguns não estão. E, portanto, nós queremos trabalhar e estamos disponíveis a encontrar uma manhã ou uma tarde para debatermos este assunto. Acho que seria de uma tremenda má-fé por parte dos outros parlamentares não aceder, e do Sr. Presidente, não aceder a este nosso pedido de debate de urgência. Nós estamos no mês de agosto, os trabalhos estão a ocorrer, estão a decorrer e, portanto, o debate tem que se realizar no nosso entendimento. E acho que o Ministro deve comparecer, deve ter essa coragem.
1: Aida Carvalho, as falhas na classificação já levaram alguns encarregados de educação a pedir a anulação das provas, lançaram até uma petição pública. Pergunto-se, no entendimento do Partido Socialista, esta é uma solução?
2: Boa tarde, quero cumprimentar os ouvintes da TSF e também o Pedro Alves, o Rui Cardoso e o Fabiano. Dá nota que o Partido Socialista está muito preocupado com o processo que está a decorrer e com a falta de empatia do ministro em relação a esta matéria. E, de facto, esta proteção dos pais, há 150 mil famílias aqui envolvidas, com uma ansiedade à espera do resultado final, resulta, de facto, desta falta de comunicação permanente do senhor ministro. Ou melhor, o senhor ministro tem um comportamento, ele repete o comportamento padrão, começa por negar o problema, depois transfere e distribui as culpas para os diretores, para os professores, até mesmo para os encarregados de educação, em que deu nota que houve algum descuido em que agendaram as suas férias antes de concluir o calendário, digamos, dos seus respectivos educandos. E, por fim, o senhor ministro acaba sempre com uma prometida auditoria. Ora, que como os encarregados de educação, todo este processo denota alguma fragilidade e daí esta pretensão e esta petição em relação aos exames. Mas eu dou a nota do seguinte: esta questão o Ministério alterou o quadro orgânico, reduzindo em cerca de 50% os seus recursos humanos, com fusões, extinções, garantindo uma poupança de 50 milhões e externalizou estes serviços. Por isso, para o Partido Socialista é fundamental conhecer quem é a empresa que está a digitalizar os exames, qual é o objeto do contrato, quais são as especificações técnicas, as condições de execução, incluindo os prazos, locais, a forma de execução, até mesmo em relação ao preço, quais foram as regras da definição do preço. Para nós é fundamental estes esclarecimentos, porque isto dá boa nota ou má nota de todo este procedimento. E, de facto, esta gestão da mudança foi feita de uma forma atabalhoada. Uma gestão de mudança requer, pela sua dimensão, requer naturalmente testes suficientemente robustos, planos de contingência, redundância tecnológica, uma comunicação transparente e uma definição clara da responsabilidade. Nada disto está a acontecer no Ministério.
1: Eu recordo que o Ministro da Educação tem passado até algumas responsabilidades para o governo anterior do Partido Socialista. O que pergunto diretamente é se, no entendimento do Partido Socialista, deve ser um ministro a assumir as responsabilidades políticas por esta polémica.
2: Sim, temos assistido a este distribuir de responsabilidades do Sr. Ministro e, portanto, também responsabiliza o Governo anterior. O Sr. Ministro é o responsável máximo pela política setorial, portanto, é o Sr. Ministro e também, naturalmente, o Sr. Primeiro-Ministro, que é responsável pelo Governo. Daí, parece-me que a responsabilidade é partilhada entre o Sr. Ministro da Educação e o Sr. Primeiro-Ministro.
1: Não há, portanto, pedidos para demissão.
2: Para já, aguardamos até à divulgação das pautas, queremos tentar perceber se os alunos têm ou não acesso aos links da prova, que ontem o Sr. Ministro também deu essa nota. O que acontece é que cada dia que passa o Sr. Ministro acrescenta uma informação, ou seja, as informações que eram no dia 1 não são as mesmas do dia de ontem, do dia 6. Ou não serão as mesmas com certeza os dia 7. E esta instabilidade de comunicação é que gera este sentimento de falta de rigor que nós estamos a atravessar.
1: Ora, o Bloco de Esquerda já entregou...
2: E se me permitem dar boa nota...
1: Só mesmo para concluir.
2: O Partido Socialista concorda com a digitalização das provas, porque um processo bem implementado pode aumentar a rastreabilidade, a segurança e a eficiência de todo o processo. Portanto, o Sr. Ministro, que assuma a sua responsabilidade e que deixe de responsabilizar os governos anteriores.
1: Ora, o Bloco de Esquerda já entregou, inclusive, um pedido para uma comissão parlamentar de inquérito para perceber o que correu mal. Já houve vários partidos a pronunciarem-se. O único a colocar-se ao lado do Bloco de Esquerda foi o Partido Comunista Português. Ao fim de 2 dias, Fabián Figueiredo já percebeu que a proposta não tem pernas para andar.
3: Olá, Francisco. Não sei como é que chega a essa conclusão. Se reparar, a larga maioria dos partidos que pronunciaram não a excluem. E todos os dias...
1: Pelo menos de forma imediata, recusam.
3: Não a excluem. Ou seja, não a excluem é diferente de não ter pernas para andar, não é? Ou seja, se a maioria excluísse, não teria pernas para andar. Não excluindo, ela tem pernas para andar. E todos os dias nós vamos sendo confrontados com novos factos, que são todos eles preocupantes. Ao contrário do que o Pedro Alves disse, o deputado do PSD, que também cumprimento pelo exercício e pelo esforço de justificação política das decisões erradas, não se trata só de problemas técnicos, mas há problemas técnicos graves e queria rapidamente atravessar todo este percurso para todos sabermos do que é que estamos a discutir. O Sr. Ministro da Educação decidiu desmantelar os serviços do Ministério da Educação. 50% dos funcionários foram dispensados. E parte do problema começa aqui. Por isso é que houve erros na convocação de professores. É importante recordar isto. Houve professores classificadores que estavam de férias, que foram convocados. Houve professores classificadores que já estavam mortos, que foram chamados. E houve atribuição de exames a professores que lecionam outras disciplinas. Só a parte da convocação dos professores correu mal. Segundo, o projeto piloto de filosofia do ano passado, que abrangeu 20 mil alunos, já avisava que não se devia generalizar o processo este ano. Em vez do Sr. Ministro optar por uma política pública responsável e gradualista, decidiu ignorar essas conclusões e generalizou o procedimento a todos os exames. E o que é que aconteceu? Aconteceu o que o relatório avisava que ia acontecer. Instalou-se o caos. E isto foi decisão política direta do Ministro. E agora vamos à terceira parte, que é particularmente gravosa. Nós sabemos que a plataforma, nas palavras do próprio secretário de Estado, Alexandre Homem Cristo, não está pronta para este volume de trabalho. Sabemos até mais que tivemos a exposição de dados de 166 mil alunos porque a plataforma não garantia a segurança informática e por isso é que à 25ª hora se teve que contratar a Deloitte para garantir que se corrigiam os erros gravíssimos de segurança. E isto não é um detalhe. Para além do mais, o Sr. Ministro esteve em negação sobre este processo há mais de um ano. Esteve em negação quando foi avisado de que o projeto piloto de filosofia tinha corrido mal. O Sr. Ministro, contra todos os factos e evidências, disse que correu bem. E até quarta-feira passada acusou a oposição, os professores, os diretores das escolas, as associações de pais, de serem alarmistas, dizer que ia correr tudo bem. Na sexta-feira, criou um novo calendário. Hoje já admite mexer novamente no calendário. Portanto, isto é uma atrapalhada gigantesca. É um caos nunca antes verificado num assunto muito sensível para a sociedade portuguesa, porque os alunos tiveram-se a preparar para os exames, as famílias tiveram-se a preparar para o período de exames. Aliás, continua a fazer falta um pedido de desculpa do Sr. Ministro e do Sr. Primeiro-Ministro pelas declarações profundamente inaceitáveis do Sr. Ministro a dizer que as famílias foram imprudentes por terem marcado as férias tendo em conta o calendário de exames. O calendário de exames foi publicado em dezembro. Quem planeia a sua vida, como são as famílias portuguesas, trabalhadores, têm direito ao seu descanso, olhou para o calendário do Ministério da Educação, confiou no Ministério da Educação e planeou as suas férias. Agora, o Sr. Ministro ir culpar as famílias era a última coisa que nós já estávamos à espera. Que o PSD culpa a oposição por um caos que é da sua responsabilidade é normal. Agora que o Sr. Ministro vai inclusivamente culpar as famílias, isso é que não estávamos à espera e deve-se retratar rapidamente. Por último, nós temos até figuras destacadas históricas do PSD, ex-líderes parlamentares, a exigir a demissão do Sr. Ministro. O que nós entendemos agora é que deve ser tudo apurado, toda a responsabilidade política. Sabemos quem é que são as empresas, que empresas é que foram contratadas, porquê, o que é que falhou do ponto de vista da segurança, porquê é que se desmantelou o serviço do Ministério da Educação, porquê é que se decidiu generalizar um processo de digitalização e de correção de prova que tinha dado erros para 20 mil alunos e decidiu alargá-los para 300 mil. Isto era tudo previsível e era tudo que as famílias portuguesas, os professores e os alunos não mereciam.
1: Já regresso à questão da Comissão Parlamentar de Inquérito, mas antes disso, Pedro Alves, até para responder ao Fabián Figueiredo, e sobre este pedido que faz o Bloco de Esquerda de que o Governo deve, e o Ministro, desde logo, devem um pedido de desculpas aos pais, aos encarregados de educação e aos alunos.
4: Eu julgo que o Governo tem que rapidamente concluir todo este processo, conforme está a fazer, com a rapidez suficiente, de modo a criar o menor transtorno na vida das famílias dos alunos, de modo a que o calendário do acesso ao ensino superior não seja alterado. Isto é o que está neste momento previsto e creio que vai ser conseguido. No entanto, eu não posso deixar também de repor aqui alguma verdade para que as pessoas tenham consciência exata de que a crise política, ou a falsa crise política que querem criar através desta situação, é mesmo uma efabulação por parte da oposição. Agora é o fantasma e o alarmismo relativamente que empresa privada é que está a trabalhar, que foi contratada, com que objetivos, qual foi o valor. A verdade é que todos sabemos que quem está a lidar e a tratar do processo são organismos públicos e que a única empresa privada que está envolvida em todo este processo de digitalização e de classificação é uma empresa que foi contratada já em 2018, não foi nenhuma empresa contratada por parte deste governo. No entanto, tanto o Chega como o Bloco de Esquerda e o Partido Socialista querem criar aqui a ideia de que há alguma novidade, de que houve aqui alguma, vou dizer um nome, negociata dentro deste processo. É este posicionamento em termos políticos que é condenável por quem faz a oposição. Deve ser séria, devem ter dados concretos. Não é lançar aqui um conjunto de suspeições sobre coisas que não existem. só para tornar ainda o processo mais efabulado.
1: Isso quer dizer, portanto, que a empresa foi contratada ainda pelo governo de António Costa?
4: Público, o senhor ministro ainda fez questão ontem de convidar um conjunto de jornalistas, como também convidou a Comissão de Educação na segunda fase, acompanhar o processo por dentro para perceber o que é que está a ser feito, quem faz, para perceber que há segurança total e transmitir essa ideia aos portugueses e aos alunos em particular. E por isso, não creio que esta forma de fazer a abordagem do problema sem ter conhecimento, levantar suspeições sem qualquer tipo de fundamento, que seja uma forma correta de se fazer oposição. É natural que, fruto daquilo que aconteceu com os atrasos que foram tidos em função de uma decisão do Governo, embora, como o Sr. Ministro disse na Comissão, o EDUCA garantiu que havia condições técnicas para cumprir com o calendário, o Sr. Ministro afirmou também em Comissão que, se necessário fosse, para manter o rigor e a tranquilidade do processo, alteraria os prazos. E foi por isso que foi feito. E não houve aqui uma mudança de opinião. Houve sim um sentido de responsabilidade apurado, que para que os professores classificadores não tivessem a pressão do tempo para fazer com rigor a avaliação, tivessem o tempo suficiente para fazer o seu trabalho. E foi essa a razão da alteração do calendário, e naturalmente fruto das questões técnicas, tecnológicas, alguns erros que foram corrigidos. E por isso era bom que acabassem de vez com esta insinuação de que há privados a tratar e a classificar exames e a fuga de informação. Não há nada. É o Ministério da Educação que está a tratar tudo. Há segurança. Isto foi visto por parte dos jornalistas que acompanharam o Sr. Ministro na visita às instalações onde decorre todo este processo operacional. Por isso, se há algum pedido de desculpas por parte do Sr. Ministro, o pedido de desculpas faz-se resolvendo o problema. E é isso que está a ser feito.
1: Aida Carvalho, dou-lhe a palavra também para responder ao Pedro Alves, até porque o Pedro Alves acabou de dizer que a empresa privada de que estão a falar foi contratada ainda no governo de António Costa, mas também para falar sobre a Comissão Parlamentar de Inquérito, que foi pedida pelo Bloco de Esquerda. Ontem José Luís Carneiro acabou por dizer que, antes de tomar uma posição, quer ouvir mais esclarecimentos do governo. Pergunto se é uma forma de recusar sem dizer diretamente que não.
2: O Partido Socialista não descarta de todo a possibilidade de validar a questão da Comissão Parlamentar. Até porque uma reforma desta natureza não se avalia apenas pelo objetivo final, mas sobretudo pela qualidade da sua implementação. E é precisamente na implementação que se mede a capacidade de governação de um Ministério. Ora, como vimos, todo este processo, até ao momento, é bastante opaco e bastante dúbio. E daí que esta nossa reserva, em relação, vamos aguardar até a publicação dos resultados, vamos perceber se efetivamente correspondem às expectativas das 166 alunos e respectivas famílias, se os alunos têm acesso aos links, que as provas estão devidamente verificadas ou validadas na sua plataforma, e depois é que iremos então decidir em relação à questão da Comissão Parlamentar de Inquérito. Mas vemos com boa nota a vinda do Sr. Ministro ao Parlamento.
1: Rui Cardoso, também sobre este tema, se o Chega, e ontem já ouvimos André Ventura não tomar uma posição final, claro está, mas se o Chega também coloca a hipótese, como fez agora a Aida Carvalho do Partido Socialista, de colocar-se ao lado do Bloco de Esquerda na aprovação desta Comissão Parlamentar de Inquérito.
0: Bem, como é do conhecimento público, o Chega utiliza a ferramenta das comissões parlamentares de inquérito como uma forma de se apurarem responsabilidades nas várias dimensões da governação, e não temos sido força de obstáculo para que elas se realizem. Agora, têm que estar fundamentadas, naturalmente, em factos, em dados, e neste momento não parece que ainda tenhamos reunidos a totalidade desses dados. E por isso é que numa primeira fase, numa fase mais preliminar, aquilo que nós consideramos importante é que, por um lado, o Sr. Ministro tranquilize as famílias, dê respostas transparentes e claras relativamente a como é que o processo se vai desenvolver daqui para a frente, porque esta é a nossa primeira preocupação, é garantir que nenhum aluno é prejudicado, nenhuma família é prejudicada por causa de erros que lhe são alheios e de que não tem responsabilidades, porque é uma responsabilidade da tutela política do Ministério. Portanto, é, numa primeira fase, esta é a nossa preocupação. Numa segunda fase, o apuramento de responsabilidades, de percebermos como é que chegámos até aqui, desde a convocatória dos professores, até a distribuição das provas, até ao acesso aos links, todas essas dimensões, algumas delas que ainda estão em curso, devemos deixar que sejam concluídas para fazer a avaliação política dos factos e da forma como foram conduzidos. Mas agora deixe-me também dizer-lhe uma coisa, é se esta nuvem de suspeição se adensar, se não houver esclarecimentos cabais, se não houver uma assunção de responsabilidades dentro da tutela política, naturalmente também que avaliaremos a hipótese de ser convocada uma comissão parlamentar de inquérito para apurar estes factos, porque estas histórias de empresas que são adjudicadas determinados serviços, quer dizer, estas são histórias que não é em oposição que enfabula ou que inventa, quer dizer, o Partido Socialista e o Partido Social Democrata não podem eximir-se daquilo que é a sua responsabilidade ao longo dos anos para deixar uma nuvem de suspeição relativamente a estes contratos que são feitos. E portanto, para já, aquilo que eu lhe posso dizer é que nós estamos preocupados com as famílias e com os alunos, e achamos que é para esses, em primeiro lugar, que o Sr. Ministro deve ter uma resposta de tranquilização, de confiança, de sentido de Estado, e a partir daí depois, uma vez findo este processo, naturalmente que avaliaremos quais os passos seguintes a tomar. Neste momento a nossa preocupação, o nosso desejo é que o processo se desenvolva sem mais atribulações, sem mais percalços, porque são as famílias, são centenas de milhares de jovens que têm o seu futuro ingresso no ensino superior posto em causa. Isto dá tremenda ansiedade aos jovens e às famílias. O processo tem que ser concluído de forma responsável e de forma efetiva, porque senão estamos a prejudicar um ano inteiro, uma geração inteira de jovens, e isso chega a não admitirá que aconteça.
1: E se a resposta do Governo continuar a ser escassa, de resto, como o Chega tem sublinhado, o Ministro da Educação tem condições para continuar no cargo?
0: Essa é uma questão que depois de dia 17, 18 teremos que ver, porque repare, se o processo a partir de agora se for resolvido e houver explicações cabais naquilo que são as audições que já foram convocadas para o Parlamento, quer em comissão com sentido de urgência, quer o debate de urgência que marcámos em plenário, quer dizer, eu não posso dizer antes dos esclarecimentos serem dados que o Ministro deve ou não demitir, quer dizer, não faz sentido que assim seja, nós fazemos política responsável, mas agora também lhe digo uma coisa, se os problemas se agravarem, se os problemas se adensarem, se não houver respostas, se as famílias continuarem preocupadas e sem respostas, se houver problemas no acesso aos links, no acesso à classificação das provas e que isto hipoteque um ano letivo seguinte do ponto de vista do acesso ao ensino superior, eu penso que o Ministro não tem condições políticas para continuar. Quer dizer, qual é que é o Ministro que vai preparar o ano letivo se não conseguiu sequer preparar o processo de provas e de exames? Mas essa, naturalmente, que será uma questão que devemos colocar e que devemos insistir, mas uma vez fim do processo.
1: Fábio Figueiredo, faço-lhe a mesma questão, até porque há pouco já ensaiou a resposta, e esta não é a primeira polémica com este ministro. O número de alunos sem professor também fez manchetes no ano letivo passado. Fernando Alexandre tem margem política para continuar?
3: Eu já vou responder à pergunta, mas queria só desmentir uma coisa que o Pedro Alves disse. Repare, o ministro não consegue falar sobre este assunto, tal como o secretário de Estado, sem faltar à verdade. Ontem, na visita que fez ao armazém onde estão os exames, disse que a Blatt, que é uma das empresas privadas que participa neste processo, não é a única, Pedro Alves, colaborava com o Ministério da Educação desde 2018. Ora, um trabalho parlamentar mínimo permita qualquer deputado descobrir que esta empresa foi constituída em 2020. Portanto, é impossível que uma empresa que foi constituída em 2020 trabalhe com o Ministério da Educação desde 2018. O Governo, mesmo sob esclarecimentos básicos, não consegue dizer a verdade. Por isso, nós vamos entregar mais uma pergunta que esperamos que o Governo responda sobre quais é que são as empresas privadas que estão a colaborar neste processo, desde quando e com que contratos. Porque o contrato que existe entre a Blatt e o IAV é 2023, não é 2018. O Pedro Alves pode ir ao Google, como qualquer pessoa que está a ouvir este debate, e confirmar o que eu acabo de dizer. Para além do mais, a Deloitte, outra empresa privada, teve que ser contratada à 25ª hora porque a plataforma tinha várias janelas abertas. O que é que isto significa em linguagem informática? Significa um gravíssimo problema de segurança. Significava que todos os dados que estavam na plataforma online podiam ser roubados por qualquer pirata informático. Por isso é que a plataforma esteve em baixo. Ou seja, o sistema não tinha capacidade operacional para suportar tantos dados. Por isso é que falhou. O sistema não tinha sequer resiliência para o nível de acesso. E terceiro, o sistema não estava, mesmo nas palavras do próprio governo, pronto, finalizado. Quarto, por assim ser, tinha gravíssimos problemas de segurança. E sabendo isto tudo, volta à mesma questão. Porquê é que o Ministério decidiu generalizar um processo de digitalização e de correção digital das provas, que falhou para 20 mil alunos, decidiu generalizá-lo para 300 mil? E a essa pergunta é que o Sr. Ministro não consegue responder, porque nós estamos perante um dos exercícios de incompetência governamental mais graves dos últimos anos. Eu nos últimos dias tenho perguntado o que é que diria à direita se um ministro de uma outra cor política tivesse cometido tal decisão irresponsável, se tivesse comprometido a confiança no sistema dos exames, que são sempre uma vaca sagrada da direita portuguesa. E o maior caos provocado no sistema de avaliação e de acesso ao ensino superior foi provocado por um ministro que não consegue dizer a verdade. Como dizia o Francisco Nascimento, não consegue dizer a verdade sobre a falta de número de alunos. Repare, no dia 1 de abril, num debate comigo, o senhor ministro teve o descaramento de dizer que um dos problemas que se verificava era o excesso de alunos, de excesso de professores em algumas escolas. Estou até hoje à espera que o senhor ministro me diga quais é que são as escolas deste país que têm excesso de professores. Mas agora mesmo, o que nós precisamos de saber é porque é que o ministro tomou esta decisão contra todos os factos e contra toda a evidência científica, contra os avisos dos professores, dos diretores, das associações de pais e dos alunos. Porquê é que o ministro decidiu insistir com este processo de digitalização? Porquê é que não se repetiu o exame para os mesmos 20 mil alunos de filosofia e se tentava corrigir todos os erros detectados o ano passado? Já agora, porquê é que insiste em não dizer a verdade sobre as empresas privadas? Eu não acho que haja nenhuma negociata. Eu quero transparência. Eu quero saber quem é que foram as empresas consultadas, quais é que foram os testes de resiliência que foram feitos, quais é que foram as auditorias e porque é que durante dias, os dados pessoais de 160 mil alunos estiveram disponíveis para qualquer pirata informático poder roubar, e esta informação foi tornada pública pelo próprio governo. Por isso é que a Deloitte foi contratada à 25ª hora para tapar este gravíssimo buraco.
1: Pedro Alves, para responder ao Fábio Figueiredo.
4: Na verdade, o Fábio Figueiredo...
2: Eu acho que é a resposta.
4: Não, está a tentar encontrar aqui um conjunto de situações, e mais uma vez, vamos entroncar no problema de natureza técnica e procurar responsabilizar o ministro, que foi avisado por um conjunto de organizações relativamente à resistência de mudança a um modelo de avaliação que o governo quer implementar. O ministro toma as decisões, como disse na comissão, em função daquilo que são as informações que lhes dão os serviços públicos, em que lhes dão, neste caso, o Educa em particular. E se o Educa deu garantias ao Ministério, neste caso, de que havia condições técnicas para que o processo pudesse ser implementado, a decisão do ministro vai em função daquilo que os serviços informam e não em função daquilo que, muitas das vezes, algumas pessoas acreditam que seja a melhor solução, não conhecendo também o que está por detrás do processo de decisão, porque são questões novas. Há aqui muita inovação, transição digital, traz certamente muita complicação, não sei, certamente no Ministério da Educação.
1: Mas o Pedro Alves dizia há pouco sobre as empresas privadas, precisamente, dizia há pouco que esta empresa tinha sido contratada em 2018. Portanto, no governo anterior...
4: Foi público. Se o Fábio diz que foi em 2020, não há nenhuma empresa, neste momento, a trabalhar no serviço...
3: Em 515-822-426. Qualquer pessoa pode consultar. Em 2018 esta empresa não existia.
1: Fábio, já lá vemos.
3: Esta empresa não existia. Esta informação aqui é pública.
4: Fábio, eu não estou a dizer que não seja verdade o que o Fábio está a dizer. Okay? Não estou a dizer nada disso. A única coisa que estou a dizer, e também foi a informação que eu tive, não fiz essa consulta, mas o que eu estou a dizer é que não existe nenhuma empresa privada que esteja a trabalhar neste processo que já não tenha estado anteriormente contratada no Ministério da Educação antes deste governo entrar em funções. É só isto que eu estou a dizer. Senhor, são certamente empresas que estão qualificadas e certificadas para o trabalho que é que está a ser feito no âmbito do processo de transição digital. E este compromisso já vem assumido pelos governos do Partido Socialista desde 2020. É um compromisso do Estado português que este governo também tentou cumprir. O governo do Partido Socialista não deixou isto em condições de modo a poder, neste caso, e recordam-se, da realização dos exames do nono ano por via digital. Não tinha sequer a infraestrutura suficiente nas escolas para que isso fosse possível, quanto mais as questões de natureza do software e por isso. Há um conjunto de situações que nós assumimos do passado, que tivemos que alterar e implementar de forma diferente, mas que há um objetivo muito claro, que é a modernização do sistema. Se muita gente dizia que no passado havia um monstro que era o Ministério da Educação, e nós sabemos que o Ministério da Educação é provavelmente a maior empresa em termos de número de empregadores do país, entenda-se, se calhar o maior grupo privado português não tem mais do que 25, 30 mil funcionários, este Ministério tem mais de 130 mil funcionários, e naturalmente que é um processo muito mais exigente em termos de trabalho. É um processo que demora, se calhar, mais tempo do que demorariam outros. Mas uma coisa é certa, a determinação com que estamos no processo de transformação e de reforma do país mantém-se, e nomeadamente neste processo de avaliação. Há exemplos no país, internacionais de melhoria clara em termos de avaliação do ponto de vista digital. E isso vamos continuar a fazê-lo, porque temos perfeita consciência de que isto será uma melhoria não apenas para os alunos, não apenas para a avaliação do sistema, mas também para os professores, e aqui também um particular. Os processos que foram levantados, ou os casos que foram conhecidos publicamente por parte de professores que recebiam provas erradas, ou que questões incompletas, ou que a plataforma não conseguia fazer os registros de avaliações, mas foram muito mais aqueles que conseguiram fazer o seu trabalho em condição. Muito mais de 70% dos professores receberam os processos todos de forma correta. E por isso, nós estamos, efetivamente, é ter que corrigir o que não correu bem, mas na verdade os professores valorizam este modelo de avaliação. Toda a gente sabe que eu já fui professor classificador. Eu sei o transtorno que nos dava de ter de deslocar para ir buscar as provas, o problema da aferição de critérios, de voltar para casa, de voltar a corrigir. E, neste momento, todos os professores que têm uso, que têm usado o sistema de avaliação, valorizam do ponto de vista da melhoria das condições de trabalho e do rigor e da qualidade, Fabia, em que a avaliação é feita.
1: Fabia
4: Isto
1: Figueiredo.
4: É uma mais-valia para os alunos, é uma mais-valia para as famílias, é uma mais-valia para o sistema e é, sobretudo, uma evolução para Portugal.
1: Fabián Figueiredo, para responder ao Pedro Alves, até porque há pouco não foi perceptível.
3: Bom, ou seja, acho que é evidente que...
1: Estava a falar há pouco sobre a fundação da empresa privada de que falam.
3: Sim, ou seja, a empresa não trabalha desde 2018, que ela foi criada em 2020, coisa que qualquer pessoa pode verificar, os atos societários são públicos, podem ser verificados, o contrato com o IAV é de 2023. Repare, este processo mete água por todo lado. A exposição de motivos da Comissão Parlamentar de Inquérito que o Bloco de Esquerda entregou já é pública. Tem mais de 15 páginas e detalha todo o processo, porque há várias decisões do Ministro e do Ministério que tiveram como consequência este caos. O primeiro é o desmantelamento da capacidade técnica e dos recursos humanos do Ministério da Educação. O Ministro andou-se a gabar de ter mandado 50% dos funcionários do Ministério embora, o que provocou vários constrangimentos estruturais na organização do processo de avaliação e de classificação dos exames nacionais. E está a criar problemas nas escolas todos os dias. Segundo, houve um projeto piloto de filosofia, Pedro Alves, e esse relatório é público e o Pedro Alves conhece o relatório. E o que o relatório dizia era prudência neste processo de digitalização. porque o sistema ainda não é resiliente. Ele falhou para 20 mil alunos. O exame de filosofia tem muito menos alunos do que tem o de português, o de matemática, etc. Portanto, o que se avisava, segundo o próprio relatório, era repetir o projeto piloto para ver se se resolvem todos os problemas. É o que qualquer pessoa percebe e é o que qualquer pai, mãe, professor ou estudante gostava que tivesse sido feito. Que este ano se tivesse repetido o projeto piloto e se resolvesse os problemas da plataforma. Terceiro, e volto a dizer, ontem foi o governo que reconheceu que o sistema não está pronto. Ora bem, se o sistema não está pronto e o governo o reconhece publicamente, por que raio é que o governo decidiu sujeitar estudantes, alunos, escolas e professores a este caos? Qual é que foi o racional? Qual é que foi a de quem é que partiu esta decisão? Porquê é que o Ministério esteve em negação este tempo todo? Por último, porque o nosso desejo é que este problema se resolva rapidamente. E por isso deixamos novamente o apelo. Que os alunos tenham não só acesso à prova, mas que sejam dispensados do pagamento dos 25€ para suscitar a sua reavaliação. Em média, só 2% dos estudantes é que requer a reavaliação da prova. Como desta vez há um receio e uma falta de confiança no sistema de avaliação, toda a gente, todos os especialistas dizem que vamos assistir a uma mobilização recorde desta ferramenta, ou seja, que haverá milhares de estudantes a pedir reavaliação. Convém dizer também, informar quem nos ouve, que o processo de reavaliação vai ser diferente do processo de avaliação, porque o processo de avaliação, que agora se implementou com a digitalização, distribui a mesma pergunta pelo mesmo professor. E no processo de reavaliação será um professor a reavaliar a prova toda. Portanto, será um método diferente. E também é importante que se diga isto. E para isso, eu espero que o Governo garanta um contingente de professores suficiente que sejam pagos por esse trabalho extraordinário que vão ter que prestar e que dispense do pagamento de 25€ de taxa dos estudantes que solicitarem a reavaliação da sua prova. É o mínimo de reparação que o Ministério da Educação deve às famílias, aos professores e, sobretudo, aos estudantes que se esforçaram tanto para aceder ao ensino superior.
1: E recordo que o Governo também já anunciou que os estudantes vão ter acesso às provas, mesmo sem fazerem um requerimento para terem acesso à correção, como acontecia até agora. Agradeço ao Pedro Alves, à Aida Carvalho, ao Rui Cardoso e ao Fabiano Figueiredo por terem estado no Conselho de Líderes sobre os exames nacionais, sobre a correção dos exames, um processo que promete ainda lançar várias notas negativas.

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1: Repõe nos próximos dias 10 e 11 de setembro, no Teatro Nacional de São João, no Porto, a ópera de Luís Tinoco, Relicário Perpétuo, com libreto meu, que foi encomenda do então diretor da Biblioteca Nacional, Diogo Ramada Curto, para encerrar as comemorações do 5º centenário do nascimento de Camões. A ópera esteve há 2 dias no Teatro Camões, em Lisboa, teve mais uma récita em Loulé e agora irá para o Teatro São João do Porto. E eu estou muito contente por poder rever esse trabalho.
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2: E já estamos aqui em Dallas, no Texas, uma cidade que muitas gerações julgavam ser apenas uma série de televisão. Ah, mas é claro que era apenas a cidade onde o enredo tinha lugar. Não é assim tão claro, porque The Love Boat era um barco, por exemplo. Felizmente, esta não é uma discussão que preocupa os jogadores, pois nenhum tem idade para se lembrar de Dallas, a série. Nenhum, não. Ronaldo só se lembra do Esquadrão Classe A. E é vagamente. O encontro de hoje é entre Portugal e Espanha, ou seja, é uma situação embaraçosa. Há sempre um desconforto. Mas já vemos os atletas no túnel. E o medo no olhar dos espanhóis, na mirada. E não é para menos. Mas agora é tarde, não dá para desistir. Tocam os hinos. Vai apitar o inglês Anthony Taylor. Tinha sido bom escolherem alguém sem interesses imobiliários em Espanha, isto porque os ingleses ainda lá têm um rochedo. Início muito equilibrado, com boas oportunidades para ambos os lados. Foi também assim em São Mamed e todos sabemos como terminou. Espanha pressiona muito. Diria que até demais, que não era preciso isto tudo. Mas Portugal responde à altura. Ui, que perigo! Espanha podia ter marcado. Diogo Costa estragou a fiesta. Duas defesas seguidas que nos fazem pensar se num Espanha Diogo Costa não iam a penaltis e ele ganhava por 3-0. Que guarda-redes! Parece de inteligência artificial. Vou tentar perceber se ele se hidrata nas pausas, porque isto chega a ser estranho. Nem de propósito, pausa para hidratação. No estádio ouve-se Macarena, bastante imparcial. Na pausa da segunda parte, em princípio, vai tocar que é Viva a Espanha. Devem pensar que partilhamos a eletricidade e a música também. Recomeça a partida. Diogo Costa hidratou-se, portanto é real. Ou então foi para arrefecer o CPU. Partida novamente distribuída, com boas oportunidades para ambos os lados. Ronaldo esteve perto, no menos deslumbra. E agora Lamine Yamal desperdiça. Já está com 18 anos, a poucos dias de fazer 19. Tem sorte de não ter de passar por Nuno Mendes para os completar, pois ficava com 18. O sonho de Ronaldo. Que idade tens? 18. Uma espécie de 25 de Abril sempre. Intervalo agora. Devem estar todos no estádio a ouvir Monserrat Caballé. E recomeça a partida, com o mesmo equilíbrio. Portugal com boas oportunidades, mas Espanha também. Podiam contentar-se com o ténis e deixar isto para nós. Sai Nuno Mendes com queixas. Vamos dizer que é gestão para o próximo jogo. Seja eu qual for, pode ser um amigável. Entra Nelson Semedo, é a primeira substituição na partida. Ninguém quer arriscar. Ou não queria, porque Espanha está a crescer. Pausa agora para hidratação e nunca mais dizemos mal delas, porque esta veio a calhar. Recomeça. Espanha com muito mais perigo. Portugal volta a mexer. 80 minutos. Estamos em dificuldades. Montenegro está no estádio, ele liga Trump e troca base das lajes por outra pausa agora, sei lá, para comerem qualquer coisa. Calma, Luís, que é amarelo para o Bernardo Silva. O Trump liga ao Infantino para isto ser um vermelho direto para o espanhol que sofre a falta. E gol. Gol de Espanha. Já depois dos 90 minutos. Só me apetece dizer palavrões e era por ordem alfabética. Mandava o fair play que Espanha tivesse aparecido com um treinador português, porque este marino já estaria naquela pausa para hidratação da qual não se volta. Mas vamos acreditar Portugal. Ainda há hipótese. Grande perigo agora, com Bernardo Silva a cabecear por cima. Vamos lá. Ainda temos um livre. É o que nos resta neste Mundial, é este livre. Vamos lá. Não vamos. Fomos. Menos uma preocupação. Espanha segue agora para os quartos. Portugal já só tem de passar pela recepção para fazer o check-out.

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0: Sejam bem-vindos e bem-vindas ao espaço de rádio onde viajamos pelo mundo sem sairmos de Portugal. Hoje temos connosco alguém que saiu da Amazónia em busca de um propósito. Encontrou-o em Lisboa e pelo meio serviu iguarias a muita gente. Destacamos hoje um país da América do Sul que prima pela cozinha, um dos 20 maiores do mundo, 35 milhões de pessoas e uma história que se confunde com a própria civilização humana. Em terras de Tupac Amaru e Mário Vargas Llosa, de Machu Picchu a Lima, passando pela capital inca de Cusco, entre os picos dos Andes, as planícies do litoral e a floresta amazónica, há tempo ainda para contemplar as linhas da Nazca, navegar no Titicaca, o lago mais alto do mundo, e brindar com pisco enquanto saboreamos um ceviche. Hoje, a distância aproxima-nos do Peru.
1: Eu sou Ivânia Galindo Bezerra, estou no programa La Distância que nos aproxima, na Rádio TSF.

0: Vânia Galindo Bitserra, 34 anos, A9 em Portugal, cozinheira e co-proprietária do restaurante Alzur, no bairro Alto, em Lisboa. Vânia cresceu na Amazónia peruana, na cidade de Pucallpa, e cedo rumou à procura de uma vocação que, a início, nem era a cozinha. Passou por vários países, até que chegou a Lima, e é no restaurante Central, um dos mais cotados no Peru e no mundo, que conhece o companheiro português, o Nuno Noronha, com quem gera este afável espaço onde estamos hoje. Hoje, mais uma vez, a distância que nos aproxima está fora do estúdio. Estamos aqui no restaurante peruano. Por trás desta viagem a sul, ao sul, está uma grande vivência, apesar de a Vânia ser ainda uma jovem. Este restaurante é também uma súmula, quase como uma grande mistura de ingredientes, pergunto-lhe, Vânia, é uma mistura de ingredientes dos locais e das experiências por onde passaram os dois até aqui?
1: Sim, porque tentamos sempre ter muita parte de comida ibérica. Obviamente, muitos ingredientes vêm da nossa horta, portanto, sim, há muitos ingredientes sud-americanos, mas também tentamos ter algumas técnicas sud-americanas, às vezes, porque dessa forma podemos ter as duas coisas, entre técnicas e produtos, porque os produtos portugueses são incríveis, não é? Especialmente peixe e marisco, que é uma coisa que caracteriza muito o espaço, adoramos ter isso, portanto, sim.
0: Falando numa horta, estamos aqui em pleno bairro Alto, nesta urbe. Onde é que fica a vossa horta?
1: Em Algés. Acontece que não tem uma casa de família, portanto tem uma horta, acho que bastante boa para o espaço, porque é só para produzir para este restaurante, que como vês não é muito grande.
0: Sim, sim. E conseguem ótimos produtos, pelo menos eu já vi pelas fotografias, agora resta-me é prová-los no prato. Virei cá numa próxima vez. Este restaurante tem cerca de 2 anos e meio, até chegar aqui passou por cozinhas do Brasil, do Peru, do Algarve, o Vila Joia de Albufeira e outros restaurantes aqui em Lisboa, também passou por eles antes de fundar este.
1: Com Sérgio Arola, no Lab, que está dentro do Pinhalunga. Portanto, acho que não foram assim tantos sítios aqui em Portugal, porque normalmente fico algum tempo nos sítios, mas também depois da pandemia a ideia foi abrir este espaço. Só que, pronto, por questões de estruturas e tudo, tardamos algum tempo em abrir, mas pronto, finalmente se fez.
0: Foi então complicado abrir o Alzur, questões de obras e de burocracia também?
1: Sim, acontece que esta rua, se bem não estou muito errada, ela hoje em dia pertence à Unesco. E tem a ver especificamente com este prédio, que é centenário, com as janelas. Agora, vou aproveitando esta curiosidade, que me faz muita curiosidade, que as janelas são muito importantes, alguma coisa estrutural sobre elas, ou arquitetónica sobre elas. E pronto, por essas razões que qualquer coisa que puedas mexer aqui, como sabem, não é uma coisa fácil. Tardou aproximadamente quase 2 anos, abrimos o espaço.
0: É que estamos na Travessa das Mercês, para quem conhece. Esta é uma arquitetura já muito antiga, aqui na parte mais antiga de Lisboa. Sempre tiveram uma visão para este espaço, quer dizer, foram recolhendo ideias por onde iam passando, na América Latina, no Algarve, aqui em Lisboa. Foram construindo nas vossas cabeças, na sua e do Nuno, um restaurante?
1: Eu posso dizer uma coisa muito curiosa sobre Portugal, tipo... Eu comecei, não tão nova na cozinha, imagino eu, como se vê hoje em dia, por isso que estudei outras coisas antes. Antes de começar a cozinha, eu estudei um pouco de leis, abogacia, estudei artes plásticas e finalmente cheguei à cozinha, mas pronto. Portanto, não foi assim tão nova, mas no tempo em que trabalhei inteiramente já decidi mesmo cozinha, foi a seguir de um pequeno restaurante que era, trabalhava com um chefe espanhol, que é o Nazario Cano. Hoje em dia ele voltou já à Espanha, mas pronto, eu comecei a trabalhar com ele, foi aí que eu comecei a realmente gostar da cozinha e decidir ficar em uma carreira. Quando comecei a trabalhar em Central, um par de anos depois, começou o boom do restaurante e começaram a chegar muitas pessoas estrangeiras. O que quero dizer com isto? Que apesar de todas as pessoas que chegaram, tu sentes a conexão da cozinha com as pessoas. Eu, como digo, escolher mais tarde a minha carreira faz que eu realmente decida que era o que eu realmente gosto. Todos os cozinheiros temos uma base e acho que essa base foi sempre pensada dessa forma, sem saber que vai acontecer alguma vez realmente. É tipo um sonho de duas pessoas que se conhecem e que a sua cozinha abre por si mesmo. A comida portuguesa é produto, produto, produto. A comida peruana sequer não é todo, solamente isso. Que nós temos algumas demasiadas influências, mesmo arraigadas em nossa cozinha, ao ponto em que não consiga ser uma coisa só produto. Há demasiadas coisas a passarem. E acho que o contraste das duas coisas é que, para mim, funciona muito bem.
0: Sim, porque aqui o Alzur não é exatamente um restaurante de cozinha peruana. O menu é de base portuguesa com inspiração sul-americana. É mais ou menos isso. Especialidades aqui da casa: o cogumelo ostra, o crudo de pesca do dia, com um tempero japonês. Que mais?
1: Eu posso dizer que aqui na casa é sempre peixe e marisco, é a primeira coisa, especialmente coisas cruas é sempre das primeiras coisas. Eu creio que quase sempre todas as pessoas que vêm aqui, muitas vezes a primeira pergunta é: já o crudo, já o tirito, algum ceviche, alguma coisa? E o porco, porque nós fazemos muitas coisas com porco, certamente, mas todas as partes. Hoje em dia servimos o fuzinho, servimos a papada, ou tentamos servir muitos cortes que não são necessariamente muito bonitos, mas que, pessoalmente, sendo de Sudamérica, adoro. E acho que Portugal também tem uma abertura muito grande para isto, devido a essas colónias e tudo. Acho que é muita abertura. Você vê no mercado de Benfica, por exemplo, adoro o mercado de Benfica.
0: Sim.
1: Tipo, porque há coisas que, tipo, normalmente vas a um Porto Inglês, uma coisa, não vas encontrar, mas é muita cultura, chocando a cultura aí de Brasil, de Cabo Verde, de Angola. É um sítio muito...
0: E o bom cozinheiro tem que fazer essa investigação, andar pelos mercados, onde há o produto junto.
1: E é genial. E então, aqui nós tentamos servir muitos cortes offals, tipo molejas de vitela, o fígado de tamboril, tentar dar muita atenção a esse tipo de produtos.
0: Há outros pratos conhecidos da cozinha peruana, como o lomo saltado, o pachamama, o cuy. Falou em porco, mas não serve cuy.
1: Pois, acredito, nós já me perguntaram muitas vezes. Eu adorava, porque essa é uma carne premium. Honestamente, é uma carne muito boa. Sempre que não seja com a cabeça, porque eu sou honesta. Isso da cabeça é uma coisa que normalmente é mais em sítios turísticos. Normalmente, tipo, tu pedes se queres, porque normalmente não vem. A maioria das pessoas fica chocada. Então, sim.
0: Para os nossos ouvintes que não sabem, o cuy é porquinho da Índia.
1: Sim.
0: Que se consome no Peru, frito.
1: Sim, seria chactado, ou chactado, que seria frito, ou também pode ser em guisos. Agora, para as pessoas conseguirem perceber, imaginem um leitão, pero ainda mais pequenito.
0: Sim.
1: Porque ele não tem gordura, só tem a pele super crispy, super crocante, e a carne não é muita. Então é um leitãozinho bebê.
0: Uhum.
1: Tirem a cabeça e é isso.
0: Pronto. Já perdemos os nossos ouvintes vegetarianos que tínhamos, mas pronto, não faz mal.
1: Mas expliquei a forma melhor, não?
0: O mundo é muito vasto e temos de ter atenção a isso, claro.
1: Não, mas para os vegetarianos eu posso fazer um encapé bem interessante agora, se me permitem.
0: Uhum.
1: Que é isto: eu adoro comida vegetariana. Eu só tenho que aclarar, adoro. Eu não me considero uma pessoa vegetariana, porque também adoro outras coisas. Mas eu sou uma pessoa que, tipo, ao menos uma vez à semana eu como comida vegetariana mesmo. Mas por quê? Porque na nossa cultura há muitos pratos vegetarianos. Tens o ajiaco, o pepian de habas, tens a quinoa. Por mais que hoje em dia seja muita coisa, nós temos o quinoto, que é um risoto de quinoa, que sempre foi. Então, nós temos muitas comidas a bases vegetarianas que não necessitam.

0: vende, não sei se tem amigos vegetarianos, mas é assim, fazem muito curry, especiarias, aproveitando. Sim. Sabes que quem é vegetariano pode investigar muito sobre comida peruana e vai encontrar muitas coisas. Porque hoje em dia aqui em Portugal tu encontras todos os produtos, sejam malaguetas, sejam mesmo quinoas, tipos de quinoas, milhos, tu encontras tudo. Então, se quiserem experimentar, há muita coisa para experimentarem na comida tradicional peruana, de comida vegetariana.
1: Claro. Vocês são os maiores exportadores de espargos, por exemplo.
0: O ceviche de espargos é uma coisa muito boa e é uma coisa que é típica no Peru. O ceviche de espargos, o ceviche de cogumelos, por mais que não seja, há muita coisa assim. As alcachofras.
1: Se formos a ver, come-se menos carne do que noutros países sul-americanos, como Bolívia, Uruguai, Brasil.
0: Sim, sem ser peixe, que nós somos amantes de peixe.
1: E como peixe, porque tem a costa do Pacífico ali a pé. Exatamente.
0: E o rio, eu sou da
1: Amazônia. O Amazonas nasceu no Peru.
0: Exatamente. Nós decimos sempre, nasce no Peru, mora no Brasil, portanto.
1: Nasce no Peru, mora no Brasil.
0: É sempre essa brincadeira, mas sim. E por acaso, de onde eu sou, que é Pucallpa, é o rio Ucayali. O Ucayali é um dos afluentes mais importantes do Amazonas. Então, por que menciono o rio? Porque nós também comemos muito peixe por o rio também. E muitos caranguejos.
1: Caranguejos de água doce?
0: Sim.
1: Ah, ok.
0: Camarões e coisinhas assim, também apanhamos muitas dessas coisas. Então, nós vivemos muito à base de peixe e marisco. E porco, muito porco.
1: Por porco mesmo, digo, porco
0: a
1: grande.
0: A cultura portuguesa, por isso que anoto-nos bem, super bem. E porcos selvagens, pronto, variações, carnes parecidas ao porco. Portanto, por isso que eu digo, a comida portuguesa para nós faz muito sentido. Muito sentido. Peixe, marisco e porco é a base.
1: Estamos em casa.
0: É coentro, alho. Se cá não temos azeite, mas pronto, é o que digo. Há muita base que para nós é muito similar. Por exemplo, eu posso estar errado e talvez os seus ouvintes vão me corrigir, mas eu vou dar a minha opinião, vale o que vale. Que é o seguinte. Por exemplo, nós somos ex-colônia espanhola, mas o nosso maior de erva aromática, a erva que mais consumimos no Peru é coentros.
1: Coentros.
0: Cocido, fresco, em todas as versões.
1: É ótimo.
0: Você vai ao Brasil, qual é a erva que mais consome?
1: A salsa.
0: A salsa. E você vai à Espanha, Portugal, no inverso. Não é curioso isto? Não é curioso que em Espanha se usa mais salsa e em Portugal mais coentros? Em Peru se usa mais coentros e em Brasil
1: sim,
0: mais salsa.
1: Há uma inversão, não é?
0: Não é curioso.
1: É curiosíssimo.
0: Já agora eu sou apaixonada pelo sul. O restaurante é sul, já
1: ao sul, sempre na direção do sul.
0: Eu adoro o sul. Se calhar o tempo que vivi em Vila Joia, porque Praia da Galeia é lindíssima e todas as praias à volta, eu adoro o sul. E então o sul e os coentros, acho que tipo, é uma combinação incrível.
1: Mas a Vânia é uma aventureira, é uma desafiadora. Sai de casa cedo. Viagem foi essa de andar pela América Central, entretanto sobrevivia trabalhando em vários restaurantes. Isso para uma rapariga nova é um desafio.
0: Também não era tão nova, acho que eu tinha 18 anos.
1: Pois, tudo bem, é considerado.
0: Sim, ok, pronto. Pois, como lhe mencionava, eu almoço, não? Quando era criança, repito, quando era criança, era ser o presidente do meu país. Era algo que eu aspirava mesmo.
1: Ok.
0: E era porquê? Porque a Amazônia é uma parte muito, muito esquecida no nosso país. Então, quando tu eres criança e sentes que todo mundo pega coisas e ninguém dá coisas, e na minha casa, tipo, sempre há uma paixão muito grande por nossa terra. Então, é tipo, o mesmo meu tio, ele é engenheiro florestal, e durante muitos anos apoiou muitas dessas causas, então eu não cresci com essa.
1: Vocês estão a ver a Amazônia de florestar-se, isso é.
0: E nós somos animais, e tipo, isto é, se ficar errado o que eu vou dizer, porque a nossa relação com os animais é muito diferente, acho que hoje em dia, de aquela europeia. Mas pronto, o que quero dizer é que são os animais o que sempre fez-me muita impressão, porque tu, o meu tio trabalhava nisto e de repente o INRENA, que era uma instituição encarregada dos recursos naturais, de vez em quando apareciam infinidade de guacamaios, que são aqueles pájaros de cores, não sei como se eles chamam, mas os guacamaios, os louros, todas as aves.
1: Papagaios?
0: Sim, a serem atrapadas e a serem soltas assim plumas, muitas morram. Pronto, uma coisa é que isso tu cresces com isto. Sim. E é muito chocante. Então desde muito pequeno era o meu sonho. Era tipo, toda a vida era tipo a pensar nisso. Alguma vez, e a minha mãe, olha, tens que estudar a advocacia. Daí eu haveria estudado a advocacia, porque era o caminho, mas, não é? Pronto.
1: E é nessa viagem que começa a ter os primeiros contactos com a cozinha.
0: Sim, porque sempre tive muito interesse por a cozinha. Tipo, sempre gostei de comer. Então quem gosta

0: gosta de comer tem curiosidade por o que acontece, não é? Acho que sempre acaba sendo assim. E quando eu penso que coisa vou fazer, honestamente, comecei fazendo bugigangas. Conheci pessoas e pronto, era nova, né? Conheci pessoas e comecei a fazer. Mas depois me conta, tipo, que, como lhe digo, não era muito rápida nisso. E sempre fui bastante despachada com as coisas da cozinha. Então, quando começou a precisar de dinheiro, fui às praias, que a primeira coisa era ir às praias. E no Peru há muitos xeringuitos. E isso que a fácil, os peixes chegam. É logo feito ceviche, é logo feito chicharrão, é logo feito tudo no momento, nas praias.
1: Mas tenho que perguntar, determinados locais precisam de alguém aqui para trabalhar? Estou disponível?
0: Sim. Não, era simplesmente assim. Eu chegava, é que acontece isto, no Peru, há sempre na parte. É que, nunca podem esquecer isto, no Peru, até uma batata dá trabalho. Porque já é uma batata com terra, você tem que passar um bom tempo a lavá-lo.
1: Exato. E portanto, há sempre trabalho.
0: Sempre trabalho. Então, tu sempre vês as cozinheiras para a parte de trás a sofrerem com tudo isso. Vá lá, te pegas, olha, eu sei lavar isto rápido, posso ficar, podes.
1: Ok.
0: Sim.
1: A Vânia e o Nuno Noronha conhecem-se no restaurante Central, que é só um dos melhores do mundo, como eu já disse, foi considerado em 2023 e nos dois últimos anos ganhou o Maidô, também de Lima, no ranking The World's 50 Best Restaurants pela revista britânica Restaurant.
0: Maidô é um dos meus favoritos.
1: O Maidô?
0: Sim.
1: Agora eu já fui eleito este ano o melhor do mundo, não é?
0: A comida é muito boa.
1: E é o chefe japonês que está lá por trás. Portanto, a cozinha peruana está mesmo no topo do mundo, ao nível dos Andes, se quisermos. Quem chegou primeiro ao Central? Foi a Vânia ou o Nuno?
0: Fui eu, porque o chefe espanhol para que trabalhava era amigo de Virgílio.
1: O Virgílio, que é um dos chefes, Virgílio Martínez, juntamente com a Pia León.
0: Sim, mas ele é o chefe do Central.
1: Sim.
0: E pronto, eles eram amigos. E eu, como lhe dizia, eu assim empezava na cozinha quando conhecia o Nazário e o chefe Nazário. Quando eu conheci ele ia voltar para a Espanha e ele disse-me assim: pode ajudar-te a encontrar um sítio, porque eu vi que tu gostasse, um sítio onde tu pudesse evoluir mais. Eu tenho um amigo, eu tenho que ser honesto, eu era muito leiga na cozinha, tipo, de conhecer quem é quem.
1: Sim.
0: E ele me disse assim: um restaurante? E eu: ok. Vas aprender muito? Ok. Assim, quando alguma vez queiras ir para a Europa, ele vai te ensinar técnicas que também vão ser fáceis de adaptar-te a todos os sítios. E ele foi que me apresentou o restaurante. E ele levou-me lá, empieça aqui no estágio e talvez depois arranje um trabalho. Eu sei que tu vais conseguir logo. E pronto, aos 2 meses eu assim arranjei um trabalho e fiquei ali, acho que foram 3 anos, talvez.
1: É uma escola incrível, não é?
0: Sim, e é o que digo, é muito bonito também ver um sítio alcançar as coisas, é sempre bonito porque tu vês o sítio como inicia, os sonhos das pessoas, tipo, o esforço de todos, e depois vês a recompensa, é sempre bom.
1: E foi em 23, trabalhou lá, começou em que ano?
0: 2014, 2015,
1: só para termos aqui noção. E é em 2023 que o restaurante é reconhecido como o melhor do mundo.
0: Sim.
1: Portanto, isso é bonito.
0: Mas os prémios, eles começam, como digo, começaram em 2015, 2016, começam os prémios, porque existe o 50 Best, que é uma para o Latinoamérica.
1: Sim, tem, não é? Outros prémios.
0: E começaram os prémios para eles, o que quer dizer que começou muita gente. É o que lhe dizia, começou a haver muitas pessoas de diferentes.
1: O que quer dizer que a Vânia também participou na confecção, deu o seu contributo para esses prémios, não é?
0: Mais ou menos. Nesta classe de sítios, em sítios assim, somos demasiado. Eu sempre digo, tipo, não.
1: É uma equipa,
0: é uma coisa bonita, porque eles, como, não sei se isso se sente mal para outras pessoas, mas como que te sentes um grão de arena, tipo, no bom sentido, eles são um dos grãos de arena. Eu gosto muito disso, porque nada se alcança só porque sim, as coisas têm esforço, e esforço de muita gente que não se vê. É como eu sempre digo, por exemplo, nós aqui trabalhamos, eu e o Nuno, mas é uma ajuda de todas as pessoas que estão connosco, mesmo as que não se veem, as que não estão cá. Eu sempre digo, até a mãe do Nuno, uma pessoa que, este é um restaurante que é familiar ao final do dia, até ela vê, nos ajuda em, é o que digo, são coisas que não se veem e essas coisas valem muito, e formar parte de algo que não se vê, pero importa tanto, acho que é lindo.
1: Sim, e tudo começou na Amazónia, lá estou eu, porque gosto de pensar nisto. Voltamos então às suas raízes, Vânia Galindo Bitsierra, Juaneco e Sucumbo é a música que vamos ouvir agora. É um agrupamento da sua cidade, de Pucallpa. Falamos dos anos 70, altura própria da música psicadélica, com substâncias alucinogénicas também ali. Aqui a particularidade é que se trata de...
0: Não, mas eu nunca se aborrece, é um facto.
1: Nunca se?
0: Nunca aborrecimento.
1: Ah, nunca se... Nunca, pois... É. Não há razão para ali à mão está sempre qualquer coisa para acontecer, exatamente. Aqui a particularidade é que se trata de indígenas da Amazónia que pegam na cúmbia, no rock and roll, o órgão farfisa e fazem aquilo que se chamava de música chicha. Juaneco e Sucumbo, porquê esta escolha?
0: Primeiro porque é um dos orgulhos da nossa Amazónia, porque os sonidos têm muitos sons que são mesmo da floresta, e o facto de tu teres outras bandas que foram absorvendo isto, tu te das conta da influência que tem uma coisa que parece tão simples. Como eu digo, eu gosto de coisas simples, e hoje em dia é outra das minhas bandas favoritas, mas porque a parte da minha avó adorava o Juaneco e Sucumbo, era tipo, adorava, e então eu também corri muitas coisas. Sim. Dela, e hoje em dia uma banda que eu gosto muito, que é o Dengue Dengue, tipo, pega sons de aqui, tu vês que tipo, dia que deu 70 até aqui, tu vês, uau, tipo, esse é que é influência, queremos ou não. Tipo, não estamos a falar de outros países, como Peru. Para o Peru, o Juaneco e Sucumbo é uma base de música amazónica. Uhum. Podes pensar nisso, pensar logo.
1: Sim. O Dengue Dengue Dengue ainda vamos ouvir no fecho do programa. É uma variante mais moderna da música peruana, mas agora vamos a estas raízes psicadélicas. Isto eu acho interessantíssimo. Eles cantam, mas aqui é um tema instrumental. Me roubaram, me runamula.
0: Sim, exatamente. Muito fixe. Mas têm que escutar também as músicas faladas.
1: Cantadas.
0: Cantadas.
1: Fica então o nome. Juaneco e Sucumbo.

0: de facto um som extraordinário que veio ali da zona da Amazónia, provavelmente também se escuta nos Andes, música peruana na distância que nos aproxima com Juaneco e Sucumbo. Estamos hoje a destacar um país mega diverso entre o Oceano Pacífico e o Brasil, onde floresceu o Império Inca antes da chegada do colonizador espanhol no século XVI e da doença. Passam de resto este mês 205 anos após a independência do Peru. No dia 28 estarão felizes os espíritos de Atahualpa e Túpac Amaru, resistentes pela autodeterminação do povo que ali aterrizou, ou antes ainda a civilização Caral, há 5 mil anos, a mais antiga das Américas. Peru, terra de 3.500 variedades de batata, enormes exportador de cobre, prata e chumbo, país andino dos têxteis garridos com fibras de alpaca, vicunha e de outros camelídeos que se avistam perto de Cusco ou Arequipa, Trujillo, Chiclayo, Iquitos, são outras cidades importantes desta nação nada pequena, que tem em Portugal cerca de 3.500 nacionais. Vânia Galindo Bezerra é uma dessas pessoas a quem pergunto o que mais a fascina no seu Peru, o que é que gosta mesmo mais e se orgulha?
1: Eu acho que a real sinergia que há entre as culturas, isso é uma coisa que eu encontro muito linda, não é uma coisa que acontece e usa-se um bocado de... Não, nós fusionamos a nossa cultura com outras culturas, com o respeito de cada cultura, criando uma seguinte subcultura. E isso é algo que se sente que não é uma coisa de agora, é uma coisa que está mesmo interseca no nosso ADN, e isso é uma coisa que eu gosto muito. Eu gosto de dizer que, tipo, nós respeitamos tanto a cada cultura que, por exemplo, cada festival que há, o Festival da Comida, há o Festival da Cultura Japonesa, há o Festival da Cultura Chinesa, há o Festival de Cultura Africana, e, por acaso, da cultura italiana é um bocado menor, igual que talvez é uma das menores, mas é presente. E esses festivais traem muito a subcultura que existe, não é? Como a subcultura niquei, a subcultura de... E tudo isso se vê na comida, se vê para outros. Criaram uma coisa diferente. Sim. Eu acho que a coisa que mais me dá orgulho é saber que consegues fazer isso.
0: Portanto, é um composto, um sedimento das diferentes origens étnicas do país, sobretudo ameríndios ou indígenas, pronto. Sim. São mais.
1: O Peru não é... Por exemplo, eu lhe vou dizer uma coisa. Eu alguma vez lhe um comentário tipo não tão bom, que foi tipo: ah, mas tu não eres mesmo peruano, porque o peruano são das montanhas. E isto eu digo sempre, eu, por acaso, a música que sabes passar é justamente por essa razão, porque eu explico sempre, e isto é meio brincadeira, meio em sério, mas tipo, toda a gente pensa que o Peru é só Machu Picchu, não é? Só sim, a serra, sim. Alguns por aí, não, Lima, porque é a capital.
0: Metade do país, diária, as províncias de Loreto,
1: Ucayali, Madre de Deus,
0: exato.
1: Amazonas é verde, e nós não somos só a serra, e sempre digo isto, é meio brincadeira para toda a gente, mas nós somos a última resistência, fomos nós, porque não foi fácil para os espanhóis lá estar na Amazônia. Portanto, sim, nós somos peruanos, tipo, não só a serra. Então,
0: fazemos o comparativo, por exemplo, com os Estados Unidos da América, há muito mais ameríndios no Peru, portanto foram bem mais resistentes, são 70% e tal da população. Depois temos a herança espanhola, outra europeia e também africanos, não é?
1: Sempre digo, a Amazônia salvou muita coisa, por mais que sejamos uma parte esquecida, e aproveito para dizer sempre isso. É importante mencionar, porque na história do Peru, por exemplo, na época em que vêm os espanhóis, algo da escola, que nós levamos esta informação, quando chegam os espanhóis, a cultura inca, que era uma cultura expansionista, conquistadora, tentava ingressar por a parte da Amazonas, que é esta parte norte, que tu tinhas uma cultura aqui, que era o Chachapoyas.
0: Sim.
1: Eles iniciaram a conquista dos Chachapoyas, mas uma coisa curiosa dos incas, a diferença de outras culturas americanas, era que eles não exterminavam o povo, eles absorviam a cultura do povo.
0: Okay.
1: E então, nesta cidade, que se alguma vez alguém quer viajar e conhecer um bocado de história, na parte da região de Amazonas, vocês têm vestígios desta cultura que começou a ser uma sinergia novamente. Sim. Entre a cultura inca e a cultura chachapoyas, que é uma cultura amazônica. E esta barreira, quando estava sendo cruzada por os índios que já tinham tentado ingressar à Amazônia, mas nem para o território, para as pessoas do nosso território era fácil, para os espanhóis foi menos.
0: Pois, aqui estamos a falar a sul do Equador, os incas tentaram incorporar, talvez esclavizaram algum povo, mas a esta distância hoje em dia estão perfeitamente interligados e mestiçados, não é? Uns com os outros. Ora, regressa de vez em quando ao Peru, tem saudades, volta lá?
1: Regressei há 2 anos. Não, honestamente não regresso muito. Também porque, como digo, eu sendo de um sítio tão pequeno, de um sítio tão longínquo, mesmo o mar, a primeira vez que eu vi o mar tinha 11 anos e eu vi um breve instante. Portanto, tipo, há tantos sítios para visitar que uma pessoa pensa, epa, vou ver ou vou conhecer. Por exemplo, agora a nova que eu tenho é que ser conhecer todas as ex-colónias portuguesas. Como eu digo, eu gosto muito da comida portuguesa. Então, haver visto Goa, haver visto Cabo Verde, haver visto o Brasil, me dá mais curiosidade por saber o que passa em Macau, o que passa em Timor. Me dá muita curiosidade saber o que passa nesses outros sítios. E a verdade é que a Amazônia é uma coisa que nós dizíamos, podes tirar a linha da Amazônia, mas não tiras a Amazônia da linha, tipo, fica ali. Então eu não preciso, eu tenho a minha caça, a minha Amazônia aqui adentro.
0: Sim. E ainda ficou a família sua no Peru, claro,
1: sim,
0: naturalmente.
1: Sim, a minha irmã vindo a visitar-me há pouco, mas a minha família toda vive lá.
0: Tenho um irmão que é músico e a música é muito forte. Aliás, foi uma das sugestões, é Daniel?
1: Sim.
0: Pois, não vamos ter tempo de o passar, nem mesmo a Eva Ayon, que estava prevista, mas a conversa está tão boa que hoje vamos ter apenas 2 canções no programa.
1: Eu espero que ouças, que a música afro-peruana é bem interessante, na minha opinião.
0: Um dos exemplos é a Eva Ayon, que foi nomeada 10 vezes para o Grammy Latino para melhor álbum folk, mas nunca ganhou. Até que em 2019 recebe o prémio de carreira nos Grêmios Latinos. A senhora está ativa, este mês tem uma digressão europeia com passagens por Madrid e Barcelona, por exemplo. Além de Eva, na cultura peruana temos outras importantes vozes como a de Susana Baca e Masumac. Esta então foi algo que me surpreendeu enormemente, vai do registro mais grave até ao soprano mais agudo, Ima, com Y, Sumac. Também, à prática, a voz de Juan Diego Flores. Na literatura, o enorme Mário Vargas Llosa deixou-nos no ano passado aos 89 anos de idade, prémio Nobel em 2010. César Valero, poeta e dramaturgo, e ainda na gastronomia, Gastón Acúrio, a quem muitos chamam o embaixador da cozinha peruana, ou o chefe Mitsuharu Tsumura, peruano de raízes japonesas, gerente do Maidô, o tal melhor restaurante do mundo em 2025 e 26, localizado em Lima. Tenho aqui curiosidade, há várias etnias muito presentes no Peru. O senhor Mitsuharu é japonês, o antigo presidente Alberto Fujimori também tinha raízes japonesas. É japonês, não nasceu em Lima, sim, mas tem raízes japonesas. Sim. Também há muitos chineses, não é? Há muitos asiáticos no Peru.
1: Sim, por exemplo, há uma coisa que eu só descobri que as pessoas, como não é normal para as demais pessoas quando eu saí de lá, que, por exemplo, em Pucallpa, onde eu sou, há muita influência coreana, temos muitos coreanos. Eu estudei em um colégio coreano, por exemplo.
0: Incrível.
1: Não falo coreano, mas sempre tivemos os intercâmbios de alunos, tipo, e para mim era como normal. Eu particularmente, que sempre fui uma pessoa, acho que calma, mas sempre gostei de, desde pequena, me meti em situações que não me podia meter, mas sempre fui uma pessoa calma, portanto passava muito tempo na escola e, portanto, absorvi muito da cultura coreana. Uhum. Por mais que sim, nunca fui muito boa em línguas, mas essa é na parte da Amazônia, tens muito da Coreia. Na parte da costa tens muita parte de China, especialmente Canton. E na parte de Japão tens muita, muita influência, mas particularmente Okinawa. E há celebrações, o que eu digo, eu sempre digo às pessoas que se alguma vez vão a viajar ao Peru, aproveitem quando há festivais de comunhão cultural. É uma coisa muito bonita de ver, há muita comida, e o Peru nos festivais de comida é muito bom.
0: Se formos uma raiz antropológica da humanidade, vimos que há ligações asiático-americanas já há muito tempo, até mesmo pela passagem dos mongóis ali pelo Estreito de Bering por cima, e aqui pelo lado do Pacífico também. Às vezes achamos que os povos são parecidos, não é? Os índios e os asiáticos, os orientais são parecidos. Deve ter a ver
1: não,
0: com isso.
1: E o mais parecido, eu sempre ouvi que na Amazônia a gente se parece muito aos tailandeses.
0: Aos tailandeses.
1: Porque é tipo um bocadinho, sabes?
0: Um bocadinho achimosado, mas também com tez escura.
1: Sim, então é, há muito essa ideia, e supostamente há qualquer teoria, eu não tenho muita certeza, que sabe, me corrigiram, mas que supostamente parte da Polinésia, também nós tivemos ingresso na Polinésia, e por acaso é muito, eu gosto muito disso, mas há muito nas culturas indígenas, há muitos desenhos que são muito similares, que tipo, uma pessoa pensa, isso é
0: curioso, não
1: curioso,
0: é?
1: Que estão do outro lado, se lhes ocorreu a mesma coisa, assim, e a forma de comer, a forma de preparações, assim, muito lejos, tipo, sim, eu sei que é uma coisa normal ter uma folha, cozinhar esse peixe em uma folha, normal que aconteça, não é? Mas isso assim está normal, porque há folhas em todos lados, tipo, e então eles cozinham em folhas, nós também, eles, tipo, há muitas coisas.
0: A civilização Caral também teve o auge na mesma altura em que a civilização egípcia.
1: Exatamente. E caralho, é bastante interessante porque quando hoje, acho que não me equivoco, hoje em dia já nos museus há uma espécie de, com isso de las IAs e tudo, já conseguiram desenvolver um bocado mais como elas. É bem interessante, por acaso. O país tem muitas coisas bonitas. Ou, por exemplo, mais que tudo, creio eu em coisas naturais também, como o Colca, é muito bonito, que está em Arequipa, que é aquelas montanhas de cores. Não sei se já ouviu falar.
0: Já.
1: Tienes as linhas de Nazca, que já.
0: Linhas agora, de Nazca, só, agora, só se podem ver do ar.
1: A qualquer pessoa que vá, recomendo encarecidamente que utilizem um transporte aéreo. Não venham a verem aquelas escadinhas. Sim. Digo a toda a gente porque eu levei o barrete de minha vida quando fui nas escadinhas e não vi nada. Tinham que ser por avião. Quando vês num avião ou num helicóptero, consegues ver as linhas e aí consegues ver o encanto da situação.
0: Porque... é incrível. Estamos a falar, essa civilização tem milhares de anos, não é?
1: Exatamente. E hoje em dia há um montão de teorias, porque há uma alemã que é. Maria Reich, que é uma alemã que passou toda a vida a estudar as linhas de Nazca, e há muitas teorias sobre se é um calendário, se é... há muitas teorias a respeito do que é, mas também há um problema com o Peru, que há muitos danos das coisas culturais, dos patrimônios culturais, há muitos danos. Hoje em dia há muitas linhas que foram apagadas pelos carros, sobreviveram milhares de anos e são apagadas por carros.
0: É o efeito que esta idade moderna está a ter até no clima e agora em legados civilizacionais tão antigos.
1: E outro sítio incrível são os Etumbes, é o norte do país que nós compartimos com o Equador, que são os manglares. Eu digo isto porque os meus amigos portugueses que adoram mariscos, alguma vez escolhem, também podem escolher o norte do país, que tem uma coisa que eu sei, que adoram mariscos.
0: Tumbes, cá está.
1: Mariscos e peixe. Vocês têm aqui um manglar que são as conchas negras. As conchas negras é uma espécie de amêijoa que é preta por dentro. Incrível. Para os amantes de mariscos é uma coisa que tens que provar.
0: Olha,
1: como
0: está.
1: Tens que provar um percebe, tens que provar.
0: Tienes
1: e depois
0: que...
1: tens o sur. Para tudo o que é comida, o sur, cerca de Chile, nós temos... nuestra constante peleas con Chile, ¿no?
0: Sí, sí. Por... aquí una parte del norte del Chile que ya fue peruana y todo.
1: Sí. Nuestros constantes problemas con nuestros territorios marinos. Mas la pelea es válida, ¿eh? Honestamente, es válida. Yo no sé, no soy una persona que entienda mucho, mas es válida. La cantidad de especies... erizos, eu não sei que alguém aqui é amante de erizos de mar como eu.
0: Ouriços do mar?
1: Ouriços. Se alguém é amante, este é o sítio perfeito. Este pedaço vale a pelea, porque lhes digo assim, os erizos são gigantes, doces, perfeitos.
0: Desde o norte até o sul, aqui das ameijoas negras até os ouriços lá do sul.
1: Digo isso porque eu fiz, como digo, a minha viagem foi toda a costa do país. Eu, quando era nova, fiz desde aqui, fiz isto tudo, fui para o Equador. Isso, adoro tartarugas, tenho uma relação excelente com tartarugas e tinha que ir, obviamente, a ver as tartarugas. Depois fui para a Colômbia, essas são histórias à parte, fui para a Colômbia e depois baixei por aqui.
0: Começou a descer pelo
1: centro do país.
0: Uhum.
1: E depois acabei de volta a casa e depois desci ali.
0: Volta a casa e depois foi para Lima. Para fecho, cara Vânia, vamos deixar no ar uma toada mais moderna então, na música peruana, os Denga Denga Denga, que são Felipe Salmon e Rafael Pereira, dupla audiovisual, produtores, DJs, performers, mesclam raízes folk peruanas com eletrónica e até fazem parte do catálogo de uma editora portuguesa, a Enchufada, que tem, por exemplo, os Buraca Som Sistema e Branco, que já colaborou com eles. Porquê então esta escolha musical? Dengue, dengue, dengue.
1: Pois é o que lhes dizia, gosto muito que parece uma coisa que... uma música que a minha casa, a minha avó, a minha mãe, tipo, é uma coisa... conecto com... e depois tem uma coisa atual, que eu, mais de grande, estou aqui a bailar e a passar lá bem. E depois, como que conecta dois...
0: mundos diferentes.
1: Dois mundos diferentes. Uhum. Duas gerações, três gerações, estamos juntas em uma só música. Eu adoro isso.
0: Exatamente. Este é o futuro, o que vamos escutar aqui. Antes já tivemos com o Roneco e o Combo um passado que convém estar presente, porque como escutámos também é muito interessante. Para o fecho vou misturar duas frases de Mário Vargas Llosa e deixá-lo a pensar. Ele disse: a política faz aflorar o pior dos seres humanos. É verdade. Já tive aqui muitos exemplos em muitos países, em vários continentes, em que os povos, os países, as paisagens, os rostos são lindos. Os políticos não. São mesmo horríveis alguns. Ficam com tudo. E por falar nisso, também há muita desigualdade na economia do Peru.
1: Centralizado, totalmente centralizado.
0: Centralizado, não é? Não é devidamente todo, distribuído o recurso.
1: Todo o recurso fica na capital. Talvez nossa segunda capital, conhecida como Arequipa, mas é como vocês com Coimbra e Lisboa, não me meto aí, mas...
0: Lisboa e Porto.
1: Tipo, nós temos Arequipa. Todo o resto, esqueça, é um país centralizado. Não há distribuição de recursos para o resto do país.
0: É uma pena. Eu acho que muita fruta até se vai estragar, porque vocês produzem imenso, exportam não a totalidade, mas não há salário das pessoas. Um quarto das pessoas são pobres e não podem conseguir adquirir bens básicos de dignidade e alimentação. A outra frase de Mário Vargas Llosa é que a incerteza é uma margarida cujas pétalas nunca acabam de desfolhar. Vamos deixar esta ideia no ar. Se a incerteza, pode vir quase tudo de bom. Que assim seja. Obrigado, cara Vânia Galindo Bicerra. Gostei muito de passar aqui este bocadinho no restaurante Aldzur peruano, onde estivemos a fazer o programa de hoje. Muchas gracias.
1: Gracias, por venir.
0: Já anunciámos os Deng Deng Deng há um pouco, vamos agora finalmente escutá-los com a voz de outra peruana, Saravan Guarida. Conto consigo para o próximo programa, na próxima semana, aqui na TSF.

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1: Está cada vez mais próximo o momento em que, no WhatsApp, para se adicionar alguém ou entrar num grupo, em vez de se dar o número de telefone, o que se partilha é o nome de utilizador. Foi na semana passada que a plataforma começou a disponibilizar a criação de nomes de utilizador únicos, uma funcionalidade focada na privacidade. E, embora o número de telemóvel continue a ser obrigatório para criar uma conta, este deixará de estar visível para novos contactos que utilizem o nome de utilizador. Em Portugal, esta foi uma novidade que foi sendo disponibilizada gradualmente ao longo dos últimos dias. Agora, a possibilidade de se reservar um username já deverá ter chegado a quase todos os utilizadores. A reserva deste nome de utilizador é feita nas definições da conta. Os nomes devem ter entre 3 e 40 caracteres. Para evitar fraudes, o WhatsApp vai bloquear automaticamente os nomes de figuras públicas e de marcas conhecidas. Não haverá uma lista pública de perfis. Para iniciar uma conversa com alguém, será necessário saber o nome exato. E depois, será ainda introduzido um nível de segurança extra para evitar mensagens indesejadas. Para já, o que está a ser lançado a nível mundial é a reserva de nomes. O lançamento global e oficial está previsto para os próximos meses.

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4: 1999, um jovem de 26 anos, líder de uma banda nortenha, desafia um veterano de 60. Locutor, ator e cantor, Vítor Espadinha, lisboeta, recebeu um convite inesperado para gravar a sua voz numa canção. Só aceitou quando soube o valor do cachê, 2 mil euros na altura, uma excelente maquia. Desafiador, Meira Manuel Cruz, líder do Ornato Violeta, conheceram-se no Porto. Vocalista dos Ornato estendeu-lhe um guardanapo de papel com meia dúzia de frases escritas à mão. A cidade está deserta, alguém escreveu o teu nome em toda a parte. Seria o verso da canção Ouvi Dizer, na voz de Vítor Espadinha, do álbum O Monstro Precisa de Amigos. Ouvi dizer uma canção para nos lembrar que o amor é uma doença quando nele julgamos ver a sua cura.

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2: 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Quer dizer, mais ou menos.

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0: Hoje recebemos o professor José Crespo de Carvalho, presidente do ISCTE Executive Education, a escola que mais subiu este ano no ranking do Financial Times Executive Education Ranking. O que interessa isto? É através deste e outros rankings que muitos candidatos fazem as suas escolhas e, desta forma, uma escola portuguesa reforça o seu posicionamento internacional entre as principais escolas de Executive Education do mundo. Bem-vindo.
1: Obrigado.
0: O que falta para termos mais escolas no topo de rankings universitários e tornar mais escolas portuguesas referências globais?
1: O que falta? Falta, portanto, o processo base para qualificarmos uma escola para poder estar num ranking como o da Financial Times, tem que existir previamente acreditações internacionais, americanas e inglesas. Essas acreditações permitem ou não podermos aceder a rankings como o do Financial Times. E, portanto, há um escrutínio prévio à participação no ranking que tem a ver com o facto de haver ou não haver acreditação. Só escolas acreditadas, a ACSB, Equis, etc., portanto, são AMBA, são escolas que podem, mediante determinadas condições, aceder àquele, em particular, àquele ranking.
0: Não chega a serem muito boas. Têm que tratar deste procedimento para fazer parte do ranking, não é?
1: O ranking é uma consequência, porque, em boa verdade, aquilo que acontece é... Estas acreditações são acreditações que, no fundo, verificam research e que verificam práticas académicas, pedagogia, que verificam ligações à universidade, que escrutinam alunos e ex-alunos, e, portanto, são processos morosos, muito pesados, e só depois, digamos, e são processos que não ficam para a vida toda, portanto, 5 em 5 anos têm que ser renovados.
0: É?
1: E, portanto, só tendo esses pré-requisitos é que podemos ter mais escolas a concorrer.
0: José Crespo de Carvalho, licenciado em Engenharia pelo Instituto Superior Técnico, MBA e doutoramento em Gestão pelo ISCTE. É professor catedrático no ISCTE, presidente da Comissão Executiva do ISCTE Executive Education, administrador da Nexponor. No currículo, variados cargos de direção e administração, incluindo na Caixa Geral de Depósitos. É especialista em gestão estratégica e negociação, com quase 3 mil citações académicas. Hoje vamos conversar sobre a adoção da inteligência artificial na universidade como um todo, enquanto estratégia e método de ensino. Vamos também falar sobre fraude académica e intelectual, ferramentas de verificação e o papel do docente, bem como a preparação do corpo docente para esta nova realidade. Mas antes, vamos voltar atrás no tempo. Começou a carreira num projeto da A1, a autoestrada. Hoje preside uma escola de gestão executiva e escreve sobre inteligência artificial. O que mudou na gestão entre este processo de Alcatrão e os algoritmos de hoje?
1: Eu acho que mudou muito.
0: Muita coisa, não é? Mudou tudo. Podemos começar por mudou tudo.
1: Mudou tudo. Mudou a perspectiva de engenharia que eu tinha sobre as coisas, porque foi enriquecida com uma perspectiva de gestão.
0: De gestão, não é?
1: Embora eu continue a dizer sempre que sou um engenheiro e, portanto, continuo a ser um pensamento de engenheiro, é inescapável e, portanto, não há forma de remover dali a parte da engenharia.
0: É, no fundo, a base, não é?
1: É a base, é a tentativa de querer quantificar, de querer factualidade e não necessariamente conversa mais te entretém. E, portanto, tenho esse, não lhe chamaria handicap, mas tenho essa base.
0: Essa característica, vamos chamar-lhe característica.
1: Exatamente. Mas mudou tudo. Eu recordo-me que entrei para o técnico no primeiro ano, programávamos em Fortran e entregávamos com perfuradoras de cartões para um VAX VMS, esperávamos um dia para vir a listagem, onde víamos se havia uma linha errada ou não, voltávamos, havendo uma linha errada, voltávamos a perfurar o cartão dessa linha, voltávamos a entregar os cartões, para no dia a seguir voltarmos a ter o mesmo exercício. Portanto, daí para cá,
0: tudo mudou.
1: Tudo mudou, basicamente. E isto era uma sala, para ter uma ideia, uma sala onde estava o VAX VMS, o sistema da altura, os computadores da altura, que teria, enfim, uma velocidade de processamento e uma capacidade tão grandes como, enfim, até menores do que tem hoje qualquer computador portátil. Era uma sala inteira.
0: Eram outros tempos.
1: Outros tempos.
0: Eram outros tempos. E 2030, que é o futuro, está mesmo ao virar da esquina. Participou numa obra coletiva, 88 Vozes sobre Inteligência Artificial, com um texto intitulado 2030 e um amor chamado Carol. Isto é uma reflexão pessoal e quase literária, podemos dizer, sobre inteligência artificial, bastante fora deste registro técnico que também o caracteriza. Consegue explicar-nos este artigo e o que, no fundo, o que revela sobre a sua visão do futuro próximo?
1: Tanto quanto
0: é possível.
1: Sim, a ideia era pôr-me perante alguém que me auxiliaria nas tarefas do dia-a-dia, como preparação de um jantar, como ingredientes, como o que é de fazer ou escrever, como é que é de preparar os trabalhos para o dia seguinte, etc. E, portanto, ia interagindo com uma inteligência artificial que, no fundo, me ia ajudando a organizar-me e até a perceber se tinha algum vinho para jantar ou não. E, portanto, não substituindo o meu poder de decisão, a minha decisão, mas ajudando-me em paralelo a criar, digamos, um diálogo ou a ter um diálogo que me permitisse, por um lado, sentir que estava acompanhado, portanto sozinho, estava acompanhado, e que isso era vantajoso sob o ponto de vista prático, ou poderia ser vantajoso. Isto no sentido em que, dando largas à imaginação, a inteligência artificial vai por caminhos que nos podem ajudar muito hoje. Já ajudaram ontem, ajudam hoje e hão de ajudar no futuro.
0: Falou em estar acompanhado. Isso é também uma reflexão sobre a solidão na sociedade contemporânea?
1: Não pessoalizando, porque não era pessoal, mas era uma reflexão sobre o que pode alguém que eventualmente esteja sozinho ter como, no fundo, caixa de ressonância ou caixa de resposta, um humanoide, uma lógica de inteligência artificial, com uma lógica de inteligência artificial por trás, podia conversar, interagir, receber propostas e manter um diálogo como se estivesse a falar com outra pessoa qualquer. Dito isto, a ideia era basicamente aquilo que já acontece, que, enfim, hoje podemos comprar um robô e pô-lo em casa e fazer, ou experimentar fazer, algumas destas coisas. É certo que a pirâmide etária está a envelhecer muito e é certo que um dos maiores problemas do futuro, se nós não cuidarmos do nosso futuro sob o ponto de vista de filhos para cuidarem de nós, se é que eles podem, vai ser a solidão, seguramente. E, portanto, aí está um benefício da inteligência artificial.
0: Poderá um humanoide ser uma boa companhia?
1: Eu diria assim, se o meu pai, que morreu há 2 anos, tivesse tido um humanoide depois da minha mãe ter morrido, provavelmente ele ter-se-ia aguentado mais tempo, porque ele passava os dias sozinho.
0: É um facto. O José também conhece muito bem o ensino superior, por dentro e por fora, e lidera uma escola que forma quadros para contexto empresarial. Exatamente o público que vai entrar no mercado de trabalho e vai estar em competição também com inteligência artificial. As questões que se colocam não é se vai acontecer, as questões que se colocam são as que estão, de facto, a acontecer. E, portanto, a universidade hoje já sabe o que fazer com a inteligência artificial?
1: Eu diria que pouco. O que sabe fazer é muito pouco ainda. Faça aquilo que está disponível. É muito pouco, e nós temos, maioritariamente os alunos que nós temos em Executive Education são alunos que já são profissionais e, portanto, que voltam à escola para aprender inteligência artificial, como aprender finanças, como aprender
0: outra matéria
1: qualquer, e portanto têm que utilizar e utilizam inteligência artificial. Acho que há aqui uma fronteira que a universidade não sabe ainda, isto entre muitas, mas não sabe ainda utilizar, que é como é que se põem as pessoas a pensar criticamente perante resultados, como é que se avaliam as pessoas, que não seja meramente uma avaliação fruto ou consequência do que alguém do resultado de algum prompt ou de alguma interação com a inteligência artificial.

0: de futuro largar dentro daquilo que é a nossa carga de trabalho e de inteligência e aquilo que queremos manter ou preservar como sendo humano. Na decisão, na autonomia, na capacidade de discernimento, na independência, tudo isso acho que queremos, acho que é pacífico dizer que queremos manter. E portanto, há muitas outras coisas mais repetitivas que podemos deixar ou largar, de facto, ganhando produtividade, se for o caso, mas também se sabe, à data de hoje, que aqueles que têm despedido por causa de AI, nomeadamente tecnológicas americanas, fazem as contas e chegam à conclusão que o dispêndio energético em tokens é tão maior do que os salários
1: que eram
0: dos
1: pagos.
0: colaboradores dispensados que ainda não vale a pena, não é? Portanto, os projetos podem ser interessantes. As coisas podem ser interessantes e vão evoluir, e nós não podemos parar isto com as mãos. Nem seria, obviamente, nem seria desejável, mas temos que medir muito bem aquilo que queremos deixar para nós, homens, humanos, e aquilo que podemos e devemos entregar a uma máquina, um algoritmo, o que seja, não é?
1: E as universidades estão a trabalhar em conjunto sobre este tema ou estão separadas e cada universidade, cada escola a tomar as suas decisões, a pensar na melhor forma de integrar o que já faz parte da nossa vida?
0: Já escrevi 2 ou 3 artigos sobre isso, que achava, pelo menos nas escolas de gestão, que achava urgente promover reuniões ao mais alto nível, no sentido de percebermos e de desenharmos, se calhar, algum tipo de guidelines que fossem transversais a todos. Falou em rankings há bocado. Uma das coisas que o Financial Times em Londres este ano disse, numa conferência, foi: no próximo ranking, vocês já vão ser avaliados pela AI que utilizam e pelo modo ético como estão a fazer. Ninguém sabe o que isto quer dizer.
1: E agora fazemos o quê? Ninguém sabe o que isto quer dizer.
0: Ninguém sabe o que isto quer dizer, portanto, foi uma afirmação de um
1: Ah, do
0: interlocutor
1: próprio
0: do Financial
1: Financial
0: Times.
1: Times.
0: Mas ninguém sabe o que é que isto significa sob o ponto de vista de avaliação, de critérios de avaliação, porque nós fomos confrontados com critérios de avaliação, por exemplo, sobre ESG. Mas aí sabemos que é redução de footprint carbónico, disto, daquilo. Portanto, há dimensões que nós podemos calcular e podemos ir verificando. Como é que se avalia aquilo que estamos a fazer sob o ponto de vista de AI? É
1: É
0: outro
1: outra
0: mundo, é
1: conversa.
0: outro campeonato.
1: É outro campeonato, exatamente. Falou na avaliação e isso lembrou-me uma outra questão relacionada com a avaliação, porque as universidades sempre avaliaram os alunos através daquilo que o aluno entrega, no fundo, um exame, um trabalho, uma tese. E essa lógica supõe que aquilo que está refletido no trabalho, ou no exame, ou no ensaio, foi aprendido. Mas nós sabemos que através da inteligência artificial essa relação pode ser quebrada. Como é que se faz hoje a avaliação? Nós estamos perante uma crise também em termos de avaliação ou estão apenas a mudar os vários instrumentos? Porque também o docente pode avaliar um trabalho que recebe através da inteligência artificial. Portanto,
0: E avalia.
1: e seguramente que sim. Como é que isto tudo agora se processa? O que é que fazemos a isto?
0: Eu neste momento consigo passar um trabalho que peço para que seja digital, entregue em formato digital, consigo passar por um software que me avalia a percentagem de geração por IA que o trabalho tem.
1: Mas esse software também pode incorrer em erro. Isso não vai prejudicar os alunos?
0: Pode, mas isto é à data de hoje. Amanhã não sei o que é que vai acontecer, mas à data de hoje eu posso saber: 96, 98% foram gerados por AI. Provavelmente o nome do aluno e pouco mais terá sido gerado ou feito
1: O aluno
0: sem.
1: escreveu o seu nome, já tem um
0: Exatamente,
1: ponto, não é?
0: já teve um ponto. E portanto, estamos numa fase de transição. Agora, eu acho que há aqui um conjunto de instrumentos base aos quais vamos ter que voltar seguramente, que é, por um lado, a termos dinâmicas de sessão de aula em que seja possível avaliar nessa dinâmica a curiosidade intelectual do aluno, as perguntas, o tipo de perguntas que faz, o tipo de interação.

0: relação que estabelece com...
1: No fundo, a velha participação na aula.
0: A velha participação, agora com uma coisa diferente, porque, por exemplo, se eu estiver a escrever no quadro uma matéria mais quantitativa, ou estiver a resolver um exercício, e puser, enfim, alguns dados do enunciado, ou se os alunos o tiverem, algum no meio da sala diz, isto dá 15. E eu digo, ok, dá 15, mas 15 porquê?
1: Porquê?
0: E porquê 15 e não 16, ou 18, ou 20, ou 30? E qual é o sentido disto? E eu acho que essa parte falta claramente ao docente. Para além de que acho que falta um princípio que sempre foi bom e fomos, talvez... fomos talvez prescindindo dele, mas que acho que é fundamental neste momento, que é voltar a ter provas orais.
1: E fomos prescindindo por não ser prático, por nos tomar muito tempo.
0: Porque nos tomava muito tempo, porque era pouco standardizado, mas já há formas de o fazer com cartões, com uma dinâmica diferente, em que os cartões vão passando de aluno para aluno e, portanto, pode-se ganhar escala em orais. Lá está, as orais implicam um conjunto de outros skills no aluno que não necessariamente só escrever dele para com ele próprio. Implicam um conjunto de skills que é o à vontade com que ele está perante um terceiro ou um conjunto de terceiros, um júri.
1: O que nos tempos que correm é muito importante.
0: O que nos tempos que correm não deixa de ser importante na medida em que nós não queremos perder as características sociais das pessoas. E, portanto, neste momento, se a pessoa não é capaz de me olhar nos olhos, não é capaz de esboçar uma resposta, por mais ténue que seja,
1: por mais
0: próxima daquilo que seja a realidade, se não é capaz de fazer esse exercício, estará preparado para o mercado de trabalho? Bom, posso estar a preparar um gig.
1: Pode ser. Em algumas áreas, talvez. Em algumas áreas, talvez. Mas na maior parte das áreas será bastante difícil. Já existem, no fundo, medidas, ideias transversais, programas que sejam transversais a todas as universidades para tentar combater a fraude? Que ferramentas é que são usadas e de que forma é que também essas ferramentas, em vez de ajudar, podem prejudicar os alunos?
0: Eu, por exemplo, tal como alguns colegas meus, vi um colega meu também do técnico fazer o mesmo, pegámos no exame de português que foi a semana passada, salvo erro, no exame de português de 12º ano, e pedimos a um LLM para o resolver. E o filo, imediatamente que o apanhei, assim que o apanhei, filo. E depois peguei nos critérios do Ministério e pedi para fazer a correção e tive 200 pontos. Tal como ele teve 200 pontos. E qualquer pessoa terá 200 pontos, falta emendar ali uma ou duas coisinhas no linguajar, se quisermos, e é fácil ter 200 pontos. Se alguém consegue fazer isto, eu acho que é simples de fazer. E, portanto, temos que mudar a forma como estamos a avaliar, seguramente, não é? Esta não é a melhor forma de avaliar, porque se o exame é um exame convencional e eu puder utilizar um telemóvel, e mesmo que não possa, o fruto proibido
1: mais apetecido, não é?
0: é uma coisa que.
1: E as pessoas são muito criativas.
0: Exatamente, e são muito criativas. E hoje existem óculos com uma câmerazinha
1: com uma câmara também.
0: Na ponta dos óculos que.
1: E auriculares cada vez mais pequenos.
0: Exatamente, e portanto, não é possível controlar isso. Como é que é possível nós. E o que me preocupa mais não é que haja N pessoas a fazerem uso de inteligência artificial, de LLMs, etc., e a responderem às coisas. O que me preocupa mais é, no fim do dia, o que é que esta pessoa está capaz de fazer por ela própria e de pensar e decidir por ela própria. Isso é o que me preocupa. E,
1: José.
0: portanto, nós temos que ir recuperar instrumentos que. São instrumentos clássicos e temos que os reinventar.
1: José Crespo de Carvalho é professor catedrático do ISCTE e presidente da Comissão Executiva do ISCTE Executive Education. Alguém que vê todos os dias a universidade a tentar perceber o que ensinar e como avaliar num mundo em que qualquer aluno tem acesso a uma máquina que consegue escrever por ele. E, portanto, isto também nos leva aqui àquilo exatamente que estava a dizer, que é encontrar outra forma de ensinar e de avaliar. A pergunta tem de ser feita. os docentes universitários estão preparados para isso?
0: Não, os docentes universitários estão obsoletos. Neste momento, estão todos obsoletos. O que é preciso neste momento é, basicamente, olhar para os formatos que nós temos, que eram muito unidirecionais, não podem ser. Não podem ser. E, portanto, é mesmo o sistema de Bolonha, que punha um ónus muito maior no aluno, nós não o soubemos interpretar bem em Portugal.
1: Sim, mantivemos o modelo clássico.
0: Mantivemos o modelo clássico do passa slides, ou passa folhas, ou passa isto, e é vocal unidirecional.
1: Sim, pouca participação.
0: E, portanto, agora está na hora de começarmos a pôr, de facto, o aluno no centro e a pedir-lhe determinadas tarefas e a pedir-lhe determinados resultados por meio de formatos e por meio de prestação de provas, de avaliações completamente diferentes daquelas que estamos habituados a fazer.
1: Mas isso também exige uma outra coisa, turmas mais pequenas.
0: Exige turmas mais pequenas. O problema da escala é um problema grande.
1: Porque se pensarmos nas licenciaturas, primeiro ano, segundo, terceiro ano, temos turmas com dimensões bastante razoáveis, uhum, que não permitem esse tipo de ensino. Portanto, temos mais uma camada a acrescentar aqui ao problema. Não queria chamar-lhe problema. À situação.
0: Acho que nós podemos dividir isto em duas ou três dimensões. Podemos continuar a ter momentos de interação que sejam de um para muitos, para determinados aspectos particulares, e depois podemos ter momentos em que é um para poucos, para outros aspectos. Não precisamos de generalizar a turmas muito pequenas. Eu acho que tem que haver um equilíbrio, até porque o sistema disrompia se assim fosse, mas temos que ser capazes de encontrar os momentos. E depois na avaliação, sim, na avaliação será porventura um para um ou dois até para um, no sentido em que há um júri, não é?
1: Sim, e o professor foi durante muito tempo a principal, se não a única fonte de conhecimento e de saberes. Com a inteligência artificial, em muitos casos, o professor, enfim, alguns alunos poderão saber tanto ou mais do que o professor em determinados temas específicos e em determinados momentos. Isto provoca um desequilíbrio na relação, ou seja, o professor já não é o detentor único de conhecimento, ou continua a ter esse papel privilegiado?
0: Eu gostava de diferenciar informação de conhecimento.
1: Sim.
0: Informação, nós temos acesso a tudo e sabemos resolver tudo. Agora, os porquês das coisas e a base das coisas, isso já é mais complexo, porque ler o livro é até ao fim, não é até metade do livro.
1: Não é até metade.
0: Não é o resumo do resumo do resumo do livro.
1: E é compreender o livro.
0: É compreender.
1: Mas eu estava a colocar-me no papel do aluno.
0: Sim.
1: Os alunos continuam a olhar para o professor como o grande detentor do conhecimento?
0: Provavelmente não, e acho que não. Não sou aluno neste momento, mas sou aluno toda a vida.
1: É isso que desequilibra. Era nesse sentido que eu estava a falar do desequilíbrio da relação.
0: Uhum.
1: De o acesso à informação permite mais facilmente questionar o docente.
0: Sem dúvida. Aliás, o
1: que
0: docente,
1: por um lado, pode ser bom, não é?
0: Eu acho que é bom. O docente está sem rede. Isso é mau? Não, é bom. Tem que se preparar melhor, tem que saber mais, tem que perceber mais determinados assuntos e, sobretudo, tem que ganhar uma bagagem, uma experiência, etc., que lhe permitam, em determinadas circunstâncias, saber os porquês verdadeiramente das coisas e não o resultado, porque o resultado pelo resultado. Enfim,
1: conseguem alcançar através da inteligência artificial, não é?
0: Sem criticidade, não vale a pena.
1: Ainda há pouco disse que o corpo docente estava, ou está, obsoleto.
0: Está obsoleto.
1: Nós temos falta de formação, falta de tempo, falta de vontade. Existem formações, vontade institucional, ou estamos a pedir aos professores que se adaptem sozinhos, sem qualquer tipo de apoio?
0: Temos algum tipo de formações. Eu acho que vivemos ainda um bocadinho numa fase para o lado dos professores, numa fase de negação, ou seja,
1: isto não está a acontecer. Isto não,
0: e, portanto,
1: vai ser bem
0: isto
1: assim.
0: Não é bem
1: isto
0: assim,
1: é só uma moda.
0: E para o ano isto vai mudar de certeza.
1: Isto é só uma moda.
0: E portanto, qualquer coisa vai acontecer no entretanto. Alguém há de fazer alguma coisa para que isto pare. E eu acho que esse tipo de postura é perigoso. É perigosa. Porque
1: o resultado está à vista.
0: Exatamente, porque leva-nos a caminhos muito perigosos na formação, sobretudo na formação daquilo que queremos como pessoas no futuro. Dito isto, há algumas formações para professores, mas como eles ainda estão neste... Eu acho que isto não é bem assim. A adesão não é assim tão grande quanto isso. Mas há algumas formações. Há algumas formações e online há muita coisa que se pode fazer.
1: O que é que falta para as pessoas, como se costuma dizer, caírem na real? Perceberem que veio para ficar, que não se vai embora amanhã.
0: O que é que falta?
1: O que é que falta dizer para que se perceba que inteligência artificial faz de facto parte das nossas vidas, a todos os níveis, e que está neste momento a fazer parte do cotidiano dos universitários, professores e alunos?
0: Eu não sei o que é que faz falta. Eu digo sempre, perguntavam-me historicamente.
1: A sua expressão diz tudo, realmente, eu nem sei o que responder a isso.
0: Não, mas tradicionalmente, um aluno pergunta-me a velha questão do sucesso. O que é o sucesso? O sucesso pode ser uma conta bancária recheada para ti, para mim pode não ser, pode ser outra coisa qualquer. E, portanto, o sucesso não passa sempre pelo mesmo caminho. Mas pergunta-me insistentemente o que é que eu devo fazer para me manter ativo,
1: O que é que
0: manter.
1: eu devo fazer para ter sucesso?
0: Para ter sucesso.
1: O
0: E
1: que é
0: assim, não
1: sucesso?
0: me importa o que é sucesso para ti, o que me importa é se tu mantens a curiosidade intelectual. Se tu mantiveres a curiosidade intelectual, hás de ter sucesso em alguma coisa. Se perderes a curiosidade intelectual, deixas de ter interesse como pessoa.
1: E deixas de ser interessante.
0: Interessante como pessoa, curiosidade intelectual e curiosidade humana. Portanto,
1: Humana,
0: se
1: sim.
0: perdes uma e outra, quer dizer,
1: Quem és tu?
0: exatamente, mostra-me a tua identidade, não é? Não sei o que és, não faço ideia do que sejas. E, portanto, isso para mim é muito mais importante do que a minha conta bancária, ou os carros, ou os não sei o que eu tenho, ou o lugar que eu tenho. É não perderes a capacidade intelectual, a curiosidade intelectual, peço desculpa, a curiosidade intelectual e a curiosidade humana em conhecer outras pessoas. Se isso continuar a acontecer, continuaremos a ter pessoas, seres humanos. Se isso não acontecer, acho que
1: Temos
0: estamos a
1: humanoides.
0: hipotecar qualquer coisa.
1: Temos humanoides. A inteligência artificial também permite, enfim, além dos riscos, também tem, obviamente, oportunidades, nomeadamente ao nível da personalização do ensino, apoio aos alunos, apoio à investigação. Já estamos a fazer um bom uso destas oportunidades?
0: Eu acho, não, tenho a certeza que em determinadas áreas nós estamos a conseguir avançar muito. Por exemplo, análises bibliométricas, nós conseguimos fazer isso agora com uma perna às costas,
1: Rapidamente.
0: muito rapidamente. Por exemplo, esmagar um livro de 800 páginas, tirando-lhe as principais ideias, nós conseguimos fazer isto muito rapidamente. Agora, se percebemos essas ideias e se conseguimos conjugá-las, é outra coisa, é outro capítulo.
1: Isso é toda uma outra conversa para a qual a inteligência artificial poderá ajudar,
0: Pode ajudar.
1: mas não faz o trabalho por nós.
0: Eu diria que faz uma parte do trabalho por nós, mas não nos ajuda a pensar sobre ele.
1: Exatamente. Ou
0: Não
1: seja,
0: substitui nem o nosso pensamento.
1: talvez nos consiga encontrar os parágrafos ou as frases que estão relacionadas com uma determinada ideia
0: Sem dúvida.
1: e poderá eventualmente explicar palavras que fogem ao nosso contexto, com as quais não estamos tão familiarizados, mas depois o processo e o trabalho de deslindar a ideia por trás daqueles parágrafos, é nosso e continuará a ser nosso.
0: Esperemos bem que sim.
1: Esperemos bem que sim. No fim de todo este processo, o que está em jogo, no fundo, é o tipo de profissional que sai da universidade. E, portanto, se a instituição, universidade no geral, não resolver bem esta transição, temos alunos que vão levar algum tipo de déficit para o mercado de trabalho.
0: Sem dúvida. Não tenho dúvida
1: E
0: sobre
1: que
0: isso.
1: tipo de
0: Aliás, acho que
1: déficit é que os alunos levam?
0: era o que eu dizia há bocadinho, ou seja, o que é que uma empresa me pede? Uma empresa pede-me, tipicamente, uma pessoa que seja autónoma, capaz de resolver, apresentar soluções, que tenha raciocínio crítico e perceba porque é que eu devo fazer isto e porque é que eu não devo fazer aquilo, tenha um discernimento, ganhe algum bom senso à custa de passar por muitos casos, e portanto o bom senso está mal distribuído, como se sabe. E, portanto, nós, uma das coisas que os universitários têm que fazer é criar este lastro de bom senso e não embarcar pela primeira aventura, mas olhar para as coisas todas como um todo e depois ponderar. Estas ponderações todas, este raciocínio crítico, esta necessidade de independência, de ser capaz sozinho de fazer, de entregar, etc., de decidir, isto torna-se absolutamente crítico e fundamental. Se as pessoas não levam isto, pois aí serão substituídas, não é? Quer dizer, não tenho grande dúvida.
1: Não há dúvida. Vai aparecer uma Carol.
0: Vai aparecer uma Carol.
1: José, muito obrigada.
0: Nada. Muito obrigado.

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1: O ciclo do cancro numa criança ou jovem muda de um dia para o outro a dinâmica familiar. Entre tratamentos e internamentos, o processo não é fácil. Mas e se lhe disser que há uma equipa que joga no campeonato da diversão, também da esperança, e que pode ajudar a esquecer a doença? Quer para quem a enfrenta, quer para a família. Hoje vamos falar sobre Os Resistentes, um projeto apoiado pela Liga Portuguesa contra o Cancro, que usa o desporto e o convívio para devolver o sorriso e a infância aos mais pequenos. Para nos falar sobre este projeto, recebemos hoje Cátia Pereira, técnica superior do Núcleo Regional Norte.
2: O projeto dos Resistentes nasce através do nosso querido voluntário Alberto Medeira. O Sr. Alberto era treinador de futebol durante muitos anos na sua carreira de trabalho e quando veio para o voluntariado da Liga Portuguesa contra o Cancro foi para o serviço de pediatria. E desde logo muito cedo notou a necessidade de continuar a envolver as crianças em atividades desportivas. Mas e como fazê-lo? Não é? Tendo em conta que eram meninos tão diferentes, com idades tão diferentes, com gostos tão diferentes, mas que todos eles tinham a vontade de fazer qualquer coisa relacionada com o desporto. Então o Sr. Alberto decidiu criar o projeto Resistentes, começando por ser uma equipa de futebol. Desde muito cedo se percebeu que, ao proporcionar estas atividades no exterior, até os meninos que poderiam não gostar tanto de futebol adoravam e portanto decidimos ir um bocadinho mais longe e fazer outro tipo de atividades que não só o futebol, até porque ter uma equipa de futebol tão diversificada e de tantos pontos do norte de Portugal, não é? Porque os nossos meninos não são todos do Porto, portanto seria muito difícil manter treinos e fazer com uma equipa de futebol a sério, portanto tivemos que readaptar o projeto ao longo do tempo.
3: O desporto e as atividades em equipa são então o motor deste projeto. O que é que o desporto traz a estas crianças que a medicina por si não consegue trazer?
2: Está mais do que provado que o desporto traz saúde e que, aliado a uma doença oncológica, se vê resultados muito positivos na qualidade de vida de qualquer doente. Portanto, não é diferente com as crianças. Sabemos que correr traz saúde para estas crianças e, portanto, a atividade física é uma mais-valia, sem dúvida, e acaba por também trazer, no fundo, começamos com a atividade física, mas desenvolvemos a partilha, temos outros objetivos, não é? Que é a questão de eles poderem conviver com outras realidades, de poderem perceber que, no fundo, também são crianças normais.
3: E geralmente o diagnóstico pode trazer assim algum isolamento. Como é que os resistentes ajudam estas crianças a voltar a sentir-se que são apenas crianças e esquecerem a doença?
2: Isto é um bocadinho mágico, Maria, porque quem vai às atividades percebe que pode ser a primeira vez de um menino novo, não é? De um resistente novo, que automaticamente se percebe logo que ele não é novo ali, ele sempre fez parte. Eles são acolhidos de uma forma muito, não sei explicar, é mesmo mágico. Aqueles meninos têm superpoderes, porque conseguem fazer com que qualquer criança, mesmo com as suas incapacidades devido à doença, possa desfrutar de momentos muito felizes ali.
3: O nosso programa também se chama Pais e Filhos e sabemos que esta doença também afeta toda a estrutura, digamos, familiar. Como é que os pais e os irmãos das crianças também são integrados e apoiados por vocês?
2: Portanto, no projeto Resistentes nós acolhemos os resistentes e as atividades são para os resistentes, pais e irmãos. Nunca excluímos ninguém, porque é muito importante que a família em si possa desfrutar deste momento, porque não é só o menino que tem doença oncológica que é um resistente, toda a família resistiu no fundo e por vezes os irmãos sofrem tanto ou até mais. E portanto nós envolvemos toda a família nestas atividades para que possam ter momentos em família e momentos de convívio com outras famílias, porque enquanto os meninos brincam, os pais podem estar a partilhar experiências, a dar força uns aos outros se necessário, a conversar e também eles a divertirem-se. E isso é fundamental para que toda a família esteja feliz.
3: E a Kátia tem assim algum momento que a tenha marcado, por exemplo, que possa espelhar o que é os resistentes?
2: Um momento só é difícil, mas tu foi um dos nossos resistentes, ele tem que andar quase sempre com uma botija de oxigênio, porque ele não consegue respirar sozinho todo o tempo. E há um momento em que chamam para jogar futebol e automaticamente ele, com todas as suas limitações, porque também não tem físicas, largou tudo e correu o campo dentro. E acho que isto também diz muito sobre o que é o projeto, não é? E como é que marca tantas pessoas e todos os nossos parceiros. O feedback que nós recebemos quando desenvolvem uma atividade é mesmo muito essa. Como é que conseguem fazer uma coisa tão bonita acontecer? Posso espelhar um bocadinho uma das últimas atividades que tivemos em Penafiel, que foi uma das primeiras atividades que tivemos com cavalos, e que foi uma atividade em que tínhamos muitos meninos novos. E foi bonito ver que é como se sempre se conhecessem, é como se sempre. E isso marca muito.
3: O projeto é para todas as crianças.
2: Certo. O projeto é um projeto da Liga Portuguesa contra o Cancro, portanto, está mais incidido aqui no IPO do Porto, porque é onde decorre o nosso voluntariado hospitalar. Contudo, é aberto a qualquer criança com doença oncológica aqui da região norte. Portanto, crianças que sejam tratadas, por exemplo, no Hospital de Santo António, podem perfeitamente inscrever-se no projeto e fazer parte das atividades. Fazer parte das atividades do projeto não tem qualquer custo para as famílias. Sendo atividades longe, nós também tentamos assegurar o transporte, tentamos sempre assegurar, ter sempre seguro a atividade para qualquer eventualidade, tentamos assegurar os lanches e os almoços, portanto, é mesmo só irem e divertirem-se.
3: E às vezes notam alguma resistência por parte dos pais para levar os filhos para este projeto, como são atividades desportivas, ou um bocadinho de receio de os levar, ou a adesão é sempre bastante
2: Isso acaba por ser
3: positiva?
2: muito giro, porque essa parte eu não sinto muito, porque eu sinto que os pais fazem o trabalho de casa. Ou seja, sempre que há uma família que faz questões sobre o projeto, os pais fazem questão de, na consulta externa, nos corredores do hospital, irem partilhando a sua experiência e descansando um bocadinho de que não há risco, eles podem fazer o que quiserem e podem ficar só a assistir. Portanto, podem ser aquilo que eles quiserem naquele dia. Isso sossega um bocadinho os pais, porque muitas das vezes quando nós dizemos, ah, é um jogo de futebol, pensamos sempre, ah, tem que dar tudo. Não, não tem que dar tudo. Tem que dar aquilo que ele quiser dar e ser feliz. Só.
3: Qual é o desafio que os resistentes hoje em dia mais enfrentam atualmente para chegar a mais crianças? Qual é que é o objetivo também do projeto?
2: Ora bem, o projeto está a crescer, temos muito mais atividades e o desafio que nós sentimos mais é mesmo chegar a outros hospitais, porque sentimos que ficamos muito focados, aqui no IPO do Porto e não é esse o objetivo e, portanto, o nosso maior desafio neste momento é conseguir chegar a crianças de outros hospitais.
3: Por fim, para quem nos estiver a ouvir na TSF, que mensagem é que quer deixar aos pais que estão a passar por esta luta?
2: Não estão sozinhos. Neste tipo de projetos e de atividades também temos um abraço para lhes dar. Temos o silêncio, que tantas vezes é importante. Temos uma palavra amiga, temos a partilha e que todos juntos conseguimos fazer a diferença. E usando um bocadinho o lema do Sr. Alberto, nós somos mais um.

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0: 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Madrugada TSF também com o jornal Portugal Mobi Summit. Edição de Ana Maria Ramos com o som de José Manuel Cabo.
1: Está aí o Cristal, pronto a navegar sem o homem ao leme. O primeiro barco 100% autónomo, desenvolvido por alunos da Universidade do Porto. Viagens de autocarro a 1 euro e de volta é a promessa da Parques Tejo para os dias de concerto que se avizinham. Lisboa vai ter uma rede metropolitana de 50 bicicletários navegante. A TML lançou já o concurso. O Porto recuperou 3 paragens, volta a pôr o elétrico 18 na linha entre o Passeio Alegre e o Carmo. Já Gaia, na Afurada, passa a ter transporte público até à meia-noite. Quanto a novos suburbanos, o primeiro de 81 produzidos em Guifões está previsto só daqui a 3 anos e há apelos deixados pelo Primeiro-Ministro. São notícias do mundo da mobilidade. Chama-se Cristal, é o primeiro barco 100% autónomo desenvolvido por alunos de engenharia da Universidade do Porto e o nome de batismo foi atribuído por inspiração e proximidade com o Palácio. As funcionalidades do projeto adiantadas por Gonçalo Marques, o team leader da Academia Solar da FEUP.
2: Este barco é uma embarcação não tripulada, com cerca de 1,80m de comprimento por 1,1m de boca, um catamarã, também de forma a termos mais estabilidade. E o nosso objetivo com esta embarcação é competir. Existem várias competições pela Europa e pelo mundo e a inspiração do Cristal vem daquilo que também é a história da nossa equipa. Nós estamos a fazer uma espécie de subida do Rio Douro com os nossos protótipos. É um protótipo que tem uma cúpula que está revestida por painéis solares feitos in-house por nós e essa cúpula é naturalmente inspirada na cúpula do Palácio de Cristal e é daí que foi feita a homenagem à cidade e a esse local icónico. E autonomia, estimamos que consigamos 1 hora de autonomia, estamos sempre limitados por aquilo que é a capacidade da bateria que a competição permite. Temos um limite de velocidade de 3 nós, portanto não é algo valorizado nestas provas, é mesmo uma classe onde o que se pretende é ter um teste em pequena escala daquilo que pode ser o uso de inteligência artificial para a condução autónoma. E se até um grupo de estudantes, ainda não engenheiros, pode fazer embarcações totalmente sustentáveis e eficientes, a indústria também certamente o pode fazer. Portanto, é esse exatamente o nosso objetivo, é provar que esta indústria pode ser mais verde.
1: Junto ao cais, mas no passeio marítimo de Algés, a partir de quinta-feira, a Parques Tejo arranca com o projeto Vai e Volta Concertos, viagens de autocarro a 1 euro, entre recinto de Festival Nós Alive até Carnachido. Já Lisboa está a lançar um concurso para criar 57 bicicletários navegantes para promover a mobilidade sustentável intermodal junto dos interfaces de transportes públicos da cidade, quando as bicicletas ainda só cativam menos de 1% da população e há muito por fazer. Defendeu David Macário, da Abimota, na última conferência dedicada à mobilidade ciclável em Oeiras.
3: Os números são esses. Temos que fazer muito mais e mais internamente. E a nível nacional passa por reeducar as pessoas, trabalhar muito também com as crianças, criar melhores vias cicláveis, criar vias, lá está, que levam as pessoas, que não sirvam só para fins lúdicos, mas lá está, que levem as pessoas ao trabalho, que levem as pessoas aos serviços, às escolas, e é um pouco por aí.
1: O primeiro de 81 comboios suburbanos a construir na futura fábrica de Guifões está previsto para 2029, mas na cerimónia de lançamento da primeira pedra, o Primeiro-Ministro deixou um apelo à mudança das regras de contratação pública, justificando que o país perdeu tempo e dinheiro com a impugnação do concurso que atrasou a obra.
4: Não propriamente para justificar nada, nem para me queixar de nada em nome do governo.

0: A fechar, dar nota que com a chegada do mês de julho, a Afurada passou a ter transporte público até à meia-noite. A procura determinou o alargamento da rede Unir entre Vila Nova de Gaia e Valdecâmara. Já no Porto, o Elétrico 18 volta a terminar no Carmo, recupera 3 paragens. É o regresso da ligação circular a partir do Passeio Alegre.
1: Ministro, eu sei que estava habituado à oposição frouxa do PS, mas isso acabou. Bom, a do José Luís Carneiro ainda é mais frouxa que a outra que era antes. Ainda mais frouxa. 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
3: 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Música até ao início da manhã TSF, esta semana, com as escolhas musicais da cantora Maria Luísa Jobim. Sonho.

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1: Guanabara, da Malu Magalhães. Tenho muita alegria de falar dessa grande artista brasileira. Eu amo o olhar que ela tem pro Rio. E essa canção é exatamente isso. Eu amo a forma como ela descreve a cidade e as sensações. E me inspira muito também no meu processo criativo. Grande Malu.

Natal. Essa foi das primeiras músicas que eu tirei de ouvido para tocar no violão. E é isso, é muito definidora na minha formação.

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1: I'm in the mood for love, do Errol Garner, a pianista de jazz que eu adoro e escuto muito, amo as interpretações dele. Recomendo várias outras músicas, Penthouse Serenade, tem muita coisa. Escutem.

Estrela, de Gilberto Gil. Esse disco Quanta, quando foi lançado, tocava sem parar na minha casa, portanto lembra muito da minha infância. E essa música e essa paz que só o Gilberto Gil transmite.

Best for You and Me, do Eladio Negro. Escuto muito esse artista, adoro suas produções e seu olhar inventivo. Recomendo muito.

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1: Agora mudando completamente, Little Person, do John Bryan. Para demonstrar a minha grande afeição pelas trilhas sonoras, essa é das minhas favoritas do filme CineDoc Nova York.

Errare humanum est, de Jorge Ben. Esse disco, A Tábua de Esmeralda, para mim é dos melhores discos da história e não canso de escutar nunca. Eu tenho um prazer enorme de mostrar esse disco para pessoas que não conhecem. Então, se é a sua primeira vez escutando essa música, escute o disco inteiro. Até mais.

0: High and Dry, cantada por George Drexler. Eu sou muito fã do George Drexler, as composições dele, claro, e as interpretações dele, e a maneira que ele toca violão e guitarra. Então, essa interpretação, essa é das minhas músicas favoritas. E essa interpretação dele, essa versão dele, é muito, muito linda. Acho que foi um encontro perfeito.
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1: Sinais. É uma canção minha do Marcelo Camelo. É uma marchinha, um frevo, um samba. Ela é do meu último disco, Rosa no Céu. Espero que vocês gostem.

Still Feel It All, da Maru. Eu sou muito fã dessa grande artista portuguesa, essa voz contemporânea e inspiradora. Eu amo o olhar dela e a abordagem para a música. Grande Maru.

As Praias Desertas, de Antônio Carlos Jobim, do disco Casa, composto por Sakamoto, Ryuichi Sakamoto, Paula Morellenbaum e Jacques Morellenbaum. Esse é dos meus discos favoritos e essa interpretação é das mais especiais para mim. Belíssima.

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1: Cordeiro de Nanã, cantada pelos Tincões, para mim é uma imensa alvorada. Essa música aqui é que tem esse quê completamente espiritual, né? E religioso. Eu acho que é um verdadeiro mantra para começar o dia e para levantar qualquer espírito. Amo eles e escuto quase que diariamente. Recomendo.

e Holanda, cantada por Chico Buarque e Pablo Milanese. Eu amo essa versão, ela não me cansa nunca, e essa abertura de vozes é realmente

Claire de Lune do Debussy é um clássico dos clássicos, é uma trilha sonora da vida e onde tudo é poesia e pintado das cores mais bonitas. Acho que essa música ela fica num outro patamar das canções e das composições. Muito especial.

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1: Eu escolhi A Flor Destinada, do Tiganá Santana, para abrir essa longa playlist de tantas canções que me formaram musicalmente, porque eu amo a voz dele, o timbre, esse timbre amadeirado, que traz muito conforto. E eu acho que é um Brasil muito chique. Eu gosto muito do olhar do Tiganá.
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Recuerdos de Ipacaraí. Eu adoro essa canção e essa gravação é por Ainda. E eu acho muito linda pela maneira como eles interpretam e abrem vozes. É singela, delicada e, enfim, adorei descobrir.

Era de Aquário ou Deixa o Sol Entrar, nas vozes de Ana Moura e Maro. É, Ana Moura tem essa voz característica e belíssima, única, extremamente expressiva e potente. É, portuguesa, que vem do fado, né? E já Maro tem uma abordagem mais delicada. Eu adorei a versão dessa música. É, achei que ficou uma mistura muito interessante.

Saudade do Brasil, de Antônio Carlos Jobim. Talvez seja das minhas canções favoritas da obra dele, do disco Urubu, arranjada pelo Klaus Augerman. Essa música eu acho muito comovente e ela descreve perfeitamente o que é sentir saudade do Brasil, na minha opinião, sem dizer uma palavra.

0: O Nome do Meu Amor, de Bruno Berli. Sou muito fã dessa nova voz. É incrível, muito talentoso. As composições, especialmente as levadas de violão e guitarra, são bem especiais.
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1: Incompatibilidade de Gênios, cantada pelo Caetano Veloso. Eu amo essa versão, tem uma levada muito especial pela banda C, né? Que é genial ali, Marcelo Calado e o Pedro Sá na guitarra. Eu adoro, e fora que essa letra é totalmente genial. E de um dos discos do Caetano que eu mais amo, que é o Zi e Zi.

Outono, do Djavan, que é um dos meus artistas favoritos de todos os tempos. Foi muito difícil escolher uma só canção dele. Então, vai essa que é muito especial e tem sabor dessa estação tão bonita.

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0: Muito bom dia, são 6:30 da manhã, 5:30 nos Açores. É o arranque desta manhã TSF de quarta-feira. Nesta altura estamos com 23 graus em Faro, 18 em Lisboa, 16 graus no Porto, 17 em Ponta Delgada e 21 no Funchal. Vamos para a Sintes às 6:30. Em destaque esta hora, Leonor Ferreira, a chegada da seleção e também o incêndio do Sabugal, que já está dominado.
1: É isso mesmo, já vamos à seleção. Para já, de acordo com a Proteção Civil das Beiras e Serra da Estrela, confirma-se que as chamas foram dominadas pelas 5:30 da manhã no Sabugal. Ainda assim, no local, mantém-se o dispositivo composto por 300 bombeiros e 90 viaturas. O fogo começou ontem pelas 3 da tarde e destruiu uma zona de mato. Dominado está também o fogo de Sinfãs. A Proteção Civil do Tâmega e Sousa adianta à TSF que os bombeiros conseguiram resolver este fogo pelas 9 da noite de ontem, embora o dispositivo de 55 elementos se mantenha no terreno. Agora sim, olhamos para o aeroporto de Lisboa. O avião que transporta a seleção acabou de aterrar há uns minutos em Lisboa, um regresso depois da seleção ter sido eliminada pela Espanha nos oitavos de final do Mundial. É para o aeroporto que vamos agora em direto com a repórter Rita da Silva Vieira. Rita, no aeroporto há muita gente à espera da equipa?
2: Cerca de uma centena, um pouco menos disso, de pessoas à espera da equipa nacional. O avião aterrou aqui em Lisboa às 6:22 da manhã. Agora espera-se que os jogadores saiam da porta VIP do aeroporto Humberto Delgado em Lisboa. Já está cá o autocarro da seleção nacional à espera dos jogadores, sabendo que há 9 da comitiva portuguesa que já não viajaram para Lisboa: Diogo Dalot, Gonçalo Inácio, Gonçalo Ramos, João Félix, Rubem Dias, João Neves, José Sá, Bernardo Silva e Mateus Nunes não viajaram com a comitiva nacional. A expectativa esta manhã é que Pedro Proença, presidente da Federação Portuguesa de Futebol, fale aos jornalistas com esse apoio dos adeptos, cascóis, camisolas, à espera da saída dos jogadores nacionais.
1: E ainda damos conta de outras notícias. Entretanto, se houver motivo de mais reportagem, voltaremos ao contacto com a repórter Rita Silva Vieira. Moradores, comerciantes e cidadãos de Almada fazem hoje um cordão humano, um silencioso, para chamar a atenção para a falta de abastecimento de água na costa da Caparica, naquele concelho. A Junta de Freguesia e os bombeiros locais começaram ontem a disponibilizar água à população para as necessidades básicas em casa. A Câmara de Almada vai proibir alguns gastos de água não essenciais, como regas, para restabelecer reservas, esperando que no prazo de 2 a 3 semanas seja possível ultrapassar as falhas de abastecimento no município. O secretário de Estado das Comunidades Portuguesas começa esta quarta-feira uma visita de 4 dias à Venezuela. Emílio Sousa vai prestar solidariedade em nome de Portugal aos afetados pelos sismos de 24 de junho. A Cimeira da NATO na Turquia termina hoje. Hoje, em cima da mesa das discussões, esteve o reforço do investimento na defesa, sobretudo dos aliados europeus, face a um recuo dos Estados Unidos e também um apoio à Ucrânia. Portugal está representado pelo primeiro-ministro. O Irão lançou esta madrugada ataques contra o Bahrein e Kuwait em retaliação pelos ataques dos Estados Unidos contra o país. Washington lançou bombardeamentos aéreos em resposta a ataques feitos pelos iranianos a navios no Estreito de Hormuz. O secretário-geral da NATO diz que o ataque dos Estados Unidos ao Irão foi absolutamente necessário. A Suíça vai enfrentar a Argentina nos quartos de final do Mundial. Esta noite foi preciso ir a penaltis para que a Suíça conseguisse eliminar a Colômbia por 4-3, depois do prolongamento ter terminado empatado a 0 golos. Ora, durante a tarde, a Argentina tinha eliminado o Egito por 3-2 e agora há então esse encontro marcado entre suíços e argentinos. No Jornal das 7, contamos regressar ao aeroporto de Lisboa para continuar a dar conta da chegada da seleção ao...
0: Está aí uma quarta-feira que vai trazer céu pouco nublado ou limpo, apresentando-se geralmente muito nublado no litoral norte e centro até ao final da manhã. Pequena descida da temperatura mínima no interior. Para hoje, esperam-se máximas de 41 graus para Évora, 39 para Beja e também para Castelo Branco, máxima de 34 graus em Lisboa, 36 em Setúbal, 34 em Faro. Tempo mais fresco no litoral norte e centro, 22 graus máxima para Aveiro, 23 para o Porto, 35 máxima para Vila Real. Nos Açores esperam-se aguaceiros em todas as ilhas, máxima para Ponta Delgada 24 graus. O dia vai ser de céu limpo na Madeira, 25 é máxima para o Funchal. 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Daqui a pouco vamos às notas de autor, esta semana com a escritora Luísa Costa Gomes. Mais à frente olhamos a imprensa desta manhã com Manuela Cássio.
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1: O regresso à infância, António Zambujo, na manhã da TSF. Estamos a 21 minutos das 7. Vamos às notas de autor. Esta semana a convidada é a escritora Luísa Costa Gomes.
2: Tenho estado a ler e recomendo vivamente A Singular Ocorrência e Outras Histórias de Mulheres, de Machado de Assis, que faz parte da coleção Os Melhores Deles Todos, dirigida por Abel Barros Batista e Clara Rowland, na Tinta da China. Penso que este é o último volume nesta coleção, que é aquela em que também foram publicados os contos de Guimarães Rosa e de Lígia Fagundes Telles, entre muitos outros, e que realmente fazem justiça ao título da coleção, porque são, sem dúvida, os melhores deles todos.
1: Luísa Costa Gomes, esta semana nas Notas de Autor, parceria TSF-SEA. Vamos ler os jornais já a seguir, depois temos o magazine Fila J. Agora, Nunca Mates o Mandarim.

0: A banda chama-se Nunca Mates o Mandarim, a canção Histórias. E é às histórias que vamos nos jornais desta manhã, agora na revista de imprensa com Manuela Cássio.
1: O preço do petróleo desceu, o preço que pagamos pelo gasóleo e pela gasolina subiu, mas o regulador não vê problemas nos preços dos combustíveis. Este tema faz a manchete do Negócios, onde podemos ler que a ERSA, a entidade reguladora do setor energético, diz que os dados mais recentes não evidenciam qualquer irregularidade no comportamento do mercado. Por outro lado, a ENSE, a entidade nacional para o setor energético, atribui a descida lenta aos custos da refinação, logística e armazenagem. O Jornal de Notícias conta-nos que a maioria dos alunos do superior são a favor da regionalização. Os jovens estão ligados ao território, mas a evolução na carreira implica rumar à capital ou emigrar. O estudo realizado pela Federação Académica do Porto conclui que o excesso de centralismo empobrece o país. O Diário de Notícias chama a nossa atenção para um outro estudo, desta vez realizado pela OCDE. Empresas fazem acordos ilegais para poupar nos salários. Estas práticas anticoncorrenciais dos empregadores, agora denunciadas pela OCDE, limitam a liberdade de trabalhadores quando estes cessam os contratos. Há mesmo empresas concorrentes que combinam entre elas limites aos salários oferecidos aos trabalhadores. O Público anuncia que o PSD quer que a União de Facto como travão à venda de casa nas heranças indivisas. A proposta do Governo será votada esta semana e o PSD vai propor alterações. Quer que o novo regime se aplique às heranças abertas e não partilhadas. Ainda no Público destaco a entrevista a Gilberto Gil, que nos fala do sentido elástico e misterioso do tempo. Na última rotação pelos palcos, o cantor e compositor brasileiro traz aquele abraço ao Cool Jazz Fest. O Correio da Manhã conta a história dos donos de um lar que foram condenados por burlar idosos doentes. Os utentes entregaram a casa a troco de missas, perderam 200 mil euros. Os donos do lar foram condenados a 4 anos e 6 meses de prisão, com pena suspensa. Esta semana, a revista Sábado explica o poder da proteína. Qual será a melhor forma de ingerir e quais as doses ideais? A proteína é essencial ao organismo e a idade exige reforço. No dia em que a seleção de Portugal, ou melhor, que a seleção regressou a Portugal, Jorge Jesus está em destaque nas primeiras páginas. O JN coloca Jesus a um passo de cumprir o sonho. As negociações com a Federação Portuguesa de Futebol aceleram. Jesus pronto para ser campeão, exclama o Correio da Manhã. Enquanto o jogo avança que Jorge Jesus assina esta semana, Pedro Proença quer fechar depressa a contratação do substituto de Martínez. Jorge Jesus para fechar até ao final da semana, sublinha a Bola. E o Record conta que Pedro Proença quer Jesus até 2030 e o novo selecionador já tem contrato pronto. Na manchete principal, o Record garante que Derry vai ser leão. O extremo de 19 anos vem do Chelsea por empréstimo. O jornal O Jogo faz manchete com o treinador do Futebol Clube do Porto. Farioli brinca com o provável assédio a Diogo Costa após brilhar na seleção. Fechem o aeroporto, pede o treinador portista. O cartoon da Bola, Barbie Cabelo, brinca com os tempos de mudança que se anunciam na Seleção Nacional. Luís Afonso mostra-nos o cliente em conversa animada com o barbeiro. Há um fim de ciclo da seleção, diz o cliente. Sim, responde de imediato o barbeiro. É tempo de construir um novo 11. Quem serão agora os 10 jogadores que acompanharam Ronaldo?
0: Está feita a revista de imprensa desta manhã com Manuela Cássio. Voltamos aos jornais portugueses na revista de imprensa comentada. Mais à frente, a seguir às 9h30, o convidado esta manhã é Nuno Banza, o presidente do Instituto de Conservação da Natureza e Florestas.
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0: No trânsito, ainda nada de muito preocupante, apenas algumas paragens no final da A2, a partir da Baixa da Almada até à Praça da Portagem da Ponte 25 de Abril, IC19 ainda sem dificuldades, apenas intensidade entre Queluz e Amador, mas ainda sem demora, de resto tudo a andar, é o que acontece em todas as ligações ao Porto.
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0: Estamos a 12 minutos das 7 horas da manhã. Vamos ao Fila J com José Carlos Barreto. Hoje o Teatro Variedades faz um século, é dia de estreia e há um programa para as comemorações no Parque Mayer em Lisboa.
4: Está recuperado e tem uma nova vida. Já acolheu muitos espetáculos, também os da Odisseia Nacional, durante as obras do Teatro Dona Maria II. E o espetáculo Variedades, que estreia hoje, faz parte da edição 43 do Festival de Almada. Joaquim René é o diretor do Teatro Variedades e nos últimos 2 anos, depois da recuperação, o teatro não tem parado.
5: O Teatro Variedades nos últimos 2 anos tem procurado honrar aquilo que foi o passado do Teatro Variedades, ou seja, ser um espaço para todos os géneros de espetáculos que aqui se possam apresentar. Portanto, nós dizemos sempre que nós não temos preconceitos. Este é um espaço de liberdade, portanto, todos os espetáculos têm lugar no Teatro Variedades. O próprio nome do Variedades nos leva a isso mesmo, não é? Variedades, portanto, é mesmo isso que nós queremos. Este espetáculo, em particular, evoca estes 100 anos de história. Enfim, são 10 personagens que contam a história do Teatro Variedades ao longo destes 100 anos.
4: Um espetáculo, este Variedades, que já estava aí a rondar como ideia e fica hoje, para este 8 de julho, como há 100 anos, é dia de estreia.
5: Quando começamos a pensar em assinalar esta data, 100 anos, que teria um número redondo, a primeira coisa que quisemos fazer, tal como aconteceu há 100 anos atrás, foi estrear um espetáculo. E nesse sentido, e até a proposta veio do Pedro Peni, diretor artístico do Teatro Nacional Dona Maria, que nos tinha feito esta proposta de apresentar este espetáculo. Quando percebemos o que era o espetáculo, propusemos então adiar a estreia desse espetáculo, que já era para ter acontecido no ano passado, para este ano, para celebrar os 100 anos. Iríamos fazer este espetáculo juntamente com o Teatro Nacional Dona Maria, mas coincide agora com a reabertura do Teatro Nacional e, portanto, nós avançamos sozinhos com este projeto.
4: Para além da estreia do espetáculo como uma ópera bufa, erótica e satírica, há também um programa para marcar os 100 anos que começa logo ao fim da tarde.
5: A partir do fim da tarde, enfim, começa aquilo que é a nossa festa. Temos um lançamento de um livro às 6 da tarde, um livro que foi escrito pela historiadora a investigadora Paula Gomes Magalhães e que é editado pela Imprensa Nacional Casa da Moeda e, portanto, que conta a história destes 100 anos do teatro. Às 18h45 abrimos uma exposição aqui no espaço do Teatro Variedades, uma exposição pequenina, porque o espaço também não permite muito mais, que se chama Um Lugar Chamado Variedades, é uma coprodução com o Museu de Lisboa. Depois, às 7h15, temos uma performance na fachada do teatro, uma performance de dança vertical com a Magali Larriô e a Margane Stéphane e depois às 20 horas temos então a estreia da peça Variedades como uma ópera bufa, erótica e satírica. Às 21h30, no Capitólio, começa um ciclo que estamos a fazer com a Cinemateca, a Cinebox e o Cinema São Jorge, com a apresentação do filme O Parque das Ilusões, que é uma história muito bonita sobre as ilusões e desilusões da vida de artista, que se desenrola aqui no Parque Mayer, precisamente, protagonizado pela Laura Alves, e que tem no final uma sequência muito, muito bonita no Parque Mayer, onde se vêem várias imagens do próprio Teatro Variedades.
4: É dia de estreia e festa no Variedades, como há 100 anos, no Parque Mayer, em Lisboa.
0: Um século do Teatro Variedades em Lisboa, no Parque Mayer, hoje a partir das 6 da tarde.

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0: Bom dia, são 6h58, menos uma hora nos Açores e está no ar amanhã TSF de quarta-feira.
1: O presidente da Federação Portuguesa de Futebol garante que ainda esta semana vai fechar o tema do novo selecionador nacional, mas recusa confirmar o nome de Jorge Jesus, dado como praticamente fechado. A TSF sabe que o contrato proposto a Jorge Jesus é de 4 anos, com um salário superior ao que oferiu Roberto Martínez. A seleção chegou esta manhã a Lisboa e tinha à espera algumas dezenas de adeptos. Mark Rutte, o secretário-geral da NATO, e Mark Carney, o primeiro-ministro do Canadá, condenaram esta manhã o Irão por atacar os países vizinhos nos últimos 2 dias. Disseram-no à entrada para o último dia da Cimeira da NATO em Ankara, na Turquia, um dia dedicado aos temas estratégicos e às políticas da Aliança. Neste jornal, o protesto silencioso dos moradores do Conselho da Almada, que continuam sem água nas torneiras, e ainda as alterações ao trânsito no Centro Histórico de Sintra.
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0: Esta é uma quarta-feira que vai trazer céu pouco nublado ou limpo, apresentando-se geralmente muito nublado no litoral norte e centro até ao final da manhã. Pequena descida da temperatura mínima no interior. Quanto a máximas para hoje, 41 graus para Évora, 39 é máxima para Beja e para Castelo Branco, máxima de 34 graus para Lisboa e para Faro, 36 para Setúbal, 22 para Aveiro, 23 de máxima para o Porto e 35 para Vila Real. Os Açores com aguaceiros fracos em todas as ilhas. Temperatura máxima para Ponta Delgada, 24 graus. Para a Madeira, dia de céu pouco nublado. 25 de máxima para o Funchal. Vamos para o Jornal das 7 da manhã, Nuno Domingos.
1: Depois de mais de 8 horas de viagem desde Dallas, nos Estados Unidos, a seleção portuguesa de futebol chegou esta manhã a Lisboa, com algumas dezenas de adeptos a aguardar no aeroporto Humberto Delgado. Na chegada da equipa portuguesa esta manhã a Lisboa, o presidente da Federação Portuguesa de Futebol, Pedro Proença, ainda não confirmou Jorge Jesus como o novo treinador, Rita da Silva Vieira.
2: Sem essa confirmação, mas com a certeza de que Portugal passará a ter um selecionador com um perfil diferente do de Roberto Martínez. Pedro Proença falou à chegada da seleção nacional e promete a partir de agora um novo ciclo a começar já hoje.
3: Inicia-se agora um novo ciclo na Federação Portuguesa de Futebol e na nova seleção. Um ciclo de vitória que queremos que aconteça. Com uma nova e que nos vamos preocupar a partir deste momento, esta dinâmica de vitória que obviamente nós tínhamos a noção daquilo que eram as expectativas do povo português. Este Campeonato do Mundo ficou muito aquém daquilo que nós pretenderíamos. Tínhamos a plena consciência que quando assumimos a Federação Portuguesa de Futebol esta também não era uma nossa opção. Assumimos-la, reconhecemos, demos todas as condições a esta direção técnica e agora cabe-nos a nós dar uma resposta o quanto antes para que isto possa acontecer.
2: Questionado diretamente se Jorge Jesus é o nome que se segue para a seleção nacional, Pedro Proença diz que nesta altura ainda está a avaliar, mas tem já bastante definido o perfil de selecionador que quer.
3: No momento, o perfil do novo treinador tem que ser consentâneo com aquilo que é a realidade do futebol português. Temos que estar, obviamente, onde a nossa seleção entra para ganhar e, portanto, nós tínhamos efetivamente colocado a fasquia aí e, portanto, o perfil do novo treinador tem que ser alguém que conheça muito bem o futebol português, que se identifique com esta dinâmica de vitória da Federação Portuguesa de Futebol da nossa seleção. E portanto é com esse perfil que nós vamos procurar e que vamos encontrar uma solução que queremos obviamente que nos próximos dias possamos apresentar.
2: Uma opção que vai ser agora apontada, Pedro Proença, Presidente da Federação Portuguesa de Futebol, diz que nesta altura há várias opções ainda em cima da mesa, mas é um assunto que ele próprio vai começar já hoje a tratar na cidade do futebol.
3: Obviamente que há várias hipóteses, como disse, o perfil está definido. Ainda hoje irei para a cidade do futebol para tratar eu pessoalmente desse dossiê e espero que até ao final desta semana tenhamos novidades concretas e objetivas, porque temos já uma Liga das Nações onde queremos participar, onde queremos obviamente ter a fasquia de ganhar, temos um Campeonato da Europa, temos depois um Campeonato do Mundo em Portugal, também onde seremos co-organizadores e, portanto, a nossa ambição é imensa.
2: Uma ambição que ficou pelo caminho nos oitavos de final do Mundial. Pedro Proença a admitir que o resultado ficou aquém, mas também a dizer que Roberto Martínez não tinha sido uma escolha desta direção. O selecionador, ex-selecionador nacional, foi contratado ainda por Fernando Gomes. Pedro Proença, que não quis comentar nesta altura as demissões que houve na arbitragem, nomeadamente de Duarte Gomes, diz que é uma situação que vai também resolver nos próximos dias e que o preocupa, mas não se quis alongar sobre este tema. Foi, de resto, o Presidente da Federação Portuguesa de Futebol o primeiro a sair do hall VIP do aeroporto Humberto Delgado em Lisboa. Seguiu-se depois a comitiva nacional. Os 18 jogadores que viajaram para Portugal estiveram quase todos aqui ao pé dos adeptos, mas apenas Nuno Mendes, Vitinha, Bruno Fernandes e o selecionador nacional, antigo selecionador nacional, Roberto Martínez, se juntaram efetivamente aos adeptos, estiveram a dar autógrafos, a tirar fotografias largos minutos. Os restantes jogadores dividiram-se entre o autocarro da seleção nacional, que abandonou este local há minutos, e também transportes próprios que tinham à espera para os levar. Quem não apareceu, mas viajou para Lisboa, foi o capitão Cristiano Ronaldo. Não saiu do OVIP do aeroporto Humberto Delgado, ficou diretamente para apanhar um novo voo para outro destino. Novos jogadores já tinham ficado pelos Estados Unidos, não tinham viajado para Lisboa, 18 viajaram e já estão também em solo nacional. O autocarro da seleção nacional saiu apenas com alguns desses jogadores, agora em direção à cidade do futebol, onde depois já termina esse estágio do Mundial 2026.
1: Rita da Silva Vieira, em direto do aeroporto Humberto Delgado em Lisboa, e a chegada da seleção portuguesa, concluída a missão do Mundial de Futebol, que a partir de agora é apenas dos Estados Unidos. O último jogo no Canadá foi realizado ontem à noite, deu empate a zero ao fim de 120 minutos entre Suíça e Colômbia. Só os penaltis decidiram que é a Suíça que segue em frente e vai defrontar a Argentina nos quartos de final do Campeonato do Mundo, o Campeonato do Mundo que retoma os jogos amanhã com o França-Marrocos. No início do segundo e último dia da Cimeira da NATO em Ankara, o secretário-geral da NATO condenou os ataques do Irão contra países vizinhos no Golfo Pérsico, ataques que o Irão diz serem uma resposta à violação do cessar-fogo por parte dos Estados Unidos. Uma das vozes de condenação aos iranianos foi esta manhã do secretário-geral da NATO. O enviado da TSF, João Francisco Guerreiro, está agora em direto de Ankara, na Turquia. Depois de escutar há pouco Marco Rutte expressar o desejo que o dossiê do Irão seja colocado sobre a mesa.
4: Quer o dossiê do Irão na mesa dos líderes da Aliança Atlântica, o secretário-geral da NATO espera que haja aqui uma declaração formal dos aliados para reforçar a ideia de que o Irão não deve ter uma arma nuclear.
5: I expect allies today to reconfirm that Iran should never ever get its hand on a nuclear capability.
4: O segundo aspecto do debate sobre o Irão relaciona-se com a liberdade de circulação no Estreito de Hormuz.
5: So the Strait of Hormuz completely opening up again is a sine qua non, is crucial for all 32 allies.
4: Questionado sobre o ataque dos Estados Unidos ao Irão na última noite, apesar do cessar-fogo, o secretário-geral da NATO considera que se tratou de uma operação perfeitamente justificada.
5: But I think it was absolutely necessary, because when you have a ceasefire and Iran is basically violating the ceasefire, we see what happened yesterday with ships being attacked, I think it is totally crucial that the US forcefully reacts.
4: A cimeira decorre num ambiente de tensão perante a postura imprevisível de Donald Trump, que ontem chegou a Ankara expressando descontentamento com os aliados devido à falta de apoio no caso da guerra com o Irão. Também declarou que a Dinamarca não tem capacidade para defender a Groenlândia da presença de navios russos e chineses no Ártico e que deveriam ser os Estados Unidos a tomar conta da Groenlândia. Apesar deste tom crispado e das palavras duras de Donald Trump contra os países aliados, o secretário-geral da NATO acredita que os Estados Unidos continuam comprometidos com a defesa da NATO.
5: There is complete commitment of the United States to NATO, but there was one, and still to a certain extent, is one expectation. So the commitment is there, no doubt. And the expectation was and is that the Europeans and the Canadians will equalize their spending with the United States.
4: A expectativa é que os europeus e os canadianos equilibrem as despesas com a NATO em relação aos Estados Unidos. Esta cimeira pretende também reafirmar que a Rússia é um adversário sistémico, e o secretário-geral da NATO quis ainda deixar claro que este compromisso dos Estados Unidos e de todos os aliados é também relativamente ao compromisso com o artigo 5º, e deixou um recado a Moscou.
5: This alliance will defend every inch of our territory that you cannot win from NATO. We are defensive, we will never attack anyone. We will only defend our way of life, our democracies, our territory. So don't fool
6: with us, don't play with us.
4: O secretário-geral da NATO a apresentar os pontos que vão estar nesta cimeira, em cima da mesa de um encontro que deveria de ser de reconciliação com Washington, mas que já está marcado pela tensão com as novas críticas de Donald Trump aos aliados europeus. Ainda assim, Marco Rutte a deixar esta ideia de que o compromisso com o artigo 5º, o compromisso dos Estados Unidos, continua firme e que a NATO vai defender cada polegada, cada centímetro de território aliado.
1: João Francisco Guerreiro, enviado a TSF a Ankara, na Turquia, para acompanhar esta cimeira histórica da Aliança Atlântica, onde Mark Carney, esta manhã, o primeiro-ministro do Canadá, fez questão de dizer que é intolerável a forma como o Irão está a atacar alvos no Golfo Pérsico.
7: Iran had been acting irresponsibly.
8: O Irão tem estado a agir de forma irresponsável, atacando, em particular, alvos na Arábia Saudita e no Qatar. Houve uma resposta adequada à situação. Obviamente, esperamos que as hostilidades diminuam, mas isto sublinha a dimensão e a persistência das ameaças que a Aliança enfrenta.
1: Mark Carney, que desvalorizou as críticas de Donald Trump aos parceiros da Aliança que não estiveram com os Estados Unidos nos ataques contra o Irão, e lembrou que a política dos Estados Unidos em relação à Aliança Atlântica tem sido constante desde o mandato de Barack Obama. Também esta manhã, a primeira-ministra da Dinamarca lembrou Donald Trump que a Groenlândia não está à venda. Resposta de Mette Frederiksen, depois do presidente dos Estados Unidos ter insistido que os Estados Unidos deveriam controlar o território autónomo dinamarquês.
9: Sim, eu ouvi o presidente dos Estados Unidos ontem e acho que a posição dele é infelizmente muito clara sobre este tema. E a nossa posição também é clara, tal como tem sido até agora. A Groenlândia não está à venda. Esperamos que todos, incluindo todos os aliados, respeitem o direito das pessoas da Groenlândia e se lembrem que é um Estado soberano. Precisamos que todos respeitem a nossa integridade territorial e a soberania.
10: We need everybody to respect our territorial integrity and our sovereignty.
1: Resposta da chefe do governo dinamarquês à margem da cimeira da NATO em Ankara. Horas antes, Trump voltou a dizer que a ilha do Ártico deveria ser controlada pelos Estados Unidos e não pela Dinamarca. Mette Frederiksen voltou a dizer que há necessidade de todos estarem comprometidos com o artigo 5º da NATO, no Tratado da Aliança, que estabelece a defesa de um por, ou de todos por um, se esse um tiver necessidade de ajuda, tal como aconteceu com os Estados Unidos no 11 de setembro de 2001. A paisagem do centro da Vila de Sintra vai mudar um pouco a partir de hoje, com zonas assinaladas a azul e sem grandes autocarros turísticos. Novas regras para o trânsito.

0: Sintra. Temos 12 pontos específicos, que nós chamamos o pick and ride, onde estão assinalados, temos zonas pintadas, nomeadamente a azul, onde quem for à plataforma e fizer o pedido de um veículo, seja Bolt ou TVDE, ele dá logo a indicação destes locais onde poderá esperar pelo veículo. Deixa de ser possível em que eles possam deixar os passageiros em qualquer zona de Sintra.
1: Passa ainda a ser proibida a circulação de autocarros turísticos no centro da Vila de Sintra.
0: Outra grande medida que passaremos também a ter a partir de hoje é a proibição dos autocarros pesados na vila. Portanto, todos os autocarros que se dirijam aqui a Sintra, à Vila de Sintra, serão reencaminhados e desviados para o Parque de Lourel, que neste momento tem já medidas pensadas para receber, conta já com um ponto de apoio que nós chamamos-lhe o Welcome Center. Os autocarros deixam lá os passageiros, que por sua vez serão reencaminhados pelos autocarros da Scottour para os pontos turísticos, seja o 434 ou o 435, mediante a visita que o turista possa pretender fazer.
1: Anabela Macedo, a vereadora da Câmara Municipal de Sintra, e o novo sistema de gestão do trânsito no centro da Vila de Sintra, novas medidas que pretendem minimizar transtornos no trânsito e a deslocação dos habitantes de Sintra. Hoje vai haver um cordão humano silencioso na costa de Caparica devido à falta de abastecimento de água que afeta a cidade há quase uma semana. Os participantes são convidados a vestir roupa branca ou preta como elemento de união e trazer um copo ou uma garrafa vazia para representar a falta de água. Ouvida pela TSF, uma das promotoras da iniciativa, Carolina Assis, diz que este cordão humano vai ser silencioso para representar o luto que os cidadãos vivem há muitos anos por se sentirem abandonados pela autarquia.
2: É um luto porque a costa da Caparica está constantemente a ser esquecida, deixada para trás por parte dos autarcas e da Presidente da Câmara. Tem sido assim ao longo de muitos anos. Somos sempre a freguesia mais prejudicada do concelho, nunca resolvidos. Nunca somos ajudados. Têm sido anos, muitos anos de muitos sacrifícios. Tentámos fazer nós o que os responsáveis pelo município não fazem.
3: Não tem recebido nenhum apoio da Câmara?
2: Não, o que nós recebemos neste momento da Câmara é silêncio por parte da Presidente. Todos os e-mails e contactos têm sido feitos por todos os moradores à Câmara Municipal. A resposta é sempre a mesma. Portanto, é aquela resposta já pré-feita. Não existe, ninguém dá a cara, ninguém mostra que está a fazer algo, porque o problema permanece, não é?
1: Carolina Assis, ela é uma das responsáveis por esta iniciativa, uma das promotoras por esta iniciativa, entrevistada pela jornalista da TSF, Inês Cortês. Ela acrescenta ainda que nesta altura já não se vêem garrafões nem garrafas de água à venda nas lojas na Costa de Caparica e sublinha que estes dias têm sido muito complicados para muitos moradores da Costa de Caparica.
2: Têm sido muito complicados porque nós não sabemos o que é que devemos de fazer. Todos os dias são uma incógnita. Eu levanto-me de manhã. Eu não sei o que é que vou poder fazer durante o meu dia, porque eu não sei se vou ter água, eu não sei se me posso levantar para ir trabalhar e ter a certeza que vou chegar a casa e que vou ter água para fazer o jantar, para tomar banho. Isto afeta muita gente idosa, por exemplo, que estão em casa, que não têm como sair de casa, que não têm quem os possa ajudar. Por exemplo, neste momento na Costa da Caparica já não existem garrafões de água nem garrafas nos supermercados. Há muita gente, que eu tenho alguns casos conhecidos aqui perto de mim, que têm crianças pequenas, têm banhos para dar, têm refeições para fazer e é muito frustrante nós não sabermos com o que contarmos ao final do dia ou mesmo de manhã, porque às vezes, por exemplo, a gente hoje de manhã acordamos e já não temos água.
1: O cordão humano silencioso vai começar mais logo, às 7h45 da tarde, na rotunda de entrada da Costa da Caparica. Vai estender-se pelos três eixos que irradiam dessa rotunda.
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3: A seguir falamos de economia na manhã TSF, nas contas que contam e também no negócios e empresas. Para já as contas ao trânsito a esta hora, início de hora de ponta. Temos fila na A2 a partir da descida para a Baixa da Almada até à Praça da Portagem. O IC19 já com paragens a seguir ao Cacém até à reta dos comandos da Amadora. Já se abranda também na chegada à Pinamanique. A A5 tem fila entre o Estádio Nacional e a zona de Linda Velha. Também já com trânsito intenso, mas ainda sem demora na ligação ao viaduto Duarte Pacheco. Os outros acessos a Lisboa, bem como as ligações ao Porto, ainda com sinal verde.
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3: E agora vamos às contas que contam que o Nuno Correia da Silva, que hoje vem falar sobre o excedente orçamental registado em 86% dos municípios, impulsionado pelo aumento da receita, sobretudo a taxa turística.
5: As contas da maioria dos municípios portugueses apresentaram em 2025 um excedente orçamental. No total registaram um excedente de 492 milhões de euros, um acréscimo de 224 milhões face a 2024, ou seja, quase duplicou. Tem sido uma constante dos últimos anos, desde 2010 que as contas dos municípios têm apresentado excedentes orçamentais. Só há registro de duas exceções, que se verificaram em 2013 e 2021. A receita dos municípios tem crescido mais do que a despesa, impulsionada sobretudo pelo aumento de duas das principais fontes de receita. A primeira são as transferências da administração central. Registrou-se uma subida de 14,6%, representando 1,8 mil milhões de euros. A segunda resulta do acréscimo da receita fiscal. Subiu 13%, aproximadamente 529 milhões de euros. O impulso na receita fiscal deveu-se, sobretudo, ao aquecimento do mercado imobiliário e do turismo. Os municípios receberam mais 24% de IMT e mais 90% de taxa turística. A taxa turística aparece em grande destaque. Disparou para quase o dobro, passando de 94 milhões em 2024 para 174 milhões em 2025. O aumento da taxa turística decorre, naturalmente, da maior procura, embora em alguns casos, como Lisboa, seja resultado apenas do aumento da taxa. Mas na abordagem a esta receita surge uma dúvida. Por que razão as grandes plataformas de alojamento local, como a Airbnb, não pagam qualquer imposto sobre o rendimento que obtêm em território português? Recebem comissões entre 15% e 20% de cada reserva. Os proprietários pagam IRS ou IRC, mas as plataformas não pagam nada. O alojamento está fisicamente em Portugal. A atividade económica ocorre em Portugal. É em Portugal que se sentem os efeitos do turismo. Mas como têm sede em outros países, estão dispensadas de pagar imposto em Portugal. A Airbnb presta os seus serviços na Europa através de uma empresa sediada na Irlanda. A Booking opera através da sua sociedade nos Países Baixos. Os impostos são pagos nesses países, mas os efeitos sentem-se em Portugal. Percebe-se que existam acordos para evitar a dupla tributação, mas no caso do alojamento local, tem de ser repensado. Porque é no país de destino que impactam o aumento dos custos, nomeadamente a recolha de lixo, a higiene urbana, os transportes públicos e em múltiplas áreas da vida cotidiana. Estamos a falar de uma receita anual de 700 milhões de euros que não é objeto de qualquer tributação. É, claramente, um tema que tem de ser repensado.
3: As contas que contam com o jurista e gestor Nuno Correia da Silva na manhã da TSF.
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3: E agora vamos ao Negócios e Empresas. Hoje em destaque, Ana Maria Ramos, está o Grupo Doma.
7: O Grupo Doma desenvolveu o que chama de glamping mais próximo de Lisboa, à distância de meia hora de carro, instalado em Mafra. Ao todo, 21 tendas para 2 a 3 pessoas, que em 2 anos de existência tem sido mais procurado por visitantes, a maioria do centro e norte da Europa e uma minoria de portugueses. É o que relatam Marina Franco, gestora de eventos, e Patrícia Pinto, a diretora de marketing.
8: A Doma localiza-se em Mafra, mais propriamente no Gradil. Nós temos sensivelmente até 35 minutos de Lisboa e isto é um projeto novo, que tem sensivelmente 2 anos, não é? Nós éramos a antiga Quinta dos Machados. Isto foi comprado por um grupo de investidores russos que fizeram toda uma transformação no hotel e neste momento temos também as tendas de glamping.
9: Portanto, são tendas duplas, temos tendas twin e outras duplas e depois atualmente fizemos mais 6 glampings maiores que cabem a 3 pessoas. No total temos 21.
7: O projeto tem vindo a crescer também por outras valências existentes na Quinta, desde o espaço de eventos ao wellness, com tratamentos quente e frio, tal como o grupo já faz em Bali, na Indonésia, e em Los Angeles, na Califórnia.
8: Temos espaços para eventos, uma bakery aberta todos os dias e um restaurante aberto todos os dias. E depois temos o nosso espaço do Wellness Center, que temos também uma localização em Bali e outra em Los Angeles.
9: Menos público português, maioritariamente estrangeiros, de nacionalidades. Eu diria um bocadinho de tudo, desde Alemanha, Rússia, Ucrânia, finlandeses, suecos, tanto bem.
8: Britânicos.
9: Tanto americanos, há um bocadinho de tudo. Fazemos muitos retiros wellness também, portanto,
8: exato.
9: Daí a nossa procura ser bastante e mais para os glampings, portanto, há um encontro muito desejado entre a natureza e os glampings é o match perfeito entre a natureza e os retiros de wellness. E a procura é mais nesse sentido.
7: Por enquanto é um projeto que pisca o olho a quem vive na Grande Lisboa, até pela abertura recente de espaços dedicados a crianças e a animais.
8: Nós temos 18 hectares. As pessoas que nos visitam, que venham com o cão, para além de poderem usufruir de todo o espaço e de todos os hectares, neste momento abrimos um pet park para que os cães possam correr à vontade. Vamos abrir um parque para crianças. Abrimos recentemente um bar de piscina. Temos um novo lounge.
9: Tivemos também agora, recentemente, acabámos os projetos de renovação dos quartos, de todos os quartos, praticamente.
8: E neste momento, com as tendas, com o spa ao ar livre e com o hotel, a tendência está a ser sempre crescer cada vez mais.
9: Temos o plano também de sermos pet friendly, portanto, também por receber muito mais público e sim nacional por sermos pet friendly.
8: Nós só limitamos os cães à entrada na piscina e no spa, basicamente.
9: Exatamente.
8: Portanto, somos considerados muito pet friendly.
7: Com este projeto, o Doma estima crescer também com o conceito de glamping às portas de Lisboa.
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3: Já a seguir, sempre solidários no âmbito do Prémio Manuel António da Mota.
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3: E hoje vamos conhecer o movimento Pedalar Sem Idade, numa reportagem de Maria Ramos Santos.
8: O
11: caminho para a velhice é irreversível. Existe muitas vezes um sentimento de solidão associado a este caminho, que pode ficar melhor se pedalar não tiver idade. Margarida Quinhonhas ajuda-nos a perceber como.
12: Pedalar Sem Idade de Portugal representa o movimento internacional Cycling Without Age, que combate a solidão e isolamento das pessoas mais velhas através de passeios regulares em trichós.
11: Um trichô é uma bicicleta de três rodas, tem um sofá confortável na frente e quem o guia são os voluntários. Dos 18 aos 72 anos. Na prática, devolvem a todos o direito ao vento nos cabelos.
12: É que os voluntários dizem muitas vezes que recebem muito mais do que dão, porque, de facto, esta possibilidade de fazermos um voluntariado em que requer interações, relações humanas, ouvirmos histórias de vida e percebermos que aquilo que fazemos tem um impacto imenso na vida das pessoas é, de facto, muito, muito impactante.
11: Ainda assim, nem sempre é fácil implementar um projeto como este. A chave está mesmo em acreditar.
12: É, de facto, uma resposta inovadora, não é? Portanto, leva o seu tempo, às vezes, a ser implementada. Mas, tal como o presidente da direção disse no início, ele acreditou. E eu acho que os grandes projetos também começam assim.
11: Há cada vez mais pessoas a pedalar sem idade, um projeto que já existe em mais de 10 cidades do país.
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3: Vamos a seguir para a edição das 7:30, depois há desporto.
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0: chegamos às 7h30 da manhã. Bom dia, 6h30 nos Açores. Temperaturas a esta hora, 24 graus em Faro, 18 em Lisboa, 17 graus no Porto, 17 em Ponta Delgada e 21 no Funchal. Começamos esta sessão às 7h30, Leonor Ferreira, com as declarações do Presidente da Federação Portuguesa de Futebol.
1: Declarações feitas à chegada da seleção a Lisboa, Pedro Proença foi o único que falou aos jornalistas, reconhecendo que Portugal não esteve bem.
2: O Campeonato do Mundo ficou muito aquém daquilo que nós pretenderíamos. Tínhamos a plena consciência que quando assumimos a Federação Portuguesa de Futebol, esta também não era a nossa opção. Assumimos-la, reconhecemos, demos todas as condições a esta direção técnica e agora cabe-nos a nós dar uma resposta o quanto antes para que isto possa acontecer.
1: Dezenas de pessoas esperavam a equipa no aeroporto de Lisboa numa manifestação de apoio, apesar de ter sido eliminada do Mundial. Sobre a escolha de um novo selecionador, Pedro Proença não comenta o nome de Jorge Jesus, diz apenas que até ao final da semana deverá haver uma decisão.
2: Há várias hipóteses, o perfil está definido. Ainda hoje irei para a cidade do futebol para tratar eu pessoalmente desse dossiê e espero que até ao final desta semana tenhamos novidades concretas e objetivas.
1: Declarações feitas, como disse, no aeroporto de Lisboa. A equipa regressa à casa sem novos jogadores que partiram para outros destinos. Já cá fora, jogadores e também o selecionador deram autógrafos e tiraram fotos com quem os aguardava, cerca de uma centena de apoiantes. É um assunto para desenvolver já de seguida no Jornal de Desporto. Está dominado o incêndio do Sabugal, na Serra da Estrela. As chamas foram dominadas pelas 5h30 da manhã. Ainda assim, no local mantêm-se 270 bombeiros e cerca de 80 viaturas. O fogo começou ontem pelas 3 da tarde e destruiu uma zona de mato. O Instituto Português do Mar e da Atmosfera colocou mais de 80 concelhos de 14 distritos do continente em perigo máximo de incêndio rural. Moradores, comerciantes e cidadãos da Almada fazem hoje um cordão humano silencioso para chamar a atenção para a falta de abastecimento de água na costa da Caparica, naquele concelho. A Junta de Freguesia e também os bombeiros locais começaram ontem a disponibilizar água à população para as necessidades básicas em casa. A Câmara de Almada vai proibir alguns gastos de água não essenciais, como regas, para restabelecer as reservas, esperando que no prazo de 2 a 3 semanas seja possível ultrapassar as falhas no abastecimento no município. O secretário-geral da NATO considerou hoje que os últimos ataques norte-americanos no Irão foram absolutamente necessários. Marco Rutte falava aos jornalistas em Ankara, na Turquia, onde hoje termina a Cimeira da Aliança Atlântica e na qual se falou de investimento na defesa e no apoio à Ucrânia. As forças norte-americanas lançaram ataques aéreos em resposta a ataques feitos pelos iranianos a navios no Estreito de Hormuz. O Irão já retaliou com ataques ao Bahrein e também ao Kuwait. À margem da Cimeira da NATO, a primeira-ministra da Dinamarca reafirma que a Groenlândia não está à venda. É a resposta de Mette Frederiksen a Donald Trump depois deste ter insistido que os Estados Unidos deveriam controlar o território autónomo dinamarquês. No Jornal das 8 da manhã, damos conta do Festival Cool Jazz, que vai decorrer até ao final do mês em Cascais. É um festival que abre com o músico brasileiro Gilberto Gil e que tem um cartaz que inclui também David Byrne, Jamiroquai, entre muitos outros. E no Jornal das 8 vamos também assinalar os 100 anos do Teatro Variedades.
0: Está aí uma quarta-feira que vai trazer céu pouco nublado ou limpo, apresentando-se geralmente muito nublado no litoral norte e centro até ao fim da manhã. Há a previsão de pequena descida da temperatura mínima no interior. As máximas para hoje deverão chegar aos 34 graus já em Lisboa e também em Faro. 39 graus é a máxima prevista para Évora, 35 para Braga. Nos Açores já previsão de aguaceiros fracos em todas as ilhas, com máxima de 24 graus em Ponta Delgada. Para a Madeira, dia de céu pouco nublado, 25 de máxima para o Funchal.
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0: Já vamos ao desporto, agora o trânsito. Nesta altura, a fila na A2 para a Ponte 25 de Abril começa na zona do Feijó. O IC19 tem fila entre Terceira e Queluz e depois entre Alfragide e Pinamanique. Na A5 há demora entre a área de serviço de Oeiras e Linda a Velha e entre Monsanto e as Amoreiras. Também a calçada de Carris já tem demora em direção ao Campo Grande até à zona do Lumiar. A segunda circular tem fila também no sentido Pinamanique-Sacavém entre a Escola Alemã e a zona das Calvanas. No Porto, uma nota apenas para a A28 em direção ao Porto, já com demora desde o nó da A4 até à rotunda AEP.
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0: Vamos ao Jornal do Mundial, Bruno Sousa Ribeiro. A seleção nacional chegou esta manhã a Lisboa.
18: Aterrou há pouco mais de uma hora, já fomos dando conta disso ao longo desta manhã. TSF, a seleção abandonou há minutos o aeroporto. É lá que está a repórter Rita da Silva Vieira. Rita, vamos recuperar as declarações de Pedro Proença, presidente da Federação Portuguesa de Futebol, que fez questão de falar aos jornalistas à chegada e já definiu um prazo para apresentar o novo selecionador.
19: Será tudo resolvido nos próximos dias. É essa a garantia que Pedro Proença deixou na chegada ao aeroporto de Lisboa. Garante que será ele próprio mesmo a tratar desse tema, até porque começa por dizer que se termina agora um ciclo na Federação Portuguesa de Futebol com um treinador que não foi ele a escolher.
20: Inicia-se agora um novo ciclo na Federação Portuguesa de Futebol e na nova seleção. O ciclo de vitória que queremos que aconteça. Com uma nova e que nos vamos preocupar a partir deste momento, esta dinâmica de vitória que obviamente nós tínhamos a noção daquilo que eram as expectativas do povo português. Este Campeonato do Mundo ficou muito aquém daquilo que nós pretenderíamos. Tínhamos a plena consciência que quando assumimos a Federação Portuguesa de Futebol esta também não era uma nossa opção. Assumimos-la, reconhecemos, demos todas as condições a esta direção técnica e agora cabe-nos a nós dar uma resposta o quanto antes para que isto possa acontecer.
19: Pedro Proença foi ainda questionado se Jorge Jesus é o nome que se segue no cargo de selecionador nacional. Diz que ainda não tem isso definido, tem sim o perfil de selecionador que quer ver à frente da seleção nacional.
20: O perfil do novo treinador tem que ser consentâneo com aquilo que é a realidade do futebol português. Temos que estar, obviamente, onde a nossa seleção entra para ganhar e, portanto, nós tínhamos efetivamente colocado a fasquia aí e, portanto, o perfil do novo treinador tem que ser alguém que conheça muito bem o futebol português, que se identifique com esta dinâmica de vitória da Federação Portuguesa de Futebol da nossa seleção, E portanto é o perfil que nós vamos procurar e que vamos encontrar uma solução que queremos obviamente que nos próximos dias possamos apresentar.
19: Enquanto uma solução que para já tem vários nomes, é isso que garante o Presidente da Federação Portuguesa de Futebol, que confirma que hoje, a partir de hoje, vai começar já a trabalhar nesse mesmo dossiê.
20: Há várias hipóteses, como disse, o perfil está definido, ainda hoje irei para a Cidade do Futebol para tratar eu pessoalmente desse dossiê e espero que até ao final desta semana tenhamos novidades concretas e objetivas, porque temos já uma Liga das Nações onde queremos participar, onde queremos obviamente ter a fasquia de ganhar, temos um campeonato da Europa, temos depois um campeonato do mundo em Portugal, também onde seremos co-organizadores e portanto a nossa ambição é imensa.
19: Pedro Proença, Presidente da Federação Portuguesa de Futebol, com essa garantia de que nos próximos dias deverá ser anunciado o nome do novo selecionador. De resto, foi Pedro Proença o primeiro a sair da comitiva nacional. Foram 18 os jogadores que viajaram para Lisboa, mas apenas 17 saíram ao encontro dos adeptos. Cristiano Ronaldo viajou com a equipa, mas não saiu do aeroporto de Lisboa, ao que tudo indica. Terá já apanhado um voo para outro destino. Os restantes jogadores saíram em direção ao autocarro, outros através de transporte próprio. Dar nota que Vitinha, Nuno Mendes, Bruno Fernandes e também o antigo selecionador nacional Roberto Martínez foram os únicos que se dirigiram junto aos adeptos, cerca de uma centena que estava à porta do Alvip do aeroporto Humberto Delgado em Lisboa para dar alguns autógrafos e tirar algumas fotografias. Uma recepção calorosa, apesar da eliminação precoce de Portugal no Mundial.
18: Reportagem em direto de Rita da Silva Vieira no aeroporto de Lisboa. A TSF sabe que é Jorge Jesus o eleito para suceder a Roberto Martínez. Tal como adiantamos ontem, Jesus vai ter um salário ainda maior que Martínez e deve assinar um contrato válido até ao próximo campeonato do mundo. A Suíça também está nos quartos de final do Mundial e já sabe que vai defrontar a Argentina. A seleção helvética empatou ontem à noite com a Colômbia 0-0. Foi o resultado, jogo que acabou decidido nos penaltis. A Argentina, recordo, já tinha vencido o Egito por 3-2. Hoje não há jogos do Mundial, o quadro dos quartos de final está assim definido. França-Marrocos joga-se amanhã, Espanha-Bélgica sexta-feira, Noruega-Inglaterra sábado, o Argentina-Suíça é no domingo. Por cá, Kaminski já fala à Benfica, o internacional polaco que representou Colónia na época passada por empréstimo do Wolfsburg.

0: Banco. Custa 17 milhões de euros e assegura que não podia recusar esta oportunidade.
1: If Benfica call you, you don't think twice. That directly was a simple decision to make another step for me to play in Europe, to play in the big club in Europe, and Benfica is the best option.
0: Jakub Kaminski joga extremo e marcou na época passada 7 golos em 36 jogos. O Sporting está prestes a garantir mais um reforço. Jess Terry, jovem inglês de 19 anos, deve chegar ao Alvalade por empréstimo do Chelsea. A notícia já tinha sido avançada pela TSF. Hoje o jornal Record faz manchete, garantindo mesmo que o jogador já não foge aos Leões. Jess Terry é internacional inglês pelos escalões mais jovens, era pretendido pelo Forest, Bournemouth e Southampton, mas o Sporting ganhou a corrida.
2: Está concluída esta primeira edição do Jornal do Mundial com Bruno Sousa Ribeiro. A seguir, passamos por Amarante.
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2: 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A TSF está hoje em Amarante, no dia em que o Conselho assinala o feriado municipal. A partir das 3 da tarde vamos estar em direto a partir da cidade, numa emissão dedicada aos 50 anos do poder local em Portugal. Mas Amarante já prepara também outro momento importante do calendário local, o UVA, o Universo do Vinho Verde Amarante. É uma iniciativa que promove os vinhos do Conselho e a ligação entre produtores, território, cultura e enoturismo. Eduardo Pinto.
5: O Universo do Vinho Verde Amarante, conhecido por UVA, regressa nos dias 24, 25 e 26 de julho aos claustros do Museu de Arte Moderna Amadeu de Sousa Cardoso. É uma montra de vinhos, mas também uma forma de contar Amarante através da paisagem, da gastronomia, da cultura e dos produtores. Nos últimos anos, os vinhos verdes de Amarante mudaram de imagem, pelo menos é o que considera João Pedro Araújo, diretor executivo da Casa.
6: O vinho verde era conhecido por ser um vinho com aquela agulha, com o gás, com os docinhos, açúcar residual, e nós nunca fizemos nada disso. São sempre vinhos sem gás e sem açúcar, e tem sido uma tendência que tem vindo a evoluir nos últimos 30 anos, que tem transmitido para o consumidor final vinhos de grande nível, não só da Casa de Selo, há outros produtores que o têm feito e com muito valor. Em que as pessoas deixaram de olhar para a viticultura como sendo o sítio onde se produzem uvas, mas passaram a olhar para a vinha como sendo o sítio de onde sai a grande qualidade dos vinhos que a região pode produzir.
5: E esta mudança foi provocada sobretudo por maior conhecimento técnico.
6: A partir de uma certa altura passou a haver conhecimento técnico que não havia. Há uma mudança geracional. Com a entrada de Portugal na Comunidade Europeia, a chegada dos apoios financeiros da agricultura, a entrada de jovens, chamados jovens agricultores, há toda uma geração que sai da agricultura, há uma geração nova que chega, apoiada nos apoios da Comunidade Europeia e com a faculdade, com a Universidade de Vila Real, que foi fundamental para trazer para o setor muita gente com formação, e essa formação é que vem mudar muito a visão sobre o que é que se fazia nos vinhos verdes.
5: O UVA ajuda a mostrar essa mudança ao público e dá palco aos produtores do concelho, mas para João Pedro Araújo, o evento também aproxima quem trabalha a vinha e o vinho em Amarante.
6: Quando apareceu o UVA, foi uma coisa que me trouxe muita, muita satisfação. E deu-me, a mim, e eu acho que também aos meus colegas, a possibilidade de uma coisa que de certeza não estava no menu da criação do UVA, que é a ligação e a conversa e a troca de informação entre os próprios produtores de Amarante. Esse lado comunicacional, esse lado em que estamos todos juntos e podemos provar vinhos dentro de nós e conversar como é que corre a vinha, como é que corre a adega, como é que fazes isto, como é que fazes aquilo, é uma mais-valia que que o UVA tem.
5: O UVA, Universo do Vinho Verde Amarante, de 24 a 26 de julho, vai juntar na cidade provas de vinhos, gastronomia, conversas, show cookings e música. Mas a ambição vai mais além dos 3 dias do certame. João Pedro Araújo entende que Amarante tem condições para disputar espaço com sub-regiões mais reconhecidas dentro dos vinhos verdes.
2: Reportagem de Eduardo Pinto. A TSF está hoje em Amarante, no dia em que o Conselho assinala o feriado municipal. A partir das 3 da tarde, vamos estar em direto a partir da cidade, numa emissão dedicada aos 50 anos do poder local em Portugal. Faltam 12 minutos para as 8 horas. Daqui a pouco, Nick Cave, na memória de elefante desta manhã. Para já, novidades da iRobot no mundo digital desta quarta-feira com Rui Tucayana.
7: O novo iRobot não é um robô. A marca americana, que foi salva da falência por uma empresa chinesa, acaba de anunciar uma série de novos equipamentos e um deles é um aspirador quase normal, daqueles manobrados por humanos que andam pela casa a aspirar. Chama-se Roomba Electro Plus e é o primeiro aspirador manual sem fios da marca. O aparelho é uma espécie de 3 em 1, uma vez que foi desenhado para aspirar, lavar e desinfetar superfícies duras numa só passagem. A iRobot alega que com este equipamento não é necessário usar produtos químicos agressivos para que o chão fique verdadeiramente lavado. O sistema funciona através da eletrólise da água da torneira. Uma corrente elétrica gera ácido hipocloroso, uma solução que é suposto destruir 99,99% das bactérias e vírus, e é um desinfetante natural, diz a fabricante, que garante ainda que é seguro para crianças e animais de estimação. O equipamento inclui sensores que detectam as zonas mais sujas para aumentar a força de sucção e traz uma base inteligente. Esta estação limpa, lava e seca o próprio rolo de limpeza de forma automática após cada utilização. Para já, ainda não há nem preços nem datas para a comercialização em Portugal, mas na América, o preço de lançamento do iRobot Roomba Electro Plus ronda o equivalente a 370 euros.
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2: E hoje na memória de elefante temos Nobody's Baby Now, de Nick Cave and the Bad Seeds, Mário Fernando e Manuel Costa Monteiro.
10: Cantor, músico e escritor australiano é mais um da trilogia dos transgressores, os tais que não têm problema algum em pisar terrenos normalmente proibidos. Conhecido pela voz de barítono, a música de Nick Cave é caracterizada por intensidade emocional, uma ampla variedade de influências e obsessões líricas com a morte, a religião, amor e violência. Em 1982, Cave formou Nick Cave and the Bad Seeds, sendo grande parte do material inicial um reflexo do mítico sul profundo norte-americano, inspirando-se em cânticos espirituais e nos blues do Delta. Isto enquanto a preocupação de Cave com as noções do Antigo Testamento sobre o bem e o mal culminou naquela que é considerada a canção emblemática de Mercy Seat, de 88. E no romance de estreia, And the Hess Saw the Angel, de 89. Ao longo da carreira, colaborou com artistas como Johnny Cash, Shane McGowan ou a sua ex-parceira PJ Harvey. Só para perceber em rigor do que estamos a falar, fica aí um outro clássico, Nobody's Baby Now.

0: Sendo assim, Manel, que proposta reservas para amanhã?
1: Olha, uma coisa rara nos tempos de hoje. Um duplo álbum que canta tudo da infância e da adolescência de gente vulgar e anónima.
2: Memória de Elefante, um trabalho diário na manhã TSF com Manuel Costa Monteiro e Mário Fernando. Hoje recuamos ao álbum Let Love In de 94, de Nick Cave and the Bad Seeds com Nobody's Baby Now. Ainda antes do Grande Jornal às 8, temos o Minuto Sabe-Segue.
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0: Daqui a pouco vamos até Ankara, na Turquia, que recebe uma cimeira histórica da NATO, que Donald Trump já fez questão de não apaziguar depois das críticas recentes de alguns aliados. Esta manhã escutamos a voz de Pedro Proença a reafirmar a insatisfação com a prestação da seleção portuguesa no Campeonato do Mundo e a vontade de ter um novo selecionador até ao final desta semana. A seleção chegou dos Estados Unidos esta manhã e o ainda selecionador e alguns jogadores deram autógrafos aos cerca de 100 adeptos que se levantaram cedo ou então não dormiram, para receber a equipa. Neste jornal, sinalizamos no mapa duas marcas das notícias para esta quarta-feira. Um protesto silencioso em Almada, mais logo, contra a falta de água, e uma alteração na organização do trânsito no centro da Vila de Sintra. Ainda em destaque, um festival de música e um teatro centenário.
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2: O dia hoje vai trazer céu pouco nublado, ainda assim com alguma nebulosidade durante a manhã no litoral norte e centro. As temperaturas máximas continuam altas, sobretudo no interior. 41 graus de máxima para Évora, 39 para Beja e também para Castelo Branco. Máxima de 34 graus em Lisboa e em Faro. 31 em Coimbra, 23 máxima para o Porto e 37 para Bragança. Os Açores com aguaceiros em todas as ilhas, máxima para Ponta Delgada, 24 graus. Para a Madeira espera-se um dia de sol, 25 de máxima para o Funchal. Vamos para o Grande Jornal às 8, a edição de Nuno Domingues.
0: Afinal, há ou não empenho dos aliados em relação à subsistência da Aliança Atlântica, a NATO? A cimeira dos líderes da Aliança Atlântica entra agora no último dia. É uma cimeira considerada como histórica e há pouco Luís Montenegro, o primeiro-ministro português, já fez questão de dizer que estes são dias difíceis para a Aliança, mas de grande empenho de todos os membros para que a Aliança subsista. Também há pouco houve uma resposta de Mette Frederiksen a mais uma investida de Donald Trump quanto ao tema da Groenlândia ser dominada pelos Estados Unidos. E Mette Frederiksen foi forçada novamente a responder que a Groenlândia não está à venda.
3: Sim, eu ouvi o presidente dos Estados Unidos ontem e acho que a posição dele é infelizmente muito clara sobre este tema. E a nossa posição também é clara, tal como tem sido até agora. A Groenlândia não está à venda. Esperamos que todos, incluindo todos os aliados, respeitem o direito das pessoas da Groenlândia e se lembrem que é um Estado soberano. Precisamos que todos respeitem a nossa integridade territorial e a soberania.
0: Mette Frederiksen, a líder dinamarquesa, numa declaração à entrada para o último dia da Cimeira da NATO em Ankara, na Turquia. Horas antes, Donald Trump tinha voltado a dizer que a Ilha do Ártico deveria ser controlada pelos Estados Unidos e não pela Dinamarca. Nas declarações à entrada para a Cimeira esta manhã, houve também muitas referências ao tema dos ataques mais recentes no Irão, do Irão contra alvos no Golfo Pérsico e dos Estados Unidos contra alvos no Irão. Este intensificar da guerra numa altura em que acontece o funeral de Ali Khamenei, que morreu no dia 28 de fevereiro, está a ser considerado como uma violação mútua do cessar-fogo. Mas esta manhã, em Ankara, houve várias vozes a referirem que se trata de uma violação inaceitável do cessar-fogo por parte do Irão. A expressão foi usada, por exemplo, pelo primeiro-ministro canadiano Mark Carney.
4: Iran had been acting irresponsibly.
5: O Irão tem estado a agir de forma irresponsável, atacando, em particular, alvos na Arábia Saudita e no Qatar. Houve uma resposta adequada à situação. Obviamente, esperamos que as hostilidades diminuam, mas isto sublinha a dimensão e a persistência das ameaças que a Aliança enfrenta.
4: The scale of the threats and the enduring threats the Alliance faces.
0: São as referências que escutamos por parte de Mark Carney e também Mark Rutte, o secretário-geral da NATO, fez questão de falar sobre este tema, dizendo que o tema do Irão terá necessariamente de ser incluído na vontade de resolver os problemas também da Aliança Atlântica. Já voltaremos à cimeira da NATO. Agora, problema com a ruptura dos abastecimentos de medicamentos que acontece por toda a Europa. A associação que representa os fabricantes de medicamentos genéricos está a alertar que a pressão sobre os custos pode agravar ainda mais o problema. Ouvido pela TSF, o presidente da Equalmed, João Paulo Nascimento, diz que os utentes não têm sentido as dificuldades devido ao esforço das farmacêuticas, mas o problema já existe e continua há vários anos.
6: Nós temos tido, ao longo dos últimos anos, e sobretudo desde a pós-pandemia e da guerra da Ucrânia, um aumento significativo daquilo que é o desabastecimento de medicamentos em toda a Europa. E que está intimamente ligado com um aumento de custo significativo do qual as empresas tiveram que absorver e que fez com que muitos medicamentos se tornassem inviáveis do ponto de vista económico. Entre 2020 e 2024, as inflações acumuladas na Europa são de 19%. As inflações industriais na Europa, portanto, as empresas para poderem produzir os medicamentos, tiveram nestes 4 anos também inflações na ordem dos 29%. E nós não vimos isto refletido no preço que pagamos nas farmácias.
0: Os dados do Infarmed indicam que a cota de mercado dos genéricos desceu quase 2% em 2024 até abril deste ano. Ainda assim, João Paulo Nascimento destaca que a cota tem-se mantido pelos 50%. O presidente da Associação dos Fabricantes de Medicamentos Genéricos diz que Portugal continua abaixo do potencial destes medicamentos, especialmente quando comparado com outros países da Europa.
6: Temos uma cota estabilizada praticamente nos 50%, já há uma série de anos, que significa que estamos ainda longe daquilo que é a otimização da utilização dessas tecnologias de saúde, quando comparados com países até mais desenvolvidos do que nós. O exemplo da Alemanha. Nós em Portugal temos, em média, 5 em cada 10 dispensas nas farmácias de medicamentos são genéricos. No caso da Alemanha, são 8 em cada 10. Então, estamos a falar de economias até muito mais fortes do que a nossa.
0: Nesta preocupação que é demonstrada pela Equalmed, há uma defesa de medidas que incentivem a prescrição e a dispensa de medicamentos genéricos, mas também um alerta para um agravamento dos custos provocados pela situação internacional, especialmente o conflito no Médio Oriente, que vai aumentar ainda mais os custos de produção e transporte de todos os medicamentos, incluindo os genéricos.
6: Nós estamos só a falar no aumento do custo do transporte, estamos a falar de um aumento do custo da transformação do produto, porque não só ao nível da matéria-prima ou produtos intermédios, os medicamentos dependem muito dos petroquímicos, mas também, no caso dos blisters, no caso da cartonagem, a enorme dependência que temos da flutuação destes preços. Depois há outra questão também, que é, em muitos países da Europa, a própria transformação, aquilo que é a produção de medicamentos, depende de outra fonte de energia, que é o gás natural, que teve também um aumento significativo neste período. E, portanto, desde este conflito do Irão, a situação da margem operacional das empresas agravou-se ainda mais do que já tínhamos visto naqueles primeiros anos do pós-pandemia.
0: João Paulo Nascimento, da Associação de Fabricantes de Medicamentos Genéricos. Os genéricos estão no mercado há 34 anos, faz hoje precisamente 34 anos, e esta associação lembra que os medicamentos representam atualmente cerca de metade das dispensas nas farmácias no país. Cerca de 100 adeptos ou não dormiram ou fizeram direta para receber a seleção portuguesa, que não cumpriu os objetivos mínimos estabelecidos pela própria Federação. No último Mundo de Futebol, a equipa regressou da América esta manhã com um lugar entre os 16 primeiros do Mundial, longe das melhores classificações obtidas por Portugal em fases finais. À chegada, uma voz apenas, a do presidente da Federação, que reafirmou a insatisfação com os resultados e que prometeu um novo selecionador até ao fim da semana. Rita da Silva Vieira.
7: Sem tempo a perder, Proença quer apresentar o novo selecionador nos próximos dias, um nome para começar já a fechar hoje.
8: Ainda hoje irei para a Cidade do Futebol para tratar eu pessoalmente desse dossiê e espero que até ao final desta semana tenhamos novidades concretas e objetivas.
7: Ainda sem confirmar Jorge Jesus, Proença sabe qual é o tipo de selecionador que quer.
8: O perfil do novo treinador tem que ser consentâneo com aquilo que é a realidade do futebol português. Temos que estar, obviamente, onde a nossa seleção entra para ganhar e, portanto, nós tínhamos efetivamente colocado a fasquia aí e, portanto, o perfil do novo treinador tem que ser alguém que conheça muito bem o futebol português, que se identifique com esta dinâmica de vitória da Federação Portuguesa de Futebol da nossa seleção.
7: Até porque admite o presidente da Federação Portuguesa de Futebol que a escolha de Roberto Martínez não teria sido a sua.
8: Tínhamos a plena consciência que quando assumimos a Federação Portuguesa de Futebol esta também não era uma nossa opção. Assumimos-la, reconhecemos, demos todas as condições a esta direção técnica.
7: A Federação começa agora uma nova fase depois de um Mundial que acaba com resultados bem abaixo do esperado.
8: Inicia-se agora um novo ciclo na Federação Portuguesa de Futebol e na nova seleção, um ciclo de vitória que queremos que aconteça, com uma nova e que nos vamos preocupar a partir deste momento, esta dinâmica de vitória que obviamente nós tínhamos a noção daquilo que eram as expectativas do povo português. Este Campeonato do Mundo ficou muito aquém daquilo que nós pretenderíamos.
7: Sobre os problemas na arbitragem, Proença não quis falar. Promete também resolver tudo em breve.
0: Rita da Silva Vieira, que foi, tal como cerca de 100 adeptos, esperar a seleção portuguesa no regresso dos Estados Unidos esta manhã no aeroporto Humberto Delgado. Como escutámos, o presidente da Federação Portuguesa de Futebol vai hoje mesmo para a Cidade do Futebol tentar fechar o acordo com o novo selecionador nacional. Não confirma para já Jorge Jesus. TSF sabe que foi proposto a Jorge Jesus um contrato melhorado em termos de salário em relação ao que existia com Roberto Martínez, um contrato válido até 2030, ou seja, a realização do próximo Campeonato do Mundo de Futebol, organizado conjuntamente por Espanha, Portugal e por Marrocos. No Campeonato do Mundo, que agora é só dos Estados Unidos, ontem foi o último jogo no Canadá, há um mapa fechado para os jogos dos quartos de final, que começam amanhã jogam França e Marrocos, depois Espanha e Bélgica, no dia 11 Noruega e Inglaterra, e por último, o último jogo dos quartos de final, na madrugada de 11 para 12 de julho, é a vez de jogarem Argentina e Suíça. A Argentina ontem ganhou por 3-2 o jogo que manteve, crítico com o Egito, 3-2, depois de estar a perder por 2-0. E a Suíça empatou a 0 com a Colômbia também ontem à noite, em Vancouver, no Canadá. Um jogo que não ficou resolvido nos 120 minutos e que depois a Suíça ganhou por 4-3 no desempate por grandes penalidades. O número de processos abertos com a atuação de agentes da PSP e militares da GNR tem aumentado todos os anos desde 2020, de acordo com o relatório anual da Inspeção-Geral da Administração Interna relativo a 2025. Os dados são da Agência Lusa, ou pelo menos são citados esta manhã pela Agência Lusa, que referem que no ano passado, entre processos de inquérito e disciplinares, a IGAI investigou 36 casos envolvendo agentes e militares. No total, no ano passado, chegaram à IGAI mais de 1.400 queixas, maioritariamente contra elementos da PSP. Apesar deste aumento, em 2025 foram aplicadas sanções a 8 agentes da PSP ou militares da GNR, o número mais baixo desde 2021.
2: Já voltamos com outros temas que marcam amanhã neste Grande Jornal às 8. Temos café duplo a seguir às 8:30. Hoje, Inês de Medeiros e Ribão Esteves vão falar das jornadas parlamentares da

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4: E agora vamos para Sintra. Há uma alteração nas regras da circulação no centro de Sintra, Nuno.
5: E por isso também uma mudança na paisagem do centro da vila, com zonas assinaladas a azul e sem a presença dos grandes autocarros turísticos. Há novas regras para circular no centro histórico de Sintra. Uma das mudanças impõe, por exemplo, a criação de pontos de recolha próprios para as viaturas das plataformas TVDE. A vereadora Anabela Macedo, responsável pelo pluro da Polícia e Fiscalização Municipal, explicou à TSF algumas das alterações.
6: Protocolo que temos com a plataforma Bolt, ou TVDE, que é a mesma coisa, em que deixarão de poder fazer tomada ou largada de passageiros em qualquer parte de Sintra. Temos 12 pontos específicos, que nós chamamos o pick and ride, onde estão assinalados, temos zonas pintadas, nomeadamente a azul, onde quem for à plataforma e fizer o pedido de um veículo, seja Bolt ou TVDE, ele dá logo a indicação destes locais onde poderá esperar pelo veículo. Deixa de ser possível em que eles possam deixar os passageiros em qualquer zona de Sintra.
5: Anabela Macedo diz que passa ainda a ser proibida a circulação de autocarros turísticos no centro da vila de Sintra.
6: Outra grande medida que passaremos também a ter a partir de hoje é a proibição dos autocarros pesados na vila. Portanto, todos os autocarros que se dirijam aqui a Sintra, à vila de Sintra, serão reencaminhados e desviados para o Parque de Lourel. Neste momento tem já medidas pensadas para receber, conta já com um ponto de apoio que nós chamamos-lhe o Welcome Center. Os autocarros deixam lá os passageiros, que por sua vez serão reencaminhados pelos autocarros da Scottur para os pontos turísticos, seja o 434 ou o 435, mediante a visita que o turista possa pretender fazer.
5: São assim as alterações na vila de Sintra. As novas medidas pretendem minimizar o transtorno no trânsito e a deslocação dos habitantes do concelho de Sintra. Agora vamos até Almada. Tem havido grande contestação nos últimos dias por causa da falta de água nas torneiras e hoje vai haver um cordão humano silencioso na Costa da Caparica devido à falta de abastecimento de água que está a afetar a cidade e outras zonas do concelho de Almada há quase uma semana. Os participantes são convidados a aparecer mais logo ao fim da tarde, quase 8 da noite, 8 menos um quarto, com uma peça de roupa branca ou preta, como elemento de união, e também para serem portadores de um copo ou de uma garrafa vazia, que representa a falta de água. Ouvida pela jornalista da TSF Inês Cortes, uma das promotoras deste cordão humano silencioso, Carolina Assis, diz que ele vai ser silencioso para representar o luto que os cidadãos estão a viver há muitos anos, por se sentirem, diz também Carolina Assis, abandonados pela autarquia.
7: É um luto porque a Costa da Caparica está constantemente a ser esquecida, deixada para trás por parte dos autarcas e da Presidente da Câmara. Tem sido assim ao longo de muitos anos. Somos sempre a freguesia mais prejudicada do concelho, nunca somos ouvidos, nunca somos ajudados. Têm sido anos, muitos anos de muitos sacrifícios, tentarmos fazer nós o que os responsáveis pelo município não fazem.
8: Não tem recebido nenhum apoio da Câmara?
7: Não, o que nós recebemos neste momento da Câmara é silêncio por parte da Presidente. Todos os e-mails e contactos têm sido feitos por todos os moradores à Câmara Municipal, a resposta é sempre a mesma. Portanto, é aquela resposta já pré-feita, não existe, ninguém dá a cara, ninguém mostra que está a fazer algo, porque o problema permanece, não é?
5: Nos últimos dias, o presidente do SEMAS de Almada veio dizer que o tema é complexo e que vai demorar a ser resolvido, pelo menos só no próximo ano estará totalmente normalizado o abastecimento de água, apesar de estarem a ser criados novos furos até ao final deste ano, um deles já este mês. A presidente da Câmara de Almada também já disse ontem que vai introduzir restrições no uso

0: de água para garantir que ela chega ao consumo mais imediato dos cidadãos nas zonas mais afetadas. Carolina Assis diz que a situação nesta altura é muito complicada na costa da Caparica e, em alguns lados, até os garrafões e as garrafas deixaram de estar presentes nas prateleiras das lojas.
1: Tem sido muito complicado, porque nós não sabemos o que é que devemos de fazer. Todos os dias são uma incógnita. Eu levanto-me de manhã e eu não sei o que é que vou poder fazer durante o meu dia, porque eu não sei se vou ter água, eu não sei se me posso levantar para ir trabalhar e ter a certeza que vou chegar a casa e que vou ter água para fazer o jantar, para tomar banho. Isto afeta muita gente idosa, por exemplo, que estão em casa, que não têm como sair de casa, que não têm quem os possa ajudar. Por exemplo, neste momento na costa da Caparica já não existem garrafões de água nem garrafas nos supermercados. Há muita gente, que eu tenho alguns casos conhecidos aqui perto de mim, que têm crianças pequenas, têm banhos para dar, têm refeições para fazer, e é muito frustrante nós não sabermos com o que contarmos ao final do dia ou mesmo de manhã, porque às vezes, por exemplo, a gente hoje de manhã acordamos e já não temos água.
0: Por isso o cordão silencioso, o cordão humano silencioso, marcado para hoje às 7h45 da tarde, na rotunda da entrada da Costa da Caparica, daí o cordão vai começar a desenvolver-se pelas diversas avenidas que se estendem pela Costa da Caparica.
2: Este é o Grande Jornal às 8. Estão nesta altura 26 graus em Faro, 18 em Lisboa, 16 no Porto.
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2: 8h21, nos últimos minutos neste Grande Jornal às 8 já estivemos em Sintra, em Almada, paramos agora em Lisboa num domingo para assinalar os 100 anos do Teatro Variedades.
0: Há 100 anos, precisamente, abria pela primeira vez as portas ao público o segundo teatro do Parque Mayer. A revista que estreou este teatro chamava-se Pó de Arroz. O Teatro Variedades passou pela ditadura, passou por incêndios, uma reabilitação de 3 décadas, mas continua a trazer espectadores até a esta zona, à zona dos teatros da Avenida da Liberdade. A repórter da TSF, Mariana Caparica, visitou os bastidores do Teatro Variedades e ficou a conhecer o plano de festas para o centenário.
6: Em cima do palco renovado do Teatro Variedades, vêem-se 10 cadeiras em fila. É uma pista do espetáculo que marca a programação do centenário do teatro no Parque Mayer. 100 anos que, para o diretor do espaço, Joaquim René, se fizeram de um pouco de tudo.
7: Associamos sempre o Teatro Variedades à revista, mas na verdade o Teatro Variedades sempre apresentou comédias, farsas, operetas, zarzuelas. E é isso que temos procurado manter desde que o teatro reabriu e que gostaríamos muito de perpetuar, que é um espaço para todos os géneros artísticos se poderem apresentar.
6: E como não só de artistas faz um espetáculo, há uma exposição que recorda quem esteve por trás da cortina. Daniel Ferreira, um dos curadores, inclui alguns momentos caricatos.
8: E algumas histórias de como eles próprios conseguiam contornar a censura. Nomeadamente, há uma história muito engraçada que era normal, não é? As peças serem vistas por censores, e muitas vezes eles adormeciam a meio da peça, e assim que os atores percebiam que os censores tinham adormecido, voltavam ao texto original que tinha sido cortado para dizer as graças que a censura tinha cortado.
6: Um espaço vanguardista na época, mas que, garante Joaquim René, continua relevante.
7: Há sempre este mito da crise do teatro e há sempre algum medo de não ter público na sala. E a verdade é que nós aqui temos percebido que isso não acontece. Ou seja, quando os espetáculos são bons, o público vem. E, portanto, temos tido carreiras mais longas. O público tem vindo aos espetáculos. Na verdade, as últimas semanas estão sempre muito, muito, muito cheias.
6: Pode-se dizer que, ao fim de 100 anos, o Teatro Variedades continua de pé e de boa saúde.
0: Reportagem de Mariana Caparica, a sonorização de José Manuel Cabo, para além do espetáculo Variedades, como uma ópera bufa, erótica e satírica, que vai trazer de volta 10 figuras icónicas do Parque Mayer. Os 100 anos vão celebrar-se também com cinema, com exposições e com a edição de um livro de memórias. Esta quarta-feira começa o Festival Cool Jazz, em Cascais, com nomes no cartaz, como Gilberto Gil, David Byrne, Jamiroquai, Diana Krall, o Caesar Sisters, entre muitos outros. O Miguel Fernandes leva-nos agora pelo cartaz deste festival, que começa agora e vai até dia 31.
9: O Rio de Janeiro.
10: O plano inicial do Cool Jazz era começar a 14 e terminar a 31 de julho, mas
11: houve esta grande oportunidade de poder ter aqui o Gilberto Gil com a família em peso, em palco, não é? Desde filhos, netos, e a neta mais nova, que tem uma voz incrível, a Flor, e por isso é, sem dúvida, muito orgulho e uma grande satisfação, não é?
10: E é nesta noite de dia 8. Depois, Carla Campos leva-nos pelo resto do cartaz. Dia 14, David Byrne, de regresso a Cascais.
11: E não podia deixar de estar. Tá, depois do sucesso também já foi em 2018, acho que quem não veio ver em 2018 sentiu este FOMO, não é? Desta vez não vou faltar e escutou também rapidamente esta noite.
10: No dia seguinte a David Byrne, a Loyal Carner, é dia 15.
11: O Loyal Carner é assim um diamante incrível do rap misturado com jazz, com hip hop, aquele som maravilhoso do South of London, não é? Esta mistura de jazz e que ele imprime às composições, as suas letras muito, muito biográficas.
10: Dia 18, primeira noite que esgotou no Cool Jazz os Jamiroquai.
11: É uma noite especial, por esta vontade que todos temos de ver Jamiroquai já há tantos anos, não é? Que estava em pausa e era expectável que esgotasse e para aquecer, ainda sendo um sábado, dia 18, tendo o Luís Clara Gomes, mais conhecido por Moulinex, a fazer a abertura e a aquecer os motores, promete ser uma noite incrível também.
10: Dia 22, outro regresso, a inconfundível Diana Krall.
11: A nossa residente diva, grande diva do jazz, maravilhosa, que vem sempre que é possível e faz questão dela fazer parte da curadoria do ano. E a surpresa também da noite é a Gisela Mabel, que toca antes.
10: Outra pianista, não é?
11: Outra pianista mulher incrível.
10: Dia 25, Franz Ferdinand, uma proposta curiosa para um Cool Jazz.
11: O Franz Ferdinand é uma banda que tem um rock diferente, não é? Um rock eletrónico, não é? Assim, uma forma muito interessante de atuar, o vocalista e a sua performance e as letras e a forma como eles estão em palco, acho que fazia sentido neste cartaz deste ano pela sua sonoridade.
10: No dia 29 será a vez dos dançantes e muito visuais Caesar Sisters.
11: Em palco com muita energia, com muita cor, com todos as músicas dos seus hits, que são muitos, não é? E também vai ser uma noite muito interessante, com o Saint Caboclo na primeira parte, portanto vai ser uma noite super disco, elétrica, e que vai ser extremamente interessante.
10: No dia 31 de julho é o australiano Chet Faker que vai ter honras de fecho do Cool Jazz.
11: O Chet Faker é muito especial, toda a viagem dele musical e de carreira, e era um artista que há alguns anos também procurava trazer, e agora com um álbum novo, não é, que lançou há um mês e tal, e que está incrível.
10: O AGA School Jazz tem 4 propostas musicais por dia, com o final em DJ set, e ainda outras ideias que já fazem parte do festival, como os Lazy Sundays, gratuitos, ao domingo, no Parque Marechal Carmona, em Cascais, e com espaço de degustação, de gastronomia, vinhos e outras bebidas, para poder usufruir logo a partir da abertura das portas, às 7 da tarde.
0: Estão feitas as apresentações com o Miguel Fernandes, a sonoplastia do João Félix Pereira. O festival AGAS Cool Jazz começa hoje com Gilberto Gil, vai até dia 31 com Chet Faker. Pelo meio há outras datas com David Byrne, Jamiroquai, Diana Krall, entre muitos outros, no Parque Marechal Carmona e também no Hipódromo Manuel Pessoa, em Cascais, mesmo ao lado do parque.

0: 8h28, menos uma hora nos Açores. E estamos a fechar este grande jornal às 8. Tempo ainda para olhar outras notícias que vão marcando amanhã. Continuamos com os olhos postos na Cimeira da NATO.
1: Em Ankara, na Turquia, com os protagonistas a chegarem ao longo da manhã e a partir de agora a discutirem os compromissos futuros e estratégicos da NATO, com algumas intermitências relacionadas com as posições assumidas por Donald Trump, o presidente dos Estados Unidos, que está presente nesta cimeira e começou por chegar e dizer que a Groenlândia deve ser controlada pelos Estados Unidos, uma ideia antiga que já mereceu resposta de Mette Frederiksen, a primeira-ministra da Dinamarca. Luís Montenegro, o primeiro-ministro português, fez questão de dizer que os aliados estão unidos, apesar de algumas ideias divergentes.
2: Portugal está à altura da sua responsabilidade enquanto parceiro e, naturalmente, também espera que, no âmbito da aliança, os nossos interesses possam ser acautelados, nomeadamente no que diz respeito à segurança marítima, que é uma área na qual temos redobrado o empenho na defesa do nosso território, na defesa do nosso interesse estratégico e também na defesa do interesse de toda a Aliança Atlântica. Esta centralidade atlântica, também à volta da segurança marítima, é prioritária para nós. E ficamos também muito satisfeitos por esta cimeira adotar como prioridade exatamente essa mesma política.
1: Luís Montenegro, em Ankara, na Turquia, esta manhã, a entrada para a reunião, o segundo e último dia da cimeira da NATO, que ficou também marcado logo nas primeiras horas pela condenação de Marco Rutte, o secretário-geral, e do primeiro-ministro do Canadá, Mark Carney, sobre os ataques do Irão contra vários alvos no Golfo Pérsico, ataques que colocam em causa o cessar-fogo em vigor na zona. Nesta jornada de notícias há ainda uma informação importante: dois aviões da Força Aérea Portuguesa estão a transportar ajuda humanitária para a Venezuela, onde nos próximos 4 dias vai estar o secretário de Estado das Comunidades Portuguesas, Emílio Sousa, isto numa altura em que o número de vítimas mortais resultado do terremoto da semana passada já ultrapassa a centena entre a comunidade lusa e luso-descendente, números atualizados ontem pelo Ministério dos Negócios Estrangeiros.
0: Ponto final no Grande Jornal às 8 na manhã TSF, edição de Nuno Domingos. Vamos ter uma quarta-feira com céu pouco nublado ou limpo, mas com alguma nubosidade no litoral norte e centro até ao final da manhã. Pequena descida da temperatura mínima no interior. As máximas para hoje são de 34 graus para Lisboa e para Faro, 23 para o Porto. A temperatura deve chegar aos 41 graus em Évora e 39 em Beja e em Castelo Branco.
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0: A seguir temos café duplo, agora olhamos rapidamente o trânsito, só mesmo para fazer referência às situações mais complicadas. 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Nesta altura, A2 para a Ponte 25 de Abril tem fila desde Correios. O IC19 está complicado a partir de Terceira. Na A5 há fila desde Porto Salvo. Há demora também nos dois sentidos da Segunda Circular até ao Campo Grande e no Eixo Norte-Sul já há fila entre a Ameixoeira e as Laranjeiras em direção a Campo Lide. No Porto, o trânsito está lento na A1 para a VCI, fila entre Santo Ovídio e a ida para a Avenida da Boa Vista. A via de cintura interna em direção à Rábida tem paragens entre Bonjoia e o Nó da A3. Na A3 há fila a partir de Águas Santas até à saída para a Circunvalação. A28 também já demorada desde a Ponte sobre o Rio Lessa até à Rotunda AEP.
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0: E vamos ter café duplo, como sempre, à quarta-feira, com Inês de Medeiros e Ribau Esteves, moderação de Leonor Ferreira.
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11: O líder parlamentar do PSD fechou as jornadas da AD garantindo que a caminhada do governo ainda agora começou e que pela frente tem o desafio de conseguir aquilo que chama de uma ginástica da moderação e da espargata possível por forma a conciliar a aprovação de leis com a otimização das soluções políticas. Um desafio para o executivo que está entre a sufraguidão estatizante do PS e o populismo do Chega. Este é o primeiro tema do café duplo. O segundo é a ameaça do PCP em apresentar uma moção de censura ao governo. Os comunistas acusam o executivo de arrogância brutal e de sacudir responsabilidades em relação ao estado dos serviços públicos. Bom dia, Inês de Medeiros e Ribau Esteves. Hoje é a vez de começar a Inês. Inês de Medeiros, como é que comenta esta visão de Hugo Soares?
12: Bom dia a todos. Bom, o líder parlamentar, Hugo Soares, não prima propriamente por uma retórica da elegância. E parece-me mais importante pensar que, em vez de tentar fazer espargatas que talvez não tenha elasticidade para isso, provavelmente o melhor seria repensar um bocadinho quais é que são os seus preceitos. Desde o primeiro dia que este governo sabia que não tinha minoria e desde o início sabia que teria que sempre, em todas as ocasiões, fazer negociações, mas negociações à séria, e escolher parceiros. Ora, até agora o que o governo escolheu foi um parceiro, o parceiro ideal era o Chega. Portanto, em vez de comentar os seus adversários ao falar de sufraguidão do PS, que é, aliás, o oposto do que o PS tem demonstrado em todas as ocasiões, em todas as situações tem-se mostrado disponível para negociar, e mais ainda do que disponível para negociar, tem apresentado propostas sistemáticas, as famosas cartas que ficam sem resposta, as famosas propostas que nem sequer são lidas nem consideradas. Ou seja, o PS continua muito decidido em ser uma oposição responsável, mas tem recebido em todas as ocasiões a sobranceria. Portanto, eu imagino que para o espírito do Hugo Soares ter uma noção política e encarar a posição real em que se encontram e até ter o respeito mínimo democrático exige de facto muita ginástica, porque não está propriamente aí habituado a isso.
11: Ribau Esteves, a mesma pergunta. Como é que olha para a visão de Hugo Soares? Faz algum sentido?
13: Muito bom dia, um abraço a todos. Obviamente que faz sentido, porque Hugo Soares disse o óbvio, obviamente ao seu estilo, com a sua, enfim, com a adjetivação que escolheu, mas ele disse o óbvio. E o óbvio vai ter que ser repetido várias vezes durante esta legislatura. É que temos um quadro parlamentar que não quis construir maiorias e, portanto, há um governo que não tem uma maioria parlamentar e, portanto, há um exercício permanente de diálogo, de dialética, que de vez em quando dá resultado e faz passar diplomas com acordos com o Chega, os da nacionalidade, enfim, ficaram como os mais conhecidos, ou com o Partido Socialista, e os mais conhecidos foram o Orçamento do Estado, que está em vigor neste ano de 2026, ou, mais recentemente, a Prestação Social Única. E, portanto, o governo tem que governar, tem que se condicionar de forma autónoma àquela dimensão da governação que depende só de si, portanto, tudo aquilo que se enquadra legalmente em portarias e decretos-leis, o governo só tem que andar para a frente e ser reformista, cumprindo o seu programa, e, obviamente, no quadro parlamentar, tem que ser claro a fazer as suas propostas e ter a capacidade de negociação com quem se sinalizar disponibilidade para o fazer. Aquilo que eu entendo que é muito importante é que todos coloquem o interesse nacional, o interesse dos portugueses, em primeiro lugar em cada uma das decisões, para podermos ter um país mais capaz, mais competente de resolver os seus problemas e, obviamente, de aproveitar as oportunidades que também vão continuar a existir para o país continuar a ter crescimento económico, que felizmente tem vindo a ter nos últimos anos.
11: Entramos agora no segundo tema deste café, que são as declarações do secretário-geral do PCP, Paulo Raimundo, em que ele diz que o partido não se vai inibir de usar uma ferramenta, nomeadamente a moção de censura, para censurar o governo. Como é que olha para esta declaração? É um momento para eventualmente ser apresentada uma moção de censura, Inês?
12: Bom, eu não considero que seja o momento para pôr fim, ou nós sabemos qual, se passasse a moção de censura, sabemos bem qual seria a hipótese, seria de novo lançar o país em eleições. Eu acho que não estamos em tempo disso, acho que se o PCP o fizer e se ela passar, está a dar um favor ao governo. O governo tem um mandato para governar, tem que saber governar com as condições que os portugueses lhe deram e tem, sobretudo, saber resolver ou não criar novos problemas. O que aconteceu agora com os exames finais nas escolas é absolutamente vergonhoso, escandaloso mesmo, de uma gravidade absoluta. Portanto, se o PCP o fizer e se essa moção passar, do meu ponto de vista, isso seria a melhor prenda que podiam dar ao governo, que era assim, ele não teria que assumir qualquer responsabilidade e, sobretudo, não teria de começar a resolver os problemas, que é isso que é a nossa obrigação a todos, eleitos, políticos, seja a que nível for. O PS não pretende, e já o disse várias vezes, estar a provocar eleições, mas é preciso que todos colaborem para isso, a começar naturalmente pelo governo.
11: Ribau Esteves, presumo que também não esteja de acordo com o momento em que eventualmente poderia ser apresentada esta moção de censura, mas se calhar por outros motivos que não os da Inês de Medeiros.
13: Eu até faço um raciocínio ao contrário, quer dizer, eu compreendo o estágio do Partido Comunista que volta e meia tem que dar sinais de vida. Porque se não der sinais de vida, com a irrelevância que o Partido Comunista tem hoje na cidade portuguesa, ou é pela ação da CGTP, ou é por um ato político disfuncional. Pronto, e portanto, já tivemos os tempos da CGTP, das greves, etc. e tal. Agora, para preencher este espaço em que a gente já nem se lembrava que havia PCP, vem esta ideia de apresentar uma moção de censura. Portanto, é um ato político que sinaliza vida, e em relação a isso, nota positiva, pronto, o Partido Comunista tem que sinalizar a sua existência. Obviamente que é um absurdo, ou melhor, seria um absurdo, uma moção de censura ser aprovada nesta altura. Obviamente que a lógica da legislatura completa é defendida por toda a gente, pelo menos no discurso. Um erro do governo, e esta matéria dos exames é um erro, porque em vez de fazerem gradualmente, como o senhor ministro agora assumiu a passagem deste sistema de forma gradual para as disciplinas todas, não, foi de um ano para o outro, faz-se um projeto piloto e no ano seguinte é para as disciplinas todas, é um erro. Pronto, daqui a pôr abaixo um governo não faz sentido. Há um momento momento importante de construção política ou de crítica, que é agora a proposta que vamos ter depois do verão, a proposta do Orçamento do Estado e o debate do Orçamento do Estado, mas obviamente que fará sentido o Partido Comunista apresentar a moção como sinal de vida. Seria um absurdo completo e muito mal para o país ela poder vir a ser aprovada.
11: E assim chegamos ao fim desta conversa. O Café Duplo regressa amanhã.
0: Café Duplo, moderado por Leonor Ferreira. Amanhã teremos aqui Angélica da Teresa e Bernardo Peçanha. Faltam 17 minutos para as 9. Agora, parece mentira o humor de Zé Pedro Silva na Manhã TSF. Título da crónica de hoje, deixem o Luís apoiar.
14: Luís Montenegro está a ser muito criticado por ter ido assistir a 3 dos 5 jogos da seleção portuguesa no Mundial. Também está a ser muito elogiado, mas neste caso apenas por Hugo Soares, que diz que os sociais-democratas são do povo. Não há nada que grite mais povo do que ir até Dallas ver o Portugal-Espanha na tribuna. Naqueles ecrãs gigantes espalhados aqui pelas cidades, aí era só o clero e a nobreza. Nem todo o povo foi até Dallas. O que não foi, já está em Ibiza. Entretanto, calhou muito bem o Mundial ser daquele lado do Atlântico, porque o povo não sofre com o jet lag. Sofrer sofre, mas já se habitua por causa das horas a que se levanta para ir para a fila no centro de saúde. O povo vive em permanente jet lag, seja à consulta, seja à camioneta. E partidas no Texas é o seu dia-a-dia, pois é, mas em sentido figurado, onde o Texas fica no cacém. Talvez tenha sido isso que baralhou um Hugo Soares que, antes de criticar queques e dizer que o futebol é do povo, conseguiu dar como exemplo o jogo entre a Noruega e o Brasil, que contou com a presença da família real norueguesa. Também nada podia gritar mais povo. Felizmente o Luís está focado, como sempre, e não liga às críticas. Até vai continuar no Mundial, mesmo sem Portugal, agora está a apoiar Marrocos. É parecido, mal se percebe a diferença, é tudo encarnado. Montenegro já responde por Luzice Farouk e meteu-se na lista de convidados daquele país. Se alguém lhe disser, mas o senhor não é o primeiro-ministro de Marrocos, muito menos o rei, responderá que não, mas é do Algarve, que é ali ao lado, não vamos ser picuinhas. Deixem o Luzice apoiar, até porque estamos todos unidos pelas poeiras do Norte de África e também vamos organizar um Mundial. Num derradeiro argumento, o próximo jogo de Marrocos é contra a França, portanto Luzice lembrou que pode dar sorte, como deu enquanto amuleto de Portugal. Os marroquinos aqui ficaram um pouco confusos. Já é tradição as altas figuras do Estado português abrilhantarem estas competições com a sua presença. Dizem que vão apoiar. Os atletas ficam logo com outra motivação. Então aquelas visitas ao balneário depois do jogo, o que é que uma pessoa quer depois de ter corrido 15 km em 90 minutos? Abraçar um chefe de governo, claro, ou um presidente da República. Se não se arranjar, que seja o presidente do Tribunal Constitucional, qualquer um, eles querem muito é um abraço de alguém na lista do protocolo do Estado. E não se devia esperar pelo fim da partida, porque é muitas vezes a meio que mais precisa de sentir o apoio. Depois das pausas para hidratação, está na hora das pausas a meio do jogo para abraçar e tirar fotografias com altas individualidades. A água é muito importante, é vida, mas o abraço de um governante também e uma foto para as redes sociais. Se a ideia é apoiar, podem começar por deixá-los tomar banho em paz, por exemplo. Resta saber se nunca foram abraçar um alducho, um atleta cheio de sabão. Está aqui o primeiro-ministro. Ah, como está, professor? Bem, desculpe, com licença. Larguem-nos antes do jogo, depois do jogo e no almoço do palácio antes das viagens. Eles não querem. Têm estampado no rosto o sofrimento. Só não se atiram para o chão a gritar falta porque temem que no fim haja descontos. Todos aqueles salamaleques com as altas figuras do Estado nos palácios e nos balneários, para os jogadores de futebol, são tão desejados quanto uma lesão na coxa.
0: Zé Pedro Silva, na Manhã TSF. Bom dia, estamos a 13 minutos das 9. Vamos aos sinais de Fernando Alves daqui a pouco, mas antes o TSF Pais e Filhos. Não há uma idade certa para ensinar os mais novos a lidar com o dinheiro, mas é certo que a aprendizagem começa ainda quando são novos. Hoje em dia, a tarefa pode ser um pouco mais desafiante, com tudo muito digitalizado. No Pais e Filhos desta manhã, Maria Ramos Santos, percebemos como é que esta transição pode ficar mais simples.
15: Para os pais, o dinheiro sempre foi algo que se contava, que se guardava na carteira e que se sentia nas mãos. Mas a verdade é que para os filhos, hoje em dia, o dinheiro é digital. É um toque no telemóvel, um código, um botão. Mas há pequenas estratégias que podem ajudar a que o dinheiro físico não fique para trás. Vamos perceber como a transição para o digital pode ficar mais simples com Hugo Julião, diretor de marketing estratégico do grupo AGAs Portugal.
16: É um desafio adicional porque, na verdade, a transação fica muito mais facilitada com o processo digital, não é? Com as contas com a facilidade que é de fazer o pagamento com os telemóveis, inclusivamente. Aquilo que tentamos, que trabalhar com eles e ver com eles é de que forma é que o valor em... Tentar trazer alguns exemplos de, em dinheiro, por exemplo, a escola e o colégio pedem alguns pagamentos e que são feitos em dinheiro, como visitas de estudo, como algumas senhas de refeição, e na verdade aí acaba por ter esta presença com o dinheiro, mas de facto que este desafio é um desafio grande, porque por vezes torna isto demasiado simples, o facto de não se ter o dinheiro. Obviamente os potes e o porquinho funcionam, numa lógica deles de percepção da acumulação do próprio valor, mas tentamos sempre a trazer à evidência daquilo que é o valor e o esforço, e o custo que está associado e as hipóteses dos tais três potes que eu referi, que costumamos falar sobre ele. Para que pote é que vai este dinheiro? E é um pouco a conversa que acabamos por ter e que me parece que ajuda-os a ter esta noção de esforço e esta noção de rendimento.
15: São as recomendações de Hugo Julião, numa altura em que se fala cada vez mais de preparar as crianças para um futuro financeiramente saudável.
0: O TSF Pais e Filhos com Maria Ramos Santos e Paulo Jorge Guerreiro está na hora dos sinais de Fernando Alves.
17: Folheando os jornais de hoje, não há notícias que nos façam apetecer caminhos. O editor João Abreu e o cineasta Leonel Brito foram adiante. Nenhuma breve nos leva no seu encalço, abrindo um mapa para a nesga de paisagem que perseguem. Já há pouco que ver na Torre Bela, quem se lembra de ocupações de terras na Beira Baixa? No próximo ano passa meio século sobre Gente do Norte, que tinha música do José Mário Branco. Talvez alguém promova a propósito uma sessão em Moncorvo, terra de Leonel. Se uma nuvem passar lentamente rente às casas de Peredo dos Castelhanos, será talvez a nuvem de Rogério Rodrigues, que voltou para uma reportagem breve. João Abreu terá tomado um outro trilho, anotando novos possíveis alinhamentos para uma imaginária reedição de Terra Mineral, Terra Vegetal, o admirável hino à geologia e à botânica a que meteu mãos, em parceria com Duarte Belo, homenageando António Galopim de Carvalho e Fernando Catarino. Não deveis esperar que João Abreu suba ao alto de um monte e nos grite, desafiando-nos a que aceleremos o passo. Ele não é de gritos, ainda que provavelmente se perca em tamanha vastidão. Os amigos discretos disfarçam como podem o nó no peito. Sabem que ele deverá andar já procurando um Portugal possível, onde cuidará de fazer das pedras pão. Os amigos acabarão por marcar encontro, a pretexto de ele ter partido sem avisar, abrindo um mapa que lhes indica uma ínsula, um paulo, um penhasco, uma planura onde ele esteja às tantas reinstalando o Museu da Paisagem. Ali estão alguns na linha de ciprestes rente ao Muro Branco. Ali estão Álvaro Domingues, António Araújo, Suzano Davó, Madalena Vidigal. O que há neste lugar? Estarão perguntando Maria Manuel Pedrosa e Joana Estrela. Duarte Belo presume que o João terá iniciado um inesperado caminhar oblíquo adiante daquela dobra da montanha, depois da estrada. Num dos jornais de hoje alguém anuncia: estamos no princípio da nossa caminhada, mas é só uma maneira de dizer coisa nenhuma. Poucas páginas adiante, há 30 comboios suprimidos, pouca terra, pouca terra. A paisagem é um resto que nem se vê. Vá lá que tomei nota da aventura anunciada há dias no Notícias do Sorraia. Agradar-te-ia um passeio pelos monchões do Tejo, a bordo do Varino Vala Real? Já caminhaste sem pressas, sem destino, em algum dos monchões do Tejo? Conheces a Vala Real da Zambuja, por onde vinha o gelo de Monte Junto para o Palácio? A notícia do passeio de Varino prometia garças e águias pesqueiras, aldeias palafíticas, memória de avieiros. Eu lembrei-me de certa vez, ao subir para o Varino Liberdade, no cais de Vila Franca, ter ouvido de Mestre Chico, estando um sol de esplendor, a garantia de chuva para o dia seguinte. O velho lobo do rio apontava aquilo a que chamava baba de boi, grossos fios soprados desde a ponta da erva pelo vento do sudoeste e ali suspensos nos mastros do cais. Era um sinal. Um bando de flamingos levantou-se das águas para os lados da ermida de Nossa Senhora de Alcamé. João e Leonel teriam imaginado um livro ou um filme a partir desse alvoroço. Por isso, foram adiante, mesmo que não tenhamos dado pela sua partida.

0: Moncorvo, Torre e Gente, do single Gente do Norte de 1978. Uma canção que faz parte da banda sonora do filme Gente do Norte, precisamente realizado por Leonel Brito, de que falava há pouco o Fernando Alves. Leonel Brito, cineasta que morreu ontem, tinha 85 anos. Já a seguir a edição das 9, daqui a um minuto vai ficar a saber o tema em debate hoje no Fórum da TSF.
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1: Bom dia, são 8h58, menos uma hora nos Açores. 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
2: O Presidente da Câmara da Almada reconhece esta manhã na TSF que os níveis de armazenamento de água no concelho estão em valores mínimos. Hoje há um protesto silencioso ao fim da tarde na costa de Caparica. Em Ankara, na Turquia, a situação está a evoluir no último dia da cimeira histórica da NATO, com o Primeiro-Ministro Luís Montenegro a participar e a dizer que está confiante no empenho dos aliados na defesa comum. Esta manhã, Pedro Proença, à chegada dos Estados Unidos, garantiu que até ao final da semana vai assegurar-se um novo selecionador nacional para suceder a Roberto Martínez.
1: Ora, é por aí que vamos também no fórum desta manhã. Manuela Cássio, vamos debater a mudança de ciclo na Seleção Nacional.
3: A escolha do selecionador é a prioridade máxima do Presidente da Federação Portuguesa de Futebol e no fórum TSF queremos ouvir a opinião dos nossos e das nossas ouvintes. Como avaliam esta forte possibilidade de Jorge Jesus ser o próximo selecionador nacional? Ele tem o perfil e o percurso indicados para virar a página e liderar a seleção até ao Mundial 2030? E depois da desilusão, que foi o Mundial dos Estados Unidos, o que é necessário mudar para que Portugal entre num ciclo vitorioso, já a pensar no Europeu e no Mundial 2030?
1: 808-202-173, número de telefone disponível a partir de agora. Se quiser participar e dar a sua opinião, basta ligar o 808-202-173. Em alternativa, pode fazê-lo online, expressando a sua opinião na página da TSF no Facebook. O fórum está no ar a seguir às 10.
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1: Agora vamos à edição das 9 na TSF, Nuno Domingos.
2: O armazenamento de água no concelho de Almada está neste momento em níveis críticos. 10% é o valor indicado numa conversa com a TSF esta manhã com a Presidente da Câmara Municipal de Almada, Inês de Medeiros. Números que são críticos para o abastecimento de água a algumas zonas do concelho de Almada.
5: Estão-se a aproximar dos 10%, o que é claramente insuficiente. A margem de segurança significa que nós temos que pelo menos chegar aos 30, 40%. Mas mesmo assim continua a ser baixo, mas tudo isso, aliás, é uma coisa que nós estamos a tentar montar já, é que as pessoas possam acompanhar a evolução dessas reservas para que, com toda a transparência, entendam qual é o esforço que o município está a fazer.
2: Inês de Medeiros, a Presidente da Câmara Municipal da Almada, esta manhã na TSF, no dia em que está marcado um protesto, precisamente na costa de Caparica, uma das zonas mais afetadas pela falta de água. É um cordão humano silencioso, marcado para o final da tarde de hoje, em que as pessoas são convidadas a vestir roupa branca ou preta e levarem um copo ou uma garrafa vazia para representar a falta de água. O protesto tem uma comissão de promotores, a Carolina Assis é uma dessas promotoras, e diz que vai ser silencioso para representar o luto que os cidadãos vivem há muitos anos por se sentirem abandonados pela autarquia de Almada.
6: É um luto porque nós, a Costa da Caparica está constantemente a ser esquecida, deixada para trás por parte dos autarcas e da Presidente da Câmara. Tem sido assim ao longo de muitos anos. Somos sempre a freguesia mais prejudicada do concelho. Nunca somos ouvidos, nunca somos ajudados. Têm sido anos, muitos anos de muitos sacrifícios a tentarmos fazer nós o que os responsáveis pelo município não fazem.
7: Não tem recebido nenhum apoio da Câmara?
6: Não, o que nós recebemos neste momento da Câmara é silêncio por parte da Presidente. Todos os e-mails e contactos têm sido feitos por todos os moradores à Câmara Municipal, a resposta é sempre a mesma. Portanto, é aquela resposta já pré-feita, não existe, ninguém dá a cara, ninguém mostra que está a fazer algo, porque o problema permanece, não é?
2: Carolina Assis, uma das promotoras do cordão humano silencioso, marcado para as 7h45, mais logo na rotunda de entrada da Costa de Caparica. A Presidente da Câmara de Almada, esta manhã na TSF, reconheceu o direito ao descontentamento da população.
5: Percebo a inquietação e percebo até a revolta que as pessoas estão a sentir, porque de facto neste momento a palavra-chave é que as pessoas possam entender e estarem devidamente informadas. Essa informação será feita não apenas pelos canais habituais das câmaras, estamos em articulação com as juntas para também poderem automaticamente também partilhar essa informação e também fazer essa informação zona a zona, junta a junta e sempre que possível, naturalmente, junto à população. Não tenho nada contra receber inclusivamente as pessoas desse movimento. Agora, a questão essencial é exatamente aquilo que as pessoas estão a dizer. Precisamos de entender e precisamos de previsibilidade, e isso significa uma informação permanente. Por outro lado, também estamos a pensar partilhar com as pessoas uma espécie de dashboard para que as pessoas percebam em que medida é que estamos a conseguir atingir o objetivo de aumentar as nossas reservas.
2: Inês de Medeiros, a Presidente da Câmara Municipal de Almada, que reage ainda à Ministra do Ambiente, Maria da Graça Carvalho, que ontem disse que o Governo nada sabia sobre os problemas do abastecimento de água no concelho até ao início desta semana. São declarações à CNN Portugal que escutamos agora.
8: Não tínhamos nenhum alerta da Câmara de Almada de problemas, nem nenhum pedido, por exemplo, para furos extra. Ainda agora verifiquei com o Sr. Presidente da Agência Portuguesa do Ambiente, não havia nenhum pedido. O primeiro contacto que houve foi um contacto pelo fórum e conta do Sr. Vice-Presidente da Câmara de Almada, na verdade, a pedir ajuda em relação aos novos furos.
2: A TSF Inês de Medeiros diz que escutou estas declarações, ficou surpreendida pela negativa.
5: São umas declarações absolutamente infelizes. Nunca escondemos que temos uma infraestrutura, nós, como muitos municípios, temos uma infraestrutura muito, muito envelhecida, é um problema real que existe em Portugal e, portanto, se a senhora ministra está muito preocupada, e ainda bem que está preocupada com isso, então no PTRR, deixe-me que diga, não há uma linha para esse efeito. E nós propusemos justamente que houvesse linhas de financiamento sobre essa matéria, mas não está lá nada. Portanto, a senhora ministra, em vez de criticar, pelos vistos agora é um hábito deste governo, é quando não tem soluções, responsabiliza os autarcas. A senhora ministra, estando preocupada, e acho bem que esteja, então tem que arranjar fundos aos quais os municípios se possam candidatar para, de forma mais célere e mais eficaz, possam de facto fazer estas obras, que são obras muitíssimo dispendiosas, como todos nós sabemos, e que vão demorar no tempo.
2: Inês de Medeiros, a Presidente da Câmara Municipal de Almada. Em Ankara, na Turquia, o segundo e último dia da Cimeira da NATO começou com as diversas declarações dos líderes mundiais a entrarem para a reunião e com Luís Montenegro, que representa Portugal neste encontro, a dizer que Portugal está continuamente empenhado na defesa comum da Aliança.
9: Portugal está à altura da sua responsabilidade enquanto parceiro e, naturalmente, também espera que, no âmbito da Aliança, os nossos interesses possam ser acautelados, nomeadamente no que diz respeito à segurança marítima, que é uma área na qual temos redobrado o empenho na defesa do território, na defesa do nosso interesse estratégico e também na defesa do interesse de toda a Aliança Atlântica. Esta centralidade atlântica, também à volta da segurança marítima, é prioritária para nós e ficamos também muito satisfeitos por esta cimeira adotar como prioridade exatamente essa mesma política.
10: Uma reunião que conta com Donald Trump, esta de Ankara, na Turquia, e com o secretário-geral da NATO a considerar, à entrada para este último dia, os últimos ataques dos Estados Unidos no Irão como absolutamente necessários. No arranque da cimeira, Marco Rutte considerou que é crucial que os Estados Unidos reajam com firmeza às ameaças do Irão. João Francisco Guerreiro.
11: Quer que o dossiê do Irão seja colocado sobre a mesa dos líderes da Aliança Atlântica, o secretário-geral da NATO, Marco Rutte, espera uma declaração formal dos aliados a propósito de Hormuz e da questão nuclear iraniana.
12: Espero que os aliados confirmem hoje que o Irão nunca deverá obter uma capacidade nuclear. E, em segundo lugar, o princípio da liberdade de navegação, ou seja, a reabertura total do Estreito de Hormuz. É uma condição indispensável, é crucial para todos os 32 aliados.
11: Questionado sobre o ataque dos Estados Unidos ao Irão na última noite, apesar do cessar-fogo, o secretário-geral da NATO considera que se tratou de uma operação perfeitamente justificada.
12: Penso que isso era absolutamente necessário, porque quando há um cessar-fogo, e o Irão está basicamente a violar esse cessar-fogo, vimos o que aconteceu ontem com navios a serem atacados. Penso que é absolutamente crucial que os Estados Unidos reajam de forma firme.
11: A cimeira decorre num ambiente de tensão perante a postura imprevisível de Donald Trump, que ontem chegou a Ankara expressando descontentamento com os aliados devido à falta de apoio no caso da guerra com o Irão. Também declarou que a Dinamarca não tem capacidade para defender a Groenlândia da presença de navios russos e chineses no Ártico e que deveriam ser os Estados Unidos a tomar conta da Groenlândia. Mark Rutte desvaloriza e afirma que o assunto está a ser tratado.
12: Temos um processo em curso. Penso que ele tem toda a razão quando diz que a China e a Rússia estão a ganhar o acesso ao Ártico. E por isso, isto é crucial. Enquanto aliança, temos de trabalhar em conjunto para garantir que isso não acontece. E também, no que diz respeito à Dinamarca e à própria Groenlândia, temos um bom processo em curso.
11: Apesar do tom crispado e das palavras duras de Donald Trump contra os países aliados, o secretário-geral da NATO acredita que os Estados Unidos continuam comprometidos com a defesa da NATO.
12: Há um compromisso total dos Estados Unidos com a NATO, mas havia e ainda há, em certa medida, uma expectativa. Portanto, o compromisso existe, sem dúvida, e a expectativa era e é que os europeus e os canadianos igualem a sua despesa à dos Estados Unidos.
11: Marco Rutte espera que a cimeira de Ankara possa também reafirmar a mensagem de dissuasão da NATO perante a Rússia.
12: Esta aliança defenderá cada centímetro do nosso território. Não é possível vencer a NATO. Somos defensivos. Nunca atacaremos ninguém. Apenas defenderemos o nosso modo de vida, as nossas democracias, o nosso território. Portanto, não se metam connosco. Não brinquem connosco.
11: O aviso do secretário-geral da NATO no arranque do segundo dia de trabalhos na cimeira de Ankara.
10: E já se trabalha, portanto, na Turquia para esta cimeira histórica da NATO. A paisagem no centro da Vila de Sintra muda um pouco a partir de hoje. Há cores novas para assinalar as zonas de estacionamento, de paragem, de circulação. Não há autocarros turísticos. Uma das novidades são os pontos de recolha próprios para as viaturas TVDE, explicadas na TSF pela vereadora Anabela Macedo, responsável pelo Pelouro da Polícia e Fiscalização Municipal.
13: O protocolo que temos com a plataforma Bolt, ou TVDE, que é a mesma coisa, em que deixarão de poder fazer tomada ou largada de passageiros em qualquer parte de Sintra. Temos 12 pontos específicos, que nós chamamos o Pick and Ride, onde estão assinalados, temos zonas pintadas, nomeadamente a azul, onde quem for à plataforma e fizer o pedido de um veículo, seja Bolt ou TVDE, ele dá logo a indicação destes locais onde poderá esperar pelo veículo. Deixa de ser possível em que eles possam deixar os passageiros em qualquer zona de Sintra.
10: Outra novidade é a criação de restrições à circulação de autocarros turísticos no centro da vila, que são encaminhados para os parques de estacionamento do Lourel e depois, através de transferes, os passageiros são encaminhados para o centro da vila de Sintra. As novas medidas pretendem minimizar o transtorno no trânsito do excessivo número de visitantes na vila de Sintra, permitindo uma melhor facilidade de deslocação dos habitantes de Sintra. E agora, as declarações desta manhã no aeroporto de Lisboa de Pedro Proença, o presidente da Federação Portuguesa de Futebol.

0: começar a fechar já hoje.
1: Ainda hoje irei para a cidade do futebol para tratar eu pessoalmente desse dossiê e espero que até ao final desta semana tenhamos novidades concretas e objetivas.
0: Ainda sem confirmar Jorge Jesus, Proença sabe qual é o tipo de selecionador que quer.
1: O perfil do novo treinador tem que ser consentâneo com aquilo que é a realidade do futebol português. Temos que estar, obviamente, onde a nossa seleção entra para ganhar e, portanto, nós tínhamos efetivamente colocado a Fasquia aí e, portanto, o perfil do novo treinador tem que ser alguém que conheça muito bem o futebol português, que se identifique com esta dinâmica de vitória da Federação Portuguesa de Futebol da nossa seleção.
0: Até porque admite que o nome de Roberto Martínez não teria sido a sua opção.
1: Tínhamos a plena consciência que quando assumimos a Federação Portuguesa de Futebol esta também não era a nossa opção. Assumimos-la, reconhecemos, demos todas as condições desta direção técnica.
0: A Federação começa agora uma nova fase, depois de um Mundial abaixo do que esperava.
1: Inicia-se agora um novo ciclo na Federação Portuguesa de Futebol e na nova seleção. Um ciclo de vitória que queremos que aconteça, com uma nova e que nos vamos preocupar a partir deste momento. Esta dinâmica de vitória que obviamente nós tínhamos a noção daquilo que eram as expectativas do povo português. Este Campeonato do Mundo ficou muito aquém daquilo que nós pretenderíamos.
0: Sobre os problemas na arbitragem, Proença não quis falar, promete também resolver tudo em breve.
2: Rita da Silva Vieira, repórter que aguardou a seleção portuguesa no regresso dos Estados Unidos, foi esta manhã, ao início da manhã, no aeroporto de Lisboa, com cerca de uma centena de adeptos a juntar-se também à espera dos jogadores e do selecionador nacional, e tiveram também o direito a ter autógrafos, tanto de alguns jogadores como do ainda selecionador nacional Roberto Martínez, que já anunciou a saída de cena. A fechar, uma nota para os números divulgados no relatório da Inspeção-Geral da Administração Interna relativos ao ano passado. O número de processos abertos contra a atuação de agentes da PSP e militantes e militares da GNR tem aumentado todos os anos desde 2020, de acordo com este relatório que está a ser citado pela agência Lusa, e que refere que no ano passado, entre processos de inquérito e disciplinares, a IGAI investigou 36 casos envolvendo agentes e militares. No total, no ano passado, chegaram à IGAI mais de 1.400 queixas, maioritariamente contra elementos da PSP. Apesar deste aumento, em 2025 foram aplicadas sanções a 8 agentes da PSP ou militares da GNR. É o número mais baixo desde 2021.
3: Está concluída esta edição às 9. A seguir às 10 temos Fórum TSF. Hoje vamos debater a mudança de ciclo na Seleção Nacional e queremos ouvir a sua opinião. Como avalia a possibilidade de Jorge Jesus ser o próximo selecionador nacional? Tem o perfil indicado para virar a página e liderar a seleção até ao Mundial de 2030? O que é necessário corrigir para se abrir um novo capítulo na seleção portuguesa? Queremos ouvir a sua opinião. Participe 808-202-173.
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3: A seguir vamos à opinião, depois olhamos a imprensa estrangeira a partir da Cimeira da NATO em direto de Ankara com João Francisco Guerreiro. Agora vamos saber do trânsito. Temos acidente norte do país na A41, na zona do Oliveira do Douro, sentido Ponto do Freixo.

0: Autoestrada do Norte, trânsito aqui mais complicado. Há um para a VCI, tem fila entre a zona de Coimbrões e a saída para a Avenida da Boa Vista. A via de cintura interna, sentido Freixo Rábida, também continua com paragens entre Bom Joia e o nó da Via Norte. Na A3, sentido Maia-Porto, há fila a partir de Águas Santas. A A28 continua complicada, desde a ponte sobre o Rio Leça até à rotunda EP. Na região de Lisboa temos a fila habitual na A2 para a ponte 25 de Abril, a partir dos viadutos do Feijó. O IC19 tem fila entre Tercena e Queluz e depois entre Alfragide e Pinamanique. Na A5 há demora a partir de Porto Salvo até Linda a Velha e entre Monsanto e as Amoreiras. A marginal em direção a Lisboa, com lentidão entre Passo de Arcos e Caxias, em direção a Cascais há também fila na zona de Carcavelos. A segunda circular continua demorada no sentido do aeroporto Benfica, na zona da Encarnação e depois entre o relógio e a saída para o eixo norte-sul. No sentido Pinamanique-Seca vem, há fila entre Benfica e as Calvanas. O eixo norte-sul continua também complicado entre o Lumiar e as Laranjeiras. O mesmo acontece na Cril, em direção à Ponte Vasta Gama, fila na saída para a rotunda do Senhor Roubado e depois entre Camarate e Sacavém. Em direção a Algés, há fila entre Camarate e o túnel do Grilo.
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0: A seguir vamos à opinião que à quarta-feira é assinada pelo jornalista João Fernando Ramos.
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3: O jogo entre os Estados Unidos e a Bélgica teve um espectador particularmente incomodado com a realidade. A cada um dos golos, o presidente da FIFA foi fazendo uma cara cada vez mais de caso e deve ter recebido um telefonema a seguir a perguntar como foi possível os Estados Unidos não ganharem o jogo, mesmo com um pedido direto da Casa Branca. O caso começa com Trump a mostrar que não respeita nada e a telefonar ao presidente da FIFA para pedir que não se aplicasse um cartão vermelho que iria afastar a estrela maior da seleção americana do jogo com a Bélgica. Pedido aceite e lá se foi o cartão vermelho. Coisa pouca, e Trump ainda se gabou disso. Noutros tempos, isso daria uma investigação por corrupção e um escândalo daqueles que derrubaria Infantino na hora. Mas o que aconteceu foi o que vimos. A UEFA lá salvou a honra do convento e denunciou a situação, mas o circo continuou em pleno e lá rolou a bola, sem interessar se o campo está mais ou menos inclinado e se o árbitro recebe mesmo ordens para moldar o resultado. Depois do Qatar, achei que era impossível fazer pior na transparência da organização e da própria verdade do jogo. Mas a realidade mostra mesmo que tudo é possível e poucos se indignam como deve ser e com consequências. O problema foi o jogo e os belgas ganharam claramente e mostraram que afinal Trump acha que manda em tudo, mas não é bem assim. Lá conseguiram afastar o incómodo Irão, uns quantos apoiantes de várias seleções, lançar suspeitas sobre um árbitro brasileiro com uma mirabolante teoria da conspiração, mas não ganharam o jogo. O mundo não se indignou, nem envergonhou com esta atitude. Estranho mundo. Felizmente, a bola é redonda e os belgas estavam inspirados com toda esta escandaleira e deram 4 à América.
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0: São 9h23, vamos agora em direto para Ankara com o jornalista João Francisco Guerreiro. As ameaças de Donald Trump e as críticas aos aliados europeus marcam o arranque da cimeira da NATO em Ankara. Destacam-se também hoje nas primeiras páginas dos jornais internacionais.
1: Trump abala a cimeira da NATO, é a manchete do Corriere della Sera. O jornal italiano destaca que o presidente norte-americano voltou a estar no centro das atenções em Ankara, criticou os aliados europeus e disse estar desiludido. No El País, Trump provoca tensão na cimeira da NATO com mais ameaças sobre a Groenlândia. O jornal escreve que mal chegou à Turquia, o presidente dos Estados Unidos voltou a criticar os aliados europeus e repetiu que a Groenlândia deveria estar sob controle norte-americano de uma forma ou de outra. Os Estados Unidos e os Estados Europeus preenchem as lacunas dos Estados Unidos na NATO, é a manchete do Die Welt. O jornal escreve que em Ankara os europeus mostram que conseguem compensar parte do recuo norte-americano e que a Alemanha dá um contributo relevante. O Financial Times conta que na véspera da cimeira da NATO, o presidente norte-americano ameaçou retirar tropas dos Estados Unidos da Europa, apesar das promessas de armamento feitas pelos aliados da NATO. No The Wall Street Journal, o tema principal relaciona-se com os F-35, a pressão de Donald Trump pelos jatos para a Turquia abre confronto com o Congresso, é o título. O jornal lembra que a lei impede a Turquia de voltar a comprar F-35 enquanto mantiver o sistema russo de defesa aérea S-400. A capa diz que Trump admitiu vender os caças a Ankara, mas que isso pode criar um choque com os legisladores norte-americanos. Aqui na Turquia, o jornal Sabah transforma o encontro entre Donald Trump e Tayyip Erdogan numa celebração diplomática. A Turquia conseguiu o que queria, é a manchete. A capa diz que a amizade entre Erdogan e Trump marcou o encontro histórico, fala de uma recepção sincera e de uma conversa calorosa e escreve que Erdogan espera a decisão favorável sobre os F-35 e que recebeu de Trump a promessa de entrega de 5 aviões. O Sabah acrescenta que Trump terá prometido levantar as sanções à Turquia, dizendo que não quer aplicar sanções a um amigo. O jornal polaco Gazeta Wyborcza aborda a cimeira da NATO, dizendo que há dinheiro disponível e que mais fundos estão a caminho, mas que é preciso pôr esses recursos a trabalhar e transformar compromissos financeiros em decisões sobre compras conjuntas e produção industrial. Em França, o Libération dedica a capa a Marine Le Pen. A obstinada é o título escolhido pelo jornal. A capa diz que Le Pen foi condenada em recurso a uma pena com pulseira eletrónica, mas continua elegível em 2027. A líder da extrema-direita em França ainda pode apresentar outro recurso, mas o jornal escreve que já não há cenário em que não possa apresentar-se às presidenciais francesas. É um tema que escapa aos jornais turcos, que estão principalmente focados aqui sobre a possibilidade dos Estados Unidos levantarem as sanções à Turquia e pela compra de mísseis russos e também ao facto de Donald Trump ter deixado a porta entreaberta à venda de caças F-35 ao amigo Erdogan.
0: Em direto de Ankara, na Turquia, a acompanhar a cimeira da NATO, a revista de imprensa internacional com João Francisco Guerreiro. São 9h27, olhamos as principais notícias que marcam amanhã. Daqui a pouco, na síntese das 9h30, entretanto foi anunciado que os Governmada são a mais recente confirmação do Cascais Atlantic Sunset em formato DJ 7. Vão atuar no próximo dia 15 de agosto no Forte de Santo António da Barra, em Cascais. Vamos recordá-los?

0: Chama-se My Friend dos Groover Mother na manhã TSF. Vão estar no Cascais Atlantic Sunset no próximo dia 15 de agosto no Forte de Santo António da Barra, em Cascais. 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

0: São 9:30, bom dia, 8:30 nos Açores. Nesta altura as temperaturas são de 27 graus em Faro, 21 em Lisboa, 18 graus no Porto, 20 em Ponta Delgada e 23 no Funchal. Começamos a síntese às 9:30, Leonor Ferreira. Com a falta de água em Almada, o município está com os reservatórios abaixo do mínimo.
1: Em declarações à TSF, a Presidente da Câmara de Almada reconhece este problema. Os níveis de armazenamento de água no concelho estão a 10% da capacidade, ou seja, muito abaixo daquilo que é considerado mínimo, 20 a 30% da capacidade. Inês de Medeiros diz que vão ser agora abertos furos para encontrar mais água e pedir apoio de outros municípios, desde que eles próprios tenham reservas suficientes. Hoje há um protesto silencioso na Costa da Caparica devido à falta de abastecimento de água que afeta a cidade há quase uma semana. O cordão vai começar às 8:45 da noite na rotunda da entrada na Costa da Caparica. O secretário-geral da NATO considera que os últimos ataques norte-americanos no Irão foram absolutamente necessários. Mark Rutte falava aos jornalistas em Ankara, na Turquia, onde termina a cimeira da Aliança Atlântica. As rupturas no abastecimento de medicamentos estão a aumentar na Europa. A associação que representa os fabricantes de genéricos alerta que a pressão sobre os custos pode agravar ainda mais este problema.
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0: Antes de avançarmos para a revista de imprensa comentada, vamos ao trânsito. Mantém-se o acidente no Porto, na A41, zona de Oliveira do Douro, sentido Ponto Freixo A1. O trânsito está aqui mais complicado. A Autoestrada do Norte, na ligação à VCI, tem também fila a partir de Coimbrões até à saída para a Avenida da Boa Vista. A VCI, sentido Freixo Rábida, continua difícil entre Bonjoia e o nó da A3. A A3 também tem fila na saída para a Circunvalação e depois no acesso à VCI. A28, também com demora, desde a ponte sobre o Rio Lessa até à rotunda AEP. Na região de Lisboa, ainda temos demora na A5, em direção a Lisboa, entre Porto Salvo e Linda a Velha, e entre Monsanto e as Amoreiras, para Cascais. A A5 tem fila junto ao nó do Estádio Nacional, afeta a ligação da Crel. A marginal em direção a Lisboa continua difícil entre Passo de Arcos e Caxias. Para Cascais, há fila na zona de Carcavelos. O IC19 tem fila na zona de Queluz, depois entre Alfragide e Pinamanique. A segunda circular continua com demora nos dois sentidos até ao Campo Grande. O eixo norte-sul também entre Telheiras e as Laranjeiras. Na Cril, em direção à Vasta Gama, há fila na saída para a rotunda do Senhor Roubado e depois entre Camarate e Sacavém.
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0: Estamos agora a 24 minutos das 10 horas da manhã. Voltamos ao quiosque, espreitamos as páginas nacionais nesta manhã de quarta-feira. O convidado para a revista de imprensa comentada, Leonor Ferreira, é Nuno Banza.
2: Presidente do Instituto de Conservação da Natureza e Floresta, seja muito bem-vindo, Nuno Banza.
3: Olá, bom dia.
2: Bom dia.
3: Muito obrigado.
2: Começamos, como sempre, por olhar pelos jornais, para as primeiras páginas. Escolheu a notícia, que está no Jornal de Notícias, com o título Maioria dos alunos do superior são a favor da regionalização. Porquê é que escolheu esta notícia?
3: Bem, escolhi esta notícia sobretudo porque, na verdade, precisamos que os jovens se fixem no interior. Precisamos de ter capacidade de criar uma dinâmica económica que permita que o nosso interior rural, que ainda tem um conjunto de marcas de ruralidade, possa criar novas oportunidades. E, na verdade, essas novas oportunidades só vão acontecer se nós inovarmos. Já estamos a fazer isso em algumas circunstâncias. Há uma medida que tem tido um extraordinário sucesso, que tem sido o apoio aos jovens agricultores, mas, na verdade, nós precisamos de pensar noutro tipo de instrumentos. Instrumentos financeiros, instrumentos que criem a capacidade dos jovens terem uma vantagem competitiva em relação àquilo que as cidades lhe oferecem. Porque se não conseguimos fazer isso, eles vão inevitavelmente acabar por procurar soluções que são soluções com muito mais atrativas nas cidades, e continuamos a ter o interior com falta de jovens.
2: A segunda notícia que escolheu está no Negócios, aliás, nem sequer não é bem uma notícia, é uma entrevista ao administrador Éric Ducournau, do laboratório farmacêutico Pierre Fabre. Ou seja, nesta entrevista, aquilo que este administrador diz é que muitas fábricas desapareceram da Europa nos últimos 2 anos. Porquê é que escolheu esta entrevista?
3: Eu escolhi essa entrevista porque, na verdade, ela tem uma ligação muito interessante à realidade portuguesa e à realidade europeia. Nós, na verdade, ao longo dos anos, fomos globalizando a economia, fomos globalizando os fluxos de mercadorias e criámos uma dinâmica económica e de logística que permite um contacto muito grande entre diferentes regiões do mundo. Mas não globalizámos nem os direitos humanos, sobretudo nas questões laborais, e também não globalizámos, sobretudo, as regras ambientais. E isso teve como consequência que, por um lado, a Europa acabou por se desindustrializar na perspectiva de que muitas dessas indústrias acabaram por mudar-se para geografias onde as regras ambientais não eram tão exigentes, mas depois acabámos por trazer para estas geografias, para a Europa e para outras geografias, os produtos produzidos nessas regiões. O que na verdade é um pouco um contrassenso, porque se por um lado criámos a capacidade de ser mais exigentes, ao mesmo tempo estamos a permitir que entrem no território do espaço europeu produtos que são produzidos sem cumprir as regras que nós implementámos e bem na União Europeia e a muitos espaços.
2: Mas eram mais, mas são mais baratos, não é? Ou eram mais baratos e, portanto, as pessoas, entre o ser mais barato e a questão ambiental, preferiam ser mais barato, é isso?
3: Pois é, mas esse problema foi o problema com que a Europa se debateu, é que conseguiu, de alguma forma, criar um sistema regulatório, porque percebeu cedo e bem que as questões ambientais têm invariavelmente que ser internalizadas, porque são, no fundo, externalidades negativas que acabam por ter uma consequência nefasta para todos e, portanto, têm que ser internalizadas no modelo económico, mas que isso não aconteceu em todas as geografias. E, portanto, ao mesmo tempo que nos desindustrializámos como consequência de uma maior exigência que é necessária, acabámos por criar uma dinâmica de uma reindustrialização ou de uma industrialização noutras geografias, sem cumprir essas regras ambientais e também sem cumprir muitas das regras de direitos humanos, laborais, que são cumpridas no espaço europeu, mas que deixam muitas vezes a desejar noutras geografias.
2: Falamos agora de geografia, mas noutra perspectiva. O Nuno Banz é o presidente do Instituto de Conservação da Natureza e Florestas. Ultimamente muito se tem falado de florestas, de incêndios, de mato, de bombeiros. Em termos de Arárdi e da Nuno Banz, nestes últimos dias de onda de calor, qual é a área ardida? Foi atualizada? Estamos a falar de quanto?
3: Bem, nós, eu gostava de dar aqui uma nota. Eu acho que a área ardida tem que ser vista em perspectiva, porque nós, em primeiro lugar, deixem-me fazer aqui uma distinção. Nós falamos muitas vezes de incêndios, e quando falamos de incêndios falamos de floresta. Mas a verdade, e os dados mostram isso, é que neste momento e na média dos últimos anos, a floresta é menos de 50% da área que arde. Nós não temos apenas um problema de fogos florestais, nós temos o problema de fogos rurais, porque não ardem só florestas, ardem matos, ardem áreas agrícolas, ardem espaços naturais, que não são floresta de produção, são até muitas vezes floresta de conservação, e portanto nós temos um problema de floresta, um problema de fogos rurais e não apenas um problema de fogos florestais. Isto porquê? Porque nós precisamos de olhar para o mundo rural e não apenas para as questões florestais, se me faço entender. Depois há uma outra questão que nós temos que conseguir garantir neste momento, que é, nós precisamos de ter gestão do território. Se nós não conseguirmos gerir o nosso território, se nós não conseguirmos integrar um conjunto de medidas...
2: Oh Nuno Banza, eu peço desculpa, mas há anos que se fala disso.
3: É verdade, mas é que a floresta da floresta... Mas repare, outro erro que nós muitas vezes é achar que o problema dos fogos rurais é um problema simples. Nós temos todos que aceitar uma coisa que eu acho que é bastante tranquila para qualquer pessoa. Se isto fosse um problema simples, já estava resolvido.
2: Isso é
3: nós
2: verdade.
3: Já tivemos muitos partidos de cores diferentes, muitos responsáveis diferentes, vários presidentes do ICNF, vários presidentes da Autoridade Nacional de Emergência e Proteção Civil. Portanto, eu acho que a primeira coisa que nós temos todos em concordar é que isto é um problema complexo. E temos que o tratar como um problema complexo. E tratá-lo como um problema complexo é olhar para as suas diferentes dimensões, é aceitar que a escala da floresta é uma escala de décadas. Portanto, nós não podemos andar sempre a querer resultados para amanhã. Não podemos andar sempre a querer e a cobrar. Se não resolvemos este ano, correu tudo mal. Não, nós precisamos ter políticas que invertam a dramática perda de população que tivemos no mundo rural. Nós perdemos população, com a perda de população perdemos dinâmica económica, perdemos aproveitamento dos espaços, perdemos gestão.
2: E tratamento dos próprios espaços, não é? As pessoas quando vivem tratam.
3: Temos que voltar a ter, temos que aceitar que precisamos de criar no mundo rural novas dinâmicas sociais, novas dinâmicas económicas e, sobretudo, estimular uma nova dinâmica demográfica. Nós precisamos levar mais pessoas para viver no mundo rural. Deixa-me dar só uma nota breve. A Holanda tem pouco menos de metade da nossa área territorial e tem 18 milhões de habitantes. Nós estamos muito longe daquilo que é o horizonte de população que o nosso território tem capacidade de albergar. E precisamos de fazer crescer a população portuguesa. E com esse crescimento da população portuguesa, conseguimos ter mais pessoas no território, conseguimos ter o território mais bem gerido, conseguimos ter uma maior dinâmica nas nossas cidades de pequena e média dimensão do interior. E isso tudo vai ter uma consequência positiva para o país. Não vamos conseguir amanhã, não vamos conseguir na próxima década, vamos provavelmente conseguir uma dinâmica dessas nas próximas décadas, mas temos que aceitar isso como uma realidade para a qual temos que trabalhar.
2: Mas reconhece, e estamos, já ultrapassei o tempo, reconhece que são problemas que se mantêm no tempo e são problemas que às vezes não se entende. Porque é que se continua a plantar os chamados pinheiros? Porque é que não se aposta noutro tipo de espécies? Porque é que não se dá mais incentivos às pessoas para viverem? Não é? Há tanta coisa...
3: Deixe-me dizer-lhe uma coisa, nós não temos um problema de espécies, nós temos um problema de ordenamento, porque quando arde, tanto arde pinhal, como arde eucaliptal, como arde em carvalhos, como arde em sobreiros, nós temos um problema de gestão. Nós temos áreas de pinhal muito bem geridas e que acabam por arder porque ao lado as áreas não estão geridas. Temos um problema de ocupação do território, uhum, em que ocupámos o território com um conjunto de utilizações que não foram coordenadas entre si e, portanto, temos muitas vezes um contínuo vegetal que depois nos dificulta muito parar o fogo.
2: Temos de terminar.
3: Uma palavra final para dizer, nós precisamos ter mais pessoas no mundo rural. Se nós tivermos mais pessoas no mundo rural, teremos uma melhor dinâmica, teremos maior valor para o país. E isso vai ser positivo para todos.
2: Nuno Banza, com certeza esta era uma conversa que daria pano para mangas, mas não temos... Claro que sim. Foi um prazer estar à conversa consigo e muito obrigado por ter aceitado o nosso convite. Muito obrigada, bom dia.
3: Bom dia, obrigado.
0: A revista de imprensa comentada na manhã TSF. Estamos a 13 minutos das 10. Vamos para o fórum já a seguir às notícias das 10 da manhã. Hoje para debatermos a mudança de ciclo na seleção e queremos ouvir a sua opinião. Como avalia a possibilidade de Jorge Jesus ser o próximo selecionador nacional? Tem o perfil indicado para virar a página e liderar a seleção até ao Mundial de 2030? O que é necessário corrigir para abrir um capítulo vitorioso na história da nossa seleção? Participe 808-202-173, 808-202-173. Pode deixar o seu comentário também na página da TSF no Facebook. E esta quarta-feira começa o Festival AGA School Jazz em Cascais e com nomes como Gilberto Gil, David Byrne, Jamiroquai, Diana Krall ou Sissa Sisters, entre muitos outros. Miguel Fernandes leva-nos agora pelo cartaz do festival que decorre até dia 31.
4: O Rio de Janeiro continua lindo.
5: O plano inicial do Cool Jazz era começar a 14 e terminar a 31 de julho, mas...
6: Mas houve esta grande oportunidade de poder ter aqui o Gilberto Gil com a família em peso, em palco, não é? Desde filhos, né? A neta mais nova, que tem uma voz incrível, a Flor, e por isso é, sem dúvida, muito orgulho, uma grande satisfação, não é?
5: E é nesta noite de dia 8. Depois, Carla Campos leva-nos pelo resto do cartaz. Dia 14, David Byrne, de regresso a Cascais.
6: E não podia deixar de estar depois do sucesso, também já foi em 2018, acho que quem não veio ver em 2018 sentiu este FOMO, não é? Desta vez não vou faltar e escutou também rapidamente esta noite.
5: No dia seguinte a David Byrne, a Loyal Carner, é dia 15.
6: O Loyal Carner é assim um diamante incrível do rap misturado com jazz, com hip hop, aquele som maravilhoso do South of London, não é? Esta mistura de jazz e que ele imprime às composições, as suas letras muito, muito biográficas.
5: Dia 18, primeira noite que esgotou no Cool Jazz os Jamiroquai.
6: É uma noite especial por esta vontade que todos temos de ver Jamiroquai já há tantos anos, não é? Que estava em pausa e era expectável que esgotasse e para aquecer, ainda sendo um sábado, dia 18, tendo o Luís Clara Gomes, mais conhecido por Molinex, uhum, a fazer a abertura e a aquecer os motores, promete ser uma noite incrível também.
5: Dia 22, outro regresso, a inconfundível Diana Krall.
6: A nossa residente diva, grande diva do jazz, maravilhosa, que vem sempre que é possível e faz questão dela fazer parte da curadoria do ano. E a surpresa também da noite é a Gisela Mabel, que toca...
5: Outra pianista, não é?
6: Outra pianista, outra pianista mulher incrível.
5: Dia 25, Franz Ferdinand, uma proposta curiosa para um cool jazz.
6: O Franz Ferdinand é uma banda que tem um rock diferente, não é um rock eletrónico, não é? Assim, uma forma muito interessante de atuar, o vocalista e a sua performance e as letras e a forma como eles estão em palco, acho que fazia sentido neste cartaz deste ano pela sua sonoridade.
5: No dia 29 será a vez dos dançantes e muito visuais Sister Sisters.
6: Em palco com muita energia, com muita cor, com todas as músicas dos seus hits, que são muitos, não é? Uhum. E também vai ser uma noite muito interessante, com o Sangue Caboclo na primeira parte, portanto vai ser uma noite super disco elétrica e que vai ser extremamente interessante.
5: No dia 31 de julho é o australiano Chet Faker que vai ter honras de fecho do Cool Jazz.
6: O Chet Faker é muito especial, toda a viagem dele musical e de carreira, e era um artista que há alguns anos também procurava trazer, e agora com um álbum novo, não é, que lançou há um mês e tal, e que está incrível.
5: O AGA School Jazz tem 4 propostas musicais por dia, com o final em DJ set, e há ainda outras ideias que já fazem parte do festival, como os Lazy Sundays, gratuitos, ao domingo, no Parque Marechal Carmona, em Cascais, e com espaço de degustação, de gastronomia, vinhos e outras bebidas, para poder usufruir logo a partir da abertura das portas, às 7 da tarde.
0: Trabalho Miguel Fernandes, com a edição de som de João Félix Pereira, e o festival AGA School Jazz de hoje, com Gilberto Gil no cartaz, até dia 31, onde vai atuar Chet Faker. Pelo meio, há outras datas com atuações de David Byrne, Jamiroquai ou Diana Krall, entre muitos outros. É no Parque Marechal Carmona e também no Hipódromo Manuel Pozzolo, em Cascais.

Este senhor fez há dias 84 anos, chama-se Gilberto Gil, vai atuar esta noite no AGA School Jazz em Cascais.

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0: 9:58, bom dia, menos uma hora nos Açores, esta é manhã TSF de quarta-feira.
1: O Presidente da Câmara de Almada reconhece esta manhã na TSF que os níveis de armazenamento de água no concelho estão em valores mínimos. Hoje há um protesto silencioso na costa de Caparica, onde há várias semanas há problemas no abastecimento de água. Um grupo de advogados está esta manhã em Belém a pedir ao Presidente da República que peça a fiscalização da constitucionalidade das novas regras que penalizam as chamadas manobras dilatórias nos processos judiciais. Alegam que se trata de uma restrição dos direitos de defesa. No Parque Meyer há mais um teatro centenário com muitas vidas e que teima em reinventar-se. E vamos escutar a declaração desta manhã do presidente dos Estados Unidos, Donald Trump, que está a fazer disparar os preços do petróleo.
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0: 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Já lá vamos, antes a edição das 10, com Nuno Domingos.
1: O presidente dos Estados Unidos, Donald Trump, classificou hoje os dirigentes iranianos como escumalha e anunciou há instantes que encara na Turquia o fim do cessar-fogo com o Irão.
3: Acho que acabou. Não quero mais ter nada a ver com eles. São escumalha. Sabem o que é escumalha? Eles são escumalha. São pessoas doentes. São liderados por pessoas doentes. E são pessoas cruéis e violentas. Se eles tivessem uma arma nuclear, usavam-na. Para mim, acabou. É uma perda de tempo falar com eles. São mentirosos. Fizemos um acordo. Todos concordaram. Nada de armas nucleares. Eles saem, falam com a imprensa, dizem. Nem sequer falámos sobre isso. Há algo de errado com eles. São malucos.
1: Donald Trump, esta manhã em Ankara, ao lado de Marco Rutte, o secretário-geral da NATO, na cimeira da NATO, que esta manhã está a discutir estratégias políticas para o futuro e formas de os aliados serem mais aliados, o que parece ser difícil nesta altura, até devido a várias declarações também de Donald Trump em relação à Groenlândia. O certo é que, por causa desta declaração no Irão, sobre o Irão, imediatamente a seguir, o preço do petróleo disparou mais de 5%, passando o Brent do Mar do Norte de 75 dólares às 8 da manhã para 78 dólares há 5 minutos antes do início deste jornal. Vai haver um cordão humano silencioso hoje na costa de Caparica, devido à falta de abastecimento de água que afeta o concelho de Almada e particularmente aquela zona há várias semanas. Os participantes são convidados a vestir roupa branca ou preta como elemento de união e a transportar um copo ou uma garrafa vazia. O protesto começa às 8:45, na rotunda do final da Via Rápida da Caparica. A autarca de Almada, Inês de Medeiros, ouvida esta manhã pela TSF, voltou a afirmar que lamenta a situação com que estão confrontados os habitantes da costa de Caparica e compreende o desalento da população afetada pela falta de água. Compromete-se, no entanto, a dar toda a informação possível sobre o problema.
4: Percebo a inquietação e percebo até a revolta que as pessoas estão a sentir, porque, de facto, neste momento, a palavra-chave é que as pessoas possam entender e estarem devidamente informadas. Essa informação será feita não apenas pelos canais habituais das câmaras, estamos em articulação com as juntas para também poderem automaticamente também partilhar essa informação e também fazer essa informação zona a zona, junta a junta, e sempre que possível, naturalmente, junto à população.
1: Inês de Medeiros diz que a situação é muito complicada, o município não tem água nem profundidade e as reservas que possuía diminuíram com as ondas de calor e com o aumento do consumo fora do normal.
4: Estão-se a aproximar dos 10%, o que é claramente insuficiente. A margem de segurança significa que nós temos que pelo menos chegar aos 30, 40%. Mas mesmo assim continua a ser baixo, mas tudo isso, aliás, é uma coisa que nós estamos a tentar montar já, é que as pessoas possam acompanhar a evolução dessas reservas para que, com toda a transparência, entendam qual é o esforço que o município está a fazer.
1: Entrevistada pela jornalista da TSF, Leonor Ferreira, a autarca da Almada reafirma que o plano de contingência da autarquia para fazer face a esta situação contempla restrições e proibições no uso da água para situações não essenciais, como regas de jardins, piscinas, o aumento da fiscalização para reduzir usos abusivos, ao mesmo tempo que estão já em curso outras medidas para ultrapassar o problema.
4: Temos que, de imediato, fazer novos furos, novos pontos de captação, até porque nós estamos com um problema maior, que é muita da nossa água vem do Seixal, e o Seixal não tem sido muito colaborante nesta matéria, já há um ano para cá, mas estou certa que agora, conversando com o Sr. Presidente do Seixal e perante esta situação de emergência, vamos conseguir encontrar uma solução. Entretanto, permitam-me também agradecer a solidariedade entre municípios, agradecer desde já a Sesimbra e ao Barreiro que de imediato se disponibilizaram para fornecimento de água e eu estou em crer que também o poderemos fazer com a Moita. A Moita estava só a analisar os seus próprios níveis, mas eles normalmente têm muita água e, portanto, estamos a ir para municípios, a pedir ajuda a municípios que têm grandes reservas de água.
1: Uma situação de emergência a viver-se no Conselho de Almada. O Conselho Regional de Lisboa, da Ordem dos Advogados, está a ser recebido a esta hora em Belém pelo Presidente da República. Vai tentar convencer António José Seguro a pedir a fiscalização preventiva das alterações ao Código do Processo Penal, aprovadas no Parlamento e que prevêem multas superiores a 10 mil euros por atos processuais infundados. O Presidente do Conselho Regional de Lisboa, Telmo Simeão, entende que está em causa o direito de defesa e a liberdade no acesso à justiça.
5: Isto é algo bastante grave, que nos preocupa profundamente, porque o que está em causa é, por um lado, a liberdade e o direito ao acesso aos tribunais por parte dos cidadãos, a eventual violação das garantias de defesa em processo penal, incluindo o direito ao recurso, e, portanto, pode constituir uma violação à Constituição. E, nesse sentido, apelámos desde logo na cerimónia, no discurso da cerimónia do Centenário da Ordem dos Advogados, à intervenção do Sr. Presidente da República e, portanto, acreditamos que possa surtir efeito este nosso apelo junto do Sr. Presidente da República, no sentido de ser chegado o pedido de fiscalização preventiva da constitucionalidade.
1: Além do Conselho Regional de Lisboa, da Ordem dos Advogados, outros movimentos e instituições têm denunciado a violação do texto fundamental nas alterações que foram aprovadas há cerca de um mês. Os advogados insistem no pedido de fiscalização preventiva das alterações ao Código do Processo Penal junto do Tribunal Constitucional. Já é oficial a saída de Roberto Martínez da Federação de Futebol, depois do anúncio do próprio selecionador no final do Portugal-Espanha em Dallas. Esta manhã, a Federação Portuguesa de Futebol anunciou que hoje é o último dia de trabalho de Roberto Martínez. Em comunicado, a Federação agradece o profissionalismo e a dedicação, além do respeito pelo futebol português, sublinha ainda a conquista da Liga das Nações, alcançada no ano passado na Alemanha. O comunicado foi emitido já depois de Pedro Proença ter falado aos jornalistas esta manhã à chegada da equipa a Lisboa, sem nunca referir o nome do selecionador e admitindo que quer ter um novo treinador da seleção até ao final desta semana.
6: Ainda hoje irei para a Cidade do Futebol para tratar eu pessoalmente desse dossiê e espero que até ao final desta semana tenhamos novidades concretas e objetivas.
1: São indicações deixadas por Pedro Proença aos jornalistas hoje no aeroporto Humberto Delgado, quando da chegada da seleção portuguesa de futebol que participou no campeonato do mundo, ficando entre os 16 primeiros, ou seja, pelos oitavos de final. O tema do futuro selecionador vai estar em destaque esta manhã no Fórum TSF, já a seguir com Manuela Cássio. Faz hoje 100 anos, abria pela primeira vez as portas ao público o segundo teatro do Parque Mayer com a revista Pó de Arroz. O Teatro Variedades passou pela ditadura, por incêndios, por uma reabilitação de 3 décadas, por abandonos e enchentes, mas continua a trazer espectadores à Avenida da Liberdade, à Zona dos Teatros. A repórter da TSF, Mariana Caparica, visitou os bastidores do Variedades e ficou a conhecer o plano de festas para este teatro centenário.
7: Em cima do palco renovado do Teatro Variedades, vêem-se 10 cadeiras em fila. É uma pista do espetáculo que marca a programação do centenário do teatro no Parque Mayer. 100 anos que, para o diretor do espaço, Joaquim René, se fizeram de um pouco de tudo.
8: Associamos sempre o Teatro Variedades à revista, mas na verdade o Teatro Variedades sempre apresentou comédias, farsas, operetas, zarzuelas. E é isso que temos procurado manter desde que o teatro reabriu e que gostaríamos muito de perpetuar, que é um espaço para todos os géneros artísticos se poderem apresentar.
7: E como não só de artistas faz um espetáculo, há uma exposição que recorda quem esteve por trás da cortina. Daniel Ferreira, um dos curadores, inclui alguns momentos caricatos.
9: E algumas histórias de como eles próprios conseguiam contornar a censura. Nomeadamente, há uma história muito engraçada que era normal, não é? As peças serem vistas por censores e muitas vezes eles adormeciam a meio da peça e assim que os atores percebiam que os censores tinham adormecido, voltavam ao texto original que tinha sido cortado para dizer as graças que a censura tinha cortado.
7: Um espaço vanguardista na época, mas que, garante Joaquim René, continua relevante.
8: Há sempre este mito da crise do teatro e há sempre algum medo de não ter público na sala, e a verdade é que nós aqui temos percebido que isso não acontece, ou seja, quando os espetáculos são bons o público vem, e portanto temos tido carreiras mais longas, o público tem vindo aos espetáculos, e na verdade as últimas semanas estão sempre muito, muito, muito cheias.
7: Pode-se dizer que ao fim de 100 anos o Teatro Variedades continua de pé e de boa saúde.
1: Para já festejar este centenário, a reportagem de Mariana Caparica, com sonorização de José Manuel Cabo, além do espetáculo Variedades, como uma ópera bufa, erótica e satírica, que vai trazer de volta 10 figuras icónicas do Parque Mayer. Os 100 anos do Variedades vão celebrar-se com cinema, com exposições e ainda com a edição de um livro de memórias.
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São 10h13, vamos já seguir a olhar o trânsito. Antes ainda lembro o tema para o Fórum TSF, que arranca dentro de 2, 3 minutos. Hoje vamos debater a mudança de ciclo na seleção e queremos ouvir a sua opinião. Como avalia a possibilidade de Jorge Jesus ser o próximo selecionador nacional? Tem o perfil indicado para virar a página e liderar a seleção até ao Mundial de 2030? O que é necessário corrigir para abrir um capítulo vitorioso na história da seleção? Queremos ouvir a sua opinião. Participe 808-202-173, 808-202-173. Participe também no debate online na página

0: e depois fila na chegada à Pinamanique, segunda circular, sentido Pinamanique-Sacavém, ainda com paragens entre a Escola Alemã e a Zona das Calvanas. No eixo norte-sul, há demora entre Campolide, no eixo norte-sul, em direção à Ponte 25 de Abril, há demora a partir de Campolide até à entrada da ponte. No sentido contrário, o final da A2 para a Ponte 25 de Abril já só tem fila na descida para a Baixa da Almada. O Porto, ainda com demora e sentido Rábido Freixo, entre o Campo Alegre e a saída para a Avenida da Boa Vista, e no sentido contrário, há paragens entre o Mercado Abastecedor e o Nodo A3, ainda complicada A3, sentido Maia Porto, na saída para a Circunvalação e depois no acesso à VCI. Também há demora na A28, em direção ao Porto, desde o Nodo A44, do Nodo A4 até à Rotunda AEP.
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0: Avançamos para o Fórum TSF desta quarta-feira com a moderação de Manuela Cássio, produção de Cláudia Patrício Silva.
1: Bom dia. Depois da desilusão neste Mundial, é tempo de assumir um ponto de viragem na Seleção Nacional e no Fórum TSF queremos ouvir a sua opinião sobre esta mudança de ciclo. É importante, será importante, voltarmos a ter um treinador português à frente da Seleção Nacional? E como avalia a possibilidade de ser Jorge Jesus o escolhido? Ele tem o perfil indicado para este virar de página e para liderar a seleção até ao Mundial 2030, ou seria preferível fazer uma outra escolha? Queremos ouvir a sua opinião. Número de telefone do Fórum 808-202-173, 808-202-173. Pode também contribuir para o debate escrevendo a sua opinião no Facebook da TSF. A seleção regressou esta manhã a Lisboa e Pedro Proença, o presidente da Federação Portuguesa de Futebol, assumiu a escolha do novo selecionador como a prioridade das prioridades neste momento.
2: Inicia-se agora um novo ciclo na Federação Portuguesa de Futebol e na nova seleção. O ciclo de vitória que queremos que aconteça, com uma nova e que nos vamos preocupar a partir deste momento. Esta dinâmica de vitória que obviamente nós tínhamos a noção daquilo que eram as expectativas do povo português. Este Campeonato do Mundo ficou muito aquém daquilo que nós pretenderíamos. Tínhamos a plena consciência que quando assumimos a Federação Portuguesa de Futebol esta também não era uma nossa opção. Assumimos-la, reconhecemos, demos todas as condições a esta direção técnica e agora cabe-nos a nós dar uma resposta o quanto antes para que isto possa acontecer.
1: Tem-se falado muito de Jorge Jesus, mas Pedro Proença ainda não assume oficialmente esta escolha.
2: Que há várias hipóteses, como disse, o perfil está definido. Ainda hoje irei para a cidade do futebol para tratar eu pessoalmente desse dossiê e espero que até ao final desta semana tenhamos novidades concretas e objetivas, porque temos já uma Liga das Nações onde queremos participar, onde queremos obviamente ter a fasquia de ganhar, temos um Campeonato da Europa, temos depois um Campeonato do Mundo em Portugal, também onde seremos co-organizadores e portanto a nossa ambição é imensa.
1: Não haverá nomes fechados, mas o perfil do novo selecionador está bem definido.
2: O perfil do novo treinador tem que ser consentâneo com aquilo que é a realidade do futebol português. Temos que estar, obviamente, onde a nossa seleção entra para ganhar e, portanto, nós tínhamos efetivamente colocado a fasquia aí e, portanto, o perfil do novo treinador tem que ser alguém que conheça muito bem o futebol português, que se identifique com esta dinâmica de

0: vitória da Federação Portuguesa de Futebol da nossa seleção. E portanto é com esse perfil que nós vamos procurar e que vamos encontrar uma solução que queremos obviamente que nos próximos dias possamos apresentar.
1: Ora, no Fórum TSF queremos ouvir a sua opinião. É ou não importante voltarmos a ter um português à frente da Seleção Nacional? E como avalia a possibilidade de o escolhido ser Jorge Jesus? Ele tem o perfil indicado para este virar de página ou seria preferível fazer uma outra escolha? Queremos ouvir a sua opinião. Número de telefone do Fórum 808-202-173, 808-202-173. Se preferir, pode contribuir para o debate online escrevendo a sua opinião no Facebook da TSF. Iniciamos aqui esta análise com o contributo do Vítor Santos, que é o diretor da TSF. Bom dia, Vítor. Aquele perfil que ouvimos há pouco ser traçado por Pedro Proença é um fato à medida de Jorge Jesus? Ou pode ser um fato à medida de Jorge Jesus?
2: Bom dia, Manuela Cássio. Bom dia aos nossos ouvintes. É evidente que sim, embora seja suficientemente amplo para servir também outros treinadores.
1: De qualquer forma, caberia Conceição, por exemplo.
2: Por exemplo, claro que caberia Sérgio Conceição. De qualquer forma, parece-me que seria uma surpresa grande se não fosse Jorge Jesus o próximo selecionador nacional. Conhece profundamente a realidade do futebol português, a realidade dos jogadores portugueses, e isso é importante. Não basta conhecer o futebol, é preciso saber com quem se vai trabalhar, identifica-se com aquilo que é o futebol português. E por outro lado, em relação à ambição, esta ideia deste Presidente da Federação que quebrou um bocadinho, de certa forma, com uma prática em termos de discurso antiga em Portugal, sempre com muitas cautelas e muitos caldos de galinha, para usar uma expressão mais popular. Pedro Proença, quando parte para as competições, sendo ele o responsável máximo da Federação, tem sempre o cuidado de dizer que Portugal está lá para ganhar, e está lá para ganhar. É evidente que há outras seleções que estão lá para ganhar. Jorge Jesus é tremendamente, tremendamente ambicioso. Sabemos isso por o conhecermos todos muito bem dos clubes por onde passou. Nos últimos anos esteve a trabalhar na Arábia Saudita. Enfim, não seria, numa circunstância natural, o melhor cartão de visita, mas nós temos que olhar para aquilo que é o percurso de Jorge Jesus em Portugal, primeiro despontando, eu diria, de uma forma mais mediática ao serviço do Sporting de Braga, depois do Sporting de Braga para o Benfica, onde ganhou 3 campeonatos nacionais, uma série de taças e uma taça de Portugal, esteve em 2 finais europeias, conseguiu ser, e isso não é simples, um treinador ganhador no Brasil, num clube difícil como o Flamengo, embora com todas as condições, soube unir um conjunto de jogadores. Curiosamente, isso acontece muito nas seleções nacionais. Um conjunto, pegou num conjunto de egos e conseguiu fazer uma super equipa, uma das equipas, eu diria, dos últimos anos mais extraordinárias do futebol à escala global. Eu segui muito atentamente, eu e muitos portugueses, o trajeto de Jorge Jesus no Brasil, que foi curto, mas deixou saudade, ao ponto de ter sido colocado numa shortlist de potenciais selecionadores brasileiros. A escolha acabou por recair no Ancelotti, diz-se no Brasil, por causa de Jorge Jesus, em circunstância alguma, eventualmente não poder contar com o Neymar, ou não querer contar com o Neymar. É evidente que nós sabemos aquilo que é a especulação no Brasil, mas sim, Jorge Jesus já foi colocado na rota, nunca tendo sido selecionador, já foi colocado na rota de várias seleções ao longo de todo este tempo, e seguramente, se quisesse, já teria treinado uma seleção nacional. Nós podemos dizer que Jorge Jesus nunca foi selecionador nacional, nem é, como Roberto Martínez, quase um selecionador de profissão.
1: Isso pode ser uma vantagem ou uma desvantagem?
2: Jorge, a capacidade de se adaptar ao que precisa de Jorge Jesus já está mais do que provada. Jorge Jesus é um sobrevivente e tem uma forma muito peculiar de se relacionar. É evidente que eu não vou aqui fulanizar isto em mim. Eu conheço bem o Jorge Jesus, e Jorge Jesus é exatamente aquilo que nós vemos. Não tem muitas vezes freio no discurso, mas é genuíno, e eu parece-me que, atendendo à forma como todos os portugueses o conhecem, o bom relacionamento que ele tem com os clubes. É evidente que ao longo do tempo foi construindo algumas inimizades, mas isso no desporto também é natural. Eu creio que ele desacelerou um bocadinho agora aos 71 anos, faz 72 este mês, creio que, se não estou enganado, dia 24. Agora aos 71 anos é evidente que entrará, aceitando o convite e confirmando-se que vai para a Seleção Nacional. E nós temos aqui sinais, para além daquilo que sabemos, também temos sinais que nos dizem. Jorge Jesus, nos últimos mundiais, esteve a comentar futebol, e nesta fase está em silêncio, a comer o seu peixinho. Ele gosta muito, há muitos anos que diz que só come peixe, portanto está em silêncio, o que também é um sinal para aquilo que poderá acontecer a seguir. É uma fase nova da carreira. Nós nunca conhecemos Jorge Jesus enquanto selecionador, mas há uma primeira vez para tudo até aos 71 anos, e eu parece-me que ele reúne todas as condições, porque se nós formos observar aquilo que se passou neste Mundial, que é o que de mais recente temos para avaliar, nós percebemos que Portugal não praticou o futebol que a qualidade dos seus jogadores exige. Eu não diria em termos de ambição, porque há muitas formas de ganhar, e nós podemos não gostar da forma que o Roberto Martínez procura ganhar os jogos. Isso é uma questão. Outra coisa é ele não os querer ganhar, como é óbvio que quis ganhar, e nós olhamos, é muito fácil criticar o selecionador nacional nesta altura, e eu próprio critico antes em função do que foi feito, e depois dos jogos em função daquilo que vejo. Portanto, é relativamente simples. Se o trajeto tivesse sido outro, todos estávamos a agradecer, e mesmo assim acho que temos que agradecer, porque foi um homem que durante este percurso de 3 anos e meio procurou falar português, procurou relacionar-se com os portugueses, teve uma postura de gentleman, mas efetivamente parece-me que, chegando nós a este nível, ganhar uma liga uma liga menor naquilo que é o portfólio das seleções é pouco para uma equipa como Portugal, sobretudo porque não conseguiu apresentar-se ao nível que os nossos jogadores podem proporcionar. E eu creio que Jorge Jesus pode ser esse treinador. Jorge Jesus é um treinador, sob o ponto de vista defensivo, eu estou convencido. Embora nós olhemos muito para o futebol olhamos muito para os golos, olhamos muito para as jogadas espetaculares, mas parece-me que naquilo que é a mecânica defensiva das equipas, provavelmente Jorge Jesus é um dos melhores treinadores à escala global. Temos outros treinadores bons em Portugal, mas parece-me que Jorge Jesus está um nível acima. Gosta muito de ganhar e entra sempre para ganhar, procura os melhores trajetos para ganhar, mas potenciando os seus jogadores. Ao longo do tempo é isso que nós podemos extrair do trajeto de Jorge Jesus: equipas que jogam bom futebol, que jogam futebol ofensivo, mas muitas vezes, para se poder jogar um futebol ofensivo, é preciso construir uma solidez defensiva que nós às vezes nem conseguimos identificar. E essas são as características que eu vejo em Jorge Jesus, que fazem dele, na minha perspectiva, é evidente que tantos anos no Benfica foi colecionando no nosso ecossistema português algumas inimizades, mas eu creio que não vai ter dificuldades para reunir um rápido consenso, até porque nesta primeira fase, normalmente as pessoas, voltando a mais uma expressão popular, jogam sempre com o pé atrás, que é para seguir não serem apontadas. Nós estamos no tempo em que o comentário se vulgarizou, muitas vezes extremou-se, e toda a gente dá a sua opinião. É bom que assim seja, é evidente que respeitando. Portanto, eu parece-me que vai ser uma escolha bem encarada e uma escolha mais ou menos consensual. Por outro lado, chamo a atenção para o seguinte, para uma declaração que teve agora o Presidente da Federação, o Pedro Proença, à chegada a Lisboa. Eu não vejo nada mais verdadeiro do que isto. Provavelmente, se Roberto Martínez não tivesse ganho a Liga das Nações, não teria sido o selecionador a comandar Portugal no Campeonato do Mundo. Ele não era. A Federação deu todas as condições a Roberto Martínez, o próprio selecionador confirmou isso na hora da despedida a seguir ao jogo com a Espanha, mas na verdade não era este treinador que, na perspectiva de Pedro Proença, deveria liderar a Seleção Nacional. Ou seja, agora é evidente que a exigência aumenta também na perspectiva das cúpulas da Federação Portuguesa de Futebol, porque vão ter o seu treinador. Eu não sei que treinador queria na altura o Pedro Proença, eventualmente já seria o Jorge Jesus, mas a verdade é que chegámos ao culminar de um processo em que temos uma direção da Federação e um treinador identificado com aquilo que é preciso, independentemente independentemente de Roberto Martínez ter tido uma boa relação, ter tido todas as condições para fazer um trabalho melhor.
1: Por falar em conselho, utilizando a tua expressão há pouco, a falta de freio no discurso de Jorge Jesus não pode complicar a tarefa de unir os adeptos em volta da seleção?
2: Eu, sinceramente, não acho. E não acho porque Jorge Jesus é uma personagem, é um grande treinador e tem também um outro lado. Todos nos recordamos das conferências de imprensa dele. É evidente que nos últimos anos não tivemos a oportunidade de as ouvir com a mesma atenção. Está mais tranquilo, mas Jorge Jesus nunca foi propriamente intranquilo nas conferências de imprensa, o que muitas vezes tem um discurso de certa forma com inusitado, que quebra com os tais caldos de galinha que os treinadores de futebol têm. Porque nós temos muitas expressões no nosso léxico futebolístico que emanam precisamente de conferências de imprensa e de situações com Jorge Jesus. É um homem simples, que tem também ele um ego grande naquilo que é a profissão, porque de facto pode tê-lo. Podemos gostar mais, podemos gostar menos, é sem dúvida uma persona extraordinária que nos vai. É evidente que nós não estamos à espera de Jorge Jesus por causa das conferências de imprensa. Nós queremos que todos os portugueses, provavelmente, querem que Jorge Jesus tenha um trajeto muito bom nas seleções nacionais, porque é bom para o futebol português, é bom também para o país, naturalmente, porque há aqui um quadro de visibilidade e de autoestima nacional que também resulta um bocadinho daquilo que é o trajeto das seleções. E não vamos aqui entrar com sofismos. Isto acontece em todos os países, não acontece só em Portugal. É evidente que há países mais apaixonados por futebol e há países mais apaixonados por outras modalidades. Não me parece que seja um problema, pelo contrário, estou ansioso por ouvir Jorge Jesus, para ouvir o que ele tem para dizer, e acho que se pudermos encarar isso, não é disso que se trata, como um prémio de carreira, porque ninguém dá prémios a Jorge Jesus, e ele confirmando-se a escolha, Jorge Jesus está lá porque merece, não é propriamente um prémio. E eu acho que se há treinador português que tem um trajeto capaz de nos deixar, de certa forma, expectantes e tranquilos em relação à produção da seleção nacional, aquilo com tantos jogadores, o que esta seleção vai fazer, é Jorge Jesus, porque é de facto um extraordinário treinador. Há aqui questões que paralelamente se levantam, designadamente o caso da utilização ou não mais intensiva de Cristiano Ronaldo. Temos que aguardar com muita curiosidade. Jorge Jesus também sabe ser um diplomata, provou ao longo de muitos anos, e certamente a questão será melhor resolvida, não tenho dúvidas em relação a isso, do que foi resolvida com Roberto Martínez, desde logo porque Jorge Jesus não precisará de, como primeiro ato enquanto selecionador nacional, fazer uma viagem à Arábia Saudita para estar com Cristiano Ronaldo. Jorge Jesus conhece-o, foi jogador dele até há pouco tempo, eventualmente conseguirá transmitir dinâmicas, partindo do princípio que Cristiano Ronaldo não vai encerrar o seu trajeto na seleção, eventualmente poderá continuar até ao próximo europeu. É certo que também não sabemos o que está na cabeça de Cristiano Ronaldo. Ele acabou de dizer que vai decidir sozinho, que não são os jornalistas a decidir por ele. Eu creio que só ele poderia achar que os jornalistas querem decidir por ele, porque não estou a ver que nós ficámos curiosos e fazemos as perguntas e depois o Cristiano Ronaldo responde. Não há nenhum jornalista, eu não sei o que é que o Cristiano Ronaldo pensa, não há nenhum jornalista que tenha essa capacidade. Na verdade, isso nem sequer se coloca. São coisas que se dizem, e eu respeito o Cristiano Ronaldo muito enquanto jogador de futebol. Na minha perspectiva, é evidente que a questão, até há quem gosta de analisar o futebol por décadas, eu também sou um bocadinho assim, mas eu creio que não há dúvida nenhuma que Cristiano Ronaldo é o melhor jogador, o maior jogador, o maior símbolo do futebol português, e estão aí os números para prová-lo. É evidente que há outros grandes jogadores que marcaram as suas gerações, o Luís Figo, desde logo o Eusébio, que de facto é o primeiro grande ícone global do futebol português, mas Cristiano Ronaldo parece-me que, temos de ser justos, está acima de tudo isso. O que não quer dizer que esteja acima de tudo e de todos.
1: A análise do Vítor Santos, diretor da TSF, este anúncio de que esta semana teremos novo selecionador nacional, olhando ou escutando com atenção as palavras de Pedro Proença, será um português, e aqui no Fórum TSF queremos ouvir a sua opinião. Consideram não importante voltarmos a ter um português à frente da seleção? E Jorge Jesus seria uma boa escolha? Teu perfil indicado para liderar a seleção até ao Mundial 2030? Ou seria preferível fazer outra aposta? Queremos ouvir a sua opinião. Número de telefone do Fórum, 808-202-173. 808-202-173. Pode também escrever a sua opinião no Facebook da TSF. E o Ordem de Paz Correia escreve que Jorge Jesus é um profundo conhecedor de futebol e dos jogadores da Seleção Nacional. Um treinador carismático, com a identidade, que quererá implementar o seu cunho na seleção. É o homem certo, no momento certo, para quebrar egos de jogadores, dirigentes e empresários. E que opinião tem o Baltazar, que também é treinador de futebol e que nos liga de Alcochete? Bom dia.
3: Olá, bom dia. Primeiramente, e antes de falar da questão do Jorge Jesus, de agradecer aos profissionais, aos jogadores que estiveram nos Estados Unidos nesta grande competição, neste grande torneio, mas que não conseguiram aquilo que todos eles queriam, que todos nós, portugueses, desejaríamos, que era chegar o mais longe possível e chegar à final. E não conseguiram, todos também sabemos porquê, porque o técnico lá estava era, de facto, muito fraco. Portanto, obrigado por se ter ido embora o Martini. Relativamente ao Jorge Jesus, eu fico muito satisfeito, muito satisfeito mesmo. É meu conterrâneo, é da cidade onde eu cresci, onde eu nasci, cresci e vivi, na Amadora. Acompanhei-o, e tenho acompanhado agora enquanto técnico, mas acompanhei-o ainda na fase final da sua carreira de jogador. Eu não sei exatamente, mas o Jesus hoje levará 35, 30, quase 40 anos, talvez, 30 e muitos anos de treinador. Recordar que o Jesus começa efetivamente a ganhar notoriedade e títulos quando chega ao Sport Lisboa e Benfica, porque até aí, desde o seu início de carreira no Amora até depois ao Braga, títulos não tinha praticamente nenhum, e portanto quando entra naquele que é um dos maiores clubes de Portugal, pois já com 50 e quase 60 anos, 50 e muitos, tem efetivamente a ganhar títulos. Eu penso que ele é um estudioso, recordasse que ele no 91 continua a transpirar muito futebol. Penso que ninguém poderá dizer que o Jesus não é no Sporting Clube Portugal, creio que não ganhou lá nada, mas quer dizer, já esteve fora do país, nomeadamente Brasil, e agora a treinar o Cristiano Ronaldo, e portanto eu vejo que sim, que eu nunca gostei muito de termos técnicos estrangeiros. Somos um país exportador de técnicos, de muito bons treinadores, e portanto ter um treinador da seleção que não fosse português, eu pessoalmente fico entristecido, porque há muita matéria em Portugal, muita mesmo, capaz de fazer bons trabalhos nos clubes. E na seleção, o Jesus, penso também, o coroar, não é? Aos 70 e muitos anos, 71, chegar, se assim se confirmar, e eu espero que sim, se confirmar como treinador da seleção de Portugal, penso que para ele próprio será o culminar e o atingir o auge daquilo que é o sonho de um técnico de futebol, que é treinar a seleção do seu país. E, portanto, estou muito satisfeito, porque, como já disse, é da minha cidade, somos conterrâneos, tenho acompanhado sempre, estive com ele agora no nosso congresso, não este ano, mas ano passado em Matosinhos, tive a oportunidade de lhe dar um abraço, e desejo-lhe, isso é que vai trazer aquilo que precisamos, futebolisticamente falando, espetáculo. Depois também nas conferências, mas dentro do campo, que ninguém duvide que com os jogadores que já temos, com estes que vieram agora da América, uma forma precoce, e com outros, eventualmente, que possam surgir, que Jorge Jesus vai pôr claramente o futebol português, em termos de seleção, onde merece. Eu não tenho dúvidas.
1: Obrigado, João Baltazar. E vamos ver se o António Pinto, que está reformado e que nos liga de Guimarães, também olha com bons olhos para esta possibilidade de ser Jorge Jesus. Um treinador português? Será. Bom dia.
4: Bom dia, ao Fórum. Olha, não te falar nisto, que só puxar um pouco a cassete atrás para referir que, após o jogo com a Espanha, o nosso selecionador deu conferência de imprensa e disse que fizemos um grande jogo e os jogadores foram maravilhosos.

0: Eu creio que o jornalista deveria ter feito responder desta maneira. O senhor viu o mesmo jogo que nós vimos? Tenho certeza que não viu o jogo que toda a gente viu. Para dizer que foi uma grande divisão, que os jogadores estiveram fantásticos, não viu o mesmo jogo. Não é a primeira vez que ele faz isto. Nem sei como é que ele chegou lá 4 anos a treinar, parece. Nem sei. Pronto, Portugal nunca teve uma equipe, toda a gente sabe, não é? Portugal nunca teve equipe nenhuma. Ainda agora, olha, Vião tem o Messi ser levado aos ombros. Sabe o que isso quer dizer? União na equipe. A gente nessa lá perdeu de 0, ganhou 3-2, e o Messi no fim, os jogadores pegaram nele e levaram-no aos ombros, vários, mandaram-no ao ar. Isso quer dizer o quê? União. Coisa que nunca existiu na nossa seleção. Nós tínhamos bons jogadores, mas não tínhamos uma equipe. Nunca tivemos. O ano nunca teve um futebol fluido, ninguém sabe a tática, ninguém sabia a tática dele. Enfim, foi bem arrumado, já foi tarde. Agora, quanto ao Jorge Jesus, penso que é a pessoa certa no lugar certo. Aliás, ele já treinou a minha equipe, o Vitória de Guimarães, estou-me a lembrar, em 2000 e qualquer coisa, Vitória estava para descer a divisão, e o presidente foi buscar o Jesus, e salvou-nos realmente, que é um homem que não tem medo. Portanto, penso que o Jesus vai fazer furor, vai unir a equipe que é preciso. O fundamental não é ter jogadores, é ter uma equipe, principalmente uma equipe. E nós fomos ganhando alguns jogos porque tínhamos bons jogadores. Não ganhávamos, porque o treinador não ganhávamos nenhum. Portanto, o Martínez diz que fez. Ganhou e ganhou o quê? Porque tínhamos jogadores. Por ele perdíamos os jogos todos. Portanto, está certa, espero que seja o Jorge Jesus, para que tenhamos um futebol que já não vimos há muito tempo. Muito obrigado.
1: Obrigado, dia, António Pinto, pela sua participação. Aqui no Facebook da TSM, os ouvintes podem participar ou de viva voz, e para isso tem à disposição o número de telefone 808-202-173, 808-202-173, ou então podem também contribuir para o debate online, escrever a opinião que têm sobre o tema em debate no Facebook da TSF. E o Avelino Rezende considera que é urgente e necessário escolher um português para a seleção. Depois acrescenta que não tenho predileção por ninguém em especial, no entanto, entendo que o cargo deve ser entregue a um treinador português. Chegou o tempo da remoção das vacas sagradas no plantel. Bom dia, Vítor Serpa. Bem-vindo ao Fórum TSF. Obrigado por ter aceitado este nosso convite. Vítor Serpa, Jorge Jesus será um bom nome para liderar a seleção, se vier a confirmar?
2: Sim, claro que sim. Não era o único bom nome, mas claramente um dos melhores nomes. Primeiro é necessário encontrar um perfil. O perfil que a Federação Portuguesa de Futebol entendeu, e penso que até é elogiável, era, portanto, um treinador português de qualidade, com experiência, um homem, portanto, que fosse capaz de perceber os contextos do futebol dos tempos modernos, que é realmente difícil fazer uma equipa de uma seleção. São jogadores que jogam não apenas em diversos clubes, mas em diversos países, competições completamente diferentes umas das outras, e que, portanto, necessita o que eu acho que a seleção portuguesa neste momento necessita mais e com maior urgência, é de identidade. Precisa de jogar o seu futebol e não jogar consoante o futebol dos outros. À medida que se tem um adversário é africano, o adversário é europeu, o adversário é sul-americano, e parece que a seleção se procura adaptar sempre aos outros, o que me parece realmente, portanto, uma manifestação de inferioridade, o que não está de acordo com a qualidade individual dos jogadores portugueses. E, portanto, essa foi a grande falha, do meu ponto de vista, de Roberto Martínez, um homem que é adorável do ponto de vista humano, excelente, portanto, na comunicação, no respeito, na forma, inclusivamente, como procurou aprender rapidamente a falar português, sabendo que os portugueses naturalmente aprendem, conseguem perceber a língua castelhana, mas verdadeiramente, do ponto de vista que mais interessava, do ponto de vista profissional, a verdade é que realmente este campeonato do mundo foi muito abaixo daquilo que seria expectável. Muito abaixo, não apenas, nós estamos habituados a que possa haver um problema, um resultado, um jogo mal conseguido, e do resultado de repente atira, derruba qualquer sonho. Mas não foi isso, foi uma sucessão de realmente de más exibições e de exibições posições tradicionalmente de um futebol muito indefinido, muito pouco esclarecido, para além de ter sempre resolvido de uma forma muito criticável a questão fundamental que se levantou, que foi a questão do Cristiano Ronaldo. Agora, com Jesus, acho que sim, acho que é
1: será,
2: um treinador...
1: Penso que o Vítor Serpa, e será Jesus um selecionador com mais perfil para lidar com o caso Ronaldo?
2: Quer dizer, o Ronaldo disse uma coisa na conferência de imprensa que é um bocadinho inquietante, não é? E, portanto, em primeiro lugar, foi deselegante em relação, aos jornalistas e à comunicação social em geral, dizendo que todos vocês querem me matar há 23 anos, que me querem matar, que é uma coisa que eu acho que é de uma injustiça tremenda. Cristiano Ronaldo também é o que é, não apenas pelo seu talento, pela sua qualidade absolutamente inquestionada, mas também por aquilo que a comunicação social, de uma maneira geral, tem feito dele, e bem, de uma forma justa. O que não é justo é a forma como ele atacou a comunicação social, acabando por dizer algo que é inquietante. Eu vou-me embora quando eu quiser. Não é bem assim. Portanto, um jogador de futebol não é quando quiser. Um jogador de futebol é quando o selecionador entender, e portanto, porque ele tem responsáveis acima dele, que são os chefes dele, que, portanto, que determinam se ele joga, se não joga, se é convocado, se não é. E, portanto, não é propriamente, não pode haver aqui situações realmente dúbias em relação a aspectos elementares de uma equipa de futebol e de uma seleção nacional. De qualquer forma, eu penso que o Jorge Jesus tem excelente relação com o Cristiano Ronaldo. E conseguiu realmente levar o Cristiano Ronaldo a fazer uma época muito aceitável, embora tenhamos que considerar que estamos a falar de um futebol que não tem os mesmos níveis de competitividade que tem o futebol europeu, não é? Mas mesmo assim, portanto, o que eu penso, eu não sei o que é que vai acontecer. Percebe-se que o Cristiano Ronaldo provavelmente ainda vai aparecer ou vai querer aparecer para o Campeonato da Europa. Não sei qual é a ideia do Jorge Jesus sobre isso, se vai ter que conversar com ele. Eu não estou a ver propriamente que seja aqui completamente um fim de ciclo da seleção. Nós olhamos para a seleção e o Jorge Jesus pega numa base de seleção que não vai, que em princípio vai contar com ela para os 4 anos que seguem até ao Campeonato do Mundo. Podemos reparar que, por exemplo, tirando o Cristiano Ronaldo, tem 41 anos, né, e que, portanto, aliás, ele próprio descartou a hipótese de estar presente em mais algum Campeonato do Mundo, nós temos 4 jogadores que são realmente, podem ser importantes na seleção e que eventualmente poderão estar fora do Campeonato do Mundo. Estamos a falar do Nelson Semedo e do João Cancelo, por exemplo, 2 laterais, têm 32 anos e, portanto, terão 36 na altura do Campeonato do Mundo de 2030, e o Bernardo Silva e o Bruno Fernandes têm 31, mas são elementos importantes, não deixam de ser elementos importantes. De qualquer forma, a esmagadora maioria continua a ser perfeitamente, digamos que, selecionável para o Campeonato do Mundo. Portanto, o Jesus parte com uma base consistente, uma base feita, e eu acredito que ele consiga, com essa base e com outros que vão surgir, consiga realmente fazer uma seleção com identidade, com grande capacidade de entrega, espírito de sacrifício, mas também sentido tático do jogo e um sentido, digamos, de alguma clareza quando tem bola e quando a não tem. Foi uma coisa que nos faltou, faltou-nos muito, sobretudo, portanto, essa lucidez de equipa maior, de equipa, portanto, que é madura, de uma equipa que quer realmente classificar-se entre os melhores. Entre os melhores não estão classificados apenas os melhores jogadores, estão classificadas as melhores equipas, e por alguma razão, porque elas têm identidade, porque elas sabem o que fazer durante o jogo e porque elas impõem o seu jogo ao adversário. É meio caminho andado para se poder ganhar, é meio caminho andado para se ter sucesso.
1: Obrigado, Vítor Sérgio, por participar também aqui neste debate que hoje fazemos e para o qual volto a convidar os nossos e as nossas ouvintes. Como é que avaliou esta hipótese de Jorge Jesus ser o próximo selecionador nacional? É importante voltarmos a ter um português à frente da seleção. E Jesus, que nunca foi selecionador, terá o perfil certo para liderar a equipa portuguesa até ao Mundial de 2030? Ou, em sua opinião, seria preferível fazer uma outra aposta? Queremos ouvir a sua opinião. Número de telefone do Fórum, 808-202-173. Pode também escrever a sua opinião no Facebook da TSF. E o Abílio Faria recorda-nos que o treinador é importante, mas não faz milagres. Seja Jorge Jesus ou qualquer outro, há uma coisa que tem de mudar: a mentalidade. O nome dos jogadores não ganha jogos, ganham-nos o compromisso, a entrega, a humildade e o espírito de equipa. Portugal tem qualidade mais do que suficiente para lutar pelos grandes títulos, mas isso só acontece quando todos colocam o coletivo acima do individual. Quem vestir a camisola da seleção tem de perceber que o passado não entra em campo. O que conta é o trabalho, a atitude e a vontade de vencer em cada jogo. Se essa mentalidade mudar, Jorge Jesus pode ter condições para ser bem-sucedido. Se não mudar, nenhum treinador, por melhor que seja, conseguirá fazer milagres. E que opinião tem o Manuel Vieira, pasteleiro, que nos liga de Viana do Castelo. Bom dia.
3: Bom dia, Sr. Manuel Rádio. Estou a falar na DSF. Estou de acordo completamente com as palavras que disse o Sr. Vitor Serpa, da Jornal Bola. Acho que o Jorge Jesus é uma escolha correta para a seleção. Desde o momento em que o Sr. Cristiano Ronaldo abandona, sai em grande na seleção, já devia ter saído para sair em grande, já devia ter saído. E acho que deve dar a continuidade com o Jorge Jesus como selecionador, tem todas as condições para levar Portugal mais alto. Temos que agradecer tudo o que o Cristiano Ronaldo fez por Portugal, mas neste momento é menos um jogador. E Portugal ser eliminado pela Espanha não é uma vergonha. A vergonha foi o nível futebolístico que Portugal apresentou, mas entendendo que jogámos praticamente sempre com 10 jogadores, com o avançado CR7, que foi o melhor jogador que havia jogado até hoje, não meteu ainda na cabeça que deu abandonar a seleção portuguesa. Atendendo a isso, o selecionador tinha que fazer aquilo que mandava, não é?
1: Obrigado, Manuel Viana, pela sua participação. E como é que o Nelson Mendonça, engenheiro que nos liga de Lisboa, olha para esta probabilidade de voltarmos a ter um português à frente da seleção, podendo, esse tudo indica, esse português ser o Jorge Jesus? Nelson Mendonça? Não, parece ter caído esta ligação telefónica. Vamos retomar esse contacto o mais rapidamente que nos for possível. Espreito aqui o Facebook da TSF e escreve o Miguel Scott que neste momento Jorge Jesus reúne grande consenso a nível nacional e parece ser a escolha mais acertada. Tivemos excelentes resultados com treinadores que não eram portugueses, nem conheciam o futebol nacional, e muito maus resultados com treinadores portugueses radicados em Portugal. Queiroz era um dos mais conceituados treinadores nacionais, conhecia a formação, foi campeão mundial por duas vezes, chegou à seleção e esbarrou no EF. Tivemos que e levou Portugal ao segundo lugar europeu e o quarto lugar mundial e conseguiu a guerra e o todo mudou em volta da seleção. Tivemos um gestor do futebol luso, que com um milagre levou-nos ao México, onde acabou por nos deixar um amargo de boca. Humberto Coelho foi um excelente selecionador no europeu, onde caímos da forma que todos sabemos. Fernando Santos deve ter sido o treinador que esteve mais tempo em funções. Teve das melhores gerações e um CR7 ainda competitivo. Teve dois títulos. Quando substituiu o CR7, acabou a carreira. O próximo treinador, conclui Miguel Scott, o próximo treinador pode fazer uma excelente seleção sem ter de usar os melhores em termos individuais ou usar os nomes dos que já foram excepcionais. O perfil indicado para o cargo tem de começar por alguém que não aceito, e aqui uma citação de Ronaldo, que não aceito, retiro-me quando eu quiser. Mas o retiro e coloco em campo quem e quando eu quiser. Jesus pode ser a solução, mas não nos podemos esquecer que também ele já foi alvo da má disposição de alguns egos em Portugal. Bom dia, Nelson Mendonça, engenheiro de Lisboa, agora acho que o conseguimos ouvir sem problemas.
4: Sim, bom dia, Dr. Manuel Acácio. Está-me a ouvir?
1: Agora sim, estamos a ouvi-lo.
4: Ok, bom dia, bom dia. Antes de mais, muito obrigado pela oportunidade e bom dia a todos os ouvintes. Bom, eu começo primeiro por dizer que, para mim, o Roberto Martins, o que ele fez que me deixa muito satisfeito é ele falar português. Para mim, eu tendo a língua portuguesa como a língua oficial, eu sou da Guiné, isso para mim é um orgulho. E a língua é o maior valor que temos. Se nós queremos que seja a língua portuguesa ser a língua de trabalho nas Nações Unidas, então nós temos que dar valor à língua portuguesa. Eu não gosto muito quando vejo que os estrangeiros cá em Portugal, em vez de se esforçarem a falar português, somos nós que vamos ao encontro deles. E quando chegamos à terra deles, somos obrigados a falar a língua deles. Se nós cá não falamos português, então onde é que vamos falar português? Isso para começar. Dois, eu para mim, para não ser português ou japonês, desculpa a expressão, inglês, para mim não importa nada. O que me importa é um treinador que vai fazer a seleção ser uma seleção de vitórias. Ser o Jorge Jesus, seja quem for, o fundamental é o treinador ter autonomia, aliás, sobre a equipa que ele comanda. Eu também sou responsável do meu trabalho, depois eu tenho que apresentar as contas. E tenho que ser apoiado, tenho que dar liberdade de atuar, sem influência, e no fim tenho que nos apresentar o resultado, a conta. É isso que importa. Portanto, venha para o que vier, se for Jorge Jesus, ótimo, ainda sendo português. Mas o fundamental é fazer uma equipa, não nos importa ter craques, que depois juntos não fazem nada. Uma coisa que eu não gostei do Cristiano Ronaldo, eu reconheço o valor que ele tem, mas na seleção, para ser convocado, é quando reúne as condições para ser convocado. É o treinador que manda, não é um jogador, Manuel António Joaquim, que vai impor que ele vai jogar, ele pode jogar até os 200 anos, se quiser, mas para a seleção tem que ter condições para ir lá, para ajudar a seleção, para ter produtividade. É certo, com 10 anos, com 15 ou 16, com 18, como acontece, é nós precisamos de alguém que chegue ali e ajude a seleção. Agora, não é dizer que vai jogar, pode jogar até os anos que quiser, o corpo é dele. É isso que eu tenho para dizer. E nós temos que nos concentrar no resultado. Não importa quem traz o resultado. A gente precisa, porque é o resultado que conta, não são os nomes, está bem?
1: E obrigado, Nelson Mendonça. Vamos retomar este debate aqui no Fórum TSF, já a seguir ao Noticiário das 11.

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0: São 10h58, menos uma hora, nos Açores.
1: O presidente dos Estados Unidos anuncia o fim do cessar-fogo com o Irão. Trump fala dos dirigentes iranianos como pessoas cruéis, mentirosas e doentes. A presidente da Câmara Municipal de Almada entende a revolta de quem vive no concelho por causa da falta de água. Inês de Medeiros assegura que vai dar todas as informações às pessoas.
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0: Temperaturas há momentos, Porto 19 graus, Ponta Delgada 21, Lisboa e Funchal 25 graus, Faro há instantes com 28. Edição das 11 horas, Paula Dias.
1: O presidente dos Estados Unidos classifica os dirigentes iranianos como escumalha e esta manhã, na Cimeira da NATO em Ankara, na Turquia, anunciou o fim do cessar-fogo com o Irão.
3: Acho que acabou. Não quero mais ter nada a ver com eles. São escumalha. Sabem o que é escumalha? Eles são escumalha. São pessoas doentes. São liderados por pessoas doentes. E são pessoas cruéis e violentas. Se eles tivessem uma arma nuclear, usavam-na. Para mim, acabou. É uma perda de tempo falar com eles. São mentirosos. Fizemos um acordo. Todos concordaram. Nada de armas nucleares. Eles saem, falam com a imprensa, dizem. Nem sequer falámos sobre isso. Há algo de errado com eles. São malucos.
1: Numa reação imediata a estas palavras de Donald Trump, o preço do petróleo subiu mais de 5%. O Brent do Mar do Norte está agora nos 78 dólares o barril. Já antes, o presidente dos Estados Unidos tinha voltado a afirmar que a Groenlândia devia ser um território controlado pelos norte-americanos, sugerindo novamente que pode vir a retirar todas as tropas da Europa. Uma declaração que levou a primeira-ministra da Dinamarca a reiterar que a Groenlândia não está à venda. Esta manhã, confrontado com esta ambição de Trump em relação à Groenlândia, o primeiro-ministro Luís Montenegro mostrou-se convencido que a NATO vai manter-se unida, João Francisco Cairo.
4: Acredita que a integridade territorial da Dinamarca não está em causa, apesar das ameaças de Donald Trump sobre a Groenlândia. O primeiro-ministro Luís Montenegro afirma que esta cimeira será marcada pelo compromisso e pela coesão dos aliados.
5: É uma cimeira onde será assumida a unidade da Aliança Atlântica, o respeito e a manutenção da prevalência do artigo 5º enquanto elemento absolutamente crucial da solidariedade e da partilha da política de segurança e defesa de todos os 32 Estados-membros da NATO.
4: O primeiro-ministro desvaloriza, por isso, as ameaças de Donald Trump sobre a Groenlândia, que põem em causa a integridade do território dinamarquês.
5: Nós temos um compromisso de aliança para garantir a integralidade territorial de todos os Estados-membros da NATO face a países externos, a países terceiros. Ora, se nós temos esse objetivo para o exterior, naturalmente temos de salvaguardar também no interior. E creio que, independentemente das declarações e do contexto em que elas foram proferidas, não estará em causa de maneira nenhuma a integralidade territorial de nenhum Estado-membro da NATO, incluindo naturalmente a Dinamarca.
4: Nesta cimeira, os aliados deverão demonstrar os planos para atingir a meta dos 5% do PIB em despesa militar até 2035. Montenegro afirma que Portugal está a fazer a parte que lhe compete.
5: Estamos numa trajetória de cumprimento. O que acontece pela primeira vez desde 2014.
4: Agora espera que a NATO possa também comprometer-se com os interesses de segurança de Portugal.
5: Nomeadamente no que diz respeito à segurança marítima, que é uma área na qual temos redobrado o empenho na defesa do nosso território, na defesa do nosso interesse estratégico e também na defesa do interesse de toda a Aliança Atlântica. Esta centralidade atlântica, também à volta da segurança marítima, é prioritária para nós e ficamos também muito satisfeitos por esta cimeira adotar como prioridade exatamente essa mesma política.
4: O Primeiro-Ministro a falar em Ankara, na cimeira da NATO, na Turquia, a afirmar que Portugal está a cumprir as metas orçamentais da Aliança Atlântica, mas também espera o compromisso da NATO com o artigo 5º e com a segurança e integridade territorial de todos os aliados.
1: Luís Montenegro, Primeiro-Ministro, nesta cimeira da NATO que termina hoje na Turquia. A Presidente da Câmara Municipal de Almada compreende o desânimo de quem vive no concelho e está a enfrentar os problemas no abastecimento de água. Ao início da noite, quando faltar um quarto para as 8, vai haver um cordão humano para protestar contra o que se tem passado. As pessoas estão a ser convocadas para o final da rotunda da Via Rápida da Caparica, vão manifestar-se em silêncio. Inês de Medeiros, autarca de Almada, assume o compromisso de dar à população toda a informação possível.
6: Percebo a inquietação e percebo até a revolta que as pessoas estão a sentir, porque de facto neste momento a palavra-chave é que as pessoas possam entender e estarem devidamente informadas. Essa informação será feita não apenas pelos canais habituais das câmaras, estamos em articulação com as juntas para também poderem automaticamente também partilhar essa informação e também fazer essa informação zona a zona, junta a junta e sempre que possível, naturalmente, junto à população. Não tenho nada contra receber inclusivamente as pessoas desse movimento. Agora, a questão essencial é exatamente aquilo que as pessoas estão a dizer. Precisamos de entender e precisamos de previsibilidade e isso significa uma informação permanente. Por outro lado, também estamos a pensar partilhar com as pessoas uma espécie de dashboard para que as pessoas percebam em que medida é que estamos a conseguir atingir o objetivo de aumentar as nossas reservas.
1: Inês de Medeiros assume que a situação é muito complicada, o município não tem água em profundidade e as reservas que possuía diminuíram com as ondas de calor e também com um consumo fora do normal.
6: Estão-se a aproximar dos 10%, o que é claramente insuficiente. A margem de segurança significa que nós temos que pelo menos chegar aos 30, 40%. Mas mesmo assim continua a ser baixo, mas tudo isso, aliás, é uma coisa que nós estamos a tentar montar já, é que as pessoas possam acompanhar a evolução dessas reservas para que, com toda a transparência, entendam qual é o esforço que o município está a fazer.
1: A Presidente da Câmara de Almada, nestas declarações à TSF, destacou também a necessidade de fazer de imediato novos furos, novos pontos de captação de água, ao mesmo tempo que está a pedir ajuda aos concelhos vizinhos.
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0: São 10 minutos das 11 horas, vamos para

0: retomamos este Fórum TSF, onde avaliamos se chegou a hora, se é importante voltarmos a ter um selecionador português e como é que os nossos ouvintes avaliam a possibilidade de ser Jorge Jesus o escolhido para liderar a seleção até ao Mundial de 2030. É o nome certo ou seria frio fazer uma outra escolha? O Vasco Amaral, no Facebook da TSF, escreve que JJ é uma opção válida, talvez de momento o perfil mais adequado e firme. E ser selecionador exige firmeza, além de conhecimentos de futebol, e também pessoas ambiciosas, mas não egocêntricas. A Mafalda Penalva escreve, é o chamado mudar tudo para ficar tudo igual. Enquanto não for definido um modelo de jogo e se escolher o treinador em função disso, enquanto não se acabarem com os egos em prol do coletivo, serão desgostos atrás de desgostos, mas se assim não fosse, não seríamos Portugal, conclui a Mafalda Penalva. Bom dia, Mário Fernando. Olhando agora aqui para esta possibilidade de termos Jorge Jesus, mas ainda antes de falarmos em nomes, em tua opinião é importante termos um português à frente da seleção ou isso não é o mais importante, o mais decisivo?
1: Bom dia, Manuel. Bom dia, Alfaro. Eu não sou, enfim, um particular apologista da obrigatoriedade de ser um selecionador português. Mas a única coisa que me interessa é que seja capaz. Isso é que para mim é relevante. Mas se entre os portugueses temos opções capazes, bom, então aproveitamos e escolhemos um português. A lógica, para mim, deverá ser sempre esta. Agora, chegamos a Jorge Jesus. E é evidente que Jesus é uma boa escolha, encaixa neste registro que, do meu ponto de vista, é o necessário para uma seleção nacional portuguesa. Nós temos um Jorge Jesus que tem, enfim, tem a carreira que tem, portanto, sobre isso não vale a pena ser grandes comentários, todos conhecem. É alguém que conhece profundamente os jogadores portugueses. Aliás, eu insisto mais na tecla dos jogadores do que propriamente do ser conhecedor profundo do futebol português, que ele também é, porque a seleção nacional não vive só dos jogadores do campeonato português. Aliás, cada vez mais vive de jogadores que nem sequer jogam em Portugal. Portanto, um conhecedor do jogador português, globalmente encarado. E isso Jorge Jesus, obviamente, conhece. E conhece bastante bem. Do ponto de vista técnico, é competentíssimo. Portanto, sobre isso também não há a menor dúvida. Agora, a única questão que se poderia colocar em relação ao Jorge Jesus é se chegou o momento, e isso é uma coisa que só ele é que decide, se chegou o momento de largar o balneário diário das equipas para se centrar no âmbito profissional, que é muito diferente. Porque ser selecionador é exatamente o oposto disto. É não estar todos os dias no balneário, é não estar todos os dias com os jogadores, é não estar todos os dias a preparar o próximo jogo, que é daí a 3 ou 4 dias. A realidade da Seleção Nacional é completamente distinta. Ele junta os jogadores de X em X meses, tem um curtíssimo espaço de tempo, de pouquíssimos dias, para pegar naqueles jogadores e montar um esquema que funcione depois para que concretize o objetivo, que é ganhar os jogos e seguir nas várias competições. Portanto, é uma vida completamente diferente e eu acredito, estou absolutamente convencido disso, de que Jorge Jesus, ao predispor-se a pegar na Seleção Nacional, arrumou isto muito bem arrumado na cabeça dele. Ou seja, ele de facto agora entende que chegou o momento de, sim, aceitar uma seleção. Aliás, é sabido, enfim, isto não é segredo para ninguém, porque foi devidamente comentado, Jorge Jesus era, ou foi, um nome equacionado para a seleção do Brasil. Depois, enfim, é que

0: portanto, não tenho a menor dúvida de que Jesus é perfeitamente capaz, está habilitadíssimo a pegar na seleção portuguesa.
1: O facto de nunca ter sido selecionador pode ser aqui um contra?
0: Olha, em relação a isso, a única resposta que eu te posso dar é que não há um único selecionador que não tivesse sido, ou melhor, nunca tivesse sido selecionador antes de o ser. Portanto, inevitavelmente, essa experiência vai ter que acontecer um dia quando com qualquer um tem sido selecionador. Agora, tu podes dizer, bom, mas nós não precisamos, ou não necessitaríamos em Portugal, de alguém já com currículo enquanto selecionador. E isto não parece obrigatório. Para mim, o que releva a questão é a competência, a capacidade, o conhecimento de quem pega na seleção. Ou se já foi selecionador ou não, não é questão. Aliás, repara, aqui há uns tempos falou-se de Mourinho, que naquela altura não era viável para a seleção. Mourinho também nunca foi selecionador. Portanto, e também ninguém questiona, mas o Mourinho nunca foi selecionador, será capaz de... Não, a questão não se coloca, não pode colocar-se nessa perspectiva, embora eu perceba que há muita gente que, sim, que levanta essa dúvida. Mas, portanto, dizia eu, o Jesus está perfeitamente habilitado a trabalhar numa seleção nacional e, agora a questão, não é uma seleção nacional qualquer. É a seleção portuguesa que tem um lote de jogadores vasto que pertence, na sua esmagadora maioria, à elite mundial, europeia pelo menos, mas mundial também. E, portanto, isto aqui torna a situação um bocadinho diferente de qualquer outra seleção em que o Jorge Jesus pudesse pegar. E aqui, o que é que ele vai ter? Ele para já vai pegar numa herança que é boa e que é má. É boa nesta perspectiva, porque tem, de facto, uma série de jogadores, uma geração de jogadores à disposição dele que é absolutamente excepcional. Este é o lado bom. O lado mau é que ele agora vai ter que pegar num pós-mundial 2026, que correu francamente mal, e, portanto, vai ter que operar uma viragem na seleção nacional. E o que é que eu espero do Jorge Jesus é que, finalmente, alguém crie uma identidade real para a seleção portuguesa. Um modelo de jogo, algo que nos faça olhar para a seleção portuguesa e diga, isto é Portugal. Como tu dizes, isto é a Espanha, e tu percebes o que é que isto quer dizer. Ou dizes, isto é a França, e percebes o que é que isto quer dizer. Portanto, o que eu gostaria era que, face à extraordinária qualidade dos jogadores que nós temos, pudéssemos também dizer, isto é Portugal. Nós vês aí a seleção a jogar e imediatamente identificas, isto são eles, não há hipótese, isto é Portugal. E, portanto, o que eu espero dos Jorge Jesus, e acho que ele é capaz de o fazer, é conseguir isto, criar uma identidade de seleção que faça com que Portugal se torne mais afirmativo do que reativo. E eu acho que neste Mundial voltámos a ser muito reativos. E nem sempre bem, mas mais reativo do que propriamente ativo. Não conseguimos impor nada objetivamente. Portanto, aquilo que eu espero é que isso finalmente aconteça, até porque nós temos aqui uma questão que não é nada irrelevante, pelo contrário, é que o próximo Mundial também é em Portugal. Ou seja, temos uma responsabilidade, nós temos sempre responsabilidade face à qualidade dos jogadores, mas aqui é acrescida. Porque temos duas seleções que estão, que vão para 2030, apostadíssimas em discutir o título mundial, que são a Espanha e Marrocos. Eu já aqui falei de Marrocos, chamando a atenção para o facto de eles terem um projeto a prazo que culmina em 2030 e eles estão interessados, de facto, em ir para 2030 a discutir o título. Portanto, se as outras duas seleções vão para lá com essa ideia, nós também temos que ir. Porque são três organizadores e, portanto, nós temos que ir para lá a pensar em ganhar aquilo. Agora, para conseguirmos ou não, isso é outra história. Porque há outras seleções que estão a pensar o mesmo. Agora, nós temos que ir para lá a pensar nisto. Nós vamos lá para ganhar.

0: E o que eu espero é que o Jorge Jesus olhe justamente a 4 anos. Nós temos um europeu aqui pelo meio, que poderá ser muito importante para definir muita coisa no caminho até 2030. E já não falo da Liga das Nações, porque enfim, também ajuda para a definição da construção de um projeto. Não é determinante, mas ajuda à construção do projeto. Agora temos aqui o europeu pelo meio também. E, portanto, é claramente olhar para a frente. É isto que eu penso. Atenção, isto é apenas um palpite. É o que eu penso que estará na cabeça do Jorge Jesus. E, portanto, construir uma equipa estruturalmente sólida e que não seja arrumada pelo estatuto dos convocados, mas sim pela necessidade real da seleção, o tal modelo de jogo. É isto que eu espero.
1: Obrigado, Mário Fernando. A análise, as expectativas do editor de desporto da TSF, perante a forte possibilidade de Jorge Jesus ser o próximo selecionador nacional. E como é que o Sérgio Manuel, empresário que está no Porto, olha para esta possibilidade?
2: Bom dia, Ana Cássia, cumprimentá-lo, os colegas e o Fórum Regional. Olha, o Jorge Jesus, vamos lá ver, parte um bocadinho mais negativa. É um indivíduo um bocadinho desbocado, como se diz na gíria, diz tudo como aos malucos, quer dizer, às vezes não é um bocadinho, não se acalma quando tem que dizer qualquer coisa. Agora vamos ter os nossos momentos dos tesourinhos com as conferências de imprensa. Eu achei piada, portanto, um senhor que falou, pronto, sim senhor, e agora achamos bem que vamos ter um treinador a falar português. Bom, mas o Martínez não seja por aí, portanto, o Martínez até a falar português, não sei se não ganha o Jorge Jesus. Agora, lados positivos, o Jorge Jesus é de facto um sujeito que percebe muito futebol, é um carismático, é uma malta do povo, isso é verdade. Eu sou um portista ferrenho, mas acho imensa piada ao Jesus a treinar. Atenção, ele perdeu aqui um campeonato, mas o homem põe a jogar bom futebol às equipes. Isso não podemos negar. O Benfica perde a Liga Europa aqui em 2010 ou 2011, por aí, logo a seguir ao Porto, ser campeão da Europa, da Liga Europeia, com uma arbitragem miserável contra o Sevilla. Isso é um facto. Portanto, ele põe as equipes a jogar bom futebol. Portanto, o Jesus é um bom treinador. Agora, o Manuel Acácio pensa assim, como é que se vai gerir jogadores, campeões europeus, habituados efetivamente a outro andamento, a Liga dos Campeões, portanto, uma data deles nos clubes de topo da Europa, e depois tem o Jesus que no treino se lembra de o mandar pai dele ou qualquer coisa, porque o Jesus é muito isto. Quer dizer, eu não sei, não tenho a certeza, vamos ver, pode pegar bem, pode pegar mal, vamos ver o que é que isto dá. Por outro lado, em relação ao Pedro Proença, ao Manuel Acácio, acho que este indivíduo não me traz valia nenhuma neste sentido, quer dizer, nota-se que é um indivíduo com estudos e que sabe o que está a fazer, portanto, no que ele quer fazer, porque ganhamos a Liga das Nações, não era o treinador dele e vem hoje dizer isso, na minha opinião, com cara de pau. Se não era o treinador dele, assumia. Porquê é que não assumiu? Todos percebemos que ele tinha acabado de ter um treinador que ganhou a Liga dos Campeões das Nações e não quis assumir. Se corresse mal nesta fase com outro treinador, era ele o responsável, percebe? Isto é tudo xadrez. E quando se mete o xadrez, eu fico logo enervado. Portanto, Pedro Proença é das pessoas que não interessam, que é calculista, que não interessam ao futebol. É a minha opinião. Bom dia para todos.
1: A opinião do Sérgio Manuel e que opinião sobre a possibilidade de termos Jorge Jesus como selecionador tem o Arthur Silva, que nos liga também do Porto. Bom dia.
3: Bom dia e obrigado pelo convite. Em primeiro, queria, em relação ao treinador, queria fazer desculpar-me a minha opinião e é aquilo, por isso mesmo estou a dar a minha opinião na vossa. É o seguinte, quem convidou o Jorge Jesus, ou disse à Federação para convidar o Jorge Jesus, foi um jogador, e vocês sabem quem é esse jogador. Também é outra. Quem convidou o Jorge Jesus e para a equipa dele jogar no Qatar, quem foi? Foi esse jogador que convidou, que falou com a direção desse clube dele, e para trazer o Jorge Jesus para o treinador. Quem convidou, e peço desculpa de dizer isso, quem convidou o João Félix para ir para esse clube, para o Qatar, foi um jogador. Você sabe muito bem, e toda a gente sabe quem foi o jogador que convidou assim. Disse à direção para colocar este jogador e este treinador. Em relação ao Jorge Jesus, o que é que vou dizer? Vou dizer que, pronto, ele fez aquilo que pôde nas equipas que ele treinou. Não foi mau, também não foi 100% bom. Foi. A Federação tem treinadores com uma certa experiência já a nível de seleções. Temos o Carlos Queiroz. Que toda a gente sabe qual é o profissionalismo do Carlos. E não soube falar nele. Falou-se nos Jesus. Pronto, falou-se da idade. E em relação a outro jogador que disse o seguinte numa conferência de imprensa, como vocês viram e ouviram, que disse, vou embora quando quiser. Que é isso? Isto é quase como numa empresa, o senhor, na empresa que o senhor está a colaborar, está a trabalhar, se ter este termo de conversa com a sua entidade, com a administração, papá, o que vai acontecer? Não pode. Peço-lhe muito. Espero que os Jesus façam um bom treino e vamos ter paciência. Vamos ter o Cristiano Ronaldo, agora estou a dizer o nome dele. Cristiano Ronaldo foi um grande, grande, grande jogador de futebol. Foi nos tempos da idade, é como nós trabalhar. Eu tenho 76 anos, 77 anos, tenho um mês, e sei como é que é isso. Quando era novo, tinha mais dinâmica. Agora nem tanto.
1: Obrigado, Artur Silva, pela sua participação aqui no Fórum TSF. No Facebook da rádio, escreve o Jorge Ferreira que o cargo de selecionador não deve ser um prémio de carreira. Precisamos de um treinador competente, ambicioso e que seja respeitado pelos jogadores. O perfil ideal, considera o Jorge Ferreira, é o Sérgio Conceição, mas acredito que seria polémico a nível do necessário apoio dos três grandes. Por isso, gostaria de ver o Nuno Espírito Santo ou o Abel Ferreira. O Vasco Alves, também no Facebook da TSF, escreve que Jorge Jesus é uma boa possibilidade, tem dado provas de ser empático, agregador, estratega e parece estar imune a pressões tanto internas como externas. A idade tira-nos capacidade física, mas o raciocínio continua afinado. A um passo dos 72 anos, serás bem-vindo, Jorge Jesus, conclui o Vasco Alves. Próximo convidado deste Fórum TSF, conhece bem Jorge Jesus, amigo de longa data. Bom dia, Rogério Matias, antigo jogador, antigo internacional português, foi até há pouco diretor desportivo do Guimarães. Rogério Matias, como é que olha para esta possibilidade de ver Jorge Jesus à frente da seleção? Seria uma boa escolha?
4: Olá, muito bom dia a todos. É um gosto estar aqui com vocês. Bom, em relação ao Mister Jorge Jesus, acho que é uma excelente escolha. Acho que é um treinador que está mais do que preparado para assumir a nossa seleção. É um treinador que conhece tudo do nosso futebol, conhece tudo dos jogadores que tem em mãos e a sensação que tenho, ou melhor, tenho a certeza que Portugal irá jogar muito melhor do que, por exemplo, jogou neste Campeonato do Mundo e, portanto, com a qualidade que tem, acho que o Mister Jorge Jesus, se calhar, é a pessoa indicada para nos levar àquilo que tanto desejamos.
1: Conhecendo bem o Jorge Jesus, o que é que poderemos esperar em termos de liderança e de modelo de jogo da seleção?
4: Com certeza poderemos esperar uma equipa com um modelo de jogo bem vincado, saberem todos eles aquilo que têm que fazer dentro do campo com e sem bola. Um treinador muito exigente, muito com uma liderança muito peculiar e muito própria. Que irá com certeza elevar os níveis de jogo de toda a equipa e, portanto, a seleção jogar verdadeiramente como uma equipa, ser uma equipa totalmente diferente daquilo que apresentou neste Campeonato do Mundo, na minha opinião.
1: Jesus nunca foi selecionador. Isso para si pode ser um problema ou por outro lado pode ser uma vantagem, tendo em conta este momento que atravessamos?
4: Ah, eu penso que isso não será nenhum problema. Eu acho que o Mister Jorge Jesus, com toda a bagagem que ele tem e todo o conhecimento que ele tem do futebol, se chegar e for o eleito para a nossa seleção, chega no momento certo a uma seleção de topo, das melhores do mundo, em que vai ter também a oportunidade de lutar por coisas importantes pelo nosso país. e portanto ele, como um português orgulhoso que é, e ele já teve a oportunidade de o mencionar, estará com certeza muito feliz se isso se concretizar, irá com certeza dar o seu melhor, e eu tenho a certeza que o Mr. Jorge Jesus irá fazer um grande trabalho na nossa relação.
1: O perfil, digamos assim, às vezes pouco diplomático de Jesus pode complicar a tarefa de unir os adeptos, ou nesta fase é possível uma pessoa que fale duro para indicar o caminho a seguir?
4: Eu acho que o Mr. Jorge Jesus fala a linguagem do futebol, e no futebol nós temos que falar é a linguagem do futebol, e portanto para fora, com certeza, ele também sabe exprimir-se à sua maneira, e acho que o que torna diferente de todos é o seu carisma e a sua maneira de estar no futebol. Portanto, eu acho que é uma mais-valia grande para a nossa seleção, e se recair nele a escolha, acho que Portugal tem à frente da sua seleção um dos melhores treinadores do mundo.
1: Se o Jesus um dia deste ligar, até já lhe ligou, mas se o Jesus um dia deste ligar e disser: ó Roger, convidaram-me, o que é que eu faço?
4: Eu acho que o Mister não precisa do meu conselho para tomar as suas decisões. Eu sou amigo do Mister, tive a felicidade de ser treinado por ele, aprendi muito com ele, e foi, com todo o respeito que tenho por todos os treinadores que tive na minha carreira, foi o melhor treinador que eu tive, e portanto o Mister Jorge Jesus com certeza nunca precisou da minha opinião para tomar as suas decisões. E acho que não me vai ligar para saber a minha opinião. Acho que o Mr. Jorge Jesus já tem bem definido na sua cabeça aquilo que quer para si e aquilo que será o melhor neste caso, e estando nós a supor que ele irá aceitar o convite da Federação Portuguesa de Futebol para ser o selecionador nacional, todos nós, ele irá já tem na sua cabeça aquilo que será melhor para chegarmos aos objetivos que tanto desejamos há muito tempo.
1: Rogério Matias, obrigado por nos ter ajudado aqui neste debate que hoje fazemos. Rogério Matias foi internacional português, até há pouco diretor desportivo do Vitória de Guimarães, ajudando-nos aqui também a olhar esta possibilidade de Jorge Jesus ser o próximo selecionador nacional. Seria uma boa escolha, Luís Santos?
5: Bom dia a todos. Eu peço desculpa, eu tive que, por motivos profissionais, tive que desligar a rádio por uns minutos, não ouvi todos os intervenientes até agora. No entanto, há aqui um pormenor que eu até agora ainda não ouvi, mas como referi, não ouvi tudo até agora sobre o fórum, que é o facto de estar a desresponsabilizar os jogadores também na má qualidade do jogo que têm feito, mas desde o primeiro jogo. Nós tivemos um Bruno Fernandes que foi considerado o melhor jogador da Liga Inglesa, não é? E é a nível da seleção, mas não é de agora, dá muito tempo para cá. Depois o Cancelo, enfim, dá mais aflições, mais preocupações na defesa do que de soluções, o João Cancelo. Portanto, o selecionador de facto é muito fraco. E eu vou dar um pequeno exemplo sobre o meu clube, os erros que cometeu em relação, por exemplo, ao Roger Schmidt. O Roger Schmidt ganha um campeonato e eles insistem em mantê-lo. Claro que deu o erro. E eu acho que foi um grande erro não terem prescindido dos serviços do selecionador no fim da Taça das Nações. Em relação ao Jorge Jesus, eu penso que ele uma das mais-valias que tem é o facto de não se deixar influenciar por barulhos externos. E se tiver que encostar alguém, encosta, não tem qualquer problema nisso. E devido também à experiência que tem, ao conhecimento que tem de outros campeonatos, outras andanças, acaba-se por ser também uma mais-valia, conhecendo os jogadores portugueses e conhecendo o futebol mundial, sem dúvida alguma que é uma mais-valia. Os egos que de alguns jogadores, simplesmente eu acredito que o Jorge Jesus a ser o próximo selecionador, eu acredito que vá desinflamar e vá colocar os jogadores a jogar o futebol que realmente podem jogar. É só isso que eu tenho a dizer.
1: Obrigado, Luís Santos. E como é que o Armando Santos, nos Liga da Guarda, que já está aposentado, olha para esta possibilidade? Gostava de ver o Jesus como selecionador? Olha por isso.
6: Muito bom dia, Dr. Manuel Acácio, bom dia, ouvintes da TSF. Em primeiro lugar, eu quero dizer que o senhor já não é assim tão jovem. E de seguida, vamos ter alguém, se isto vier a acontecer ou concretizar-se, que vai provocar fricção, principalmente nos dois clubes da capital. e toda a gente sabe porquê. Eu penso que seria a altura de inovarmos um pouco. Há muitos treinadores, não têm necessariamente ser de cartão ou cidadão português. Há muita gente por esse mundo fora. Este senhor que esteve, que agora abalou, também não era de cá e também apareceu. Quanto aos resultados que tivemos em Dallas, naquela noite, pelo menos na noite cá, nós só se ganha um partido e só se mete em golo jogando. Nós tivemos um George Clooney, que faz muita publicidade, muito conhecido mundialmente, que dá muito dinheiro a muita gente, desde o turismo e agências de viagens e mais qualquer coisa, mas para 90 minutos não é possível. E a gente jovem, a nossa seleção, que podia ter feito a diferença e não a fez, porque o senhor selecionador teve medo de fazer alteração. Eu digo mesmo, teve medo. O peso do poder e da força e do dinheiro faz estas coisas. E temos outra coisa, nós como cidadãos e portugueses, costumamos levar sempre muitos molhos de foguete antes da festa começar. E depois, a festa está desorganizada e corre mal. Foi o que aconteceu mais uma vez. Portanto, descubram um jovem, deixem treinadores aí de todos os dias na folha de jornal, nos ecrãs de televisão, deixem disso. Há sempre um talento que ainda não está descoberto. É tudo, muito obrigado, bom dia.
1: A opinião do nosso ouvinte Armando Santos, nos liga da guarda aqui no Facebook da TSF, o Pedro Cairrão escreve: mais do que conhecer o português, o próximo selecionador tem de ter personalidade, carisma e uma identidade de jogo muito fincada. Tem de ser alguém capaz de liderar um grupo cheio de estrelas, impor uma ideia e tirar o máximo rendimento das estrelas. O máximo rendimento das individualidades que temos. Numa seleção, há pouco tempo para treinar, por isso é essencial potenciar os jogadores em vez de os limitar. E com a qualidade que Portugal tem, já é a altura de apresentar um futebol mais atrativo, dominante e com verdadeira ambição de assumir os jogos. Jorge Jesus será o próximo selecionador e, finalmente, teremos um treinador com vontade de ganhar e uma ideia de jogo capaz de colocar Portugal a assumir os jogos perante qualquer adversário, conclui o Pedro Carrão. Próximo ouvinte do Fórum TSF, é outro homem que conhece muito bem, Jorge Jesus. Bom dia, Carlos Padrão, bem-vindo ao Fórum TSF, guarda-redes, treinador. Isso, se embora não me falha, chegou a jogar junto com Jorge Jesus, por exemplo, no Vitória de Setúbal. Com todo este conhecimento, está a ver Jesus aceitar um convite para selecionador?
7: Bom dia aos ouvintes, bom dia para vocês. Como é óbvio, é a cereja no topo do bolo, não é? Eu penso que isto para o Jorge é aquilo que o Jorge trabalhou. Se ele efetivamente vier a ser selecionador, eu penso que a palavra mais adequada para isso será a meritocracia. Quer dizer, toda a carreira do Jorge, tudo aquilo que ele tem feito no futebol, os anos que ele se mantém na crista da onda, a capacidade que ele tem, penso só uma palavra definidora da sua nomeação como selecionador será a meritocracia.
1: E o facto de nunca ter sido selecionador, na sua opinião, isto tem aqui algum fator importante ou é irrelevante?
7: É irrelevante porque há treinadores de futebol, há treinadores de seleção e treinadores de clubes, não é? O Ancelotti nunca tinha treinado uma seleção e assumiu uma das seleções mais poderosas do mundo. Portanto, eu acho que o Jorge, neste momento, e vendo isto como adepto do futebol, e não dou para determinados peditórios, que infelizmente colegas meus, ex-colegas meus e pessoas com obrigações, falar mal deste e daquele, pôr em causa, por exemplo, eu continuo a achar que, para mim, dos que vi, o melhor jogador da história do futebol mundial foi Diego Armando Maradona. Ponto final. Agora que se meta minimamente e aquilo que se tem feito em relação ao Ronaldo e o que se tem dito e o que se tem permitido, digamos assim, as pessoas fazerem, eu acho que é um comportamento indigno de um povo, quando ainda ontem vimos o melhor jogador argentino e um dos melhores do mundo falhar um penalti e ter uma equipa toda e uma bancada a perder 2-0 a 10 minutos do fim, a gritarem, a cantarem e a incentivarem os jogadores. Penso que os bons exemplos são para seguir. E a Argentina, nesse aspecto, tem dado lições. A Argentina, enquanto povo, enquanto equipa de futebol, tem dado realmente o

0: exemplo do que é efetivamente preciso para se ganhar.
1: E por falar em Cristiano Ronaldo, e como amigo e profundo conhecedor do feitio do Jorge Jesus, parece-lhe que ele, como selecionador, teria aqui o perfil ideal para lidar com este, chamemos-lhe, com este problema, Cristiano Ronaldo, com este caso?
0: Já lidou, inclusive num clube em que o Cristiano Ronaldo é co-proprietário. Agora, a figura do Cristiano Ronaldo tem que estar num altar, tem que ser intocável, tem que ser muito respeito por aquilo que o Cristiano Ronaldo representou para o futebol português e continua a representar ainda. Eu tive um amigo meu que esteve no primeiro jogo do Congo e ele disse-me: Carlos, nós não devem estar aqui 10 mil portugueses. Este estádio tem 40 ou 50 mil pessoas com a camisola de Portugal e com o número 7 nas costas, porque Portugal neste momento é Cristiano Ronaldo, e já há muitos anos que Portugal é o Cristiano Ronaldo. Nunca ninguém atingiu os patamares de evidência, não só técnica e física, como um exemplo. Cristiano Ronaldo é um exemplo para eu dizer ao meu neto, que tem 7 ou 8 anos: olha para o Cristiano Ronaldo, olha o que o Ronaldo conseguiu com o futebol, olha onde ele chegou. É um exemplo para o mundo inteiro, só não é para nós. É incrível. Eu não consigo perceber sinceramente os portugueses e o posicionamento dos portugueses. Não.
1: Carlos Padrão, aqui há pouco, mesmo antes de iniciar esta conversa consigo, li aqui o contributo dos nossos ouvintes, deixou aqui no Facebook da TSF, e escrevia ele que com Jorge Jesus finalmente teremos um treinador com vontade de ganhar e uma ideia de jogo capaz de colocar Portugal a assumir os jogos perante qualquer adversário. É também isto que o Carlos Padrão espera?
0: Eu costumo dizer, e não gosto muito, sinceramente, eu não gosto muito nem de ver jogos acompanhados, nem de falar, nem entrar em determinado tipo de debates públicos, mas eu costumo dizer, se meterem 22 jogadores em duas equipas, 22 jogadores encapuçados dentro do campo de futebol, ao fim de 5 minutos toda a gente sabe qual é a equipa do Jorge Jesus. Eu penso que não há melhor maneira para definir aquilo que é o Jorge Jesus enquanto treinador e o tem sido ao longo destas muitas dezenas de anos.
1: Poderemos ter, utilizando aqui uma frase muito feita, mas enfim, regra já utilizada com os clubes, mas poderemos ter Portugal a jogar a Portugal?
0: Eu não sei bem se isso é outra situação. Nós temos o melhor meio-campo do mundo. Vamos partir de um princípio. A Espanha, por exemplo, tem o colega do Vitinho e do João Neves no banco, que é o Ruiz. Não é? E nós temos o melhor meio-campo do mundo, que é o João Neves, é o Vitinho e é o Bruno Fernandes. Se nós formos ver o Paris Saint-Germain, a forma de jogar do Paris Saint-Germain não tem rigoramente nada a ver com a forma de jogar do Manchester United. Portanto, nós temos de ter uma pessoa que tenha a capacidade de escolher os nomes certos, na hora certa, não é? E atendendo até a momentos e a picos de forma, para escolher um 11. Eu penso que a seleção assenta que nem uma luva ao Jorge. Não tem que contratar jogadores, não tem que despender dinheiro, tem que os escolher. E nisso, eu penso que não há neste momento no futebol português, e poucos haverá no futebol mundial e no futebol internacional, com a capacidade que o Jorge tem para montar uma equipa, para pôr uma equipa a jogar futebol. Carlos, esta é só a minha opinião.
1: E obrigado, Carlos Padrão, por partilhar connosco a sua opinião, ajudando-nos aqui a perceber aquilo com que poderemos contar-se quando se confirmar, ou se se confirmar, esta forte hipótese de termos Jorge Jesus como o próximo selecionador nacional. E como é que o Américo Vicente, comerciante que está na Pampilhosa da Serra, olha para esta possibilidade?
2: Bom dia, mais uma vez obrigado pela participação. Eu olho com bons olhos, como a gente diz, com um bocado de confiança, porque eu sempre duvidei um bocado, porque eu gosto mais dos treinadores portugueses, sei que são bons, estão tão bons como os de fora, e já há muito que eu dizer, nós não precisamos de treinadores estrangeiros para o nosso futebol, e conhecem melhor o nosso futebol, e o Jorge Jesus, penso que aceita com uma luva se as coisas não falharem em relação àquilo que eu penso. Eu conheço os jogadores, como disse atrás o senhor que falou, e portanto, como eu conheço todos os jogadores portugueses, e já tem provas lá onde esteve. Eu acho que sim, eu acho que ele poderá, se for ele, claro, ainda não está a confirmar, a fazer um bom trabalho. É assim, porque eu acho que o treinador que saiu, agora o espanhol, né? Eu acho que ele não estava muito interessado, ou então não sabe mais. Quando ele não joga com um avançado, de área, neste caso, não é de área, que agora é tudo moderno, mas o Gonçalo Ramos era o melhor que podia aproveitar lá na frente para as bolas poder entrar, e ele nem sequer meteu um minuto. Portanto, ele não estava... Eu não sei, será que ele é por ser espanhol e estava a jogar contra a equipa do país dele? Eu deixo-me muitas reticências, poder estar enganado, e as características, mas eu acho que ele não estava muito interessado em ganhar o jogo. E pronto, é isso que eu acho, que o Jorge Jesus será bom treinador. Se for outro, que não seja ele, que seja português também, temos bons treinadores. E que para o futuro saibam escolher, pôr os jogadores a jogar, conhece, que é isso que a gente precisa. O orgulho é a nossa nação é Portugal. Vamos para a frente, se Deus quiser.
1: Obrigado, Américo Vicente. Volto a espreitar aqui o Facebook da TSF e escrevo ao Albano Vieira: e duvido muito que os treinadores portugueses selecionados mudem de atitude, seja qual for o treinador que vier. Muito raramente foram os jogos da seleção onde se viu realmente vontade de competir. Mesmo nos jogos em que aconteceu algum sucesso, o sufoco imposto pelo adversário foi sempre uma nota predominante. O próximo convidado do Fórum TSF é o Presidente da Associação Treinadores de Futebol, Henrique Alista. Obrigado por ter aceitado este nosso convite. Henrique Alista, imagino que esteja satisfeito com esta forte possibilidade, com esta decisão de voltarmos a ter um português a treinar a Seleção Nacional.
3: Primeiro, agradecer o convite. Muito bom dia a todos. E é um gosto, como sabe, estar sempre na TSF. Obviamente que ser um treinador português é o corolário lógico de termos um núcleo de treinadores que são considerados dos melhores do mundo. Ora, se temos uma pleia de treinadores que têm capacidade para se afirmar e para treinar equipas de grande categoria internacional, porque é que não devemos ter um selecionador nacional que seja português? Não tem nada a ver com xenofobia, nada disso. É porque se temos no nosso meio, no nosso seio, alguns dos melhores treinadores do mundo, porque não escolhê-los? Neste caso fala-se que será Jorge Jesus. Haveria outras soluções como a Ole, mas acho que Jesus cumpre de facto aquilo que é necessário para ser o selecionador nacional, e nomeadamente selecionador nacional neste momento, em que o próprio presidente da Federação Portuguesa de Futebol diz que se vai criar um novo ciclo, portanto tem que haver rupturas, e o Jesus é um homem de coragem para implementar essas próprias rupturas. Além de ser extremamente competente, aí acho que é uma característica, uma qualidade que é reconhecida por todos, tem uma liderança afirmativa, o que também é importante neste momento. Fala-se muito que temos que ter o nosso modelo. Eu não diria, é difícil ter um modelo de jogo à português, não é? Porque há várias interpretações do próprio jogo. Agora, o que sabemos, e que toda a gente não vai discutir com certeza, é que o Jesus tem o seu próprio modelo que implementa nas equipas por onde passou. É um modelo de jogo muito, muito coeso, ofensivo, com grande disciplina tática, rigor tático. Lembro que se preocupa muito com a qualidade do jogo, com a beleza do jogo, com a espetacularidade do jogo, e por isso ele muitas vezes, quando treinava em Portugal, falava na nota artística. Portanto, ele valoriza essa nota artística, valoriza os jogadores, tem carisma, é respeitado por toda a gente. Poderá haver algumas contrariedades em relação à aceitabilidade, mas nunca pela competência, nunca por se desconfiar da sua capacidade de criar equipas, de fazer equipas. Muitas vezes ele é criticado por características que estão fora da própria construção da equipa. Agora, há uma diferença clara entre ser selecionador e ser treinador. Os dois foi sempre um treinador que nos últimos anos teve grandes feitos, teve uma carreira...
1: Peço desculpa, doutor Pedro Henrique Listo, mas vê nisso pode ser aqui um problema, uma desvantagem?
3: Não, há diferenças, obviamente, em relação entre treinador e selecionador. O selecionador é mais uma estratégia, o treinador de campo é todos os dias de equipa, é um treinador de campo, tem que estar presente. Isso até pode ser melhor para o Jorge Jesus. Ele tem capacidade de adaptação, já o provou, em termos de adaptação noutro sentido, adaptou-se ao Brasil, adaptou-se à Arábia Saudita, e portanto tem essa capacidade de adaptabilidade e vai adaptar-se a estas novas funções. novas funções que têm a ver com escolhas muito, muito rápidas, não é? Que tem que fazer porque os jogos são preparados em dois ou três dias e por isso há necessidade de ter alguma visão estratégica, um pensamento a longo prazo. Vão dizer que o grande objetivo é ser campeão europeu, que é daqui a 2 anos.

0: grande objetivo é ser campeão mundial e é daqui a 4 anos. E Portugal tem que construir uma equipa nova. Muitos dos jogadores que jogaram este Mundial não vão jogar, obviamente, no próximo Mundial. E por isso há que, durante este percurso de 4 anos, construir essa equipa a médio e longo prazo, a 2 e 4 anos, para termos, de facto, uma prestação que seja condigna com o prestígio do futebol português. Prestígio do futebol português, que é alicerçado no percurso dos treinadores portugueses, nos jogadores portugueses e nas equipas, nomeadamente na seleção portuguesa. Pois acho que é uma boa escolha, obviamente, é uma boa escolha, e temos que apoiar, porque feita a escolha, independentemente de ser José Jesus, que eu quase tenho a certeza, eu diria, tenho mesmo a certeza que vai ser um treinador português, eu tenho quase a certeza absoluta que vai ser um treinador português, e tenho a perspectiva que José Jesus tenha, será o favorito para essa escolha.
1: Henrique Listi, com o longo currículo de vitórias que tem o Jorge Jesus em Portugal e no estrangeiro, Henrique Listi também sabe como é difícil ganhar no estrangeiro, mas com esse longo currículo de Jorge Jesus, será um bom treinador para lidar com os egos da nossa seleção e para retirar dos jogadores o melhor que eles têm para dar?
0: Eu acho que sim, nós todos conhecemos a personalidade do Jorge Jesus, ele também tem um ego forte e por isso mesmo, na luta de egos, ele não vai deixar de ficar para trás a sua capacidade de ser um líder carismático, afirmativo e portanto acho que não, ele sabe lidar com egos, até porque quando se treina grandes equipas, equipas que lutam pelos títulos independentemente do país onde se trabalha, o Jorge Jesus treinou no Brasil com muitos egos e teve resultados excelentes, portanto ele tem essa capacidade. Porque os egos também se afirmam quando o treinador não se afirma e não é respeitado totalmente pela sua equipa, né? Portanto, se o treinador é um homem com grande prestígio, com grande carisma, respeitado por todos, os egos dos jogadores e de outras pessoas colaterais ao futebol, essas tendem a baixar, obviamente, né?
1: Henrique Calisto, agradeço-lhe a sua disponibilidade para nos ajudar aqui neste Fórum TSF, contributo do Presidente da Associação de Treinadores de Futebol, longa carreira como treinador, vários títulos conquistados em Portugal e no estrangeiro. Ajuda-nos também aqui a olhar esta forte possibilidade de Jorge Jesus ser o próximo selecionador nacional. O Presidente da Associação de Treinadores de Futebol já disse que essa é a prioridade, a escolher o próximo selecionador e o perfil encaixa que numa luva em Jorge Jesus. Bom dia, Paulo Simões, é diretor de vendas, Liga-nos do Porto, qual é a sua opinião?
2: Bom dia, Manela Cássio, e bom dia a todo o fórum. Sobre a contratação, se confirmado Jorge Jesus, não vejo nenhum obstáculo à contratação, é um treinador que tem currículo, é um treinador ganhador, e julgo que possa ter o perfil para treinar a seleção. E ao contrário do que dizem, que ele não sabe falar, o que é certo é que a mensagem dele chega aos jogadores. E se chega aos jogadores e ele ganha, é porque a mensagem passa.
1: Ainda há pouco alguém dizia aqui que ele fala a linguagem do futebol.
2: Sim, sim, e nota-se que os jogadores percebem, e eu tive a felicidade de conhecer alguns jogadores de futebol, que me contaram histórias dele, e que eu percebi como gostaram de trabalhar com ele. Portanto, penso que é uma boa solução. Mas, a Manela Caixa, há aqui uma situação aqui que parece-me que é mais importante de todos. É que olhar só para a contratação do treinador é uma forma muito redutora de ver o problema que está na Federação. Manuela Cássio, deixa esta pergunta. Alguém na Federação até hoje disse onde é que quer que esta seleção esteja daqui a 10 anos ou daqui a 15? Nunca ouviu ninguém dizer. Não há planeamento. A estrutura, ao contrário do que dizem, ser profissionalizada, não me parece que ela seja assim tanto profissionalizada. E nós temos um problema estrutural, porque quem tem estes talentos todos ao longo deste trajeto, destes anos todos, nós em termos, como alguém aí disse, quando se vê a França a jogar, vê-se que é França. Quando se vê que é a Argentina a jogar, vê-se que é a Argentina. Portugal, mesmo com estes talentos todos, nunca conseguimos dizer isto é Portugal que está a jogar. Porque isto tem a ver com planeamento. Tem a ver o que é que nós vamos fazer com as nossas camadas jovens para depois os lançar. O nosso problema está sempre que é na chamada meritocracia. Nunca está à frente. Está à frente um jogador tal, um jogador B, um jogador C, que manda nisto tudo. E não estou a falar de Cristiano Ronaldo, que já nem vou perder tempo com isso. Porque quando se perde, perde-se todos, quando se ganha, ganham todos. Também é injusto soltarmos a condenar um jogador. Não há ninguém que vença sozinho. E julgo que o grande problema da Federação é onde é que quer estar daqui a 10, 15 anos. E é esse o planeamento. Olha, eu dou-lhe um caso. A Alemanha está a passar agora por um período difícil. Mas já há muitos anos atrás passou por um período difícil e eles perceberam que tinham que fazer um trabalho de base. E foram campeões do mundo no Brasil. Mas tiveram muitos desaires antes. Mas estavam a fazer um trabalho de base. E é isto que temos de fazer, Manela Castro. É um trabalho de base, uma mentalidade vencedora. Aquela mentalidade de vencer, vencer, vencer. Que é essa a mentalidade que nos falha. Que é, quando ganhamos ficamos eufóricos, quando perdemos ficamos completamente deprimidos. E não pode ser. Volto a repetir, planeamento, pensar no futuro. Manela Castro, muito obrigado pela oportunidade que me deu. E que Portugal seja campeão do mundo e campeão da Europa nos próximos anos.
1: Obrigado, Paulo Muito Simões, bem. Pela sua participação aqui no Fórum TSF. Mesmo de terminar, volto a espreitar aqui o Facebook e escreve Eduardo Soares que não há soluções perfeitas. Jesus tem capacidade técnica, tem ambição, consegue um futebol atrativo e de ataque. O ponto fraco é a falta de empatia e de humildade. E depois deixa-nos algumas dúvidas do Eduardo Soares. Conseguirá unir os adeptos dos três grandes? Sem dúvida. Mas com essa falta de humildade conseguirá unir todos os egos dos nossos melhores jogadores que jogam nos melhores clubes da Europa?

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0: Jorge Jesus deve receber esta tarde uma proposta oficial da Federação Portuguesa de Futebol. Jesus quer mesmo ser o selecionador nacional e está disponível para receber menos do que ganhava na Arábia Saudita. O Presidente da República espera uma rápida solução em relação aos problemas que estão a afetar a classificação dos exames do secundário. A Presidente da Câmara Municipal de Almada assegura a quem vive no concelho que tudo está a ser feito para resolver os problemas no abastecimento de água. Inês de Medeiros fala numa colaboração com os municípios vizinhos. Só o Seixal não está a colaborar.
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2: Temperaturas há momentos, Porto 21 graus, Ponta Delgada 22, Funchal 25 graus, Lisboa 28, Faro 29 graus. Edição do meio-dia, Paula Dias.

0: e dessa possibilidade cada vez mais forte de ser ele o sucessor de Roberto Martínez à frente da Seleção Nacional. Antes, o Presidente da República, António José Seguro, garante que está atento aos problemas que estão a afetar a classificação dos exames do secundário em Lisboa. Falando aos jornalistas ao final desta manhã, António José Seguro afirmou que espera que esta situação não se prolongue no tempo. Francisco Nascimento.
1: Há um problema e tem de ser resolvido. Foram palavras do Presidente da República que garante que está a acompanhar a situação, o problema que tem causado vários constrangimentos às famílias, aos alunos, tendo em conta a correção dos exames nacionais. Ora, António José Seguro deixar um desejo de que toda a situação seja resolvida o mais rápido possível.
2: Estou a acompanhar essa situação, como é o meu dever, e o meu desejo é que esse problema possa ser resolvido o mais rapidamente possível. Isto é, que os professores que ainda não tiveram acesso às provas para poder corrigi-las e classificá-las o possam fazer, para que os alunos que têm direito a receber as notas o recebam, e para que a relação de confiança que existe com o sistema de avaliação continue intacto.
1: Este é o principal desejo do Presidente da República, que a confiança das famílias no sistema de avaliação continue intacto, isto apesar da polémica dos últimos dias. Ora, António José Seguro, que ouviu também as palavras do Ministro da Educação a admitir que as famílias podem ser ressarcidas caso garantam e provem que foram prejudicadas pelas alterações no calendário dos exames nacionais. Ora, António José Seguro diz que vai levar o assunto à reunião semanal com o Primeiro-Ministro, a reunião que normalmente é à terça-feira, mas tendo em conta a deslocação do Primeiro-Ministro tanto aos Estados Unidos para o jogo da Seleção Nacional como à Turquia, a Ankara, para a Cimeira da NATO, essa reunião ainda não se realizou e pode acontecer no Palácio de Belém amanhã ou na sexta-feira. Ora, António José Seguro a dizer que as famílias não podem sair prejudicadas.
2: E naturalmente que os alunos e as famílias não podem sair prejudicados. O Ministro da Educação já se referiu a esse assunto e o desejo do Presidente é que rapidamente tudo volte à normalidade. E sobretudo que a relação de confiança entre os alunos e as suas famílias e o sistema de avaliação se mantenha intacto.
1: Palavras de António José Seguro, ele que visitou a nova sede do Mecanismo Nacional Anticorrupção, bem perto da Avenida da Liberdade. Não estava previsto que o Presidente da República respondesse aos jornalistas, mas desta vez o Presidente da República não ignorou as questões e falou, claro está, sobre a polémica à volta dos exames nacionais, da correção dos exames nacionais, com este desejo do Presidente de que tudo seja resolvido o mais rápido possível.
0: António José Seguro, dando também como certo que vai levar este assunto à reunião semanal com o Primeiro-Ministro, Luís Montenegro, uma reunião que pode acontecer amanhã ou na sexta-feira. O Presidente da República atento aos problemas que estão a afetar a classificação dos exames do ensino secundário. Tudo indica que vai ser mesmo ele o sucessor de Roberto Martínez, mas Jorge Jesus ainda não recebeu uma proposta da Federação Portuguesa de Futebol. Pelas informações que a TSF recolheu, isso deve acontecer durante a tarde. Jorge Jesus quer ser o selecionador nacional e para isso está disponível a baixar o salário, sabendo-se que na Arábia Saudita Jesus recebia 12 milhões de euros por ano. O presidente da Federação Portuguesa de Futebol, Jorge Pedro Proença, aliás, garantiu esta manhã à chegada da Seleção Nacional a Lisboa que vai começar a trabalhar neste assunto já hoje e até ao final da semana vai ser conhecido o nome do sucessor de Roberto Martínez. No fórum da TSF, Rogério Matias, ex-internacional e amigo de muitos anos de Jorge Jesus, considerou que não podia haver escolha melhor.
3: Em relação ao Mister Jorge Jesus, acho que é uma excelente escolha. Acho que é um treinador que está mais do que preparado para assumir a nossa seleção. É um treinador que conhece tudo do nosso futebol, conhece tudo dos jogadores que tem em mãos e a sensação que tenho, ou melhor, tenho a certeza que Portugal irá jogar muito melhor do que, por exemplo, jogou neste Campeonato do Mundo e, portanto, com a qualidade que tem, acho que o Mr. Jorge Jesus se calhar é a pessoa indicada para nos levar àquilo que tanto desejamos.
0: E com Jesus na seleção, tudo seria diferente, na opinião de Rogério Matias.

0: dias.
1: Com certeza poderemos esperar uma equipa com um modelo de jogo bem vincado, saberem todos eles aquilo que têm que fazer dentro do campo com e sem bola. Um treinador muito exigente, com uma liderança muito peculiar e muito própria, que irá com certeza elevar os níveis de jogo de toda a equipa, e portanto e a seleção jogar verdadeiramente como uma equipa, ser uma equipa totalmente diferente daquilo que apresentou neste Campeonato do Mundo, na minha opinião.
0: Também ouvido no fórum da TSF, Carlos Padrão, ex-guarda-redes e antigo treinador, jogou com Jorge Jesus, concorda, seria Jesus o melhor nome para a seleção?
2: Como é óbvio, é a cereja no topo do bolo, né? Eu penso que isto para o Jorge é aquilo que o Jorge trabalhou. Se ele efetivamente vier a ser selecionador, eu penso que a palavra mais adequada para isso será a meritocracia. Quer dizer, toda a carreira do Jorge, tudo aquilo que ele tem feito no futebol, os anos que ele se mantém na crista da onda, a capacidade que ele tem, penso só uma palavra definidora da sua nomeação como selecionador será a meritocracia.
0: É um nome unânime, pelo menos nos testemunhos que escutámos no fórum da TSF. Henrico Calisto, o presidente da Associação de Treinadores de Futebol, acrescenta que a seleção merece-se mesmo um português à frente da equipa.
3: Se temos no nosso meio, no nosso seio, alguns dos melhores treinadores do mundo, porque não escolhê-los? Neste caso fala-se que será Jorge Jesus. Haveria outras soluções com maior, mas acho que Jesus cumpre de facto aquilo que é necessário para ser o selecionador nacional. E, nomeadamente, selecionador nacional neste momento em que o próprio presidente da Federação Portuguesa de Futebol diz que se vai criar um novo ciclo, portanto tem que haver rupturas, e o Jesus é um homem de coragem para implementar essas próprias rupturas.
0: Henrique Calisto entende que Jorge Jesus tem carisma suficiente para saber lidar com os egos que existem na seleção.
3: Na luta de egos, ele não vai deixar de ficar para trás a sua capacidade de ser um líder carismático, afirmativo, e portanto acho que não, ele sabe lidar com egos, até porque quando se treina grandes equipas, equipas que lutam pelos títulos independentemente do país onde se trabalha, o Jorge treinou no Brasil com muitos egos e teve resultados excelentes, portanto ele tem essa capacidade. Porque os egos também se afirmam quando o treinador não se afirma e não é respeitado totalmente pela sua equipa, né? Portanto, se o treinador é um homem com grande prestígio, com grande carisma, respeitado por todos, os egos dos jogadores e de outras pessoas colaterais ao futebol, essas tendem a baixar, obviamente, né?
0: Opinião de Henrique Calisto, presidente da Associação de Treinadores, esta manhã no fórum da TSF, onde se discutiu o sucessor, o nome que pode suceder a Roberto Martínez. Jorge Jesus está na frente e ainda durante esta tarde Jesus pode receber uma proposta oficial da Federação Portuguesa de Futebol. A Associação de Empresas Portuguesas de Combustíveis e Lubrificantes estima que a importação não declarada de combustível terá gerado perdas fiscais de 1 milhão e 100 mil euros entre 2023 e 2025, prejuízos revelados esta manhã, José Milheiro.
4: Esta associação, a Associação das Empresas Portuguesas de Combustíveis e Lubrificantes, faz esta denúncia, mas não aponta nomes. O secretário-geral da associação, António Comprido, apenas adianta que são pequenas e médias empresas, são estas pequenas e médias empresas que conseguem fugir ao fisco.
5: Uma delas, por exemplo, é o produto por simplesmente não ser declarado e, portanto, não paga imposto. Se o produto entrar no país sem passar por um entreposto comercial, portanto, devidamente autorizado pela autoridade fiscal, poderá não pagar ISP. Outra coisa é tirar a vantagem de diferencial de imposto entre Portugal e Espanha. O imposto em Espanha é inferior ao imposto em Portugal. Se depois de passar por várias mãos, isto é a tal história das vendas em cadeia, acabar por vir parar a Portugal e não for declarado como vindo parar a Portugal, quem fez isso fica com o diferencial, pagou o ISP em Espanha, mas não pagou o acréscimo que devia pagar quando entrou em Portugal. Essa é a via do ISP. A via do IVA é conhecida, é como em qualquer atividade, é quem cobra o IVA depois não entregar ao Estado através de uma insolvência ou através, pura e simplesmente, de não entrega o valor.
4: António Comprido acredita mesmo que estes combustíveis refinados entram por Espanha?
5: Nós acreditamos, até porque temos uma fronteira com um único país estado, ou até marítima, portanto há duas portas de entrada, ou entra pela fronteira terrestre ou entra pela fronteira marítima. Admitimos que a fronteira marítima esteja melhor controlada, mas como disse há bocadinho, não tenho a certeza absoluta que não haja também alguma entrada por aí. Se o produto vem de Espanha, diretamente dos produtores espanhóis, ou se entrou em Espanha, como há bocadinho referi, proveniente de outro país, nomeadamente países extracomunitários, norte da África, entrou em Espanha e depois foi transportado e veio parar a Portugal, também não temos uma certeza absoluta que isso acontecer. Podemos ter suspeitas, porque isso acontecia muito em Espanha, e como disse, a partir do momento em que a Espanha apertou as regras, não é garantido que algum desse produto tenha vindo parar a Portugal.
4: Este contrabando é equivalente a 17 mil caminhões cisterna e, em alguns casos, estes fornecedores têm contratos com o Estado através de concursos públicos. Por outro lado, este alerta da Associação surge no momento em que o Parlamento se prepara para discutir e falar e reprovar uma nova legislação sobre o setor.
0: E António Comprido, o secretário-geral da Associação de Empresas Portuguesas de Combustíveis e Lubrificantes, aponta em concreto o dedo às pequenas e médias empresas que conseguem fugir ao fisco. O presidente dos Estados Unidos classificou esta manhã os dirigentes iranianos como escumalha. Durante a cimeira da NATO em Ankara, na Turquia, Donald Trump anunciou o fim do cessar-fogo com o Irão.
6: Acho que acabou. Não quero mais ter nada a ver com eles. São escumalha. Sabem o que é escumalha? Eles são escumalha, são pessoas doentes, são liderados por pessoas doentes e são pessoas cruéis e violentas. Se eles tivessem uma arma nuclear, usavam-na. Para mim, acabou. É uma perda de tempo falar com eles. São mentirosos. Fizemos um acordo, todos concordaram, nada de armas nucleares. Eles saem, falam com a imprensa, dizem, nem sequer falámos sobre isso. Há algo de errado com eles. São malucos.
0: Já antes, Donald Trump tinha voltado a afirmar que a Groenlândia devia ser um território controlado pelos Estados Unidos, sugerindo novamente que pode vir a retirar todas as tropas da Europa, uma declaração que levou a primeira-ministra da Dinamarca a reiterar que a Groenlândia não está à venda. Esta manhã, confrontado com a ambição de Trump em relação à Groenlândia, Luís Montenegro mostrou-se convencido que a NATO vai manter-se unida. João Francisco Guerreiro.
7: Acredita que a integridade territorial da Dinamarca não está em causa, apesar das ameaças de Donald Trump sobre a Groenlândia. O primeiro-ministro Luís Montenegro afirma que esta cimeira será marcada pelo compromisso e pela coesão dos aliados.
8: É uma cimeira onde será assumida a unidade da Aliança Atlântica, o respeito e a manutenção da prevalência do artigo 5º enquanto elemento absolutamente crucial da solidariedade e da partilha da política de segurança e defesa de todos os 32 Estados-membros da NATO.
7: O primeiro-ministro desvaloriza, por isso, as ameaças de Donald Trump sobre a Groenlândia, que põem em causa a integridade do território dinamarquês.
8: Nós temos um compromisso de aliança para garantir a integralidade territorial de todos os Estados-membros da NATO face a países externos, a países terceiros. Ora, se nós temos esse objetivo para o exterior, naturalmente temos de salvaguardar também no interior, e creio que, independentemente das declarações e do contexto em que elas foram proferidas, não estará em causa de maneira nenhuma a integralidade territorial de nenhum Estado-membro da NATO, incluindo naturalmente a Dinamarca.
7: Nesta cimeira, os aliados deverão demonstrar os planos para atingir a meta dos 5% do PIB em despesa militar até 2035. Montenegro afirma que Portugal está a fazer a parte que lhe compete.
8: Estamos numa trajetória de cumprimento, o que acontece pela primeira vez desde 2014.
7: Agora espera que a NATO possa também comprometer-se com os interesses de segurança de Portugal.
8: Nomeadamente no que diz respeito à segurança marítima, que é uma área na qual temos redobrado o empenho na defesa do nosso território, na defesa do nosso interesse estratégico e também na defesa do interesse de toda a Aliança Atlântica. Esta centralidade atlântica, também à volta da segurança marítima, é prioritária para nós. E

0: segurança e integridade territorial de todos os aliados.
1: Primeiro-Ministro na Cimeira da NATO, que termina hoje em Ankara, na Turquia.
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10: Estamos no início da tarde de quarta-feira, dia 8 de julho, na emissão TSF. Passam 18 minutos do meio-dia. Vamos para o prato deste dia. 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
1: Passamos já para os negócios em português com Ana Maria Ramos.
2: Mais do que um desporto, o golfe assume ser um segmento de atividade turística que movimenta mais de 2 milhões de voltas, 70% do negócio focado no Algarve, apesar de destinos emergentes no país, incluindo a Comporta em Troia. É uma atividade que capta turistas oriundos dos mais variados destinos, até fora da época alta, de verão, que por ano deixam uma média de 4,5 mil milhões de euros no país. Apesar da conjuntura internacional, Nuno Sepúlveda, o presidente do Conselho Nacional de Indústria de Golfe, está otimista quanto ao segundo semestre do ano.
3: Nós temos a sorte de poder jogar golfe em qualquer parte de Portugal, mais ou menos. Estamos falando de todas as ilhas, Madeira e Açores, podemos jogar golfe. Podemos jogar golfe no norte, no centro de Portugal, Lisboa, mercado forte, oeste. Agora começa a haver um mercado emergente que vem da zona da Comporta também. Troia Comporta é um mercado novo. E depois, claro, o Algarve é o destino de eleição do mercado internacional. O golfe, em termos atuais, em Portugal, na Europa e no mundo, está em altas. Desde o Covid, que tem vindo em crescente, e com anos recordes, ano após ano. Por isso, aí, nada a dizer, e tem sido cada vez mais visto como uma atividade económica, muito mais do que um desporto, como sendo um braço armado no turismo em cada um dos países, nós em Portugal em particular. 2026, um ano diferente, janeiro, fevereiro, março e abril foram talvez os meses mais chuvosos dos últimos anos em Portugal, e ainda bem que estávamos a precisar dessa chuva, mas teve impacto no negócio. Mas o negócio da segunda metade do ano para a frente está com muito boas perspectivas e vai ficar provavelmente aos níveis do ano anterior em termos de voltas de golfe, mas em termos de receita será mais alto, porque os preços têm vindo a aumentar ano após ano. Por isso, então, tem esta vantagem de ser visto como um país seguro. Grande parte do nosso mercado inglês ou alemão ou escandinavo tem voos com muita frequência e consegue decidir à última da hora muito mais em cima. Essa foi a grande diferença deste último ano, que as reservas estão mais em cima da hora, mas têm-se vindo a converter da mesma maneira. E passámos a ter uma alternativa, todo o negócio de destinos mais longos, como era Maurícias, Dubai, Abu Dhabi, África do Sul. Quer dizer, nós temos um bom tempo com todos os efeitos, de fevereiro, janeiro, fevereiro, março e abril nosso em Portugal, Espanha, Itália, e é muito agradável comparar com essas mesmas datas em Inglaterra, na Suécia, na Dinamarca, na Noruega. Esses são os nossos mercados. Nós temos uma estimativa de cerca de 2 milhões de voltas de golfe, número significativo, e 70% dessas voltas de golfe são no Algarve. É uma das poucas coisas que quebra a sazonalidade do verão. Estamos a falar de 4,5 mil milhões de euros. É o valor reportado de 2024, e estamos à espera dos números agora de 2025, mas serão nesta linha de grandeza, em crescimento, mas 4,5 mil milhões de euros. E hoje em dia o crescimento do negócio do golfe está muito mais em posicionamento e qualidade. Tem havido alguns investimentos significativos em hotéis e em campos de golfe de referência, que fazem com que este produto se posicione para menos pessoas, há menos voltas de golfe, mas são mais bem pagas. Por isso o mercado está a crescer no mundo inteiro, mas em particular há indicadores que começam a verificar nos Estados Unidos que são relevantes, que é os segmentos que mais crescem, são os jovens até aos 18 anos e as senhoras. Isso é um indicador muito importante, de facto, que era uma área do negócio que não tinha a mesma representatividade e que agora começa a apresentar números muito interessantes e que garante a sustentabilidade do negócio por muitos anos.
2: O Wolf mantém perspectivas assim de crescimento este ano em Portugal, mesmo perante a realidade geopolítica que se vive em todo o mundo.
1: Maria João Pires é homenageada no Festival Internacional de Piano de Oeiras e Bibliotecas de Praia. São os 30 dias em Oeiras com José Carlos Barreto.
4: Em Oeiras, a pianista Maria João Pires vai ser homenageada no Festival Internacional de Piano no último dia, a 2 de agosto, considerada personalidade do ano pela Academia de Música Flor da Murta, que promove o festival em parceria com a Câmara Municipal de Oeiras. Carlos Reis, chefe da Divisão de Cultura e Artes da Câmara de Oeiras, sublinha que é uma homenagem para quem leva Portugal ao mundo inteiro e que seja feita a vénia merecida em Oeiras.
5: De facto, homenagear

0: A pianista Maria João Pires, no acerramento deste festival, é um orgulho e um dever também para Oeiras e para com a cultura portuguesa. De facto, é uma pianista que eleva o nome de Portugal a nível internacional já há muitos anos, e fazer esta homenagem no encerramento deste festival é uma justíssima homenagem para todo o percurso e tudo aquilo que Maria João Pires tem dado para a cultura portuguesa.
1: O Festival Internacional de Piano de Oeiras começou a 5 de julho e vai encerrar com o concerto final e homenagem a Maria João Pires a 2 de agosto, e traz a Oeiras alguns dos melhores pianistas deste tempo.
0: Este festival ocupa aqui um lugar privilegiado na programação de Oeiras, tanto é que já é a 9ª edição que se realiza aqui em Oeiras, e de facto isso é a prova de que já é uma marca identitária da nossa política cultural. E, portanto, nós, enquanto entidade, município de Oeiras, apoiamos esta iniciativa desde sempre, considerando tudo aquilo que aporta a Oeiras, coloca a Oeiras no mapa no que diz respeito à interpretação de piano a nível internacional. Muitos dos intérpretes que acorrem ao festival é a primeira vez que se apresentam em Portugal, e é em Oeiras, e portanto traz grande prestígio àquilo que é a política cultural de Oeiras.
1: Um festival que encerra uma época de ensino e criação de novos músicos pela Academia de Música Flor da Murta, que faz parceria com a Câmara Municipal de Oeiras.
0: Sem dúvida, a Academia Flor da Murta tem aqui uma componente formativa artística muito importante no território, forma novos músicos, pianistas. Este festival internacional também tem uma componente de formação, com as masterclasses que são disponibilizadas, e, portanto, é também um motor de conhecimento a nível de prática interpretativa de piano.
1: O festival encerra a 2 de agosto no Auditório Rui de Carvalho, em Carnaxide, e tem, nesta 9ª edição, o tema Somos Todos Viajantes, olhando para os músicos que passam os dias em viagem para apresentar o trabalho que fazem. Agora que estamos no verão, há livros para ler nas praias de Oeiras, agora nestes dias que tantas vezes puxa a leitura na areia, à sombra, a ouvir o mar e o ruído de praia a ficar cada vez mais longe quanto mais se entra no livro. São as bibliotecas de praia, um braço de mar das bibliotecas municipais de Oeiras. Miguel Mimoso, chefe da Divisão de Bibliotecas e Promoção da Língua da Câmara de Oeiras, tem uma longa biblioteca de praia para disponibilizar na Praia de Caxias, Praia de Passo de Arcos, Santo Amaro, Praia da Torre e Piscina Oceânica.
2: Então, as bibliotecas de praia de Oeiras são, no fundo, uma extensão sazonal da rede de bibliotecas municipais de Oeiras. Ou seja, a ideia era criar uma biblioteca fora de portas para aproximar os cidadãos do livro, da leitura, da informação, durante este período estival. Como temos uma tradição de praias muito implementada aqui no concelho de Oeiras, temos as bibliotecas a funcionar desde o dia 1 de junho até dia 6 de setembro, onde será, como disse, não é? Tem uma oferta de livros, de jornais, de revistas, acesso gratuito à internet e acesso também a uma plataforma digital, que é o Press Reader, que dá acesso a milhares de jornais e revistas nacionais e internacionais.
1: Em tempo de descanso na areia, as bibliotecas de praia têm à disposição livros para todos e qualquer que seja o livro.
2: Para qualquer livro e para qualquer tipo de público. Portanto, livros infantis, livros para adultos, romances. Portanto, temos no fundo uma escolha que levamos para as praias, um conjunto generalista de livros para que haja literatura, no fundo, para qualquer gosto. E também literatura estrangeira, porque também já temos aqui alguns municípios que lê em inglês, por exemplo.
1: Livros para a praia sem os ter de levar, com aquele gesto de folhear os livros ou passando a página no telemóvel ou no pad, em versão digital. Num tempo vai ter também homenagem a Maria João Pires no encerramento do Festival Internacional de Piano. É a cultura em Oeiras.
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4: Passam 30 minutos do meio-dia menos uma hora. Nos Açores, vamos aos temas em destaque no Jornal do Mundial.
5: Ainda não há acordo entre Jorge Jesus e a Federação. O treinador vai avaliar a proposta nas próximas horas, mas na TSF, o presidente da Associação de Treinadores aprova Jesus e, mais que isso, diz que o selecionador deve ser português. Jess Terry está a caminho do Sporting, chega do Chelsea. Vamos conhecê-lo neste jornal. E conhecemos melhor também Jakub Kaminski. Na TSF, quem o acompanhou de perto diz que é muito semelhante a Oscar Piatuszewski.
4: O Jornal do Mundial com Bruno Sousa Ribeiro.
5: Já vamos ao assunto do momento, ao sucessor de Roberto Martínez. Primeiro, o novo treinador do Estoril Praia. Vasco Matos é o escolhido para suceder a Ian Catro. A TSF sabe que o treinador já está nas instalações do clube e prepara-se para ser anunciado dentro de instantes. Vasco Matos treinou o Santa Clara na época passada, foi despedido e chega agora ao Estoril para acompanhar os canarinhos da linha para comandar o Estoril Praia nas próximas temporadas. Às mãos de Jorge Jesus, deve chegar hoje, ainda durante a tarde, a proposta oficial da Federação Portuguesa de Futebol. A TSF sabe que o treinador ainda conhece os detalhes, ainda não conhece os detalhes do contrato, não tem qualquer dúvida de que quer treinar a equipa nacional, mas tudo vai depender agora dos valores que a Federação apresentar. Na Arábia Saudita, Jorge Jesus ganha 12 milhões de euros por ano, mais bónus, está disponível para baixar o salário, mas quer ouvir primeiro a proposta. A TSF está em condições de avançar que as duas partes querem, falta agora o acordo. Certo é que Pedro Proença ainda não confirma Jorge Jesus, embora Rita da Silva Vieira, o presidente da Federação, promete novidades em breve.
6: Sem tempo a perder, Proença quer apresentar o novo selecionador nos próximos dias. Um nome para começar a fechar já hoje.
7: Ainda hoje irei para a Cidade do Futebol para tratar eu pessoalmente desse dossiê e espero que até ao final desta semana tenhamos novidades concretas e objetivas.
6: Ainda sem confirmar Jorge Jesus, Proença sabe qual é o tipo de selecionador que quer.
7: O perfil do novo treinador tem que ser consentâneo com aquilo que é a realidade do futebol português. Temos que estar, obviamente, onde a nossa seleção entra para ganhar e, portanto, nós tínhamos efetivamente colocado a Fasquia aí e, portanto, o perfil do novo treinador tem que ser alguém que conheça muito bem o futebol português, que se identifique com esta dinâmica de vitória da Federação Portuguesa de Futebol da nossa seleção.
6: Até porque admite que o nome de Roberto Martínez não teria sido a sua opção.
7: Tínhamos a plena consciência que quando assumimos a Federação Portuguesa de Futebol esta também não era a nossa opção. Assumimos-la, reconhecemos, demos todas as condições a esta direção técnica.
6: A Federação começa agora uma nova fase, depois de um Mundial abaixo do que esperava.
7: Inicia-se agora um novo ciclo na Federação Portuguesa de Futebol e na nova seleção. Um ciclo de vitória que queremos que aconteça, com uma nova e que nos vamos preocupar a partir deste momento. Esta dinâmica de vitória que obviamente nós tínhamos a noção daquilo que eram as expectativas do povo português. Este Campeonato do Mundo ficou muito aquém daquilo que nós pretenderíamos.
6: Sobre os problemas na arbitragem, Proença não quis falar, promete também resolver tudo em breve.
5: Rita da Silva Vieira, repórter TSF, com as declarações de Pedro Proença, presidente da Federação, que falou à chegada a Portugal. A comitiva nacional com 18 jogadores aterrou em Lisboa, pouco passava das 6 da manhã. Cerca de 100 adeptos fizeram questão de ir ao aeroporto apoiar a seleção nacional. Pouco depois, a Federação Portuguesa de Futebol emitiu um comunicado para oficializar o final de contrato entre a Federação e Roberto Martínez. A Federação destaca o profissionalismo e dedicação de Martínez e sublinha o período que culminou com a conquista da Liga das Nações em 2025. Segue-se agora Jorge Jesus, um treinador que nunca orientou uma seleção, mas facto que é irrelevante. Isso mesmo diz Carlos Padrão, antigo colega de equipa e amigo pessoal de Jorge Jesus?
8: É irrelevante porque há treinadores de futebol, não há treinadores de seleção nem treinadores de clubes, não é? O Ancelotti nunca tinha treinado uma seleção e assumiu uma das seleções mais poderosas do mundo.
5: Resta saber agora como Jesus vai lidar com Cristiano Ronaldo.
8: Já lidou, inclusive num clube em que o Cristiano Ronaldo é co-proprietário. Agora, a figura do Cristiano Ronaldo tem que estar num altar, tem que ser intocável, tem que ter muito respeito por aquilo que o Cristiano Ronaldo representou para o futebol português e continua a representar ainda. Eu tive um amigo meu que esteve no primeiro jogo do Congo e ele disse-me: Carlos, nós não devem estar aqui 10 mil portugueses. Este estádio tem 40 ou 50 mil pessoas com a camisola de Portugal e com o número 7 nas costas, porque Portugal neste momento é Cristiano Ronaldo e já há muitos anos que Portugal é o Cristiano Ronaldo, nunca ninguém atingiu. É um exemplo para o mundo inteiro, só não é para nós. É incrível, quer dizer, eu não consigo perceber sinceramente os portugueses e o posicionamento dos portugueses.
5: Resta saber qual o posicionamento de Jorge Jesus quando tiver de lidar com Cristiano Ronaldo na seleção. Carlos Padrão, amigo pessoal de Jesus, garante aqui, como ouvimos, que não vai haver qualquer problema. Henrique Calisto, presidente da Associação de Treinadores de Futebol, esta manhã também no fórum da TSF, aprovou Jorge Jesus. Henrique Calisto diz que Jesus é um homem de coragem.
9: Obviamente que ser um treinador português é o corolário lógico de termos um núcleo de treinadores que são considerados dos melhores do mundo. Ora, se temos uma play de treinadores que têm capacidade para se afirmar e para treinar equipas de grande categoria internacional, porque é que não devemos ter um selecionador nacional que seja português? Isto não tem nada a ver com xenofobia, nada disso. É porque se temos no nosso meio, no nosso seio, alguns dos melhores treinadores do mundo, porque não escolhê-los? Neste caso fala-se que será Jorge Jesus. Haveria outras soluções como é óbvio, mas acho que Jesus cumpre de facto aquilo que é necessário para ser o selecionador nacional. E não é grande selecionador nacional neste momento, em que o próprio presidente da Federação Portuguesa de Futebol diz que se vai criar um novo ciclo, portanto tem que haver rupturas, e o Jesus é um homem de coragem para implementar essas próprias rupturas.
5: É a opinião na TSF de Henrique Calisto, presidente da Associação de Treinadores de Futebol. Rogério Matias, antigo internacional português e que foi jogador de Jesus no Vitória de Guimarães, não tem dúvidas que Portugal fica agora bem servido.
10: Tenho a certeza que Portugal irá jogar muito melhor do que, por exemplo, jogou neste campeonato do mundo e, portanto, com a qualidade que tem, acho que o Mr. Jorge Jesus, se calhar, é a pessoa indicada para nos levar àquilo que tanto desejamos. Com certeza poderemos esperar uma equipa com um modelo de jogo bem vincado, saberem todos eles aquilo que têm que fazer dentro do campo com e sem bola. Um treinador muito exigente, muito com uma liderança muito peculiar e muito própria, que irá com certeza elevar os níveis de jogo de toda a equipa e, portanto, ser uma equipa totalmente diferente daquilo que apresentou neste campeonato do mundo, na minha opinião.
5: As próximas horas são decisivas. Jesus deve avaliar a proposta ainda hoje e, de acordo com informações colhidas pela PSF, o treinador português está disponível para baixar o salário. O Sporting está prestes a garantir mais um reforço. Jess Terry, jovem inglês de 19 anos, vai chegar ao Alvalade por empréstimo do Chelsea. A notícia já tinha sido avançada pela PSF. Hoje o Jornal Record faz manchete, garantindo mesmo que o jogador já não foge aos leões. Quem conhece bem o jogador é Bruno Collingridge, jornalista inglês, que acompanhou Jess Terry na formação do Crystal Palace.
11: É um extremo esquerdo que também pode jogar como número 10. É um jogador com semelhanças em relação a Jack Grealish. Não é o mais rápido, não é o mais forte, apesar de usar bem o corpo, mas tem muita, muita técnica. Ele passa muito bem, incluindo com a parte exterior do pé, e gosta de rematar à baliza e marcar golos. É um belo finalizador. Tem a habilidade de conseguir algo quando a equipa procura o golo. Comparando, por exemplo, com o Marcus Edwards, ele é menos rápido, menos forte, mas é melhor finalizador.
5: Jess Terry é internacional inglês pelos escalões mais jovens, tem formação no Crystal Palace até chegar ao Chelsea.
11: Jess é um jogador bastante entusiasmante no contexto de Inglaterra. Já joga na seleção há vários anos e quando o Chelsea o contratou era um dos jogadores mais promissores do Crystal Palace. Já está pronto para jogar numa equipa que luta pelo título em Portugal? Não sei, mas acho que este é um bom ano para ele descobrir.
5: Bruno Collingwood, jornalista inglês que tem acompanhado a carreira de Jess Terry, jogador do Chelsea, que vai chegar ao Sporting por empréstimo. Terry era pretendido pelo Nottingham Forest, Bournemouth e Southampton, mas o Sporting ganhou a corrida. Para breve, a chegar ao Alvalade, uma nova proposta do Atlético Madrid por Morten Hjulmand. O dinamarquês tem por estas horas os agentes na capital espanhola e já não deve escapar ao clube de Madrid, que deve pagar ao Sporting cerca de 40 milhões de euros. O primeiro jogo oficial do Benfica, em casa, no Estádio da Luz, vai ser transmitido em direto não só na PTV, mas também na SIC e no Live Mode. O jogo em questão é quando o Benfica receber os suíços do St. Gallen na segunda pré-eliminatória da Liga Europa. O anúncio foi feito há pouco pelo Benfica numa nota oficial. O primeiro jogo da equipa encarnada em casa vai ser transmitido pela PTV, pela SIC e também pelo Live Mode. O mais recente reforço do Benfica, Jakub Kaminski, é parecido com Oscar Pietuszewski. Ambos são colegas na seleção da Polónia e apresentam muitas semelhanças, como relata a TSF. Gonçalo Feio, treinador que conhece bem o futebol polaco.
12: É um extremo esquerdo, um extremo que de espaço, um extremo que gosta de verticalidade, que gosta de atacar o espaço, que gosta de jogar da esquerda para dentro, muito à imagem do que é o Pietuszewski, e aí fica claramente definido o estilo de extremos que a Polónia tem produzido, ou seja, são extremos de intensidade, são extremos de velocidade, são extremos de vertigem. Um Kaminski que, entretanto, até ao nível da seleção, começa a ser utilizado sem ser extremo, começa a ser utilizado no sistema 3 central, 3-5-2 ou num 3-4-3, começa a ser utilizado essencialmente no 3-4-3 em duas posições, pode ser o médio ala, ou seja, o homem que faz de lateral, mas que faz de extremo no sistema 3 centrais, e a partir daí avança para uma das posições de apoio a Robert Lewandowski na seleção, um jogador a jogar ali naquela posição 10.
5: Gonçalo Feio, treinador que orientou o Tondela na época passada aqui à TSF sobre Kaminski, diz que o extremo é um jogador polivalente. De saída, digo-lhe só que já é conhecido o sorteio da Liga dos Campeões de Futsal. O Sporting está no grupo 3, juntamente com os franceses do Étoile Lavalloise, os croatas do MNK Olimsun e os bielorrussos do Stalitska Minsk. O Benfica ficou no grupo 4 com os vice-campeões espanhóis El Pozo Múrcia e também com os ucranianos do Itkiev e com os neerlandeses do Tigers Roermond.
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13: Faltam 16 minutos para uma da tarde. Vamos para o Café Duplo, que vem da manhã de hoje, edição de Leonor Ferreira.
15: O líder parlamentar do PSD fechou as jornadas da AD, garantindo que a caminhada do governo ainda agora começou e que pela frente tem o desafio de seguir aquilo que chama de uma ginástica da moderação e da espargata possível por forma a conciliar a aprovação de leis com a otimização das soluções políticas. Um desafio para o executivo que está entre a sufraguidão estatizante do PS e o populismo do Chega. Este é o primeiro tema do Café Duplo. O segundo é a ameaça do PCP em apresentar uma moção de censura para o governo. Os comunistas acusam o executivo de arrogância brutal e de sacudir responsabilidades em relação ao estado dos serviços públicos. Bom dia, Inês de Medeiros e Ribau Esteves. Hoje é a vez de começar a Inês. Inês de Medeiros, como é que comenta esta visão de Hugo Soares?
16: Bom dia a todos. Bom, o líder parlamentar, Hugo Soares, não prima propriamente por uma retórica da elegância. E parece-me mais importante pensar que, em vez de tentar fazer espargatas que talvez não tenha elasticidade para isso, provavelmente o melhor seria repensar um bocadinho quais é que são os seus preceitos. Desde o primeiro dia que este governo sabia que não tinha minoria e desde o início sabia que teria que, sempre, em todas as ocasiões, fazer negociações, mas negociações à sério, e escolher parceiros. Ora, até agora o que o governo escolheu foi um parceiro, o parceiro ideal era o Chega. Portanto, em vez de comentar os seus adversários ou falar de sofreguidão do PS, que é, aliás, o oposto do que o PS tem demonstrado em todas as ocasiões, em todas as situações tem-se mostrado disponível para negociar, e mais ainda do que disponível para negociar, tem apresentado propostas sistemáticas, as famosas cartas que ficam sem resposta, as famosas propostas que nem sequer são lidas nem consideradas, ou seja, o PS continua muito decidido em ser uma oposição responsável, mas tem recebido em todas as ocasiões a sobranceria. Portanto, eu imagino que para o espírito do Hugo Soares ter uma noção política e encarar a posição real em que se encontram e até ter o respeito mínimo democrático, exige de facto muita ginástica, porque não está propriamente aí habituado a isso.
15: Ribau Esteves, a mesma pergunta. Como é que olha para a visão de Hugo Soares? Faz algum sentido?
17: Muito bom dia, um abraço a todos. Obviamente que faz sentido, porque Hugo Soares disse o óbvio, obviamente ao seu estilo, com a sua, com a adjetivação que escolheu, mas ele disse o óbvio. E o óbvio vai ter que ser repetido várias vezes durante esta legislatura. É que temos um quadro parlamentar que não quis construir maiorias e, portanto, há um governo que não tem uma maioria parlamentar e, portanto, há um exercício permanente de diálogo, de dialética, que de vez em quando dá resultado e faz passar diplomas com acordos com o Chega, os da nacionalidade, enfim, ficaram como os mais conhecidos, ou com o Partido Socialista, e os mais conhecidos foram o Orçamento do Estado, que está em vigor neste ano de 2026, ou, mais recentemente, a Prestação Social Única. E, portanto, o governo tem que governar, tem que se condicionar de forma autónoma àquela dimensão da governação que depende só de si, portanto, tudo aquilo que se enquadra legalmente em portarias e decretos-leis, o governo só tem que andar para a frente e ser reformista, cumprindo o seu programa, e, obviamente, no quadro parlamentar, tem que ser claro a fazer as suas propostas e ter a capacidade de negociação com quem se sinalizar disponibilidade para o fazer. Aquilo que eu entendo que é muito importante é que todos coloquem o interesse nacional, o interesse dos portugueses, em primeiro lugar em cada uma das decisões, para podermos ter um país mais capaz, mais competente de resolver os problemas e, obviamente, de aproveitar as oportunidades que também vão continuar a existir para o país continuar a ter crescimento económico que, felizmente, tem vindo a ter nos últimos anos.
15: Entramos agora no segundo tema deste café, que são as declarações do secretário-geral do PCP, Paulo Raimundo, em que ele diz que o partido não se vai inibir de usar uma ferramenta, nomeadamente a moção de censura, para censurar o governo. Como é que olha para esta declaração? É um momento para eventualmente ser apresentada uma moção de censura, Inês?
16: Bom, eu não considero que seja o momento para pôr fim, ou nós sabemos qual, se passasse a moção de censura, sabemos bem o que, qual seria a hipótese, seria de novo lançar o país em eleições. Eu acho que não estamos em tempo disso, acho que se o PCP o fizer e se ela passar está a dar um favor ao governo. O governo tem um mandato para governar, tem que saber governar com as condições que os portugueses lhe deram e tem sobretudo de saber resolver ou não criar novos problemas. O que aconteceu agora com os exames finais nas escolas é absolutamente vergonhoso, escandaloso mesmo, de uma gravidade absoluta. Portanto, se o PCP o fizer e se essa moção passar, do meu ponto de vista, isso seria a melhor prenda que podiam dar ao governo, que era assim, ele não teria que assumir qualquer responsabilidade e, sobretudo, não teria de começar a resolver os problemas, que é isso que é a nossa obrigação a todos, eleitos, políticos, seja a que nível for. O PS não pretende, e já o disse várias vezes, estar a provocar eleições, mas é preciso que todos colaborem para isso, a começar naturalmente pelo governo.
15: Ribão Esteves, presumo que também não esteja de acordo com o momento em que eventualmente poderia ser apresentada esta moção de censura, mas se calhar por outros motivos que não os da Inês de Medeiros.
17: Eu até faço um raciocínio ao contrário, quer dizer, eu compreendo o estágio do Partido Comunista que meia volta, volta e meia, tem que dar sinais de vida. Porque são 10 sinais de vida, com a irrelevância que o Partido Comunista tem hoje na cidade portuguesa, ou é pela ação da CGTP, ou é por um ato político disfuncional. Pronto, e portanto, já tivemos os tempos da CGTP, das greves, etc. e tal. Agora, para preencher este espaço em que a gente já nem se lembrava que havia PCP, vem esta ideia de apresentar uma moção de censura. Portanto, é um ato político que sinaliza vida, e em relação a isso, nota positiva, pronto, o Partido Comunista tem que sinalizar a sua existência. Obviamente que é um absurdo, ou melhor, seria um absurdo, uma moção de censura ser aprovada nesta altura. Obviamente que a lógica da legislatura completa é defendida por toda a gente, pelo menos no discurso. Um erro do governo, e esta área dos exames é um erro, porque em vez de fazerem gradualmente, como o senhor ministro agora assumiu a passagem deste sistema de forma gradual para as disciplinas todas, não, foi de um ano para o outro, faz-se um projeto piloto e no ano seguinte é para as disciplinas todas, é um erro. Pronto, daqui a pôr abaixo o governo não faz sentido. Há um momento importante de construção política ou de crítica, que é agora a proposta que vamos ter depois do verão, a proposta do Orçamento do Estado e o debate do Orçamento do Estado, mas obviamente que fará sentido o Partido Comunista apresentar a moção como sinal de vida. Seria um absurdo completo e muito mau para o país ela poder vir a ser aprovada.
15: E assim chegamos ao fim desta conversa. O Café Duplo regressa amanhã.
13: E antes da 1 da tarde, Afonso Reis Cabral assina ansiedade crónica.

A semana passada foi sobre saudades. Nunca acreditei na saudade portuguesa. Parece-me um erro de tradução para estrangeiro. Saudades, cada um tem as suas. Dão trabalho suficiente para ainda partilharmos as de um povo. Entretanto, descobri que ninguém imita Midas quando lhes toca. É ao contrário. Quando lhes tocamos, elas transformam-nos, mas não em ouro. Numa substância sem matéria, em gente perdida entre lá e cá. A minha mãe nasceu e cresceu numa casa cuja memória também ficou para mim, embora não me lembre dela. Sempre que passo pela rua da Escola Politécnica, não sou só eu que passo. Passam comigo as saudades da minha mãe. Mas já vou tendo idade para viver em casas que só existem na memória. Sobre a casa de Janarde, de tanto escrever, fiz dela um livro. No meu primeiro romance, Janarde chama-se Tujal. Ora, Janarde é perto de Arouca e longe de tudo o resto. A memória também é perto de nós e longe de tudo o resto. Abandonámos a casa há apenas 4 anos, mas hoje surpreender-me-ia se ainda fosse de pedra. Garantem-me que continua feita de xisto, porque bastam 100 euros por noite para alguém alugar. Se eu tentasse traduzir a casa em dinheiro, seriam contas de chapeleiro louco, qual novo desaniversário a cada ano de separação. Tentei traduzi-la por palavras no tal livro, qualquer coisa ficou, e há quem diga que lá viveu só de ter lido. O que não ficou mesmo foi a casa. Nem o pai vem enrolado em 4 curvas, transparente em lontras e bivalves, nem os meus pais, a minha irmã, o meu irmão e uma cria de canário,

Tendo-os rápidos num barco pouco insuflável, nem a pequenez da casa, quando a lembro, a pequenez é enorme, nem os depósitos de prospeção de ouro pelos romanos. Muito menos a Senhora Maria, arguta até ao osso, ou a Moto 4, as praias fluviais e o antigo estrado de madeira para a única festa anual que a junta transformou em palanque eterno em bloco de cimento. Nem eu lá sobro desde o último dia em que estive em Janarde, quando pedi a Mafalda em casamento. Mas o sítio existe, de certeza que nenhum bulldozer o deitou por terra. O xisto sobre xisto ainda é casa de alguém e a figueira continua a dar figos. Eu é que já não os como. Se a saudade continua assim, com o toque de Midas avariado, um dia a aldeia desaparece. Talvez, talvez, reste o campanário da Igreja de São Bernabé e a coa sem badalo, sem sino,

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0: O Presidente da República garante que vai conversar com o Primeiro-Ministro sobre os problemas que estão a afetar a classificação dos exames do secundário. António José Seguro quer que tudo se resolva rapidamente. A Associação de Empresas Portuguesas de Combustíveis e Lubrificantes aponta o dedo às pequenas e médias empresas e estima que a importação não declarada de combustíveis terá gerado perdas fiscais de 1.120 milhões de euros.
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2: Temperaturas há momentos, Porto 21 graus, Ponta Delgada 22, Funchal 26 graus, Lisboa 29, Faro 31 graus. Edição da 1 hora, Paula Dias.
0: Portugal acaba de assinar em Ankara, na Cimeira da NATO, um conjunto de aliados europeus e do Canadá para reforçar a segurança marítima no Atlântico Norte, no Mar Báltico e no Ártico. A declaração foi subscrita por 12 países e surge num contexto em que Donald Trump fez críticas aos aliados e insistiu que os Estados Unidos deveriam controlar a Groenlândia. João Francisco Guerreiro.
3: O objetivo declarado é o de assumir maior responsabilidade na dissuasão e defesa marítima na região euroatlântica perante um ambiente de segurança que os aliados descrevem como cada vez mais exigente. No texto divulgado aqui em Ankara, os países signatários apontam diretamente para a ameaça de longo prazo colocada pela Rússia e dizem querer demonstrar capacidade e vontade de defender estas zonas estratégicas. O compromisso prevê mais treino, mais exercícios e mais operações marítimas conjuntas. Os aliados prometem também reforçar o comando e controlo, investir na vigilância em todos os domínios e acelerar a inovação para desenvolver novas capacidades marítimas. Este anúncio não surge numa folha em branco, é preciso ter em conta as declarações de Donald Trump esta manhã e principalmente quando chegou a Ankara, quando declarou que os aliados não conseguem garantir a segurança no Ártico e que por essa razão os Estados Unidos deveriam tomar conta da Groenlândia. A mensagem política é clara, os europeus e os canadianos querem assumir uma parte mais justa no esforço da defesa sem romper com Washington. O texto agora divulgado sublinha que esta iniciativa será coordenada de perto com os Estados Unidos e enquadrada numa fórmula conhecida na Aliança, uma Europa mais forte dentro de uma NATO mais forte.
0: João Francisco Guerreiro, no jornalista da TSF, dando aqui conta desse compromisso que Portugal assinou em Ankara, juntamente com outros países europeus e também com o Canadá, um compromisso para o reforço da segurança marítima no Atlântico Norte, no Mar Báltico e também no Ártico. A condutora do autocarro acidentado ontem no Cacém tinha experiência em transporte de passageiros. A informação recolhida pela TSF adianta que a motorista trabalhou numa outra empresa de transporte de passageiros no concelho de Cascais, antes de se ter mudado há cerca de 4 meses para a atual transportadora. A mulher está, nesta altura, a receber apoio psicológico depois do acidente em que morreram 2 pessoas. Tudo aconteceu quando a condutora se atrapalhou com os pedais e carregou no acelerador ao trocar o painel que indica o número do autocarro e também o destino da viagem. Questionada pela TSF sobre o porquê de não ter sido acionado o vão de mão, a fonte contactada pela TSF não soube responder. A empresa Viação Alvorada, concessionária desta linha da Carris Metropolitana, abriu um inquérito interno para esclarecer as circunstâncias do acidente. O Presidente da República pede rapidez para resolver os problemas à volta da classificação dos exames do secundário e avisa que a relação de confiança com o sistema de avaliação tem de se manter intacta. António José Seguro sublinha ainda que nenhuma família pode ser prejudicada com a alteração do calendário e promete levar este assunto à reunião semanal com o Primeiro-Ministro Francisco Nascimento.
4: Não estava previsto, mas ao contrário do habitual, António José Seguro respondeu às perguntas dos jornalistas. E, claro, para falar sobre a polémica em torno dos exames nacionais.
5: Há um problema, precisa de ser resolvido.
4: O Presidente da República pede rapidez para resolver o problema, sobretudo para não minar a confiança no sistema de avaliação.
5: Estou a acompanhar essa situação, como é o meu dever, e o meu desejo é que esse problema possa ser resolvido o mais rapidamente possível. Isto é, que os professores que ainda não tiveram acesso às provas para poder corrigi-las e classificá-las o possam fazer, para que os alunos que têm direito a receber as notas o recebam e para que a relação de confiança que existe com o sistema de avaliação continue intacto.
4: Já sobre a possível compensação às famílias que ficaram prejudicadas com a alteração do calendário de exames...
5: Esse assunto abordarei... esta semana com o Sr. Primeiro-Ministro.
4: A habitual reunião semanal entre o Presidente da República e o Primeiro-Ministro vai decorrer na quinta ou na sexta-feira.
5: E naturalmente que os alunos e as famílias não podem sair prejudicados. O Ministro da Educação já se referiu a esse assunto e o desejo do Presidente é que rapidamente tudo volte à normalidade. E sobretudo que a relação de confiança entre os alunos e as suas famílias e o sistema de avaliação se mantenha intacto.
4: O principal desejo do Presidente da República, depois de visitar a nova sede do Mecanismo Nacional Anticorrupção, ao lado da Ministra da Justiça, sublinhou que a prevenção é a melhor cura para o problema.
0: E sem querer responder à questão se o Ministro da Educação tem condições para continuar, António José Seguro garantiu que vai levar este assunto, estes problemas na classificação dos exames do secundário à conversa semanal com o Primeiro-Ministro. Pode acontecer essa conversa amanhã ou na sexta-feira. A Associação de Empresas Portuguesas de Combustíveis e Lubrificantes apresenta as contas, estima que a importação não declarada de combustível traz gerado perdas fiscais de 1.120 milhões de euros. José Milheiro.
6: A Associação das Empresas Portuguesas de Combustíveis e Lubrificantes faz esta denúncia, mas não aponta nomes. O secretário-geral, António Cumprido, apenas adianta que são pequenas e médias empresas que conseguem fugir ao fisco.
7: Uma delas, por exemplo, é o produto por isso mesmo não ser declarado e, portanto, não paga imposto. Se o produto entrar no país sem passar por um entreposto comercial, portanto, devidamente autorizado pela autoridade fiscal, poderá não pagar ISP. Outra coisa é tirar a vantagem de diferencial de imposto entre Portugal e Espanha. O imposto em Espanha é inferior ao imposto em Portugal.
6: Em causa também está a recolha do IVA e António Cumprido acredita que estes combustíveis refinados entram por Espanha.
7: Se o produto vem de Espanha, diretamente dos produtores espanhóis, ou se entrou em Espanha, como eu há um bocadinho referi, proveniente de outro país, nomeadamente países extracomunitários, norte da África, entrou em Espanha e depois foi transportado e veio parar a Portugal, também não temos uma certeza absoluta que isso acontecer, podemos ter suspeitas, porque isso acontecia muito em Espanha, e como disse, a partir do momento em que a Espanha apertou as regras, não é garantido que algum desse produto tenha vindo parar a Portugal.
6: Este contrabando é equivalente a 17 mil caminhões cisterna e, em alguns casos, estes fornecedores têm contratos com o Estado através de concursos públicos. Por outro lado, este alerta surge no momento em que o Parlamento se prepara para discutir uma nova legislação sobre o setor.
0: À margem da apresentação deste estudo, os jornalistas confrontaram António Cumprido sobre a não descida de preços do gasóleo e da gasolina. O secretário-geral da Associação do Setor rejeitou aumentos nas margens de lucro.
7: Não é por razões de funcionamento do mercado nacional que o preço dos combustíveis na bomba não está a acompanhar a descida do crudo. É devido ao comportamento dos mercados internacionais. Gostaria muito de dizer aos consumidores todos que estejam descansados, que rapidamente, daqui uma semana ou duas, temos os preços a vir por aí abaixo. Até pode ser que aconteça devido à volatilidade, porque depois há aspectos não físicos que têm a ver com o funcionamento dos mercados que influenciam os preços. Mas a realidade, sendo pragmáticos, a reposição da situação pré-guerra vai demorar alguns meses.
0: António Comprido, secretário-geral da Associação de Empresas Portuguesas de Combustíveis e Lubrificantes. O ministro da Administração Interna avisa que mais de um terço das pessoas que morrem a andar de mota são jovens entre os 15 e os 29 anos de idade. Os dados dizem respeito aos últimos 7 anos. Luís Neves afirma que há cada vez menos feridos graves em acidentes com motociclos, mas alerta que o número de mortos em acidentes de mota continua a aumentar nas estradas portuguesas.
8: Face a 2019, onde perdeu na vida 125 pessoas em motociclos, esta sinistralidade continua a apresentar uma tendência de crescimento, com 140 vítimas mortais em 2025. É muita gente, nem fosse só uma pessoa. E há um dado que deve mobilizar todos, a elevada mortalidade entre os mais jovens. Vou repetir, há um dado que deve mobilizar todos, a elevada mortalidade entre os mais jovens. Nos últimos anos, cerca de 26% das vítimas mortais em acidentes com motociclos tinham entre 15 a 29 anos, um total de 231 desde 2019. Só em 2024 perderam a vida 47 jovens motociclistas. No ano passado foram 39.
0: Luís Neves assegura que o Governo não vai ficar de braços cruzados hoje neste objetivo de reduzir os acidentes de condução. O Ministro da Administração Interna reforça a mensagem em relação ao que se está a passar.
8: Temos uma guerra civil nas estradas portuguesas. Há famílias absolutamente destruídas. Há despesa brutal. Mas a despesa é o que é. É dinheiro. O que interessa é a vida das pessoas. O que interessa é a integridade física das pessoas. O que interessa é a coesão familiar. Um jovem que fica numa cadeira de rodas, que fica sem uma perna, sem braços, outra pessoa qualquer, em que a vida é trabalhar, conviver, apaixonar-se, viver a vida de forma apaixonada, ser feliz, onde já foi, porque teve esse, sabe o que é isso? Sabe o que é moralidade? E deixou de a ter? E será que nós vamos nos manter, todos, desculpem a expressão, impávidos e serenos, assistir de cadeira e de gravata a que isto acontece? Esqueçam. Esqueçam.
0: Declarações do Ministro da Administração Interna na apresentação da campanha Este Verão Tu Escolhes Como Chegar, Escolhe Chegar Bem. É uma campanha de sensibilização rodoviária promovida pela Associação Bênção dos Capacetes.
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3: Ok, Zé. Bora. Se puderes ouvir, escuta. Se puderes escutar, atenta. Bem-vindos à Escuta do Mundo. Hoje são nossas convidadas a Mariana Dionísio, que é música, a cantora, e a Carla Quevedo, que é escritora, editou agora o livro Vidas Perfeitas, um livro de obituários. É um curioso livro que junta os obituários que tens vindo a fazer para o Jornal Expresso desde 2023, portanto há 3 anos, sensivelmente.
4: 3 anos, exatamente, sim.
3: E isto foi uma proposta de edição que fizeste à Quetzal, uhum. Que foi imediatamente
4: muito bem
3: aceite. Uhum. E a ideia é portanto, este exercício sempre curioso, não é? De quando morre uma pessoa, escrever aquilo que é o texto que evoca a vida dessa pessoa no momento em que ela morre. Como é que começaste a fazer este exercício de escrita, Carla?
4: Bom, isto começa com um convite. Um convite da direção do Expresso, que eu recebi com bastante surpresa e com muita alegria. E começou assim. Eu já tinha escrito um livro em que falava sobre as vidas das mulheres da antiga Roma. E embora não seja nem sequer parecido, pensei, bem, eu já fiz alguma coisa mais ou menos semelhante. Já me atrevi a falar sobre outras pessoas, até sobre pessoas em que não tenho grande informação, em que a informação muitas vezes é manipulada, no caso das histórias antigas, mas de qualquer forma pensei, não, se calhar. Uhum. Se calhar sou capaz de fazer isto.
3: Isto do obituário é de facto um texto muito com características, uhum, muito próprias. Nunca tinhas feito, essa vida das mulheres na antiguidade clássica, não é? Que aliás, a tua formação, tu és formada, sim, em estudos clássicos, não é?
4: Eu sou formada em germânicas e depois fiz um mestrado em estudos clássicos, uhum, em literatura grega, sim.
3: Mas de facto, esta escrita do obituário é um tipo muito particular. Quando tu dizes que recebeste, claro, com alegria o convite.
4: Com alegria, porquê? A apreensão.
3: Porquê?
4: Porque achei interessante.

0: Tivemos aqui uma conversa e de facto não, eu não tenho nenhum obituário preparado. Mas isso tem sobretudo que ver com o facto de o jornal ser um semanário. Se fosse como o New York Times, que tem obituários permanentemente a serem publicados no online, aí seria diferente. Já teria de me preparar, não é? Mas
1: há muitas pessoas
0: a escrever.
1: Há aquelas pessoas que já têm uma idade avançada.
0: Exatamente.
1: São muito famosas e que antecipadamente já têm escrito o seu, eu imagino, o que é que deve ter sido em casos, como por exemplo Manuel de Oliveira, que durou até aos, aos 106, salvo erro.
0: Sim, sim.
1: E que, num caso, o New York Times já deveria ter preparado, enfim, um jornal português. Mas neste caso, não. Neste caso, tu és confrontada todas as semanas com a notícia da morte de alguém relevante. E, portanto, nunca sabes exatamente sobre quem é que vais escrever, não?
0: Nunca sei. É sempre uma incógnita. Às vezes anda um bocadinho à procura.
1: E o que é que...
0: Quem é que se impõe esta semana?
1: Sim.
0: Porque o critério é um bocadinho esse. Pelo menos o meu. Quem é que se impõe? E depois, nesta categoria de quem se impõe, portugueses e estrangeiros.
1: Tu escreves um por semana, não é?
0: Eu escrevo um por semana.
1: Só?
0: Só. É o maior, é o texto maior do... Sim.
1: E de facto é isso que estás a dizer, quem é que se impõe? No...
0: Quem é que se impõe, quem é que se destaca? Nessa semana, quem é a figura que pode suscitar mais curiosidade? Ou que as pessoas conhecem melhor?
1: O critério é a pessoa que teve uma vida mais relevante, mais importante, ainda que isso seja sempre uma avaliação subjetiva. Qual é o teu critério de escolha?
0: Não. O meu critério de escolha normalmente é se calhar um bocadinho pop, confesso. Mas, bem, sempre que é possível fazer isso, opto pela pessoa que se destaca mais. O caso da semana passada, em que falei sobre o Victor Willis, o vocalista dos Village People, que foi uma pessoa que... uma certa geração reconhece. E portanto tento ir um bocadinho ao encontro de uma expectativa. Quando há uma personalidade portuguesa, tendo a fazer o obituário da personalidade portuguesa. Por exemplo, houve uma semana em que morreu a Gina Rowlands. Morreram a Gina Rowlands, a Alain Delon e a Ana Faria, e eu escolhi a Ana Faria. Porque achei que, pronto, obviamente o Alain Delon e a Gina Rowlands não se discute, mas...
1: Já tinham obituários garantidos.
0: Mas já tinham obituários garantidos em todo o mundo, e com certeza foi feita uma referência, claro. E o Alain Delon, especialmente, era uma figura interessante. Porque tem um grau de complexidade que eu acho muito engraçado, mas o que nos dizia imediatamente respeito era a Ana Faria, que fazia parte de um certo imaginário.
1: Muito bem, e agora estão todas reunidas, ou pelo menos uma seleção desses obituários estão reunidos no livro Vidas Perfeitas. Já vamos continuar a falar com a Carla Quevedo. Vamos falar agora com a Mariana Dionísio, que é cantora, música, e agora faz parte de um coletivo que tu próprio formaste, não é? Que se chama Leida.
2: Exato.
1: São 8 vozes, e Leida remete para caleidoscópio, não é? Porque a música que vocês criam tem também essa imagem, esse efeito caleidoscópico.
2: Sim. É, porque o caleidoscópio para mim sempre foi um objeto que me interessou imenso, pela sua simplicidade e complexidade ao mesmo tempo. Para quem não sabe, se calhar, ou não está familiarizado com o termo, é um tubo, não é? Que tem um orifício, uma pessoa espreita para dentro do orifício e roda, e por causa de umas míseras pedrinhas, umas miçangas que podem ser insignificantes, da maneira como estão posicionados os espelhos, não é? Que tem a sua arquitetura, ao girar provoca aleatoriamente figuras altamente complexas. Então, as primeiras peças que eu escrevi para este grupo, para este ensemble de vozes, foram um bocadinho, chamava-lhe peças caleidoscópicas por causa deste tipo
1: ouvir,
2: de...
1: Vamos ouvir em fundo, já estamos a ouvir, aliás, um tema que é o caleidoscópio 4, não é?
2: Sim, que é a parte final dessa seleção de 4 caleidoscópios, uma destas 4 peças, e que, pronto, é um tema que, por exemplo, aí é um funcionamento muito simples, cada um deles está a segurar uma pequena nota, não é, que eu escolho dar, porque eu tenho mecanismos para fazer com que eles toquem as notas que eu quero no momento, portanto, enquanto improvisadora, e eles é o mais próximo, se calhar, desta ideia.

0: escaleidoscópio, porque eu faço uma sequência que às vezes é programada, outras vezes é feita em tempo real, e a única coisa que eles têm de fazer é entrar e sair com a sua própria nota e formam acordes e cores muito
1: específicas. Portanto, cada um dos elementos do coro é como se fosse uma dessas pedrinhas
0: neste momento,
1: do escaleidoscópio. Essa é a imagem que tu...
0: Exatamente.
1: E tu vais dando o sinal em tempo real.
0: Exatamente.
1: Para eles entrarem ou saírem. E, portanto,
0: sim,
1: a tua música é uma mistura do que é a tua formação. Tu tens formação clássica, depois estudaste jazz, uhum, e tens um particular gosto pela improvisação, certo?
0: Certo, certo.
1: E a música reflete isto tudo.
0: É, ou seja, eu costumo dizer que isto não é um coro, embora claro que se levante esta problemática de explicar o porquê, mas chama isto um instrumento e é uma maneira de ter criado uma espécie de uma extensão da minha própria voz, que me interessava muito enquanto improvisador e performer. Pronto, eu estou habituada, eu estudei piano, como a minha formação base é piano clássico, e estive sempre habituada a ter 10 dedos, não é? Portanto, 10 possibilidades de notas, pelo menos. E uma das coisas que me fazia falta era pensar nisso para o meu próprio instrumento, que é uma voz só e que, por isso, faz apenas uma linha melódica, não é? Se pensarmos em melodias, podemos pensar em muitas coisas com a voz. E a ideia de criar este coletivo acaba por ser uma espécie de um instrumento que eu possa tocar e que faça fusão com o meu próprio.
1: É como se a tua voz se multiplicasse por...
0: Exatamente.
1: Nesse caso, 8, não é?
0: Exatamente.
1: E passas a ter 8 fontes sonoras.
0: Exatamente.
1: Que trabalhas dessa maneira, cruzando formação clássica, jazz, claro, improvisação.
0: Sim,
1: este primeiro álbum deste grupo, Leida, chama-se Mythological Portraits, uhum, portanto, retratos mitológicos.
0: Sim.
1: Qual é a inspiração?
0: Bom, vem diretamente do nome de uma das peças que eu tenho, que tem 3 andamentos, que já estive a circular antes do álbum ter sido lançado numa tribuna de compositores. Que foi o Listino que me pediu, na altura pediu-me um nome e eu dei este nome, assim um bocadinho, confesso, apressadamente, mas foi sempre uma coisa que quis explorar esta brincadeira com algumas figuras da mitologia clássica, uhum, e eu própria penso neste grupo como uma espécie de hidra de várias cabeças que me desobedece ligeiramente, ou seja, não é um instrumento fiável, não é um instrumento que eu consigo controlar de facto em todos os parâmetros, não é? Porque cada um tem a sua própria cabeça, cada um desafia e pensa por si também, uhum, interpreta os meus gestos.
1: E portanto cada um dos intérpretes pode fazer variações.
0: Pode, sim. Uhum. E em última análise o que vale é o produto final e se a música é boa ou não, ou seja, uhum, mesmo que me desobedeçam, tem essa liberdade.
1: Portanto cada concerto será sempre diferente,
0: sim,
1: do,
0: sim,
1: anterior.
0: Sim.
1: Não é?
0: Ou seja, eu penso em cada uma das peças é uma espécie de um sub-instrumento, com exceção de 3 delas que são de facto música escrita, e uma delas em que eu escrevi a música e não mexo, é a música que está escrita, ou seja, aperfeiçoamos, mas que é bastante fixa. As outras duas músicas escritas eu ainda manipulo e ainda canto por cima, portanto tem alguma diferença, mas sobretudo eu penso estas peças como subinstrumentos. Isso quer dizer que cada uma delas está feita com uma quantidade de premissas e de regras que faz delas um instrumento novo onde eu posso improvisar.
1: Portanto cada um deles tem regras até onde pode ir e até...
0: Exatamente, tem uma espécie de um manual de instruções,
1: como se fosse cordas, sopros. Percussões,
0: sim, de certa forma, mais do que instrumentação, tem mesmo a ver com os mecanismos que eles utilizam para se expressar.
1: É.
0: Podem ser tímbricos, podem ser ambientes harmónicos muito específicos, onde é que eles podem navegar ritmicamente, harmonicamente, uhum, e cada um dos meus gestos pode ter significados diferentes consoante as peças também.
1: Tu reges como uma maestrina, não é?
0: Sim, eu costumo dizer que sou mais uma bailarina do que uma maestrina.
1: Porque depois os espetáculos têm coreografia também?
0: Não, ou seja, digo na brincadeira porque eu não tenho formação de direção para já, que é uma coisa que eu quero investir, e como isto tem uma linguagem muito própria, os meus gestos acabam por ser gestos muito específicos, não é? Portanto, há uma direção relativamente universal, mas depois, obviamente, que se topa a légua que eu não sou uma diretora coral, sou uma instrumentista.
1: Mas vocês
0: caso.
1: Depois complementam este com vídeo, vocês têm gravação também?
0: Nós temos um vídeo que fizemos de promocional de uma das peças, que é assim um delírio assim, meio meio louco.
1: Já vamos continuar a falar. Carla Quevedo, Vidas Perfeitas, um livro de obituários. Há uma certa melancolia no ato de escrever os obituários, no sentido que é sobre pessoas que, pronto, terminaram o seu percurso no planeta, tu tens que resumir o que é essencial, não é?
2: Exatamente.
1: Qual é o exercício que fazes normalmente?
2: Bem, para já é um exercício de distanciamento. Portanto, a melancolia não pode entrar muito nesta equação, porque senão depois há um envolvimento. Não quer dizer que não tenha já acontecido.
1: Mas não é um texto. Os teus textos não são exclusivamente jornalísticos,
2: não.
1: Digamos, no sentido factual do termo. Há algum comentário, há ironia, às vezes até humor, não é?
2: Sim. Precisamente porque entendo que deve haver um distanciamento relativamente àquilo que estou a contar, que é a vida de uma pessoa, não é? Não me envolver demasiado é uma regra que tenho comigo, que tento seguir. Tente seguir, porque senão depois acaba por ser uma coisa muito... É sobre mim, não é sobre mim. Obviamente isto não é sobre mim. Embora seja eu que estou a escrever e não outra pessoa. Portanto, outra pessoa contaria as coisas de uma maneira diferente. É claro que, sobretudo naquele primeiro parágrafo, nota-se uma conclusão, ou pelo menos tento que seja uma conclusão... Depois de conhecida a vida da pessoa, o que é que aquela vida, em que é que me faz pensar? E muitas vezes isso aparece no primeiro parágrafo, ao longo do texto também, mas muitas vezes aparece.
1: Isso aí remete para a própria técnica jornalística, como se fosse o lead do obituário.
2: Um bocadinho, mas também aproveitando eu para estar um bocadinho a marcar o texto, no sentido em que fui eu que o escrevi, tirei estas conclusões a partir daquilo que é contado.
1: E cada obituário tem uma espécie de subtítulo, ou seja, é, por exemplo, vou dar aqui exemplos: Maria Kodama, a samurai de Jorge Luís Borges, Rui Nabeiro, o empresário filantropo, Martin Amis, o escritor filho de escritor, etc, etc. São inúmeros os exemplos aqui: Adília Lopes, a poetisa que se ri de nós, Quincy Jones, o produtor monumental, António Pedro Vasconcelos, o realizador que não teria manual de instruções, Nuno Judice, poeta e homem de letras, etc, etc, etc. Muitas destas pessoas tu conhecias pessoalmente?
2: Há algumas.
1: Nessa altura imagino que seja mais difícil.
2: Aí é mais difícil, sobretudo quando essas pessoas não tinham idade propriamente para... tiveram um fim relativamente prematuro. Isso é difícil.
1: Aquela ideia, o obituário que não queremos escrever.
2: Não. Houve aí vários que não preferia não ter escrito.
1: E há um sentido de responsabilidade, porque para muita gente isto vai ser o que vai ficar da pessoa.
2: Claro.
1: É o... Se tivermos que sintetizar a vida da pessoa, o que é que ela nos deixou? Isto muitas vezes tem que estar no obituário. Portanto,
2: claro.
1: A responsabilidade de não esquecer nada fundamental.
2: Sim.
1: E a responsabilidade de que esteja lá o essencial, não é?
2: E também a responsabilidade de não encher o obituário com detalhes que não interessam. Porque às vezes tenho informação e também falo com pessoas, tenho esse hábito, sobretudo, obviamente, quando são figuras portuguesas, e falo com algumas pessoas que foram mais próximas, que as conheceram, às vezes até familiares, que me dão muita informação que eu depois tenho de depurar e... Não, às vezes é natural também darem muita informação e toda a informação, mas depois não é tão importante, não é assim tão importante contá-la. E aí faço um exercício de depuração.
1: Lembras-te qual foi mais difícil?
2: O que sou.
1: Oh, dos mais
2: muito
1: difíceis.
2: Muito difíceis os obituários da Constança Cunha Sá, da Tegui, do Nuno Robi, muito, muito difíceis.
1: Que eram amigas,
2: sim, que eram
1: trabalhaste
2: pessoas,
1: e conheces.
2: Exatamente, conhecia. Mas também muito difícil o obituário do Rob Reiner. Lembro-me, é uma pessoa que obviamente não conheci,
1: muito recente,
2: que pelas circunstâncias,
1: a
2: não é horrível.
1: Foi assassinado
2: pelo filho, e tudo aquilo é uma coisa absolutamente horrorosa, e muito contrastante com toda a vida que ele teve.
1: E
2: tudo o que fez, não é? Uma bonomia, um humor extraordinário.
1: Aliás, Eu julgo que uma das últimas gravações dele, se não a última, é nesta série agora do Larry David.
2: Ah, exatamente, sim.
1: Que, em sim. que ele faz de um dos pais fundadores
2: sim.
1: num sketch hilariante a gozar com o Donald Trump. Mas a partir da época dos pais fundadores, sim. a imaginar que nunca no futuro poderia haver um presidente que desrespeitasse.
2: Exatamente, tanto. Sim, sim.
1: É talvez a última aparição
2: sim,
1: do Rob Reiner.
2: Sim, eu vi um vídeo ainda curto, ainda não vi o episódio, acho que é neste segundo.
1: É neste segundo, é muito divertido.
2: E quero ver, claro.
1: Sim. Mas
2: sim,
1: mas
2: é das últimas aparições.
1: Difícil.
2: Foi. Sim. Foi, e não conhecia a pessoa. Também no Loureiro. Pessoas que morrem em certas circunstâncias, obviamente, é sempre muito difícil fazer o obituário. Mas
1: acontece demorar vários dias até perceberes.
2: Acontece, sim.
1: Não podes ter muitos dias, mas...
2: Não tenho muitos dias, e às vezes é de um dia para o outro. Mas... porque lá está, impõe-se.
1: E aconteceu-te mudar já? E dizer, não,
2: sim.
1: não é por aqui
2: sim,
1: que eu
2: sim,
1: quero.
2: Sim.
1: Vou alterar tudo.
2: Sim, já aconteceu mudar
1: o
2: totalmente
1: que é que te leva
2: de
1: a mudar?
2: Pessoa. Porque há outra pessoa que se impõe.
1: Ah, e dentro do texto que fizeste para uma pessoa, tipo, não vou alterar porque não estou...
2: Sim, também.
1: Porque achas que não
2: porque
1: era...
2: Porque tenho mais informação, ou porque vou lendo muito. A característica principal destes obituários é que eu vou lendo... imensos outros obituários e depois desses obituários vou passando para entrevistas. Uma fonte que tem sido extraordinária tem sido o RTP Play e os arquivos da RTP, que são absolutamente preciosos para conhecermos as figuras portuguesas que entretanto vão desaparecendo e que temos ali um acesso na primeira pessoa, que é sempre o que eu gosto mais de perceber.
1: É ver a própria pessoa a falar.
2: É ver a própria pessoa a falar sobre ela própria, a descrever, a contar a sua vida, como é que foi a sua infância, o que é que ele levou a ser fadista, o que é que ele levou... É muito engraçado, é muito interessante, porque as pessoas também, todos nós, temos a nossa história e contamo-la de uma certa forma. Não quer dizer que não a manipulemos também.
1: Uma das coisas mais fascinantes, para mim, tem sido perceber como é que certos programas e aplicações da inteligência artificial estão a mexer com as memórias das pessoas. Ou seja, há programas que a partir de fotografias antigas já conseguem pô-los em movimento, há programas que a partir da voz das pessoas já as conseguem pôr a falar, e portanto, digamos que o álbum de fotografias do futuro próximo, ou se calhar já do presente, vai ser qualquer coisa em que estamos a ver os mortos a falarem connosco. Os obituários poderão mudar também nesse sentido, de poderem vir a ser uma recolha coletânea dos melhores bocados de vida das pessoas. E...
2: Sim, eu acho que os obituários já são um bocadinho isso, não é?
1: Mas têm esta curadoria, digamos.
2: Têm essa curadoria, mas a curadoria está lá sempre. A curadoria que é sempre a interpretação de quem escreve. Que é sempre diferente.
1: E falando de inspirações das pessoas que deixam marca, quais são as tuas influências musicais, Mariana? Mariana Dionísio.
0: Bom, eu fazem muitas vezes esta pergunta, principalmente para este projeto de Leida, e eu tenho sempre muita dificuldade em responder. Isto não porque não tenha referências, obviamente, mas se calhar as coisas que me fazem fazer o tipo de música que faço acabam por ser também, se calhar, uma miscelânea brutal de
1: ou
0: todas
1: seja,
0: as coisas que eu
1: coisa
0: ouço.
1: Que não há uma que se impõe, é isso?
0: Não, eu tenho muita para este projeto, tenho várias coisas, música escrita para cordas, por exemplo, que me inspirou bastante, ou de orquestração. Na altura, antes do projeto, também analisei muito coisas do Morton Feldman, do Henri Dutilleux, várias coisas específicas que me fizeram querer experimentar várias coisas.
1: Tu dizias numa entrevista ao Público que sentes muitas vezes, abeces-te às vezes com as músicas corais.
0: Sim, isto foi tirado ligeiramente fora do contexto, eu tenho pena que tenha
1: agora
0: sido
1: contextualizar.
0: O highlight da entrevista, essa frase, porque ficou assim mal explicada, mas isto vinha num contexto, não me recordo exatamente qual foi a oportunidade que me fez dizer isto, mas vem um bocadinho nesta ideia de que se calhar a música que me dá referência para este projeto acaba por ser um bocadinho mais música instrumental do que propriamente música coral, e uma das coisas que me aborrece um pouco na música coral acaba por ser a falta de recursos e de possibilidades que se explora num instrumento que é versátil como a voz. Ou seja, dá para fazer tanta coisa com um instrumento tão plástico quanto este que me aborrece um pouco que se fixe apenas apenas pelos cânones e...
1: Portanto, é olhares para a voz como se fosse um instrumento como os outros, digamos
0: assim. Sim, também, também. E principalmente para o cantor, porque uma das dificuldades que há em ser cantor, não é? Acaba por ser o facto de não termos um botão, não termos botões, não é? Para nos exprimirmos nas notas que queremos. Então o trabalho acaba por ser bastante mais complexo ou simplificado, consoante o nível de investimento que o cantor queira fazer na sua atividade de formação.
1: Mas a voz é um instrumento mais extraordinário ao mesmo tempo, não é?
0: Sim, claro, claro. Ou seja, acaba por ser, se nós nos quisermos comportar da mesma plasticidade ou da mesma agilidade, vá, harmónica, rítmica, que um outro instrumento, sim, temos que ter muito presente várias coisas, tanto teóricas como de técnica, não é? Física. Okay. Que é um investimento extraordinário que um cantor tem
1: expandir
0: de fazer.
1: A voz,
0: expandir
1: como
0: a voz e a cabeça.
1: Não fazer isso com a.
0: Claro, ou seja, mas principalmente com a cabeça. Esta ideia de uma espécie de um mapeamento mental do instrumento, que é super abstrato, não é? Ou seja, só para se perceber melhor o que eu estou a dizer. Eu não tenho ouvido absoluto, não é? Ouvido absoluto é a capacidade de memória extraordinária que algumas pessoas
1: imediatamente.
0: Exato, têm de uma própria nota, saberem que nota é que está a ser tocada, o nome dela, não é? Para mim isto acaba por ser mais abstrato, já que não tenho isso. O que eu faço, o meu trabalho é fazer um trabalho de relativização, ou seja, de relativo a. Eu não é relativizar, neste caso, relaciono, vamos dizer assim, aquela nota com, se calhar, o som imediatamente ao lado que eu saberia que estava a ser tocado, não é? Portanto, se tocaram aquela nota e eu sabia que aquela nota é a nota X, eu posso fazer as minhas contas e o meu processo para saber o que é a outra nota que está a ser tocada depois, não é? Esse é um tipo de trabalho muito exigente, teórico, que uma pessoa tem de fazer de treino auditivo. E o que me chateia às vezes, ou seja, não é chatear, mas é perceber que foi pouco, em vários casos, não digo, há muita gente extraordinária a fazer coisas extraordinárias, mas é muito subvalorizada a capacidade que um cantor pode ter de navegar teoricamente também no seu próprio instrumento, para além da parte técnica vocal.
1: Sim.
0: E daí estas peças terem sido tão difíceis e este grupo ter sido tão difícil de pôr cá para fora, porque tivemos uma quantidade enorme de trabalho e de residências antes, por ter um material tão teórico associado, mas que depois de dominar permite uma liberdade muito grande.
1: E como é que chegaste ao grupo? Quem são os outros sete?
0: Sim, os outros sete, começando assim por registros que organiza assim, é a Leonor Arnaud, na voz mais aguda, temos a Beatriz Nunes, a Nazaré da Silva, pronto, trocando Filipa Franco primeiro, Nazaré da Silva, que está a fazer uma voz um bocadinho mais grave, depois temos o João Neves, que é o meu pivô de registros, o Hugo Henriques, e originalmente era o Diogo Ferreira, que agora está a ser o lugar dele está a ser ocupado pelo Henrique Coelho, porque o Diogo foi viver para fora, infelizmente, e temos aqui o Henrique agora como parte de nós. E às vezes, em vez da Leonor, faz a Beatriz Gomes, que é uma cantora muito novinha, que tem um talento extraordinário, que eu resgatei a
1: pessoa. E eles são pessoas que trabalhavam contigo de outros contextos?
0: Sim, muitos deles,
1: ou
0: sim.
1: Ou foste buscá-los aos projetos deles?
0: Sim, a primeira pessoa que eu me lembrei logo para fazer parte deste projeto é o Hugo Henriques, porque é um cantor que eu conheço desde os meus tempos de conservatório, assim, desde criança quase, e que tem uma voz extraordinária, que errei logo para este projeto.
1: E como é que eles têm reagido a ser desafiados para uma coisa tão diferente, não é?
0: Sim, no início, eu acho que todos com muito entusiasmo, acho que acima de tudo de entusiasmo. Às vezes senti que achavam que eu estava a abusar um pouco do trabalho que lhes estava a impor, de saber certas coisas, mas sempre com muito carinho e muito...
1: E eles trazem propostas depois?
0: Trazem, sim, sim. E contrariam-me.
1: Este monstro de oito cabeças, sim, sim, também depois ganha,
0: claro,
1: vida própria,
0: sim,
1: não é?
0: Claro que sim, claro que sim. A opinião deles é super importante para mim, obviamente. Confio em todos eles como intérpretes e como improvisadores. Isso também foi uma das coisas que me fez chamá-los a eles, porque acima de tudo é preciso muita agência, não é? Neste projeto, não é só uma interpretação.
1: E estando num programa que se chama A Escuta do Mundo, o exercício de escuta é fundamental também.
0: Claro.
1: Ouvir coisas de outros lados.
0: Claro que sim.
1: Até inclusive a natureza. Vi uma referência também numa acho que não sei se foi na mesma entrevista, que falavas dos sons da natureza, creio, seria?
0: Bom, é assim, talvez nessa entrevista tenhas-me ouvido a falar do som da natureza que invadiu o álbum, que foi uma trovoada gigantesca. vez, nas duas sessões de gravação.
1: E que decidiste...
0: Que tive que decidir manter, ou seja, no fundo eu propus-me a gravar este álbum num sítio com uma reverberação muito especial, que foi a Igreja de Santa Clara.
1: Tu referes na entrevista que gostarias de gravar no Panteão, que tem uma reverberação de 7 ou 8 vezes, é?
0: 7 segundos.
1: 7 ou 8 segundos, não é?
0: É, por aí sim.
1: O que quer dizer que a voz...
0: Fica a soar bastante mais tempo do
1: isso é,
0: quando afunda.
1: É um efeito...
0: Ou seja, esse foi o primeiro... esse foi a primeira... foi assim a faísca que me fez pensar neste tipo de música, porque estava a imaginar música para 8 cantores, mas que pelo facto de ter 7 segundos a mais a própria nota, de repente posso torná-los 16 ou assim, não é? Porque de repente consigo dar uma nota e dar outra e elas juntam-se.
1: E a trovoada?
0: A trovoada apareceu da primeira gravação que fiz, que seria a única, e que estragou completamente o nosso plano de gravação, que isto foi gravado com o Hugo Romano, que é um técnico de som espetacular, que edita também agora para a Artway, faz muitos álbuns para a Artway, que é a editora que nos está a acolher neste álbum. E uma das coisas que eu quis fazer com ele foi gravar passos. Portanto, nós tínhamos 70 mil microfones espalhados pela igreja toda, porque íamos fazer umas brincadeiras em pós-produção do espaço, estar a ir mudando, de ser uma coisa um bocadinho mais afastada, uma coisa mais próxima, enfim. Só que todos os microfones que estavam de facto a captar a reverberação da sala ficaram afetados com uma ventania em pleno verão e trovada.
1: John Cates teria apreciado.
0: Provavelmente sim. Eu tive que dar o braço a torcer quando, na segunda gravação que fizemos já em janeiro do ano seguinte, voltou a acontecer a mesma coisa nos 3 dias, completamente fora de todas as previsões.
1: Isso
0: houve-se na gravação muitíssimo. E uma das coisas que nos fez tanto tempo a demorar o lançamento do álbum foi a tentativa de limpeza desse som, desse vento, principalmente acima, mais do que os trovões, o que incomoda bastante o vento. E ao tirar essa camada de vento, que é uma frequência muito grave, que está em baixo, acaba por deixar as frequências agudas do próprio vento. Ou o que é que nós fazíamos? Ou limpávamos em baixo e tirávamos em cima e perdíamos a riqueza dos harmónicos que a própria voz tem, agudos, não é? E o som ficava o álbum ficava com um som um bocadinho fechado e desconfortável, ou deixávamos entrar o vento todo e assumíamos que isto era uma trovoada do início ao fim. E foi isso que eu acabei por fazer ao fim de meses e meses, que foi
1: sobretudo numa faixa.
0: Há uma das faixas então que é espetacular. Ou seja, nós abrimos logo o álbum. Eu decidi abrir logo o álbum com uma secção de vento que ficou para lá gravada, que não estava associada à peça, mas que foi para um bocadinho para convidar as pessoas a deixar-se entrar nesta igreja. Ou seja, é como se estivéssemos neste abrigo com uma tempestade lá fora que ainda não passou. E então começa com este vento, e depois os trovões que lá estão são trovões que aconteceram de facto, e ora aconteceram naquele momento, ora foram plantados a certa altura para fazer
1: muito bem. Uma pergunta que eu faço sempre é: o que é que tens estado a escutar, Carla? Que vê do que é que tens estado a escutar? Música,
2: a escutar.
1: E não só música, o que é que tens escutado nos últimos tempos?
2: Nos últimos tempos, infelizmente, não tenho escutado muito. Ou tenho escutado coisas que são muito comerciais. E somos invadidos por coisas muito comerciais. A Shakira, o tema do Mundial, permanentemente. Quer dizer, não me tenho dedicado especialmente à música, embora tenha muita curiosidade agora para ver o espetáculo do Rodrigo Leão. Amanhã, peço desculpa, não é amanhã.
1: O espetáculo que o Rodrigo Leão está a fazer agora com
2: os filhos.
1: Com os filhos, sim.
2: Com
1: sim.
2: Os filhos, todos tocam, todos tocam extraordinariamente. E aliás, um dos álbuns que eu vi e que não faz parte desta música comercial trash que nos invada toda a hora, o álbum da Sofia Leão Mar, que é um álbum de estreia muito, muito interessante, muito, muito suave, ao mesmo tempo original. Esta vida esta vida de músico com três filhos músicos é muito engraçada, muito interessante e saudável, positiva, ótima
0: e difícil de conseguir, não é?
2: É difícil, é difícil, mas ao mesmo tempo tudo se conjuga e parece-me,
1: Mariana,
2: realmente
1: interessante. O que é que tens estado a escutar?
0: Bom, eu confesso que tenho estado a passar uns meses diabólicos para estudar música de outros meus colegas e portanto tenho-me concentrado nesse estudo, mas também recentemente fiz um pacto comigo, é muito recente ainda, claro, mas que é de ouvir músicas dos meus próprios colegas que estão inacreditáveis e que fazem a música cada vez melhor e de conhecer os próprios álbuns.
1: Compositores portugueses contemporâneos?
0: Claro, porque às vezes uma pessoa acaba por ouvir muitas coisas que tem como referências ou que vêm de fora e de repente estão ao lado também.
1: E, por exemplo, o que é que tens ouvido?
0: Ouvi no outro dia o álbum da Vera Moraes, que para flautas e vozes, que é super impressionante também.

0: O álbum da Clara Lacerda, pianista, que também lançou agora, do Bernardo Tinoco com os Daia, que é um grupo que tenho com a Marta Rodrigues e com o João Hasselberg. E pronto, estou a ir fazendo este percurso de ir ouvindo também as coisas que me rodeiam, não é?
1: A vizinhança,
0: que às vezes faz falta uns dos outros.
1: Aqui em relação ao teu livro ainda, Carla Quevedo, Vidas Perfeitas, qual é o teu favorito? Tens aqui obituários que penses, este eu gostei. Ficou
2: sim.
1: Bem.
2: Sim, há alguns. Por exemplo, o primeiro, do Topol. Gostei muito de o escrever.
1: Sim.
2: Um ator que fazia o Fiddlers on the Roof.
1: Pois o violino no telhado.
2: O violino no telhado, que era aquele judeu que queria ser rico.
1: If I was a rich man.
2: If I was a rich man, exatamente. E tem muita graça. Enfim, achei interessante, sim, porque faz parte de uma certa vida que eu, sim, também tive.
1: Uma
2: e de
1: memória deste filme para uma certa geração, sim.
2: Para uma certa geração e foi.
1: E mais, lembras-te mais de.
2: Sim, lembro-me de um treinador argentino, do Menotti. Eu estava na Argentina quando ele morreu.
1: Sim, ele era o treinador da equipa do Maradona, não é?
2: Ele, sim, e...
1: Da seleção que tinha o Maradona e que foi campeão do mundo.
2: Exatamente, mas quando o Maradona lhe apareceu, ele disse que não o queria, que ele jogasse, porque era muito novo. E o Maradona nunca lhe perdoou. Ficou sempre de pé atrás com ele. Mas o que é facto é que em Buenos Aires, onde eu estava, foi uma coisa, nem tenho palavras para o que foi a morte do Menotti. Parecia que tinha morrido Gardel. Uma coisa absolutamente extraordinária. E no dia anterior eu tinha estado na Recoleta e tinha estado a visitar o cemitério, que é uma coisa fabulosa, onde eu já tinha estado há uns anos, mas voltei e voltei com pessoas muito engraçadas que, enfim, utilizaram, foi um GPS para perceber onde é que estava o túmulo de Evita, onde é que estavam as pessoas, enfim, importantes e interessantes, que não tinham túmulos especialmente exuberantes, nem os Ocampo, que era uma família riquíssima de Argentina, influente, nem os Bioy Casares, a família e Casares, tem uma coisa que parece assim uma espécie de mini apartamento ali, pronto, em telheiras ou uma coisa assim, assim uma coisa branca, sem características nenhumas distintivas, mas lá está o nome e então descobre-se, mas sobretudo onde está a Evita, que é num corredor muito estreito, muito, muito disfarçado, onde está a família Duarte, creio eu, que é o é o único sítio que tem flores, mas muito, muito disfarçado, portanto, os mais disfarçados, muito influentes, e depois aqueles exuberantes que eu não faço a mínima ideia quem sejam, mas que obviamente são importantes na história da Argentina, e comecei por descrever o cemitério, e foi uma coisa que me divertiu, porque tinha lá estado, e foi interessante fazer esse exercício.
1: O que acontece muitas vezes, tu própria não sabes exatamente alguns detalhes da vida, claro, da pessoa que morreu, e isso aparece na pesquisa, às vezes aparece,
2: sim, claro,
1: o detalhe que se impõe, não é?
2: Claro, claro.
1: É isso.
2: Sim, sim, sim. Evidentemente o detalhe que se impõe para mim, que eu acho que pode ser muito relevante e quase pode ser um resumo da vida daquela pessoa.
1: Sim.
2: Sim.
1: Muito bem, como habitualmente as nossas recomendações sobre a atividade do âmbito cultural do El Corte Inglês, esta semana recomendamos o curso Personagens da História de Portugal, Isso é Época, por Lourenço Pereira Coutinho. Ainda hoje, 8 de julho, a sessão sobre o padre António Vieira, e ainda dia 9 de julho e dia 14 de julho, respectivamente, as sessões sobre o Marquês de Pombal e depois, para fechar, sobre essa de Queiroz, sempre às 18h30, no âmbito cultural do El Corte Inglês, em Lisboa. E resta-me agradecer a vossa presença. O disco da Mariana Dionísio, Mythological Portraits, da Mariana Dionísio com os Leida, está disponível nas plataformas, nas plataformas de música, e está também em formato físico, não é?
0: CD? CD, sim, só CD.
1: Só CD. Para já, sim. Para já. Encontra-se nas lojas da especialidade, uma edição da Artway, não é? O livro Vidas Perfeitas, uma edição da Quetzal, com prefácio de Miguel Esteves Cardoso, um excelente prefácio, divertido, como sempre. O livro da Carla Quevedo, um livro de obituários, está disponível também. E para terminarmos, vamos terminar com um tema, para ouvirmos mais um tema deste disco Mythological Portraits, que é Pneumatetic. Uma breve apresentação.
0: É um tema, pronto, que faz referência pela brincadeira à sonata patética, mas simplesmente por também ser pneumático. Vem de pneuma e de patético, porque também é um tema bastante brincalhão, nada relacionado com a sonata em si, mas pela forma como inicialmente, estruturalmente, eu fiz a peça. E acaba por ser, se calhar, o tema mais evidente de todos os mecanismos que eu consigo fazer de improvisação com eles. É realmente a peça em que eu toco sintetizador, vamos dizer assim, que é o meu sintetizador, comigo a improvisar por cima, acaba por ser.
1: Muito bem, como habitualmente o programa teve a sonoplastia de João Félix Pereira, José Guerreiro, Alexandre Lima e Abel Paiva, o vídeo é da Ana António, a Escuta do Mundo está de regresso no horário habitual e sempre em podcast. Vamos ficar então com Pneumatetic, do disco Mythological Portraits, Leida Mariana Dionísio. Até para a semana.
0: Obrigada.
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0: É 1:58 menos uma hora nos Açores.
1: Depois do Presidente da República ter desafiado o Governo a resolver rapidamente os problemas com a classificação dos exames do secundário, o Ministro da Educação garante que está tudo a ser tratado. Em Ankara, o Primeiro-Ministro foi questionado pelos jornalistas sobre este assunto, mas não respondeu. Há uma guerra de palavras à volta da falta de água em Almada. Agora é a Ministra do Ambiente que responde à Presidente da Câmara, depois de Inês de Medeiros ter acusado o Governo de atacar os autarcas quando não tem soluções para os problemas.
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0: Temperaturas há momentos, Porto 21 graus, Ponta Delgada 23, Funchal 25 graus, Lisboa e Faro há instantes com 31 graus. Edição das 2 horas, Paula Dias.
1: A Organização Mundial da Saúde pede uma ação urgente para evitar um aumento expressivo dos casos de cancro no mundo. A OMS avisa que, se nada for feito, a partir de 2050 pode haver cerca de 35 milhões de novos doentes por ano. Por esta altura, esse número anda perto dos 21 milhões. Num comunicado divulgado esta tarde, a Organização Mundial da Saúde defende ainda uma nova forma de encarar a doença. Guilhermina Sousa.
3: É preciso que o doente esteja no centro da resposta ao cancro e, para isso, a OMS deixa várias recomendações. Valorizar a experiência dos doentes, dos cuidadores e reforçar a proteção social de todas estas pessoas. Incluir o cancro nos cuidados de saúde universais e garantir acesso igual para todos a novos medicamentos e outros avanços da ciência nesta área. E assim, o apelo da OMS à ação urgente. E assim, o apelo da OMS a uma ação urgente tem muitos destinatários: governos, organizações internacionais, sociedade civil, universidades, setor privado e a própria OMS. Neste comunicado, a Organização Mundial da Saúde alerta que há cada vez maiores desigualdades na forma como o cancro afeta a população mundial e também no acesso aos tratamentos. Nos países ricos, 5 anos depois do diagnóstico, 87% das mulheres consegue sobreviver ao cancro da mama. Nos estados pobres, essa taxa de sobrevivência não vai além dos 42%. Na Ásia, com a maior população mundial, é onde mais pessoas morrem de cancro. Em África, há menos doentes, mas muitas mortes, se tivermos em conta o baixo número de habitantes de muitos países africanos. Neste cenário, a OMS alerta que a prevenção continua a não ser prioridade política. A Organização Mundial da Saúde sublinha que a luta contra o cancro não pode depender de quanto se ganha, nem do local de nascimento.
1: A Organização Mundial da Saúde contabiliza atualmente 10 milhões de mortes anuais por causa do cancro. A organização receia que esse número possa aumentar de forma significativa a partir de 2050. Apesar das críticas de Donald Trump, os ataques que fez aos parceiros europeus da NATO e às questões que levantou sobre a Groenlândia, apesar de todas estas questões, o Primeiro-Ministro Luís Montenegro considera que a cimeira da NATO, que está a terminar em Ankara, na Turquia, foi uma cimeira sem polémicas. João Francisco Guerreiro. Quando estava a ter nesta altura em direto,
4: o Primeiro-Ministro desvaloriza as várias crises com Donald Trump, as perturbações a propósito das críticas e ameaças de Donald Trump aos aliados europeus. Luís Montenegro afirma que a cimeira decorreu aqui em Ankara sem crises.
5: À volta da mesa houve total convergência, consonância de pontos de vista sobre os assuntos que estavam a ser tratados. De todos, sem nenhuma exceção. Não houve nenhuma querela, nem nenhuma polémica nas intervenções de todos os aliados.
4: É preciso dizer que quando Donald Trump chegou a Ankara, levantou várias polémicas, várias querelas com os aliados, criticou duramente os países europeus, tanto na questão com o Irão, como também em relação à Groenlândia, mas Luís Montenegro diz que dentro da sala da Cimeira o compromisso dos Estados Unidos com a Aliança foi total.
5: A unidade em volta dos objetivos e dos princípios de funcionamento da Aliança Atlântica foram absolutos. Eu vou repetir porque foi mesmo assim, foram absolutos. Não houve uma única divergência relativamente aos objetivos de aproximar o investimento da Europa do investimento dos Estados Unidos da América, do ponto de vista das capacidades, do ponto de vista das garantias, dos grandes objetivos que são a dissuasão e são a promoção da paz, são a promoção, no fundo, das condições que nos dão a segurança para podermos garantir os direitos fundamentais dos cidadãos e o crescimento das nossas economias, que se traduzem depois em bem-estar e qualidade de vida.
4: Questionado
5: é isso que eu gostava de aqui reforçar.
4: Questionado pela TSF sobre se dentro da sala Donald Trump não exibiu o tom crispado que foi sendo visto nas declarações públicas durante a Cimeira, o Primeiro-Ministro respondeu de forma lacónica.
5: Garantidamente que não.
4: Questionado também sobre a polémica em torno do Irão, as várias críticas de Donald Trump, e nomeadamente os ataques lançados na última noite no Estreito de Hormuz e a retaliação norte-americana, o Primeiro-Ministro disse que era fundamental que fosse encontrado um caminho para a paz.
5: A via diplomática e negocial é a via correta para poder restabelecer a normalidade no Médio Oriente, e nomeadamente aquilo que é fundamental também, que é, por um lado, a navegabilidade no Estreito de Hormuz, do ponto de vista daquilo que são as suas consequências económicas, e, por outro lado, garantir que o Irão não tem uma arma nuclear e que a nossa segurança e defesa não estão colocadas em causa por essa via.
4: O Primeiro-Ministro afirmou ainda que, em relação a Portugal, em matéria de compromisso com a NATO e em relação ao aumento dos objetivos, Portugal ficou bem visto em Ankara.
5: Posso até partilhar convosco que fomos alvo de um comentário positivo, muito positivo, diria mesmo elogioso, por parte do secretário-geral da NATO, relativamente à fiabilidade do compromisso que assumimos e da sua concretização.
4: O Primeiro-Ministro falava do compromisso em relação à patrulha do flanco norte do Atlântico, um compromisso assumido em conjunto com vários aliados europeus, 12 aliados, que inclui também o Canadá e vários países do eixo europeu e do Báltico, numa declaração que é subscrita aqui em Ankara, que prevê mais treino, mais exercício e mais operações marítimas conjuntas. Os aliados prometem também reforçar o comando e controlo, investir na vigilância e em todos os domínios e acelerar a inovação para desenvolver novas capacidades marítimas. São declarações neste encerramento da Cimeira de Ankara.
1: Reportagem de João Francisco Guerreiro, que acompanhou estas declarações do Primeiro-Ministro. Os jornalistas ainda questionaram Luís Montenegro sobre a questão dos exames nacionais, os problemas que têm acontecido com a classificação das provas, mas o Primeiro-Ministro seguiu caminho e não respondeu. E esta manhã o Presidente da República pediu ao Governo rapidez para resolver estes problemas, sublinhando que a relação de confiança com o sistema de avaliação tem de ser mantida intacta. António José Seguro sublinhou ainda que nenhuma família pode sair prejudicada com a alteração do calendário e prometeu levar este assunto à conversa que os dois vão ter, ele e o Primeiro-Ministro, na habitual reunião semanal. Francisco Nascimento.
6: Não estava previsto, mas ao contrário do habitual, António José Seguro respondeu às perguntas dos jornalistas e, claro, para falar sobre a polémica em torno dos exames nacionais.
7: Há um problema que precisa de ser resolvido.
6: O Presidente da República pede rapidez para resolver o problema, sobretudo para não minar a confiança no sistema de avaliação.
7: Estou a acompanhar essa situação, como é o meu dever, e o meu desejo é que esse problema possa ser resolvido o mais rapidamente possível. Isto é, que os professores que ainda não tiveram acesso às provas para poder corrigi-las e classificá-las o possam fazer, para que os alunos que têm direito a receber as notas o recebam e para que a relação de confiança que existe com o sistema de avaliação continue intacto.
6: Já sobre a possível compensação às famílias que ficaram prejudicadas com a alteração do calendário de exames...
7: Esse assunto abordarei... esta semana com o Sr. Primeiro-Ministro.
6: A habitual reunião semanal entre o Presidente da República e o Primeiro-Ministro vai decorrer na quinta ou na sexta-feira.
7: E naturalmente que os alunos e as famílias não podem sair prejudicados. O Ministro da Educação já se referiu a esse assunto e o desejo do Presidente é que rapidamente tudo volte à normalidade. E sobretudo que a relação de confiança entre os alunos e as suas famílias e o sistema de avaliação se mantenha intacto.
6: O principal desejo do Presidente da República, depois de visitar a nova sede do Mecanismo Nacional Anticorrupção, ao lado da Ministra da Justiça, sublinhou que a prevenção é a melhor cura para o problema.
1: E no Parlamento, o Ministro da Educação, Fernando Alexandre, insistiu na resposta que tem dado nos últimos dias.
8: Estamos a resolver tudo. Estamos a trabalhar.
1: Ministro da Educação, garantindo que o Governo está a trabalhar para resolver essas dificuldades com a classificação dos exames do secundário. A Ministra do Ambiente devolve as críticas à Presidente da Câmara Municipal de Almada. Inês de Medeiros criticou o Governo esta manhã na TSF, sublinhando que o PTRR não tem qualquer linha de financiamento para ajudar os municípios a fazer obras nas infraestruturas de água que estão muito envelhecidas. Maria da Graça Carvalho afirma que há dinheiro europeu, mas que para isso é preciso apresentar trabalho. E enquanto outras regiões do país elegeram projetos ligados à água como prioridade, os municípios de Lisboa e Val do Tejo não o fizeram. Maria Augusta Casaca.
9: Há financiamento europeu para projetos de abastecimento de água, mas para isso é preciso concorrer. Maria da Graça Carvalho diz que, ao contrário de regiões como o Algarve ou o Alentejo, a região de Lisboa e Val do Tejo não teve essa prioridade.
10: Está no Sustentável 2030, temos mais de 400 milhões de euros, nunca concorreram. Nos POs, Lisboa e Val do Tejo não escolheu a água como prioridade na reprogramação. A Comissão Europeia considerou duas prioridades para o aumento de verba. Uma era a defesa e outra era a água. Todas as regiões em Portugal foram para a água, portanto tiveram um aumento no reforço da água. Lisboa e Val do Tejo não tinha água como prioridade.
9: Numa crítica velada à Câmara Municipal de Almada, a Ministra do Ambiente afirma que, apesar de haver dinheiro, é preciso também apresentar trabalho.
10: Agora é preciso preparar as candidaturas, é preciso submetê-las, é preciso negociá-las, é preciso pôr a concurso, é preciso monitorizar, seguir as obras. Tudo isto dá muito trabalho, é preciso planear, é preciso fazer, é preciso trabalhar.
9: Para já há a garantia do Ministério do Ambiente de que vai agilizar procedimentos para resolver o que for possível rapidamente.
10: Vão ser feitos dois furos extraordinários para abastecer, já estão identificados onde é que são os furos, vai haver toda a flexibilidade da Agência Portuguesa do Ambiente para a autorização imediata dos furos e, portanto, são soluções que demoram o máximo duas semanas.
9: Sobre as afirmações de Inês de Medeiros, que acusou o Governo de atirar as culpas para cima dos autarcas quando não tem soluções, a Ministra devolve a crítica ao remetente.
10: Eu nunca critico os autarcas. O que eu estou a dizer, há soluções. O Algarve mostra que há soluções. O Alentejo está a mostrar que há soluções. Dão trabalho, portanto, mãos à obra.
9: Mais planeamento e mais trabalho que pede a Ministra do Ambiente ao município de Almada, lembrando que a área metropolitana de Lisboa não elegeu a água como prioridade.
1: A Ministra do Ambiente ainda acrescentou nestas declarações aos jornalistas no Algarve que as perdas de água em Almada são grandes e mesmo sem fundos europeus, a fatura que a autarquia cobra às pessoas daria para investir.
10: As perdas são muito altas no município de Almada e é preciso investir nas questões do futuro. Neste momento, o que é cobrado nas faturas da água é superior aos gastos em Almada. Portanto, há ali uma margem, mesmo não concorrendo aos fundos, há ali uma margem para investir.
1: Uma resposta da Ministra do Ambiente às declarações da Presidente da Câmara Municipal de Almada, Inês de Medeiros. Nas declarações que fez esta manhã à TSF, referiu que tem existido uma cooperação com os municípios vizinhos, só o Seixal não tem colaborado. A TSF acaba de falar com o autarca do Seixal, Paulo Silva, explica o que se está a passar, é sobretudo uma questão financeira.
11: Nos anos 40, 50 e 60 do século passado, Almada comprou e fez vários furos para captação de água em Corroios, no concelho do Seixal. Corroios cresceu, Corroios é a maior freguesia do concelho do Seixal, e o facto de haver quase 30 furos de Almada na freguesia de Corroios está a inibir o Seixal de fazer novos furos na freguesia de Corroios e está a trazer-nos problemas no abastecimento de água à freguesia de Corroios. Por isso, a Câmara Municipal do Seixal, já há muito tempo, que entende que deve ser devidamente ressarcida pela Câmara Municipal de Almada pela água que é captada no Seixal e que depois a Câmara Municipal de Almada vende à sua população, sem que pague qualquer contrapartida à Câmara Municipal do Seixal.
1: Presidente da Câmara do Seixal recupera uma proposta que, no entender dele, iria resolver este problema.
11: Já há muitos anos que os municípios da Península de Setúbal, ainda quando era uma maioria, portanto a CDU tinha quase todos os municípios, que vimos que havia necessidade de criarmos uma entidade para fazer a captura de água em alta e, em caso de necessidade, distribuir água pelos municípios. E foi aí que foi criada a AIA, Agência Intermunicipal de Água para a Península de Setúbal. Entretanto, depois os municípios do Partido Socialista nunca deram grande importância à AIA, houve alguns que até acabaram por sair da AIA, e vemos que cada vez que é mais necessário que esta entidade seja uma realidade e que haja, sem dúvida, sempre uma disponibilidade para, cada vez que haja um problema no município, haver uma entidade com água disponível para ocorrer às necessidades.
1: Paulo Silva, o Presidente da Câmara Municipal do Seixal, aqui sobre este problema do abastecimento de água em Almada, no Conselho de Almada. Estas dificuldades vão ser discutidas amanhã na reunião da Comunidade Intermunicipal da Península de Setúbal. O Presidente desta CIM, o Autarca do Barreiro, Frederico Rosa, espera que os municípios vizinhos ajudem a Almada.
12: O ideal à Senhora Presidente, que também é minha amiga e de Pico, coloquei logo à disposição aquilo que pudéssemos. Ela pediu-nos se havia pontos para poder vir carregar caminhões de externa para carregar também os seus depósitos, obviamente naquilo que a gente puder fazer faz, porque é um pouco, se fosse ao contrário, também gostávamos que nos ajudassem, e acima de tudo uma percepção que eu acho que é fundamental, que é que nestas coisas, independentemente de onde se passam, ninguém pode estar sozinho.
13: Vai ser essa a sua postura na reunião? Vai apelar a que os outros municípios também participem da ajuda?

0: Lisboa sempre foram essenciais.
1: Presidente da Câmara do Barreiro, que é também presidente da comunidade Inter, assegura que o município dele já fez sobre esta questão da falta de água no Conselho de Almada. O grupo parlamentar do PSD quer ouvir no Parlamento com urgência a Agência Portuguesa do Ambiente, a entidade reguladora dos serviços de águas e resíduos e também o Conselho de Administração da Águas de Portugal. O requerimento do grupo parlamentar do PSD foi entregue ontem no Parlamento, assinado pelos deputados sociais-democratas eleitos pelo Círculo de Setúbal.
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8: Passam 20 minutos das 2 horas. A TSF está hoje em Amarante, no dia em que se celebra o feriado municipal. E esta tarde, entre as 13 e as 4, vamos ter emissão TSF a partir da cidade de Amarante, com uma mesa redonda sobre os 50 anos do poder local em Portugal. Antes disso, lançamos um olhar para as termas que ajudam a projetar a cidade de Amarante como destino de turismo, saúde e bem-estar. Uma reportagem de Eduardo Pinto.
9: As termas de Amarante já não são apenas um lugar de tratamento. Na margem direita do rio Tâmega, a poucos metros do centro histórico, o Amarante Pure Thermas and Spa junta saúde, bem-estar e turismo num equipamento moderno inaugurado em 2019. Virgínia Carvalho, responsável pelo equipamento, explica que há hoje dois públicos distintos.
10: As nossas termas funcionam para o termalismo terapêutico normal, aquele que é mais conhecido como o termalismo de cura, e para o termalismo de bem-estar. Digamos que o termalismo terapêutico, as pessoas que nos procuram são pessoas que pretendem melhorar a sua saúde. A faixa etária está ligeiramente mais avançada, diria que a partir dos 40,

0: 50 anos, enquanto que no termalismo de bem-estar a faixa etária está mais alargada, os jovens já também nos procuram para vários programas de curta duração, em que o objetivo são experiências termais individuais ou a dois.
1: A oferta inclui massagens, programas individuais ou a dois, tratamentos de rosto e corpo e rituais específicos como o spa pré-mamã ou programas para pernas cansadas. É uma mudança que acompanha o que acontece no setor.
0: O termalismo está... inverteu, já não estamos só e unicamente com pessoas com uma faixa etária avançada a partir dos 60, 65 anos, temos cada vez mais pessoas mais jovens que nos procuram para prevenção, para bem-estar e também para cura.
1: As águas das termas de Amarante são, segundo Virgínia Carvalho, indicadas para vários problemas de saúde.
0: As nossas águas são sulfúrias, bicarbonatadas, fluoretadas e sódicas, e elas têm como indicação terapêutica as patologias do foro respiratório e musculoesquelético e reumático.
1: Os preços dependem do que se quiser fazer.
0: Bem, temos valores a iniciar, dependendo do tratamento que vamos fazer, dependendo de se vamos fazer unicamente uma massagem, se vamos fazer tratamentos combinados, mas digamos que um tratamento combinado inicia-se por volta dos 34 euros, mais ou menos.
1: As termas ficam junto ao rio Tâmega, perto do centro histórico de Amarante, e acabam por se ligar à restante oferta do concelho.
0: Sim, sem dúvida. Mas Amarante também acaba por oferecer a parte cultural e astronómica que contribui significativamente para fidelizar também os nossos visitantes, ou seja, um contributo de todas as áreas fazem com que Amarante seja uma oferta de um destino turístico muito interessante.
1: E é neste cruzamento entre tratamento, prevenção, bem-estar e turismo que as termas de Amarante querem afirmar-se como uma das portas de entrada para descobrir o concelho.
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7: Horas com 25 minutos, tarde de quarta-feira, na emissão TSF e até às notícias das três, escolhas musicais da cantora Maria Luísa Jobim, convidada desta semana numa apresentação do Nelson Santos com a sonorização de Paulo Jorge Guerreiro.
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Saudade do Brasil, de Antônio Carlos Jobim. Talvez seja das minhas canções favoritas da obra dele, do disco Urubu, arranjada pelo Klaus Augerman. Essa música eu acho muito comovente e ela descreve perfeitamente o que é sentir saudade do Brasil, na minha opinião, sem dizer uma palavra.

Manum Est, de Jorge Ben. Esse disco, A Tábua de Esmeralda, para mim é dos melhores discos da história. E não canso de escutar nunca. Eu tenho um prazer enorme de mostrar esse disco para pessoas que não conhecem. Então, se é a sua primeira vez escutando essa música, escute o disco inteiro. Até mais.

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1: Partilhar, Rubel. Adoro essa música, já cansei de escutar na minha casa. Ela tem cara de uma tarde ensolarada de inverno. É uma delícia e eu adoro escutar o sotaque carioca do Rubel nas canções dele.
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Cordeiro de Nanã, cantada pelos Tincões, para mim é uma imensa alvorada. Essa música aqui é que tem esse quê completamente espiritual, né? E religioso. Eu acho que é um verdadeiro mantra para começar o dia e para levantar qualquer espírito. Amo eles e escuto quase que diariamente. Recomendo.

Luz do Sol, cantada pelo Xande de Pilares. É um casamento perfeito do samba carioca com o jeito baiano do Caetano. E eu amo essa mistura, esse encontro. Esse disco ficou realmente muito lindo. E é isso. Luz do Sol.

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0: Boa tarde, são 2h58, menos uma hora nos Açores.
1: Nem Donald Trump estragou o encontro, o primeiro-ministro assegura que na cimeira da NATO na Turquia não houve uma única divergência sobre o investimento da Europa e dos Estados Unidos na Aliança Atlântica. O presidente da Associação de Diretores de Agrupamentos e Escolas Públicas não entende o silêncio do primeiro-ministro sobre os problemas com os exames nacionais. Felinto Lima volta a desafiar Luís Montenegro a explicar o que se passa ao país.
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0: Nota para o trânsito em Lisboa com acidente na ponte 25 de Abril. É a meio do tabuleiro no sentido Almada-Lisboa, entre vários carros na via esquerda. Mais à frente há também acidente junto ao acesso de Alcântara na via direita e há fila desde os viadutos do Feijó na A2. Edição das 3 da tarde, Paula Dias.
1: Fernando Alexandre, o ministro da Educação, garante que está a resolver tudo no caso dos exames nacionais do secundário.
2: Estamos a resolver tudo. Estamos a trabalhar.
1: 6 segundos de resposta do ministro da Educação, depois do presidente da República ter desafiado esta manhã o governo a resolver rapidamente os problemas com a classificação dos exames. António José Seguro avisou que a relação de confiança com o sistema de avaliação tem de se manter intacta e que nenhuma família pode sair prejudicada com a alteração do calendário. O presidente da República ainda prometeu levar este assunto à reunião semanal com Luís Montenegro. O presidente da Associação Nacional de Agrupamentos e Escolas Públicas, ouvido pela TSF, não entendo o silêncio do Primeiro-Ministro. Filinto Lima já tinha desafiado Luís Montenegro a dar uma palavra ao país sobre este assunto.
3: Eu já desafiei há 2 dias o Primeiro-Ministro a ter uma palavra e sinto que o Ministro da Educação neste momento poderá estar isolado. Não se percebe como é que este problema, que é um problema nacional, como é que o Primeiro-Ministro não teve ainda uma palavra para o país. Acho que é importante sossegar os encargos de educação, porque todos queremos que no dia 17 os diretores possam afixar as pautas das escolas, que é o dia a dia.
1: Esta tarde, na conferência de imprensa, depois da Cimeira da NATO em Ankara, os jornalistas ainda tentaram questionar o Primeiro-Ministro sobre este assunto, mas não conseguiram sequer colocar a questão a Luís Montenegro. O Primeiro-Ministro garantiu nestas declarações que a Cimeira da NATO foi uma paz, não houve polémicas, nem sequer com Donald Trump, que logo ontem, à chegada à Turquia, criticou os aliados europeus da NATO.
4: A unidade em volta dos objetivos e dos princípios de funcionamento da Aliança Atlântica foram absolutos. Eu vou repetir porque foi mesmo assim, foram absolutos. Não houve uma única divergência relativamente aos objetivos de aproximar o investimento da Europa do investimento dos Estados Unidos da América, do ponto de vista das capacidades, do ponto de vista das garantias, dos grandes objetivos, que são a dissuasão e são a promoção da paz, são a promoção, no fundo, das condições que nos dão a segurança para podermos garantir os direitos fundamentais dos cidadãos e o crescimento das nossas economias, que se traduzem depois em bem-estar e qualidade de vida.
1: Nesta Cimeira da NATO, Portugal assinou um compromisso conjunto de aliados europeus e também do Canadá para reforçar a segurança marítima no Atlântico Norte, no Mar Báltico e também no Ártico. A declaração foi subscrita por 12 países. Surge no contexto em que Donald Trump teceu críticas aos aliados e insistiu que os Estados Unidos deviam controlar a Groenlândia. Em Ankara, ainda à margem desta Cimeira da NATO, Donald Trump reuniu-se com o presidente da Ucrânia, Volodymyr Zelensky, acredita que nesta fase da guerra a Ucrânia está em vantagem. Uma conversa em que o presidente ucraniano se mostrou confiante que o empenho de Putin na guerra está em queda.
5: No início da guerra, Putin estava forte e agora está a perder a iniciativa no terreno. O exército dele também. É tudo por causa das tecnologias. Já não se trata de um número de pessoas e sim deste recurso. Acho que demos passos tecnológicos melhores do que a Rússia.
1: Do outro lado, Donald Trump insistiu que os Estados Unidos podem dar algumas garantias de segurança à Ucrânia. O presidente norte-americano acredita que já não vai passar muito tempo até que um encontro decisivo se torne realidade.
6: Putin e Zelensky vão encontrar-se. Vai acontecer algo de muito positivo. Espero que seja em breve. Em primeiro lugar, pelas vidas e em segundo, pela reconstrução do seu país. Na minha opinião, tem um futuro tremendo.
1: Nestas declarações aos jornalistas, Donald Trump ainda falou sobre o Irão, depois de ter anunciado o fim do cessar-fogo. O presidente dos Estados Unidos admitiu que pode atacar com força esta noite o Irão. A Organização Mundial da Saúde pede ação urgente para evitar um aumento expressivo dos casos de cancro no mundo. A OMS avisa que, se nada for feito, a partir de 2050 pode haver cerca de 35 milhões de novos doentes por ano. Por esta altura, esse número anda perto dos 21 milhões. Num comunicado divulgado esta tarde, a organização defende ainda uma nova forma de encarar a doença. Guilhermina Sousa.
7: É preciso que o doente esteja no centro da resposta ao cancro e, para isso, a OMS deixa várias recomendações. Valorizar a experiência dos doentes, dos cuidadores e reforçar a proteção social de todas estas pessoas. Incluir o cancro nos cuidados de saúde universais e garantir acesso igual para todos a novos medicamentos e outros avanços da ciência nesta área. E assim, o apelo da OMS a uma ação urgente tem muitos destinatários: governos, organizações internacionais, sociedade civil, universidades, setor privado e a própria OMS. Neste comunicado, a Organização Mundial da Saúde alerta que há cada vez maiores desigualdades na forma como o cancro afeta a população mundial e também no acesso aos tratamentos. Nos países ricos, 5 anos depois do diagnóstico, 87% das mulheres consegue sobreviver a cancro da mama. Nos estados pobres, essa taxa de sobrevivência não vai além dos 42%. Na Ásia, com a maior população mundial, é onde de mais pessoas morrem de cancro. Em África, há menos doentes, mas muitas mortes, se tivermos em conta o baixo número de habitantes de muitos países africanos. Neste cenário, a OMS alerta que a prevenção continua a não ser prioridade política. A Organização Mundial da Saúde sublinha que a luta contra o cancro não pode depender de quanto se ganha, nem do local de nascimento.
1: A OMS contabiliza atualmente 10 milhões de mortes anuais por causa do cancro. A organização receia que esse número possa aumentar de forma significativa por volta do ano 2050. A Ministra do Ambiente devolve as críticas à Presidente da Câmara Municipal de Almada. Inês de Medeiros criticou o Governo esta manhã na TSF, sublinhando que o PTRR não tem qualquer linha de financiamento para ajudar os municípios a fazer obras nas infraestruturas de água que estão muito envelhecidas. Maria da Graça Carvalho afirma que há dinheiro europeu, mas para isso é preciso apresentar trabalho, e enquanto outras regiões do país elegeram projetos ligados à água como prioridade, os municípios de Lisboa e Vale do Tejo não o fizeram. Maria da Graça Carvalho acrescentou nestas declarações que fez aos jornalistas no Algarve que as perdas de água em Almada são grandes e, mesmo sem fundos europeus, a fatura que a autarquia cobra às pessoas daria para investir.
8: As perdas são muito altas no município de Almada e é preciso investir nas questões do futuro. Neste momento, o que é cobrado nas faturas da água é superior aos gastos em Almada. Portanto, há ali uma margem, mesmo não concorrendo aos fundos, há ali uma margem para investir.
1: Resposta da Ministra do Ambiente para a Presidente da Câmara Municipal de Almada. Rúben Amorim afirma que está com fome de sucesso mais do que nunca. No momento da apresentação como treinador do Milan esta tarde, o treinador português voltou a referir-se à expressão "Isso corre bem", que foi utilizada quando estava no Sporting.
9: The belief that I had in Sporting is the same belief that I have now.
10: A crença que tinha no Sporting é a mesma que tenho agora, com um pouco mais de fome, talvez por causa da última aventura. Estou com fome de sucesso. Acredito em mim próprio, na estrutura, no clube. Sei que é uma liga difícil, que é necessário conhecer bem o futebol italiano, mas acho que aprendo rápido. Tudo o que pensei quando disse aquela frase no Sporting, posso dizer hoje. E acredito que tudo vai correr bem.
9: I can say it today, and I truly believe that it's going to be okay.
1: Rúben Amorim parte para a segunda experiência no estrangeiro, depois de ter sido despedido do Manchester United no início do ano. O treinador português assinou com o Milan por 2 épocas, mais uma de opção.
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0: Boa tarde, são 13h11. Daqui a pouco vamos a Amarante passar um dia no município. Agora os sinais de Fernando Alves.
1: Folheando os jornais de hoje, não há notícias que nos façam apetecer caminhos. O editor João Abreu e o cineasta Leonel Brito foram adiante. Nenhuma breve nos leva no seu encalço, abrindo um mapa para a nesga de paisagem que perseguem. Já há pouco que ver na Torre Bela, quem se lembra de ocupações de terras na Beira Baixa? No próximo ano passa meio século sobre Gente do Norte, que tinha música do José Mário Branco. Talvez alguém promova a propósito uma sessão em Moncorvo, terra de Leonel. Se uma nuvem passar lentamente rente às casas de dos castelhanos, será talvez a nuvem de Rogério Rodrigues, que voltou para uma reportagem breve. João Abreu terá tomado um outro trilho, anotando novos possíveis alinhamentos para uma imaginária reedição de Terra Mineral, Terra Vegetal, o admirável hino à geologia e à botânica a que meteu mãos, em parceria com Duarte Belo, homenageando António Galopim de Carvalho e Fernando Catarino. Não deveis esperar que João Abreu suba ao alto de um monte e nos grite, desafiando-nos a que aceleremos o passo. Ele não é de gritos, ainda que provavelmente se perca em tamanha vastidão. Os amigos discretos disfarçam como podem o nó no peito. Sabem que ele deverá andar já procurando um Portugal possível, onde cuidará de fazer das pedras pão. Os amigos acabarão por marcar encontro, a pretexto de ele ter partido sem avisar, abrindo um mapa que lhes indica uma ínsula, um paulo, um penhasco, uma planura onde ele esteja às tantas reinstalando o Museu da Paisagem. Ali estão alguns na linha de Ciprestes, rente ao Muro Branco. Ali estão Álvaro Domingues, António Araújo, Suzano Davó, Madalena Vidigal. O que há neste lugar? Estarão perguntando Maria Manuel Pedrosa e Joana Estrela. Duarte Belo presume que o João terá iniciado um inesperado caminhar oblíquo adiante daquela dobra da montanha, depois da estrada. Num dos jornais de hoje, alguém anuncia: estamos no princípio da nossa caminhada, mas é só uma maneira de dizer coisa nenhuma. Poucas páginas adiante, há 30 comboios suprimidos, pouca terra, pouca terra. A paisagem é um resto que nem se vê. Vá lá que tomei nota da aventura anunciada há dias no Notícias do Sorraia. Agradar-te-ia um passeio pelos monchões do Tejo, a bordo do Varino Vala Real? Já caminhaste sem pressas, sem destino, em algum dos monchões do Tejo? Conheces a Vala Real da Zambuja, por onde vinha o gelo do Monte Junto para o Palácio? A notícia do passeio de Varino prometia garças e águias pesqueiras, aldeias palafíticas, memória de avieiros. Eu lembrei-me de certa vez, ao subir para o Varino Liberdade, no cais de Vila Franca, ter ouvido de Mestre Chico, estando um sol de esplendor, a garantia de chuva para o dia seguinte. O velho lobo do rio apontava aquilo a que chamava baba de boi, grossos fios soprados desde a ponta da erva pelo vento do sudoeste e ali suspensos nos mastros do cais. Era um sinal. Um bando de flamingos levantou-se das águas para os lados da ermida de Nossa Senhora de Alcamé. João e Leonel teriam imaginado um livro ou um filme a partir desse alvoroço. Por isso, foram adiante, mesmo que não tenhamos dado pela sua partida.
0: São os sinais de Fernando Alves, para ler também no site em f.pt.
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0: Agora 13h15, a TSF está hoje em Amarante, no dia em que o Conselho assinala o feriado municipal. Seguimos para a cidade, que está a homenagear Teixeira de Pascoais, numa emissão dedicada aos 50 anos do poder local em Portugal, com Eduardo Pinto e os cuidados técnicos de José António Barbosa.
3: Boa tarde. A TSF está hoje em Amarante, em mais um dia no município. Amarante tem 26 freguesias, a população ultrapassa os 50 mil habitantes. É um concelho marcado pelo rio Tâmega, pela proximidade à Serra do Marão e por uma dupla realidade territorial, uma parte mais próxima da dinâmica metropolitana do Porto e outra mais interior, rural e dispersa. Em termos económicos, continua a combinar agricultura, com destaque para o vinho verde, também a construção, a metalomecânica, a indústria, o comércio, os serviços e o turismo. A cultura é hoje um dos eixos de afirmação, com Amarante integrada na rede de cidades criativas da Unesco como cidade da música. E isto acontece desde 2017. Do ponto de vista demográfico, Amarante vive desafios parecidos com muitos concelhos do interior e também do litoral norte. Perdeu população nas últimas décadas e, nomeadamente, o número de residentes a descer à volta dos 7%. Politicamente, o atual presidente da Câmara é Jorge Ricardo. Foi eleito para o mandato 2025-2029. Além dele, estão comigo o presidente da Assembleia Municipal, Pedro Cunha, e Raimundo Magalhães, que é deputado municipal, neste caso eleito pelo PS. Em suma, Jorge Ricardo e Pedro Cunha foram eleitos pela coligação Afirmar Amarante, que junta PSD e CDS, e Raimundo Magalhães,

0: Aos meus companheiros de painel, também obrigado por estarem presentes. E neste dia importante, importante para a cidade, importante...
1: São 41 anos de cidade.
0: São 41 anos de cidade, portanto há aqui muita história. E também um dia em que nós começamos aqui por celebrar com aqueles que nos trouxeram até aqui, aqueles que nos ensinaram tanto, aqueles que fizeram tanto por esta terra, que são aqueles que nós apelidamos os de idade de ouro, os nossos séniores. E é por isso que estamos desde manhã aqui no Parque Florestal, aqui com mais de 3 mil séniores, 3 mil pessoas, em quem nós queremos também agradecer e reconhecer todo este trabalho. E, portanto, nestes 41 anos em que Amarante celebra, e também isto foi um dos ganhos do poder local, esta possibilidade de nós reconhecer, de nós também aqui termos este papel ativo com um compromisso, com uma qualidade de vida. Mas deixe-me dizer, só aqui, estava a ouvir aqui a sua introdução, é verdade os números que referiu, porque são dados
1: estatísticos
0: do censo, mas são de 2021. E por isso a boa notícia que nós temos também para dar é que invertemos esses dados. Ainda há pouco saíram os dados de 2025 e, portanto, nós estamos a ganhar população. E, portanto, isso é um bom sinal para Amarante, é um sinal que acreditamos e é um sinal também que muitos outros acreditam no futuro de Amarante. E não tenho dúvidas. Não
1: é
0: tenho...
1: população essencialmente imigrante com I, ou seja, estrangeiros que vêm também, trabalhar para cá, ou também nota... que há pessoas que saíram e que estão a regressar.
0: Há pessoas que saíram e estão a regressar, há imigrantes com I, e depois também há aqui um poder de atração de pessoas que estão a viver noutros locais, e fruto aqui também de, quer com os temas de hoje, que são prioritários e que têm um peso muito grande na vida das pessoas, a habitação, portanto ainda os preços também tendo disparado, mas são preços ainda mais convidativos para as pessoas virem para Amarante, e estamos a receber pessoas da área metropolitana do Porto. Temos, como disse também e bem, uma parte que é muito próxima ainda do Porto, a zona de Vila Meã, e hoje dizer que a construção que está a ser lá concretizada, mais de 75% está a ser adquirido por pessoas fora de Amarante, portanto também fruto desse investimento que está a haver e fruto deste acreditar que há, do mundo empresarial, dos promotores, dos privados, e hoje temos uma dinâmica muito interessante em Amarante, porque eu acho que isso também é um sinal muito positivo. É sinal que os nossos empresários acreditam em Amarante, e isso vai fazer, que não tenho dúvidas, que esta inversão que houve aqui na queda de população, é verdade que também temos o saldo natural entre taxa de natalidade e taxa de mortalidade, ainda é negativo.
1: Mas é comum ao país inteiro.
0: Mas essa é comum ao país inteiro. E, portanto, mas quanto ao resto, estamos, por exemplo, neste ano, nos primeiros 5 meses, nós já emitimos licenças de construção mais 41% com o mesmo período do ano passado. Portanto, está a haver aqui também uma aposta grande aqui a nível nessa área de mais habitação. E, portanto, mais habitação vai trazer mais pessoas, vai trazer mais dinâmica, vai trazer mais comércio, mais serviços. E, portanto, esta situação atual que acredito que nos vai trazer... ainda, se tivermos muito passado, se tivermos aqui, e Amarante tem esse passado, tem essa história, tem, porque é uma cidade com um grande património histórico-cultural, desde logo onde nós estamos, que temos aqui o nosso museu, temos aqui também a nossa Ponte São Gonçalo, a Igreja de São Gonçalo, mas também temos um grande património paisagístico natural, como também disse bem a Serra do Marão, portanto conseguimos este misto entre uma parte mais urbana, uma parte mais, diria, natural, e que podemos oferecer muito, seja desde logo ao grande porto, para as pessoas virem aqui também usufruírem do que são os nossos trilhos desta qualidade, e não se arrependam, porque temos pessoas que têm mudado para Amarante, para viver em Amarante, e ficam surpreendidos pela qualidade. Porque depois temos também, que é outra marca da Amarante, em termos culturais, temos aqui uma marca muito forte, não sejamos nós também a cidade de grandes nomes da cultura portuguesa, como sejam, desde logo, Amadeu Sousa Cardoso, que temos aqui um museu aqui mesmo ao nosso lado, mas também Teixeira Pascoais, Agostina Bessa Luís, António Carneiro, Acácio Lino, portanto, todos os nomes que a

0: Marão tem alguma coisa especial para ter tantos nomes, uma terra com a dimensão que é, mas agora temos também esta obrigação de, nos anos futuros, de criarmos condições para que apareçam outros nomes, mas dizer que, ainda voltando aqui à questão do dia do município, que se estamos aqui com este grande convívio, em que temos Augusto Canário, que acabou de atuar, teremos também, às 18 horas, teremos aqui também o que costumamos fazer de dois em dois anos, aqui reconhecer as personalidades, as entidades que se destacam do município, e este ano temos três personalidades, como sejam o antigo Presidente de Câmara, o Dr. José Luís Gaspar, que também marcou esta cidade, 12 anos, aqui desde 2013 a 2025, temos também o seu provedor da Santa Casa, que terminou o mandato, mas também que fez um trabalho excepcional aqui de Amarante, aqui com oferta de outras valências necessárias, seja nos cuidados continuados, enfim, seja nas herpes, seja toda uma situação que promoveu, e com uma gestão também rigorosa e uma gestão que faz prever aqui, em termos futuros, também nessa parte, e um reconhecimento que queremos fazer. E depois também há um médico que terminou este ano as suas funções, e aqui fico mais aqui em termos de falar desse médico, que está aqui ao meu lado, que é o Dr. Pedro Cunha, que desde 89 ou 88 que veio para Amarante, e portanto marcou em termos de cuidados médicos, um cirurgião que sempre esteve pronto para receber e para cuidar, e portanto são estas três personalidades. Depois temos o Amarante Futebol Clube, que fez uma época excepcional, foi campeão da Liga 3, subiu à 2ª Divisão, portanto é mais que reconhecido esta distinção que vamos fazer por todo o trajeto, pela também, por aquilo que o nome da Amarante, que levou ainda mais longe. E depois temos uma empresa que é a Mota-Engil, que celebra os 80 anos, uma empresa que nasceu cá em Amarante, portanto a maior empresa de construção do país, uma das maiores da Europa e do mundo, e portanto temos esta sorte também de ter a esse nível uma empresa com essa dimensão, que tem cá a sua marca em Amarante, uma família que muito reconhecida por todos, e portanto Amarante faz isso. E depois, logo à noite, a partir das 22 horas, temos aqui um grande concerto, que é com a Sara Correia e a Orquestra do Norte, portanto um concerto diferente, porque também gostamos de ser diferente, mas gostamos também de acrescentar
1: esta... Não fosse a cidade da música, não é?
0: Não fosse, exatamente, não fosse Amarante uma cidade criativa da Unesco no âmbito da música. Portanto, é isto, com este programa, mas acima de tudo, é que também realçando o passado, realçando também aqueles que muito contribuíram, e eu não tenho dúvidas, porque também estamos a falar do poder local, que foi o poder local que foi decisivo para nos trazer aqui, e que podemos continuar a acreditar que o poder local estará presente no futuro na criação de mais qualidade de vida e de melhores condições para os nossos concidadãos.
1: E é de poder local que continuamos a falar. Pedro Cunha, médico e presidente da Assembleia Municipal, nesta altura já tem alguns anos ligados também ao poder local. Que balanço é que pode fazer daquilo que encontrou quando chegou a Amarante e aquilo que vê hoje, no âmbito desta intervenção do poder local na melhoria da qualidade de vida das pessoas?
2: Muito boa tarde. Acima de tudo, cumprimentar os meus companheiros de painel, o Sr. Presidente da Câmara, o Raimundo Magalhães, e acima de tudo ao entrevistador, que efetivamente está aqui por questões pertinentes. Eu tenho, como elemento do poder local, estou desde nessa função desde 1993. Fui vereador nessa minha primeira abordagem política, depois passei a fazer parte quase consecutivamente da Assembleia Municipal.
1: 33 anos, quais eram as necessidades nessa altura e quais aquelas que hoje existem, para fazermos aqui uma comparação?
2: Olha, nessa altura tínhamos um hospital relativamente pouco funcionante, porque esteve parado no tempo durante muito tempo, a nossa guerra foi reativá-lo. Não fui só eu, é evidente, foram muitas pessoas, estou a falar de médicos, de enfermeiros, de assistentes operacionais, de técnicos, de administrativos que chegaram aqui a Amarante. Informatizamos o hospital e o hospital começou a ter urgências todos os dias.
1: Podia nível... para não mexer aí no microfone, senão tinha algum ruído.
2: Tivemos gente que se propôs fazer urgências e atender a população e que estivemos durante muito tempo a trabalhar num hospital do ponto de vista hoteleiro com algumas dificuldades, mas acima de tudo num hospital que se foi modernizando e que se foi conhecendo.
1: Mas foi graças à intervenção da Câmara Municipal?
2: Ou... A Câmara Municipal nessa altura ajudou alguma coisa.
1: E reivindicou também junto do governo.
2: E reivindicou, e a população de Amarante, tem que se dizer isto, contribuiu de uma forma muito, muito, muito grande, economicamente, para comprarmos material necessário e moderno para que efetivamente o hospital fosse capaz de responder melhor e mais eficaz.
1: Ou seja, a sociedade civil e o poder autárquico substituíram-se ao que o governo devia ter feito na altura.
2: Naquela altura foi. Depois, no entanto, mas naquela altura foi. Depois conseguimos ganhar um bloco novo, um bloco operatório novo, conseguimos ganhar uma pediatria nova. Nessa matéria, o hospital cresceu muito, quer na capacidade de intervenção, quer no reconhecimento da população, e isso foi um salto qualitativo muito grande. Depois, o salto qualitativo da intervenção camarária na área da mobilidade, por exemplo. Hoje Amarante tem 3 ou 4 rotundas que substituíram os semáforos, e efetivamente substituíram muitas filas de trânsito. Amarante hoje tem algumas ruas perfeitamente reestruturadas e repavimentadas e efetivamente já com acessibilidades melhoradas. Amarante recuperou as termas, Amarante recriou o cineteatro que estava fechado, Amarante interveio de uma forma decisiva na música e na cultura, Amarante está a intervir de uma forma organizada e sistemática naquilo que é as novas construções e até inclusivamente no programa Primeiro Direito, que efetivamente estão a fazer recuperação de casas ou fazer casas novas para ceder à população mais carenciada a ter a preços mais económicos, digamos assim. Portanto, Amarante está a percorrer o seu caminho. E há uma coisa que eu acho que é fundamental que as pessoas saibam. Amarante está servida neste momento por vias estruturantes importantes. Amarante está a meia hora do Porto. E a qualidade de vida de Amarante, que me perdoem, eu conheço, eu nasci em Aveiro, vivi no Porto até 1988, na faculdade, fui trabalhei no Santo António, vim para aqui, e a qualidade de vida daqui não tem nada a ver com as grandes cidades. É uma vida muito mais agradável, muito mais pacata, muito mais com mais acessibilidades a tudo.
1: Tem aqui a serra ao lado, que para uma escapatória para a natureza não há melhor, não?
2: Exatamente, e tem escolas, tem supermercados, tem tudo para que as pessoas sejam felizes. Passar o fim de semana aqui não tem nada a ver com o fim de semana com o bolício do Porto. É evidente que o bolício também às vezes é importante, mas não é o fundamental da vivência das pessoas. E portanto eu acho que Amarante deu um salto qualitativo nestes últimos 37 a 38 anos que eu estou cá. Deu um salto qualitativo muito grande na recuperação dos monumentos, e tudo isto foi feito graças a um esforço coletivo, um esforço do poder autárquico, um esforço de efetivamente ter um poder autárquico mais próximo das populações. E isto foi a grande vitória da Amarante. Amarante hoje é muito diferente do que era há 38 anos. É efetivamente para melhor, mais apelativo, melhor para os turistas. Criaram-se vias estruturantes paralelas ao rio, que são os trilhos que se criaram, o trilho das Azanhas, o trilho da Senhora de Val, o trilho dos Castanheiros, onde as pessoas podem fazer quilómetros e quilómetros paralelo ao rio, a ver a paisagem natural do rio.
1: Fora os da Serra, e esses eu conheço.
2: Exatamente,
1: muito bem.
2: Fora os
1: também atraem muita gente.
2: Fora os da Serra, ainda agora há pouco em Anciães, se inaugurou mais um trilho de 35 quilómetros. Portanto, isto tudo traz, digamos que, apelações para as pessoas que gostam de andar nos trilhos de montanha, que gostam de andar ao beira do rio, que gostem de passear por Amarante, porque Amarante, em termos de edificado histórico, é efetivamente um museu. As pessoas que vêm aqui encantam-se com a cidade, e portanto tudo isto é apelativo. As pessoas tenho a certeza que se vai-lhes acontecer o que aconteceu comigo, se vierem vir para aqui, apaixonam-se, que é importante.
1: E entranha-se. Mas o dos convidados, o que tem assim uma memória ainda mais, enfim, um pouco mais atrás, de facto o deputado municipal Raimundo Magalhães, que dos 15 mandatos autárquicos,
3: 14
1: que já existem desde 1976, desde as primeiras eleições democráticas em Portugal, só falhou um. Portanto, esteve ligado a uma freguesia também, portanto tem conhecimento das necessidades que há 50 anos existiam no meio rural, não é? Como é que era na altura e como é que é hoje? Para fazermos a comparação.
3: Um bom dia, 8 de junho a todos. Cumprimentar o Sr. Presidente, cumprimentar o Dr. Pedro Cunha e os jornalistas que nos vêm cá visitar hoje, neste dia em que celebramos o Dia do Município. Bom, eu costumo dizer que era a Idade das Trevas. Vivíamos na Idade das Trevas. Aqui, num país como Portugal, ainda hoje muito voltado para o litoral, na época, as pressões que havia sobre o poder central, que era quem controlava todo o processo de decisão, destinavam-se às grandes cidades, às cidades muito localizadas no litoral, algumas cidades como Bragança, de onde eram originários alguns dos grandes líderes da política da época do Estado Novo. Temos vários exemplos que aconteceram na zona de Trás-os-Montes, graças à influência de alguns deputados e ministros da época. E o poder local, em 1966, as primeiras eleições autárquicas provocaram toda a alteração necessária. Isto porquê? Pela proximidade, os eleitos dos eleitores, pela responsabilidade e pela liberdade que o 25 de Abril nos proporcionou e que permitiu às pessoas terem voz e exigir, e para além disso permitiu e obrigou aqueles que se propunham a desempenhar cargos autárquicos a estarem de facto ao lado das populações que os tinham eleito e que os representavam. Eu gostaria de dar aqui um exemplo que é sui generis. Eu fui presidente da Junta de Real, que é uma das freguesias que hoje compõe Vila Meá. Era a terceira maior freguesia do município em termos, era e ainda é, em termos de população, não em termos de área, mas em termos de população. Fui eleito, tinha 22 anos, mas fiz a campanha com 21, porque entretanto foi o meu aniversário entre esse período. E eu dou-vos este exemplo que é muito significativo, que as pessoas já esqueceram, obviamente, ou então não conheceram. Em todas as três freguesias, a minha, a de Real, e as outras duas que hoje compõem Vila Meá, só havia uma rua pavimentada, uma rua municipal. Havia a Estrada Nacional 211-1, que atravessa e que ainda hoje existe, e que vinha desde a Estrada Nacional 211 até Amarante, que era a Nacional, que passava pelo centro de Vila Meá, e nas três freguesias, estamos a falar de uma área com uma população muito grande e aí muito voltada já para o lado, como o Sr. Presidente referiu, para o lado direito, da margem direita, e voltada para o Porto, para Penafiel, etc. Uhum. Não tínhamos nenhuma estrada municipal que fosse pavimentada, a não ser uma delas.
1: Era terra batida, tudo?
3: Era tudo terra batida. Por acaso era onde eu vivia. Era onde eu vivo hoje ainda. Era na mesma rua, a única que estava pavimentada. Eletricidade. Eram serviços municipalizados de eletricidade, não havia EDP ainda na altura. A eletricidade era incipiente. Havia duas cabines de distribuição de energia elétrica em Vila Meá, não na freguesia de Real, mas em Vila Meá, e nas periferias, quando digo periferias, sei lá, a 500 metros das cabines, as pessoas não conseguiam ter equipamentos. Por acaso, na época, a maioria nem tinha capacidade para ter equipamentos que consumissem energia elétrica.
1: Ou então, se tivessem dois, tinham que desligar um.
3: Mas tinham fatalmente que desligar um. Portanto, o poder local, na minha perspectiva, e como disse, eu estou há 50 anos ligado ao poder local, Eu participei em 208 assembleias municipais, porque eu fui membro sempre da Assembleia Municipal ou por inerência, porque fui presidente da Junta.
1: 208 sessões.
3: Sessões.
1: Sim, reuniões.
3: Eu fui presidente da Junta dois mandatos na minha freguesia, o primeiro e o segundo. Depois vereador na Câmara aqui em substituição de um colega que teve que sair durante um ano, em 81. E depois voltei a ser vereador em 2013 e em 2017, até 2021.
1: E, entretanto, na altura, portanto, as necessidades essenciais eram sempre as básicas, não é? Arruamentos,
3: não havia nada.
1: Luz,
3: quando não há nada,
1: água.
3: Quando não é nada, o pobre com qualquer coisa se contenta, como costuma dizer o povo. E então houve essa necessidade de, e sobretudo, quero realçar sempre isto aqui, foi a democracia, a liberdade e o direito a ter voz, que permitiu às pessoas exigir. Nós criámos um sistema em Portugal que, por muitos defeitos que tenha, é um sistema super ótimo e bom para as populações, queiram as populações saber usar esses direitos que têm. Nós ficámos com o direito de mostrar aos presidentes da Junta de Freguesia, aos presidentes da Câmara Municipal, aos presidentes da Assembleia Municipal, que nós tínhamos voz para o reeleger ou não reeleger. E nós, os eleitos, que é neste caso que eu estou aqui a falar neste momento, tínhamos essa sensação, não era só por uma questão de votos, mas que o dever cumprido era a melhor via para nós nos sentirmos bem com os nossos propósitos e nos sentirmos com coragem de continuar e de nos propormos novamente às populações.
1: E hoje é mais fácil ser deputado municipal ou ocupar um cargo autárquico, ou era mais fácil na altura?
3: Na altura era mais difícil, porque as condições eram diferentes. Eu, por acaso, tinha uma vantagem para me deslocar ao município de Amarante, porque eu era professor aqui em Amarante, num estabelecimento de ensino, cujo diretor me permitiu sempre ter um horário que fizesse com que eu, durante duas tardes por semana, pudesse vir para a Câmara chatear as pessoas, chatear o Presidente e companhia, porque era isso que nós fazíamos, aquela pressão. Chatear era no bom sentido do termo, ou mal, como o outro do outro lado queira interpretar. Mas pressionar, eu lembro, vou contar só muito rapidamente, ali naquele corredor, um vereador do primeiro mandato do PSD, que era o Capitão Madureira. Capitão Madureira, eu vinha cá todas as tardes, quase todas as tardes, duas tardes, e eu era da oposição, quer dizer, a Câmara era PSD e eu era eleito PS. Nunca tive problemas com esse pormenor, quero que fique aqui bem claro, nunca tive, também nunca os criei. Procurei nunca criar, sempre com as nossas divergências em determinados assuntos, mas no poder local as divergências políticas são sempre superadas, estão sempre em segundo lugar pelos interesses daquilo que quer a Câmara, quer a Junta de Freguesia tem que fazer para serviço das suas populações. Mas, voltando muito rapidamente, o Capitão Madureira um dia disse assim: o senhor aqui outra vez, mais valia trazer a Junta para aqui, para Amarante. E eu disse: não, senhor Capitão, eu quero levar a Câmara para Vila Meada. Muito, olhar para mim assim, muito. Pronto, mas eu também era irreverente, não é? Eu tinha os meus 22 aninhos, às vezes ainda gosto de ser, mas na altura a adrenalina era mais abundante. Claro. Portanto.
1: E, só para concluir, então.
3: É muito para concluir. E aconteceram que houve assuntos básicos. Não tínhamos água no município, não tínhamos saneamento. O município de Amarante, apesar da sua interioridade, porque na altura 45 quilómetros era muito longe, ainda hoje muita gente do Porto pensa, quando fala em Amarante, que Amarante é atrás dos montes. É, o Sr. Presidente já se deve ter sido confrontado com essa situação. Porquê? Porque Amarante tem essas duas particularidades, a margem direita muito mais voltada para o lado e a margem esquerda voltada para o Marão, e portanto há essa interpretação, mas nós não tínhamos água, não tínhamos saneamento, não tínhamos eletricidade em condições, e as vias rurais, como o Sr. Presidente já referiu, não havia nada, e o que havia não estávamos bem servidos.
1: E hoje, Sr. Presidente, hoje tem tudo. Ou falta alguma coisa?
0: Não, ainda falta. Ainda falta. Mas só para também aqui dizer aqui, acrescentar, e fazer aqui uma homenagem, dar aqui uma palavra a todos estes homens e mulheres que fizeram este caminho, estes 50 anos, que foram tão importantes desde 76, mas também aqui, por conta, tive o prazer de até ter uma conversa com aquele que foi Presidente da Câmara neste período de transição de 74 a 76, e aqui também ao Sr. Dr. Celso Freitas, aqui também um abraço, porque viveu muito esse período e também teve o mérito de conduzir Amarante num período difícil, mas também de fazer com que esta transição fosse pacífica. Ele contava-me que em alguns sítios houve vários problemas, assaltos a câmaras, e ele sempre tentou, de uma forma mais serena, e também é o estilo dele assim, muito, muito sereno, muito sábio, e portanto foram todos estes homens, num período difícil, como dizia aqui o Dr. Raimundo Magalhães, num período em que era preciso fazer tudo, e eu também conheço bem essa realidade, como o meu pai foi presidente de junta, e num período também que havia tudo para fazer, mas num período aliciante, e com um período que as pessoas tinham muito amor à camisola, era por essa causa, por criar, trazer melhores condições às suas populações, à sua terra, às suas gentes, e eu acho que isto aqui é de enaltecer e é de louvar, mesmo com todos os defeitos que temos, este período é sem dúvida. Hoje temos essa missão de continuar, e de muito que foi feito, mas temos esse trabalho para fazer, desde logo aqui para os nossos jovens, que é um grande desafio que temos hoje em dia, que é de criar condições para que eles tenham aqui também na sua terra as oportunidades de constituírem cá a família, de poderem se realizar profissionalmente, e daí, hoje em dia, uma das grandes apostas que nós temos é no emprego. É criarmos condições para termos cá empresas que possam oferecer esses empregos qualificados para os nossos jovens. Além da habitação, com um grande investimento nós, entre obras adjudicadas, concretizadas, vamos em cerca de 14 milhões e 900 mil euros neste grande de investimento que Amarante foi capaz de concretizar, e dizer-lhe que aqui nos 11 municípios do Tâmega e Sousa nós tivemos aqui 33% de candidaturas aprovadas e, portanto, de investimento concretizado, mas temos aqui esse desafio do emprego, e é por isso que na zona de Vila Meã estamos aqui já num processo que é para concretização de uma área de acolhimento empresarial de cerca de 630 mil metros quadrados, em que estamos já na fase de notificação dos proprietários, aqueles que não chegamos a acordo para irmos para o processo de expropriação, mas também há pouco tempo em Telões, aqui numa outra freguesia, aqui também às portas da cidade, mais uma área, uma pequena bolsa de 30 mil metros quadrados. Em Aboadela também celebramos agora um negócio importante de uma empresa, de um grupo económico nacional que quer fazer cá investimento. Portanto, é esse trabalho muito focado. Mas também não deixamos a educação de lado, porque sabemos que é um dos pilares fundamentais.
1: E calculo também que a parte social, que depende muito das autarquias atualmente.
0: Depende muito, ainda mais, agora também no âmbito da descentralização das competências, em que também na ação social recebemos essas competências, embora que esta é sempre uma questão muito... aqui que nos deixa sempre um amargo aqui de boca, aqui esta questão da descentralização das competências, porque se não há dúvida nenhuma que nós estamos hoje em dia preparados para as receber, que temos pessoas e competências para as executar, é verdade que depois essa transferência de competências não vem acompanhada com os meios financeiros que deviam existir.
1: Há autarcas, colegas seus, que se queixam de estarem a ser vistos como, os municípios estarem a ser vistos como tarefeiros, de gerir estruturas e ter pouco poder para, nomeadamente na área da educação e da saúde, terem
0: competências maiores. Na saúde é o exemplo, não tenho dúvidas, que é o exemplo máximo disso mesmo que está a dizer, porque efetivamente não temos competência nenhuma em termos daquilo que são as políticas de saúde, e portanto só estamos a gerir aquilo que são edifícios, e depois, como por exemplo nós tivemos cá, em que depois assinarmos com uma intervenção no centro de saúde, no edificado, em que tivemos 400 mil euros, só para dar este exemplo, mas depois as obras não ficam por 400 mil, ficam por, já aí o projeto, o primeiro projeto já aí no 1.200.000, e depois retificamos, mesmo assim veio para cerca de 700 mil euros. Mas depois, com todos os atrasos, mas na educação, também é outro sinal, e aí um evidente em termos de prejuízo financeiro para os municípios, porque depois em termos do rácio que há para os assistentes operacionais, assistentes técnicos, nós temos que, para satisfazer as necessidades e para temos que colocar muito mais pessoas nos estabelecimentos de ensino e, portanto, temos todos os municípios, não tenho dúvidas quanto a isso, já vários, e posso falar já em milhões de euros que, nesse déficit que temos entre aquilo que suportamos e aquilo que recebemos. É uma das matérias que a Associação Nacional de Municípios tem em cima da mesa, esta revisão deste pacote de transferências, e não tenho dúvidas que terá que ser revisto, porque isto para os municípios está a ser aqui um fardo pesado, e portanto, e nós precisamos de ter também investimento e ter capacidade também para as outras áreas. Mas, como disse bem, nós hoje na área social temos um papel importante. Por exemplo, só aqui um exemplo, nós em Amarante temos uma universidade sénior que tem cerca de 200 alunos. Portanto, alunos que hoje em dia procuram cada vez mais qualidade de vida e, portanto, e isso também é muito gratificante para nós sentir isso. Temos aqui dois polos, Amarante e Vila Meã, mas isto é um bom exemplo. Mas depois temos todo, ainda há necessidades para cumprir, ainda há necessidades para corresponder e portanto, temos essa atenção. E neste âmbito, só dar aqui um exemplo do que é hoje também os novos desafios que temos que responder. Nós cada vez temos crianças com mais necessidades especiais. Nós, por exemplo, ainda agora estamos aqui com um ATL só para miúdos com necessidades especiais, em que é um esforço que fazemos, mas são miúdos que precisam de acompanhamento, precisam de equipas especiais, mas avançamos com esta medida. Por exemplo, os lanches gratuitos para todas as crianças do pré-escolar e do ensino básico do primeiro ciclo, em que começamos desde setembro do ano passado. Portanto, há toda aqui uma série de necessidades, mas também de nós e das pessoas perceberem que o município que tem que ser sempre também aqui visto como alguém que quer o melhor para a sua gente. E, portanto, é neste, diria, neste misto de investimento, mas também de necessidades recorrentes que nós queremos continuar a cumprir. E, portanto, um município que olha para o investimento, seja na educação, na habitação, no emprego, mas também nunca sem esta vertente que seja da cultura, que temos essa marca, como já aqui, muito forte, mas também do turismo, porque somos também uma cidade que acolhe muitas pessoas, que temos tido um crescimento, que uma cidade que tem sido referenciada noutros países, por exemplo no The Guardian, noutros jornais, como também uma pérola a descobrir, e portanto temos esta, diria, grande missão de continuarmos a elevar o nome de Amarante, e eu não tenho dúvidas que temos todas as condições para ter sucesso no futuro, porque esta Amarante que está a ser cada vez mais dinâmica, mais proativa, portanto temos é que responder aos desafios atuais e dizer que aos jovens, nós queremos que os jovens acreditem em Amarante, e foi por isso também que nós já temos aqui alguns sinais, por exemplo, no concurso destas habitações que vamos distribuir, em que reservamos 30% dessas habitações para os jovens, para dizer que queremos que eles... Que fiquem connosco.
1: Mas tem condições especiais para os jovens? Portanto, 30%, mas algumas condições especiais relativamente aos outros?
0: Os jovens não, é assim, os jovens era, depois aquilo tinha a ver com uma série de requisitos, mas os rendimentos, mas era só, e portanto aqui, e tivemos jovens com rendimentos médios, salariais, que ficaram com habitação atribuída e, portanto, para que também eles deem o seu contributo e que sejam também cada vez mais participativos. Nós temos aqui um bom exemplo com 21 anos que também começou a participar na vida comunitária e hoje nós também precisamos disso. E mesmo que com algumas coisas correram menos bem, se as pessoas participarem, se as pessoas forem também, se tiverem, derem um pouco de si, da sua vida familiar, profissional, porque foi assim, com muito esforço, que muitos o deram, porque se olharmos para trás, e hoje em dia ser presidente de junta, eu acho que, e também o fui, e dizer que acho que só tem que ser uma grande honra, e as pessoas não é por aquilo que em termos financeiros depois são ressarcidas, mas acho que é por aquilo que podem olhar para trás e dizer que também ajudaram a desenvolver a sua terra, ajudaram a criar melhores condições. Eu acho que é isso que nos tem que continuar a motivar, porque quando isto deixar de ser isto, eu acho que a política aí não faz sentido. Quando só olharmos, e é preciso ter, por isso é preciso ter cuidado, hoje em dia, com todo este ambiente político que se vive, é preciso ter muito cuidado se não estamos a destruir, e isto não querendo esconder, não querendo dizer que houve bastantes maus exemplos, mas como tudo, na sociedade, em todas outras atividades, mas é preciso ter muito cuidado com alguns discursos e as pessoas, que a melhor forma é as pessoas participarem, e se as pessoas participarem, vamos ter uma democracia cada vez mais adulta e uma democracia preparada para mais 50 anos e que seja este ambiente plural, com as diferenças, mas com o respeito.
1: Essa é uma boa deixa do futuro, e até porque temos já tão pouco tempo que vou ter que passar aqui a palavra rapidamente ao Presidente da Assembleia Municipal, muito rapidamente, até porque temos aqui já as horas aqui da Igreja. Há pouco nós estávamos a mentir quando dizíamos que tínhamos aqui também a Igreja perto. Pedro Cunha, como é que gostaria que Amarante fosse daqui a 50 anos? Muito rapidamente.
2: É muito difícil ser futurista, mas de qualquer das maneiras eu queria só fazer um introito, que é uma coisa que o Sr. Presidente acabou de falar, que foi do Dr. Celso Freitas. Dr. Celso Freitas, Celso Pimenta de Freitas, foi o homem que foi o Presidente da Comissão Administrativa entre 1974 e 1976. Teve a capacidade e a inteligência de criar uma Comissão Administrativa abrangente à população, o que permitiu que em 1976, quando instalação do poder autárquico, ele fosse transmitido para o Presidente da Câmara Eleita na altura, que foi o Dr. Amadeu Siqueira da Silva, transmitiu-lhe um poder político limpo, bonito e, acima de tudo, onde as pessoas se davam bem. Isso foi um ponto de partida para que, efetivamente, e como dizia aqui o Raimundo Carvalho, fosse importantíssimo para que, ao longo da história da Assembleia Municipal de Amarante, não há grandes litígios. Somos amarantinos, somos pessoas que queremos o bem de Amarante, somos adversários, não somos inimigos, somos adversários políticos e somos amigos amarantinos. Isto é o básico para que, eventualmente, uma sociedade consiga sobreviver. Se, eventualmente, me põe a questão o que é que eu gostava que Amarante fosse daqui a 50 anos...
1: Eu pus-lhe a questão, só que agora já quase não temos tempo. Tem
2: Mas
1: que
2: é
1: ser
2: rápido.
1: Três palavras.
2: É rápido. O que é que eu gostava? Gostava muito que, efetivamente, Amarante continuasse nesta senda, que Amarante se transformasse, efetivamente, num polo de proximidade às grandes cidades e aos grandes centros, onde tivesse emprego para toda a juventude, onde a juventude que hoje tira os seus cursos tenha emprego efetivo e tenha, crie aqui os seus filhos, e Amarante seja efetivamente uma cidade atrativa, quer na educação, quer na saúde, quer seja nos desportos, quer seja em tantas áreas que efetivamente
1: tudo.
2: Amarante tem que crescer. E vai crescer naturalmente porque as pessoas estão atentas a isso.
1: Raimundo Magalhães, a pergunta é a mesma, mesmo. Como é que gostaria que daqui a 50 anos Amarante estivesse?
3: Tem
1: que ser rápido.
3: Aquilo que eu gostaria, e já foi abordado aqui, o Sr. Presidente já falou nisso, que é fundamental, era, hoje vivemos num drama, eu chamo-lhe um drama social, que é o individualismo. E acho que se conseguirmos, e verifiquei neste mandato, nestas últimas eleições, que conseguimos um bocado envolver a juventude no processo político, do interesse pela sua terra, interesse, costuma-se dizer, interesse desinteressado, nunca há interesses desinteressados. Eu, por exemplo, a minha vaidade pessoal em ter sido presidente da junta naquela idade e naqueles tempos, para mim foi o melhor pagamento que eu tive, que ainda hoje recordo com saudade e recordarei sempre. E quero deixar aqui um apelo aos jovens, que há vida nas suas terras, e as suas terras valem por aquilo que os seus jovens conseguirem fazer. Daqui por 50 anos, quem estiver aqui a conversar são os jovens de hoje, e portanto é a eles que nós exigimos a responsabilidade de se dedicarem com interesse à sua terra. E em Amarante é fácil, porque Amarante é uma terra, como já aqui foi dita, bonita, agradável para viver, perto de tudo, servida por transporte para todos os lados, queiramos a gente aproveitar aquilo que nos é dado pela natureza e pela geração atual. Porque eu quero um dia ser responsabilizado bem ou mal, por aquilo que fiz em prol da sociedade onde vivi e estive inserido.
1: Muito obrigado. Sr. Presidente, para acabar, mesmo em 30 segundos, da mesma pergunta, o que é que gostaria de ver em Amarante aqui a 50 anos, pelo seu trabalho e por quem o vier a suceder um dia?
0: Que seja esta cidade, esta terra, que seja cada vez mais um local melhor para viver, para trabalhar e para ser visitado. E, portanto, é esse trabalho contínuo, é o trabalho do passado, a responsabilidade nossa do presente, e é por isso que afincadamente nós, a equipa, também com todos os contributos de quem está hoje na oposição, quem está na Assembleia Municipal e também da população, que seja ativa, porque se for assim, acho que teremos e cumpriremos esta nossa missão de bom grado para todos.
1: Obrigado. Assim concluímos este dia no município de Amarante com o Presidente da Câmara, Jorge Ricardo, o Presidente da Assembleia Municipal, Pedro Cunha, também o Deputado Municipal, Raimundo Magalhães. Obrigado. Os cuidados técnicos foram do José António Barbosa e despedimos-nos assim neste dia no município de Amarante, que hoje comemora 41 anos como cidade e é um dia de celebração em todo o concelho.
4: E a moderação é de Eduardo Pinto e voltamos a Amarante ainda antes das 5 da tarde.
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0: Donald Trump anuncia que esta noite o Irão será atacado com força. O principal alvo, não escondeu o presidente dos Estados Unidos, será de novo a estratégica ilha de Karg. Quando assumiu o comando do Manchester United, que acabou por correr mal, Ruben Amorim perguntou: e se corre bem? Hoje voltou a fazer o mesmo no dia em que se apresentou como treinador do AC Milan. Há mais contributos para uma polémica que não termina sobre os exames nacionais do ensino secundário. Neste jornal trazemos as últimas declarações a propósito do secretário-geral do PCP.
1: 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Amanhã no norte e centro, períodos de céu nublado no litoral e no interior a possibilidade de aguaceiros com trovoada. Nos Açores há chuva e também a possibilidade de trovoada nos grupos central e oriental. Madeira com sol, máximas de 23 graus no Porto, 28 em Lisboa, 32 em Faro, 24 graus em Ponta Delgada e 25 no Funchal. Edição das 4 da tarde, Artur Carvalho.
0: Donald Trump ameaçou esta tarde atacar o Irão pelo segundo dia consecutivo, visando, sobretudo, infraestruturas civis e tomar a ilha de Karg, um importante polo petrolífero iraniano. Em declarações no fim da Cimeira da NATO, em Ankara, a capital da Turquia, o presidente dos Estados Unidos disse sobre a dimensão desse ataque, para além da hipótese de tomar a ilha, o plano passa por, se necessário, destruir as centrais elétricas e as instalações de desalinização do Irão. Mais cedo, Donald Trump já tinha dito que por ele estava acabado o acordo de cessar-fogo acertado há semanas com o Teherão, depois de ataques com retaliação dos Estados Unidos sobre navios de transporte, nomeadamente de produtos petrolíferos, na zona do Estreito de Hormuz. Na Cimeira de Ankara, Donald Trump reuniu-se com o presidente ucraniano. Volodymyr Zelensky acredita que nesta fase da guerra a Ucrânia está em vantagem. Na guerra com a Rússia, evidentemente, uma conversa em que o presidente ucraniano se mostrou confiante que o empenho de Putin, o presidente russo, no conflito está a esmorecer.
2: No início da guerra, Putin estava forte e agora está a perder a iniciativa no terreno. O exército dele também. É tudo por causa das tecnologias. Já não se trata de um número de pessoas e sim deste recurso. Acho que demos passos tecnológicos melhores do que a Rússia.
0: Do outro lado, Donald Trump insistiu que os Estados Unidos podem dar algumas garantias de segurança à Ucrânia. O presidente norte-americano afiança que já não vai passar muito tempo até que um encontro decisivo entre os dois lados desta guerra se torne uma realidade.
3: Putin e Zelensky vão encontrar-se. Vai acontecer algo de muito positivo. Espero que seja em breve. Em primeiro lugar, pelas vidas e em segundo, pela reconstrução do seu país. Na minha opinião, tem um futuro tremendo.
0: É o vaticínio de Donald Trump sobre o que acontecerá no conflito da Ucrânia e da Rússia. Declarações a propósito ou em presença do presidente ucraniano Volodymyr Zelensky, hoje em Ankara. Depois das críticas e ameaças do presidente dos Estados Unidos aos aliados europeus, o primeiro-ministro português garantiu que dentro da sala, lá na Cimeira da NATO, não houve divergências ou confrontos. O chefe do Executivo fala em unidade total da Aliança. Luís Montenegro diz que Portugal recebeu elogios pelo compromisso assumido com a defesa e retiram e retira importância às polémicas em torno de Donald Trump. É um resumo do que disse o primeiro-ministro português no final desta cimeira, aqui feito pelo enviado da TSF, João Francisco Carreiro.
4: Desvaloriza as críticas e ameaças de Donald Trump aos aliados europeus antes do arranque da cimeira. O primeiro-ministro Luís Montenegro afirma que dentro da sala o encontro decorreu sem crises.
5: À volta da mesa houve total convergência, consonância de pontos de vista sobre os assuntos que estavam a ser tratados. De todos, sem nenhuma exceção. Não houve nenhuma querela nem nenhuma polémica nas intervenções de todos os aliados.
4: Antes do encontro, Donald Trump criticou os aliados por não se envolverem na guerra com o Irão e voltou a dizer que os Estados Unidos deveriam controlar a Groenlândia, mas Montenegro fala em compromisso total durante a cimeira.
5: A unidade em volta dos objetivos e dos princípios de funcionamento da Aliança Atlântica foram absolutos. Não houve uma única divergência.
4: Questionado sobre se o presidente dos Estados Unidos não recorreu ao tom crispado e à postura confrontacional em relação aos aliados, o primeiro-ministro respondeu de forma lacónica.
5: Garantidamente que não.
4: Sobre o fim do cessar-fogo entre os Estados Unidos e o Irão, Montenegro espera que seja encontrada uma via para alcançar a paz.
5: A via diplomática e negocial é a via correta para poder restabelecer a normalidade no Médio Oriente, e nomeadamente aquilo que é fundamental também, que é, por um lado, a navegabilidade no Estreito de Hormuz, do ponto de vista daquilo que são as suas consequências económicas, e, por outro lado, garantir que o Irão não tem uma arma nuclear e que a nossa segurança e defesa não estão colocadas em causa por essa via.
4: Luís Montenegro abordou ainda o contributo nacional para a Aliança Atlântica, dizendo que, em matéria de cumprimento dos objetivos, Portugal ficou bem visto em Ankara.
5: Posso até partilhar convosco que fomos alvo de um comentário positivo, muito positivo, diria mesmo elogioso, por parte do secretário-geral da NATO, relativamente à fiabilidade do compromisso que assumimos e da sua concretização.
4: O primeiro-ministro a falar em Ankara, no encerramento da cimeira da NATO, a descrever o encontro como um exemplo de unidade, apesar do tom crispado e confrontacional de Donald Trump em relação aos próprios aliados dos Estados Unidos.
0: Reportagem de João Francisco Carreiro, correspondente da TSF em Bruxelas, na circunstância que viajou até Ankara para acompanhar esta cimeira da NATO, que já terminou. O PCP censura o silêncio do ministro da Educação. Depois dos comunistas há dois dias terem pedido a audição urgente de Fernando Alexandre para prestar esclarecimentos sobre problemas nos exames nacionais do ensino secundário, o governo ainda não deu resposta sobre a data em que Fernando Alexandre poderá ir ao Parlamento dar explicações e, por isso mesmo, o secretário-geral do PCP, Paulo Raimundo, insiste no pedido e deixa um aviso. Os comunistas vão insistir nessa chamada do ministro ao Parlamento. Se não for na Comissão de Educação, será, avisa Paulo Raimundo, num debate de urgência no plenário.
6: Se não for pela porta, é pela janela, o Sr. Ministro e o Governo têm que vir dar explicações sobre esta matéria, porque se o Sr. Ministro diz que está tudo a andar, está a resolver tudo, e que depois se escusa a dar explicações, das duas, três, ou há qualquer coisa que não quer dizer, ou há qualquer coisa que não pode dizer sobre o andamento das suas próprias linhas de trabalho. E, portanto, é isto que está colocado. Se não for de uma forma, é de outra. Portanto, se o ministro empurrar com a barriga para a frente, os instrumentos que temos é se o agendamento protestativo não responder à urgência que está colocada, nós temos sempre a possibilidade de avançar com um debate de urgência na Assembleia sobre esta matéria. Por nós, o debate era feito hoje. O ministro esteve aqui na Assembleia, podíamos ter aproveitado, tínhamos resolvido a questão toda. Ora, se o ministro teimar, se quiser empurrar com a barriga, se queimar todos os prazos, o nosso prazo limite é dia 17.
0: Mas para o PCP, Fernando Alexandre não é o único responsável e, por isso, Paulo Raimundo desafia também o primeiro-ministro a dar explicações ao país.
6: O senhor primeiro-ministro e o governo também têm responsabilidades, porque não foi o senhor ministro da Educação que decidiu o desmantelamento do Ministério da Educação. Não foi o senhor ministro da Educação que decidiu que um conjunto de serviços que existiam no Ministério da Educação estavam responsáveis por todo o processo dos exames acabassem para entregar uma parte desse processo a empresas de outsourcing e empresas exteriores ao próprio Estado. E, portanto, a responsabilidade política é também do Primeiro-Ministro e do Governo. E, portanto, Sr. Primeiro-Ministro, certamente que entre viagens muito longas que tem feito, neste momento está agora naquela feira, né, feira do armamento, que é a chamada Cimeira da NATO, que é nada mais do que parece uma feira internacional de armamento e de militarismo. Certamente que quando pisar o nosso território nacional, passado estes dias todos, terá que falar sobre essa matéria, tenho nenhuma dúvida.
0: Vai no mesmo sentido o desafio reiterado pelo Presidente da Associação Nacional de Agrupamentos e Escolas Públicas, que não entende o silêncio do Primeiro-Ministro. Filinto Lima já tinha desafiado Luís Montenegro a dar uma palavra ao país sobre o assunto, um desafio que agora repete.
7: Eu já desafiei há 2 dias o Primeiro-Ministro a ter uma palavra e sinto que o Ministro da Educação neste momento poderá estar isolado. Repare, quando foi a crise, ou sempre que há crises na saúde, o Primeiro-Ministro vem em defesa da sua Ministra da Saúde. Foi cíclico. Não se percebe como é que este problema, que é um problema nacional, como é que o Primeiro-Ministro não teve ainda uma palavra para o país. Acho que é importante sossegar as escolas, sossegar os alunos, sossegar os encargos de educação, porque todos queremos que no dia 17 os diretores possam afixar as pautas das escolas, que é o dia a dia.
0: Desafio de Filinto Lima dirigido ao Primeiro-Ministro hoje em Ankara, na Cimeira da NATO, de que já falamos. Os jornalistas portugueses tentaram questionar Luís Montenegro sobre este assunto, ou dos problemas relacionados com a correção dos exames nacionais do ensino secundário, mas não tiveram qualquer resposta. Entretanto, nota para que já hoje, esta tarde, Fernando Alexandre, o Ministro da Educação, garantiu novamente, numa breve declaração, que tudo está a ser resolvido, no caso dos exames nacionais do secundário. Antes, o Presidente da República tinha dado nota de que acompanha de perto este problema, este assunto, e avisou que a relação de confiança com o sistema de avaliação no ensino tem de se manter intacta e que nenhuma família pode ser prejudicada com a alteração do calendário da publicação das notas. O Presidente da República assegurou ainda que levará o tema à próxima reunião semanal que tiver com o Primeiro-Ministro. Maria da Graça Carvalho afirma que há dinheiro europeu, mas que para isso é preciso apresentar trabalho. É uma declaração da ministra a propósito do problema de abastecimento de água em Almada, nesse concelho. Nestas declarações feitas hoje no Algarve, a ministra do Ambiente e da Energia disse que, enquanto outras regiões do país elegeram projetos ligados à água como prioridade, os municípios de Lisboa e Val do Tejo não o fizeram. Foi assim que respondeu a críticas previamente feitas e ouvidas na antena da TSF pela presidente da Câmara de Almada, Inês de Medeiros, que apontavam responsabilidades neste problema que se arrasta há vários dias, precisamente por falta de investimento do Estado Central. Foram declarações da ministra registadas pela repórter Maria Augusta Casaca.
8: Há financiamento europeu para projetos de abastecimento de água, mas para isso é preciso concorrer. Maria da Graça Carvalho diz que, ao contrário das regiões como o Algarve ou o Alentejo, a região de Lisboa e Val do Tejo não teve essa prioridade.
9: Está no Sustentável 2030, temos mais de 400 milhões de euros, nunca concorreram. Nos POs, Lisboa e Val do Tejo não escolheu a água como prioridade na reprogramação. A Comissão Europeia considerou 2 prioridades para o aumento de verba. Uma era a defesa e outra era a água. Todas as regiões em Portugal foram para a água, portanto tiveram um aumento no reforço da água. Lisboa e Val do Tejo não tinha água como prioridade.
8: Numa crítica velada à Câmara Municipal de Almada, a Ministra do Ambiente afirma que, apesar de haver dinheiro, é preciso também apresentar trabalho.
9: Agora é preciso preparar as candidaturas, é preciso submetê-las, é preciso negociá-las, é preciso pôr a concurso, é preciso monitorizar seguir as obras. Tudo isto dá muito trabalho, é preciso planear, é preciso fazer, é preciso trabalhar.
8: Para já, há a garantia do Ministério do Ambiente de que vai agilizar procedimentos para resolver o que for possível rapidamente.
9: Vão ser feitos dois furos extraordinários para abastecer. Já estão identificados onde é que são os furos. Vai haver toda a flexibilidade da Agência Portuguesa do Ambiente para a autorização imediata dos furos. E, portanto, são soluções que demoram um máximo de 2 semanas.
8: Sobre as afirmações de Inês de Medeiros, que acusou o Governo de atirar as culpas acima dos autarcas quando não tem soluções, a ministra devolve a crítica ao remetente.
9: Eu nunca critico os autarcas. O que eu estou a dizer, há soluções. O Algarve mostra que há soluções. O Alentejo está a mostrar que há soluções. Dá um trabalho, portanto, mãos à obra.
8: Mais planeamento e mais trabalho é o que pede a Ministra do Ambiente ao município de Almada, lembrando que a área metropolitana de Lisboa não elegeu a água como prioridade.
0: E assim deu troco a Ministra do Ambiente e da Energia às críticas mais cedo feitas pela Presidente da Câmara de Almada. Rubén Amorim diz que mais do que nunca está com fome de sucesso. No momento que aconteceu hoje da apresentação dele como treinador do AC Milan, o técnico português voltou a referir-se à expressão que já um dia usou. E se correr bem? Que utilizou quando estava no Sporting.
10: The belief that I had in Sporting is the same belief that I have now.
11: A crença que tinha no Sporting é a mesma que tenho agora, com um pouco mais de fome, talvez por causa da última aventura. Estou com fome de sucesso. Acredito em mim próprio, na estrutura, no clube. Sei que é uma liga difícil, que é necessário conhecer bem o futebol italiano, mas acho que aprendo rápido. Tudo o que pensei quando disse aquela frase no Sporting, posso dizer hoje. E acredito que tudo vai correr bem.
10: I can say it today and I truly believe that it's going to be okay.
0: Rubén Amorim parte para a segunda experiência no estrangeiro, depois de um interregno nesse percurso de que ele espera corra tudo bem, que foi a passagem pelo Manchester United. Foi de lá despedido no início do ano. O treinador português assinou com o AC Milan por 2 épocas, mais uma de opção. Hoje foi oficialmente apresentado.
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0: Boa tarde, são 4h19. Passamos agora no Festival EA Live, decorre em Évora nos próximos dias 9, 10 e 11, depois 16, 17 e 18 de julho, no cenário idílico das Vinhas da Adega da Cartuxa, com nomes da música portuguesa como Chutes e Pontapés, que vão estar logo na abertura. Miguel Fernandes conversou com João Teixeira sobre a edição 2026 do EA Live, que já tem 4 datas esgotadas.
1: A procura, a afluência, quem nos visita tem já na sua agenda anual o EA Live. Um projeto que aqui nos moldes em que nós conhecemos, em Évora, na Quinta de Valbom, onde está a Adega Cartuxa, teve a sua primeira edição em 2021, onde começámos com 800 bilhetes. Tínhamos 800 por fim de semana, foram 2 fins de semana, portanto um total de 1.600 pessoas. Uhum. Se olharmos para esta edição, estamos a falar de mais de 9 mil pessoas. Portanto, foi um crescimento, foi uma evolução digna e muito significativa.
2: São pessoas que procuram, algumas, imagino, procurem os espetáculos, mas há aqui também a componente do enoturismo, de ficar no local.
1: Sim, nós acompanhamos muito, muito próximo qual é a origem de quem nos visita. Através da Visitor Online, eles partiram esses dados connosco e temos 60% das vendas no Distrito de Évora, mas temos já 40% fora do Distrito de Évora. E essas pessoas, normalmente, ficam a pernoitar, passam um fim de semana, ficam a pernoitar em Évora. Têm a oportunidade de conhecer o nosso enoturismo, de conhecer todos os nossos artigos e produtos que nós temos para prova, e depois com o EA Live associado. Portanto, eu diria que sim, que a pergunta que coloca está correta. São pessoas que associam a experiência a mais do que é só o Festival de Música.
2: E, portanto, é uma excelente promoção também para a Adega Cartuxa, que já tem muitos anos de história.
1: É uma excelente promoção para a Adega Cartuxa. Aliás, este projeto do EA Live nasceu precisamente com o intuito, com o objetivo de colocarmos uma marca de vinho também associada à música e à cultura, quando normalmente está mais associada a cervejas ou a outro tipo de bebidas, e também para puxar um pouco pela notoriedade da Adega Cartuxa. Eu diria que é uma grande promoção para a Adega Cartuxa, como também é uma grande promoção aqui para a cidade de Évora, com os visitantes e com as pessoas que já nos procuram, que são fora de Évora.
2: E antes de falarmos da música, porque também é muito importante neste festival, e já que falávamos também da Adega Cartuxa e da marca de vinho que estava a falar, essa é uma componente também muito presente, tanto a promoção dessa marca de vinho como de outras da Adega?
1: Sim, é muito focada na marca EA, nossa marca de vinho EA. Quem compra o bilhete e quem vem ao EA Live tem a oferta de um copo que permite degustar, fazer uma prova de 3 vinhos EA à escolha. Ou seja, a pessoa está aqui no evento, é um festival de conforto, é muito, muito agradável. A pessoa poder estar sentada com um copo ao peito, com uma daquelas fitas lanyard, segura o copo e que pode estar a degustar os vinhos EA. E nós focamos muito, desde o nome do festival a toda a envolvência que acontece no recinto, ficamos muito nesta experiência de vinho da marca EA. E, portanto, sim, é muito importante e é um dos grandes objetivos.
2: E depois podem ver ao vivo, por exemplo, na primeira noite, no dia 9, os Chutes e Pontapés. Primeiro fim de semana, Chutes e Pontapés. No dia 10, o João Pedro Paes, que tem um convidado, o Miguel Ângelo. E no dia 11, o Paulo Gonzo. E depois destes espetáculos, há sempre também uma sessão de DJ, portanto, para

0: prolongar um pouco mais a noite.
1: Nós focamos e tem sido esse o ADN do festival, sempre em música portuguesa, ainda que possa ser um pouco transversal nos públicos que tentamos abranger, quando temos no mesmo cartaz Chutes e Pontapés, Paulo Gonzo, Carminho ou Buba Espinho, num projeto que é com a música alentejana. E depois, sim, quando termina esse artista principal, temos o momento que nós designamos o É a Live Party, que são cerca de 2 horas com um DJ aqui no espaço da Adega Cartucha, num espaço muito, muito agradável, mas aproveitando as noites quentes do Alentejo. Temos aqui 2 horas aproximadamente com a música mais comercial, música para dançar, que foi um projeto que começou há 3 anos atrás, este É a Live Party, que tem corrido também muito bem.
0: E são espetáculos, imagino que sejam todos especiais, nem que seja só pela música dos artistas que fazem parte do cartaz, mas que podem ser ainda mais especiais porque, num caso ou dois, têm convidados, como eu, por exemplo, o João Pedro Paes convida o Miguel Ângelo, portanto podem fazer um programa bastante diferente daquilo que quem conhece também destes artistas, ou, por exemplo, no caso Buba Espinho, que vai ter muitos convidados que são desde nomes da música pop até outros mais ligados à música alentejana.
1: Sim, nós tentamos, até em edições anteriores também procurámos sempre isso, tentamos sempre que quando temos o cartaz, quando temos o artista principal, quando chamamos o cartaz, desafiamos sempre para que o artista possa trazer algo mais, algo que seja feito um pouco à medida do espaço e do local onde estão. Este ano foi juntar o João Pedro Paes com o Miguel Anjo, o Miguel Anjo que é um repetente aqui no EA Live, que já esteve cá com os Resistência e também o ano passado com os Delfins, e portanto conhece bem e está bastante motivado para este projeto, esta sessão com o João Pedro Paes. E depois também a ideia de criarmos um conceito que chamamos Alentejo Maior, que foi tendo o Buba Espinho como âncora, como cabeça de cartaz, digamos assim, ele convida os atores, os bandidos do canto, a Inês Gonçalves e as cantadeiras de essência alentejana, para também fazer aqui algo que seja adaptado ao local e ao momento. Portanto, nós tentamos sempre ir de encontro a essa especificidade e oferecer algo que possa ser um pouco diferenciador, porque de uma maneira ou de outra, com maior ou menor dificuldade, estes artistas conseguem assistir também noutros locais. Mas nós tentamos que aqui seja sempre algo um pouco diferenciador.
0: E portanto, praticamente tudo esgotado, Chutes e Pontapés, Buba Espinho, Carminho e Revenge of the Nighties. Ainda há bilhetes para o dia 10, João Pedro Paes a convidar o Miguel Ângelo, e para o dia 11 com o Paulo Gonzo.
1: Correto, corretíssimo. No Paulo Gonzo já há muito poucos bilhetes, no João Pedro Paes ainda há um pouco mais, e os restantes dias sim já estão esgotados.

0: Chutes e pontapés, João Pedro Paes a convidar Miguel Ângelo e Paulo Gonzo no primeiro fim de semana e Bubas Pim, Carminho e Revenge of the 90s no segundo fim de semana no Festival EA Live em Évora. O festival começa amanhã.
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0: Para vir amanhã a esta hora, são 4:27 no Mundo Digital, Rui Tucayana, o novo iRobot.
2: O novo iRobot não é um robô. A marca americana, que foi salva da falência por uma empresa chinesa, acaba de anunciar uma série de novos equipamentos e um deles é um aspirador quase normal, daqueles manobrados por humanos que andam pela casa a aspirar. Chama-se Roomba Electro Plus e é o primeiro aspirador manual sem fios da marca. O aparelho é uma espécie de 3 em 1, uma vez que foi desenhado para aspirar, lavar e desinfetar superfícies duras numa só passagem. A iRobot alega que com este equipamento não é necessário usar produtos químicos agressivos para que o chão fique verdadeiramente lavado. O sistema funciona através da eletrólise da água da torneira. Uma corrente elétrica gera ácido hipocloroso, uma solução que é suposto destruir 99,99% das bactérias e vírus, e é um desinfetante natural, diz a fabricante, que garante ainda que é seguro para crianças e animais de estimação. O equipamento inclui sensores que detectam as zonas mais sujas para aumentar a força de sucção e traz uma base inteligente. Esta estação limpa, lava e seca o próprio rolo de limpeza de forma automática após cada utilização. Para já, ainda não há nem preços nem datas para a comercialização em Portugal, mas na América, o preço de lançamento do iRobot Roomba Electro Plus ronda o equivalente a 370 euros.
0: Novidades da tecnologia no Mundo Digital com Rui Tucayana, o som de José António Barbosa.
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0: Já a seguir a síntese das notícias e ainda antes das 5 voltamos a Amarante.
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0: Boa tarde, agora são 4:30, 3:30 nos Açores e Fátima Valente, a empresa responsável pela plataforma de digitalização e classificação dos exames nacionais, descarta culpas pelos problemas que tem havido na correção das provas.
6: Numa resposta enviada à TSF, a empresa Blatt Studio esclarece que é apenas responsável pelo desenho e pelo desenvolvimento da plataforma, que foi feita de acordo com as especificações definidas pelo EDUCA, o Instituto de Educação, Qualidade e Avaliação. Assim, a Blatt Studio diz que não é responsável pela digitalização das provas, controle de qualidade, submissão de ficheiros, gestão de utilizadores, definição de que provas são classificadas e quando são ou por quem, nem por quaisquer outros procedimentos operacionais do processo de classificação. A empresa adianta que a plataforma limita-se a disponibilizar aos professores os ficheiros, tal como os recebe, e disponibiliza as provas quando o Ministério da Educação assim o entender. Já Fernando Alexandre, Ministro da Educação, garante que está a resolver tudo no caso dos exames nacionais.
7: Estamos a resolver tudo.
8: E como é que responde a pedida que foi para o
7: Estamos a trabalhar.
6: São 6 segundos de resposta do Ministro da Educação, Fernando Alexandre, depois do Presidente da República ter desafiado esta manhã o Governo a resolver rapidamente os problemas com a classificação dos exames. A Ministra do Ambiente devolve as críticas à Presidente da Câmara de Almada por causa dos problemas dos cortes de água que têm afetado a população nas últimas semanas. Inês de Medeiros criticou o Governo esta manhã na TSF, sublinhando que o PTRR não tem qualquer linha de financiamento para ajudar os municípios a fazer obras nas infraestruturas de água quando estão muito envelhecidas. E a Ministra do Ambiente, Maria da Graça Carvalho, afirma que há dinheiro europeu. Diz também que o município deve recorrer aos fundos disponíveis para reduzir as perdas e modernizar as infraestruturas. Esta manhã, ao final da manhã, no Algarve, em declarações aos jornalistas, a Ministra do Ambiente acrescentou que as perdas de água em Almada são grandes e, mesmo sem fundos europeus, a fatura que a autarquia cobra às pessoas daria para investir.
7: As perdas são muito altas no município de Almada e é preciso investir nas questões do futuro. Neste momento, o que é cobrado nas faturas da água é superior aos gastos em Almada. Portanto, há ali uma margem, mesmo não concorrendo aos fundos, há ali uma margem para investir.
6: Ministra do Ambiente a dizer que falta investir na água em Almada.
0: São notícias para atualizar na edição das 5 para amanhã no Norte e Centro. Períodos de céu nublado no litoral e possibilidade de aguaceiros e trovoada no interior, com temperaturas máximas de 23 graus no Porto, 28 em Lisboa, 32 graus em Faro, temperaturas mais altas de 37 graus em Bragança e Castelo Branco. Nos Açores há vento forte nos grupos Ocidental e Central, chuva com possibilidade de trovoada nos grupos Central e Oriental, máxima de 24 graus em Ponta Delgada. Na Madeira, para dia de sol, temperatura máxima para o Funchal de 25 graus.
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0: Boa tarde, agora estamos a 26 minutos das 5, esta semana nas notas de autor, com as sugestões da escritora Luísa Costa Gomes.
11: Tenho estado a ler e recomendo vivamente A Singular Ocorrência e Outras Histórias de Mulheres, de Machado de Assis, que faz parte da coleção Os Melhores Deles Todos, dirigida por Abel Barros Batista e Clara Rowland, na Tinta da China. Penso que este é o último volume nesta coleção, que é aquela em que também foram publicados os contos Guimarães Rosa e de Lígia Fagundes Telles, entre muitos outros, e que realmente fazem justiça ao título da coleção, porque são, sem dúvida, os melhores deles todos.
0: Sugestões da escritora Luísa Costa Gomes esta semana nas notas de autor, parceria da TSF com a Sociedade Portuguesa de Autores. Ouvimos Maré, de Cris, depois a TSF Pais e Filhos.

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1: Não há uma idade certa para ensinar os mais novos a lidar com o dinheiro, mas é certo que a aprendizagem começa ainda quando são novos. Hoje em dia a tarefa pode ser um pouco mais desafiante, contudo muito digitalizado, e no TSF Pais e Filhos de hoje, Maria Ramos Santos, percebemos como é que esta transição pode ser mais simples.
2: Para os pais, o dinheiro sempre foi algo que se contava, que se guardava na carteira e que se sentia nas mãos. Mas a verdade é que para os filhos, hoje em dia, o dinheiro é digital. É um toque no telemóvel, um código, um botão. Mas há pequenas estratégias que podem ajudar a que o dinheiro físico não fique para trás. Vamos perceber como a transição para o digital pode ficar mais simples com Hugo Julião, diretor de marketing estratégico do grupo AGAs Portugal.
3: É um desafio adicional porque, na verdade, a transação fica muito mais facilitada com o processo digital, não é? Com as contas e com a facilidade que é de fazer o pagamento com os telemóveis, inclusivamente. Aquilo que tentamos, que tento trabalhar com eles e ver com eles é de que forma é que o valor em tentar trazer alguns exemplos de em dinheiro, por exemplo, a escola e o colégio pedem alguns pagamentos e que são feitos em dinheiro. Como visitas de estudo, como algumas senhas de refeição, e na verdade aí acaba por ter esta presença com o dinheiro, mas de facto que este desafio é um desafio grande, porque por vezes torna isto demasiado simples, o facto de não se ter o dinheiro. Obviamente os potes e o porquinho funciona numa lógica deles de percepção da acumulação do próprio valor, mas tentamos sempre a trazer à evidência daquilo que é o valor e o esforço e o custo que está associado e as hipóteses dos tais três potes que eu referi, que costumamos falar sobre ele. Para que pote é que vai este dinheiro? E é um pouco a conversa que acabamos por ter e que me parece que ajuda-os a ter esta noção de esforço e esta noção de rendimento.
2: São as recomendações de Hugo Julião numa altura em que se fala cada vez mais de preparar as crianças para um futuro financeiramente saudável.
1: O TSF Pais e Filhos, Maria Ramos Santos com o som de Paulo Jorge Guerreiro, e daqui a pouco fazemos contas com Nuno Correia da Silva.
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1: Estamos agora a 18 minutos das 5, o Grupo Doma hoje nos negócios e empresas com Ana Maria Ramos.
4: O Grupo Doma desenvolveu o que chama de glamping mais próximo de Lisboa, à distância de meia hora de carro, instalado em Mafra. Ao todo, 21 tendas para 2 a 3 pessoas, que em 2 anos de existência têm sido mais procurado por visitantes, a maioria do centro e norte da Europa e uma minoria de portugueses. É o que relatam Marina Franco, gestora de eventos, e Patrícia Pinto, a diretora de marketing.
5: A Doma localiza-se em Mafra, mais propriamente no Gradil. Nós estamos sensivelmente até 35 minutos de Lisboa e isto é um projeto novo, que tem sensivelmente 2 anos, não é? Nós éramos a antiga Quinta dos Machados, isto foi comprado por um grupo de investidores russos, que fizeram toda uma transformação no hotel e neste momento temos também as tendas de glamping.
6: Portanto, são tendas duplas, temos tendas twin e outras duplas e depois atualmente fizemos mais 6 glampings maiores que cabem a 3 pessoas. No total temos 21.
4: O projeto tem vindo a crescer também por outras valências existentes na Quinta, desde o espaço de eventos ao wellness, com tratamentos quente e frio, tal como o grupo já faz em Bali, na Indonésia, e em Los Angeles, na Califórnia.
5: Temos espaços para eventos, uma bakery aberta todos os dias e um restaurante aberto todos os dias. E depois temos o nosso espaço do Wellness Center, que temos também uma localização em Bali e outra em Los Angeles.
6: Menos público português, a maioria dos necessariamente estrangeiros, de nacionalidades. Eu diria um bocadinho de tudo, desde Alemanha, Rússia, Ucrânia, finlandeses, suecos, tanto
5: britânicos,
6: tanto americanos, há um bocadinho de tudo. Fazemos muitos retiros wellness também, portanto,
5: exato,
6: daí a nossa procura ser bastante e mais para os glambings, portanto, há um encontro muito desejado entre a natureza e os glambings é o match perfeito entre a natureza e os retiros de wellness, e a procura é mais nesse sentido.
4: Por enquanto é um projeto que pisca o olho a quem vive na Grande Lisboa, até pela abertura recente de espaços dedicados a crianças e a animais.
5: Nós temos 18 hectares. As pessoas que nos visitam, que venham com o cão, para além de poderem usufruir de todo o espaço e de todos os hectares, neste momento abrimos um pet park para que os cães possam correr à vontade. Vamos abrir um parque para crianças. Abrimos recentemente um bar de piscina. Temos um novo lounge.
6: Tivemos também agora, recentemente, acabámos os projetos de renovação dos quartos, de todos os quartos, praticamente.
5: E neste momento, com as tendas, com o spa ao ar livre e com o hotel, a tendência está a ser sempre crescer cada vez mais.
6: Temos o plano também de sermos pet friendly, portanto também por receber muito mais público e sim nacional por sermos pet friendly.
5: Nós só limitamos os cães à entrada na piscina e no spa, basicamente.
6: Exatamente.
5: Portanto somos considerados muito pet friendly.
4: Com este projeto o Doma estima crescer também com o conceito de glamping às portas de Lisboa.
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8: Nas contas que contam, Nuno Correia da Silva, o excedente orçamental registado em quase todos os municípios.
9: As contas da maioria dos municípios portugueses apresentaram em 2025 um excedente orçamental. No total, registaram um excedente de 492 milhões de euros, um acréscimo de 224 milhões face a 2024, ou seja, quase duplicou. Tem sido uma constante dos últimos anos, desde 2010 que as contas dos municípios têm apresentado excedentes orçamentais. Só há registro de duas exceções, que se verificaram em 2013 e 2021. A receita dos municípios tem crescido mais do que a despesa, impulsionada sobretudo pelo aumento de duas das principais fontes de receita. A primeira são as transferências à administração central. Registrou-se uma subida de 14,6%, representando 1,8 mil milhões de euros. A segunda resulta do acréscimo da receita fiscal. Subiu 13%, aproximadamente 529 milhões de euros. O impulso na receita fiscal deveu-se, sobretudo, ao aquecimento do mercado imobiliário e do turismo. Os municípios receberam mais 24% de IMT e mais 90% de taxa turística. A taxa turística aparece em grande destaque. Disparou para quase o dobro, passando de 94 milhões em 2024 para 174 milhões em 2025. O aumento da taxa turística decorre, naturalmente, da maior procura, embora em alguns casos, como Lisboa, seja resultado apenas do aumento da taxa. Mas na abordagem a esta receita surge uma dúvida. Por que razão as grandes plataformas de alojamento local, como a Airbnb, não pagam qualquer imposto sobre o rendimento que obtêm em território português? Recebem comissões entre 15% e 20% de cada reserva. Os proprietários pagam IRS ou IRC, mas as plataformas não pagam nada. O alojamento está fisicamente em Portugal. A atividade económica ocorre em Portugal. É em Portugal que se sentem os efeitos do turismo. Mas como têm sede em outros países, estão dispensadas de pagar imposto em Portugal. A Airbnb presta os seus serviços na Europa através de uma empresa sediada na Irlanda. A Booking opera através da sua sociedade nos Países Baixos. Os impostos são pagos nesses países, mas os efeitos sentem-se em Portugal. Percebe-se que existam acordos para evitar a dupla tributação, mas no caso do alojamento local, tem de ser repensado. Porque é no país de destino que impactam o aumento dos custos, nomeadamente a recolha de lixo, a higiene urbana, os transportes públicos e em múltiplas áreas da vida cotidiana. Estamos a falar de uma receita anual de 700 milhões de euros que não é objeto de qualquer tributação. É, claramente, um tema que tem de ser repensado.
1: Estão feitas as contas que contam com o jurista e gestor Nuno Correia da Silva.
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1: Daqui a pouco vamos a Amarante para um dia no município. Até lá ainda com a música dos Royal Otis.

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1: E ainda antes das 5, vamos a Amarante, no dia em que se assinala o feriado municipal. Neste dia destacamos também a memória cultural de Amarante e olhamos para uma das suas grandes figuras literárias. A Casa da Cadeia abriu uma exposição dedicada a Teixeira de Pascoais, poeta, filósofo e ensaísta amarantino, num espaço que passa agora a chamar-se Lugar Saudade, Eduardo Pinto.
2: Amarante abriu uma nova porta para reencontrar Teixeira de Pascoais. A Casa da Cadeia acolhe a exposição temporária Teixeira de Pascoais, entre ruínas e fantasmas, dedicada à vida e à obra do poeta, filósofo e ensaísta amarantino. O espaço passa agora a chamar-se Lugar Saudade Teixeira de Pascoais. José Rui Teixeira, curador da mostra, explica que a exposição foi pensada como uma viagem pela vida do autor.
3: Esta exposição foi pensada como um espaço documental que, de certo modo, contasse a vida de Teixeira de Pascoais e a contasse através daquilo que são documentos referenciais da sua vida e da sua obra, também objetos pessoais e obras de arte da sua casa.
2: O visitante encontra também peças muito íntimas que ajudam a aproximar a figura literária do homem que viveu quase sempre no solar de Pascoais.
3: Que vão desde, naturalmente, os isqueiros que tinha, o tabaco que fumava, até o chapéu que usava, portanto, objetos mesmo de natureza pessoal. Inclusive a mobília que ele próprio desenhou e concebeu para o seu espaço mais íntimo na sua casa, que vai desde a secretária até à cama onde veio a morrer em 1952, e portanto esse tipo de objetos. Depois há um conjunto muito importante documental de cartas, de livros da sua biblioteca. Entre as cartas, por exemplo, está uma carta fabulosa de Fernando Pessoa, cartas dos grandes intelectuais daquele período com quem o Pascoais privou, documentos de amigos importantes como Leonardo Coimbra, como Raul Brandão, mas também livros, e livros com uma especificidade muito grande na biografia do Teixeira de Pascoais, como por exemplo a Dispersão do Mário de Sá Carneiro, assinada e dedicada a Teixeira de Pascoais.
2: Para José Rui Teixeira, esta é uma oportunidade para devolver Pascoais ao lugar que merece na literatura portuguesa.
3: O mais importante é a tentativa da recuperação da memória de um poeta absolutamente maior, e por razões que muitas vezes são elas próprias ininteligíveis, foi bastante esquecido. Ou seja, estamos a falar de um dos grandes autores da literatura portuguesa, não apenas um autor do norte de Portugal, o de Amarante, mas um autor que é, provavelmente está num top 10, digamos assim, do cânon literário nacional. Um poeta absolutamente extraordinário, um grande biógrafo, tem um autor de biografias extraordinário, um grande filósofo, e portanto é a recuperação de uma figura maior da literatura portuguesa e da cultura portuguesa, que importa ter em consideração, sobretudo num tempo em que, infelizmente, algumas referências foram desaparecendo ou foram caindo no esquecimento.
2: Teixeira de Pascoais nasceu em Amarante em 1877, estudou Direito em Coimbra, mas escolheu a literatura e a vida rural. A figura central do saudosismo e da Renascença portuguesa, deixou uma obra vasta, traduzida para várias línguas, marcada pela saudade, pela paisagem e pela procura espiritual. Mais do que uma homenagem, a exposição patente na Casa da Cadeia de Amarante quer ser um convite à leitura de Teixeira de Pascoais.
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0: Empresa informática envolvida na correção dos exames nacionais descarta qualquer responsabilidade nos problemas que têm acontecido. Garante que só fez o desenho do sistema, se depois é bem utilizado, já não é da conta dela. Donald Trump anuncia que esta noite o Irão será atacado com força. O principal alvo não escondeu em declarações feitas ao início desta tarde. O presidente dos Estados Unidos será de novo a estratégica ilha de Cargue. No dia em que o secretário de Estado das Comunidades está a caminho de Venezuela, escutamos um balanço do trabalho feito e quase terminado da Força Conjunta de Socorro que Portugal enviou para o país atingido por dois violentos sismos. Está a fazer 15 dias.
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2: Para amanhã, no Norte e Centro, no interior, a possibilidade de aguaceiros com trovoada, máximas de 23 graus no Porto, 28 em Lisboa, 32 graus em Faro. Nos Açores, chuva também com possibilidade de trovoada nos grupos Central e Oriental, temperatura máxima de 24 graus em Ponta Delgada e na Madeira, 25 graus é a máxima para o Funchal. Edição das 5 da tarde, Artur Carvalho.
0: A empresa responsável pela plataforma de digitalização e classificação dos exames nacionais do ensino secundário descarta qualquer culpa sobre os problemas que têm acontecido na correção das provas. Numa resposta enviada esta tarde à TSF, a Blatt Studio esclarece que é apenas responsável pelo desenho e desenvolvimento da plataforma, que foi feita de acordo com as especificações, com a encomenda definida pela Educa, o Instituto de Educação, Qualidade e Avaliação, estrutura do Ministério da Educação. Nesse sentido, a Blatt Studio diz que não é responsável pela digitalização das provas, controle de qualidade, submissão de ficheiros, gestão de utilizadores, definição de que provas são classificadas, quando ou são e por quem, nem por quaisquer outros procedimentos operacionais no processo de classificação. A plataforma, diz a empresa, limita-se a disponibilizar aos professores os ficheiros, tal como os recebe, e depois envia as provas quando o Ministério da Educação assim o determina. São esclarecimentos enviados numa resposta a várias perguntas feitas pela TSF da empresa que tem sido associada, que está associada a este polémico processo. Entretanto, o PCP censura o silêncio do Ministro da Educação sobre este caso, pelo menos o silêncio na sede em que o PCP entende que Fernando Alexandre deveria falar, atendendo a que o Ministro deu ontem pelo menos duas entrevistas sobre este caso, dois dias depois de os comunistas terem pedido a audição urgente do Ministro sobre os problemas nos exames nacionais. O Governo ainda não deu resposta sobre a data em que ele poderá ir ao Parlamento prestar esclarecimentos, e por isso mesmo o secretário-geral do PCP, Paulo Raimundo, insiste nesse pedido e deixa um aviso. Os comunistas vão insistir em chamar Fernando Alexandre ao Parlamento. Se não for na Comissão de Educação, será num debate de urgência no plenário.
3: Se não for pela porta, é pela janela. O senhor Ministro e o Governo têm que vir dar explicações sobre esta matéria, porque se o senhor Ministro diz que está tudo a andar, está a resolver tudo, e que depois se escusa a dar explicações, das duas, três, ou há qualquer coisa que não quer dizer, ou há qualquer coisa que não pode dizer sob o andamento das suas próprias linhas de trabalho. E, portanto, é isto que está colocado. Se não for de uma forma, é de outra. Portanto, se o Ministro empurrar com a barriga para a frente, os instrumentos que temos é, se o agendamento protestativo não responder à urgência que está colocada, nós temos sempre a possibilidade, de avançar com um debate de urgência na Assembleia sobre esta matéria. Por nós, o debate era feito hoje. O Ministro esteve aqui na Assembleia, podíamos ter aproveitado, tínhamos resolvido a questão toda. Ora, se o Ministro teimar Se quem quiser empurrar com a barriga, se queimar todos os prazos, o nosso prazo limite é dia 17.
0: Mas para os comunistas, Fernando Alexandre não é o único responsável e por isso mesmo o secretário-geral do PCP, Paulo Raimundo, desafia também o primeiro-ministro a dar explicações ao país.
3: O senhor primeiro-ministro e o governo também têm responsabilidades, porque não foi o senhor ministro da Educação que decidiu o desmantelamento do Ministério da Educação. Não foi o senhor ministro da Educação que decidiu que um conjunto de serviços que existiam no Ministério da Educação, que estavam responsáveis por todo o processo dos exames, acabassem para entregar uma parte desse processo a empresas de outsourcing e empresas exteriores ao próprio Estado. E, portanto, a responsabilidade política é também do primeiro-ministro e do governo. E, portanto, o senhor primeiro-ministro, certamente que entre viagens muito longas que tem feito, neste momento está agora naquela feira, né, feira do armamento, que é a chamada Cimeira da NATO, que é nada mais do que parece uma feira internacional de armamento e de militarismo. Certamente que quando pisar o nosso território nacional, passado estes dias todos, terá que falar sobre essa matéria, tenho nenhuma dúvida.
0: O requerimento do PCP deve ser apreciado esta tarde na Comissão de Educação, o requerimento para ouvir o ministro Fernando Alexandre. O Presidente da República desafiou esta manhã o Governo a resolver rapidamente os problemas relacionados com este processo de correção e classificação dos exames. António José Segura avisou que a relação de confiança com o sistema tem de se manter intacta e que nenhuma família poderá ser prejudicada com a alteração do calendário da publicação dos resultados dos exames e posterior candidatura dos filhos ao ensino superior, nomeadamente. O Presidente da República ainda prometeu levar o tema à reunião semanal, a próxima, com o Primeiro-Ministro. O Presidente da Associação Nacional de Agrupamentos de Escolas Públicas não entende, tal como o PCP, o silêncio do Primeiro-Ministro sobre este assunto. Filinto Lima insiste na necessidade de Luís Montenegro dar uma palavra sobre o que está a acontecer.
4: Eu já desafiei há 2 dias o Primeiro-Ministro a ter uma palavra e sinto que o Ministro da Educação neste momento poderá estar isolado. Repare, quando foi a crise, ou sempre que há crises na saúde, o Primeiro-Ministro vem em defesa da sua Ministra da Saúde. Foi cíclico. Não se percebe como é que este problema, que é um problema nacional, como é que o Primeiro-Ministro não teve ainda uma palavra para o país. Acho que é importante sossegar as escolas, sossegar os alunos, sossegar os encargos de educação, porque todos queremos que no dia 17 os diretores possam afixar as pautas das escolas, que é o dia a dia.
0: Desafio repetido por Filinto Lima, o Presidente da Associação Nacional de Agrupamentos e Escolas Públicas, dirigido ao Primeiro-Ministro, que hoje, na conferência de imprensa que deu depois do encerramento da Cimeira da NATO em Ankara, em que participou, não respondeu a perguntas sobre este caso, o da correção dos exames nacionais do ensino secundário. E foi lá em Ankara que Donald Trump ameaçou esta tarde atacar o Irão pelo segundo dia consecutivo, visando nomeadamente infraestruturas civis e também tomar a ilha de Karg, um importante polo petrolífero iraniano, se não o mais relevante. Em declarações no fim da cimeira, o Presidente dos Estados Unidos disse sobre a dimensão desse ataque que, para além da hipótese de tomar a ilha, o plano passa por, se necessário, destruir as centrais elétricas e as instalações de desalinização do Irão. Mais cedo, Donald Trump já tinha dito que por ele estava acabado o acordo de cessar-fogo acertado com o Teherão, depois dos ataques, com retaliação dos Estados Unidos sobre navios na zona do Estreito de Hormuz, levados por diante, é a tese de Washington pelo Irão. Em Ankara, Trump reuniu-se com o presidente da Ucrânia, Volodymyr Zelensky, que acredita que nesta fase da guerra o país dele está em vantagem, uma conversa em que o presidente ucraniano se mostrou confiante que o empenho de Putin na guerra está a cair.
5: No início da guerra, Putin estava forte e agora está a perder a iniciativa no terreno. O exército dele também. É tudo por causa das tecnologias. Já não se trata de um número de pessoas e sim deste recurso. Acho que demos passos tecnológicos melhores do que a Rússia.
0: Donald Trump insistiu que os Estados Unidos podem dar algumas garantias de segurança à Ucrânia. O presidente norte-americano está confiante que já não passará muito mais tempo até que um encontro decisivo sobre a guerra se torne uma realidade.
6: Putin e Zelensky vão encontrar-se. Vai acontecer algo de muito positivo. Espero que seja em breve. Em primeiro lugar, pelas vidas e em segundo, pela reconstrução do seu país. Na minha opinião, tem um futuro tremendo.
0: Declarações de Donald Trump durante uma conversa com Volodymyr Zelensky. Aconteceu na Cimeira da NATO. Nesta altura, Trump está a fazer uma conferência de imprensa onde já abordou vários temas. Voltaremos a ela com detalhe e com a relevância que cada assunto merecer em próximas edições desta tarde. Depois das críticas e ameaças feitas por Trump aos aliados europeus, Luís Montenegro garantiu em Ankara que dentro da sala onde os líderes da Aliança Atlântica estiveram reunidos, não houve divergências ou confrontos entre os parceiros. João Francisco Carreiro.
7: Desvaloriza as críticas e ameaças de Donald Trump aos aliados europeus antes do arranque da cimeira. O primeiro-ministro Luís Montenegro afirma que dentro da sala o encontro decorreu sem crises.
8: À volta da mesa houve total convergência, consonância de pontos de vista sobre os assuntos que estavam a ser tratados. De todos, sem nenhuma exceção. Não houve nenhuma querela, nem nenhuma polémica nas intervenções de todos os aliados.
7: Antes do encontro, Donald Trump criticou os aliados por não se envolverem na guerra com o Irão e voltou a dizer que os Estados Unidos deveriam controlar a Groenlândia, mas Montenegro fala em compromisso total durante a cimeira.
8: A unidade em volta dos objetivos e dos princípios de funcionamento da Aliança Atlântica foram absolutos. Não houve uma única divergência.
7: Questionado sobre se o presidente dos Estados Unidos não recorreu ao tom crispado e à postura confrontacional em relação aos aliados, o primeiro-ministro respondeu de forma lacónica.
8: Garantidamente que não.
7: Sobre o fim do cessar-fogo entre os Estados Unidos e o Irão, Montenegro espera que seja encontrada uma via para alcançar a paz.
8: A via diplomática e negocial é a via correta para poder restabelecer a normalidade no Médio Oriente e, nomeadamente, aquilo que é fundamental também, que é, por um lado, a navegabilidade no Estreito de Hormuz, do ponto de vista daquilo que são as suas consequências económicas, e, por outro lado, garantir que o Irão não tem uma arma nuclear e que a nossa segurança e defesa não estão colocadas em causa por essa via.
7: Luís Montenegro abordou ainda o contributo nacional para a Aliança Atlântica, dizendo que em matéria de cumprimento dos objetivos, Portugal ficou bem visto em Ankara.
8: Posso até partilhar convosco que fomos alvo de um comentário positivo, muito positivo, diria mesmo elogioso, por parte do secretário-geral da NATO, relativamente à fiabilidade do compromisso que assumimos e da sua concretização.
7: O primeiro-ministro a falar em Ankara no encerramento da Cimeira da NATO, a descrever o encontro como um exemplo de unidade, apesar do tom crispado e confrontacional de Donald Trump em relação aos próprios aliados dos Estados Unidos.
0: Que teve também como alvo, um dos alvos, Espanha. Trump atacou o país vizinho de Portugal pelo baixo gasto que fazem defesa e ameaçou de novo cortar relações comerciais. Já há declarações a propósito, desvalorizando essas críticas de Trump do chefe do governo espanhol, Pedro Sánchez, que escutaremos ainda esta tarde. A Força Operacional Conjunta que foi para a Venezuela está quase de regresso. Deve voltar a Portugal no fim de semana, aproveitando a boleia dos aviões que nesta altura levam ajuda humanitária para aquele país. Em paralelo, o secretário de Estado das Comunidades começa esta quarta-feira uma visita de 4 dias à Venezuela. Emílio Sousa vai prestar solidariedade em nome de Portugal aos afetados pelos sismos do dia 24 de junho. Também avaliar em que medida o Estado português poderá prosseguir com a ajuda. Com os trabalhos de busca e salvamento concluídos, o Major Filipe Costa, que integra a força conjunta que foi enviada para território venezuelano, faz um balanço positivo, apesar de terem conseguido resgatar apenas uma pessoa com vida.
9: conseguimos identificar uma vítima viva e trabalhar em conjunto com outras equipas internacionais para fazer o seu resgate, e só isso já é muito positivo para toda esta equipa. Sem dúvida que foi uma missão muito complicada, tendo em conta o teatro de operações que existiu, mas também salientar que tivemos desde cedo, desde que nós chegámos à Venezuela, um grande apoio por parte das autoridades nacionais, um grande apoio por parte da comunidade local, que sempre nos ajudou, quer com informações, quer com outro tipo de ajuda que era necessário desbloquear para conseguirmos ter alguma logística ou outro tipo de informações que eram importantes para a força e para a sua manutenção. Portanto, o balanço é muito positivo.
0: Na equipa portuguesa viajaram 3 engenheiros que ajudaram a avaliar as estruturas de alguns edifícios que conseguiram resistir aos sismos. O Major Filipe Costa salienta que as autoridades venezuelanas têm muito trabalho para frente, a começar por retirar todos os escombros dos edifícios que, ao contrário desses que ficaram de pé, acabaram por colapsar.
9: Outras prioridades também se levantam, ou seja, outros vetores também têm que começar a ser trabalhados por parte das autoridades venezuelanas, nomeadamente as questões de saúde pública, as questões de apoio humanitário, as questões de desalojados. Portanto, todos esses vetores sociais têm que começar a ser trabalhados pelas autoridades venezuelanas, e sem dúvida que a janela para encontrar vítimas vivas é cada vez mais curta. Mas enquanto estivermos cá, vamos continuar a trabalhar em coordenação com as autoridades nacionais, de acordo com as informações e com as necessidades que elas vão tendo, para auxiliar esses mesmos trabalhos e sem parar nunca, como é óbvio, de ter a esperança de ainda poder encontrar mais alguma vítima com vida.
0: Foi com esse propósito que a Força Operacional Conjunta Portuguesa partiu para a Venezuela, o país que, 24 de junho, foi surpreendido com 2 fortes sismos, onde morreram, é a contabilidade mais recente, mais de 3 mil pessoas, mas seguramente serão muitas mais, e onde existem ainda muitos desaparecidos que certamente engrossarão esse balanço final de mortes.
2: Agora são 5h16, daqui a pouco Judite Menezes e Sousa, de que falamos na ordem do dia.
10: Hoje falamos da proposta que visa desbloquear a venda de imóveis de heranças indivisas. Todos, ou quase todos, conhecem casos de imóveis que estão parados porque há divergências entre os herdeiros. O Parlamento deu hoje um passo para tentar resolver esta questão com a aprovação de uma proposta do Governo, depois de alterações apresentadas pelo PSD e por outros partidos da oposição. Vamos conhecer daqui a pouco o que está em causa.
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0: Agora 5h20 e no trânsito em Lisboa, lento nos acessos norte à Ponte 25 de Abril, no eixo norte-sul com fila a partir de Campo Lide. No final da A2 em direção à Ponte 25 de Abril, trânsito lento a partir dos viadutos do Feijó e afeta os acessos do centro-sul e também o final do IC20. Na segunda circular há paragens na passagem pelo Campo Grande nos dois sentidos e no IC19 em direção a Sintra há fila entre Alfragide e Amadora. No Porto, trânsito lento na VCI, sentido Freixo a Rábida, com paragens entre Bonjoia e A3. Mais à frente, há fila entre o nó da Via Norte e a Boa Vista. E no sentido a Rábida-Freixo, há abrandamentos entre a Furada e a Boa Vista. E há fila entre o nó da Via Norte e as Antas. Na Avenida AEP, há paragens nos dois sentidos. E no final da A3 para a VCI, há fila desde o nó da A4.
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0: E à quarta-feira, na TSF, tem a palavra a especialista em comunicação, Paula Cordeiro.
2: Cara de IA. Cara de inteligência artificial. Já tinham ouvido falar nisto? Parece mentira, mas é a mais recente preocupação entre cirurgiões plásticos. É que as pessoas estão a chegar aos consultórios com uma imagem de si próprias gerada por um chatbot e querem reproduzir essa imagem na realidade. Mas não é assim que funciona. O desejo de uma pele sem poros, maçãs do rosto muito definidas, uma simetria quase perfeita. Um rosto de robô, portanto. Convém pensar nisto com calma. Os padrões de beleza sempre mudaram. Evoluíram, umas vezes para melhor, outras nem por isso. Sempre quisemos parecer-nos com o que nos disseram ser bonito. A comunicação social sempre endeusou modelos e celebridades com padrões quase inalcançáveis. E sabemos bem as consequências disto. Mas agora falamos de qualquer pessoa. Por exemplo, uma aluna minha do ISCSP estudou isto há uns anos, como as jovens evitavam publicar nos stories do Instagram uma selfie sem filtro. Não se sentiam à altura das outras, achavam-se menos bonitas. Agora, um filtro não chega. A pessoa transforma o seu rosto no ecrã e depois procura um cirurgião para tornar esse rosto exatamente igual ao que a inteligência artificial desenhou. Queremos mesmo ser assim? Há uma segunda história ligada a esta da beleza. Se tínhamos jovens que não publicavam uma selfie sem filtro, hoje temos jovens que precisam de uma espécie de filtro para conversar. Há jovens que dizem não conseguir manter uma conversa sem consultar um chatbot. Confesso, já usei inteligência artificial para reescrever um e-mail mais áspero, tornando-o mais educado.

0: Quem nunca? Mas usar inteligência artificial para gerir as nossas conversas do dia-a-dia é outra coisa. É, aliás, tema de paródia. A Porta dos Fundos tem um vídeo em que substitui o ChatGPT por humanos escondidos atrás do ecrã.
1: Uma pessoa quer fazer um bolo de pote e pergunta pro ChatGPT, ela já deu errado, tá? Ela não quer fazer bolo de pote, ela quer uma companhia.
2: Ó, oh, mudou de assunto
1: não,
2: já.
1: Tô te falando aí, ó.
2: Tá perguntando se deve ou não terminar com o namorado.
1: Você responde qualquer coisa, só não pode falar não sei, nunca fala não sei.
2: Ah, deu outra pergunta agora. Qual é a capital da Turquia?
1: Addis Abeba.
2: Addis Abeba. É isso mesmo?
1: Isso aí foi a primeira coisa que me veio na cabeça. Não pode parar, vai.
2: Ah lá, mas ela falou que eu errei.
1: Olha
2: lá,
1: desculpe, é Beirute.
2: Desculpe, é Beirute.
0: E o que ali se mostra a rir é o ridículo em que podemos cair. Aceitar respostas absurdas, mudar de tema como um catavento, sem perceber que do outro lado, afinal, está sempre alguém ou alguma coisa a decidir por nós. A jornalista Karen Howe escreveu um livro sobre a OpenAI, a empresa do ChatGPT. Fez 260 entrevistas e o retrato que traça é simples de resumir. Tornámo-nos dependentes. Deixámos que esta tecnologia se infiltrasse em todos os aspectos da nossa vida. Um e-mail reescrito de vez em quando, vá, não é grave. Mas depender de inteligência artificial para todos os e-mails da nossa vida... é estranho. E é isso que acontece a muitos jovens. E não é só o e-mail. É toda a vida social. É a capacidade de conversar. Fica a pergunta para pensarmos com tempo. Se já não conseguimos pensar ou conversar, e se não o conseguimos fazer independentemente da tecnologia, quem está, afinal, a desenhar o nosso pensamento? Nós ou as empresas que nos vendem este espelho? Vale a pena pensar nisto.
3: É especialista em comunicação, Paula Cordeiro, tem a palavra na TSF à quarta-feira. 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
3: Hoje o Teatro Variedades faz um século, é dia de estreia e há um programa para as comemorações no Parque Mayer. É a sessão de hoje do Fila J com José Carlos Barreto.
5: Está recuperado e tem uma nova vida, já acolheu muitos espetáculos, também os da Odisseia Nacional, durante as obras do Teatro Dona Maria II. E o espetáculo Variedades, que estreia hoje, faz parte da edição 43 do Festival de Almada. Joaquim René é o diretor do Teatro Variedades e nos últimos 2 anos, depois da recuperação, o teatro não tem parado.
6: O Teatro Variedades, nos últimos 2 anos, tem procurado honrar aquilo que foi o passado do Teatro Variedades, ou seja, ser um espaço para todos os géneros de espetáculos que aqui se possam apresentar. Portanto, nós dizemos sempre que nós não temos preconceitos. Este é um espaço de liberdade, portanto, todos os espetáculos têm lugar no Teatro Variedades. O próprio nome do Variedades nos leva a isso mesmo, é variedades, portanto, é mesmo isso que nós queremos. Este espetáculo, em particular, evoca estes 100 anos de história. Enfim, são 10 personagens que contam a história do Teatro Variedades ao longo destes 100 anos.
5: Um espetáculo, este Variedades, que já estava aí a rondar como ideia e fica hoje, para este 8 de julho, como há 100 anos, é dia de estreia.
6: Quando começamos a pensar em assinalar esta data, 100 anos, que teria um número redondo, a primeira coisa que quisemos fazer, tal como aconteceu há 100 anos atrás, foi estrear um espetáculo. E nesse sentido, e até a proposta veio do Pedro Peni, diretor artístico do Teatro Nacional Dona Maria, que nos tinha feito esta proposta de apresentar este espetáculo. Quando percebemos o que era o espetáculo, propusemos então adiar a estreia desse espetáculo, que já era para ter acontecido no ano passado, para este ano, para celebrar os 100 anos. Iríamos fazer este espetáculo juntamente com o Teatro Nacional Dona Maria, mas coincide agora com a reabertura do Teatro Nacional e, portanto, nós avançamos sozinhos com este projeto.
5: Para além da estreia do espetáculo como uma ópera bufa, erótica e satírica, há também um programa para marcar os 100 anos que começa logo ao fim da tarde.
6: A partir do fim da tarde, enfim, começa aquilo que é a nossa festa. Temos um lançamento de um livro às 6 da tarde, um livro que foi escrito pela historiadora, a investigadora Paula Gomes Magalhães, e que é editado pela Imprensa Nacional Casa da Moeda, e, portanto, que conta a história destes 100 anos do teatro. Às 18h45 abrimos uma exposição aqui no espaço do Teatro Variedades, uma exposição pequenina, porque o espaço também não permite muito mais que se chama Um Lugar Chamado Variedades, é uma coprodução com o Museu de Lisboa. Depois, às 7:15, temos uma performance na fachada do teatro, uma performance de dança vertical, com a Magali Larriot e a Margane Stéphane. E depois, às 20:00, temos então a estreia da peça Variedades como uma ópera bufa, erótica e satírica. Às 21:30, no Capitólio, começa um ciclo que estamos a fazer com a Cinemateca, a Cinebox e o Cinema São Jorge, com a apresentação do filme O Parque das Ilusões, que é uma história muito, muito bonita sobre as ilusões e desilusões da vida de artista, que se desenrola aqui no Parque Meyer, precisamente, protagonizado pela Laura Alves, e que tem no final uma sequência muito, muito bonita no Parque Meyer, onde se vêem várias imagens do próprio Teatro Variedades.
5: É dia de estreia e festa no Variedades, como há 100 anos, no Parque Meyer, em Lisboa.
3: Um século do Teatro Variedades em Lisboa, no Parque Meyer, hoje a partir das 6:00 PM.
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0: Boa tarde, são 5:30, 4:30 nos Açores. Fátima Valente, a Ordem dos Médicos alerta para o impacto grave do despacho que define os procedimentos na resposta a situações clínicas urgentes.
1: Falamos das áreas de neuroradiologia, radiologia e cardiologia de intervenção. Para a Ordem dos Médicos, o despacho fragiliza as equipas altamente diferenciadas. Em comunicado, alerta para o risco de se tornar mais difícil ou mesmo impossível completar escalas de prevenção nestas áreas já a partir de agosto. A Ordem dos Médicos alega também que essa fragilização pode comprometer a via verde AVC, a via verde coronária e também outros circuitos urgentes. Urgentes de intervenção, fazendo com que respostas disponíveis 24 horas por dia deixem de funcionar quando os doentes mais precisam. A TSF, o bastonário da Ordem dos Médicos, Carlos Cortes, afirma que o principal problema não é de remuneração, mas sim de justiça.
2: O principal problema é uma questão de justiça entre as várias equipas, é uma questão de adequação deste espaço àquela que é a realidade do país. E, de facto, criou aqui instabilidade. E eu acho que é muito importante neste momento esta retificação ser feita, mas ser feita o mais rapidamente possível.
1: Entretanto, a Ministra da Saúde já disse à Ordem dos Médicos que o diploma vai ser revisto rapidamente. Carlos Cortes saúda esta decisão, mas o bastonário diz também que se a Ordem dos Médicos tivesse sido ouvida para a elaboração deste diploma, já não seria preciso revê-lo. A empresa responsável pela plataforma de digitalização e classificação dos exames nacionais descarta quaisquer responsabilidades pelos problemas que têm existido na correção das provas. Numa resposta enviada à TSF, a empresa, a Blatt Studio, esclarece que é apenas responsável pelo desenho e pelo desenvolvimento da plataforma que foi feito, de acordo com os critérios definidos pelo Instituto de Educação, Qualidade e Avaliação, e diz a Blatt Studio que não é responsável pela digitalização das provas, pelo controle de qualidade, submissão de ficheiros, gestão de utilizadores, definição de que provas são classificadas, quando são ou por quem, nem por quaisquer outros procedimentos operacionais do processo de classificação. A empresa adianta que a plataforma limite-se a disponibilizar aos professores os ficheiros tal qual os recebe e disponibiliza as provas quando o Ministério da Educação assim o entender. A Venezuela quer usar os ativos congelados na reconstrução depois do duplo sismo de há 2 semanas e por isso apela a todos os países que ainda mantêm bloqueados fundos venezuelanos no âmbito das sanções internacionais para os desbloquearem. O apelo partiu do ministro dos Negócios Estrangeiros da Venezuela, Ivan Gil, numa reunião online do Gabinete de Coordenação de Assuntos Humanitários das Nações Unidas. Tom Fletcher, o secretário-geral adjunto da ONU para os Assuntos Humanitários e coordenador da Ajuda de Emergência, está na Venezuela e reuniu-se com as autoridades do país. 2 dias depois do duplo sismo, os Estados Unidos suspenderam por 4 meses as sanções económicas contra a Venezuela para não dificultar as operações de socorro.
0: São assuntos para atualizar na edição das 6. Já a seguir o trânsito, depois a ordem do dia. Quanto ao tempo para amanhã, previsão de períodos de céu nublado no litoral norte e centro e no interior a possibilidade de aguaceiros com trovoada. Máximas de 23 graus no Porto, 28 em Lisboa e 32 graus em Faro. As temperaturas mais altas são 37 graus em Bragança e Castelo Branco. Nos Açores há chuva com possibilidade de trovoada também nos grupos central e oriental. Temperatura máxima de 24 graus em Ponta Delgada. Na Madeira, sol, temperatura máxima de 25 graus no Funchal.
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0: Vinte e cinco minutos para as seis e no trânsito em Lisboa, lento nos acessos norte à Ponte 25 de Abril. No eixo norte-sul, há fila a partir de Campolide. No final da A2, em direção à Ponte 25 de Abril, trânsito lento a partir dos viadutos do Feijó e afeta os acessos do centro-sul e também o final do IC20. Na A5, há paragens entre Caselas e Linda Velha nos dois sentidos. Na segunda circular, em direção a Sacavém, com fila entre as Torres de Lisboa e o Radar. E no sentido contrário, com paragens entre o Relógio e o Campo Grande. E no IC19, em direção a Sintra, há fila entre Alfragide e Amadora. No Porto, na VCI, no sentido Freixo a Rábida, há paragens entre Bonjoia e a A3. Mais à frente, há fila entre o nó da Via Norte e a Rábida. E no sentido a Rábida-Freixo, há abrandamentos entre a Afurada e as Antas. Na Avenida AEP, com paragens nos dois sentidos. E no final da A3 para a VCI, há fila desde o nó da A4.
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0: Falamos de heranças na ordem do dia com Judite Menezes e Sousa.
5: Hoje, na ordem do dia, a aprovação, hoje na especialidade, da proposta do Governo que prevê que um único herdeiro, o viúvo ou um testamenteiro, possa desbloquear a venda de imóveis. O PSD introduziu algumas alterações. Dou as boas-vindas ao deputado do PSD, Paulo Lopes Marcelo. Muito boa tarde.
6: Boa tarde.
5: Começava por lhe perguntar quais foram exatamente as alterações introduzidas pelo PSD, em que sentido é que vão?
6: Muito bem. No fundo são alterações que resultam de um processo de audição que fizemos entre o Governo e a Assembleia da República, em que foram ouvidos o Conselho Superior de Magistratura, o Conselho Superior do Ministério Público. Houve aqui também um diálogo muito frutuoso com a Iniciativa Liberal e com o Partido Socialista, no sentido de termos uma legislação o mais alargada e discutida e refletida possível para resolvermos este problema grave que temos em Portugal de milhares de processos de heranças indivisas que se arrastam nos tribunais e que no fundo impedem que a propriedade rústica e a propriedade urbana tenham um fim social, seja colocado para a comunidade, mas muitas vezes ficam de uma forma excessivamente longa, nestes processos judiciais. Nessa medida, e recolhendo aqui contributos dos Conselhos Superiores e dos outros partidos, o grupo parlamentar do PSD introduziu algumas alterações de especialidade, de pormenor, concretamente para permitir que o NI de facto se possa opor a este processo especial de venda de coisa imóvel em leilão eletrónico quando se trata de uma casa de morada de família. Aquele direito já era dado ao viúvo ou à viúva, também o NI de facto se pode opor a essa venda e entendemos que isso é justo e obviamente o Governo concordou connosco. Também permitimos que no caso do cabeça de casal haja uma oposição também a essa venda através de um processo judicial e acolhemos uma proposta da Iniciativa Liberal no sentido de que o cabeça de casal possa ser escolhido por consenso. Ou seja, as regras gerais até agora levavam que o cabeça de casal fosse o cônjuge sobrevivo ou o herdeiro mais velho, o filho mais velho ou a filha mais velha, e neste caso, por consenso, pode ser escolhida o cabeça de casal entre os herdeiros, e portanto entendemos que isso pode também simplificar o processo de herança. Foi também introduzida uma norma sobre entrada em vigor, tendo em conta que há milhares de processos que se arrastam nos tribunais, com a possibilidade destas novas regras, portanto deste novo processo especial de venda de coisa imóvel indivisa ser aplicado já aos processos em curso de heranças indivisas nos tribunais.
5: E já agora deixa-me... Exatamente. Essa aplicação retroativa, segundo julgo saber, mereceu algumas dúvidas por parte de alguns partidos. Pergunto, não existe aqui o risco desta retroatividade ser considerada, enfim, inconstitucional?
6: Na nossa perspectiva, não. A nossa Constituição só proíbe a retroatividade de leis penais desfavoráveis e de normas fiscais. Não é nenhum dos casos, trata-se de uma norma processual que visa exatamente desbloquear, resolver estas situações onde não há consenso e onde há conflitos na avaliação e na gestão dos imóveis das partilhas e, portanto, a aplicação imediata com uma retroatividade moderada destas regras pode ajudar a resolver estas situações sem violar a Constituição e, portanto, é algo que a lei pode prever e existe, aliás, como regra geral na aplicação da lei no tempo de regras processuais.
5: E havia outro ponto que era, de certo modo, um pouco polémico, tinha a ver com a figura do testamenteiro. Foram, de certa forma, respondidas também algumas das dúvidas, dos receios que havia de serem ultrapassados outros herdeiros pela situação que era apresentada?
6: Uma das vantagens destas novas normas que aprovamos hoje na especialidade é dar mais poder ao autor da herança de definir as regras sobre e o destino dos bens da sua própria herança. Portanto, ele pode, o autor da herança, em testamento, definir o conteúdo dos vários quinhões que deixa a cada um dos seus herdeiros, obviamente com respeito pela lei e da proporção entre a legítima e a legitimária. E pode também escolher um testamenteiro, ou seja, alguém que ele considere ter a formação, a autoridade e a credibilidade junto aos herdeiros para, no fundo, gerir os bens da herança e cumprir aquela que é a última vontade do autor da herança e, portanto, da pessoa que deixou o testamento. Esse testamenteiro vai ter esses poderes dados pelo próprio testamenteiro, pelo próprio autor da herança, e poderá decidir, em nome desse autor da herança, uma série de regras no sentido de facilitar, de agilizar as partilhas, evitando que essas partilhas cheguem ao tribunal. Isso é uma das grandes vantagens deste novo regime, é evitar que cheguem a tribunal muitos processos que, se forem definidas regras a tempo e horas em testamento, evitará mal-entendidos, evitará conflitos familiares. Aliás, todos nós que temos alguma experiência sabemos a quantidade de conflitos, de mal-entendidos que existem nas famílias por indefinição ou por aplicação de regras que foram pensadas no século passado para uma situação familiar e social totalmente diferente da complexidade da estrutura das famílias modernas. E, portanto, trata-se aqui de dar mais poder então ao autor da herança e o testamenteiro, de acordo com essas regras que foram definidas no testamento, poder de uma forma mais simples e ágil definir o destino dos bens. Uma dessas possibilidades é através do processo especial de venda de bem, portanto, por iniciativa ou do testamenteiro ou de um dos herdeiros, passado 2 anos da abertura do processo, haver uma venda eletrónica, num leilão eletrónico, do bem. Obviamente com a possibilidade de qualquer dos herdeiros poder preferir ficar com aquele bem pagando o preço que foi definido, enfim, num leilão competitivo e dessa forma também resolvermos alguns dos problemas e dos impasses que todos conhecemos, tanto nas famílias como nos processos de herança indivisa.
5: Nesta matéria houve consenso, sobretudo com o Partido Socialista, aliás, foram aceitadas algumas propostas feitas pelo PS. Acredita que esta disponibilidade e este consenso pode prolongar-se para outras matérias, nomeadamente para a questão que penso que virá também, estará em cima da mesa da questão da propriedade rústica que continua por ser resolvida, digamos assim?
6: O grupo parlamentar do PSD e o governo falou com os vários partidos com assento parlamentar. De facto, o Partido Socialista manifestou uma disponibilidade construtiva de contribuir para a redação final desta proposta que hoje aprovamos e, de facto, nós acolhemos algumas das propostas do Partido Socialista e, de facto, há disponibilidade para, em termos de propriedade rústica, que é uma proposta de lei que está aqui em discussão no Parlamento, do grupo parlamentar do PSD ter também a mesma atitude construtiva e apresentar propostas de melhoria desta proposta do grupo parlamentar do PS relativa à propriedade rústica. Mas também dialogámos com a iniciativa liberal, portanto aquelas novas regras para definir o cabeça de casal, facilitando uma escolha mais, por maioria simples do cabeça de casal, podem facilitar também a agilização dos processos, e acho que é um bom exemplo de uma lei que visa resolver o problema das pessoas, e um problema mais do que reconhecido socialmente, que se arrasta nos tribunais, e de diálogo entre os vários partidos. Neste caso, dialogámos com o PS e com a Iniciativa Liberal, tentámos acolher também propostas de outros partidos. É essa a perspectiva que temos, portanto, não havendo maioria absoluta de um partido, os vários partidos devem dialogar entre si para tentar resolver os problemas e termos as leis o melhor possível para resolver os problemas das pessoas.
5: Agradeço ao deputado Paulo Lopes Marcelo, do PSD, no dia em que foi aprovada na especialidade a proposta do Governo para desbloquear a venda de imóveis de heranças indivisas. A votação final global está marcada para a próxima semana, no dia 17 de julho.
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0: Ficamos a 14 minutos das 6.

Música dos Napa, sobretudo, e se está no trânsito em Lisboa, agora há dois acidentes na Cril, no sentido, na zona do Senhor Roubado, sentido Algés-Sacavém, com fila desde a Pontinha, e no sentido contrário também, antes do túnel do Grilo, com fila desde Sacavém. 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

Everybody Loves é do álbum Who Is The Sky, o novo de David Byrne. Vai estar em apresentação na próxima terça-feira, dia 14, no Cool Jazz em Cascais. Já está esgotado, traz também clássicos dos Talking Heads. Hoje, Beck faz 56 anos, ouvimos o clássico Loser antes da edição das 6.

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0: Boa tarde, são 5h58, menos uma hora nos Açores.
1: A empresa informática envolvida na correção dos exames nacionais descarta qualquer responsabilidade nos problemas que têm acontecido. Assegura que apenas montou o sistema, não cuida do uso que lhe é dado. No dia em que o secretário de Estado das Comunidades está a caminho da Venezuela, escutamos um balanço do trabalho feito e já quase terminado da Força Conjunta de Socorro que Portugal enviou para aquele país depois dos dois violentos sismos de há quase duas semanas. Nesta edição, começaremos por aí, tomamos também nota do esforço que está a ser feito no combate ao maior incêndio que nesta altura lavra no território continental, é no Conselho de Évora.
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0: No trânsito em Lisboa, há dois acidentes na Cril, um na zona do Senhor Roubado, sentido Algés-Sacavém, com fila desde a Pontinha, e outro no sentido contrário, antes do túnel do Grilo, com fila desde Sacavém. Edição das 6 da tarde, Artur Carvalho.
1: Mais de 130 bombeiros e 6 aeronaves combatem nesta altura um incêndio que começou na freguesia de Nossa Senhora da Toureca, no concelho de Évora. Em declarações à TSF, o comandante da Proteção Civil do Alentejo Central adiantou há minutos que o fogo está a atingir uma zona agrícola e de mato. Não há, por esta altura, habitações em perigo. Esse responsável da Proteção Civil assinala também que os bombeiros estão a ter alguma dificuldade em chegar à zona das chamas, uma vez que elas lavram perto de uma linha de água com um mato muito denso, o que dificulta o trabalho desses operacionais. A empresa responsável pela plataforma de digitalização e classificação dos exames nacionais do ensino secundário descarta qualquer responsabilidade nos problemas que têm acontecido na correção das provas. Numa resposta enviada esta tarde à TSF, a Blatt Studio esclarece que é apenas responsável pelo desenho e desenvolvimento da plataforma que foi feita de acordo com especificações que lhe foram transmitidas, previamente definidas pelo IDUCA, o Instituto de Educação, Qualidade e Avaliação, que é uma estrutura do Ministério da Educação. Nesse sentido, a Blatt Studio diz que não é responsável pela digitalização das provas, controle de qualidade, submissão de ficheiros, gestão de utilizadores, definição de que provas são classificadas, quando são e por quem, tampouco por quaisquer outros procedimentos operacionais do processo de classificação. A plataforma, diz a empresa, limita-se a disponibilizar aos professores os ficheiros tal como os recebe e depois envia-lhes as provas quando o Ministério da Educação assim o determina. O PCP censura o silêncio do Ministro da Educação sobre este assunto, pelo menos em sede de responsabilidade política, já que Fernando Alexandre tem dado várias entrevistas a propósito disto, nomeadamente durante o dia de ontem. Dois dias depois dos comunistas terem pedido a audição urgente do ministro sobre os problemas nos exames nacionais, o Executivo ainda não deu resposta sobre a data em que Fernando Alexandre poderá ir ao Parlamento prestar esclarecimentos. E por isso mesmo, o secretário-geral do PCP, Paulo Raimundo, insiste no pedido e deixa um aviso: os comunistas vão insistir em chamar Fernando Alexandre ao Parlamento. Se isso não acontecer na Comissão de Educação, há de ser num debate de urgência no plenário.
4: Se não for pela porta, é pela janela. O Sr. Ministro e o Governo têm que vir dar explicações sobre esta matéria, porque se o Sr. Ministro diz que está tudo a andar, está a resolver tudo, e que depois se escusa a dar explicações, das duas, três: ou há qualquer coisa que não quer dizer, ou há qualquer coisa que não pode dizer, sob o andamento das suas próprias linhas de trabalho. E, portanto, é isto que está colocado. Se não for de uma forma, é de outra. Portanto, se o ministro empurrar com a barriga para a frente, os instrumentos que temos é se o agendamento protestativo não responder à urgência que está colocada, nós temos sempre a possibilidade de avançar com um debate de urgência na Assembleia sobre esta matéria. Por nós, o debate era feito hoje. O ministro esteve aqui na Assembleia, podíamos ter aproveitado, tínhamos resolvido a questão toda. Ora, se o ministro teimar, se quiser empurrar com a barriga, se queimar todos os prazos, o nosso prazo limite é dia 17.
1: Para o PCP, Fernando Alexandre não é o único responsável e por isso mesmo Paulo Raimundo desafia também o Primeiro-Ministro a dar explicações ao país.
4: O Sr. Primeiro-Ministro e o Governo também têm responsabilidades, porque não foi o Sr. Ministro da Educação que decidiu o desmantelamento do Ministério da Educação. Não foi o Sr. Ministro da Educação que decidiu que um conjunto de serviços que existiam no Ministério da Educação, que estavam responsáveis por todo o processo dos exames, acabassem para entregar uma parte desse processo a empresas de outsourcing e empresas exteriores ao próprio Estado. E, portanto, a responsabilidade política é também do Primeiro-Ministro e do Governo. E, portanto, Sr. Primeiro-Ministro, certamente que entre viagens muito longas que tem feito, neste momento está agora naquela feira, né, feira do armamento, que é a chamada Cimeira da NATO, que não é nada mais do que parece uma feira internacional de armamento e do militarismo. Certamente que quando pisar o nosso território nacional, passar destes dias todos, terá que falar sobre essa matéria, tenho nenhuma dúvida.
1: É uma certeza do secretário-geral do PCP. Também sobre esta polémica, o Bloco de Esquerda quer e vai e anuncia novas perguntas dirigidas ao Governo e em concreto ao Ministério da Educação. O deputado único do Bloco pergunta quem é afinal a entidade responsável pela plataforma de classificação dos exames. Depois do esclarecimento esta tarde de que já demos conta da Blatt Studio, Fabián Figueiredo afirma que todas as empresas se estão a distanciar do Ministério da Educação.
5: O Governo tropeça permanentemente nas suas explicações. Todas as empresas que têm contratos com o Ministério da Educação ou abrigo deste processo de digitalização dizem que não têm nada a ver com ele. Nada. Já é a terceira empresa que o faz. Apesar do Sr. Ministro ter dito à comunicação social, quando da visita do armazém onde estão a ser digitalizados, que havia uma empresa, que era a Blatt, que era responsável por esse processo, a empresa agora distancia-se desse processo. Portanto, nós entregámos uma nova pergunta para saber quem é que afinal é responsável pela plataforma que não para de falhar, que soma erro após erro e que tem profundas fragilidades de segurança. Sr. Ministro, deve esclarecer de uma vez por todas quem é que é responsável pelo desenvolvimento das duas plataformas, qual é que é o papel das entidades privadas, quais é que são as entidades privadas, aliás, que contratos é que existem, o que é que está publicado no BaseGov, não está publicado no BaseGov. É tempo de transparência e é tempo de verdade.
1: E esse é um desafio que o Bloco de Esquerda tem feito com insistência ao Ministro da Educação. Agora junta mais uma pergunta ao rol, em boa verdade duas, a propósito da declaração feita esta tarde, da tomada de posição da empresa que está associada a este processo de avaliação dos exames do ensino secundário, a Blatt Studio. O antigo presidente do CDS, José Ribeiro Castro, recusa tirar já o tapete ao Ministro da Educação, apesar de toda esta polémica. Considera Ribeiro Castro que se trata de um acidente e que a avaliação só deve ser feita em setembro, depois das férias parlamentares. No programa Não Alinhados desta tarde, Ribeiro Castro critica a oposição, aconselha os partidos a não perturbarem o processo esse da correção e lançamento das notas dos exames nacionais do secundário.
6: Eu creio que é cedo que é cedo para nós fazermos essa avaliação. Em setembro, outubro, quando reabrir o Parlamento, é o tempo adequado para fazer toda essa avaliação. Nesta altura, não é momento para baixar os braços, não é momento para deitar fora a avaliação de todo o ano letivo, é um momento para exigir ao Ministério que reponha as coisas em ordem e que entregue os resultados aos alunos de forma que seja fiável, fidedigna e que não prejudique a sua carreira como estudantes. Não é necessário pedi-lo ao Ministério, porque é isso que o Ministério está a fazer. Então, uma série de pessoas da oposição que começam a levantar problemas, a exigir admissão, cabeça deste, cabeça daquele outro, que se abandona os processos, uma petição para que se pare essa avaliação e comece outra. Bom, tudo isso lança um grande caos e perturbação na opinião pública e também nos alunos e nas famílias. Eu creio que isso é negativo. Portanto, eu resisto a todas as tentativas de acrescentar uma revolução a um acidente.
1: É a posição assim declarada de José Ribeiro e Castro no programa Não Alinhados desta tarde de quarta-feira, numa conversa com o jornalista Francisco Nascimento. Essa emissão do Não Alinhados vai para o ar depois das 19h. Donald Trump ameaçou esta tarde atacar o Irão pelo segundo dia consecutivo, visando, nomeadamente, infraestruturas civis e também tomar a Ilha de Karg, que é o mais importante polo petrolífero iraniano. Em declarações no fim da cimeira da NATO, que terminou em Ankara, o presidente dos Estados Unidos disse sobre a dimensão desse ataque que, para além da hipótese de tomar a ilha, o plano passa por, se necessário, destruir as centrais elétricas e as instalações de dessalinização do Irão. Mais cedo, Trump já tinha dito que por ele estava acabado o acordo de cessar-fogo acertado com o Teherão, depois de ataques com retaliação dos Estados Unidos feitos por forças iranianas sobre navios na zona do Estreito de Hormuz. Depois das críticas e ameaças feitas por Trump aos aliados europeus, Luís Montenegro garantiu em Ankara que dentro da sala onde todos estiveram reunidos, não houve divergências ou confrontos entre os parceiros da Aliança Atlântica. João Francisco Carreiro.
7: Desvaloriza as críticas e ameaças de Donald Trump aos aliados europeus antes do arranque da cimeira. O primeiro-ministro Luís Montenegro afirma que dentro da sala o encontro decorreu sem crises.
8: À volta da mesa houve total convergência, consonância de pontos de vista sobre os assuntos que estavam a ser tratados. De todos. Sem nenhuma exceção. Não houve nenhuma querela, nem nenhuma polémica nas intervenções de todos os aliados.
7: Antes do encontro, Donald Trump criticou os aliados por não se envolverem na guerra com o Irão e voltou a dizer que os Estados Unidos deveriam controlar a Groenlândia, mas Montenegro fala em compromisso total durante a cimeira.
8: A unidade em volta dos objetivos e dos princípios de funcionamento da Aliança Atlântica foram absolutos. Não houve uma única divergência.
7: Questionado sobre se o presidente dos Estados Unidos não recorreu ao tom crispado e à postura confrontacional em relação aos aliados, o primeiro-ministro respondeu de forma lacónica.
8: Garantidamente que não.
7: Sobre o fim do cessar-fogo entre os Estados Unidos e o Irão, Montenegro espera que seja encontrada uma via para alcançar a paz.
8: A via diplomática e negocial é a via correta para poder restabelecer a normalidade no Médio Oriente, e nomeadamente aquilo que é fundamental também, que é, por um lado, a navegabilidade no Estreito de Hormuz, do ponto de vista daquilo que são as suas consequências económicas, e, por outro lado, garantir que o Irão não tem uma arma nuclear e que a nossa segurança e defesa não estão colocadas em causa por essa via.
7: Luís Montenegro abordou ainda o contributo nacional para a Aliança Atlântica, dizendo que, em matéria de cumprimento dos objetivos, Portugal ficou bem visto em Ankara.
8: Posso até partilhar convosco que fomos alvo de um comentário positivo, muito positivo, diria mesmo elogioso, por parte do secretário-geral da NATO, relativamente à fiabilidade do compromisso que assumimos e da sua concretização.
7: O primeiro-ministro a falar em Ankara, no encerramento da Cimeira da NATO, a descrever o encontro como um exemplo de unidade, apesar do tom crispado e confrontacional de Donald Trump em relação aos próprios aliados dos Estados Unidos.
1: E um deles foi Espanha. Trump criticou o governo de Madrid pelo baixo investimento em defesa e ameaçou de novo cortar as relações comerciais entre os Estados Unidos e Espanha. O primeiro-ministro espanhol desvalorizou as declarações de Trump e fala de uma relação de absoluta normalidade. Joana Rey.
9: Calma e paciência. É esta a fórmula de Pedro Sánchez para lidar com outro ataque de Donald Trump à Espanha.
10: Calma, paciência e uma certa normalidade também, porque quando nos afastamos um pouco destas declarações, o que vemos é que as relações entre os Estados Unidos e Espanha são relações culturais, económicas e também políticas muito positivas. E no que toca às relações comerciais, já me ouviram dizer, Espanha sofre um déficit comercial com os Estados Unidos. E depois, como lembrou hoje a Comissão Europeia, a política comercial é uma política comum.
9: De manhã, o presidente dos Estados Unidos foi muito duro com a Espanha e ameaçou de novo cortar as relações comerciais com o país.
11: Espanha é uma causa perdida e não queremos fazer mais negócios com eles. Espanha é um parceiro terrível para a NATO. Não participa, não paga, não quer ter nada a ver com Espanha. Vamos cortar todas as relações comerciais com Espanha, incluindo as visitas ao país.
9: Apesar do tom, Sánchez fala de uma relação cordial.
12: Hemos hablado de futebol, del Mundial, en Estados Unidos.
10: Falamos de futebol, do Mundial nos Estados Unidos e foi uma conversa informal, cordial, na qual não houve nenhum tipo de tensão, pelo contrário, foram tudo boas palavras e amabilidade.
12: Boas palavras e amabilidade.
9: O primeiro-ministro espanhol sublinhou que, apesar de não investir os 5% do PIB exigidos por Trump na defesa, Espanha tem cumprido os objetivos em termos das capacidades exigidas.
10: Consolidamos esse investimento de 2% do PIB ao qual nos comprometemos no ano passado e acho que isso demonstra que somos um país fiável e que cumpre com os seus compromissos internacionais.
9: Espanha chegou a acordo com a NATO no ano passado para investir apenas 2% do PIB em defesa, com a promessa de poder chegar aos objetivos exigidos. Desde então, as ameaças de Trump têm-se sucedido, apesar de nunca as ter chegado a concretizar.
1: São pontos de vista. Donald Trump a atacar a Espanha, a par de outros Estados membros da NATO, sobretudo europeus, e o primeiro-ministro espanhol, Pedro Sánchez, desvalorizar esses ataques do presidente dos Estados Unidos. Foi esse o contraponto que ficou nesta peça da jornalista Joana Rey, correspondente da TSF em Madrid.
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0: em direção a Cascais, há paragens entre Caselas e Linda Velha. Na segunda circular, fila entre o eixo norte-sul e o Rado nos dois sentidos e no IC19 em direção a Sintra, com fila entre Alfragide e Amadora. No Porto, na VCI, sentido Freixo a Rábida, com paragens entre Bonjoia e A3. Mais à frente, há fila entre o nó da Via Norte e a Rábida e no sentido a Rábida-Freixo há abrandamentos entre Canidele na A1 e as Antas. Na Avenida AEP, há paragens nos dois sentidos e no final da A3 para a VCI, há fila desde do Noda A4.
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0: Diário do Mundial às 6:30. Agora Zé Pedro Silva, parece mentira.
2: Luís Montenegro está a ser muito criticado por ter ido assistir a 3 dos 5 jogos da seleção portuguesa no Mundial. Também está a ser muito elogiado, mas neste caso apenas por Hugo Soares, que diz que os sociais-democratas são do povo. Não há nada que grite mais povo do que ir até Dallas ver o Portugal-Espanha na tribuna. Naqueles ecrãs gigantes espalhados aqui pelas cidades, aí era só o clero e a nobreza. Nem todo o povo foi até Dallas. O que não foi, já está em Ibiza. Entretanto, calhou muito bem o Mundial ser daquele lado do Atlântico, porque o povo não sofre com o jet lag. Sofrer sofre, mas já se habitua por causa das horas a que se levanta para ir para a fila no centro de saúde. O povo vive em permanente jet lag, seja à consulta, seja à camioneta. E partidas no Texas é o seu dia-a-dia, pois é, mas em sentido figurado, onde o Texas fica no cacém. Talvez tenha sido isso que baralhou um Hugo Soares que, antes de criticar queques e dizer que o futebol é do povo, conseguiu dar como exemplo o jogo entre a Noruega e o Brasil, que contou com a presença da família real norueguesa. Também nada podia gritar mais povo. Felizmente o Luís está focado como sempre e não liga às críticas. Até vai continuar no Mundial, mesmo sem Portugal, agora está a apoiar Marrocos. É parecido, mal se percebe a diferença, é tudo encarnado. Montenegro já responde por Luís Farouk e meteu-se na lista de convidados daquele país. Se alguém lhe disser, mas o senhor não é o primeiro-ministro de Marrocos, muito menos o rei, responderá que não, mas é do Algarve, que é ali ao lado, não vamos ser picuinhas. Deixem o Luís apoiar, até porque estamos todos unidos pelas poeiras do Norte de África e também vamos organizar um Mundial. Num derradeiro argumento, o próximo jogo de Marrocos é contra a França, portanto o Luís lembrou que pode dar sorte, como deu enquanto amuleto de Portugal. Os marroquinos aqui ficaram um pouco confusos. Já é tradição as altas figuras do Estado português a brilhantarem estas competições com a sua presença. Dizem que vão apoiar. Os atletas ficam logo com outra motivação. Então aquelas visitas ao balneário depois do jogo, o que é que uma pessoa quer depois de ter corrido 15 km em 90 minutos? Abraçar um chefe de governo, claro, ou um presidente da República. Se não se arranjar, que seja o presidente do Tribunal Constitucional, qualquer um, eles querem muito é um abraço de alguém na lista do protocolo do Estado. E não se devia esperar pelo fim da partida, porque é muitas vezes a meio que mais precisa de sentir o apoio. Depois das pausas para hidratação, está na hora das pausas a meio do jogo para abraçar e tirar fotografias com altas individualidades. A água é muito importante, é vida, mas o abraço de um governante também e uma foto para as redes sociais. Se a ideia é apoiar, podem começar por deixá-los tomar banho em paz, por exemplo. Resta saber se nunca foram abraçar um alducho, o atleta cheio de sabão. Está aqui o primeiro-ministro. Ah, como está, professor? Bem, desculpe, com licença. Larguem-nos antes do jogo, depois do jogo e no almoço do palácio antes das viagens. Eles não querem. Têm estampado no rosto o sofrimento. Só não se atiram para o chão a gritar falta porque temem que no fim haja descontos. Todos aqueles salamaleques com as altas figuras do Estado nos palácios e nos balneários, para os jogadores de futebol, são tão desejados quanto uma lesão na coxa.
0: Parece mentira a crónica de Zé Pedro Silva com o som de José Guerreiro.
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0: Hoje no Prato do Dia com Fernando Melo vamos a Passo de Arcos, ao Borges.
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1: Ainda antes do Diário do Mundial, no âmbito da 17ª edição do Prémio Manuel António da Mota, sempre solidários, conhecemos hoje o Movimento Pedalar Sem Idade, num trabalho de Maria Ramos Santos com o som de Joaquim Dias.
3: O caminho para a velhice é irreversível. Existe muitas vezes um sentimento de solidão associado a este caminho que pode ficar melhor se pedalar não tiver idade. Margarida Quinhonhas ajuda-nos a perceber como.
4: Pedalar Sem Idade de Portugal representa o movimento internacional Cycling Without Age, que combate a solidão e isolamento das pessoas mais velhas através de passeios regulares em trichós.
3: Um trichó é uma bicicleta de 3 rodas, tem um sofá confortável na frente e quem o guia são os voluntários, dos 18 aos 72 anos. Na prática, devolvem a todos o direito ao vento nos cabelos.
4: É que os voluntários dizem muitas vezes que recebem muito mais do que dão, porque, de facto, esta possibilidade de fazermos um voluntariado em que requer interações, relações humanas, ouvirmos histórias de vida e percebermos que aquilo que fazemos tem um impacto imenso na vida das pessoas é, de facto, muito, muito impactante.
3: Ainda assim, nem sempre é fácil implementar um projeto como este. A chave está mesmo em acreditar.
4: É, de facto, uma resposta inovadora, não é? Portanto, leva o seu tempo às vezes a ser implementada, mas tal como o presidente da direção disse no início, ele acreditou e eu acho que os grandes projetos também começam assim.
3: Há cada vez mais pessoas a pedalar sem idade, um projeto que já existe em mais de 10 cidades do país.
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1: Boa tarde, agora 6:30, 5:30 nos Açores, os destaques do Diário do Mundial.
8: Sporting recua por Yeremay Hernández e já escolheu duas alternativas para o lado esquerdo do ataque, Hassan Diaw e Yann Gbo. Limite de 30 milhões de euros de investimento para esta posição. António Oliveira, ao lado de Jorge Jesus, o antigo internacional português e antigo selecionador, garante que Jesus é o treinador certo para a seleção portuguesa de futebol, caso seja nomeado novo selecionador. Ruben Amorim explicou o que espera de Gonçalo Ramos e também de Rafael Leão, jogadores portugueses no AC Milan, agora comandado pelo novo treinador. Isto na apresentação de Ruben Amorim em Milão. Ainda o adversário do Futebol Clube de Porto no jogo de apresentação para a nova temporada.
1: Assuntos para o Diário do Mundial, edição de Tiago Santos.
8: Este é o primeiro dia em várias semanas sem jogos no Campeonato do Mundo de Futebol. Já lá vamos às novidades do Campeonato do Mundo da América do Norte. Antes do mercado de transferências, o Sporting vai mudar de alvo para o lado esquerdo do ataque. Ao que a TSF apurou, os Leões recuaram na intenção de contratar Yeremay Hernández, jogadores do Deportivo da Corunha. Viram-se agora para outros alvos no mercado de transferências. Um está em Itália, o outro atua na equipa do Toulouse, no campeonato francês. O Sporting já está a fazer contas ao possível reforço para a posição de médio ofensivo pelo lado esquerdo, Bruno Sousa Ribeiro.
9: Há muito que Yeremay é a primeira escolha da SAD verde e branca, mas os responsáveis leoninos ponderam agora recuar. Aliás, muito dificilmente o jovem extremo espanhol vai vestir de leão ao peito, uma vez que o Sporting está prestes a desistir da contratação, tal como fez com Tzolis, extremo grego, que era a segunda opção, mas acabou por cair por ser muito caro. Nesse sentido, sem Yeremay e Tzolis, a TSF está em condições de avançar, que o Sporting vira-se agora para dois alvos: Hassan Diaw, do Como de Itália, e Gbouo, do Toulouse de França. Um deles deve mesmo chegar a Alvalade. Hassan Diaw tem 20 anos, esteve recentemente no Mundial a representar a seleção do Senegal, atua no Como de Itália, onde assumiu a titularidade na parte final da época com 2 golos. A Gbouo é francês, tem 25 anos, atua no Toulouse e marcou 10 golos na última temporada. E atenção que a chegada de um destes jogadores nada tem que ver com a chegada de Jess Terry, jovem inglês que reforça o Sporting por empréstimo do Chelsea. Face às mais que prováveis saídas de Pote e Francisco Trincão, Rui Borges quer mais um jogador para reforçar o lado esquerdo do ataque e assim fazer concorrência a Jess Terry. De acordo com o que a TSF conseguiu apurar ainda, o Sporting só pretende gastar até 30 milhões de euros pelo sucessor de Pote.
8: E pelo novo ala esquerdo que vai concorrer com Jess Terry, já vamos apresentar esse outro jogador inglês, jogador muito jovem que está a chegar aos Leões num acordo entre o Sporting e o Chelsea. Antes, uma novidade sobre o cargo. Estava livre, novo diretor técnico de arbitragem nacional vai ser João Ferreira, antigo árbitro português. Ele vai assumir o cargo que era de Duarte Gomes, uma informação adiantada pelo jornal Record. Entretanto, confirmada pela TSF está assim escolhido o novo responsável pela arbitragem em Portugal, o novo diretor técnico de arbitragem. Vai ocupar o lugar que era de Duarte Gomes, que apresentou a admissão em rota de colisão com o presidente do Conselho de Disciplina da Federação Portuguesa de Arbitragem, da Federação Portuguesa de Futebol, nas últimas semanas. João Ferreira sucede assim a Duarte Gomes. Já António Oliveira, antigo selecionador nacional, vem agora ao público defender a escolha de Jorge Jesus para o cargo de treinador da equipa portuguesa. O antigo selecionador explica numa carta aberta que Jesus tem o perfil indicado para suceder a Roberto Martínez. Mário Fernando.
10: O antigo selecionador nacional dirige-se a Jorge Jesus na qualidade de alguém que conhece o peso, a honra e a responsabilidade de liderar Portugal. António Oliveira começa por dizer que Jesus não deve hesitar em aceitar o convite porque poucos técnicos portugueses possuem um currículo vitorioso como ele. E lembra que, ao longo de uma vasta carreira, o treinador escolhido por Pedro Proença conquistou títulos, valorizou jogadores, construiu equipas competitivas e levou o nome de Portugal aos mais altos patamares do futebol. E tudo isto foi fruto de talento, competência e trabalho. António Oliveira vai mais longe ao falar do perfil do selecionador. Segundo Oliveira, a seleção nacional precisa de um treinador com personalidade, liderança, coragem para decidir e uma ideia de jogo bem definida. Precisa de alguém que conheça profundamente o futebol português e seja capaz de unir um grupo em torno de um único objetivo: Portugal. Para António Oliveira, Jorge Jesus tem este perfil. O antigo selecionador sublinha que este cargo representa o maior desafio a que um treinador português pode aspirar e conclui, dirigindo-se diretamente a Jesus: acredito que este é um desafio à tua altura.
8: E agora, com o apoio de António Oliveira, entretanto já aconteceram os primeiros contactos oficiais entre Pedro Proença e Jorge Jesus, escolha do presidente da Federação Portuguesa de Futebol para suceder Roberto Martínez. Os dois treinadores e presidente da Federação devem chegar a um acordo nos próximos dias para que Jorge Jesus oriente a seleção nacional durante as próximas temporadas desportivas e no percurso que vai até ao Campeonato do Mundo, que é organizado por Portugal, Espanha e também por Marrocos em 2030. Esta tarde em Milão, Ruben Amorim explica ao que vai aos adeptos do AC Milan e na apresentação como novo treinador do clube, um clube com o qual sonhou durante vários anos, explica também que o AC Milan lhe deu alguns pesadelos.
11: Sigo o Milan desde criança, mas também sou adepto do Benfica. Lembro-me bastante bem da final de 90 com o gol do Rijkaard. Esse jogo foi difícil para mim e para a minha família.
8: Uma referência de Ruben Amorim à final perdida pelo Benfica na Taça dos Clubes Campeões Europeus, em 1990. Ruben Amorim tem agora a oportunidade de tentar escrever uma história diferente com as cores do AC Milan, onde vai ter um ponta-de-lança português.
11: Acreditamos muito no Gonçalo Ramos. Ele provou contra a Croácia que consegue marcar num bloco baixo, com três defesas em cima dele. Em Itália, às vezes é assim. As equipas defendem muito bem. Ele é capaz de marcar a blocos baixos e de marcar em transições. Às vezes, as pessoas olham só para o talento. Para mim, um dos aspectos relevantes é o facto de ser um jogador que joga da mesma forma, jogando só 5 minutos ou sendo titular. Isso, para mim, é muito importante.
8: Gonçalo Ramos, que até pode jogar neste AC Milan de Ruben Amorim, ao lado de Rafael Leão, que é uma das grandes figuras da equipa, pelo menos foi nos últimos anos. No entanto, um jogador que tem, nesta altura, um enorme ponto de interrogação sobre a cabeça.
11: O Rafael Leão jogou muito bem no Mundial. Ele é nosso jogador. Estou muito satisfeito com a nossa equipa. Sou um treinador feliz.
8: As dúvidas do treinador Ruben Amorim, que tenta assim desfazer essa dúvida sobre Rafael Leão, quando questionado pelos jornalistas italianos sobre a vontade, já expressa publicamente Rafael Leão mudar de clube neste mercado de verão. Ruben Amorim, que recuperou uma mensagem que havia deixado quando foi apresentado aos adeptos do Sporting, agora com as cores do AC Milan.
11: A crença que tinha no Sporting é a mesma que tenho agora, com um pouco mais de fome, talvez por causa da última aventura. Estou com fome de sucesso. Acredito em mim próprio, na estrutura, no clube. Sei que é uma liga difícil, que é necessário conhecer bem o futebol italiano, mas acho que aprendo rápido. Tudo o que pensei quando disse aquela frase no Sporting, posso dizer hoje. E acredito que tudo vai correr bem.
12: I can say it today, and I truly believe that it's going to be okay.
8: O Isso Corre Bem, de Ruben Amorim, agora em versão italiana. Correu bem o segundo teste à porta fechada do Benfica nesta pré-temporada. A equipa de Marco Silva venceu o Estrela da Amadora por 5-2, jogo de preparação com dois golos do grego Pavlidis, um golo de Rafa Silva, outro de João Rego e também um golo do central Rui Silva, um dos jogadores jovens observados por Marco Silva durante esta pré-temporada. O Benfica que volta a jogar no sábado, mas desta vez, à vista dos adeptos, vai jogar no estádio do Algarve com o Flamengo e até pode mostrar aos adeptos do Benfica, pela primeira vez, o mais recente reforço, o polaco Jakub Kaminski, jogador que o treinador português Gonçalo Feio apresenta. Gonçalo Feio, que esteve 10 anos no futebol da Polónia, conhece bem Jakub Kaminski.
13: É um extremo esquerdo, um extremo que de espaço, um extremo que gosta de verticalidade, que gosta de atacar o espaço, que gosta de jogar da esquerda para dentro, muito à imagem do que é o Pietuszewski, e aí fica claramente definido o estilo dos extremos que a Polónia tem produzido, ou seja, são extremos de intensidade, são de velocidade, são extremos de vertigem. Um Kaminski que, entretanto, até ao nível da seleção, começa a ser utilizado sem ser extremo, começa a ser utilizado num sistema de três centrais, num 3-5-2 ou num 3-4-3, começa a ser utilizado essencialmente no 3-4-3 em duas posições. Pode ser o médio ala, ou seja, o homem que faz de lateral, mas que faz de extremo num sistema de três centrais, e a partir daí avança para uma das posições de apoio a Robert Lewandowski na seleção, um jogador a jogar ali naquela posição 10.
8: Explicação e as notas do treinador Gonçalo Feio sobre Kaminski, que no entender do técnico português rende mais quando tem o caminho para a baliza contrária desimpedido.
13: Parece muito mais forte no momento de transição ofensiva, quando tem espaço, quando pode atacar o espaço, quando pode progredir com espaço. Um jogador que, atenção, vindo da esquerda para dentro, tem boa definição, tem bom remate com o seu pé direito, marcou muitos golos assim. Um jogador que tem chegada à área, um jogador que por isso gera produtividade. Ele é um jogador de linha, ele é um extremo. Acredito também que é mais forte com espaços, em espaços maiores do que em espaços mais curtos. Apesar de que a afirmação dele é feita num Lech Poznań que era dominante na Liga Polaca.
8: Kaminski, que já está às ordens de Marco Silva, junta-se a Clément Lenglet e também a Gabriel Índio entre as novas caras do plantel dos encarnados são os reforços de verão do Benfica para já. Entretanto, Rafael Luiz passa a treinar com a equipa B, uma informação adiantada pelo jornal Record. O jogador que esteve emprestado ao Estrasburgo não entra nas contas de Marco Silva para a nova temporada. O Chelsea acaba de anunciar, de forma oficial, a contratação de Giovanni Kenda, jogador que passa a fazer parte do plantel dos Blues a partir desta nova temporada, isto depois de Sporting e Chelsea terem chegado a um acordo para a transferência do jogador internacional jovem por Portugal já há um ano e meio. Giovanni Kenda torna-se oficialmente jogador do Chelsea no contrato até 2034. Mais uma vez o Chelsea opta por dar aos jogadores que chegam ao plantel contratos de longa duração. E nas primeiras declarações como jogador do Chelsea, Giovanni Kenda diz no site do Chelsea que está ansioso por alinhar por esta equipa e por trabalhar com o novo treinador da equipa, que é Xabi Alonso, o espanhol que vai orientar o Chelsea nesta temporada que está agora a começar. O Chelsea, que por outro lado vai emprestar ao Sporting, com um empréstimo sem opção de conta de compra, Jess Derry, um outro extremo inglês. A TSF conversou com Bruno Collingridge, um jornalista que durante os últimos anos acompanhou a formação de Jess Derry, jogador de 19 anos, que chega agora a Portugal. Para este jornalista britânico, o Sporting consegue em Jess Derry um extremo com características que podem ajudar a equipa de Rui Borges.
11: É um extremo esquerdo que também pode jogar como número 10. É um jogador com semelhanças em relação a Jack Grealish. Não é o mais rápido, não é o mais forte, apesar de usar bem o corpo, mas tem muita, muita técnica. Ele passa muito bem, incluindo com a parte exterior do pé, e gosta de rematar à baliza e marcar golos. É um belo finalizador. Tem a habilidade de conseguir algo quando a equipa procura o golo. Comparando, por exemplo, com o Marcus Edwards, ele é menos rápido, menos forte, mas é melhor finalizador.
8: Bruno Collingridge, que durante muitos anos acompanhou a formação do Crystal Palace, outro clube de Londres. Jesse Terry mudou-se do Crystal Palace para o Chelsea e vem agora jogar para Portugal à procura de uma oportunidade numa equipa principal. Ele que é considerado uma das grandes promessas do futebol inglês.
11: Jesse é um jogador bastante entusiasmante no contexto de Inglaterra. Já joga na seleção há vários anos e quando o Chelsea o contratou, era um dos jogadores mais promissores do Crystal Palace. Já está pronto para jogar numa equipa que luta pelo título em Portugal? Não sei, mas acho que este é um bom ano para ele descobrir.
8: O jogador que vai ter uma grande oportunidade no Sporting, depois de ter estreado esta temporada pela Chelsea, pela equipa principal dos Blues. O Futebol Clube do Porto apresenta-se aos sócios no dia 25 deste mês. Os Dragões acabam de anunciar esse jogo de apresentação. Começa às 7 da tarde e tem como adversário o Aston Villa, o clube de Birmingham do futebol inglês da Premier League. É o adversário dos Dragões no jogo de apresentação da nova temporada da equipa campeã nacional, orientada mais uma vez por Francesco Farioli. Já o Estoril Praia confirma esta tarde. Vasco Matos é o novo treinador do clube e até já fala com as cores dos canarinhos.
14: Criaram um grupo forte, uma família, e preparar-nos para competirmos em todos os jogos e estarmos prontos para ganhar. É uma equipa que orgulha os nossos adeptos, sabemos da sua importância e contamos com o apoio deles. Nos bons e nos maus momentos, estarem sempre presentes, que é o mais importante.
8: As palavras de Vítor Matos, garante que quer criar um conjunto forte neste Estoril Praia, que o ano passado ficou no 8º lugar. Vasco Matos vem de uma experiência no Santa Clara, muda-se agora para a Moreira. No futebol, mas no feminino, está confirmado o novo destino de Alexia Putellas, uma das melhores jogadoras de sempre. Ela vai jogar no London Lioness, deixa o Barcelona depois de 13 temporadas pelas catalãs, estava em final de contrato. Na Catalunha ela conquistou 10 títulos da Liga Espanhola, 10 títulos da Taça de Espanha e ainda 4 Ligas dos Campeões. Em dia de pausa no Campeonato do Mundo de Futebol, o Campeonato do Mundo Masculino, a Federação Egípcia de Futebol declara um profundo descontentamento com a arbitragem do jogo diante da Argentina, que ditou o afastamento da equipa do Egito. Já a FIFA decidiu, entretanto, sobre um outro processo, o pedido da França para retirar o cartão amarelo ao médio ofensivo Michael Olise. A FIFA recusou esse pedido dos franceses. Na seleção da Noruega, há problemas com a saúde dos jogadores. O selecionador Solbakken confirma que pelo menos um jogador teve nas últimas horas febre alta. Outros têm sintomas de gripe, como tosse ou rouquidão. A Noruega está a preparar o jogo de sábado frente à Inglaterra, onde procura um lugar nas meias finais da competição. Na volta à França em bicicleta, o neerlandês Olaf Coy venceu a etapa de hoje. Para ele, primeira vitória na volta à França em bicicleta em etapas. Olaf Coy, que venceu no sprint esta etapa. Amanhã os ciclistas enfrentam a alta montanha com uma passagem pelo Tourmalet a meio da etapa. Hoje é também apresentada a volta a Portugal em bicicleta, que ficamos esta semana a saber. Vai ter este ano uma etapa com duas passagens pelo alto da Senhora da Graça. E a fechar, estamos a um dos temas de abertura deste jornal. A Federação Portuguesa de Futebol acaba de confirmar de forma oficial o nome de João Ferreira como novo diretor técnico nacional de arbitragem. No curto comunicado, a Federação justifica esta escolha, fala do currículo de João Ferreira como árbitro e também da passagem dele pela Associação de Futebol de Setúbal e pelo cargo de vice-presidente do Conselho de Arbitragem. É o nome escolhido por Pedro Proença e pela Federação Portuguesa de Futebol para este cargo de diretor técnico nacional de arbitragem.
1: O Diário do Mundial, a edição de Tiago Santos.
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0: Agora estamos a 11 minutos das 7, trânsito em Lisboa ainda lento, nos acessos norte à ponte 25 de Abril, no eixo norte-sul com fila a partir de Campolide e no final da A2 em direção à ponte 25 de Abril, lentidão a partir da Baixa de Almada e afeta o final do IC20. Na A5 em direção a Cascais há paragens entre Caselas e Linda a Velha e na segunda circular em direção a Sacavém, com fila entre as Torres de Lisboa e o Radar e no sentido contrário, abrandamentos entre o relógio e Pina-Manique e no IC19 em direção a Sintra com fila entre Alfragide e Amadora. No Porto, na VCI, sentido Freixo a Rábida, há paragens entre Bonjóia e a A3. Mais à frente, há fila entre o Nó da Via Norte e a Boa Vista. No sentido a Rábida Freixo, há abrandamentos entre Canidelo na A1 e o Freixo. Na Avenida EP, há paragens nos dois sentidos e trânsito lento no final da A3 para a VCI.
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0: 10 minutos para as 7, agora com 31 graus em Lisboa, 29 em Faro, 20 graus no Porto, estão 22 em Ponta Delgada e 24 no Funchal.

In the Stars faz parte de Foreign Tongues, o novo disco dos Rolling Stones, sai esta sexta-feira, dia 10. Ainda a música dos Ex-Wife antes das 7 e depois das notícias a José Ribeiro e Castro, hoje nos Não Alinhados. Boa tarde.

0: Boa tarde, 6h58, menos uma hora nos Açores.
1: Depois do esclarecimento da empresa de informática que está ligada ao processo da correção dos exames, dizendo que só montou a operação, o Bloco de Esquerda tem mais perguntas a fazer ao Ministro da Educação, mas também ao das Finanças. Vamos saber delas nesta edição. Entre queixas sobre a falta de solidariedade de vários aliados europeus, nomeadamente no conflito com o Irão, para, no final, declarar que houve muito amor na sala. A cimeira da NATO em Ankara correu marcada pelo que foi dizendo Donald Trump. Vamos por aí no balanço que fazemos daqui a pouco desse encontro da Aliança Atlântica na capital turca com Ricardo Alexandre, o editor de Internacional da TSF.
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0: Amanhã no norte e centro, no interior, a possibilidade de aguaceiros e trovoada. Nos Açores também chuva e possibilidade de trovoada nos grupos central e oriental. Temperaturas máximas de 23 graus no Porto, 28 em Lisboa e 32 em Faro, 37 mais altas em Bragança e Castelo Branco, 24 graus máxima para Ponta Delgada e 25 para o Funchal. Edição das 7 da tarde, Artur Carvalho.
1: O Bloco de Esquerda tem mais perguntas a fazer ao Ministro da Educação, em boa verdade, também ao das Finanças. São interrogações que agora se apresentam ao Bloco depois do comunicado divulgado esta tarde da empresa Black Studio, que está associada ao processo de correção dos exames nacionais do ensino secundário e que, no essencial, diz que, sim, está ligada à criação do sistema que está a ser utilizado para esse efeito, mas que depois todo o uso que lhe é dado ultrapassa. Em função disso, o deputado único do Bloco de Esquerda pergunta quem é, afinal, a entidade responsável pela plataforma de classificação dos exames. Fabián Figueiredo afirma que todas as empresas se estão, uma a uma, a distanciar do Ministério da Educação.
2: O Governo tropeça permanentemente nas suas explicações. Todas as empresas que têm contratos com o Ministério da Educação ou abrigo deste processo de digitalização dizem que não têm nada a ver com ele. Nada. Já é a terceira empresa que o faz. Apesar do Sr. Ministro ter dito à comunicação social, quando da visita do armazém onde estão a ser digitalizados, que havia uma empresa, que era a Blad, que era responsável por esse processo, a empresa agora distancia-se desse processo. Portanto, nós entregámos uma nova pergunta para saber quem é que afinal é responsável pela plataforma que não para de falhar.
1: Noutra pergunta, também enviada ao Ministério das Finanças, para além do Ministério da Educação, o Bloco de Esquerda defende a criação de um canal simples para indemnizar as famílias afetadas pelos problemas de digitalização e classificação dos exames nacionais. Ou seja, um ponto de interrogação, pergunta ao Governo como pretende proceder a essas compensações.
2: Ontem o Sr. Ministro da Educação disse que havia disponibilidade para indemnizar as famílias. Não se pode esconder atrás da burocracia nem exigir que as famílias ponham o Ministério da Educação em tribunal. Deve ser criado um canal simples, de fácil acesso, um formulário, para que as famílias que tenham sido prejudicadas por causa da incompetência e do caos que o Sr. Ministro criou sejam ressarcidas. Um canal simples, fácil, acessível e desburocratizado para reparar as famílias, que é o mínimo que o Sr. Ministro pode fazer. Por isso é que fizemos uma pergunta ao Sr. Ministro de Educação e também ao Sr. Ministro das Finanças, para ter a certeza que há articulação no Governo, que há verba e que isto não se tratou só mais de um soundbite desesperado que o Sr. Ministro usou para tentar tapar, para tentar fugir do insulto que dirigiu às famílias.
1: Fabián Figueiredo, deputado único do Bloco de Esquerda, considera também que já é a altura do Primeiro-Ministro falar ao país, pôr ordem na casa e pedir desculpa. Também vai por aí o PCP, que censura o silêncio do Ministro da Educação, para além do Primeiro-Ministro. O Partido Comunista insiste na necessidade de haver esclarecimentos por parte de Fernando Alexandre, e por isso o secretário-geral do PCP, Paulo Raimundo, diz que vai haver insistência nesse ponto, chamando o ministro ao Parlamento. Se não for na Comissão de Educação, há de ser num debate de urgência no plenário.
3: Se não for pela porta, é pela janela, o senhor ministro e o governo têm que vir dar explicações sobre esta matéria, porque se o senhor ministro diz que está tudo a andar, está a resolver tudo, e que depois se escusa a dar explicações, das duas, três, ou há qualquer coisa que não quer dizer, ou qualquer coisa que não pode dizer sobre o andamento das suas próprias linhas de trabalho. E, portanto, é isto que está colocado. Se não for de uma forma, é de outra. Portanto, se o ministro empurrar com a barriga para a frente, os instrumentos que temos é se o agendamento protestativo não responder à urgência que está colocada, nós temos sempre a possibilidade, de avançar com um debate de urgência na Assembleia sobre esta matéria. Por nós, o debate era feito hoje. O Ministro esteve aqui na Assembleia, podíamos ter aproveitado, tínhamos resolvido a questão toda. Ora, se o Ministro teimar, se quem quiser empurrar com a barriga, se queimar todos os prazos, o nosso prazo limite é dia 17.
1: Nestas declarações feitas esta tarde no Parlamento, Paulo Raimundo disse também que quando tiver vagar, o Primeiro-Ministro deveria prestar esclarecimentos sobre esta circunstância, o que evidentemente no entender do Partido Comunista já vai com atraso.
3: O Sr. Primeiro-Ministro e o Governo também têm responsabilidades, porque não foi o Sr. Ministro da Educação que decidiu o desmantelamento do Ministério da Educação. Não foi o Sr. Ministro da Educação que decidiu que um conjunto de serviços que existiam no Ministério da Educação, que estavam responsáveis por todo o processo dos exames, acabassem para entregar uma parte desse processo a empresas de outsourcing e empresas exteriores ao próprio Estado. E, portanto, a responsabilidade política é também do Primeiro-Ministro e do Governo. E, portanto, o Sr. Primeiro-Ministro, certamente, que entre viagens muito longas que tem feito, neste momento está agora naquela feira, né, feira do armamento, que é a chamada Cimeira da NATO, que é nada mais do que parece uma feira internacional de armamento e do militarismo. Certamente que quando pisar o nosso território nacional, passar destes dias todos, terá que falar sobre essa matéria, tenho nenhuma dúvida.
1: Declarações feitas esta tarde por Paulo Raimundo na Assembleia da República. É assim apertado o cerco mais à esquerda sobre esta polémica que dura há dias em torno dos exames nacionais do ensino secundário. Do outro lado, o antigo presidente do CDS, José Ribeiro e Castro, recusa por hora tirar o tapete ao Ministro da Educação. Diz ele que se trata de um acidente, aquele a que o país está a assistir, e que a avaliação devida só deverá ser feita em setembro, depois das férias parlamentares. No programa Não Alinhados, que vai para o ar daqui a pouco, Ribeiro e Castro critica a oposição, aconselha os partidos a não perturbarem este processo de avaliação dos alunos do ensino secundário.
4: Eu creio que é cedo para nós fazermos essa avaliação. Em setembro, outubro, quando reabrir o Parlamento, é o tempo adequado para fazer toda essa avaliação. Nesta altura, não é momento para baixar os braços, não é momento para deitar fora a avaliação de todo o ano letivo, é um momento para exigir ao Ministério que reponha as coisas em ordem e que entregue os resultados aos alunos de forma que seja fiável, fidedigna e que não prejudique a sua carreira como estudantes. Não é necessário dilo ao Ministério, porque é isso que o Ministério está a fazer. Então, uma série de pessoas da oposição que começam a levantar problemas, a exigir admissão, cabeça deste, cabeça daquele outro, que se abandona os processos, uma petição para que esta avaliação comece outra. Bom, tudo isso lança um grande caos e perturbação na opinião pública e também nos alunos e nas famílias. Eu creio que isso é negativo. Portanto, eu resisto a todas as tentativas de acrescentar uma revolução a um acidente.
1: É o ponto em que está José Ribeiro e Castro, o não alinhado desta quarta-feira, na conversa que poderemos ouvir daqui a pouco, conduzida pelo jornalista Francisco Nascimento. Há novidades sobre o caso da falta de água em Almada. A Câmara decretou a situação de alerta devido aos cortes no abastecimento de água na cidade. A autarquia também decidiu reforçar as equipas técnicas para a detecção e reparação urgente de fugas e rupturas e reforçar as equipas de fiscalização para evitar consumos abusivos, utilizações ilegais e desperdícios. São medidas anunciadas depois de uma reunião da autarquia com a entidade reguladora e com a Agência Portuguesa do Ambiente. Em comunicado divulgado há pouco, a Câmara adianta que quer garantir o abastecimento aos hospitais, centros de saúde, lares, bombeiros e outras infraestruturas que são classificadas como críticas. também promete disponibilizar meios alternativos de abastecimento, incluindo caminhões externa nas zonas onde esse apoio seja necessário. Entre as 10 da noite e as 6 da manhã haverá cortes totais de água em várias zonas que por hora não são especificadas. Segundo a Câmara, a população, os moradores dessas áreas serão avisados com antecedência. A Câmara de Almada decidiu proibir atividades como a rega de jardins públicos e privados e também de campos de golfe ou de enchimento de piscinas. Agora, o que aconteceu em Ankara, soubemos, fomos acompanhando também aqui na TSF o que lá aconteceu na capital turca nos dois últimos dias, em boa verdade, ontem e até mais ou menos a hora de almoço de hoje, um encontro muito marcado pelo que Donald Trump disse dos aliados, com renovadas queixas sobre a falta de apoio que lhe deram no conflito contra o Irão, também sobre a bondade de os Estados Unidos tomarem o controlo da Groenlândia por questões de defesa, mas depois tudo acabou com uma conferência de imprensa que já decorreu esta tarde, só da delegação norte-americana, evidentemente liderada por Trump, com ele a dizer que, no fundo, dentro da sala, lá no recato dos países membros da Aliança Atlântica, o que se viveu foi um clima de amor. E para fazer um equilíbrio entre tudo isto, se é que ele é possível, junta-se a esta edição o editor de Internacional da TSF, Ricardo Alexandre. Que avaliação fazes de tudo isto, não perdendo de vista também o que aconteceu pelo meio, ou seja, com Donald Trump a dizer que conversa acabada de novo com o Irão?
5: Ora bem, em relação aos aliados, entrada de leão, saída de sendeiro, não é? Com críticas muito duras a vários países, a Alemanha, a França, ao Reino Unido, a Itália, por não terem colaborado no entender Trump suficientemente com os Estados Unidos a partir do momento em que os Estados Unidos e Israel começaram a bombardear o Irão a 28 de Fevereiro. Criticando especialmente aqueles cujas bases não foram autorizados a usar, e em particular isso é uma referência à Espanha e Itália. Sabemos das divergências que tem tido com Meloni e sabemos que ainda como também agora em Ankara deu ordens para que não houvesse mais trocas comerciais com a Espanha, com o secretário do Tesouro a assistir e a dizer sim senhor, e portanto logo isso vamos ver como é que evolui, mas acaba a cimeira da NATO a dar um abraço caloroso aos parceiros, a dizer que o ambiente foi de muito amor e de muita unidade e que toda a gente disse que gostava muito dele, mas sobretudo, e acho que isso acaba por ser o mais importante, a ficar na declaração que sai desta cimeira da NATO, logo no primeiro ponto, o compromisso dos Estados Unidos com a NATO, no fundo, porque é reiterado a cláusula de segurança mútua do artigo 5º do Tratado da Aliança Atlântica, e portanto isso é aquilo que vai ficar para o futuro como importante desta cimeira, para além daquilo que sai de continuação do apoio à Ucrânia, do reforço da responsabilidade europeia na defesa coletiva e do reforço financeiro dos Estados-membros europeus da NATO no compromisso com a defesa e também na revitalização da indústria militar europeia. Isso são os pontos essenciais, era isso que estava em discussão. Em relação à questão com o Irão, eu recordo que já é a segunda vez desde a assinatura do memorando de entendimento que os Estados Unidos e o Irão voltam a um confronto militar direto. Talvez seja importante perceber porque é que isso acontece, Artur, e eu acho que parecem estar aqui duas interpretações diferentes daquilo que é o memorando de entendimento. A leitura de Teherão é que, embora o Estreito de Hormuz deva continuar aberto todo o tráfego comercial durante este período provisório dos tais 60 dias a seguir à assinatura do memorando de entendimento, e os 60 dias estão a correr, obviamente, durante este período provisório todo o tráfego comercial deve ser coordenado com o Irão. Washington, por outro lado, interpreta a questão do estreito de estar aberto como significando que as embarcações podem transitar por essa rota de navegação estratégica, sejam rotas de navegação iranianas, seja a rota de navegação mais próxima de Oman, sem carecer de qualquer coordenação com o Irão. E para os iranianos isto não é uma divergência apenas técnica ou de pormenor, é algo estratégico, porque as autoridades iranianas temem que os Estados Unidos estejam a usar o morando para minar o controle do Irão sobre o estreito, ao rejeitar qualquer exigência de coordenação, ou seja, na prática, podem os Estados Unidos
1: fazer uma espécie de uso capião. De passagem livre que depois fica assente.
5: Exatamente, estabelecer um corredor alternativo que poderia permanecer aberto mesmo que a guerra seja retomada. E esse arranjo, digamos assim, iria privar o Irão daquilo que para o Irão é a principal fonte de influência nesta altura, que é a capacidade de interromper o tráfego marítimo em Hormuz.
1: Em todo caso, Trump usou termos pesados, não só na classificação que fez dos líderes iranianos, mas no que anunciou que poderá acontecer esta noite. Ainda tem margem para que o levemos a sério? Ou...
5: Por um lado, sim. Por outro lado, acaba de ser também uma notícia que diz que o Presidente dos Estados Unidos afirmou que não tenciona retomar o conflito com o Irão. E diz que aquilo que vier a acontecer será uma coisa rápida, e diz que o Irão já percebeu que quando atinge alguns navios, os Estados Unidos com muito mais força, quando eles atacam, nós atacamos 10 vezes com mais força. Disse sim, é verdade, como referias, que esta noite o Irão pode ser atacado em força, mas ao mesmo tempo também disse e indicou que os negociadores americanos podem ainda assim prosseguir as conversações, dizendo eles podem conversar, mas acho que estão a perder tempo. Portanto, acho que continuamos no campo do imprevisível. É natural que esta noite, até como sinal para dar ao Irão, Donald Trump dê indicações para mais alguma ação militar, mas também é provável, a fazer fé naquilo que acaba de dizer, que aquilo que venha a acontecer fique resolvido muito rapidamente e seja, no entender do Presidente americano, apenas para tornar a situação mais segura.
1: E amanhã é um novo dia, que é aquilo a que nos temos habituado com Donald Trump. Basta como exemplo o que aconteceu entre ontem e hoje na cimeira da NATO em Ankara. Fica também isso claro no comentário de Ricardo Alexandre, o editor de Internacional da TSF. A Força Operacional Conjunta que foi para a Venezuela está quase de regresso, deve voltar a Portugal no fim de semana, à boleia de dois aviões que, entretanto, lá vão levar ajuda humanitária. Em paralelo, o secretário de Estado das Comunidades Portuguesas começa esta quarta-feira uma visita de 4 dias àquele país. Emídio Sousa vai avaliar em que áreas poderá prosseguir a ajuda que tem já sido prestada por Portugal. Com os trabalhos de busca e salvamento concluídos, o Major Filipe Costa, que integra a Força Operacional que foi enviada para Venezuela e que inclui bombeiros, elementos do INEM, também da Proteção Civil e da GNR, faz um balanço positivo, apesar desse esforço ter resultado o resgate de apenas uma pessoa com vida.
6: Conseguimos identificar uma vítima viva e trabalhar em conjunto com outras equipas internacionais para fazer o seu resgate, e só isso já é muito positivo para toda esta equipa. Sem dúvida que foi uma missão muito complicada, tendo em conta o teatro de operações que existiu, mas também salientar que tivemos desde cedo, desde que nós chegámos à Venezuela, um grande apoio por parte das autoridades nacionais, um grande apoio por parte da comunidade local, que sempre nos ajudou, quer com informações, quer com outro tipo de ajuda, que era necessário desbloquear para conseguirmos ter alguma logística ou outro tipo de informações que eram importantes para a força e para a sua manutenção. Portanto, o balanço é muito positivo.
1: Do que viram durante estes dias na Venezuela, Major Filipe Costa, não tem dúvidas de que as autoridades venezuelanas têm ainda muito trabalho para frente, a começar por retirar os escombros, os muitos escombros, dos edifícios que colapsaram com os sismos.
6: outras prioridades também se levantam, ou seja, outros vetores também têm que começar a ser trabalhados por parte das autoridades venezuelanas, nomeadamente as questões de saúde pública, as questões de apoio humanitário, as questões de desalojados, portanto, todos esses vetores sociais têm que começar a ser trabalhados pelas autoridades venezuelanas e, sem dúvida, que

0: que a Força Operacional Conjunta Portuguesa partiu para a Venezuela dois dias depois do país ter sido abalado por dois violentos sismos. Aconteceu no dia 24 de junho.
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0: Boa tarde, agora 7h23, não alinhado já a seguir. No trânsito em Lisboa ainda lento, nos acessos norte à ponte 25 de Abril, no eixo norte-sul com fila a partir da zona do aqueduto das Águas Livres, na A5 em direção a Cascais com paragens entre Caselas e Linda a Velha, na segunda circular em direção a Sacavém há fila entre as Torres de Lisboa e o Radar e no sentido contrário há abrandamentos entre o Relógio e o Campo Grande e no IC19 em direção a Sintra com fila entre Alfragide e Amadora. No Porto, trânsito lento na VCI, no sentido Freixo a Rábida, com paragens entre Bonjoia e A3. Mais à frente, há fila entre o nó da Via Norte e a Boa Vista. Na Avenida AEP, lentidão no sentido Matosinhos-Porto e também lento no final da A3 para a VCI.
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2: O mediatismo em Portugal tem estado repartido entre dois assuntos: a polémica com os exames do secundário, mas também o Mundial de

0: futebol. Portugal já está fora, mas as peripécias continuam. São os dois assuntos para a conversa com José Ribeiro Castro, nos Não Alinhados de hoje. Antes de mais, boa tarde, José Ribeiro Castro.
1: Boa tarde. Boa tarde, Francisco, como está?
0: E começamos pela questão da educação, dos exames nacionais. O ministro Fernando Alexandre tem condições para continuar no cargo se o calendário voltar a ser revisto?
1: Bom, eu acho que é muito mal nós estarmos a fazer esse tipo de avaliações políticas precipitadas quando o processo está em curso e o Ministério, e nomeadamente o Ministro, estão a fazer todos os esforços possíveis para garantir que não são violados os direitos dos alunos e também as expectativas das suas famílias. É evidente que quando acontecem este tipo de casos, e portanto este é um assunto tecnicamente complexo, que é preciso estar na proximidade dele para ter uma ideia correta do que é que está a passar, mas enfim, acompanha, enfim, é um assunto de digitalização de largos milhares de provas, de envio aos professores para a sua classificação, e portanto manifestamente houve coisas que não correram bem, como acontece nestes processos de inovação algumas vezes, e há que resistir e portanto acho que não se deixar vencer pelas dificuldades, mas pelo contrário, enfrentá-las e vencê-las. Essa é a responsabilidade do Ministério, do Ministro, e que ele está a fazer bem, e portanto creio que a equipa do Ministério deve merecer a solidariedade da opinião pública nos esforços para corrigir o que está errado e assegurar, como várias vezes, e ainda ontem na televisão tive a ocasião de ver, as garantias dele de que os alunos não serão prejudicados, que trabalharão nesse sentido.
0: Pergunto se não considera que faltou planeamento da parte do Governo neste processo, não. Até porque já houve um projeto piloto no ano passado que também teve muitas dificuldades e avançou-se para a generalidade dos exames para a correção digital já este ano.
1: Bom, eu já ouvi essa crítica, é possível que se devia ter feito um processo mais gradual, mas eu creio que é cedo para nós fazermos essa avaliação. Em setembro, o outubro, quando reabrir o Parlamento, é o tempo adequado para fazer toda essa avaliação. Nesta altura, não é momento para baixar os braços, não é momento para deitar fora a avaliação de todo o ano letivo, é um momento para exigir ao Ministério que reponha as coisas em ordem e que entregue os resultados aos alunos de forma que seja fiável, fidedigna e que não prejudique a sua carreira como estudantes. Não é possível, não é necessário exigi-lo ao Ministério, porque é isso que o Ministério está a fazer. Portanto, entretanto, como é natural, expectável, vivemos numa democracia com governo e oposição, portanto há uma série de pessoas da oposição que começam a levantar problemas, a exigir admissão, cabeça deste, cabeça daquele outro, que se abandona os processos, uma petição para que se pare esta avaliação e comece outra. Bom, tudo isso lança um grande caos e perturbação na opinião pública e também nos alunos e nas famílias. Eu creio que isso é negativo. Portanto, eu resisto a todas as tentativas de acrescentar uma revolução a um acidente. Portanto, um acidente, é necessário que os serviços técnicos do Ministério e as autoridades políticas e administrativas assegurem a normalidade e veremos, enfim, já vi que hoje foi passada de 14 de junho para 17 de julho a data de publicação integral dos resultados, portanto eu espero que isso aconteça. É evidente que a cada percalço adicional que se adite, a posição do Ministério fica mais difícil perante as famílias, os alunos e aqueles que o criticam. Mas ainda assim, dever-se-lhe a exigir que perante o novo percalço que venha a acontecer, exista a mesma determinação de vencer essa dificuldade. E é isso, portanto, que eu creio. Este é um processo de inovação muito importante, que é importante para o futuro que ele possa fazer-se sem repetição destes incidentes. É preciso, como se fez o ano passado num processo de teste, que se tire deste teste geral, chamamos assim, desta generalização do processo, que se tirem todos os ensinamentos para que no próximo ano letivo ele corra bem, porque se identificaram todos os problemas e eles foram resolvidos. Todas essas acusações de cortar cabeças, de meter à conta condições para continuar. Bom, isso é uma discussão política, que não tem a ver com o processo de classificação dos alunos, e que devemos deixar isso para o tempo próprio, não é nessa? Não se vai deitar gasolina num incêndio, o que seria muito trágico, por mais no tempo difícil climatérico que estamos a viver. Portanto,
0: a verdade é que já houve também outras polémicas com este ministro, Fernando Alexandre, no que diz respeito, por exemplo, ao número de alunos sem professor. Considera que este ministro tem uma avaliação positiva, ainda assim, no final de contas?
1: Bom, eu creio que essa avaliação do ministro deve ser feita quando reabrir o Parlamento e estas questões tiverem passado. Portanto, qualquer avaliação que seja feita nesta altura, ou discussão sobre a capacidade do ministro de responder ou não às dificuldades, é extremamente negativa quando o ministro está ele próprio a enfrentar e quer vencer as dificuldades. Portanto, nós temos a obrigação de o apoiar na determinação de enfrentar e vencer as dificuldades, ou se por razões políticas e preconceitos não o podemos fazer, temos certamente a obrigação de não perturbar o processo, não acrescentar zaragata política a uma questão administrativa e técnica bastante exigente.
0: E passamos da educação para o futebol, isto porque depois do Mundial do Qatar, também o Mundial deste ano está envolto em polémico, não só pelo telefonema de Donald Trump ao presidente da FIFA para reverter um cartão vermelho a um jogador dos Estados Unidos, mas também já se começa a falar num alegado favorecimento à seleção argentina, a seleção de Lionel Messi. É um assunto, José Ribeiro e Castro, ao qual também quero dar destaque.
1: Sim, infelizmente a FIFA tem muito mau nome, né? E fez muito neste processo, neste Mundial, para agravar o seu mau nome. Portanto, enfim, recordemos, Gianni Infantino foi fazer uma cena patética na Casa Branca de lambebotas a Donald Trump, de uma forma completamente inadequada e de enfim, falsa lisonja ao poder político, portanto, a potência organizadora do Mundial de Futebol. E com isso abriu a porta a que ingerências escandalosas de Donald Trump em questões desportivas viessem a acontecer. Quer dizer, este senhor não pode continuar à frente do futebol mundial. Tem que haver um movimento mundial, político e desportivo, para correr depressa da frente do futebol mundial. E arranjar outra pessoa, e sobretudo, outra estirpe de pessoas. É preciso que sejam pessoas blindadas contra a corrupção. Porque há também indícios cada vez mais crescentes de que o futebol se está a transformar num pântano de corrupção. Nós, aliás, temos cá o problema, que também quero levantar, eu já aqui levantei num outro não alinhados, que acho completamente inadmissível que uma firma de apostas desportivas online, para mais com uma definição, uma técnica de aposta extremamente adictiva, portanto extremamente viciante, a BetClick, seja a patrocinadora da primeira liga de futebol profissional de Portugal, que fosse também a patrocinadora oficial da seleção de todos nós ao Mundial. E mais, que a Betano seja a patrocinadora desse Mundial dos Estados Unidos, México e Canadá, segundo eu vi em anúncios da televisão. Isto é completamente inadmissível.
0: E patrocina também os três grandes já agora, tanto Benfica, Porto e Sporting.
1: Isso é completamente inadmissível, quer dizer, tem que ser afastado, claramente, o nome do futebol de atividades económicas, são isso, altamente corruptivas, que geram riscos de saúde pública muito severo. Têm saído vários casos a alertar para isso, pessoas que se suicidam porque veem a sua vida completamente desorganizada pela pressão, porque contraem uma adicção. Portanto, isso é um problema de saúde pública e de desporto. É preciso ter presente que a Federação Portuguesa de Futebol não é uma organização económica, não é uma federação, não é uma empresa. A Federação Portuguesa de Futebol é um organismo de administração pública desportiva, com estatuto regulado por lei. É completamente inaceitável que não resista a pressões de Betclic ou similares e, pelo contrário, lhes ofereça os salões da Federação Portuguesa de Futebol, alienando assim por completo a sua independência de julgamento desde outros casos. Eu recordo que em Portugal é proibida a publicidade de bebidas alcoólicas, e nomeadamente na sua associação a eventos desportivos. Qualquer dia temos alguém a sanifar cocaína antes de um jogo de ténis de mesa. Portanto, isto é um regavoff completo, de falta de regras, em que eu tenho visto na última década o desporto acontecer. Portanto, é um apelo que eu deixo aos senhores deputados da Assembleia da República, ao Ministério do Desporto e ao Ministério da Saúde, que olhem com olhos de ver para este problema. Posso discutir se o jogo online é permitido ou deve ser regulado e fortemente limitado, isso é uma questão, eu também sou contra, acho que é uma atividade que deve ser, não é um serviço que goze de liberdade de circulação da União Europeia, isso é uma fraude em que nos deixamos enredar, mas tem que ser regulada, portanto, como todas as atividades que são potencialmente lesivas para a saúde dos cidadãos, e sobretudo não podemos deixá-los que se sentem não só nos salões, mas às cavalitas dos reguladores do desporto, como está a acontecer em Portugal. Isso depois faz entrar outro tipo de influências e de critérios de decisão que são muito negativos. Nós assistimos a nossa decisão e os comentadores que a seleção era composta por critérios comerciais. Isto é inadmissível.
0: Está a falar, portanto, por exemplo, do Roberto Martínez ter colocado a Cristiano Ronaldo no 11 titular em todos os jogos, nos 5 jogos do Mundial.
1: Se isso for por critérios comerciais, está errado. Vamos lá. E o Roberto Martínez, seja o Cristiano Ronaldo ou outro qualquer, só deve pôr a jogar aqueles jogadores que estão em boa forma, que estão no pico de forma. É assim a regra do jogo. São selecionados e são alinhados na equipa os jogadores que estão em melhor forma. É esse o critério de um selecionador nacional. Um empresário de bebidas alcoólicas, um empresário de jogo, faz de outra maneira. Mas um selecionador nacional, que é um homem do desporto, que sabe de futebol, tem a obrigação de saber de futebol, de como se joga, seleciona os jogadores por esse critério. E isso é que dá confiança aos jogadores que se esforçam ao longo da sua vida e das suas carreiras desportivas por atingirem grandes momentos de forma, que dá confiança no processo, porque têm a garantia de que serão escolhidos se jogarem bem, serão escolhidos pelo seu mérito. Lá está, como os alunos que estávamos a falar há bocado, têm direito a ser avaliados pelos seus méritos como os seus estudantes e não por outro tipo de critérios técnicos qualquer.
0: Deixa-me só voltar um bocadinho atrás, até porque já falou um bocadinho sobre isto, ou seja, sobre a regulação que o Parlamento já deveria ter feito sobre os patrocínios das casas de apostas. O LIVRE já apresentou iniciativas neste sentido, acabaram por ser todas chumbadas. É tempo de também os outros partidos olharem para esta questão de forma séria?
1: Sim, bom, eu fui relator em 1990 da primeira lei de bases do sistema desportivo. Trabalhava então com o ministro Roberto Carneiro. E devo dizer uma coisa, com essa lei, ou com um ministro como Roberto Carneiro, isto não acontecia. Não acontecia. Porque a lei de bases do desporto, ainda hoje creio que é assim, há muito tempo não lido com ela, tem exigências muito rigorosas quanto à ética no desporto. E tudo o que estamos a falar é um atropelo à ética no desporto. Quanto à independência da administração pública desportiva, e o que estamos a falar é o contrário disso. Portanto, é preciso regressarmos aos princípios fundamentais do sistema desportivo e impor saúde no seu funcionamento. E isso não acontece, e os danos são muito grandes. Os danos são muito grandes, e um jogador de futebol deve, quer dizer, o futebol, o que o público gosta no futebol e no desporto, é que o golo entre na baliza e não tanto que os milhões entram nos bolsos de alguns, isso tem menos interesse. O que interessa à população, ao critério do desporto, é que as pessoas joguem com os seus talentos e ganhem de acordo com o seu mérito, é isso. Ora, nós manifestamente, este Mundial é um péssimo exemplo para o mundo todo, quer dizer, quando o Trump não quer deixar o cartão vermelho de Balogun e ele joga depois no jogo seguinte, enfim, que viriam a perder contra a Bélgica. Mas enfim, esse espalhafato, essa falta de vergonha, essa exuberância, quando o Trump faz isto na altura em que os Estados Unidos estão a celebrar 250 anos da sua independência, que tem um documento notável de igualdade entre todos e de respeito pelos valores da vida, da liberdade e da busca da felicidade. Portanto, e despreza toda a cultura política que é a raiz da democracia norte-americana ela própria. Bom, isto tem que levantar todas as organizações desportivas e desportivas de desportistas de renome para remover a direção da FIFA. A direção da FIFA, nesta altura, é uma fonte de corrupção no futebol mundial. Não é, aliás, a primeira vez que assim acontece, infelizmente, no seu passado. Já houve outros escândalos com João Avelange, depois com Blatter, e agora com Gianni Infantino, e, portanto, é preciso resolver de vez e colocar na FIFA uma direção do futebol mundial blindada à pressão dos interesses dos jogos e das jogatanas e que seja um garante da pureza do espírito esportivo no funcionamento do futebol. Só assim asseguraremos a grandeza do futebol e estaremos à sua altura.
0: Agradeço a José Ribeiro e Castro este olhar sobre o futebol, mas também por outra polémica dos exames do ensino secundário que tem feito correr muita tinta nos últimos dias na política portuguesa. Agradeço a José Ribeiro e Castro e até para a semana.
1: Até para a semana, muito obrigado.
2: José Ribeiro e Castro nos Não Alinhados com Francisco Nascimento. Já a seguir, a memória de elefante. Daqui a pouco também o termómetro.
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2: A memória de elefante de Mário Fernando e Manuel Costa Monteiro.
4: Cantor, músico e escritor australiano é mais um da trilogia dos transgressores, os tais que não têm problema algum em pisar terrenos normalmente proibidos. Conhecido pela voz de barítono, a música de Nick Cave é caracterizada por intensidade emocional, uma ampla variedade de influências e obsessões líricas com a morte, a religião, amor e violência. Em 1982, Cave formou Nick Cave and the Bad Seeds, sendo grande parte do material inicial um reflexo do mítico sul profundo norte-americano, inspirando-se em cânticos espirituais e nos blues do Delta. Isto enquanto a preocupação de Cave com as noções do Antigo Testamento sobre o bem e o mal culminou naquela que é considerada a canção emblemática de Mercy Seat, de 88. E no romance de estreia, And the Hath Saw the Angel, de 89. Ao longo da carreira, colaborou com artistas como Johnny Cash, Shane McGowan ou a sua ex-parceira PJ Harvey. Só para perceber em rigor do que estamos a falar, fica aí um outro clássico, Nobody's Baby Now.

0: Sendo assim, Manel, que proposta reservas para amanhã?
1: Olha, uma coisa rara nos tempos de hoje. Um duplo álbum que canta tudo da infância e da adolescência de gente vulgar e anónima.
2: Para vir amanhã, Memória de Elefante, Mário Fernando e Manuel Costa Monteiro com a sonorização de Abel Paiva. E amanhã há Nick Cave no primeiro dia do festival Nós Alive. E ainda há bilhetes diários para dia 9. Agora estamos a 14 minutos das 8, há termómetro já a seguir, no trânsito em Lisboa ainda lento, nos acessos norte à ponte 25 de Abril, no eixo norte-sul, com fila a partir da zona do aqueduto das Águas Livres, na A5, sentido Lisboa-Cascais, com paragens entre Caselas e a zona do Estádio Nacional, e na segunda circular em direção a Sacavém, com fila ainda entre as Torres de Lisboa e o Radar. No Porto, na VCI, sentido Freixo a Rábida, com paragens entre Bom Jó e a A3, mais à frente há fila entre o nó da Via Norte e a Boa Vista. Na Avenida AEP, há fila no sentido Matosinhos-Porto e no final da A3 para a VCI, há paragens da circunvalação.
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0: regresso das ameaças e da destabilização de Donald Trump na NATO, os riscos para as contas públicas por causa do aumento da despesa e da subida dos preços da energia e a movimentação dos autarcas para a criação da área metropolitana do Minho. É por aqui que seguimos no termómetro. Viva José Mendes, boa tarde. Começamos pelo frio com as declarações do presidente norte-americano em Ankara.
1: Olá, boa tarde, Fátima. Muito boa tarde também aos nossos ouvintes. Bom, de facto começamos com o frio e com estes episódios de desestabilização protagonizados pelo presidente norte-americano Donald Trump na cimeira da NATO. Esperava-se que com esta cimeira se pudesse fazer um ponto de situação de uma assunção de responsabilidades um bocadinho mais intensa por parte dos parceiros europeus da NATO, que, enfim, aceitaram subir a sua comparticipação e, portanto, aumentar o volume ou a parcela do seu PIB despendida em defesa para 5%, e quando parecia que as coisas estavam mais ou menos encaminhadas, Donald Trump aparece e acaba por, enfim, retomar uma ameaça, uma pretensão que é muito mal vista, como é evidente, pelos parceiros europeus, que é a pretensão de anexar ou controlar a Groenlândia, como se sabe, é um território integrante da Dinamarca. Bom, isto, enfim, num outro contexto qualquer, era quase uma declaração de guerra, porque de facto não se pode controlar uma parte substancial de um território pertencente a um país soberano. E, portanto, colocamos sempre a questão: o que é que move Trump? Enfim, que naturalmente mostra sempre alguma variabilidade de opiniões, alguma instabilidade, enfim, alguma. E o que é que o move? Quer dizer, o que é que, por que razão é que nesta altura retoma este tema? Há quem diga que este é um tema que encontra algum eco naquilo que ele considera ser a sua base de apoio, o MAGA, não é? O movimento de fazer de novo a América grande, e enfim, o tempo vai andando, vai passar o verão rapidamente, vamos aproximar de novembro e das eleições midterm norte-americanas, e portanto Donald Trump estará porventura convencido de que este discurso, que lhe dá alguns pontos dentro de casa, mas de facto está a torpedear, para usar um termo militar, a torpedear a coesão da NATO, e não parece que isto sejam muito boas notícias, razão pela qual, enfim, parece que os Estados europeus estão convencidos que, pelo menos naquilo que tem a ver com a defesa convencional, que vão ter que, enfim, assumir um protagonismo muito maior e, portanto, estar menos dependentes destas alterações de humor de Donald Trump.
0: E subimos a temperatura para o nível morno. José Mendes quer destacar os riscos para as contas públicas.
1: Exatamente, é uma espécie de cartão amarelo que começa a vislumbrar-se, razão pela qual estamos ainda no morno. De facto, nós temos nos últimos anos acumulado um conjunto de superávites orçamentais anuais, o que tem feito com que a dívida pública tenha reduzido. Recordar que ela estava acima dos 130% do PIB por altura de 2016 e que agora já está nos 91% do PIB, e portanto uma trajetória muito interessante. A verdade é que, fechadas as contas do primeiro trimestre deste ano de 2026, registou-se um déficit orçamental. É algo que já não acontecia desde 2022, quando tínhamos acabado de sair da pandemia. E, portanto, este déficit orçamental, apesar do governo continuar a dizer, e todos naturalmente o desejamos, que pode fechar o ano e fechará o ano com um saldo equilibrado, mas de facto há aqui uma ameaça de regressarmos aos déficits, e isso não são com certeza boas notícias. Para, enfim, ajudar nesta preocupação, ajudar ou pelo menos, enfim, contribuir para esta preocupação, há um estudo do mecanismo de estabilidade da zona euro, que, como se sabe, é um dos três credores de Portugal do tempo em que foi preciso uma intervenção por parte da Troika, portanto 2011. Aliás, ainda devemos a este mecanismo 23 mil milhões de euros, mas este estudo vem dizer que Portugal é o país da zona euro que vai sofrer a maior pressão orçamental devido ao envelhecimento da população. E, portanto, há aqui um cenário muito adverso devido ao envelhecimento, devido também já agora ao aumento das despesas em defesa, e enfim, isto juntamente com aquilo que estamos a assistir já este ano, mostra-nos aqui uma luz amarela e, portanto, alguma preocupação de que possamos a ter algum desequilíbrio das contas públicas. É preciso dizer que há um conjunto de medidas de, enfim, de impacto orçamental, não é? Que estão a ser já objeto de alguns avisos por parte de entidades internacionais, como o FMI, por exemplo, a concomitância do IRS jovem com a devolução das propinas, e depois há uma tendência, eu sei que houve este ano tempestades, etc., que também pioraram as contas, mas nós estamos numa trajetória, a mim pessoalmente causa-me alguma preocupação, uma trajetória de muita e demasiada gente e setores pendurada naquilo que são os recursos do Orçamento do Estado, e se calhar temos é que fazer mais relativamente à criação de produto e, portanto, de rendimento, do que propriamente estarmos todos a disputar esse rendimento, porque as contas públicas não vão suportar esta trajetória seguramente.
0: E com isso chegamos ao quente. José Mendes quer sublinhar a união dos 5 municípios do Minho, agora alinhados num movimento para criar formalmente a área metropolitana da região.
1: É isso mesmo. Eu ontem moderei um debate com estes 5 presidentes de Câmara. Em boa verdade eram 4 presidentes de Câmara e mais um senhor vereador, portanto câmaras de Barcelos, de Braga, de Guimarães, de Famalicão e de Viana do Castelo, que juntos constituem uma associação que se chama a Associação do Pentágono Urbano do Minho. Na verdade, até há pouco tempo chamava-se o Quadrilátero, mas agora juntou-se-lhes a Câmara Municipal de Viana do Castelo. Bom, e neste debate eu assisti a algo que eu considero absolutamente histórico, foi cada um dos presidentes de Câmara afirmar que é absolutamente necessário criar mais uma área metropolitana, que é uma área metropolitana policêntrica, neste caso, área metropolitana do Minho, porque entendem que tem, enfim, um valor próprio, que tem escala, que tem produto, que tem exportações, perdão, e portanto tem aqui um conjunto de valências que lhes dá o direito de estar, terem voz e terem uma estrutura supramunicipal que os coordena. Esta realidade do Minho, enfim, convém dizer que estão aqui só nestes 5 municípios 700 mil pessoas, se considerarmos o Minho todo é 1,1 milhão de pessoas, portanto 10% da população portuguesa, que são responsáveis por 20 mil milhões de euros de PIB, portanto, de produto, e por 14% das exportações nacionais. E, portanto, há aqui enfim, uma realidade socioeconómica que é muito musculada, muito pujante, que tem um território apreciável junto à fronteira, que é a fronteira mais frequentada entre Portugal e Espanha, que é a fronteira norte de Valença, e, portanto, enfim, esta pretensão é uma pretensão à qual eu entendo que quer a Comissão de Coordenação da Região Norte, quer naturalmente o Governo Central, não podem, enfim, ignorar, e de facto, se assim for, eu penso que há condições para que esta região do Minho possa também ela própria reivindicar um outro posicionamento nas negociações, na mesa do orçamento, etc., e reivindicar inclusivamente um investimento público do Estado Central, que todas as contas o indicam é muito deficitário quando comparado com o investimento feito pelo Estado Central nas outras duas áreas metropolitanas, na área metropolitana de Lisboa e na área metropolitana do Porto. E, portanto, é uma aspiração com a legitimidade política de presidentes de Câmara diretamente eleitos. Enfim, vamos ver o que vai acontecer a seguir, mas eu acho que isto é importante. É importante que o território e que os agentes e que as realidades socioeconómicas se manifestem e queiram avançar, porque, de facto, enfim, é isso que com certeza no fim do dia fará avançar o país.
0: Fica o sublinhado sobre este consenso histórico para a criação da área metropolitana do Minho. Muito obrigada, José Mendes, por mais este termómetro. Termómetro com Fátima Valente e à quarta-feira, José Mendes.
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0: Já a seguir, edição das 8, a emissão segue com Rui Lameira. Boa noite.
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1: Boa noite, são 7h58, menos uma hora nos Açores.

0: A Câmara de Almada decretou a situação de alerta por causa da falta de água no concelho. São várias as restrições associadas a essa decisão, entre elas o corte total do abastecimento entre as 10 da noite e as 6 da manhã, em várias zonas do concelho. Começou com queixas sobre os aliados, mas acabou a dizer que o amor reinou na sala. Assim correu, entre extremos, o discurso de Donald Trump, feito nos últimos dois dias na Cimeira da NATO, que aconteceu na Turquia. Nesta edição, o caso, que é desta tarde, de um deputado do Chega, da Assembleia da República, que manifestou a intenção de se desvincular dessa bancada, mas recuou 3 horas depois.
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2: Temperaturas de agora. 28 graus em Lisboa, 27 em Faro, 24 no Funchal, 22 em Ponta Delgada e 20 no Porto. Avançamos agora para a edição das 8 da noite com Artur Carvalho.
0: A Câmara de Almada decretou a situação de alerta devido aos cortes no abastecimento de água no concelho. Assim, entre as 10 da noite e as 6 da manhã, haverá cortes totais de água em várias zonas. São 15 no total. Pode consultar essa lista em tsf.pt. Em comunicado conjunto com os serviços municipalizados de água e saneamento, a autarquia adianta que são reforçadas as medidas já em curso para garantir o abastecimento à população e aos serviços essenciais. Nesse âmbito, a autarquia também decidiu reforçar as equipas técnicas para a detecção e reparação urgente de fugas e rupturas e reforçar as equipas de fiscalização por forma a evitar consumos abusivos, utilizações ilegais de água e desperdícios. A Câmara aponta como prioridade garantir o abastecimento aos hospitais, centros de saúde, lares, bombeiros e outras infraestruturas críticas. Promete também disponibilizar meios alternativos de abastecimento, incluindo caminhões cisterna, nas zonas onde isso venha a revelar-se necessário. O deputado único do Bloco de Esquerda pergunta quem é, afinal, a entidade responsável pela plataforma dos exames. São interrogações que o Bloco lavra depois do esclarecimento dado esta tarde pela Blatt Studio, empresa associada a esse processo de correção dos exames nacionais do ensino secundário e que, no essencial, veio dizer que sim, de facto, montou o sistema em que assenta esse processo de digitalização dos exames, também da facultação nessa plataforma dos testes para que sejam corrigidos, mas que a gestão do funcionamento dessa operação não está sob a alçada dela, dessa empresa, a Blatt Studio. Fabiano Figueiredo, deputado único do Bloco de Esquerda, afirma que todas as empresas se estão a distanciar do Ministério da Educação e, mais adiante, em função dessa avaliação, deixa uma pergunta.
3: O Governo tropeça permanentemente nas suas explicações. Todas as empresas que têm contratos com o Ministério da Educação ou abrigo deste processo de digitalização dizem que não têm nada a ver com ele. Nada. Já é a terceira empresa que o faz. Apesar do Sr. Ministro ter dito à comunicação social, quando da visita do armazém onde estão a ser digitalizados, que havia uma empresa, que era a Blatt, que era responsável por esse processo, a empresa agora distancia-se desse processo. Portanto, nós entregámos uma nova pergunta para saber quem é que, afinal, é responsável pela plataforma que não para de falhar.
0: Numa outra pergunta, que também tem como destinatário o Ministério das Finanças, não só da Educação, o Bloco de Esquerda propõe, a propósito, a criação de um canal simples para indemnizar as famílias afetadas pelos problemas da digitalização e classificação dos exames nacionais. A pergunta em concreto é como é que isso será garantido?
3: Ontem o Sr. Ministro da Educação disse que havia disponibilidade para indemnizar as famílias. Não se pode esconder atrás da burocracia nem exigir que as famílias ponham o Ministério da Educação em tribunal. Deve ser criado um canal simples, de fácil acesso, um formulário para que as famílias que tenham sido prejudicadas por causa da incompetência e do caos que o Sr. Ministro criou sejam ressarcidas. Um canal simples, fácil, acessível e desburocratizado para reparar as famílias, que é o mínimo que o Sr. Ministro pode fazer. Por isso é que fizemos uma pergunta ao Sr. Ministro de Educação e também ao Sr. Ministro das Finanças, para ter a certeza que há articulação no Governo, que há verba e que isto não se tratou só mais de um soundbite de brado que o Sr. Ministro usou para tentar tapar, para tentar fugir do insulto que dirigiu às famílias.
0: São perguntas que o Bloco de Esquerda junta a outras que já tinha dado conta nos últimos dias a propósito deste polémico processo. Sublinha também o eleito único do Bloco no Parlamento, que já é a altura do Primeiro-Ministro falar ao país, pôr ordem na casa e pedir desculpa. Agora o caso que dá conta de que um deputado do Chega, na Assembleia da República, mudou de vontade durante esta tarde e no espaço de 3 horas. Foi esse o tempo que levou, depois de ter pedido para abandonar a bancada do Chega, o deputado José Dias Fernandes a recuar nessa decisão. Esta tarde, às 3 horas e 55 minutos, José Dias Fernandes pediu ao Presidente da Assembleia da República para passar a ter o estatuto de deputado não inscrito. Depois, às 6 e 57, o mesmo deputado enviou novo e-mail a José Pedro Aguiar Branco, pedindo-lhe que não considerasse o pedido que antes tinha feito. Questionado pela TSF, fonte do gabinete do Presidente da Assembleia da República confirmou estas duas iniciativas do deputado do Chega. Já está fechada a Cimeira da NATO, que entre ontem e hoje decorreu em Ankara, capital da Turquia. O encontro ficou marcado pelos estados de espírito de Donald Trump, que foi quase do 8 até quase ao 80. João Francisco Guerreiro.
4: Chegou à cimeira num tom crispado, com críticas e ameaças aos aliados europeus, mas Donald Trump despede-se de Ankara com amor.
5: A unidade naquela sala foi incrível, foi mesmo amor, foi uma coisa bastante extraordinária. Havia um amor naquela sala que foi fantástico. Esta foi uma cimeira tremendamente bem sucedida.
4: O presidente dos Estados Unidos garante que na sala da cimeira todos estiveram de acordo.
5: Temos as Forças Armadas mais fortes do mundo e esta manhã discutimos o progresso dos aliados para atingir a meta de 5% de investimento e estamos a fazer um grande progresso.
4: Trump afirma agora que os europeus vão comprar equipamentos de defesa e estão prontos para gastar nos Estados Unidos.
5: Muitos destes países são muito ricos, já agora. Não temos de ter pena deles, mas isso não significa que estejam devidamente protegidos. Há uma grande diferença. Alguns responderam verdadeiramente ao apelo e outros estão a fazer grandes mudanças e vão responder ao apelo. Penso que posso dizer que em todos os casos vão responder ao apelo e vamos receber mais de US$1 bilhão por ano para a defesa.
4: Donald Trump anunciou uma parceria entre uma empresa americana e a alemã Rheinmetall e afirmou que em breve empresas de ambos os lados do Atlântico vão converter o dinheiro em poder de fogo.
5: Temos os drones mais sofisticados do mundo e somos realmente, ou suponho que sejamos líderes, mas em breve seremos líderes por uma margem muito maior. A Lockheed e a Rheinmetall vão anunciar uma parceria para construir os sistemas de mísseis estáticos do Exército, o que é muito importante. E a Anduril vai anunciar um acordo para construir os seus novos mísseis Barracuda, que são mísseis muito sofisticados e rápidos. E estamos a fazer isso para a Polónia.
4: O presidente dos Estados Unidos a falar em Ankara no encerramento da Cimeira da NATO, a dizer que depois do encontro prevalece a unidade entre os membros da Aliança.
0: E o editor de Política Internacional da TSF, Ricardo Alexandre, sublinha que os Estados Unidos acabaram por reafirmar o compromisso com a NATO nesta reunião em Ankara?
6: Entrada de leão, saída de sendeiro, com críticas muito duras a vários países, a Alemanha, a França, ao Reino Unido, a Itália, por não terem colaborado, no entender Trump, suficientemente com os Estados Unidos, a partir do momento em que os Estados Unidos e Israel começaram a bombardear o Irão a 28 de fevereiro, mas acaba a cimeira da NATO a dar um abraço caloroso aos parceiros, a dizer que o ambiente foi de muito amor e de muita unidade e que toda a gente disse que gostava muito dele, mas sobretudo, e acho que isso acaba por ser o mais importante, a ficar na declaração que sai desta cimeira da NATO, logo no primeiro ponto, o compromisso dos Estados Unidos com a NATO, no fundo, porque é reiterado a cláusula de segurança mútua do artigo 5º do Tratado da Aliança Atlântica, e portanto isso é aquilo que vai ficar para o futuro como importante desta cimeira.
0: É a avaliação feita por Ricardo Alexandre, editor de Política Internacional da TSF, sobre o que sobra desta cimeira da NATO em Ankara. Agora, um olhar, uma análise, uma perspectiva portuguesa dos alertas feitos hoje pela Organização Mundial de Saúde, que avisa que uma em cada cinco pessoas irão ser afetadas pelo cancro ao longo da vida. O relatório lançado hoje aponta para grandes desigualdades entre países ricos e pobres no acesso a diagnósticos e tratamentos de cancro. No caso português, Mário Fontes, membro do Colégio de Oncologia da Ordem dos Médicos, diz que apesar dos problemas no Serviço Nacional de Saúde, há um bom acesso a consultas e tratamentos oncológicos.
7: Nós temos um Serviço Nacional de Saúde que, apesar das suas limitações e que são conhecidas, ainda assim nós conseguimos dar acesso a todos os portugueses, nomeadamente na doença oncológica, nós conseguimos dar acesso a tratamentos e, portanto, não é seguramente aqui um fator que seja limitador, é neste caso o acesso. Naturalmente que é uma área de grande inovação e nós tentamos sempre trazer a inovação para Portugal. Nem sempre é possível, nomeadamente no caso dos ensaios clínicos. Portugal ainda necessita de demonstrar e de capturar ensaios clínicos, mas é um trabalho em construção constante.
0: A Organização Mundial de Saúde deixou também no relatório hoje divulgado algumas recomendações para combater desigualdades, como o investimento em formação, tanto para profissionais como para utentes e familiares de pessoas com cancro. Mário Fontes aponta que os portugueses precisam, sob esse ponto de vista, de mais informação, de mais conhecimento sobre o cancro.
7: Pessoas que saltam ou ignoram ou recusam terapêuticas convencionais, e isto tem um impacto muito significativo na sobrevivência destas pessoas, porque nós, comprovadamente, estas terapêuticas têm impacto na doença. E isto, efetivamente, nós temos assistido no nosso país, e eu lamento e eu espero que, com o aumento da literacia e com o acesso à informação fidedigna, nós possamos, de alguma forma, evitar que realmente as pessoas saiam daquilo que é a medicina convencional e aquilo que são os cuidados que existem à data de hoje e que demonstradamente trazem impacto, nomeadamente na sobrevivência, possam afetar também os cuidados destas pessoas.
0: São pontos a melhorar, diz Mário Fontes, do Colégio de Oncologia da Ordem dos Médicos, a propósito do relatório hoje divulgado pela Organização Mundial da Saúde sobre o cancro.
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0: Daqui a pouco em antena, escuta do mundo. Para já vamos conferir o trânsito. Começamos pela zona de Lisboa. Trânsito lento na ligação norte à ponte 25 de Abril, na Avenida da Ponte, desde a zona do viaduto Duarte Pacheco. E trânsito lento também na segunda circular, em direção a Sacavém, na passagem pela zona do Campo Grande. No Porto, trânsito lento na Avenida AEP, fila no sentido Matosinhos-Porto e no final da A3 para a VCI. Há paragens entre o nó da A4 e a circunvalação.
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0: Já se querem andar na Escuta do Mundo, programa de Nuno Arturo Silva, convidados desta edição, Mariana Dionísio e Carla Cavedo. 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
3: Ok, Zé? Bora. Se puderes ouvir, escuta. Se puderes escutar, atenta. Bem-vindos à Escuta do Mundo. Hoje são nossas convidadas a Mariana Dionísio, que é música, a cantora, e a Carla Cavedo, que é escritora. Editou agora o livro Vidas Perfeitas, um livro de obituários. É um curioso livro que junta os obituários que tens vindo a fazer para o Jornal Expresso desde 2023, portanto há 3 anos, sensivelmente.
4: 3 anos, exatamente, sim.
3: E isto foi uma proposta de edição que fizeste à Quetzal, uhum. Que foi imediatamente
4: muito bem aceito.
3: E a ideia é portanto, este exercício sempre curioso, não é? De quando morre uma pessoa, escrever aquilo que é o texto que evoca a vida dessa pessoa no momento em que ela morre. Como é que começaste a fazer este exercício de escrita, Carla?
4: Bom, isto começa com um convite, um convite da direção do Expresso, que eu recebi com bastante surpresa e com muita alegria. E começou assim. Eu já tinha escrito um livro em que falava sobre as vidas das mulheres da antiga Roma. E embora não seja nem sequer parecido, pensei, bem, eu já fiz alguma coisa mais ou menos semelhante. Já me atrevi a falar sobre outras pessoas, até sobre pessoas em que não tenho grande informação, em que a informação muitas vezes é manipulada. No caso das histórias antigas, mas de qualquer forma pensei, não, se calhar. Se calhar sou capaz de fazer isto.
3: Isto do obituário é de facto um texto muito com características muito próprias. Nunca tinhas feito esse, enfim, essa vida das mulheres na antiguidade clássica, não é? Que aliás a tua formação, tu és formada em estudos clássicos, não é?
4: Eu sou formada em germânicas e depois fiz um mestrado em estudos clássicos em literatura grega, sim.
3: Mas de facto esta escrita do obituário é um tipo muito particular. Quando tu dizes que recebeste com alegria o convite.
4: Com alegria, porquê? Apreensão.
3: Porquê?
4: Porque achei interessante, achei estimulante e é uma página.

0: ver com o facto de o jornal ser um semanário. Uhum. Se fosse como o New York Times, que tem obituários permanentemente a serem publicados no online, aí seria diferente. Já Sim. teria de me preparar, não é? Mas
1: há muitas
0: pessoas a escrever.
1: Há aquelas claro. Pessoas que já têm uma idade avançada.
0: Exatamente.
1: São muito famosas e que antecipadamente já claro. Têm escrito o seu, eu imagino, o que é que deve ter sido em casos, como por exemplo o Manuel de Oliveira, que durou até aos...
0: claro.
1: aos
0: claro,
1: 106,
0: claro.
1: salvo erro.
0: Sim, sim.
1: E que, num caso, o New York Times já deveria ter preparado, enfim, um jornal português. Mas neste
0: certeza,
1: caso, não. Neste caso, tu és confrontada todas as semanas com a notícia da morte de alguém relevante e, portanto, nunca sabes exatamente sobre quem é que vais escrever. Não?
0: Nunca sei. É sempre uma incógnita. Às vezes anda um bocadinho à procura.
1: E o que é que... Tu...
0: Quem é que se impõe esta semana?
1: Sim.
0: Porque o critério é um bocadinho esse, pelo menos o meu.
1: Uhum.
0: Quem é que se impõe? E depois nesta categoria de quem se impõe, portugueses e estrangeiros. E,
1: tu escreves
0: tendo...
1: um por semana, não é?
0: Eu escrevo um por semana.
1: Só?
0: Só. É o maior, é o texto maior do... Sim.
1: E de facto é isso que estás a dizer, quem é que se impõe? No...
0: Quem é que se impõe? Quem é que se destaca? Nessa semana, quem é a figura... que pode suscitar mais curiosidade, ou que as pessoas conhecem melhor.
1: O critério é a pessoa que teve uma vida mais relevante, mais importante, ainda que isso seja sempre uma avaliação subjetiva. Qual é o teu critério de escolha?
0: Não. O meu critério de escolha normalmente é se calhar um bocadinho pop, confesso. Mas, bem, sempre que é possível fazer isso, opto pela pessoa que se destaca mais. O caso da semana passada, em que falei sobre o Victor Willis, o vocalista dos Village People, que foi uma pessoa que uma certa geração reconhece. E portanto tento ir um bocadinho ao encontro de uma expectativa. Quando há uma personalidade portuguesa, tendo a fazer o obituário da personalidade portuguesa. Por exemplo, houve uma semana em que morreu a Gina Rowlands, morreram a Gina Rowlands, o Alain Delon e a Ana Faria, e eu escolhi a Ana Faria porque achei que pronto, obviamente o Alain Delon e a Gina Rowlands não se discute, mas
1: já tinham obituários garantidos,
0: em todo o mundo, e com certeza foi feita uma referência, claro. E o Alain Delon especialmente era uma figura interessante, porque tem um grau de complexidade que eu acho muito engraçado, mas o que nos dizia imediatamente respeito era a Ana Faria, que fazia parte de um certo imaginário português.
1: Muito bem, agora estão todas reunidas, ou pelo menos uma seleção desses obituários estão reunidos no livro Vidas Perfeitas. Já vamos continuar a falar com a Carla Quevedo. Vamos falar agora com a Mariana Dionísio, que é cantora, música, e agora faz parte de um coletivo que tu próprio formaste, não é? Que se chama Leida.
2: Exato.
1: São 8 vozes, e Leida remete para caleidoscópio, não é? Porque a música que vocês criam tem também essa imagem, esse efeito caleidoscópico.
2: Sim. É, porque o caleidoscópio para mim sempre foi um objeto que me interessou imenso, pela sua simplicidade e complexidade ao mesmo tempo. Para quem não sabe, se calhar, ou não está familiarizado com o termo, é um tubo, não é? Que tem um orifício, uma pessoa espreita para dentro do orifício e roda, e por causa de umas míseras pedrinhas, umas miçangas que podem ser insignificantes, da maneira como estão posicionados os espelhos, não é? Que tem a sua arquitetura, ao girar provoca aleatoriamente figuras altamente complexas. Então, as primeiras peças que eu escrevi para este grupo, para este ensemble de vozes, foram um bocadinho, chamava-lhe peças caleidoscópicas por causa deste
1: vamos
2: tipo
1: ouvir,
2: de...
1: Vamos ouvir em fundo, já estamos a ouvir, aliás, um tema que é o caleidoscópio 4, não é?
2: Sim, que é a parte final dessa seleção de 4 caleidoscópios, uma destas 4 peças, e que, pronto, é um tema que, por exemplo, aí é um funcionamento muito simples. Cada um deles está a segurar uma pequena nota, não é? Que eu escolho dar, porque eu tenho mecanismos para fazer com que eles toquem as notas que eu quero no momento, portanto, enquanto improvisadora. E eles é o mais próximo, se calhar, desta ideia de caleidoscópio, porque eu faço uma sequência que às vezes é programada, outras vezes é feita em tempo real, e a única

0: A coisa que eles têm de fazer é entrar e sair com a sua própria nota e formam acordes e cores muito específicas.
1: Cada um dos elementos do coro é como se fosse uma dessas pedrinhas
0: neste momento.
1: Sim. Imagem que
0: exatamente.
1: E tu vais dando o sinal em tempo real
0: exatamente.
1: Para eles entrarem ou saírem. E, portanto, a tua música é uma mistura do que é a tua formação. Tu tens formação clássica, depois estudaste jazz e tens um particular gosto pela improvisação, certo?
0: Certo.
1: E a música reflete isto tudo.
0: É, ou seja, eu costumo dizer que isto não é um coro. Embora claro que se levante esta problemática de explicar o porquê, mas chama isto um instrumento e é uma maneira de ter criado uma espécie de uma extensão da minha própria voz que me interessava muito enquanto improvisador e performer. Pronto, eu estou habituada, eu estudei piano, como a minha formação base é piano clássico, e estive sempre habituada a ter 10 dedos, não é? Portanto, 10 possibilidades de notas, pelo menos. E uma das coisas que me fazia falta era pensar nisso para o meu próprio instrumento, que é uma voz só e que por isso faz apenas uma linha melódica, não é? Se pensarmos em melodias, podemos pensar em muitas coisas de voz. E a ideia de criar este coletivo acaba por ser uma espécie de um instrumento que eu possa tocar e que faça fusão com o meu próprio.
1: É como se a tua voz se multiplicasse por, nesse caso, 8, não é?
0: Exatamente.
1: E passas a ter 8 fontes sonoras.
0: Exatamente.
1: Que trabalhas dessa maneira, cruzando formação clássica, jazz, claro. Improvisação. Este primeiro álbum deste grupo, Leida, chama-se Mythological Portraits, portanto, retratos mitológicos.
0: Sim.
1: Qual é a inspiração?
0: Bom, vem diretamente do nome de uma das peças que eu tenho, que tem 3 andamentos, que já estive a circular antes do álbum ter sido lançado numa tribuna de compositores, que foi o Luís Tinoco, que me pediu, eu, na altura pediu-me um nome e eu dei este nome, assim um bocadinho, confesso, apressadamente, mas foi sempre uma coisa que quis explorar esta brincadeira com algumas figuras da mitologia clássica, e eu própria penso neste grupo como uma espécie de hidra de várias cabeças que me desobedece ligeiramente, ou seja, não é um instrumento fiável, não é um instrumento que eu consigo controlar de facto em todos os parâmetros, não é? Porque cada um tem a sua própria cabeça, cada um me desafia e pensa por si também, interpreta os meus gestos.
1: E portanto cada um dos intérpretes pode fazer variações?
0: Pode, sim. E em última análise o que vale é o produto final e se a música é boa ou não, ou seja, mesmo que me desobedeçam têm essa liberdade.
1: Portanto cada concerto será sempre diferente do anterior. Não é?
0: Ou seja, eu penso em cada uma das peças é uma espécie de um sub-instrumento, com exceção de 3 delas que são de facto música escrita, e uma delas em que eu escrevi a música e não mexo, é a música que está escrita, ou seja, aperfeiçoamos, mas que é bastante fixa. As outras duas músicas escritas eu ainda manipulo e ainda canto por cima, portanto tem alguma diferença, mas sobretudo eu penso estas peças como sub-instrumentos. Isso quer dizer que cada uma delas está feita com uma quantidade de premissas e de regras que faz delas um instrumento novo onde eu posso improvisar.
1: Portanto, cada um deles tem regras até onde pode ir.
0: Exatamente. Tem uma espécie de um manual de instruções.
1: Como se fosse cordas, sopros, percussões,
0: digamos. De certa forma, mais do que instrumentação, tem mesmo a ver com os mecanismos que eles utilizam para se expressar. É. Podem ser tímbricos, podem ser ambientes harmónicos muito específicos, onde é que eles podem navegar ritmicamente, harmonicamente, e cada um dos meus gestos pode ter significados diferentes consoante as peças também.
1: Tu reges como uma maestrina, não é?
0: Sim, eu costumo dizer que sou mais uma bailarina do que uma maestrina.
1: Porque depois os espetáculos têm coreografia também?
0: Não, ou seja, digo na brincadeira porque eu não tenho formação de direção para já, que é uma coisa que eu quero investir, e como isto tem uma linguagem muito própria, os meus gestos acabam por ser gestos muito específicos, não é? Portanto, há uma direção relativamente universal, mas depois, obviamente, que se topa a légua que eu não sou uma diretora coral, sou uma instrumentista.
1: Mas vocês depois complementam este com vídeo, vocês têm gravação também?
0: Nós temos um vídeo que fizemos de promocional de uma das peças, que é assim um delírio assim meio, meio louco.
1: Já vamos continuar a falar. Carla Quevedo, Vidas Perfeitas, um livro de obituários. Há uma certa melancolia no ato de escrever os obituários, no sentido que é sobre pessoas que, pronto, terminaram o seu percurso de maneira. Tu tens que resumir o que é essencial, não é?
2: Exatamente.
1: Qual é o exercício que fazes normalmente?
2: Bem, para já é um exercício de distanciamento, portanto a melancolia não pode entrar muito nesta equação, porque senão depois há um envolvimento, não quer dizer

0: que não tenha já acontecido.
1: Mas não é um texto, os teus textos não são exclusivamente jornalísticos,
0: não.
1: Digamos, no sentido factual do termo. Há algum comentário, há ironia, às vezes até humor, não é?
0: Sim. Precisamente porque entendo que deve haver um distanciamento relativamente àquilo que estou a contar, que é a vida de uma pessoa, não é? Não me envolver demasiado é uma regra que tenho comigo, que tento seguir. Porque senão depois acaba por ser uma coisa muito... É sobre mim, não é sobre mim. Obviamente isto não é sobre mim. Embora seja eu que estou a escrever e não outra pessoa. Portanto, outra pessoa contaria as coisas de uma maneira diferente. É claro que, sobretudo naquele primeiro parágrafo, nota-se um bocadinho uma conclusão, ou pelo menos tento que seja uma conclusão... depois de conhecida a vida da pessoa, o que é que aquela vida, em que é que me faz pensar? E muitas vezes isso aparece no primeiro parágrafo, ao longo do texto também, mas muitas vezes não aparece.
1: Isso aí remete para a própria técnica jornalística, como se fosse o lead do obituário.
0: Um bocadinho, mas também aproveitando eu para estar um bocadinho a marcar o texto, no sentido em que fui eu que o escrevi, tirei estas conclusões a partir daquilo que é contado.
1: E cada obituário tem uma espécie de subtítulo, ou seja, é, por exemplo, vou dar aqui exemplos: Maria Kodama, a samurai de Jorge Luís Borges, Rui Nabeiro, o empresário filantropo, Martin Amis, o escritor filho de escritor, etc, etc. São inúmeros os exemplos aqui. Adília Lopes, a poetisa que se ri de nós, Quincy Jones, o produtor monumental, António Pedro Vasconcelos, o realizador que não queria manual de instruções, Nuno Judice, poeta e homem de letras, etc, etc, etc. Muitas destas pessoas tu conhecias pessoalmente.
0: Há algumas.
1: Nessa altura imagino que seja mais difícil.
0: Aí é mais difícil, sobretudo quando essas pessoas não tinham idade propriamente para... tiveram um fim relativamente prematuro. Isso é difícil.
1: Aquela ideia, o obituário que não queremos escrever.
0: Não. Houve aí vários que não preferia não ter escrito.
1: E há um sentido de responsabilidade, porque para muita gente isto vai ser o que vai ficar da pessoa.
0: Claro.
1: É o... Se tivermos que sintetizar a vida da pessoa, o que é que ela nos deixou? Isto muitas vezes tem que estar no obituário. Portanto, a responsabilidade de não esquecer nada fundamental e a responsabilidade de que esteja lá o essencial, não é?
0: E também a responsabilidade de não encher o obituário com detalhes que não interessam. Porque às vezes tenho informação e também falo com pessoas, tenho esse hábito, sobretudo, obviamente, quando são figuras portuguesas. E falo com algumas pessoas que foram mais próximas, que as conheceram, às vezes até familiares, que me dão muita informação que eu depois tenho de depurar e... Não, às vezes é natural também darem muita informação e toda a informação, mas depois não é tão importante, não é assim tão importante contá-la. E aí faço um exercício de depuração.
1: Lembras-te qual foi o mais difícil?
0: O que sou.
1: Ou dos mais
0: muito
1: difíceis?
0: Muito difíceis os obituários da Constança Cunhissada, da Tegui, do Nuno Robi. Muito,
1: com,
0: muito difíceis.
1: Que eram amigas e com
0: que eram
1: trabalhaste
0: pessoas,
1: e conhecias.
0: Exatamente, conhecia. Mas também muito difícil o obituário do Rob Reiner. Lembro-me. É uma pessoa que obviamente não conheci,
1: muito recente,
0: que pelas circunstâncias, não é horríveis.
1: Foi assassinado pelo filho
0: e tudo aquilo é uma coisa absolutamente horrorosa e muito contrastante com toda a vida que ele teve.
1: E a bonomia dele.
0: E tudo o que fez, não é? Uma bonomia, um humor extraordinário.
1: Aliás, Eu julgo que uma das últimas gravações dele, se não a última, é nesta série agora do Larry David.
0: Ah, exatamente, sim.
1: Que, em sim. que ele faz de um dos pais fundadores
0: sim.
1: num sketch hilariante a gozar com o Donald Trump. Mas a partir da época dos pais fundadores, sim. a imaginar que nunca no futuro poderia haver um presidente que desrespeitasse.
0: Exatamente,
1: tanto.
0: Sim.
1: É talvez a última aparição do Rob Reiner.
0: Sim, eu vi um vídeo ainda curto, ainda não vi o episódio. Acho que é neste segundo,
1: é muito divertido.
0: E quero ver, claro.
1: Sim. Mas
0: sim,
1: mas é
0: das últimas aparições.
1: Foi difícil.
0: Foi.
1: Sim.
0: Foi, e não conhecia a pessoa. Também no Loureiro. Pessoas que morrem em certas circunstâncias, obviamente, é sempre muito difícil fazer o obituário. Mas
1: acontece demorar vários dias até perceberes.
0: Acontece, sim.
1: Não podes ter muitos dias, mas...
0: Não tenho muitos dias, e às vezes é de um dia para o outro. Mas... Porque lá está, impõe-se.
1: E aconteceu-te mudar já e dizer
0: sim.
1: não é por aqui
0: sim,
1: que eu
0: sim,
1: quero,
0: sim.
1: Vou alterar tudo.
0: Sim, já aconteceu mudar
1: o
0: totalmente
1: que é que te leva
0: de
1: a mudar?
0: Pessoa. Porque há outra pessoa que se impõe.
1: Ah, e dentro do texto que fizeste para uma pessoa, tipo, não vou alterar porque não estou...
0: Sim, também.
1: Porque achas que não
0: porque
1: era...
0: Porque tenho mais informação, ou porque vou lendo muito. A característica principal destes obituários é que eu vou lendo... imensos outros obituários e depois desses obituários vou passando para entrevistas. Uma fonte que tem sido extraordinária tem sido o RTP Play e os arquivos da RTP, que são absolutamente preciosos para conhecermos as figuras portuguesas que entretanto vão desaparecendo e que temos ali um acesso na primeira pessoa, que é sempre o que eu gosto mais de perceber.
1: É ver a própria pessoa a falar.
0: É ver a própria pessoa a falar sobre ela própria, a descrever, a contar a sua vida, como é que foi a sua infância, o que é que ele levou a ser fadista, o que é que ele levou... É muito engraçado, é muito interessante, porque as pessoas também, todos nós, temos a nossa história e contámo-la de uma certa forma. Não quer dizer que não a manipulemos também.
1: Uma das coisas mais fascinantes, para mim, tem sido perceber como é que certos programas e aplicações da inteligência artificial estão a mexer com as memórias das pessoas. Ou seja, há programas que a partir de fotografias antigas já conseguem pô-los em movimento, há programas que a partir da voz das pessoas já as conseguem pôr a falar, e portanto, digamos que o álbum de fotografias do futuro próximo, ou se calhar já do presente, vai ser qualquer coisa em que estamos a ver os mortos a falarem connosco. Os obituários poderão mudar também nesse sentido, de poderem vir a ser uma recolha coletânea dos melhores bocados de vida das pessoas. E...
0: Sim, eu acho que os obituários já são um bocadinho isso, não é?
1: Mas têm esta curadoria, digamos.
0: Têm essa curadoria, mas a curadoria está lá sempre. A curadoria que é sempre a interpretação de quem escreve. Que é sempre diferente.
1: E falando de inspirações das pessoas que deixam marca, quais são as tuas influências musicais, Mariana? Mariana Dionísio.
2: Bom, eu fazem muitas vezes esta pergunta, principalmente para este projeto de Leida, e eu tenho sempre muita dificuldade em responder. Isto não porque não tenha referências, obviamente, mas se calhar as coisas que me fazem fazer o tipo de música que faço acabam por ser também, se calhar, uma miscelânea brutal de
1: ou
2: todas
1: seja,
2: as coisas
1: tanta
2: que eu
1: coisa
2: ouço.
1: Que não há uma que se imponha, é isso?
2: Não, eu tenho muita, para este projeto tenho várias coisas, música escrita para cordas, por exemplo, que me inspirou bastante, ou de orquestração. Na altura, antes do projeto, também analisei muito coisas do Morton Feldman, do Henri Dutilleux, várias coisas específicas que me fizeram querer experimentar várias coisas.
1: Tu dizias numa entrevista ao Público que sentes muitas vezes, aborreces-te às vezes com as músicas corais.
2: Sim, isso foi tirado ligeiramente fora do contexto, eu tenho pena que tenha sido
1: contextualizar.
2: Um highlight da entrevista essa frase, porque ficou assim mal explicada, mas isto vinha num contexto, não me recordo exatamente qual foi a oportunidade que me fez dizer isto, mas vem um bocadinho nesta ideia de que se calhar a música que me dá referência para este projeto acaba por ser um bocadinho mais música instrumental do que propriamente música coral, e uma das coisas que me aborrece um pouco na música coral acaba por ser a falta de recursos e de possibilidades que se explora num instrumento que é tão versátil como a voz. Ou seja, dá para fazer tanta coisa com um instrumento tão plástico quanto este que me aborrece um pouco que se fique apenas pelos cânones e...
1: Portanto, tipo... é olhares para a voz como se fosse um instrumento como os outros, digamos.
2: Sim, também. E principalmente para o cantor, porque uma das dificuldades que há em ser cantor, não é, acaba por ser o facto de não termos um botão, não termos botões, não é, para nos exprimirmos nas notas que queremos. Então o trabalho acaba por ser bastante mais complexo ou simplificado, consoante o nível de investimento que o cantor queira fazer na sua atividade de formação.
1: Mas a voz é um instrumento mais extraordinário ao mesmo tempo, não é?
2: Sim, claro. Ou seja, acaba por ser, se nós nos quisermos comportar da mesma plasticidade ou da mesma agilidade, vá, harmónica, rítmica, que um outro instrumento, temos que ter muito presente várias coisas, tanto teóricas como de técnica, não é? Física. Okay. Que é um investimento extraordinário que um cantor tem
1: expandir
2: de fazer.
1: Expandir a voz e a cabeça. Piano, fazer isso com a...
2: Claro, com ou seja, mas principalmente com a cabeça, esta ideia de uma espécie de um mapeamento mental do instrumento, que é super abstrato, não é? Ou seja, só para se perceber melhor o que eu estou a dizer, eu não tenho ouvido absoluto, não é? Ouvido absoluto é a capacidade de memória extraordinária que algumas pessoas têm de uma própria nota, saberem que nota é que está a ser tocada, o nome dela, não é? Para mim isto acaba por ser mais abstrato, já que não tenho isso. O que eu faço, o meu trabalho é fazer um trabalho de relativização, ou seja, de relativo a. Eu relativizar, neste caso, é eu relaciono, vamos dizer assim, aquela nota com, se calhar, o som imediatamente ao lado que eu saberia que estava a ser tocado, não é? Portanto, se tocaram aquela nota e eu sabia que aquela nota é a nota X, eu posso fazer as minhas contas e o meu processo para saber o que é a outra nota que está a ser tocada depois, não é? Esse é um tipo de trabalho muito exigente, teórico, que uma pessoa tem de fazer de treino auditivo. E o que me chateia às vezes, ou seja, não é chatear, mas é perceber que foi pouco, em vários casos, não digo, há muita gente extraordinária a fazer coisas extraordinárias, mas é muito subvalorizada a capacidade que um cantor pode ter de navegar teoricamente também no seu próprio instrumento, para além da parte técnica vocal.
1: Sim.
2: E daí estas peças terem sido tão difíceis e este grupo ter sido tão difícil de pôr cá para fora, porque tivemos uma quantidade enorme de trabalho e de residências antes, por ter um material tão teórico associado, mas que depois de dominado permite uma liberdade muito grande.
1: E como é que chegaste ao grupo? Quem são os outros sete?
2: Os outros sete, começando assim por registros que organiza assim, é a Leonor Arnaud, na voz mais aguda, temos a Beatriz Nunes, a Nazaré da Silva, pronto, trocando Filipa Franco primeiro, Nazaré da Silva, que está a fazer uma voz um bocadinho mais grave, depois temos o João Neves, que é o meu pivô de registros, o Hugo Henriques, e originalmente era o Diogo Ferreira, que agora está a ser, o lugar dele está a ser ocupado pelo Henrique Coelho, porque o Diogo foi viver para fora, infelizmente, e temos aqui o Henrique agora como parte de nós. E às vezes, em vez da Leonor, faz a Beatriz Gomes, que é uma cantora muito novinha, que tem um talento extraordinário, que eu resgatei a
1: pessoa. E eles são pessoas que trabalhavam contigo de outros contextos?
2: Sim, muitos deles,
1: ou
2: sim.
1: Ou foste buscá-los aos projetos deles?
2: Sim, a primeira pessoa que eu me lembrei logo para fazer parte deste projeto é o Hugo Henriques, porque é um cantor que eu conheço desde os meus tempos de conservatório, assim, desde criança quase, e que tem uma voz extraordinária que eu agarrei logo para este projeto.
1: E como reagido a ser desafiados para uma coisa tão diferente, não é?
2: Sim, no início, eu acho que todos com muito entusiasmo, acho que acima de tudo de entusiasmo. Às vezes senti que achavam que eu estava a abusar um pouco do trabalho que lhes estava a impor, de saber certas coisas, mas sempre com muito carinho e muito...
1: E eles trazem propostas depois?
2: Trazem, sim. E contrariam-me.
1: Este monstro de oito cabeças, sim, sim. Também depois ganha
2: claro
1: a vida própria,
2: sim.
1: Não é?
2: Claro que sim. A opinião deles é super importante para mim. Obviamente confio em todos eles, como intérpretes e como improvisadores. Isso também foi uma das coisas que me fez chamá-los a eles, porque acima de tudo é preciso muita agência, não é? Neste projeto, não é só uma interpretação.
1: E estando num programa que se chama A Escuta do Mundo, o exercício de escuta é fundamental também.
2: Claro.
1: Ouvir coisas de outros lados.
2: Claro que sim.
1: Até inclusive a natureza. Vi uma referência também numa acho que não sei se foi na mesma entrevista, que falavas dos sons da natureza, creio, seria?
2: Bom, é assim, talvez nessa entrevista tenhas-me ouvido a falar de do som da natureza que invadiu o álbum, que foi uma trovoada gigantesca nas duas sessões de gravação.
1: E que decidiste...
2: Que tive que decidir manter, ou seja, no fundo eu propus-me a gravar este álbum num sítio com uma reverberação muito especial, que foi a Igreja de Santa Clara.
1: Tu referes na entrevista que gostarias de gravar no Panteão, que tem uma reverberação de 7 a 8 vezes, é?
2: 7 segundos.
1: 7 segundos, 7 ou 8 segundos, não é?
2: É, por aí sim.
1: O que quer dizer que a voz
2: fica a soar bastante mais tempo do quando afunda.
1: É um efeito.
2: Ou seja, esse foi o primeiro. esse foi a primeira. Foi assim a faísca que me fez pensar neste tipo de música, porque estava a imaginar música para 8 cantores, mas que pelo facto de ter 7 segundos a mais a própria nota, de repente posso torná-los 16 ou assim, não é? Porque de repente consigo dar uma nota e dar outra e elas juntam-se.
1: E a trovoada?
2: A trovoada apareceu na primeira gravação que fiz, que seria a única, e que estragou completamente o nosso plano de gravação, que isto foi gravado com o Hugo Romano, que é um técnico de som espetacular, que edita também agora para a Artway, faz muitos álbuns para a Artway, que é a editora que nos está a acolher neste álbum. E uma das coisas que eu quis fazer com ele foi gravar o espaço. Portanto, nós tínhamos 70 mil microfones espalhados pela igreja toda, porque íamos fazer umas brincadeiras em pós-produção do espaço, estar a ir mudando, de ser uma coisa um bocadinho mais afastada, uma coisa mais próxima, enfim. Só que todos os microfones que estavam de facto a captar a reverberação da sala ficaram afetados com uma ventania em pleno verão e trovoada.
1: John Cage teria apreciado.
2: Provavelmente sim. Eu tive que dar o braço a torcer quando, na segunda gravação que fizemos já em janeiro do ano seguinte, voltou a acontecer a mesma coisa, nos 3 dias, completamente.
1: E isso
2: ouve-se
1: na gravação?
2: Isso ouve-se na gravação muitíssimo. E uma das coisas que nos fez tanto tempo a demorar o lançamento do álbum foi a tentativa de limpeza desse som, desse vento, principalmente acima, mais do que os trovões, o que incomoda bastante o vento. E ao tirar essa camada de vento, que é uma frequência muito grave, que está em baixo, acaba por deixar as frequências agudas do próprio vento. Ou o que é que nós fazíamos? Ou limpávamos em baixo e tirávamos em cima e perdíamos a riqueza dos harmónicos que a própria voz tem, agudos, não é? E o som ficava o álbum ficava com um som um bocadinho fechado e desconfortável. Ou deixávamos entrar o vento todo e assumíamos que isto era uma trovoada do início ao fim. E foi isso que eu acabei por fazer ao fim de meses e meses. Que foi
1: sobretudo numa faixa.
2: Há uma das faixas então que é espetacular. Ou seja, nós abrimos logo o álbum. Eu decidi abrir logo o álbum com uma secção de vento que ficou para lá gravada, que não estava associada à peça, mas que foi para um bocadinho para convidar as pessoas a deixar-se entrar nesta igreja. Ou seja, é como se estivéssemos neste abrigo, com uma tempestade lá fora que ainda não passou. E então começa com este vento, e depois os trovões que lá estão são trovões que aconteceram de facto, e ora aconteceram naquele momento, ora foram plantados a certa altura para fazer
1: muito bem. Uma pergunta que eu faço sempre é: o que é que tens estado a escutar, Carla? Que vê do que é que tens a escutar? Música,
0: tenho estado a escutar.
1: E não só música, o que é que tens escutado nos últimos tempos?
0: Nos últimos tempos, infelizmente, não tenho escutado muito. Ou tenho escutado coisas que são muito comerciais. E somos invadidos por coisas muito comerciais. A Shakira, o tema do Mundial, permanentemente. Quer dizer, não me tenho dedicado especialmente à música, embora tenha muita curiosidade agora para ver o espetáculo do Rodrigo Leão. Amanhã, peço desculpa, não é amanhã.
1: O espetáculo que o Rodrigo Leão está a fazer agora
0: com os filhos.
1: Com os filhos, sim.
0: Com os filhos, todos tocam extraordinariamente. E aliás, um dos álbuns que eu vi e que não faz parte desta música comercial trash que nos invada da hora, o álbum da Sofia Leão Mar, que é um álbum de estreia muito, muito interessante, muito, muito suave, ao mesmo tempo original. Esta vida de músico com 3 filhos músicos é muito engraçada, muito interessante e saudável, positiva, ótima.
2: E difícil de conseguir, não é?
0: É difícil, mas ao mesmo tempo tudo se conjuga. E E parece-me, Mariana, realmente interessante.
1: O que é que tens estado a escutar?
2: Bom, eu confesso que tenho estado a passar uns meses diabólicos para estudar música de outros meus colegas e, portanto, tenho-me concentrado nesse estudo. Mas também recentemente fiz um pacto comigo, é muito recente ainda, claro, mas que é de ouvir músicas dos meus próprios colegas, que também que são inacreditáveis e que fazem a música cada vez melhor, e de conhecer os próprios
1: compositores
2: álbuns.
1: Compositores portugueses contemporâneas.
2: Claro, porque às vezes uma pessoa acaba por ouvir muitas coisas que tem como referências ou que vêm de fora e de repente estão ao lado também.
1: E, por exemplo, o que é que tens ouvido?
2: Ouvi no outro dia o álbum da Vera Moraes, que, para flautas e vozes, que é super impressionante também. O álbum da Clara Lacerda, pianista, que também lançou agora, do Bernardo Tinoco com os Daia, que é um grupo que tem com a Marta Rodrigues e com o João Asselberg. E pronto, estou a ir fazendo este percurso de ir ouvindo também as coisas que me rodeiam, não é?
1: A vizinhança,
2: que às vezes faz falta muitos outros.
1: Aqui, em relação ao teu livro ainda, Carla Quevedo, Vidas Perfeitas, qual é o teu favorito? Tens aqui obituários que penses, este eu gostei. Ficou bem.
0: Há alguns. Por exemplo, o primeiro, o do Topol. Gostei muito de os.
1: Sim.
0: Um ator que fazia o Fiddlers on the Roof.
1: Pois o violino no telhado.
0: O violino no telhado, que era aquele judeu que queria ser rico.
1: If I was a rich man.
0: If I was a rich man, exatamente. E tem muita graça. Achei interessante, porque faz parte de uma certa vida que eu também tive,
1: uma
0: e de
1: memória
0: influências
1: deste filme para uma certa geração.
0: Para uma certa geração, e foi
1: e mais, lembra-se mais de...
0: Sim, lembro-me de um treinador argentino, do Menotti. Eu estava na Argentina quando ele morreu.
1: Sim, e ele era o treinador da equipa do Maradona, não é?
0: Ele era
1: da seleção que tinha o Maradona e que foi campeão do mundo.
0: Exatamente, mas quando o Maradona lhe apareceu, ele disse que não o queria, que ele jogasse, porque era muito novo. E o Maradona nunca lhe perdoou. Ficou sempre de pé atrás com ele. Mas o que é facto é que em Buenos Aires, onde eu estava, foi uma coisa, nem tenho palavras para o que foi a morte do Menotti. Parecia que tinha morrido Gardel. Uma coisa absolutamente extraordinária. E no dia anterior eu tinha estado na Recoleta e tinha estado a visitar o cemitério, que é uma coisa fabulosa, onde eu já tinha estado há uns anos, mas voltei e voltei com pessoas muito engraçadas que, enfim, utilizaram, foi um GPS para perceber onde é que estava o túmulo de Evita, onde é que estavam as pessoas, enfim, importantes e interessantes, que não tinham túmulos especialmente exuberantes, nem os Ocampo, que era uma família riquíssima de Argentina, influente, nem os Bioy Casares, a família e Casares, tem uma coisa que parece assim uma espécie de mini apartamento ali, pronto, em telheiras ou uma coisa assim uma coisa branca, sem características nenhumas distintivas, mas lá está o nome e então descobre-se. Mas sobretudo onde está a Evita, que é num corredor muito estreito, muito, muito disfarçado, onde está a família Duarte, creio eu, que é o... é o único sítio que tem flores, mas muito, muito disfarçado. Portanto, os mais disfarçados, muito influentes, e depois aqueles exuberantes, que eu não faço a mínima ideia quem sejam, mas que obviamente são importantes na história da Argentina. E comecei por descrever o cemitério, e foi uma coisa que me divertiu, porque tinha lá estado, e foi interessante fazer esse exercício.
1: O que acontece muitas vezes, tu própria não sabes exatamente alguns detalhes da vida, claro, da pessoa que morreu, e isso aparece na pesquisa, às vezes aparece o detalhe que se impõe, não é?
0: Claro.
1: É isso.
0: Sim. Evidentemente o detalhe que se impõe para mim, que eu acho que pode ser muito relevante e quase pode ser um resumo da vida daquela pessoa.
1: Sim. Muito bem, como habitualmente, as nossas recomendações sobre a atividade do âmbito cultural do El Corte Inglês. Esta semana recomendamos o curso Personagens da História de Portugal, Isso é Época, por Lourenço Pereira Coutinho. Ainda hoje, 8 de julho, a sessão sobre o padre António Vieira. E ainda dia 9 de julho e dia 14 de julho, respectivamente, as sessões sobre o Marquês de Pombal e depois, para fechar, sobre essa de Queiroz, sempre às 18h30, no âmbito cultural do El Corte Inglês, em Lisboa. E resta-me agradecer a vossa presença. O disco da Mariana Dionísio, Mythological Portraits, da Mariana Dionísio com os Leida, está disponível nas plataformas, nas plataformas de música, e está também em formato físico, não é? CD?
2: CD,
1: só CD. Para já, encontra-se nas lojas da especialidade, uma edição da Artway, não é? O livro Vidas Perfeitas, uma edição da Quetzal, com prefácio de Miguel Esteves Cardoso, um excelente prefácio, divertido, como sempre. O livro da Carla Quevedo, um livro de obituários, está disponível também. E para terminarmos, vamos terminar com um tema, para ouvirmos mais um tema deste disco Mythological Portraits, que é Pneumatetic. Uma breve apresentação.
2: É um tema, pronto, que faz referência pela brincadeira à sonata patética, mas simplesmente por também ser pneumático. Vem de pneuma e de patético, porque também é um tema bastante brincalhão, nada relacionado com a sonata em si, mas pela forma como inicialmente, estruturalmente, eu fiz a peça. E acaba por ser, se calhar, o tema mais evidente de todos os mecanismos que eu consigo fazer de improvisação com eles. É realmente a peça em que eu toco sintetizador, vamos dizer assim, que é o meu sintetizador, comigo a improvisar por cima, acaba por ser.
1: Muito bem. Como habitualmente, o programa teve a sonoplastia de João Félix Pereira, José Guerreiro, Alexandre Lima e Bel Paiva. O vídeo é da Ana António. A Escuta do Mundo está de regresso no horário habitual e sempre em podcast. Vamos ficar então com Pneumatetic, do disco Mythological Portraits, Leida, Mariana Dionísio. Até para a semana.
2: Obrigada.
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1: Boa noite, são 8h59, menos uma hora nos Açores.

0: A Câmara de Almada decretou a situação de alerta por causa da falta de água no concelho. Há restrições, estão também previstos cortes de água para já em 15 localidades do concelho entre as 10 da noite e as 6 da manhã. O deputado José Dias Fernandes volta atrás e decide que, afinal, vai manter-se na bancada parlamentar do Chega. O Conselho de Arbitragem da Federação Portuguesa de Arbitragem vai ter um novo diretor técnico, João Ferreira, antigo árbitro internacional, vai substituir Duarte Gomes, que se demitiu.
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2: Temperaturas de agora, estamos com 18 graus no Porto, 22 em Ponta Delgada, 23 no Funchal, 24 em Lisboa e 26 em Faro. Edição às 9 da noite com Gabriela Batista.
0: A Câmara de Almada decretou a situação de alerta no concelho na sequência das falhas no abastecimento de água e, por isso, até que haja uma recuperação dos níveis de segurança dos reservatórios, a autarquia decidiu impor medidas que passam pelo corte de água entre as 10 da noite e as 6 da manhã em 15 localidades do concelho e também medidas que proíbem gastos de água da rede pública. Fátima Valente.
3: Em Almada está proibida a rega de jardins públicos e privados e de campos de golfe. Também é proibido lavar carros, pavimentos exteriores, paredes e telhados, encher piscinas, utilizar chuveiros e lava-pés nas zonas balneares e qualquer uso recreativo. A Câmara de Almada adianta que vão ser reforçadas as equipas de fiscalização para evitar consumos abusivos e utilizações ilegais de água, assim como desperdícios, e vão também ser reforçadas as equipas técnicas para a detecção e reparação urgente de fugas e rupturas. Depois de uma reunião da autarquia com a entidade reguladora e com a Agência Portuguesa do Ambiente, a Câmara decretou a situação de alerta devido aos problemas no abastecimento de água na cidade. No mesmo comunicado, a autarquia anuncia que entre as 10 da noite e as 6 da manhã vai haver cortes totais em várias zonas do concelho. O aviso à população já foi publicado no Facebook da Câmara e dos SEMAS, os Serviços Municipalizados de Água e saneamento. Esta noite ficam sem água 15 locais do concelho, a maior parte nas zonas perto do mar e praias, como na Vila Nova de Caparica, Fonte da Telha, Aroeira e Marisol. O corte total anunciado pela autarquia é justificado como forma de restabelecer as reservas de água. A Câmara avisa também que a reposição pode chegar à torneira em momentos diferentes dentro das zonas afetadas.
0: A lista de localidades que vão ficar sem água entre as 10 da noite e as 6 da manhã pode também ser consultada em tsf.pt, sendo que no comunicado esta tarde a Câmara de Almada não exclui também a possibilidade de adotar outras medidas adicionais para reduzir o consumo de água, por exemplo, a suspensão temporária de atividades ou a suspensão de equipamentos municipais. O LIVRE, o PCP e o Bloco de Esquerda uniram-se para pedir a apreciação parlamentar da nova lei orgânica do INEM. O desafio para recorrer a este instrumento de fiscalização parlamentar partiu da bancada parlamentar do LIVRE. Ouvido pela TSF, o deputado Paulo Moacho afirma que há muitas dúvidas sobre a nova lei do INEM e que as alterações não podem ser feitas à revelia do Parlamento.
4: A questão com esta nova lei orgânica do INEM é que ninguém conhece o seu conteúdo e a verdade é que o Governo, a Ministra da Saúde, está a fazê-la e esteve a alterá-la nas costas de toda a gente, incluindo os próprios profissionais do INEM, de quem trabalha nesta área, de quem percebe desta área, e nós entendemos que esta alteração não deve ser feita também à revelia do Parlamento e, portanto, ela deve ir à discussão no Parlamento, deve ir à apreciação no Parlamento, porque esta é uma área demasiado importante para ser deixada simplesmente àquilo que a Ministra da Saúde quiser fazer. Não é por acaso que está a correr neste momento uma comissão parlamentar de inquérito, precisamente a coisas que aconteceram com o INEM e a falta de assistência em algumas situações. E a verdade é que desde que a Ministra tomou posse, que vem falando nesta suposta refundação do INEM, sem nunca apresentar um plano concreto, sem nunca ser clara sobre o que é que efetivamente quer fazer ao INEM, com declarações contraditórias, com uma comissão técnica independente que sugeriu que o INEM deixasse de ter ambulâncias e meios próprios, por exemplo.
0: Também a Fabiana Figueiredo do Bloco de Esquerda justifica o pedido de apreciação parlamentar para evitar que a reforma estruturante do socorro à população seja feita sem a intervenção direta da Assembleia da República.
5: Há uma apreciação parlamentar conjunta do Bloco de Esquerda, do Partido Comunista Português e do LIVRE para garantir que o processo de transformação profunda do INEM passa pela Assembleia da República e que o Parlamento tem a capacidade de intervir sobre um dos pilares centrais do socorro médico, que é o INEM, e que tem tido imensos problemas. E os planos do Governo vão no sentido do desmantelamento do INEM. Quando a Sra. Ministra fala da refundação do INEM, o que na verdade está a dizer é que quer tirar meios e recursos ao INEM e entregá-lo, sobretudo, a prestadores privados. E isso é errado. Portanto, com esta apreciação parlamentar, conseguimos garantir que a lei orgânica é discutida na Assembleia da República e que os estatutos que entretanto forem publicados sejam também debatidos na Assembleia da República.
0: E a deputada do PCP, Paula Santos, considera que o Governo está a ir pela desvalorização da prestação de cuidados na emergência pré-hospitalar.
6: Quando aquilo que se exigia era, de facto, reforçar a capacidade do INEM para poder dar ainda uma maior resposta em termos de emergência e de socorro às populações, de valorização dos seus profissionais, aquela que é a opção por parte do Governo é exatamente a oposta, ou seja, há uma desvalorização da componente da prestação de cuidados na emergência pré-hospitalar, até um pouco avançando numa perspectiva da lógica de regulação do INEM e de reforçando essa vertente e desvalorizando a prestação. Ora, o INEM tem de facto um papel importante cujos meios próprios deviam de ser inclusivamente reforçados. Deveria de ser esse o sentido. Temos muitas preocupações também. Aliás, isto tem sido um alerta por parte dos profissionais que vão de certa forma num sentido até dos partilho dos próprios meios do INEM, que causa também aqui, naturalmente, questões sobre a sua capacidade.
0: PCP, Bloco de Esquerda e LIVRE vão fazer o pedido de apreciação da nova lei quando for publicada em Diário da República. A apreciação só deverá acontecer em setembro. O deputado José Dias Fernandes vai manter-se na bancada parlamentar do Chega, depois desta tarde ter entregue no gabinete do Presidente da Assembleia da República um requerimento pedindo para se desvincular da bancada do Chega e passar a deputado não inscrito. Segundo adiante, uma fonte do gabinete de José Aguiar Branco, ao final da tarde, num outro e-mail, o deputado eleito pelo Círculo da Europa solicitou que o anterior pedido fosse desconsiderado, mantendo-se assim como deputado do Chega. Já está dominado e em fase de resolução o incêndio que começou esta tarde perto de Évora, na povoação de Valverde. O incêndio começou num caixote de lixo, alegadamente devido a cinzas que ali foram colocadas. O incêndio acabou por se propagar a um terreno agrícola. No local estiveram mais de 150 operacionais que conseguiram evitar que o incêndio chegasse ao aterro municipal. A GNR está a investigar, procura identificar o responsável pela colocação das cinzas no caixote de lixo. O presidente norte-americano anunciou que vai retirar a Síria da lista de países que apoiam o terrorismo, sendo que a Síria foi o primeiro país a constar nesta lista, criada em 1970. 1979. Donald Trump fez este anúncio depois de uma reunião com o presidente sírio, uma reunião que aconteceu à margem da cimeira da NATO que decorreu em Ankara. Uma cimeira que já terminou e que fica marcada por declarações de Donald Trump, declarações que foram do 8 ao 80, João Francisco Guerreiro.
7: Chegou à cimeira num tom crispado, com críticas e ameaças aos aliados europeus, mas Donald Trump despede-se de Ankara com amor.
8: A unidade naquela sala foi incrível, foi mesmo amor, foi uma coisa bastante extraordinária. Havia um amor naquela sala que foi fantástico. Esta foi uma cimeira tremendamente bem-sucedida.
7: O presidente dos Estados Unidos garante que na sala da cimeira todos estiveram de acordo.
8: Temos as forças armadas mais fortes do mundo e esta manhã discutimos o progresso dos aliados para atingir a meta de 5% de investimento e estamos a fazer um grande progresso.
7: Trump afirma agora que os europeus vão comprar equipamentos de defesa e estão prontos para gastar nos Estados Unidos.
8: Muitos destes países são muito ricos, já agora. Não temos de ter pena deles, mas isso não significa que estejam devidamente protegidos. Há uma grande diferença. Alguns responderam verdadeiramente ao apelo e outros estão a fazer grandes mudanças e vão responder ao apelo. Penso que posso dizer que em todos os casos vão responder ao apelo e vamos receber mais de $1 bilhão por ano para a defesa.
7: Donald Trump anunciou uma parceria entre uma empresa americana e a alemã Rheinmetall e afirmou que em breve empresas de ambos os lados do Atlântico vão converter o dinheiro em poder de fogo.
8: Temos os drones mais sofisticados do mundo e somos realmente, ou suponho que sejamos líderes, mas em breve seremos líderes por uma margem muito maior. A Lockheed e a Rheinmetall vão anunciar uma parceria para construir os sistemas de mísseis táticos do Exército, o que é muito importante. E a Anduril vai anunciar um acordo para construir os seus novos mísseis Barracuda, que são mísseis muito sofisticados e rápidos. E estamos a fazer isso para a Polónia.
7: O presidente dos Estados Unidos a falar em Ankara no encerramento da cimeira da NATO, a dizer que depois do encontro prevalece a unidade entre os membros da aliança.
0: E nesta conferência de imprensa, Donald Trump reformulou o que tinha dito quando chegou para a reunião da NATO, afirmando que não tenciona retomar o conflito com o Irão, apesar de ter anunciado o fim do cessar-fogo. Disse também que tudo o que acontecer será muito rápido. O antigo árbitro internacional João Ferreira é o novo diretor técnico de arbitragem. Anunciou esta tarde o Conselho de Arbitragem da Federação Portuguesa de Futebol. João Ferreira vai substituir Duarte Gomes, que apresentou a demissão do cargo. As razões da demissão não foram reveladas publicamente, mas a Federação Portuguesa de Futebol remeteu a participação formal apresentada por Duarte Gomes para o Ministério Público. João Ferreira é atualmente observador internacional, vai iniciar funções no novo cargo na próxima segunda-feira. A Federação Portuguesa de Futebol justifica a escolha de João Ferreira pela experiência do antigo árbitro nos relevados e fora deles. O Futebol Clube do Porto marcou para 25 de julho o dia da apresentação da equipa aos sócios e adeptos e nesse dia, no Estádio do Dragão, o Futebol Clube do Porto vai jogar para a nova temporada de futebol com o Aston Villa, o clube que conquistou na última época a Liga Europa. O jogo está marcado para as 7 da tarde. Acontece uma semana antes do arranque oficial da temporada, que vai começar, como sempre, com a Supertaça Cândido de Oliveira, um jogo que vai colocar frente a frente o Futebol Clube do Porto e o Torriense.
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0: 9 da noite, 15 minutos.
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0: Passam as notas de autor, parceria da TSF com a Sociedade Portuguesa de Autores, esta semana com a assinatura de Luísa Costa Gomes.
2: Tenho estado a ler e recomendo vivamente A Singular Ocorrência e Outras Histórias de Mulheres, de Machado de Assis, que faz parte da coleção Os Melhores Deles Todos, dirigida por Abel Barros Batista e Clara Rowland, na Tinta da China. Penso que este é o último volume nesta coleção, que é aquela em que também foram publicados os contos de Guimarães Rosa e de Lígia Fagundes Telles, entre muitos outros, e que realmente fazem justiça ao título da coleção, porque são, sem dúvida, os melhores deles todos.
0: Notas de autor, parceria da TSF com a Sociedade Portuguesa de Autores, ao longo desta semana, com a assinatura de Luísa Costa Gomes.
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0: Agora aos negócios em português com Ana Maria Ramos.
3: Mais do que um desporto, o golfe assume ser um segmento de atividade turística que movimenta mais de 2 milhões de voltas, 70% do negócio focado no Algarve, apesar de destinos emergentes no país, incluindo a Comporta em Troia. É uma atividade que capta turistas oriundos dos mais variados destinos, até fora da época alta, de verão, que por ano deixam uma média de 4,5 mil milhões de euros no país. Apesar da conjuntura internacional, Nuno Sepúlveda, o presidente do Conselho Nacional de Indústria de Golfe, está otimista quanto ao segundo semestre do ano.
4: Nós temos a sorte de poder jogar golfe em qualquer parte de Portugal, mais ou menos. Estamos falando de todas as ilhas, Madeira e Açores, podemos jogar golfe. Podemos jogar golfe no norte, no centro de Portugal, Lisboa, mercado forte, oeste. Agora começa a haver um mercado emergente que vem na zona da Comporta também. Troia Comporta é um mercado novo. E depois, claro, o Algarve é o destino de eleição do mercado internacional. O golfe, em termos atuais, em Portugal, na Europa e no mundo, está em altas. Desde o Covid, que tem vindo em crescente e com anos recordes, ano após ano. Por isso, aí, nada a dizer. E sinto cada vez mais visto como uma atividade económica, muito mais do que um desporto, como sendo um braço armado no turismo em cada um dos países, nós em Portugal em particular. 2026, um ano diferente. Janeiro, fevereiro, março e abril foram talvez os meses mais chuvosos dos últimos anos em Portugal, e ainda bem que estávamos a precisar dessa chuva, mas teve impacto no negócio. Mas o negócio da segunda metade do ano para a frente está com muito boas perspectivas e vai ficar provavelmente aos níveis do ano anterior em termos de voltas de golfe, mas em termos de receita será mais alto, porque os preços têm vindo a aumentar ano após ano. Por isso, então, tem esta vantagem de ser visto como um país seguro. Grande parte do nosso mercado inglês ou alemão ou escandinavo tem voos com muita frequência e consegue decidir à última da hora muito mais em cima. Essa foi a grande diferença deste último ano, que as reservas estão mais em cima da hora, mas têm-se vindo a converter da mesma maneira. E passámos a ser uma alternativa a todo o negócio de destinos mais longos, como era Maurícias, Dubai, Abu Dhabi, África do Sul. Quer dizer, nós temos um bom tempo para todos os efeitos, de fevereiro, janeiro, fevereiro, março e abril nosso em Portugal, Espanha, Itália, e é muito agradável comparar com essas mesmas datas em Inglaterra, na Suécia, na Dinamarca, na Noruega. Esses são os nossos mercados. Nós temos uma estimativa de cerca de 2 milhões de voltas de golfe, número significativo, e 70% dessas voltas de golfe são no Algarve. É uma das poucas coisas que quebra a sazonalidade do verão. Estamos a falar de 4,5 mil milhões de euros, o valor reportado de 2024, e estamos à espera dos números agora de 2025, mas serão nesta linha de grandeza, em crescimento, mas 4,5 mil milhões de euros. E hoje em dia o crescimento do negócio do golfe está muito mais em posicionamento e qualidade. Tem havido alguns investimentos significativos em hotéis e em campos de golfe de referência, que fazem com que este produto se posicione para menos pessoas, há menos voltas de golfe, mas são mais bem pagas. Por isso, o mercado está a crescer no mundo inteiro, mas em particular há indicadores que começam a verificar nos Estados Unidos que são relevantes, que é os segmentos que mais crescem, são os jovens até aos 18 anos e as senhoras. Isso é um indicador muito importante, de facto que era uma área do negócio que não tinha a mesma representatividade e que agora começa a apresentar números muito interessantes e que garante a sustentabilidade do negócio por muitos anos.
3: O Golfe mantém perspectivas assim de crescimento este ano em Portugal, mesmo perante a realidade geopolítica que se vive em

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0: Boa noite, são 9:30, menos uma hora nos Açores. Estamos a conferir a atualidade em síntese com Nadine Soares.
1: Foram ouvidas explosões perto de Bandar Abbas e Sirik, cidades iranianas, é o que escreve a agência de notícias Fars. O Irão terá ativado as defesas aéreas do país. As causas destas explosões ainda não são conhecidas. No entanto, surgem depois de Donald Trump ter reforçado a ameaça de que provavelmente ia voltar a atacar o Irão durante a noite. A autarquia de Almada decretou situação de alerta no concelho na sequência de falhas no abastecimento de água até que haja uma recuperação dos níveis de segurança nos reservatórios. A autarquia decidiu impor medidas que passam pelo corte de água entre as 10 da noite e as 6 da manhã em 15 localidades do concelho e a proibição do uso de água para usos não essenciais, como por exemplo regue de jardins e lavagem de carros. Em comunicado, a Câmara Municipal adianta que quer garantir o abastecimento dos hospitais, centros de saúde, lares e outras infraestruturas críticas. O Livre, o PCP e o Bloco de Esquerda uniram-se para pedir a apreciação parlamentar da nova lei orgânica do INEM. O desafio para recorrer a este instrumento de fiscalização parlamentar partiu da bancada parlamentar do LIVRE. Ouvido pela TSF, o deputado Paulo Moacho afirma que há muitas dúvidas sobre esta nova lei e que as alterações não podem ser feitas à revelia do Parlamento. Também Fabián Figueiredo, do Bloco de Esquerda, justifica o pedido para evitar que a reforma seja feita sem intervenção direta da Assembleia da República. Também Paula Santos, do PCP, manifesta preocupação com a lei orgânica do INEM. A deputada comunista afirma que o governo está a ir pela desvalorização da prestação de cuidados na emergência pré-hospitalar. O deputado José Dias Fernandes vai manter-se na bancada parlamentar do Chega, isto depois desta tarde ter entregue no gabinete do Presidente da Assembleia da República um requerimento a pedir para se desvincular da bancada do Chega e passar a ser deputado não inscrito. De acordo com uma fonte do gabinete de José Aguiar Branco, ao final desta tarde o deputado eleito pelo Círculo da Europa solicitou que o anterior pedido fosse desconsiderado, mantendo-se assim como deputado do Chega. E já está dominado o incêndio que começou esta tarde perto de Évora, na povoação de Valverde. O incêndio começou num caixote de lixo, alegadamente devido a cinzas que ali foram depositadas. O incêndio acabou por se propagar a um terreno agrícola. No local estiveram mais de 150 operacionais que conseguiram evitar que este incêndio chegasse a um aterro municipal.
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5: Cara de IA. Cara de inteligência artificial. Já tinham ouvido falar nisto? Parece mentira, mas é a mais recente preocupação entre cirurgiões plásticos. É que as pessoas estão a chegar aos consultórios com uma imagem de si próprias gerada por um chatbot e querem reproduzir essa imagem na realidade. Mas não é assim que funciona. O desejo de uma pele sem poros, maçãs do rosto muito definidas, uma simetria quase perfeita. Um rosto de robô, portanto. Convém pensar nisto com calma. Os padrões de beleza sempre mudaram. Evoluíram. Umas vezes para melhor, outras nem por isso. Sempre quisemos parecer-nos com o que nos disseram ser bonito. A comunicação social sempre endeusou modelos e celebridades com padrões quase inalcançáveis. E sabemos bem as consequências disto. Mas agora falamos de qualquer pessoa. Por exemplo, uma aluna minha do ISCSP estudou isto há uns anos, como as jovens evitavam publicar nos stories do Instagram uma selfie sem filtro. Não se sentiam à altura das outras, achavam-se menos bonitas. Agora, um filtro não chega. A pessoa transforma o seu rosto no ecrã e depois procura um cirurgião para tornar esse rosto exatamente igual ao que a inteligência artificial desenhou. Queremos mesmo ser assim? Há uma segunda história ligada a esta da beleza. Se tínhamos jovens que não publicavam uma selfie sem filtro, hoje temos jovens que precisam de uma espécie de filtro para conversar. Há jovens que dizem não conseguir manter uma conversa sem consultar um chatbot. Confesso, já usei inteligência artificial para reescrever um e-mail mais áspero, tornando-o mais educado. Quem nunca? Mas usar inteligência artificial para gerir as nossas conversas do dia-a-dia é outra coisa. É, aliás, tema de paródia. A Porta dos Fundos tem um vídeo em que substitui o ChatGPT por humanos escondidos atrás do ecrã.
6: Uma pessoa quer fazer um bolo de pote e pergunta pro ChatGPT, ela já deu errado, tá? Ela não quer fazer bolo de pote, ela quer uma companhia.
7: Ó, mudou de assunto já.
6: Tô te falando aí, ó.
7: Tá perguntando se deve ou não terminar com o namorado.
6: Você responde qualquer coisa, só não pode falar não sei, nunca fala não sei.
7: Ah, deu outra pergunta agora. Qual é a capital da Turquia?
6: Addis Abeba.
7: Addis Abeba. É isso mesmo?
6: Isso aí, foi a primeira coisa que me veio na cabeça. Não pode parar, vai.
7: Ah lá, mas ela falou que eu errei.
6: Olha lá, desculpe, é Beirute.
7: Desculpe, é Beirute.
5: E o que ali se mostra a rir é o ridículo em que podemos cair. Aceitar respostas absurdas, mudar de tema como um catavento, sem perceber que do outro lado, afinal, está sempre alguém ou alguma coisa a decidir por nós. A jornalista Karen Howe escreveu um livro sobre a OpenAI, a empresa do ChatGPT. Fez 260 entrevistas e o retrato que traça é simples de resumir. Tornámo-nos dependentes. Deixámos que esta tecnologia se infiltrasse em todos os aspectos da nossa vida. Um e-mail reescrito de vez em quando, vá, não é grave. Mas depender de inteligência artificial para todos os e-mails da nossa vida... é estranho. E é isso que acontece a muitos jovens. E não é só o e-mail. É toda a vida social. É a capacidade de conversar. Fica a pergunta para pensarmos com tempo. Se já não conseguimos pensar ou conversar, e se não o conseguimos fazer independentemente da tecnologia, quem está, afinal, a desenhar o nosso pensamento? Nós ou as empresas que nos vendem este espelho? Vale a pena pensar nisto.
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1: Estamos neste momento a 21 minutos das 10 da noite. Vamos a mais uma edição de Ansiedade Crónica, hoje subordinada ao tema Perto de Arouca e Longe de Tudo o Resto. A edição é de Afonso Reis Cabral.

A semana passada foi sobre saudades. Nunca acreditei na saudade portuguesa. Parece-me um erro de tradução para estrangeiro. Saudades, cada um tem as suas. Dão trabalho suficiente para ainda partilharmos as de um povo. Entretanto, descobri que ninguém imita Midas quando lhes toca. É ao contrário. Quando lhes tocamos, elas transformam-nos, mas não em ouro. Numa substância sem matéria, em gente perdida entre lá e cá. A minha mãe nasceu e cresceu numa casa cuja memória também ficou para mim, embora não me lembre dela. Sempre que passo pela rua da Escola Politécnica, não sou só eu que passo. Passam comigo as saudades da minha mãe. Mas já vou tendo idade para viver em casas que só existem na memória. Sobre a casa de Janarde, de tanto escrever, fiz dela um livro. No meu primeiro romance, Janarde chama-se Tujal. Ora, Janarde é perto de Arouca e longe de tudo o resto. A memória também é perto de nós e longe de tudo o resto. Abandonámos a casa há apenas 4 anos, mas hoje surpreender-me-ia se ainda fosse de pedra. Garantem-me que continua feita de xisto, porque bastam 100 euros por noite para alguém alugar. Se eu tentasse traduzir a casa em dinheiro, seriam contas de chapeleiro louco, qual novo desaniversário a cada ano de separação. Tentei traduzi-la por palavras no tal livro, qualquer coisa ficou, e há quem diga que lá viveu só de ter lido. O que não ficou mesmo foi a casa. 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

Ansiedade Crónica, edição de Afonso Reis Cabral, com som de José Guerreiro. É assim que estamos a 18 minutos das 10 da noite. Segue a música em antena. Na próxima sequência, Clementine, Benjamin Clementine, primeiro, depois Arlo Parks e ainda David Byrne. Fique para ouvir, já a seguir.

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1: 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Até muito perto das notícias às 10. Boa noite.

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1: Boa noite, são 9h58, menos uma hora nos Açores.

0: Os Estados Unidos estão a atacar alvos iranianos junto ao Estreito de Hormuz. Há explosões nas cidades costeiras de Bandar Abbas e Sirique. A Câmara de Almada decidiu decretar a situação de alerta por causa da falta de água no concelho. Além de proibições, está também previsto o corte total de água em 15 locais do concelho entre as 10 da noite e as 6 da manhã. Giovanni Dikenda já é oficialmente jogador do Chelsea. Assinou contrato por 8 épocas.
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2: Temperaturas de agora, estamos com 17 graus no Porto, 20 em Lisboa, 22 em Ponta Delgada, 23 no Funchal e 25 em Faro. Avançamos agora para a edição das 10 da noite com Gabriela Batista.
0: Pela segunda noite, as forças norte-americanas estão a lançar um ataque contra alvos iranianos, um ataque que o exército norte-americano justifica como uma tentativa de limitar a capacidade de Teherã de atacar a navegação no Estreito de Hormuz. Tal como ontem, voltaram a ser escutadas explosões nas cidades de Bandar Abbas e Sirique, mas nesta altura não há mais dados sobre estes ataques, que acontecem depois de 3 petroleiros que navegavam no Estreito de Hormuz terem sido atingidos por drones. Washington responsabiliza o Irão pelos ataques contra os petroleiros, diz que são ataques que injustificados contra a navegação comercial. Em direto no estúdio da TSF está Ricardo Alexandre, o editor de política internacional da TSF. Os Estados Unidos estão a cumprir a ameaça que foi feita por Donald Trump na cimeira da NATO em Ankara. Ficará por aqui, ou seja, os Estados Unidos vão conseguir neutralizar a capacidade do Irão de lançar mais ataques no Estreito de Hormuz, ou é de prever novos ataques norte-americanos?
3: De acordo com o Comando Central Militar Norte-Americano, estes ataques adicionais contra o Irão têm por objetivo reduzir ainda mais as capacidades iranianas de ameaçar a liberdade de navegação no Estreito de Hormuz. Isto é o que entende os Estados Unidos. Vamos ver. Donald Trump disse que aquilo que iria acontecer seria algo rápido, dando a entender que seria uma intervenção rápida, apenas com este objetivo de aumentar a segurança. Isto deriva de duas leituras diferentes daquilo que é o memorando de entendimento assinado entre os dois países. Para o Irão, o memorando de entendimento confere ao Irão o direito de controlar a navegação no Estreito de Hormuz, ou seja, pressupõe que possa haver navegação, mas que todos os movimentos passem pelo controlo iraniano. Para os Estados Unidos, a navegação ou o estreito aberto significa que os navios, as embarcações podem navegar, seja pelas rotas ligadas ao Irão, seja pela rota ligada ao Omã, sem qualquer controlo do Irão, e isto aqui é um ponto de stress, digamos assim, entre os dois países, porque para o Irão isto não é uma questão meramente técnica, é uma questão estratégica. O grande ativo que o Irão tem nesta altura é precisamente a capacidade de poder limitar e controlar a navegação, ou provocar até alguma disrupção, se no caso de haver uma outra guerra, essa capacidade que tem de controlar o Estreito de Hormuz. É o seu maior ativo estratégico, digamos assim. Portanto, se retirar isso, abdicar disto, não é algo que o Irão queira de algum modo fazer. Para os Estados Unidos, o memorando de entendimento confere ao Irão não o direito de controlar o Estreito de Hormuz, mas precisamente a responsabilidade de permitir a navegação comercial como existiu até os Estados Unidos começarem a guerra a 28 de fevereiro.
0: Mas nesta altura há também a ameaça do Irão de retaliar, de não ficar sossegado.
3: Precisamente, e isso acontece sobretudo contra interesses americanos nos países da região, nomeadamente contra as bases que os Estados Unidos têm no Bahrein e no Kuwait. Têm sido os países que têm sido mais alvos dessa retaliação. Aconteceu na última madrugada, pode muito bem acontecer nas próximas horas. A grande questão, Gabriela, é se isto escala para outros patamares. Isto é, se os Estados Unidos estendem estas operações militares para além das províncias e das regiões mais coladas ao Estreito de Hormuz, se volta a ser uma coisa que abrange todo o território iraniano. Também é verdade que mesmo nestas províncias que estão no Estreito de Hormuz, foram atacadas instalações civis, houve dezenas de instalações civis que foram atacadas, e vamos ver se isto escala e se o Irão também responde além daquilo que têm sido as bases americanas, que apesar de tudo se têm conseguido defender e proteger. Obviamente que não há da parte daqueles que são atacados nenhuma assunção, nenhum reconhecimento daquilo que foram os estragos provocados. Portanto, nós há como que uma cortina sobre aquilo que o Irão produz efetivamente nestes ataques que faz contra as bases americanas na região. Provavelmente nunca vamos saber ao certo o impacto que produziram, e, portanto, mas há esse risco de o Irão atacar os países vizinhos para lá do que são os chamados interesses americanos na região. Já aconteceu no passado, já aconteceram algumas vítimas fruto desses ataques, e é sobretudo regressar a algo, podemos estar a regressar a algo que pensávamos não ser possível, depois do trabalho diplomático que foi feito para que iranianos e americanos se entendessem.
0: Ou seja, pode estar em causa o frágil sarfo que nesta altura...
3: Penso que sim, penso que pode estar em causa, porque não há... Os Estados Unidos querem dar este sinal, Donald Trump quis dar este sinal de que não estava satisfeito com a forma como as negociações estavam a evoluir ou a não evoluir, e o Irão continua muito, muito preso aos seus princípios e àquilo que considera ser os seus direitos na região. São claramente duas formas diferentes de abordagem diplomática. Donald Trump sempre muito apressado, sempre a querer as coisas no momento e a querer maximizar as exigências americanas, e o Irão fiel a uma doutrina diplomática mais tradicional, mas também muito, muito intransigente quando se trata de negociar, mas com mais tempo para poder levar água ao seu moinho. E Donald Trump já mostrou repetidas vezes que não tem muita paciência.
0: E quem é que pode... mediar de novo o Paquistão ou pode tentar refriar esta escalada de ataques?
3: O Paquistão certamente, pelo trabalho que tem tido, não creio que seja assunto para os europeus nesta altura. Há sempre um papel importante que a China, que a República Popular da China pode ter neste campo, seja a tentar conter Donald Trump, seja a tentar conter o Irão.
0: E Israel?
3: Israel é o país que deseja que isto descambe. Não digo o Estado de Israel, não digo os israelitas, não digo a população de Israel, mas obviamente que Benjamin Netanyahu, por razões políticas, pela sua própria sobrevivência política, pelo facto de ter eleições em outubro, e ao contrário da maior parte dos outros países, onde as eleições se decidem fundamentalmente por causa da economia, em Israel as eleições decidem-se fundamentalmente por causa das questões de segurança nacional. E se isto permitir Benjamin Netanyahu mostrar que é preciso manter pressão sobre o Irão e é preciso continuar a fazer guerra ao Hezbollah no Líbano e a fazer guerra ao Hamas em Gaza, isto é algo que pode ajudar certamente Netanyahu nas eleições.
0: Agradeço a Ricardo Alexandre, editor de Política Internacional da TSF, pela segunda noite consecutiva. Os Estados Unidos atacaram alvos iranianos junto ao Estreito de Hormuz ainda esta tarde. tarde em Ankara, Donald Trump tinha ameaçado desencadear mais ações militares contra o Irão, depois de ter afirmado que o cessar-fogo tinha terminado com os ataques com drones contra petroleiros no Estreito de Hormuz. A cimeira da NATO em Ankara terminou e os aliados levaram para casa um presente do presidente turco, uma arma com pistola, uma pistola e munições, sendo que as pistolas são personalizadas. Cada uma tem gravado o nome do líder do país da NATO que esteve na reunião. Foi o primeiro-ministro britânico, o Keir Starmer, que está de saída do cargo, que falou sobre o presente que recebeu, sendo que Starmer disse também que deixou a pistola na Turquia porque importá-la para o Reino Unido seria ilegal, apesar do presidente turco ter escrito uma carta dando conta que suspendia os controlos de exportação destas armas. A Câmara de Almada decretou a situação de alerta no Conselho na sequência das falhas no abastecimento de água e, por isso, até que haja uma recuperação dos níveis de segurança nos reservatórios, a autarquia decidiu impor medidas que passam pelo corte de água entre as 10 da noite e as 6 da manhã em 15 localidades do Conselho. Também medidas que proíbem gastos de água da rede pública. Fátima Valente.
4: Em Almada está proibida a rega de jardins públicos e privados e de campos de golfe. Também é proibido lavar carros, pavimentos exteriores, paredes e telhados, encher piscinas, utilizar chuveiros e lava-pés nas zonas balneares e qualquer uso recreativo. A Câmara de Almada adianta que vão ser reforçadas as equipas de fiscalização para evitar consumos abusivos e utilizações ilegais de água, assim como desperdícios, e vão também ser reforçadas as equipas técnicas para a detecção e reparação urgente de fugas e rupturas. Depois de uma reunião da autarquia com a entidade reguladora e com a Agência Portuguesa do Ambiente, a Câmara decretou a situação de alerta devido aos problemas no abastecimento de água na cidade. No mesmo comunicado, a autarquia anuncia que entre as 10 da noite e as 6 da manhã vai haver cortes totais em várias zonas do concelho. O aviso à população já foi publicado no Facebook da Câmara e dos SEMAS, os Serviços Municipalizados de Água e Saneamento. Esta noite ficam sem água 15 locais do concelho, a maior parte nas zonas perto do mar e praias, como na Vila Nova de Caparica, Fonte da Telha, Aroeira e Marisol. O corte total anunciado pela autarquia é justificado como forma de restabelecer as reservas de água. A Câmara avisa também que a reposição pode chegar à torneira em momentos diferentes dentro das zonas afetadas.
0: A lista de localidades que vão ficar sem água entre as 10 da noite e as 6 da manhã pode ser consultada em tsf.pt. A Câmara de Almada, num comunicado, adianta que, ou melhor, não exclui a possibilidade de adotar outras medidas adicionais para reduzir o consumo de água, por exemplo, a suspensão temporária de atividades ou a suspensão de equipamentos municipais. O deputado José Dias Fernandes vai manter-se na bancada parlamentar do Chega depois desta tarde ter entregue no gabinete do Presidente da Assembleia da República um requerimento pedindo para se desvincular da bancada do Chega e passar a deputado não inscrito. Segundo adianta uma fonte do gabinete de José Pedro Aguiar Branco, ao fim da tarde, num outro e-mail, o deputado eleito pelo Círculo da Europa solicitou que o anterior pedido fosse desconsiderado, mantendo-se assim como deputado do Chega. Giovanni Kenda é oficialmente jogador do Chelsea, quase um ano e meio depois da mudança para o clube inglês ter sido anunciada pelo Sporting. Giovanni Kenda foi apresentado hoje, fica no Chelsea por 8 épocas até 2034. O Chelsea investiu quase 51 milhões de euros no jogador. O avançado de 19 anos admitiu estar entusiasmado com o novo desafio em declarações transmitidas pelo clube. Giovanni Kenda completou a formação no Sporting, representou a equipa principal dos Leões nas últimas duas temporadas.
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2: Um, dois...

0: E sejam bem-vindos a mais um dia de reflexão aqui na TSF. Eu sou José Paiva Capucho e já tenho aqui comigo Zé Pedro Silva, João Maria Joné e Maria Escaja à distância. Vocês vão continuar em silêncio e espero que não estejam suados, porque de facto continua calor. Mas antes, vamos ao nosso café.
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0: Hugo Soares disse que Montenegro era, ou é, quer dizer, agora temos que falar no passado, um amuleto da seleção. Entretanto, a trupe de Portugal, Cristiano Ronaldo e companhia, veio para casa porque perdeu com Espanha, portanto é preciso perceber que amuleto é que se trata, de que amuleto se trata, primeiro-ministro. Joné, além disso, Hugo Soares disse ainda que criticou os invejosos. Imagino que se estava a referir a ti, porque tu és uma invejosa.
2: É possível, mas de facto eu acho que foi muito dentro do que é a personagem deste líder parlamentar do PSD e desta liderança do PSD no geral, não é? Que é vir com a maior bravata do mundo, com a maior arrogância do mundo, dizer: ah, mas isto é porque vocês não sabem o que é bom e nós é que sabemos e nós é que estamos a fazer tudo certo e ainda por cima ainda damos sorte e não sei o quê, e pumba, caem de boca logo à primeira oportunidade. Diz tudo sobre este governo, eu diria. É muita parra e pouca uva.
0: E ele ainda poderia, Montenegro ainda poderia estar outra vez no Mundial, não é? Segundo se passássemos.
2: Ele ainda pode. aliás, nós acho que vamos fazer uma organização do Mundial em que vamos participar ainda menos do que o México e o Canadá a participar nesta. Porque, pronto, não é ainda menos, mas é, nós só temos 3 estádios e os outros têm 20 cada um. 20 é um exagero, estou a brincar. Mas, portanto, ele ainda pode ver jogos de Marrocos e de Espanha, para dizer que é no sentido da cooperação para o Mundial de 2030, porque ele disse que ia também.
3: União Ibérica.
2: Sim, ele disse que ia no sentido de também preparar e perceber como é que é o ambiente do Mundial, porque isto depois vem o Mundial de 2030 e Portugal é um país organizador. E eles usaram esse argumento de como é que é a dinâmica da co-organização e não sei o quê, por isso deu jeito ele ir a um jogo, pronto, no Canadá e outro nos Estados Unidos, né? Pena Portugal não ter jogado no México para ele poder fazer o estudo completo. Mas pronto, deu. Eu acho que não é possível dizer que Luís Montenegro não deu sorte, porque para o que nós jogámos,
0: deu um bocadinho.
2: 1-0 foi pouco, não é? Portanto, por outro lado, se calhar ele é que deu azar para o Nuno Mendes ser ilusionado. Há aqui o grande debate, que queima ali uma substituição que, quem sabe, poderia ter sido a substituição de Cristiano Ronaldo.
4: E ficou. Nunca vamos saber.
2: Nunca poderemos saber. Roberto Martínez tinha um plano de jogo.
0: Que agora se vai embora, é a despedida.
2: Ah, pois.
0: Este podcast também hoje vai relembrar Roberto Martínez.
2: Nós temos que dizer aquela coisa que
3: O plano dele precisava de mais minutos de jogo, não é?
2: Não, eu precisava de não ter qualquer imprevisto.
4: Precisava de não ter ele.
2: Nós acho que temos que dizer a coisa que todos os comentadores disseram, que é que ele foi sempre muito delicado e bem educado. Que eu achei uma coisa hilariante, porque ele foi sempre mentiroso, compulsivo.
0: Estás a falar do primeiro-ministro?
2: E portanto, uma pessoa, olha, mentiu-me com tanto jeitinho. Eu fazia perguntas e ele não respondia.
4: Aldrabão,
2: mas era tão simpático.
4: Aldrabão, com maneira.
2: Era tão simpático. Eu dizia-lhe: olha, isto não fez sentido nenhum o que você disse agora, pode esclarecer. E ele dava-me a volta. E eu, olha, ficava estarrecido.
0: Zé Pedro, há países que já ficaram muito tempo sem governo. Achas que o país melhorou ligeiramente por ter o primeiro-ministro fora?
4: Esse é um bom ponto, porque, reparem, sobretudo num período de crise, uma mini-crise, ou seja o que for, uma onda de calor, questões energéticas, incêndios, e quem o defende, e defende com razão, que com certeza que há muita gente no país para tratar desses assuntos, e é verdade, não é? Seria mal se não houvesse, não é? Mas quando o primeiro-ministro, que tem sempre mais algum poder, pensa: eu não estou lá a fazer nada, não é? Não há nada que possa acontecer que seja preciso estar lá. Exato, esse cara até atrapalha, vou mas é para Dallas. Aí se percebe. E reparem, quando se utiliza este argumento, e quem não concorda diz: de facto, é ridículo, o primeiro-ministro não tem nada que estar a tratar dos incêndios e das obras de calor, não há nada com ele. Há outro argumento então contra esse, que é, então, e é o primeiro-ministro que está a organizar o Mundial de 2030, não é?
0: 30.
4: É, porque aquela ideia de que foi lá tratar de assuntos depois da organização conjunta entre Portugal e Marrocos, eu só digo uma coisa, eu espero mesmo, espero muito sinceramente, estou a ser o mais honesto consigo, que não seja o primeiro-ministro a tratar destes assuntos, não é? Espero que haja uma equipa, enfim...
0: É para poupar.
4: E que seja boa parte da federação.
0: Estamos em tempos de contenção.
4: Com uma ligação com o Ministério do Desporto, não é? E também com das infraestruturas. E que o Primeiro-Ministro ocupe muito pouco tempo com o Mundial Conjunto 2030. Portanto, esse argumento não faz sentido nenhum, não é? Agora, quanto aos amuletos... É Hugo Soares, não é? Hugo Soares, termino com isto, tem uma coisa muito engraçada, porque não diz coisa com coisa. E então, quando está a justificar que o futebol é do povo e nós somos do povo, os sociais-democratas são do povo, vocês é que são uns queques que acham que o futebol é do povo, mas nós somos do povo. E depois a seguir dá um exemplo, que é da família real norueguesa, que foi a Noruega-Brasil. Tipo, não faz sentido, não é? Ou seja, acabou de dizer que isto é um desporto do povo, nós somos do povo e por isso é que vamos. Vejam bem que a família real norueguesa também foi. E uma pessoa vê e diz, pronto.
2: Mas que era uma... Ou seja... Era um argumento para António José Seguro ter ido. É uma pessoa que não foi. Tenha função executiva e, portanto, tenha tempo em mãos, não tenha coisas para decidir.
0: Pois.
2: Que é uma coisa que os reis costumam ter e os presidentes da República de um sistema como o nosso também. Mas nem assim o rei de Espanha foi aos oitavos, porque ele não se

0: É que eu não sei, genuinamente eu não sei se acontece.
1: Emmanuel Macron foi ao balneário de França no
2: mas,
1: final.
2: Mas isso tem apontamento imediato? Tem apontamento de entrevista?
0: Mas é uma final, quer dizer, isso eu percebo que aí estão todos.
1: Já. Mas é que para a cultura futebolística de Portugal já foi um milagre chegar aos oitavos de final. Nós para nós está ótimo. E conseguimos levar um morto até lá, que foi uma coisa mais impressionante.
0: É que o meu ponto é esse, o meu ponto é saber se sendo certo, estou nas títulas para o que os outros fazem ou deixam de fazer, que nós devemos fazer aquilo que achamos bem. Mas em todo caso eu pergunto mesmo, será que nos outros casos também isto acontece? O Primeiro-Ministro com o cascolzinho a comentar o jogo, que ainda acima vai sempre comentar de uma forma que não interessa nem ao menino de jogo.
1: Marcelo
0: Rebelo
1: de Sousa chegou a comentar jogos de qualificação.
0: Mas Marcelo Rebelo de Sousa inaugurou esta...
2: Sim. Maria, tenho aqui um pequeno jogo para ti. Olho grego, mão de Fátima, ui, figa, trevo de quatro folhas e ferradura. Que tipo de amuleto achas que é Montenegro?
3: Ferradura supostamente dá sorte, não é?
2: Uhum.
3: Vou dizer a figa, porque a figa nunca se sabe bem.
2: Exatamente.
3: Não é? Figas, é para uma coisa que não queres que aconteça, por exemplo.
2: Ah, como isto, como estas declarações?
3: Não, estas declarações eles queriam que acontecesse, mas eu acho, a minha teoria sobre este assunto é que o Montenegro deve ter feito alguma promessa, tipo, se passarmos aos oitavos eu faço qualquer coisa, que não fez. Como eu, a culpa também é minha, porque eu em 2016 disse que tatuava um galo de Barcelos com o número do jogador que marcou, e eu não tenho um galo de Barcelos com um 8, com um 9 tatuado. Portanto, a culpa também é minha, eu assumo a minha parte. Nós não ganhámos porque eu não tatuei o galo de Barcelos, e eu imagino que Luís Montenegro tenha feito qualquer coisa do género e agora lixou-nos a todos.
1: Algum de vocês mais fez uma coisa desse género?
2: Eu fiz uma aposta no primeiro ano de Jesus no Sporting que se perdêssemos rapava o cabelo e a barba.
1: E não rapaste?
2: E rapei.
1: Ah,
2: eu cumpri.
1: Então, não, mas
2: poucas promessas.
1: A questão era se vocês tinham falhado com algum amuleto em relações de campeonato do mundo. Eu por acaso falhei. Eu andava em identificação, eu tenho duas camisolas de Portugal e andava a ver qual é que dava para ganhar, mas nenhuma dava. Ambas tiveram um empate e uma vitória. Mas o meu amuleto era ter visto que o João Moreira da Silva eu não vi. Todos os jogos que eu vi com ele, que foram exatamente metade, nós ganhamos.
2: Este
1: não vi e perdemos.
3: Pois.
2: Eu por acaso não.
1: Este é o tipo de coisas que uma pessoa às vezes deixa passar.
2: Não repeti nenhum ritual.
0: E correram com o espanhol quando a culpa é do Joana e do João Moreira da Silva.
2: Pois, enfim.
0: Há injustiças. Eu não.
2: Ora bem, eu acho que eu não vou aqui apontar culpados e, portanto, acho que está a terminar. Foi um bom café, foi muito divertido, muito interessante para as pessoas que nos estão a ver e a ouvir. Mas, entretanto, nós vamos à verdadeira reflexão.
4: Vamos refletir.
2: Ora bem, têm sido tempos de muito calor, o país e o governo entendeu que era preciso emitir um estado de alerta, temos também a vaga de incêndios a começar e algumas declarações um pouco sui generis sobre condições laborais e o clima. Zé Pedro Silva, entretanto, também temos falhas no sistema de avaliação ou de classificação dos exames nacionais e muitos pais a pedir a anulação. Por causa dos constrangimentos que isso provoca na gestão da vida diária destas pessoas. Entramos oficialmente na Silly Season ou não? Ou isto é mesmo só tudo calor?
0: Não, isto não é tudo calor. Não estou bem a ver qual é a ligação do calor com a questão dos exames.
2: Pode ter sido sobreaquecimento.
0: Pode.
2: Eu disse que ia arranjar uma justificação e arranjei.
0: A Silly Season... Tenho esta teoria há muito tempo. No nosso caso, não é apenas de julho a setembro ou em agosto ou nas férias de verão. É um pouco mais prolongada ao longo do ano, se nós pensarmos nos casos que aqui vamos discutindo, não é? Portanto, não vou atribuir essa causa quase externa. Agora, tu olhas para o caos que está nos exames nacionais, que não tem outro nome, é um caos. E pensas, havia necessidade, porque nós queremos sempre evoluir imenso e ficar tecnológicos e IA. Já não me recordo se foi aqui que falámos sobre isto, se foi lá na outra crónica, mas eu sei que fui estudar o assunto, mas estudar a fundo, qual é que era o mecanismo. E um leigo como eu olha para aquilo e diz, isto não faz sentido, e vou explicar porquê. Porque há uma operação policial gigante que leva, que vai à imprensa nacional Casa da Moeda, faz uma impressão de um ficheiro, leva então as fichas para as escolas, os exames.

0: Os alunos preenchem como sempre, não é? Depois vai novamente em alta segurança para a Imprensa Nacional da Casa da Moeda e é digitalizado novamente e depois é distribuído e há umas partes que são corrigidas por inteligência artificial ou que não é inteligência artificial, mas que são as escolhas múltiplas. Mas, insisto, um leigo olha para aquilo e diz: qual é a tecnologia que nós temos aqui? É que eu não vejo tecnologia, será um dia quando os alunos fizerem nas suas escolas, ou seja, será sempre um ficheiro, vai ser distribuído e se admite que venha a ocorrer. Neste momento são só tentativas de nos mostrarmos como altamente tecnológicos e evoluídos e depois o resultado é uma anedota. Não é uma anedota caríssima, a vários níveis caríssima, porque com certeza que estas coisas, todas estas correções estão a ser custos, estão a ter custos financeiros e depois também para as famílias, para os alunos, a instabilidade, não é? Quer dizer, portanto...
1: Não, e a repreciação tem custos financeiros.
0: Pronto, portanto, quando olhamos para isto, é mais uma tentativa de se ser... Olha, faz-nos lembrar quando em muitos serviços é tudo tecnológico, fazes tudo através de não sei o quê, mas depois no fim tens que mandar um papel. Não, quando é assim não vale a pena, podemos, como se diz, podemos aceitar, dizer, não, ainda não é tempo de evoluir para os exames digitais, à distância, tecnológicos, com correções, não sei o quê, não é tempo para isso, há investimentos mais prioritários, não há uma tecnologia ainda suficientemente segura ao nível da segurança, portanto não fazemos, fazemos como sempre.
2: Este tipo de casos e casinhos de polémicas do governo vai tapar esta operação de prevenção dos incêndios? Parece-te que está a correr bem até agora, acho que é a sexta onda de calor nos últimos dias, ou ainda é muito cedo para estarmos a vender nesse caso. Entramos em agosto.
0: Dos incêndios não faço a mínima ideia, é uma coisa que só consigo lamentar que desde sempre temos a mesma história. Sim, e fazemos uma comparação com, quer dizer, nós temos um país aqui ao lado que também está, neste caso, teve a mesma cúpula de calor. E ainda que tenhamos em Espanha períodos de incêndios também brutais, não é? Históricos e calamitosos, é verdade que sim. Em geral, nós, quando temos uma onda de calor ou um período mais instável, assistimos a incêndios dantescos, sempre em permanência. E há territórios em Espanha que são comparáveis do ponto de vista da floresta, não digo a própria, o território em si. E, portanto, alguma coisa se passa, mas não consigo... Sobre prevenções de incêndios,
2: Não é especialista?
0: Não.
2: É
0: não,
2: só mesmo barragens?
0: Não, é só barragens. Não consigo dizer, só se consegue lamentar. E quando ouves os especialistas, os operacionais que estão no terreno, há sempre queixas. Eu aí fico com uma dúvida, se é aquela tendência que nós temos sempre para nos queixar de tudo, ou se é, de facto, falhas no sistema.
2: Eu tenho ainda uma última coisa, que é uma questão de percentagem, de sondagem. Achas que o Ministro da Administração Interna vai conseguir escapar-se este verão, porque geralmente são sempre cozinhados e acabam por sair?
3: Ele também pode dizer que é mais especialista em barragens.
0: O que é que é?
3: Ele também pode dizer que é mais especialista em barragens. Ele é polícia.
0: É.
3: Isso não era comigo.
0: E não sei se não está arrependido da escolha que fez, porque que isto vai dar água pela barba. Não sei, acho que...
1: Será que ele se lembrou que os incêndios também eram dele quando aceitou o cargo?
2: Pois, pode-se ter esquecido.
1: Será que omitiram?
0: Lembrou com certeza, mas eu vou terminar com isto. Acho que Luís Neves... Não sei se disse isto quando foi a escolha. Luís Neves é... Não tenho dúvidas nenhumas... que olhou para isto e disse: ei, é uma grande missão, eu vou agarrá-la, vou pôr isto na ordem. Há muita gente que pensa assim. Olha, eu digo outro no governo que terá pensado assim, Gonçalo Matias. Ou seja, são pessoas que vão para o governo com uma expectativa enorme de conseguir resolver problemas com séculos, que sabem que têm muita convicção, mas depois esbarram contra um Estado que é um monstro, um mono. Esbarram com as quintinhas, com os micropoderes, com os obstáculos, e começam de repente a desmotivar, não é? A pensar, isto de facto é muito difícil ultrapassar, porque há muita gente que vai para estes cargos com essa ambição, mas depois o país encarrega-os de dizer não se consegue. E acho que, como digo, são dois casos no governo de pessoas que eu acho que são altamente competentes e que queriam reformar tudo, mas que se reformarem um bocadinho já não é mau.
2: Joné, competentes ou não, estamos de facto já em silly season, acho que ainda não houve nenhum cientista a declarar quando é que começa e quando é que acaba com uma época balnear, mas estas falhas dos exames nacionais é algo a que nos temos que habituar todos os anos, como os incêndios?
3: Pois olha, eu estou certamente em silly season, porque tenho a dizer que, pronto, ficava aqui a falar mais um bocado do Mundial e tal.
2: Mas podes. Não, eu já fiz pontos hoje estranhas. Se quiseres fazer alguma ponte com o Mundial, estás à vontade.
3: Mas perceber... Eu confesso, eu acompanhei a notícia, já vi as respostas do Ministro da Educação e as acusações da FENPROF. Mas eu confesso que não... Lá está. Por um lado vejo aqui a falta de interesse que vejo em discutir prevenção de incêndios, que é, pronto, é uma coisa para deixar para os especialistas e em que eu acho que as opções políticas dizem muito pouco. Há eventualmente um argumento a fazer daquela coisa de, do grande histórico confronto entre a gestão pública e a gestão privada e o concessionar determinados elementos da gestão, que pode até ligar-se entre os incêndios e os exames, a determinados privados que se calhar poderia ser mais seguro se fosse o Estado a fazer essa gestão ou não. Mas eu confesso que não tenho estudos, já fiz os exames há muitos anos e não tenho estudos para... para dizer, porque, aliás, eu fiz os exames antes da implementação deste sistema.
1: Em papel.
2: Sim, exatamente.
3: Antes da implementação deste sistema, porque fiz em 2016 e aparentemente este sistema é de 2017. Mas...
0: Não com esta correção, não é?
3: Sim.
0: Acho que há inovações este ano.
3: Há inovações de correção.
0: Sim, na distribuição o exame é partido em 4 ou 5 e uns vão para um, outros vão para outros.
3: É para combater a inteligência artificial.
0: Sim.
3: Mas pronto, isto não tenho. Achei que me ias fazer uma pergunta sobre o calor, que ainda teria um bocadinho mais de opinião do que sobre os exames.
2: Sobre o calor em geral, estados de alerta, ondas, estamos aí por aí.
3: Sobre calor, não tens tido calor à noite?
2: Tenho, sim.
3: Estavam 33 graus no Cabo da Roca no outro dia.
2: Isso é
1: à noite. Às 5 da manhã.
2: E isso é estranho.
3: Eu não vivo muito
1: é
3: bem
1: estranho,
3: com isto.
1: É?
3: Ainda por cima um gajo tem que estar a ver a bola. E está muito calor. E pronto, eu ainda não tenho meios para ter uma televisão dentro de uma piscina. No dia em que tiver...
0: Mas já faltam mais.
3: Não sei.
2: Luís Montenegro pode não ter querido voltar mais cedo porque é um homem com calor.
0: Ele quando tiver a televisão dentro da piscina apanha um choque, acabou o Jónio.
3: Exato. Achas que a casa de espinho de Luís Montenegro não tem...
0: Ah, com certeza.
3: Uma televisão como
1: uma televisão
3: na piscina, tipo, estranho, grandalhona.
0: César.
3: Entre as casas de banho, alguma coisa há de haver mais, não é? Acho eu. mas pronto, desculpa, não tenho nada para acrescentar neste ponto da nossa agenda.
2: Sim, vou fazer outro ponto porque tenho aqui a frase. Eu acho que esta vão acertar, sobretudo por causa de. Bem, enfim, não vou dizer se não vocês acertam. E passo a palavra à Maria Escaja que vai jogar este jogo. Às vezes dou por mim a pensar que nós somos uma espécie de ginastas que procuramos, dentro da espargata possível, conseguir conciliar aquilo que é a aprovação das peças e da legislação com a otimização das soluções políticas. Quem disse isto?
0: Para dizer aquilo que são, está logo chumbado.
2: O que é, Maria, diz lá? O ministro da Educação? Não foi.
1: Ministro então. Da Educação?
2: Não, não foi o ministro da Educação. Não é por dizer duas vezes que está certo. Pá.
0: Foi o Carneiro.
2: Não foi.
0: Eu nem ouvi bem a frase.
2: Tu já foste, só o Johnny é que está.
3: Foi Mário Centeno outra vez?
2: Não.
3: Foi
2: Hugo Soares.
1: Foi o...
2: Nas jornadas parlamentares.
3: Uau.
2: Do PSD.
3: Foram em Cascais as jornadas parlamentares do PSD.
2: Maria, sentes que o governo tem feito ginástica suficiente para ultrapassar esta crise eterna dos incêndios ou falta treinar mais, até agora?
1: Eu acho que faltam algumas coisas. Vou falar mais em calor no geral.
2: Acho que falta algumas coisas.
1: Queremos, porque eu acho que é cada vez mais visível que as cidades não estão preparadas, para começar. Durante muitos anos priorizou-se o carro e o asfalto e lugares de estacionamento, comprometendo espaços verdes, que agora se percebe que as árvores nas ruas baixam imenso a temperatura das próprias ruas. E não é só aqui que isto está a acontecer. A Europa está a aquecer mais do dobro da média global e as mortes que houve pela Europa fora, não só de população em risco, como idosos e pessoas doentes, que são mais vulneráveis a ondas de calor, mas por afogamentos, porque as pessoas estavam desesperadas e atiraram-se para rios e lagos e sítios onde não se podia nadar, porque tinha perigos debaixo d'água, ou porque as pessoas não sabiam mesmo nadar, e morreram. Portanto, quando há um desespero deste género e se vê que as pessoas de facto não estão a aguentar, o que se vê é que os governos não estão preocupados com refazer as cidades, que não é assim tão complicado, para que sejam mitigadoras do calor, que cada vez vai acontecer mais. É a quarta vaga de calor este ano, provavelmente não será a última. E depois também temos uma Ministra do Trabalho que, ao contrário dos nossos irmãos de Espanha, que reduziram os horários de trabalho ao sol, disse que, pronto, que se podia ajustar, mas que tanto, podia ser com o frio também, que não vale a pena, não se vai mudar a lei do trabalho só por causa do... porque é verão. O que eu acho insultuoso e absurdo. E se eu não trabalho ao sol, mas as pessoas que trabalham na rua, nas obras, nas estufas, etc., já têm uma carga física tão grande que fazê-lo ao sol, sem refrescos, sem pausas estipuladas. No Mundial há pausas para hidratação a cada 20 minutos.
2: Aqui, não é bem uma hidratação.
1: Deixa-se a malta ao sol.
2: Não é bem uma hidratação.
3: Sim, também não é por aí.
0: Eles estão a trabalhar.
2: Eles estão a trabalhar ao sol.
3: Mas há...
1: Pronto, mas é assim. A verdade é que enquanto continuarmos a queimar combustível fóssil, como fazemos, e a tirá-lo e a viver à base disso, também não nos vamos safar. Isto vai continuar a aumentar cada vez mais e pronto. Isto vai ser o novo normal dos nossos verões.
2: O Joné assinou e está a concordar contigo. Zé Pedro Silva, temos tempo para mais uma ronda. Estas declarações da Ministra do Trabalho não valia a pena a senhora estar calada de vez em quando. É que isto, eu digo isto porque este, apesar de ser silly season, as pessoas estão todas um bocadinho atentas às notícias, lá está, porque umas põem férias, portanto há mais atenção mediática ao que se está a passar. E se calhar, depois de tantos anos de comunicação política, os ministros já podiam aprender qualquer coisa. Não. Ou isto não são declarações assim
3: não
2: tão disparatadas.
3: Não é calor, não é acumulativo para toda a gente.
0: Não, nós já percebemos quais é que foram as más escolhas de Luís Montenegro em dois governos sucessivos, ainda por cima, está claro, não é? Já lá vai um tempo, não tomaram posse há dois meses, percebemos que não há mudanças nenhumas na justiça. O caso da Ministra do Trabalho também conseguiu lembrar-se de um pacote que, pura e simplesmente, não agradou rigorosamente ninguém no país, a não ser aos representantes, e aqui representantes entre aspas dos patrões, porque já há patrões com mais evoluídos do que estes, que acham que temos que ter aqui a capacidade de despedir sempre e buscar no outsourcing. Hoje em dia há empresários com outra mentalidade e que valorizam os trabalhadores, não numa vertente de guerra de direitos ou tudo isso, mas como um ativo da empresa e que tem que estar bem, e que tem que estar com saúde e que tem que estar bem dispostos, porque são muito mais produtivos. Por isso, essa mentalidade vai existindo cada vez com mais força no tal sistema capitalista, mas depois ainda há muitos empresários que ainda são do tempo da outra senhora e que, portanto, têm a outra mentalidade, não é? Têm aqui carne para canhão, isto vai, sai este, entra outro e vamos embora. E eu penso que o que está à frente, a mentalidade que está à frente do Ministério do Trabalho deste governo é um pouco esta, não é? Quer dizer, não há forma de... A partir do momento em que assistimos a alterações climáticas, que é sempre uma discussão muito interessante, porque elas... Que seja qual for a causa, porque eu acho que isso deve-se discutir até cientificamente, mas quando eu digo cientificamente é por quem sabe do assunto. Qual é o papel do homem nesse aquecimento ou não? O que é que certas mudanças nos hábitos, essas mudanças poderão afetar como? A questão da temperatura, não é? Ou seja, é um processo reversível ou não? Esse debate é muito interessante. Não é para nós, é para quem sabe desses temas. Eu acho que há discussões científicas, portanto não é uma coisa que seja um consenso. Para nós, há uma coisa que é absolutamente evidente, é que as alterações climáticas estão aí. Não é uma discussão sobre...
2: Não sei se é para todos.
0: Não é uma discussão sobre se é o petróleo, se é o que seja, não é? Quer dizer, porque há períodos de gelo, há períodos de calor, a questão é, pouco me importa qual é a causa, as alterações climáticas estão aí. É óbvio, não é? Os fenómenos extremos. Quer dizer, o calor que estamos a ter aqui não é verão, pela repetição de ondas de calor. E ao mesmo tempo em Zurique chove pedra torrencialmente com ventos ciclónicos. Quer dizer, é um processo. E agora temos a questão do El Niño, não é? Que os climatologistas estão a dizer que este ano vai ser com muita força. Portanto, que se perca menos tempo a discutir se é o homem, se é claro que tem que haver um combate à poluição, não é? Nem que seja pela sua própria natureza de poluição que afeta os humanos, mas pouco nos importa, as alterações climáticas estão aí, portanto é preciso prevenir, não é? As cidades têm que ter proteções contra as cheias, porque as cheias serão repentinas e mais fortes, as ondas de calor mais fortes e mais prolongadas, e ninguém se mexe, ou o poder político mexe pouco relativamente a isso, não é? Estamos mais preocupados com essa discussão de isto é o verão. Não é o verão. É um período que vai durar décadas de fenómenos extremos. A senhora ministra tem aquela visão que eu disse ao início, pronto, os trabalhadores, isto chegou a dizer que tem que ser, e vou citar ipsis verbis, tem que ser equipados com equipamentos contra o sol. Ou seja, um chapéu.
2: Pois, portanto, que são os equipamentos? Fico com essa dúvida.
0: Para, alerta vermelho. O homem está...
3: Eu imaginei tipo coletes de gelo. Não, quando ela disse isso.
2: Ou ventoinhas, ela, com não. Coisas. Eu ontem vi um senhor a fazer um coisa de gelo.
0: Eu penso que a senhora ministra referia-se mesmo apenas a um chapéu, como quem diz. O patrão que lhe deu um chapéu. Mas, portanto, estamos com pessoas com alerta vermelho numa determinada região, com 45 graus à torreira do sol.
1: Quase no país inteiro mesmo.
0: E a solução é essa. A solução é um equipamento contra o calor. Portanto, é uma visão que, de facto, nós há políticos com visão. Futuro, não é? Que são aqueles que transformam países. E depois há aqueles que é o dia-a-dia, não é? E pronto, que têm pouca capacidade. Isto tem um nome, não é? Incompetência. É o caso da senhora ministra.
2: Joné, é só incompetência? E de facto, sente-se que, vá, vamos lá, só a nível europeu, os governos ainda não estão mesmo conscientes do que é e do que é que temos que fazer para combater as alterações climáticas? É só um slogan?
3: Não, eu acho que as pessoas é que... Eu gosto muito, como vocês sabem, de culpar os eleitores, porque a culpa no fim do dia é deles. Houve na Europa em 2019 alguma prioridade política para o combate às alterações climáticas? E há em alguns sítios, em algumas cidades, Paris é o exemplo que toda a gente dá, mas há mais sítios em que há uma luta concertada para combater estas ilhas de calor, para tornar as cidades resistentes aos fenómenos extremos. Até a Itália fez uma coisa que lhes custou um dinheirão, mas de feita a lógica era, fez o Draghi para melhorar a resistência climática das casas. Nós temos um bocadinho disso aqui em Portugal, às vezes, assim, uns fundos que os municípios têm, mas isso não é um tema para os eleitores. E o que nós temos também que começar a pensar é isso, se nós temos na Europa, no geral, eleitorados que acham que o grande problema do mundo são os imigrantes, e nós já na semana passada, há duas semanas, tivemos outra vez em Portugal esse debate sempre, que o grande problema do mundo são os imigrantes e a descaracterização das ruas, porque antigamente não era assim, e as coisas nunca mudaram. É uma coisa extraordinária, as coisas nunca mudaram. As coisas eram exatamente como eram quando as pessoas tinham 10 anos e sempre foram assim. E depois elas ficaram adultas e as coisas começaram a mudar. Foi uma coisa estranhíssima que se passou. E isso também vale para o debate das alterações climáticas, que é quando eu tinha 10 anos isto era assim e pronto. E deixamos passar este discurso infantil. Os políticos só têm este discurso infantil com as pessoas. Está muito pior a sua vida. Pois, coitadinho, olha, não vou fazer aqui estas coisas para melhorar esses problemas que você está a dizer que tem, mas que objetivamente não são responsabilidade do governo ou que então não existem. E ninguém está preocupado com coisas que dá para mudar. Sei lá, o país não está... Temos esta coisa dos incêndios e da seca e do Algarve não tem água e continua cheio de campos de golfe. A coisa do aquecimento das cidades e continuamos a ter mais e mais e mais jatos privados a chegar à área metropolitana de Lisboa. São aquelas coisas que, se as pessoas estivessem preocupadas com elas, os governos fariam alguma coisa sobre isso. Mas não estão, as pessoas estão preocupadas. E também se percebe que as pessoas estejam preocupadas com coisas mais comezinhas e do seu dia-a-dia. Mas enquanto as pessoas não estiverem preocupadas com as alterações climáticas, e eu acho que isso se calhar nunca vai acontecer ao ponto de ser uma prioridade política, não se pode culpar os governos por também não estarem. Tal como enquanto as pessoas não estiverem preocupadas com a comunicação política, os governos também não vão estar para ela. Esta ministra diz coisas completamente estúpidas com muita regularidade. Diz. Mas alguém castigou o governo por isso.
0: Mas aí estás a pôr os governos a ter que ir ao encontro daquilo que o eleitorado quer ou deseja. E há aquela outra. E que é corrente atualmente. É o que eles fazem. É o populismo. Sim.
3: Eu estou só a dizer que é o que eles fazem. Não é o ideal. O ideal seria os governantes liderarem.
0: Exato.
3: Era uma coisa extraordinária que podia acontecer. Mas eu, essa parte, já perdi um bocado de fé. Mas seria a parte boa, era o que é suposto, não é?
0: Os governantes estarem
3: mais informados sobre os temas de políticas públicas do que o cidadão comum.
0: Impor,
3: e portanto dizerem, olha, a minha visão é X.
0: Convencer as pessoas de que isso é importante.
3: Era porreiríssimo isso, mas eu não...
0: Mas invertemos.
3: Conheces 5 políticos em Portugal que sejam assim?
0: Eu nem conheço 5 políticos em Portugal que
2: neste momento.
1: Mas a verdade é que é sempre o contrário, não é? É o povo é que ensina ao governo o que é que se deve fazer já quando a tragédia está a acontecer.
2: É. Maria, estas alterações climáticas devíamos começar de facto a responsabilizar mais o povo, já que os políticos parecem não estar muito cientes do que é que se está a passar?
1: Olha, o povo deve ser responsabilizado, como é óbvio, e as mudanças individuais são importantes, reciclar, não usar palhinhas de plástico, não usar copos de plástico, etc, etc. Tudo isso é importante e tudo isso faz uma pequena diferença e consciencializa as pessoas. Agora, metade das emissões de CO2 são de 36 empresas de combustíveis fósseis e de cimento. Enquanto não houver mudanças estruturais que impeçam estas empresas de poluir desta forma absurda, não vai ser a palhinha de vidro que nos vai salvar. E não vai ser eu reciclar 3 plásticos por semana que me vai salvar.
3: Mas quando nós estamos a falar de mudanças estruturais das pessoas, não são essas. É porque o povo não vai querer deixar de ter a sua gasolina barata, não vai querer poder deixar de guiar até à baixa. As pessoas continuam a fazer escolhas que vão exatamente no sentido de reforçar essas mega empresas poluentes, não é no sentido da palhinha de não sei quê.
1: Mas fazem-nas porque podem, se deixarem de poder.
3: Mas é porque querem. As pessoas querem passar a guiar a 30
1: certo,
3: hora e deixar de poder
1: podem.
3: Guiar na baixa? Não.
1: Não querem, mas se não puderem, deixam de o fazer.
3: Pois, mas quem é que decide isso?
2: Maria Escaja. Maria Escaja está pronta
1: Municipal?
2: Para decidir.
3: Pois, mas a Câmara, as pessoas que
1: cada vota... Câmara Municipal pode decidir isso para o seu município.
3: Pois, mas as pessoas que votam não querem isso.
0: Eu acho que
3: os partidos que são eleitos não querem
1: isso. Mas uma coisa é o que as pessoas querem, outra coisa é o que é preciso para não morrermos todos daqui a 20 anos.
3: Também acho que por esse tipo de balizas, depois é o Al Gore
2: fez. Maria Escaja, o Salazar das alterações climáticas.
1: Vai, é um 20 anos, é uma metáfora.
3: Sim, mas é que tu depois, quando dizes essas coisas, as pessoas depois dizem, estás a ver? É como ao Brexit. Toda a gente disse que o Reino Unido ia acabar. Não acabou. Está muito pior, mas não acabou. E a malta diz, viram, não acabou. Ou o Montenegro?
1: Daqui a 20 anos estaremos muito pior. Terminei.
0: Repara uma coisa, com todo o respeito, eu penso que é um pouco insignificante estarmos, e insisto que é com todo o respeito, mas penso que é um pouco insignificante estarmos a falar de passeios de carros que vão para baixo e tudo isso.
3: Com todo o respeito.
0: É que isso é absolutamente insignificante, não é? Ou seja, hoje em dia o que nós temos maior a dar cabo disto tudo é. Estás sentado no teu sofá,
2: pessoas a mais.
0: Mandas lá, isto também, mas estás sentado no sofá, mas não viras bugigangas por tuta e meia do outro lado do mundo. O transporte marítimo é aquele que representa o peso maior. Portanto, esta discussão tem que ser mais séria.
1: Sim,
0: não, é o carro que vai à baixa. Se vocês me disserem, mas esse carro também deve parar. Ok, com certeza que
1: não
0: sim.
1: Não é a pessoa
0: mas isso,
1: que encomenda, mas isso é não, todo o sistema que permite que encomenda.
0: Isso não tem expressão nenhuma. O que tem expressão, o que tem verdadeiramente expressão é um
3: O que eu estou a dizer é que as pessoas não querem fazer essas coisas.
0: Não querem abdicar de ter as bugigangas por 9 paus que vêm lá de não sei de onde, não querem estar a dizer para isso.
3: Não querem deixar de mandar vir hambúrgueres
0: pronto,
3: de táxi.
0: Pronto.
1: Ninguém quer, mas se calhar tem que se proibir.
0: Mas isso que estavas a sugerir, essa paragem que estavas a sugerir dessas
1: não
0: indústrias...
1: Não digo proibir, mas tem que se arranjar outra forma, não é? Não pode ser esta sangria do uso do navio e do fóssil e de mandar vir tudo baratíssimo. Se calhar alguma coisa está errada com isso, não é?
0: Certo, mas essas empresas
1: e quem
0: que tu
1: está a pagar é o planeta.
0: É o planeta, mas essas indústrias que tu referias há pouco são os motores. Repare, isso é a mesma coisa que dizer que numa casa o que gasta mais é o forno. É óbvio, não é? Quer dizer, portanto, é evidente que quem produz energia, neste caso, estavas-te a referir aos fósseis, há indústrias que são muito poluentes. O que tu dizias, parar isso para salvar o planeta, significa parar a atividade económica. Parar a atividade económica não é morrer
1: sim,
0: daqui a 20
1: imagina,
0: anos, é morrer daqui a 2.
1: Podes comprar um air fryer e assim já gastas menos de forno.
2: Mas podes ter cancro.
0: Não, a questão não é essa. A questão é que é preciso dizer que podemos sempre ter este discurso, não é? Vamos acabar com as indústrias mais poluentes, estas 20 empresas que representam, essas 20 empresas que representam não sei o quê, é parar a atividade económica. E isso tem também associado a desgraça.
3: E não se pode estar a vender pobreza às pessoas como uma alternativa, que ninguém vai querer isso, não é? Quando eu digo que se deve querer reduzir determinados comportamentos é oferecendo coisas mais confortáveis às pessoas, porque se for para oferecer coisas mais desconfortáveis às pessoas, ninguém vai querer. Portanto, isto vai ter que exigir um esforço, que não está a existir até agora, de melhoramento de condições de transportes públicos, de melhoramento de renováveis para ser alternativa de custo de energia, melhoramento também do transporte elétrico. Tudo isso são coisas importantes. Porque se nós vendermos às pessoas, olha, mete aqui um travão nisto. Há coisas luxuosas que eu acho que, tipo campos de golfe e jatos privados, que eu acho que se podia rever um bocadinho. Mas dentro do que...
0: Mas penalizas fiscalmente e tu dizes-me assim,
3: mas quem que, por exemplo, dentro do que a classe média enfrenta, eu acho que não se pode sugerir piorar a vida da classe média, porque senão vais perder eleições.
1: Mas quem tem isso está disposto a pagar a taxa extra para poluir mais?
3: E devia haver uma taxa extra ainda maior.
1: Porque compensa, não é? Enquanto a taxa de poluição compensar...
3: Mas eu sou super a favor da taxa de poluição. Não há nada mais eficiente que um imposto sobre as emissões de carbono.
2: Vamos terminar este tema dando soluções às pessoas, que às vezes falta. Zé Pedro Silva, dás lá uma sugestão às pessoas.
0: O que é que se quer? Soluções
2: para combater as alterações climáticas. Uma sugestão.
0: E sabes, eu insisto sempre naquele ponto que eu prefiro que a mentalidade seja aquela de combater a poluição. Porque vai dar ao mesmo. Eu só não adoro aquele discurso de combater as alterações climáticas, porque eu pensar que qualquer coisa que eu faça em casa estou a reduzir a temperatura do planeta em 0,5, lamento imenso, é a minha maneira de pensar, mas acho ilógico. Agora, a questão de combater a poluição, que, como digo, vai dar ao mesmo, aí há tantas coisas. Eu não encomendo, e com os meus filhos enfrento algumas dificuldades, mas eu não encomendo rigorosamente nada do outro lado do mundo, porque é baratíssimo. É uma coisa que eu não faço, é uma escolha que eu não faço, lamento imenso. Tento fazer a redução das viagens, enfim, de automóvel.
2: E recentemente deixaste puseste o teu avião, o jato privado no LX?
0: Também não tenho usado o jato, tenho ido em linhas aéreas comerciais. E depois é tudo isso, e depois é a trampa dos plásticos por todo lado. Hoje em dia vais às. E isto à escala de um país, não é? De 11 milhões, que agora somos 11 milhões, uhum. Deixem de dizer 10. Atenção, à escala de um país com 11,4 milhões de pessoas, em que tudo o que agora consomem vem embalado, não é? Porque a reciclagem é muito bonito, mas se aquilo não viesse embalado, era mais bonito, não é?
2: Quando vem embalado duas vezes.
1: E nem tudo é reciclável, não é?
0: Portanto, se me vem com a treta de eu tenho que pagar 10 cêntimos por uma garrafa e tenho eu que pagar tudo e mais 10 cêntimos pelo saco, então e porquê é que não penalizam essa embalagem que vem, que eu sei que é muito mais cómodo e que em termos de, como é que se diz, de cadeia de distribuição é muito simples. Mas isso tem que ser penalizado.
2: Joné, uma medida.
3: Imposto sobre o carbono. É simples e eficaz, já está.
2: Maria Escaja, uma medida.
1: Ia dizer a mesma do Johnny, mas
2: não,
1: então
2: tens de dizer outra.
1: Vou dizer outra, investir seriamente na ferrovia.
2: Muito bem, então três sugestões e muito boas sugestões. Entretanto, eu vou lançar.
0: E tu?
2: Eu?
0: Sim.
2: Falecer.
0: Ah,
2: olha, grande ideia.
0: Ajuda.
1: A não. Melhor até agora.
2: Pois, não estou a dizer nós, mas eventualmente ajudava. Nós vamos ter que interromper
3: clássica,
2: a nossa...
3: Era melhor as outras.
2: Exato, vamos ter que interromper a nossa emissão. 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
7: Boa noite, são 10h58, menos uma hora nos Açores.
8: Nova vaga de ataques norte-americanos. Há relatos de muitas explosões ao longo da costa iraniana. Os Estados Unidos dizem que pretendem limitar a capacidade de Teherã de atacar a navegação no Estreito de Hormuz. Os municípios de Almada fizeram ao final da tarde um cordão humano para protestar contra a falta de água no concelho. Esta tarde a autarquia revelou que 15 locais do concelho de Almada vão passar a noite sem água, uma forma de tentar repor os níveis de segurança dos reservatórios. Volta a Portugal em bicicleta, está a ser apresentada, vai começar em Lisboa, termina no Porto, 10 etapas de uma volta que vai começar a 5 de agosto e que vai prolongar-se até 16 de agosto.
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7: Temperaturas de agora, estamos com 17 graus no Porto, 19 em Lisboa, 22 em Ponta Delgada, 23 no Funchal e 26 em Faro. 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
8: Os Estados Unidos estão a lançar uma segunda vaga de ataques contra alvos iranianos localizados junto à costa. A agência de notícias oficial iraniana conta que foram escutados aviões de combate sobre a ilha de Kish e múltiplas explosões que atingiram as cidades portuárias de Bandar Abbas, Konarak e Chabahar. Algumas destas localidades ficaram sem eletricidade. É já a segunda noite de bombardeamentos. Os Estados Unidos dizem que esta é uma tentativa de limitar a capacidade de Teherã de atacar a navegação no Estreito de Hormuz, depois dos ataques com drones contra três petroleiros que se encontravam no Estreito. Ricardo Alexandre, editor de internacional da TSF, considera que nesta altura, Estados Unidos e Irão estão a medir forças quanto ao controlo do Estreito de Hormuz.
10: Donald Trump disse que aquilo que iria acontecer seria algo rápido, dando a entender que seria uma intervenção rápida, apenas com este objetivo de aumentar a segurança. Isto deriva de duas leituras diferentes daquilo que é o memorando de entendimento assinado para o Irão. O memorando de entendimento confere ao Irão o direito de controlar a navegação no Estreito de Hormuz, ou seja, possa haver navegação, mas que todos os movimentos passem pelo controlo iraniano. Para os Estados Unidos, a navegação ou o estreito aberto significa que os navios, as embarcações podem navegar sem qualquer controlo do Irão, e isto aqui é um ponto de stress, digamos assim, entre os dois países, porque para o Irão isto não é uma questão meramente técnica, é uma questão estratégica.
8: No entanto, o ataque desta noite pode levar a uma escalada no conflito se o Irão cumprir a ameaça de retaliar.
10: Isso acontece sobretudo contra interesses americanos nos países da região, nomeadamente contra as bases que os Estados Unidos têm no Bahrein e no Kuwait. Têm sido os países que têm sido mais alvos dessa retaliação. Aconteceu na última madrugada, pode muito bem acontecer nas próximas horas. A grande questão, Gabriela, é se isto escala para outros patamares. Se os Estados Unidos estendem estas operações militares para além das províncias e das regiões mais coladas ao Estreito de Hormuz, foram atacadas instalações civis, houve dezenas de instalações civis que foram atacadas, e vamos ver se isto escala e se o Irão também responde além daquilo que têm sido as bases americanas, que podemos estar a regressar ao que pensávamos não ser possível depois do trabalho diplomático que foi feito para que iranianos e americanos se entendessem.
8: Ataques que podem pôr em risco um cessar-fogo que está em vigor, mas que é muito frágil. De há pouco, uma mensagem publicada por Donald Trump nas redes sociais, o presidente norte-americano avisa que os bombardeamentos dos Estados Unidos contra o Irão podem aumentar significativamente se Teherão continuar a atacar navios no Estreito de Hormuz. Se voltar a acontecer, a situação vai piorar muito, ameaça o presidente norte-americano. Esta ameaça é acompanhada de uma imagem que parece mostrar um bombardeamento de um local no Irão. Donald Trump, no final da cimeira da NATO em Ankara, tinha dado a entender que a intervenção desta noite no Irão seria rápida. Na conferência de imprensa, no final da cimeira da NATO, o presidente norte-americano anunciou também que vai retirar a Síria da lista de países que apoiam o terrorismo, sendo que a Síria foi o primeiro país a constar nesta lista, criada em 1979. Donald Trump fez este anúncio depois de uma reunião com o presidente sírio, à margem da cimeira da NATO, numa cimeira que fica marcada pelas declarações de Donald Trump, que foram do 8 ao 80, João Francisco Guerreiro.
11: Chegou à cimeira num tom crispado, com críticas e ameaças aos aliados europeus, mas Donald Trump despede-se de Ankara com amor.
12: A unidade naquela sala foi incrível, foi mesmo amor, foi uma coisa bastante extraordinária. Havia um amor naquela sala que foi fantástico. Esta foi uma cimeira tremendamente bem sucedida.
11: O presidente dos Estados Unidos garante que na sala da cimeira todos estiveram de acordo.
12: Temos as Forças Armadas mais fortes do mundo e esta manhã discutimos o progresso dos aliados para atingir a meta de 5% de investimento e estamos a fazer um grande progresso.
11: Trump afirma agora que os europeus vão comprar equipamentos de defesa e estão prontos para gastar nos Estados Unidos.
12: Muitos destes países são muito ricos, já agora. Não temos de ter pena deles, mas isso não significa que estejam devidamente protegidos. Há uma grande diferença. Alguns responderam verdadeiramente ao apelo e outros estão a fazer grandes mudanças e vão responder ao apelo. Penso que posso dizer que em todos os casos vão responder ao apelo e vamos receber mais de US$1 bilhão por ano para a defesa.
11: Donald Trump anunciou uma parceria entre uma empresa americana e a alemã Rheinmetall e afirmou que em breve empresas de ambos os lados do Atlântico vão converter o dinheiro em poder de fogo.
12: Temos os drones mais sofisticados do mundo e somos realmente, ou suponho que sejamos, líderes, mas em breve seremos líderes por uma margem muito maior. A Lockheed e a Rheinmetall vão anunciar uma parceria para construir os sistemas de mísseis táticos do Exército, o que é muito importante. E a Anduril vai anunciar um acordo para construir os seus novos mísseis mísseis Barracuda, que são mísseis muito sofisticados e rápidos. E estamos a fazer isso para a Polónia.
11: O presidente dos Estados Unidos a falar em Ankara no encerramento da Cimeira da NATO, a dizer que depois do encontro prevalece a unidade entre os membros da Aliança.
8: E todos os líderes da NATO presentes nesta reunião receberam um presente do presidente turco, uma arma, uma pistola e munições. A pistola tinha gravado o nome do líder do país da NATO que participou nesta reunião. Uma pistola e munições, sendo que as pistolas são personalizadas, como disse, com o nome do líder do país da NATO que esteve na reunião. Foi o primeiro-ministro britânico, Keir Starmer, que está de saída do cargo, que falou sobre o presente que recebeu, sendo que Starmer disse também que deixou a pistola na Turquia porque importá-la para o Reino Unido seria ilegal, apesar do presidente turco ter escrito uma carta que suspendia os controlos de exportação de armas. O ministro da Educação afasta qualquer cenário de caos nos atrasos dos exames nacionais. Em entrevista esta noite à SIC Notícias, Fernando Alexandre diz que 65% das provas já estão corrigidas. Diz também que o processo está a decorrer com tranquilidade, apesar dos problemas iniciais que foram registados com a plataforma digital.
13: Caos é um exagero. Nós estamos a meio de um processo e fala-se de caos desde que começou o processo. Eu ainda não tinha começado, já havia quem adivinhasse o caos. De facto, não começou bem, tivemos algumas perturbações que foram fundamentalmente de software, que têm vindo a ser resolvidas na quase totalidade, à medida que vamos evoluindo, o processo está estabilizado. Neste momento há uma tranquilidade na correção dos exames. Nós temos 65% das provas distribuídas corrigidas neste momento. Ou seja, nós temos 93% das provas distribuídas pelos professores, 65% estão corrigidas, os professores estão a fazer o seu trabalho, eu não esperaria outra coisa, e por isso não há caos.
8: Nesta entrevista, Fernando Alexandre explicou também que os constrangimentos no arranque da plataforma digital diminuíram o tempo de correção das provas e foi por isso que decidiu alargar os prazos.
13: Tivemos uma perturbação no início, que veio retirar dias de correção aos professores e a decisão que foi minha, política, com um custo que eu assumo, foi de garantir que os professores tinham os mesmos dias ou pelo menos não eram pressionados para conseguir corrigir as provas a tempo, porque nós sabemos que isso pode ter impacto precisamente na qualidade da avaliação.
8: Fernando Alexandre garante que 65% das provas já estão corrigidas. Os resultados devem ser conhecidos no dia 17 de junho. Ao final da tarde, na Costa da Caparica, os municípios do Conselho de Almada juntaram-se para um protesto contra as interrupções no abastecimento de água, um cordão humano silencioso que foi formado no dia em que a autarquia decidiu decretar situação de alerta por causa da falta de água no concelho. Foram também anunciadas medidas que vão proibir gastos de água da rede pública. Fátima Valente.
14: Em Almada está proibida a rega de jardins públicos e privados e de campos de golfe. Também é proibido lavar carros, pavimentos exteriores, paredes e telhados, encher piscinas, utilizar chuveiros e lava-pés nas zonas balneares e qualquer uso recreativo. A Câmara de Almada adianta que vão ser reforçadas as equipas de fiscalização para evitar consumos abusivos e utilizações ilegais de água, assim como desperdícios, e vão também ser reforçadas as equipas técnicas para a detecção e reparação urgente de fugas e rupturas. Depois de uma reunião da autarquia com a entidade reguladora e com a Agência Portuguesa do Ambiente, a Câmara decretou a situação de alerta devido aos problemas no abastecimento de água na cidade. No mesmo comunicado, a autarquia anuncia que entre as 10 da noite e as 6 da manhã vai haver cortes totais em várias zonas do concelho. O aviso à população já foi publicado no Facebook da Câmara e dos SEMAS, os Serviços Municipalizados de Água e Saneamento. Esta noite ficam sem água 15 locais do concelho, a maior parte nas zonas perto do mar e praias, como na Vila Nova de Caparica, Fonte da Telha, Aroeira e Marisol. O corte total anunciado pela autarquia é justificado como forma de restabelecer as reservas de água. A Câmara avisa também que a reposição pode chegar à torneira em momentos diferentes dentro das zonas afetadas.
8: Em comunicado, a Câmara de Almada adianta que quer garantir o abastecimento aos hospitais, centros de saúde, lares, bombeiros e outras infraestruturas críticas. Também promete disponibilizar meios alternativos de abastecimento, incluindo caminhões cisterna nas zonas onde seja necessário. Giovanni Kenda é oficialmente jogador do Chelsea, quase um ano e meio depois da mudança para o clube inglês ter sido anunciada pelo Sporting. Giovanni Kenda foi apresentado hoje, fica no Chelsea por 8 épocas até 2034. O Futebol Clube do Porto marcou para 25 de julho o dia da apresentação da equipa aos sócios e aos adeptos. Nesse dia, no Estádio do Dragão, o Futebol Clube do Porto vai jogar com o Aston Villa, o clube que conquistou na última época a Liga Europa. O jogo está marcado para as 7 da tarde. Acontece uma semana antes do arranque oficial da temporada, que, como sempre, começa com a Supertaça Cândido de Oliveira. O Futebol Clube do Porto vai defrontar o vencedor da Taça de Portugal, o Torriense.
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7: 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Para já vamos à previsão do estado do tempo para amanhã, quinta-feira. Na Madeira, céu muito cinzento. Possibilidade de ocorrência de aguaceiros fracos na vertente norte e terras altas da Ilha da Madeira até ao final da manhã. O vento fraco a moderado e pequena descida da temperatura máxima nas terras altas. Para os Açores, a previsão aponta para um dia cinzento alternando com aberto. Estamos a falar do grupo ocidental. No grupo central e oriental está previsto o céu carregado, com abertas só mesmo durante a manhã, mas estão previstos períodos de chuva e possibilidade de trovoadas, com o vento, de um modo geral, a superar moderado. Para o continente, será uma quinta-feira de céu pouco nublado. O Olimpo vai-se apresentar um pouco mais carregado no litoral oeste até ao final da manhã, podendo as nuvens persistir em alguns locais da faixa costeira a norte do Cabo Raso. Aumento temporário da nebulosidade no interior norte e centro durante a tarde, com a possibilidade de ocorrência de trovoada e aguaceiros dispersos. Vento fraco moderado, superando por vezes forte, com rajadas que podem atingir os 40 km nas terras altas a partir da tarde. Possibilidades de formação de neblina ou nevoeiro até ao fim da manhã no litoral oeste e, de uma forma generalizada, pequena descida da temperatura, em especial da máxima. Por agora estamos com 17 graus no Porto, 19 em Lisboa, 22 em Ponta Delgada, 23 no Funchal, 26 em Faro.
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3: Sejam bem-vindos a mais um episódio Na Terra dos Cacos, o podcast do Jornal Público sobre temas africanos. Como habitualmente, eu, António Rodrigues e o professor Elísio Macamo vamos conversar sobre dois temas na primeira parte, neste caso a situação na Guiné-Bissau, a missão da CDAO e a recente missão da CDAO que esteve em Bissau e a prisão de Domingos Simões Pereira, por um lado, e por outro lado o caso do jornalista moçambicano Estácio Valoi, que já foi um dos entrevistados deste podcast, que viu o seu material de trabalho confiscado pelas autoridades moçambicanas, que não apresentaram justificação legal válida para o fazer e que terão aproveitado para aceder ao seu e-mail. Na segunda parte, entrevistaremos a socióloga Sheila Khan, investigadora do Centro de Estudos de Comunicação e Sociedade da Universidade do Minho, a propósito da segunda Escola de Verão de Estudos Africanos em Português, realização conjunta da Universidade do Minho, da Universidade Nova de Lisboa e da Universidade Lusófona, que decorreu entre 29 de junho e 3 de julho. Feita a introdução, passemos aos temas. A visita à Bissau de uma missão da Organização Regional da África Ocidental veio chapinhar nas águas da indiferença internacional que a situação na Guiné-Bissau tem merecido. Tirando aqui e ali uma fotografia do ex-presidente Umaro Sissoko Embaló, alegadamente posto pelo golpe de 26 de novembro, com algum líder internacional, nomeadamente o seu melhor amigo, o presidente francês Emmanuel Macron, e é como se não tivesse havido uma alteração da ordem constitucional que impediu o vencedor das eleições de assumir o cargo de presidente para o qual foi eleito pelos cidadãos guineenses. Mas para um chapinhar destes, se calhar mais valia a indiferença. Porque aquilo que a missão da CDAO fez em Bissau entre 19 e 23 de junho foi, ao mesmo tempo, demonstrar a sua irrelevância e a sua instrumentalização. A CDAO exigiu aos militares golpistas na Guiné-Bissau, a 14 de dezembro de 2025, que fossem libertados todos os políticos detidos, que fosse instaurado um governo de transição inclusivo, que a força de estabilização da CDAO na Guiné-Bissau protegesse os líderes políticos e as instituições e que, se essas exigências não fossem cumpridas, haveria sanções para os indivíduos envolvidos no golpe. Passados estes meses, nada disso foi cumprido e a CDAO, em vez de instituir sanções, enviou à Bissau uma missão liderada pelo Ministro de Negócios Estrangeiros da Serra Leoa, Timothy Kaba, Júlio Smada Bia, o presidente serra-leonense, um bom amigo de Embaló, que se encontrou apenas com os militares golpistas e chegou à conclusão de que tudo está bem, os golpistas são fantásticos e a situação está a evoluir de forma correta. As duas principais coligações políticas do país, a PAI Terra Ranca e a API Cabaz Grande, enviaram uma carta aberta a Júlio Smada Bia, o presidente serra-leonês e presidente em exercício da Conferência de Chefes de Estado e do Governo da CDAO, a lembrar-lhe que Domingos Simões Pereira, presidente do Parlamento da Guiné-Bissau e líder do PAIGC, o maior partido guineense, continua detido em sua casa sem culpa formada depois de ter passado mais de 2 meses numa cela da prisão. Lembrou também que os principais líderes da oposição continuam condicionados na sua atividade política e alguns deles estão proibidos de deixar o país. Lembrou-lhes também que as sedes dos partidos políticos foram encerradas, que as violações dos direitos humanos são sistemáticas, que o regime militar golpista recusa-se a instituir um governo abrangente e inclusivo, mantendo um executivo só com apoiantes em Baló e vai mudando a Constituição e as leis a seu prazer, sem diálogo, sem participação e sem legitimidade democrática. Professor, temos um regime golpista que muda a Constituição e as regras democráticas e a CDAO não só diz que está tudo bem, como legitima o golpe e os golpistas. O crime parece compensar em África, professor.
4: Infelizmente, essa é a conclusão que nós temos que tirar. Acho que o António encontrou uma expressão, infelizmente, boa para descrever isto aqui. É um chapinhar nas águas muito sujas mesmo. Quer dizer, há várias maneiras de olhar para isso. Duas talvez sejam principais. Uma é de psicologizar isto aqui tudo e perguntar o que é que vai na cabeça dos líderes políticos dos países, neste caso da Guiné-Bissau, para fazer este tipo de coisa. Porque parece mesmo uma questão do foro psicológico. É muito difícil entender como é que pessoas podem ignorar completamente os anseios da sociedade, sobretudo aquela que é representada pela sociedade civil, podem ignorar completamente os apelos de outros países, quer dizer, podem ficar completamente indiferentes à reação que está a haver em relação ao que tem vindo a acontecer na Guiné. Essa seria uma maneira. Não me parece uma boa maneira, porque quando se trata de política, há sempre questões estruturais que precisam de ser tomadas em consideração. Por exemplo, quando introduzi o tema, fez referência ao fato de haver uma certa amizade entre o presidente da Serra Dio, o Amácio Sokô Embaló, o que sugere, portanto, que estejam em jogo certos interesses que não estão a ser claramente apresentados. Porque, de facto, não faz nenhum sentido para mim que se envie uma missão à Guiné, que essa missão só fale com os membros do governo, não procure falar com membros e representantes da sociedade civil e que reproduza, ou melhor, que não que reproduza, mas que produza um comunicado, não é, tão falso em relação àquilo que todos nós sabemos que está a acontecer na Guiné-Bissau.

0: né? Belo. E esse presidente da Serra Miúda. Mas também a questão de saber que tipo de incentivos é que existem na Guiné-Bissau para que políticos se comportem dessa maneira. Naturalmente, o principal incentivo tem a ver com a fragilidade das instituições, né? Que levanta aquela questão difícil da ciência política, né? Como é que você corrige um sistema político cuja correção depende das pessoas que estão a estragar o próprio sistema, né? É que é complicado.
1: Exatamente, sim. Tudo se conjuga para que nas eleições de dezembro o Márcio Issoufou Embaló apareça para ganhar as eleições e é-lhe oferecida uma Constituição que era exatamente aquilo que ele queria e que tentou passar pela Assembleia Nacional Popular e não conseguiu. E isto eu já escrevi várias vezes: aquilo que está a fazer esta junta militar golpista é fazer exatamente cumprir os desejos do Márcio Issoufou Embaló, que ele não conseguiu dentro das regras democráticas, mesmo. Todas as regras democráticas que ele foi atropelando ao longo do seu mandato, mesmo assim ele não conseguiu. O que temos aqui é uma legitimação por parte da CDAO de uma alteração constitucional e das regras democráticas na Guiné-Bissau feitas à margem da própria democracia.
0: Exatamente. Não, e o pior de tudo isto é que a própria CDAO, em dezembro, tinha rejeitado isso aí, né? Tanto ela própria tinha dito que isso era inaceitável. Para hoje, quer dizer, passados 6 meses, voltar atrás e achar que está tudo bem. Quer dizer, no fundo, o que este caso da Guiné-Bissau está a levantar como problema para mim é, naturalmente, a própria fragilidade da política, não só na Guiné-Bissau, mas nos nossos países, sabe? Eu não consigo imaginar uma coisa assim a acontecer, por exemplo, no contexto da Europa. Não porque a Europa, não sei, tenha pessoas com uma mentalidade mais democrática, não é por causa disso, mas é aí onde se vê a robustez da democracia, não é? Porque uma instituição como a União Europeia, não é? Ela funciona também na base da representação política que está lá, né? Tanto os partidos políticos todos estão representados lá. Alguma coisa como a CDAO não funciona, infelizmente, assim, né? São governos que estão representados lá. Isso altera completamente as coisas. Se houvesse, vamos lá, um parlamento africano, um parlamento regional, digamos assim, onde estivessem representados os partidos políticos que, pelo menos teoricamente, representam os interesses da sociedade, nós não teríamos este tipo de situações. Então, no fundo, nós temos um problema da própria fragilidade dos nossos sistemas de representação política, né?
1: Como é que uma missão que vai a Bissau consegue contornar esse grande elefante na sala, que é Domingos Simões Pereira estar preso em sua casa, depois de já ter estado preso numa prisão, estar preso em sua casa, ainda por cima num sítio onde não há essa medida legal, ou seja, não há prisão domiciliária? Como é que eles conseguem contornar isso? Quer dizer, e conseguem não se referir a isso, nem sequer visitá-lo, nada?
0: Sim, é impressionante, né? Esta indiferença. Mas eu já o disse aqui, volto a repetir isso aí. Quer dizer, parecendo que não, o maior trunfo do povo guineense neste momento é o erro cometido pela junta de pôr o Simões Pereira na prisão, né? Primeiro naquela prisão onde ele esteve em isolamento e agora na prisão domiciliária, porque a junta criou um problema para si próprio, né? E acho que a Guiné, para ultrapassar esta situação em que se encontra, vai precisar de uma solução para o caso de Domingos Simões Pereira. E essa solução ou estraga tudo de vez ou estraga as coisas para a junta, né? Portanto, quer dizer, eles pensaram em muita coisa menos nisso aí. E esse vai ser, neste momento, o seu principal calcanhar de Aquiles. Mas aqui volto também a dizer uma coisa que tenho dito sempre que falamos da Guiné-Bissau. Eu acho triste e revoltante até que a CPLP não se mexe em relação a isto. Sabe, eu não consigo perceber isso aí, tanto mais que, sabe, não se trata de qualquer pessoa, né? Foi alguém que serviu à própria CPLP, né? Então, que não haja nenhuma iniciativa, não se faça nada. É como se eles estivessem a dizer: olha, a nossa organização é completamente irrelevante, né? E na próxima semana a organização vai completar 30 anos de existência com um problema como este aqui. É muito estranho.
1: Professor, eu acho que a única maneira da

0: PLP se mover, será para baixo, para se afundar ainda mais. Porque eu não estou a ver ainda nenhuma iniciativa capaz de fazer com que a CPLP consiga sair deste estado moribundo em que está há bastante tempo, sem saber muito bem aquilo que é. Eu acho que há um problema de indefinição sobre aquilo que é e o que é que os estados que pertencem à CPLP querem dela. Eu acho que essa é uma grande indefinição e essa indefinição faz com que não funcione. Quer dizer, Portugal quer uma coisa, mas sabe que não pode exigir essa coisa porque tem esse passado colonial atrás e, portanto, não pode fazê-lo, que seria uma maior integração, provavelmente. Sim. Depois, os outros países não sabem muito bem o que querem e eu acho que é um bocado isso, quer dizer, é a indefinição, ou seja... Para que é que serve a CPLP?
1: Não,
0: é a grande questão.
1: É a questão que está a ser levantada agora pelo caso da Guiné. Né? E é uma grande questão. Né? Quer dizer, no fim, o caso da Guiné acaba ajudando a refletir seriamente sobre por que fazemos certas coisas. Né? Por que é que nós criamos organizações como a CPLP? É triste o que está a acontecer.
0: Esta movimentação da CDL também é um sinal de que eles parecem dispostos a sacrificar tudo o que seja só para uma espécie de manter um statu quo regional muito frágil que eles já têm neste momento.
1: Em relação agora àquela delegação que esteve lá?
0: Sim, esta movimentação da CDL em relação à Guiné-Bissau.
1: Bom, eu acho que é mais uma questão de desorientação, né? Porque, por exemplo, quando tivemos aquela missão do Jonathan Goodluck, ela teve uma outra atitude, aí eu acho que ela foi mais firme. Jonathan Goodluck foi muito mais firme, acho que ele até condenou a coisa.
0: Sim, mas ele não estava como representante da CDL.
1: Ele não estava, está bem.
0: Não, ele estava como representante da Associação de Sábios Africanos. Mas se bem que a Nigéria, ele é um ex-presidente da Nigéria, e a Nigéria é o que tem o peso maior na CDL. Portanto,
1: foi nesse sentido.
0: É uma voz respeitada dentro
1: do... Foi nesse sentido que me referi a ele, né? Que de certo modo há uma ligação, não é? Entre ele e a CDL, né? Porque, pronto, quer dizer, até certo ponto, o CDL, como muitas organizações regionais em África, são clubes dos dirigentes máximos dos seus países, né? Pronto, há esse problema que eu referi antes, que é o problema da própria representação. É que organizações regionais só podem funcionar de acordo com os níveis de representatividade dos seus próprios governos, né? Então, o que o CDAO está a fazer mostra claramente que internamente, tanto nos países membros, há problemas sérios, né, de representatividade, que eles sabem que ninguém cobra, ninguém vai cobrar pelo que é feito, sabe? Há um desfasamento muito grande entre a própria organização e aquilo que acontece nas sociedades, né? Não há nenhum elo de mediação, né, que pudesse exigir contas, né, e pudesse exigir uma certa coerência na abordagem de problemas regionais.
0: Passemos ao segundo tema. A 16 de junho, elementos do Serviço Nacional de Investigação Criminal de Moçambique, o SERNIC, entraram na casa do jornalista Estácio Valoi, em Pemba, na província de Cabo Delgado, numa diligência relacionada com as suas reportagens sobre crimes ambientais na província do extremo norte de Moçambique. Alegadamente, com um mandado sem bases legais ou factuais, os agentes do SERNIC confiscaram os equipamentos do jornalista e continuam sem os devolver. A Amnistia Internacional escreveu ao Procurador-Geral da República de Moçambique, Américo Julião Letella, a pedir que o equipamento pessoal de Estácio Valoi seja devolvido o quanto antes, a não ser que o SERNIC demonstre na Justiça que a sua retenção é legal, necessária e proporcional. Jornalista de investigação e diretor do jornal online MOS 24 Horas, Estácio Valoi escreve há mais de uma década sobre crimes ambientais, exploração ilegal de madeira, corrupção e sobre a guerra com os jihadistas na província de Cabo Delgado. Em agosto do ano passado, escreveu sobre 111 contentores de madeira apreendidos pelas autoridades moçambicanas no Porto da Beira, alegadamente ligados à empresa Safi Timber. A 24 de dezembro de 2025, os advogados da empresa exigiram a remoção do artigo e ameaçaram avançar com uma ação judicial. Como isso não aconteceu, a 23 de abril, Estácio Valoi foi constituído arguido na sequência de uma queixa-crime por difamação apresentada pela Safi Timber. Será no âmbito deste processo que o material terá sido apreendido, mas as autoridades continuam sem divulgar a razão, ao mesmo tempo que terão aproveitado o equipamento apreendido para tentar aceder ao e-mail do jornalista que teme agora pela segurança das suas fontes. Professor, o que é que pensa deste caso?
1: É um caso que me coloca numa situação de desespero. Há duas, três semanas houve um grande congresso da justiça em Moçambique e eu estive lá e eu achei muito interessante o entusiasmo com que se fez o Congresso, houve um pacto que foi acordado e assim e aprovado para um pacto para a justiça, né? Estado de Direito, para os próximos 20 anos. Uma coisa fantástica, né? Quer dizer, um compromisso com uma justiça séria, que é o que o país precisa, né? Então, essa é uma coisa. Mas a outra coisa é que para você ter esse tipo de justiça, você precisa de uma ecologia institucional, que infelizmente não existe ainda no nosso país. Portanto, não basta dizer eu quero uma justiça melhor, sem você dizer como é que vai criar a ecologia que vai proporcionar essa justiça melhor. E em que consistiria essa ecologia? Ela consistiria, por exemplo, na redução, por exemplo, da arbitrariedade, né? Porque, infelizmente, a justiça é feita com muita arbitrariedade. Este caso aqui, houve uma conferência de imprensa que foi dada pela procuradora para uma porta-voz da Procuradoria Provincial em Cabo Delgado. E ela apenas informou que ela não sabe exatamente de que é que se trata, mas que houve de facto uma apreensão e não sei quando, e não quis dar mais detalhes. E depois, já fora dos microfones, segundo as notícias que andam por aí, ela disse, não, na verdade trata-se de um caso particular, de um crime aí particular e não sei quantos. Não disse isso à imprensa, e dizer isso à imprensa significa dizer isso à sociedade, né? Então, não disse nada disso aí, apenas disse que não tinha mais detalhes e não sei quantos. O jornalista, aparentemente, segundo as informações que andam por aí, deu o acesso aos seus computadores, as autoridades tiveram acesso àquilo, e mesmo assim mantém. É um caso marcado por arbitrariedade. E o que é que isso vai fazer? Vai fazer com que as pessoas comecem a especular. Teorias de conspiração, que é isto, sabe? Eu não sei, de fato, se ele descobriu coisas que não devia ter descoberto, não sei. Não sei nada disso aí. O que eu sei é que há um funcionamento muito problemático da justiça e ninguém está preocupado com isso. Sabe, o Ministério da Justiça em Moçambique não se está a meter no assunto, a Procuradoria-Geral da República, aparentemente, não se está a meter no assunto. E tudo isto aqui sob o pano de fundo de pessoas que me pareceram mesmo comprometidas com aquilo que estavam a dizer, né? Que querem uma melhor justiça. E ao primeiro teste está a colocar dúvidas em relação a isso aí. É isso que me incomoda neste caso. Portanto, não tem nada a ver com a questão de saber se ele é inocente ou culpado. Isso só os tribunais é que podem dizer. Mas a forma como se trabalha com os assuntos, a falta de transparência, a vulnerabilidade do cidadão. A justiça é a única instância que pode proteger o cidadão da sua vulnerabilidade. Né? Porque a maior vulnerabilidade que o cidadão tem é em relação ao Estado, em relação ao mais forte. Então, a justiça não faz sentido se ela não consegue proteger o mais vulnerável, né?
0: Sim. Pelo meu lado também, em relação ao jornalismo, é difícil fazer jornalismo independente em Moçambique. O Mose 24, por exemplo, denuncia hoje, que hoje, terça-feira, que é o dia que estamos a gravar, um dos seus jornalistas foi ameaçado de morte pelo telefone, e caso houve no passado jornalistas que também acabaram por assassinados por causa daquilo que escreveram. O caso célebre de Carlos Cardoso, o diretor do Savana, morto há 25 anos, 26, sem Mediafax. O professor acha que uma das dos sintomas de uma sociedade democrática doente é também isso, ou seja, também o ataque à imprensa. Esse é um sinal disso, ou isso também já é uma coisa que vem de longe e, portanto, é difícil o jornalismo em Moçambique, por si só?
1: Eu acho que é um sintoma, de facto, da própria fragilidade da democracia, né? Ela cria todo um ecossistema que permite que esse tipo de coisas aconteçam, né? Eu não diria que esta intimidação de jornalistas seja uma coisa que parta necessariamente da política, né? Que o governo do dia queira, de facto, impedir que os jornalistas façam isto ou aquilo ali. Acho que não é por aí. Mas há uma fragilidade que existe, né? Que faz com que haja aproveitamento por parte de pessoas com outro tipo de projetos individuais, não é? Há um aproveitamento, claramente, e acho que também a uma boa parte das agressões que acontecem contra os jornalistas, as ameaças, não sei quanto. Aquilo não é feito pelo Estado moçambicano, mas é feito dentro, digamos assim, de estruturas frágeis que, por enquanto, ainda não estão a investir o suficiente na proteção do jornalismo, né? Portanto, é um desafio que o país aqui está a enfrentar, e eu não tenho a certeza se aqueles que estão agora a governar têm consciência da importância que tem o jornalismo, né? Independente. Duvido muito, porque se houvesse essa consciência, eu acho que haveria muito mais passos a serem dados, por exemplo, para garantir que os jornalistas exerçam sua profissão em relativa liberdade.
0: A nossa primeira parte fica por aqui. Vamos agora passar a conversa com o Sheila Khan. A segunda Escola de Verão de Estudos Africanos em Português, subordinada ao tema Afrodescendências e Africanidades em Democracias Pós-Coloniais, realizou-se entre 29 de junho e 3 de julho. Da primeira, realizada o ano passado, resultou a criação do Fórum Permanente de Estudos Africanos em Português, que reúne investigadores de vários países do mundo. A deste ano, juntou investigadores, pensadores, estudantes de mestrado e doutoramento e outros com vontade de construir um espaço que pensa e discute o mundo pós-colonial. Cara Sheila Khan, antes de mais, o nosso obrigado por ter aceitado o nosso convite para participar neste podcast. Que balanço faz desta segunda Escola de Verão e o que é que ela nos trouxe de novo?
2: Bem, antes de mais nada, o agradecimento é todo meu, quer o António Rodrigues, quer o Elísio Macamo, porque de repente eu estou, deixo de ser a ouvinte que me escuto com uma eterna e inteira entusiasmo e sempre de papel e lápis ao lado, e estou aqui como par e vossa interlocutora de partilha. Esta Escola de Verão teve uma qualidade que já vem, e é preciso dizê-lo, apoiada na qualidade, na excelência da primeira Escola de Verão, coordenada em primeiro lugar pela professora Lourdes Macedo. E é importante dizer que esta Escola de Verão quis abrir para um novo tom e para um novo espaço de partilha e de pensamento sobre aqueles que efetivamente viveram não só as independências e os resultados e as consequências das independências, que foram no sentido da descolonização e também de uma emigração maciça para as ex-colónias, neste caso Portugal. E quisemos então estudar os sujeitos históricos no espaço não apenas europeus, mas também português, sem esquecer outros espaços pós-coloniais, e trabalhar os sujeitos no espaço pós-colonial português, europeu e democrático, nomeadamente os afrodescendentes, e aqui aqueles que ou vieram muito pequenos das ex-colónias portuguesas e das ex-colónias africanas, ou que aqui já cresceram. Também não esquecer a diversidade e a riqueza de muitos africanos que, não sendo afrodescendentes, são africanos que se basearam e construíram e solidificaram as suas vidas nestes espaços democráticos e pós-coloniais. Perguntou-me qual é o balanço desta nova, na segunda Escola de Verão, e aqui é importante dizer, o balanço começa com a coordenação e curadoria de três pessoas, Sheila Khan, Lourdes Macedo e Margarida Rendeiro. E também teve um balanço importante, que foi trabalhar a diversidade, a riqueza, e não só dos afrodescendentes, porque nós quisemos trabalhar a pluralidade, mas também dos africanos, das africanidades, também na sua pluralidade. Trazer também um entendimento muito cuidadoso e sobretudo partilhado, que não se pode pensar estes trabalhos e não se pode trabalhar estes conceitos sem também ter o rigor teórico, o rigor metodológico, sobretudo a consciência dos contextos aqui presentes. Obviamente começámos com a grande questão que arrancou. É preciso incomodar a história, e esta questão esteve magistralmente trabalhada e muito bem mapeada pelo Elísio Macamo. Trabalhar estes sujeitos históricos na sua diversidade e na sua pluralidade, por um lado os afrodescendentes e por outros os africanos e as africanidades, é preciso ir ao encontro da história e das histórias dentro da história. Portanto, os vários contextos, contextos que são, sobretudo, elos comunicantes que nos apoiam numa visão mais sensata, clarividente e, sobretudo, inteligente do que é hoje, do que são os nossos vários presentes. Porque o grande rasteira de hoje é esta ideia do imediatismo e do presentismo, que só nos afasta de um entendimento não só de nós próprios, mas também dos outros. E, portanto, essa rasteira foi um balanço que me parece, e eu acho que não estou sozinha nesta ideia, nesta crença, foi um balanço muito importante, quer para nós, que somos docentes e investigadores, mas sobretudo para os alunos, que muitas vezes não têm, eu vou chamar aqui, vou usar aqui uma gíria da investigação, este estado da arte muito presente, que é, quando estamos a estudar os sujeitos, é preciso estudá-los efetivamente dentro dos contextos. E os contextos dão a força, o corpo e a estrutura para pensar os conceitos. Por isso é que nós, num determinado momento da escola de verão, trabalhámos uma temática que era a vida dentro dos conceitos, porque os próprios conceitos evoluem no tempo. E, portanto, eu acho que este balanço foi importante no sentido de dar o maior vigor aos nossos conhecimentos, perceber que os nossos conhecimentos não estão fixos e não são primordiais, pelo contrário, eles têm uma evolução, uma historicidade. E dando essa historicidade e expondo com diferentes vozes, diferentes riquezas de tradição e de pensamento, Elísio Macamo, sociologia, Margarida Calafate Ribeiro, estudos culturais, literários e da memória, Kitty Furtado, o cinema, Margarida Rendeiro, os estudos literários, mas também eles ancorados à sociologia, à antropologia, à história, e Yolanda Évora, que trouxe uma dimensão muitas vezes esquecida e muitas vezes subordinada ou submergida, que é a questão da dimensão da psicologia, do trauma, da mágoa, a Lourdes Macedo, que trabalhou muito bem a questão da mudança social, do paradigma das mudanças sociais, do ativismo, Nazir Khan, com Mateus Pereira, numa conversa muito importante sobre como o passado dialoga com o presente nas suas várias estruturas lógicas e dinâmicas, Ângelo Delgado, numa conversa com Sheila Khan sobre o que foi o Preto, o seu livro, romance, que esteve aqui tão bem presente e que tanto me ajudou e nos ajudou a estruturar a nossa conversa. E também tivemos o debate africano, que é um espaço cívico de cidadania, de como África está presente nas nossas vidas. E eu penso que não estou a esquecer de ninguém, mas se eu estiver a esquecer, eu também rapidamente chego lá. Mas eu acho que este balanço teve outra questão muito importante. O balanço teve, demonstra e espelhou algo que para mim é primoroso. E para mim, quando falo de mim, falo também no nome das minhas colegas, companheiras, Lourdes Macedo e Margarida Rendeiro. É que os alunos e docentes tiveram, e investigadores que estiveram muitas vezes online, e aqui alguns presentes, tiveram a oportunidade de debate, de partilha, de questionar, sobretudo de questionar, fazer perguntas. E muitas vezes as horas esticavam porque eles estavam efetivamente a sentirem-se representados. E aqui o pilar da representatividade foi essencial. Isto não era para determinadas pessoas e para determinados enquadramentos, era para todos. E a cidadania ativa foi absolutamente maravilhosa. Quero também relembrar agora também a presença do professor Roberto Biratã, da Universidade de São Paulo, do escritor Eduardo Kive, de Maputo, escritor esse que esteve num périplo literário a apresentar o seu fabuloso romance Na Sombra da Tua Pele. Estive ontem, inclusivamente aqui em Braga, com ele, numa corrida entre casa e livraria, centésima página. Portanto, está a ver António Rodrigues, não o Elísio Macam, porque o Elísio Macam acompanhou-me, do 29 de junho até o dia 3 de julho, que tivemos a oportunidade de terminar num fabuloso espaço no Museu DST, um espaço maravilhoso, espaço que efetivamente, como diz o seu presidente da empresa DST e também ele, diretor deste museu, temos de abrir o 25 de Abril. E 3 de julho foi efetivamente uma abertura, me parece, fraternal, solidária, empática e com a consciência de um dever de memória sobre o que é abrir o 25 de Abril. Penso que é um balanço
1: Exaustivo. Tudo dito.
0: Que importância é que tem uma iniciativa como esta, numa altura em que vozes com peso na sociedade portuguesa pretendem reescrever aquilo que foi o passado colonial e até mesmo o presente pós-colonial?
2: Teve uma importância, sobretudo, de gente que não quer ser um interlocutor arrogante ou que se ache de um direito de uma espécie de uma memória que é melhor que a outra. Portanto, nós fugimos totalmente a essa hierarquização, ou diria uma luta de autoridades de memória. Pelo contrário, nós rodeamos-nos de pessoas que temos consciência que é preciso questionar a história. E ao questionar a história, e eu aqui vou usar uma expressão do Elísio Macamo, também não quisemos corrigir a história, quisemos dizer: vocês, nós estamos aqui, como disse a Yolanda Évora, porque vocês estiveram lá. E, portanto, nós somos elos comunicantes necessários para o grande debate sobre a historicidade do pós-colonial português, assim como vocês não nos podem rasurar nesta matriz imensa, diversa do pós-colonial português, como também vocês não nos podem apagar de uma lógica imperialista e colonialista colonial. Porque nós estivemos lá e vocês precisaram exatamente de todas estas lógicas de subalternidade, de uma espécie de inferiorização, para que vocês pudessem efetivamente se escreverem na vossa história oficial como império. Portanto, eu acho que esta consciência da complementaridade e a consciência dos três R's que eu falei na minha reflexão, que é o reconhecimento, a reparação, mas sobretudo a representatividade, foi essencial e crucial. E está a ser crucial. E os nossos alunos também disseram, houve ali um desafio do Elísio Macamo, que foi: o que é ser mais português do que os portugueses? E eles disseram: é que nós efetivamente sabemos a história e sabemos questionar a história e sabemos interagir com ela. E isso é a maior vitória. Eu penso que esta consciência ativa, e essa consciência que não se fixa nesta luta de poder de memória, é essencial para estas pessoas que são fixas, que não têm uma abordagem construtivista e, sobretudo, são muito pouco inteligentes e argutas em não compreender que quando estamos a elaborar conceitos e a trazer esses conceitos para a vida real, esses conceitos não têm diálogo, não têm interlocutores, porque estão fossilizados no tempo. Portanto, estas pessoas, se nos tivessem ouvido ou sequer escutado, teriam percebido que iam aprender muito connosco e iriam sair dali muito mais elucidadas e elaboradas no seu pensamento.
1: Bom, eu estive lá também e foi mesmo muito bom, e algumas coisas ficaram na mente, né? Uma coisa que ficou mesmo na mente foi um conceito que eu não conhecia assim tão bem, que é o conceito de pós-memória, e que teve um papel muito importante na apresentação da Margarida Calafate Ribeiro. E o que eu achei interessante foi esta ideia de que existe uma geração, não só em Portugal, como em toda a Europa, que não viveu o período colonial, mas através dos pais tem memória do que aquilo foi, e que a partir dessa memória procura questionar a história e procura encontrar o seu lugar dentro daquele país. Então, para mim, esse conceito de facto foi talvez a coisa mais importante que eu ouvi durante essa escola de verão. E eu queria associar isso a uma pergunta, Sheila, sobre o significado profundo que este setor da população europeia, não só portuguesa, mas o significado que essa pós-memória tem para a reconfiguração, digamos assim, das sociedades europeias hoje.
2: Essa é uma excelente pergunta, porque eu, como trabalho também sobre a pós-memória, e venho estar a trabalhar. E aqui tenho que dizer grande mérito da Margarida Calafate Ribeiro, que teve um projeto financiado pelo Conselho Europeu de Investigação, e que ela trabalhou muito a questão da pós-memória, e portanto, e também do professor António Sousa Ribeiro, e que nos ajudou a despertar para vivências que de outra maneira nós não conseguiríamos nomear e sobretudo operacionalizar e levar estes conceitos para a realidade. Porque a verdade, e eu não me esqueço do que o Luís Macamp perguntou, só estou aqui a construir a minha resposta para quem nos escutar também não sinta que estamos a falar de seres de outro planeta, que isso é o grande problema às vezes da investigação, porque estas pessoas vivem na nossa realidade. Elas cruzam-se connosco todos os dias, eles são nossos vizinhos, eles andam connosco no comboio, eles fazem as vidas ao lado das nossas vidas. E, portanto, este projeto da professora Margarida Calafate Ribeiro, que depois teve outros investigadores importantíssimos, António Sousa Ribeiro, Roberto Vecchi, entre outros, obrigou-nos a, efetivamente a nomear, sinalizar e mapear realidades que já estão há décadas nas nossas sociedades europeias. Que é exatamente isto que o Elísio Macamo dizia, que é estas pessoas, estes sujeitos, estas gentes da pós-memória. O que é a pós-memória? A pós-memória significa isto. São pessoas que, na realidade, não viveram diretamente na pele as vivências, muitas vezes traumáticas, vivências que são paradigmas de mudança, mas que, pelo resultado de decisões familiares, decisões macroestruturais também, históricas, foram absorvendo realidades, memórias, socializando com comportamentos que de alguma forma se tornaram seus. E são tão seus, e agora permitam-me dizer isto, eu trabalhei na minha lição a tensão entre pós-memórias. Porque já não há uma geração da pós-memória. Há várias pós-memórias, não é? Que têm a ver com... A primeira geração da pós-memória é uma geração muito colada aos primeiros anos da descolonização. Que posso dizer, posso pensar que sou eu. Tenho agora 50 e tal anos, que bate certo com o tempo e a idade das independências e que bate certo com a idade das várias democracias. Mas depois há outras que já têm 30, já têm 20 anos e já têm 15. E há uma tensão enorme entre estas pós-memórias. Se a minha pós-memória absorveu muito dos silêncios, das lógicas de sobrevivência, daquilo que o Anjo Delgado dizia na sua conversa, os meus pais diziam-me, não faças barulho, não questiones, não interrogues, baixa a cabeça se te chamarem nomes. Eu também ouvi isso. Não faças barulho, não faças ruído. Nós fomos instruídos para sermos invisíveis. Nós fomos instruídos para sermos, de alguma forma, a herança daquilo que os pais foram.
0: Sheila, muito obrigado por ter aceitado o nosso convite mais uma vez. Foi um prazer tê-la cá. Esperamos que uma outra vez que apareça por cá.
2: Muito obrigada.
0: Professor, como sempre, foi um prazer. Um abraço.
1: Outro abraço, foi também um prazer.
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0: Boa noite, são 11h58, menos uma hora nos Açores.
1: O Ministro da Educação diz que 65% das provas já estão corrigidas. Fernando Alexandre rejeita a existência de caos no processo de avaliação. 1.500 pessoas juntaram-se na Costa da Caparica para um protesto contra a falta de água no concelho, e até que os reservatórios voltem a ter água suficiente vai haver cortes no abastecimento. Hoje há 15 locais no concelho que só voltam a ter água às 6 da manhã. Os Estados Unidos lançaram um novo ataque contra o Irão e Donald Trump ameaça com novos bombardeamentos que, se Teherão continuar a atacar navios no Estreito de Hormuz.
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0: Temperaturas atualizadas, estamos agora com 17 graus no Porto, 18 em Lisboa, 22 em Ponta Delgada, 23 no Funchal e 27 em Faro. A edição à meia-noite com Gabriela Batista.
1: O Ministro da Educação revelou que 65% dos exames do secundário já foram corrigidos. Fernando Alexandre, que esta noite esteve na SIC Notícias, revelou também que a maior parte das provas já foi distribuída aos professores, adiantando ainda outros números e rejeitando que tenha havido caos no processo.
3: E fala-se de caos desde que começou o processo. Eu ainda não tinha começado, já havia quem adivinhasse o caos. De facto, não começou bem, tivemos algumas perturbações que foram fundamentalmente de software, que têm vindo a ser resolvidas na quase totalidade, à medida que vamos evoluindo, o processo está estabilizado. Neste momento há uma tranquilidade na correção dos exames. Nós temos 65% das provas distribuídas corrigidas neste momento. Eu posso-vos dar aqui números em primeira mão de... Ou seja, nós temos 93% das provas distribuídas pelos professores, 65% estão corrigidas, temos disciplinas como economia em que 83% das provas estão corrigidas, biologia e geologia 65%, matemática 62%, física e química 67%, os professores estão a fazer o seu trabalho, eu não esperaria outra coisa.
1: Nesta entrevista, Fernando Alexandre explica que os constrangimentos técnicos que foram verificados no início do processo de correção de provas diminuíram o tempo para a correção dos exames e, por isso, decidiu alargar os prazos. Mantém que as notas vão ser conhecidas a 17 de julho. O final da tarde foi de protesto dos municípios de Almada, cansados de não terem água nas torneiras, uma falta de água que tem afetado milhares de pessoas. Hoje, cerca de 1.500, pelas contas da agência Lusa, juntaram-se na Costa da Caparica para um desfile de protesto. Nadine Soares.
4: Somam-se as queixas dos moradores da Costa da Caparica, que através de um cordão humano exigiram soluções para a falta de água no concelho à Câmara Municipal. Em declarações à agência Lusa, João Paulo, morador em Santo António da Caparica, descreve uma situação insuportável e diz não confiar no atual executivo municipal.
5: Tem sido terrível, o dia-a-dia torna-se insuportável quando as pessoas têm que acordar cedo para ir para o trabalho e é uma constante chegar à torneira e não existir uma gota de água. É revelador da incompetência da governação da Câmara Municipal de Almada. Sabia que tinha meios da União Europeia para proceder à substituição e à melhoria do sistema de distribuição do caudal de água, não o fez por incúria ou incompetência.
4: Também Márcia Tavares, residente há 30 anos na Costa da Caparica, exige que alguém assuma as responsabilidades.
6: Há situações pontuais que são aceitáveis por uma ou outra razão, rebentamento, etc. Agora isto não, isto é uma vergonha. Nós tivemos dias e dias sem água, sábado e domingo com 30, 40 graus, sem água nenhuma durante o dia todo e não há uma explicação, ninguém dá a cara, é uma vergonha. É muito triste o que está a acontecer, muito triste.
4: Num registro captado pela agência Lusa, no local, a residente Ana Paula Gonçalves relata as dificuldades de viver sem água depois de um dia de trabalho.
6: Saí agora do trabalho e não tenho água para tomar banho. E isto é consecutivamente durante 48 horas, 72 horas, por aí afora. Estes canos já estão danificados há uma série de anos. E eles agora dizem que vão fazer furos. Isso é tudo uma tanga. Se quisessem nos dar água, pediam a um concelho vizinho. Temos aqui o Seixal, por exemplo. Podiam pedir.
4: Um problema que afeta toda a população. Maria Manuela diz nunca ter vivido uma situação assim.
7: Com 80 anos, nascida e criada aqui na costa, nunca passei por isto. É a primeira vez, quer dizer, haver uma falta de água, de vez em quando, ou corrimentou-se alguma conduta ou qualquer coisa, repararam e passado aí 5, 6 horas no máximo já tínhamos água. Isto agora está a ser demasiado. Eu com esta idade estou acordada até tarde a ver se ouço o autocolismo encher. E com esta idade, olha, voltei aos meus 30 anos, vou tomar ducho de água fria.
4: Alguns relatos de moradores da Costa da Caparica que protestaram no final deste dia pedem soluções rápidas para a falta de água no concelho e exigem admissão da autarca Inês Medeiros.
1: Muitas queixas dos municípios de Almada perante a falta de água nas torneiras. A meio da tarde, a autarquia deu a conhecer medidas de restrição ao consumo de água, como regas de jardim, também campos de golfe, lavagem de viaturas, a proibição também de enchimento de piscinas, utilização de chuveiros e lava-pés nas zonas balneares. Revelou também a autarquia que 15 locais do concelho, entre eles Charneca da Caparica, Aroeira, Marisol, Fonte da Telha, Palhais, Lazarim, Botequim e Vila Nova da Caparica, que vão ficar sem água até às 6 da manhã. Este período de corte de água começou às 10 da noite. Os Estados Unidos estão a lançar uma segunda vaga de ataques contra alvos iranianos localizados junto à costa. A agência de notícias oficial iraniana conta que foram escutados aviões de combate sobre as ilhas de Kish e também múltiplas explosões que atingiram as cidades portuárias de Bandar Abbas, Konark e Chabahar. Algumas destas localidades ficaram sem eletricidade. Esta é já a segunda noite de ataques. Os Estados Unidos dizem que esta é uma tentativa de limitar a capacidade de Teherã de atacar a navegação no estreito de Hormuz, depois de ataques com drones contra 3 petroleiros no estreito. Ricardo Alexandre, o editor de internacional da TSF, considera que Estados Unidos e Irão estão, nesta altura, a medir forças sobre quem tem o controlo do Estreito de Hormuz.
8: Donald Trump disse que aquilo que iria acontecer seria algo rápido, dando a entender que seria uma intervenção rápida, apenas com este objetivo de aumentar a segurança. Isto deriva de duas leituras diferentes daquilo que é o memorando de entendimento assinado para o Irão. O memorando de entendimento confere ao Irão o direito de controlar a navegação no Estreito de Hormuz, ou seja, possa haver navegação, mas que todos os movimentos passem pelo controlo iraniano. Para os Estados Unidos, a navegação ou o estreito aberto significa que os navios, as embarcações, podem navegar sem qualquer controlo do Irão, e isto aqui é um ponto de stress, digamos assim, entre os dois países, porque para o Irão isto não é uma questão meramente técnica, é uma questão estratégica.
1: No entanto, o ataque desta noite pode levar a uma escalada no conflito se o Irão cumprir a ameaça e retaliar.
8: Isso acontece sobretudo contra interesses americanos nos países da região, nomeadamente contra as bases que os Estados Unidos têm no Bahrein e no Kuwait. Têm sido os países que têm sido mais alvos dessa retaliação. Aconteceu na última madrugada, pode muito bem acontecer nas próximas horas. A grande questão, Gabriela, é se isto escala para outros patamares. Se os Estados Unidos estendem estas operações militares para além das províncias e das regiões mais coladas ao Estreito de Hormuz. Foram atacadas instalações civis, houve dezenas de instalações civis que foram atacadas e vamos ver se isto escala e se o Irão também responde além daquilo que têm sido as bases americanas, que podemos estar a regressar ao que pensávamos não ser possível depois do trabalho diplomático que foi feito para que iranianos e americanos se entendessem.
1: Desta noite, um novo aviso do presidente norte-americano nas redes sociais. Donald Trump escreve e avisa que os bombardeamentos dos Estados Unidos contra o Irão vão aumentar significativamente se Teherão continuar a atacar navios no Estreito de Hormuz. Sublinha o presidente norte-americano nesta ameaça que se esses ataques contra navios mercantes acontecerem, então a situação vai piorar e muito.
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0: Maria Luísa Jobim é a filha de Tom Jobim, é a autora da playlist desta semana na TSF. A cantora lançou recentemente o álbum Rosa no Céu. A playlist é produzida por Nelson Santos com a sonorização de Paulo Jorge Guerreiro.
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1: Saudade do Brasil, de Antônio Carlos Jobim. Talvez seja das minhas canções favoritas da obra dele, do disco Urubu, arranjada pelo Klaus Augerman. Essa música eu acho muito comovente e ela descreve perfeitamente o que é sentir saudade do Brasil, na minha opinião, sem dizer uma palavra.

Estrela, de Gilberto Gil. Esse disco Kwanza, quando foi lançado, tocava sem parar na minha casa, portanto, lembra muito da minha infância.

Errare humanum est, de Jorge Ben. Esse disco, A Tábua de Esmeralda, para mim é dos melhores discos da história e não canso de escutar nunca. Eu tenho um prazer enorme de mostrar esse disco para pessoas que não conhecem. Então, se é a sua primeira vez

Incompatibilidade Gênios, cantada pelo Caetano Veloso. Eu amo essa versão, tem uma levada muito especial pela banda C, né, que é genial ali, Marcelo Calado e o Pedro Sá na guitarra. Eu adoro, e fora que essa letra é totalmente genial, e de um dos discos do Caetano que eu mais amo, que é o Zi e Zi.

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1: Partilhar, Rubel. Adoro essa música, já cansei de escutar na minha casa. Ela tem cara de uma tarde ensolarada de inverno. É uma delícia e eu adoro escutar o sotaque carioca do Rubel nas canções dele.
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Cordeiro de Nanã, cantada pelos Tincões, para mim é uma imensa alvorada. Essa música aqui é que tem esse quê completamente espiritual, né? E religioso. Eu acho que é um verdadeiro mantra para começar o dia e para levantar qualquer espírito. Amo eles e escuto quase que diariamente. Recomendo.

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1: Luz do Sol, cantada pelo Xande de Pilares, é um casamento perfeito do samba carioca com o jeito baiano do Caetano. E eu amo essa mistura, esse encontro. Esse disco ficou realmente muito lindo. E é isso, Luz do Sol.

Memória, Rosalía e Carminho. Bom, essa música acho que tá todo mundo escutando muito e com toda razão. Eu escuto muito Rosalía, já escutava há muito tempo, e Carminho também, e esse casamento não poderia ser melhor. Duas potências e potentes, mulheres potentes. E sou muito fã da Carminho, essa grande voz portuguesa e grande voz artística e internacional. É maravilhosa. Carminho, eu sempre penso que ela canta com o corpo todo, né? Bom, é isso. Memória.

Still Feel It All, da Maru. Eu sou muito fã dessa grande artista portuguesa, essa voz contemporânea e inspiradora. Eu amo o olhar dela e a abordagem para a música. Grande Maru.

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1: Israel atacou nas últimas horas o Irão. O ataque com mísseis confirmado pelo ministro israelita da Defesa.
2: O ataque ocorreu pelas 6 da manhã, hora de Lisboa. Entretanto, há pouco, Donald Trump anunciou que começou...
3: The United States military began major combat operations in Iran.
4: A decisão estava tomada. Era necessário destruir o Irão e era necessário, como aliás foi sendo apelado e agora praticado e também outra vez anunciado, derrubar o regime.
5: Vamos ver o impacto que isto tem, vamos ver de que forma o Irão reage e se isto vai comprometer ou não, é provável que sim, as negociações entre o Irão e os Estados Unidos na próxima semana em Viena da Áustria.
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0: 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Meia-noite e 58, menos uma hora nos Açores.
1: Volta a Portugal em bicicleta, 10 etapas de Lisboa ao Porto, uma passagem por Espanha e uma visita ao Gerês. Vamos conhecer outros detalhes da edição da Volta já a seguir. O Ministro da Educação diz que 65% das provas já estão corrigidas. Fernando Alexandre rejeita a existência de caos no processo de avaliação. Cansados de não terem água nas torneiras, 1.500 pessoas juntaram-se na Costa da Caparica para um protesto. A autarquia decretou esta quarta-feira situação de alerta no concelho.
0: 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Temperaturas de agora, estamos com 17 graus no Porto, 18 em Lisboa, 22 no Funchal, 22 também em Ponta Delgada, 25 em Faro. 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
1: Este ano, na volta a Portugal em bicicleta, os ciclistas vão percorrer 1.388 quilómetros, uma prova que vai ter 10 etapas, que começa em Lisboa e vai terminar no Porto, Hugo Miguel Taveira.
2: Começa em Lisboa, com o prólogo, termina na Avenida dos Aliados, no Porto, e desta vez sem contrarrelógio na última etapa. A corrida contra o tempo fica guardada para a quinta etapa, no percurso de Anadia a Águeda. No dia anterior, os ciclistas fazem a icónica subida à Torre, na Serra da Estrela. De forma inédita, a volta a Portugal vai subir ao Germil, no Parque Nacional da Peneda-Gerês, uma etapa que passa ainda por Espanha, antes de regressar a território nacional. Um percurso mais emocionante e mais próximo do público é o que defende o presidente da Federação de Ciclismo, Cândido Barbosa.
3: Todos os portugueses gostam de ciclismo. Diria que há mais bicicletas na casa dos portugueses do que bolas de futebol, com todo o respeito que tenho pelo futebol. Mas há uma razão que move as pessoas a gostar de ciclismo. Nós passamos à porta delas. De qualquer forma, o ciclismo tem que ser apelativo. E na última década, a volta a Portugal, se calhar do ponto de vista desportivo, não foi tão apelativo como aquilo que poderia ter sido.
2: A edição deste ano passa por 15 distritos ao longo de 12 dias. Para Ezequiel Mosquera, diretor da prova, isso faz com que a volta a Portugal se aproxime das grandes voltas do ciclismo internacional.
4: A experiência mais cercana a uma grande volta, para um jovem talento, para um corredor com futuro, é a volta a Portugal. Um corredor que anda aqui e que no décimo dia já é que chega aqui na frente no nono dia, é uma equipa que no ano seguir pode levar a volta à França, porque sabes que responde bem com os dias de competição, com a alta montanha, com a média montanha, com o contrarrelógio. Esse é o argumento ao que nós temos que agarrar.
2: O crescimento da volta convenceu a UAE Emirates, uma das melhores equipas do mundo, a participar nesta edição. Com ela vem Rui Oliveira, ciclista português campeão olímpico de Madison. São boas notícias para a prova, que já merecia outra valorização no calendário da UCI.
4: É uma corrida que merece outra categoria. É uma corrida com uma dimensão que não tem muitas corridas World Tour. Maltratada pelo sistema de pontos e que afortunadamente tem repercussão no país, porque as equipas portuguesas sempre são protagonistas.
2: Com todas as alterações, este ano serve de teste em véspera do centenário da volta a Portugal.
1: A volta a Portugal em bicicleta vai terminar na Avenida dos Aliados, começa a 5 e termina a 16 de agosto. 1.500 pessoas juntaram-se ao final da tarde na Costa da Caparica para protestar contra a falta de água que tem afetado milhares de pessoas no concelho de Almada. Ouviram-se críticas por nada ser feito e exigiram-se soluções. Nadine Soares.
5: Somam-se as queixas dos moradores da Costa da Caparica, que através de um cordão humano exigiram soluções para a falta de